0: hora e já pelo meio do caminho houve um cântico que não faltou. A volta terminou já pela zona da Ribeira, com o Presidente da República a juntar-se ao Autarca do Porto para assistir ao Jogo de Portugal.
1: Primeiro, São João de Seguro enquanto Presidente da República. Quem também esteve a festejar o São João, mas em Braga, foi o antigo Presidente, ao microfone da Antena 1 e à repórter Ariana Azevedo. Marcelo Rebelo de Sousa elogiou a festa que diz que melhorou com a presença brasileira na cidade de Minhota.
2: Mas aqui o Brasil, como sabem, é impressionante porque um de cada 10...
3: Já lhe chamam Bragazil à cidade.
2: Habitantes é brasileiro. E tinham muitos convidados familiares. Isso dá um colorido, uma alegria e uma música ainda mais rica do que a música normal e a boa disposição normal do São João.
1: Marcelo Rebelo de Sousa continua a ir ao São João. E a esta hora um incêndio de grandes dimensões está a condicionar o trânsito na A28 em Matosinhos. De acordo com o Jornal de Notícias, o fogo atinge um stand de autocaravana junto a um centro comercial em Lessa da Palmeira. No local estão mais de 40 bombeiros e 12 veículos. Adianta a Antena 1, fonte da Proteção Civil local. Os meios estão a ser reforçados. O fogo começou pouco antes da meia-noite. Em Lolé, o incêndio que começou de manhã no Ameixial tem agora uma frente ativa, até há poucas horas eram duas. Perto de 400 bombeiros continuam no combate às chamas, que está a decorrer favoravelmente. É o que indica esta madrugada a Agência Lusa, o Comando Subregional de Emergência e Proteção Civil do Algarve. São agora 4 as pessoas feridas na sequência deste incêndio, 3 são bombeiros, de acordo com o último ponto de situação feito pelo Comando Regional. No local estão mais de uma centena de meios terrestres de apoio ao combate. Ao início da noite, nesse ponto de situação, o Comandante da Proteção Civil do Algarve, Abel Gomes, dizia que a noite ia ajudar a combater o fogo.
4: Os parâmetros foram discutidos e, na sua maioria, acordados no Alasca há quase um ano. Os negociadores...
1: Não era este o som que queríamos ouvir, mas em conferência de imprensa em Lolé, ao início da noite, convocada pela Proteção Civil, o comandante Abel Gomes dizia que haveria esta noite uma janela de oportunidade para combater o fogo. Vamos assim agora ouvir esse registro.
5: Vamos ter aqui uma diminuição da intensidade do vento, para valores muito residuais, portanto muito baixos, o que nos vai permitir eventualmente ganhar alguma vantagem sobre isto. Associado a este fenómeno também vamos ter o aumento da umidade relativa até perto dos 80% durante a madrugada, que naturalmente são dois fatores meteorológicos que nos ajudam muito.
1: O ponto de situação ao início da noite em conferência de imprensa. O Sindicato dos Funcionários Judiciais denuncia autênticas saunas nos locais de trabalho. Numa nota enviada às redações, o sindicato queixa-se de salas de audiência com temperaturas acima de 40 graus, julgamentos adiados por causa do calor e falta de água potável no Palácio da Justiça em Lisboa. Estas situações atingem várias zonas do país. O Sindicato dos Funcionários Judiciais sublinha que as condições precárias afetam magistrados, funcionários e utentes. Mais de 300 cães foram retirados a uma mulher em Amarante, na freguesia de Mancelos. Uma operação da GNR, da Direção-Geral de Alimentação e Veterinária, que contou com a Câmara Municipal e associações de defesa animal. Os animais, cães usados para criação e venda, estão a ser encaminhados para canis e abrigos. Nas redes sociais, uma associação animal partilhou imagens das condições precárias em que viviam estes animais. Alguns doentes está à procura de famílias de acolhimento. O presidente da Câmara de Amarante diz que a casa estava licenciada apenas para habitação. Diz a agência Lusa que o negócio era desconhecido pela autarquia e mantido em segredo.
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1: Passam 9 minutos da 1 hora da manhã em Portugal Continental e na Madeira, menos 1 hora nos Açores.
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0: Nasceu em Tavira, filha de um pai pedreiro e de uma mãe amêijoeira. Começou a trabalhar aos 14 anos, a servir às mesas numa pastelaria. Aprendeu tudo sozinha e hoje, 40 anos depois, Noélia é a rainha da gastronomia algarvia. Foi eleita chefe do ano de 2021 pelo guia Boa Cama Boa Mesa, foi jurada do Masterchef e até lhe chamam a chefe dos chefes, porque muitos dos famosos a visitam, mas ela gosta mesmo é da palavra cozinheira. Simples assim. É esta mesma simplicidade que também gosta de colocar nos seus pratos, que misturam os sabores locais da época com inspirações que foi buscando, de forma autodidata, um pouco por todo o lado. Gosta de viajar, é convidada para muitos eventos e parcerias, mas é no seu Algarve, com vista para a sua Ria Formosa, que se sente em casa. E os clientes vêm de todo o lado, em Romaria, para provar os seus arrozes, o atum de todas as maneiras, a raialhada, as pataniscas de polvo, os ceviches de peixes frescos. Miguel Esteves Cardoso já chamou ao seu restaurante Noel e Jerónimo o melhor do mundo. E ela não se deslumbra, garante que não tem segredos, diz que são só produtos de qualidade, escolhidos a dedo, cozinhados com amor. Criativa, preciosista, dedicada, maternal, muito trabalhadora, Noélia é a primeira a ir ao mercado e a última a sair da cozinha. Percebe-se que gosta de dar o exemplo, talvez porque não tenha perdido o medo de falhar. Gosta de pessoas, e isso nota-se. Na parede do restaurante tem um quadro oferecido por amigos, com a sua fotografia e a frase que talvez melhor a defina: feliz a fazer feliz os outros. Eu sou a Mafalda Anjos, sou jornalista e neste programa Inventário Pessoal, também disponível em antena1.rtp.pt e nas plataformas de podcast habituais, falo com pessoas notáveis, com muito para partilhar. Fiquem connosco. Obrigada, Noélia, por estares connosco aqui na Antena 1. É mesmo um gosto receber-te para falarmos de comida, para falarmos do teu percurso. E começamos sempre este programa com um desafio aos nossos convidados, e o desafio é trazerem-nos um objeto ou uma fotografia que tenha um significado especial. O que é que escolheste trazer-nos?
1: Eu trouxe... Olá, obrigada por me convidares, é estar a falar com uma amiga.
0: É verdade, as pessoas vão perceber que nós nos conhecemos e, portanto, o tom que é informal, que como bom. Deve ser.
1: Que bom, eu trago o melhor de mim, ou seja, uma fotografia com as pessoas que eu mais amo. Só falta aqui a minha mãe, o meu pai e o meu irmão.
0: Mostra para a câmara, porque temos câmaras, isto. Que maravilha. Então, é no teu restaurante,
1: é no
0: claro,
1: meu restaurante,
0: e é a família
1: fotografia
0: toda
1: deste Natal com as pessoas que eu mais amo.
0: Com as tuas duas filhas.
1: As minhas filhas, que são o meu mundo.
0: E os teus três netos.
1: E os meus três netos, são duas
0: meninas e um menino.
1: A Sofia, a Carolina e agora o Gabriel.
0: E este teu projeto de vida, que é o restaurante Noel e Jerónimo, também é um projeto muito familiar. Essas pessoas estão presentes.
1: É o meu projeto, é a minha vida, é o meu mundo. Basicamente aqui está a minha família e aquilo que me dá de comer e que me mantém viva, que é querer ser melhor todos os dias, dentro do restaurante e na família.
0: Noélia, eu convidava-te a uma viagem, também pelas tuas origens, pela tua família. Como é que foi a tua infância num Algarve que era muito diferente? A minha mãe também nasceu no Algarve e conta-me histórias de outros tempos e de uma vida completamente diferente daquela que até existe hoje no Algarve.
1: Foi sempre uma infância tão feliz. Eu fui sempre tão feliz. Nós contentávamos sempre com tão pouco, fomos sempre tão livres, foi a liberdade que havia, que agora já não existe nos miúdos de hoje. Íamos sozinhos para a escola, não havia cá pai nem mãe a levar-nos à escola, claro. Se calhar levávamos a primeira vez, eu nem me lembro de me terem levado a primeira vez à escola, acho que fui mesmo sozinha para a escola, e a liberdade de ser feliz.
0: Sempre com a ria à vista.
1: Sempre com a ria à frente.
0: A tua mãe era...
1: Sempre com a ria à frente. Nós, os meus pais são da Serra, e foram para a França e ganharam alguns tostões e compraram a casa onde nós moramos hoje. E eu lembro que nós morávamos nos Alhos, que é uma povoação ali pertinho, e eu lembro-me de passar dos Alhos ali para Cabanas, que é 500 metros, eu moro a 500 metros do meu restaurante, no meio das amendoeiras.
0: É um privilégio enorme.
1: Tu conheces aquilo tão bem.
0: É muito bonito aquilo.
1: E agora esta altura que é tão bonita, que acabaram de passar as amendoeiras em flor este ano, com esta chuva toda, não aguentaram tanto, mas eu acho que elas vão vingar. mas floriram tanto. Ouve, não tens noção, aquilo, as árvores criaram uma luz própria. Ficaram lindas.
0: É incrível, porque as pessoas vão ao Japão para ver cerejeiras em flor, mas no nosso Algarve tem amendoeiras em flor e ainda são mais bonitas.
1: E não se deslocam.
0: É ir lá nesta altura, fora do verão, porque o Algarve é maravilhoso em todas as épocas do ano.
1: É sempre maravilhoso. Eu amo o meu Algarve. E acho que é tão bom não só conhecer as praias, mas também conhecer o Barrocal.
0: A serra é linda.
1: É linda, linda, linda. E mantém-se, não mudou muito. Continuamos a ver o que havia antigamente. Continuar a conhecer as Matanças do Porco, agora se estão a recuperar, tiveram assim meias perdidas, estão-se a recuperar. É tão bom o nosso cozido, não só o mar, temos um cozido maravilhoso, que é o cozido das peras. Tu já provaste?
0: Isso é uma, eu já provei. Isso é uma coisa que tu tens de fazer e de divulgar ao mundo.
1: Porque... Brevemente, se Deus quiser, eu e o Bertílio, que tem um restaurante maravilhoso do Algarve aqui em Lisboa, que é a Taberna Albricoque, o Albricoque, que o Bertílio, eu e o Bertílio vamos fazer um cozido algarvio para que todos os chefes consigam perceber o bom que é o nosso cozido, que o possam divulgar na casa deles.
0: Porque é diferente, cozido das peras, porque tem diferente. Umas coisas diferentes,
1: porque
0: uns
1: tem,
0: ingredientes
1: é
0: diferentes.
1: É um cozido com muitas carnes, com carnes de porco, com borrego, com carnes. Leva também galinha caseira. Podemos pôr ou não pôr, mas é a magia da primavera a acontecer.
0: Sim.
1: Ou seja, feijão verde, abóbora casca de pau, que é uma abóbora mais rija, é batata doce... ervilhas, nabo, cenoura, batata doce.
0: É um, e as peras?
1: E as peras.
0: Sim, não
1: especialmente
0: tem nada a ver.
1: As peras, especialmente
0: isso,
1: não tem nada
0: que ser
1: a ver.
0: É,
1: e eu quero que no futuro seja um dos pratos emblemáticos que não fique esquecido, tal como os milhos estão a ficar esquecidos. Os próprios milhos que antigamente
0: claro.
1: Se fazia com as
0: claro.
1: Cinzas e lavavam.
0: Claro.
1: São pratos que estão a ficar esquecidos. O xerém continua e cada vez mais as pessoas gostam e cada vez se faz de mais maneiras. Mas o cozido com as peras está a ficar esquecido, que faz parte do Barrocal.
0: E que outros sabores da tua infância é que recordas? Porque a cozinha algarvia é uma cozinha pobre, no sentido em que as pessoas não tinham muito dinheiro e aproveitavam tudo o que a terra e o mar lhes dava. Tudo, tudo, tudo.
1: Tal e qual.
0: E depois
1: o galguizado,
0: é?
1: O galguizado dos natais. As matanças do porco e todas as carnes que eram feitas na altura, e lembra-me de ver os meus avós terem a salgadeira para fazer o dito presunto, não é?
0: Sim.
1: Sabes o que me lembro? Eu adorava pão com pedaços de tocinho.
0: Ah, que maravilha.
1: O pão da minha avó,
0: e
1: que era
0: aquele
1: algo
0: pão
1: maravilhoso,
0: que era diferente, não é?
1: Era um pão maravilhoso, massa mãe sempre. Mas que durava um mês inteiro.
0: Claro.
1: Um mês inteiro. Fazia as melhores torradas do mundo. Era tão bom. Tão bom. Há sabores que ficam na minha memória. Olha, por exemplo, lembro-me muito bem dos bolos de batata doce da minha tia Dalina.
0: Quando... E que hoje está na moda, mas isso. Sempre se fizeram no Algarve.
1: Sempre se fizeram.
0: É? Batata doce era um ingrediente.
1: Mas era
0: do dia-a-dia.
1: Um bolinho, assim como se fosse um pastel de nata.
0: Ah.
1: E praticamente já ninguém faz. Ninguém faz. E as empanadilhas de batata doce, os bolos de amêndoa, que sempre se fizeram.
0: Até e a alfarroba comia-se nessa altura?
1: Não,
0: ou não?
1: Eu não me lembro.
0: Não,
1: eu
0: pois.
1: Não me lembro. Dava só aos porcos.
0: É uma comida de porcos, a minha
1: exatamente.
0: Mãe diz muitas vezes.
1: Dava só aos porcos. Eu não me lembro de comer alfarroba, só agora é mais tarde.
0: Claro.
1: Mas é algo que é muito nosso. Alfarrobeira, as figueiras. Eu nasci no meio das figueiras e das amendoeiras, basicamente, e das alfarrobeiras. Aliás, eu posso te contar, quando eu era mais pequenina, a minha mãe apanhava alfarrobas. E eu era criada, eu fui criada até aos 5 anos, era o Zé Vitorino, eu, o Zé Vitorino e a Helena, que é a prima dele, nos Alhos, que é um bocadinho mais acima, ali na Cumiada, que
0: sim.
1: Agora é um turismo do Rui, e eu era criada no meio... A minha mãe ia apanhar as amendoeiras e levava uma manta e eu ficava ali a dormir e deitava e
0: claro.
1: Deitava-me e brincava. Eu
0: Portanto, foste criada no meio das alfarrobas, das amêndoas, dos figos.
1: Tudo isso. Foi assim que as minhas primeiras memórias são estas, de brincar com aquelas pessoas. Sabes que eu das papoilas, as papoilas viravas ao contrário, tiravas uns cabelinhos... Fazia-lhe um lacinho e eram as minhas bonecas. Eu fazia das papoilas as minhas bonecas. E depois havia eu não sei o nome, havia um, nas árvores penduradas, havia e há, e eram as vaquinhas, arranjávamos uns pauzinhos e fazíamos umas vaquinhas.
0: Hoje em dia os miúdos têm tablets, estão entregues aos tablets, e se calhar isso fez com que tivesses procurado e fosses criativa. Eu penso, por exemplo, nesta coisa dos produtos que tu conheces desde sempre e foste criada com eles. Em Lisboa tentamos comprar uns figos num supermercado e eles simplesmente não sabem a nada, não têm nada a ver com os figos deste Algarve e dos figos que tu colocas na tua mesa. A escolha dos produtos é uma coisa que faz mesmo muita diferença, não é?
1: Faz muita diferença. Aliás, no que diz respeito aos figos, é a Beatriz que os vai apanhar.
0: Vai apanhar.
1: Era eu, mas depois de ter sido operada, já tenho mais dificuldade em subir para cima das escadas. E ela e a minha mãe cai em baixo, e a minha filha lá em cima da figueira. A minha figueira dá para aí 50 ou 60 quilos de figos. Mas agora voltando um bocadinho atrás, os figos, as amêndoas, o peixe, as laranjas,
0: temos tão tomates.
1: Os tomates do João.
0: Os tomates.
1: Temos tão
0: são
1: bons
0: famosos,
1: verdutos.
0: Os tomates do João.
1: São famosos.
0: Tu falas.
1: E depois tenho a sorte de ter a Maria João, que me traz os melhores abacates, que me dá o melhor dela, que é a senhora lá do mercado, que eu trabalho com pessoas. E que a vida inteira eu trabalho com as mesmas pessoas há 40 anos. Eu não mudei de produtores, de fornecedores, de nada. São sempre as mesmas pessoas, como eu convenho sempre a dizer. É tão bom respeitar as pessoas e ser leal àqueles que são leais connosco.
0: Claro, mas essa relação de confiança depois traduz-se, obviamente, num resultado melhor, não há
1: completamente,
0: dúvida, não é?
1: Completamente. Aliás, e até a nossa própria cozinha fica com outra magia. Sabes o que é? Tu vas a um restaurante ou vas a um sítio qualquer e sabes que o produto é bom. Começa pela salsa, pelos coentros, pelos tomates, por tudo, pela batata. E depois, mais tarde, vem o peixe, vem a ameixa, vem o lingueirão, vem o amor que tu dás às pessoas, às coisas que não deverás estragar, o teu produto, a tua casa, não é? Porque a partir do momento em que cozinhas demasiado um peixe, estás a estragar completamente. Antigamente diziam muito que uma caldeirada devia ser a batata posta ao mesmo tempo que o peixe. Isso é uma coisa que hoje...
0: É um crime.
1: É um crime autêntico, porque o peixe fica extremamente cozinhado. Ainda há pouco, eu faço uma cataplana, ponho o tomate, a cebola, ponho e tudo ao mesmo tempo. É impossível. Não dá para fazer assim.
0: Claro.
1: Não dá para fazer assim numa caldeirada diz-se a mesma coisa.
0: Mela, mas tu aprendeste tudo sozinha. Isso é que é absolutamente
1: eu não
0: incrível.
1: Aprendi sozinha.
0: Foste lendo?
1: A ler, a estudar e a observar. Eu sempre observei. Eu tinha uma grande amiga que se chamava Teresa Silva Carvalho, uma cantora maravilhosa que eu amo. Tenho umas saudades enormes dela, que aprendi muito com ela. A Teresa partiu há dois, três anos atrás, e foi alguém que me dizia, eu gosto tanto de falar com a Noelia, aprendi tanto com ela, e ela dizia-me, a Noelia observa e aprende rapidamente. E é verdade, eu gosto de te ver, de observar, de aprender. Houve uma altura da minha vida que eu quis muito ir para a escola de hotelaria a aprender, mas o meu tempo não dava, a vida não dava,
0: e já tinha
1: o restaurante e já tinha as minhas filhas
0: e a família,
1: tinha tudo.
0: Claro.
1: E o restaurante precisa de mim, não é? Eu ainda sou uma peça fundamental, apesar de estar a passar o testemunho à Beatriz.
0: E ao Alexandre, muito bem.
1: Mas eu estou praticamente todos os dias no restaurante, a não ser quando venho a Lisboa ou tenho algum programa para fazer, como eu estou aqui contigo,
0: e
1: é tão bom.
0: E quando estás no restaurante, isso é muito notório, não há um prato que saia da cozinha sem tu olhares para ele.
1: E tu já tens visto eu refilar.
0: E refilar e estar ali atento a todos os detalhes. Sim, é uma coisa muito
1: tua. Tu já tens visto eu estar sempre atento a todos os detalhes. Eu às vezes chamar o pessoal à atenção, olha, vejam lá o que é que estão a fazer, porque não é
0: faltou
1: assim
0: um bocadinho de coentros aqui, coisas que são detalhes e que as pessoas não notam, mas para ti são importantes.
1: Extremamente importantes. As pessoas não notam, mas é muito importante mantermos a consistência,
0: claro.
1: Sabermos aquilo que estamos a fazer. E não é isso. A partir do momento em que fazemos com amor, é diferente. Tu dás alma ao prato. As pessoas comem comida com vida. Porque a minha cozinha é praticamente toda feita na hora, não há antecedentes, não há coisas pré-feitas. E tu comeres algo vivo, sabes o que é? Vivo!
0: Claro.
1: Comida com vida. É incrível. Saberes que aquilo te vai manter vivo ainda durante muito mais tempo. Porque não é comida que está esquecida dentro de um frigorífico dias e semanas. Ali basicamente é tudo fresco. O peixe no meu restaurante dura no máximo 2-3 dias.
0: E isso faz essa frescura, essa vivacidade, nota-se, faz muita diferença depois nos paladares.
1: Faz muita diferença. E quando escolhes o teu produto, o teu peixe, quem te fornece sabe que tu realmente... queres muita qualidade. Acabas por ser muito esquisito. Eu vou muitas vezes.
0: Como é que se escolhe um peixe fresco? É sempre uma coisa que as pessoas têm.
1: Escolhe-se através do brilho dos olhos, através de sentir que o peixe está realmente vivo. Eu costumo dizer, se está vivo a estalar de vivo. Costumo dizer a estalar de vivo. Se é que se não tiver, eu não quero. Vejam lá. Porque, por exemplo, nota-se muito na sardinha. Sabes que a sardinha assada, por exemplo, tu consegues sempre saber se a sardinha é fresca ou não. Tu podes-lhe pôr 1 quilo de sal em cima, que não salga. No dia a seguir, fica salgadíssima. Mas no dia da apanha, se lhe puseres 1 quilo de sal em cima, ela não salga.
0: Está viva a estalar,
1: está viva
0: e, não
1: a estalar
0: o sal.
1: E não absorve. E no peixe acontece a mesma coisa. O peixe fica salgado se já não for fresco. Se for fresco, nunca salga com a mesma facilidade.
0: Ai,
1: o meu irmão
0: isso.
1: É pescador. Todos os dias praticamente grelha peixe. E ele diz, oh Zé, pôs tanto... Antigamente eu dizia, oh Zé, pôs tanto sal no peixe, porquê? Porque não salga.
0: Apanha.
1: E como não comes a pele, e geralmente eles tiram a pele, só fica o sal, só fica na pele.
0: Claro.
1: Porque lá dentro tu nunca consegues, o peixe nunca te bebe aquele sal.
0: Claro. E preocupa-te ver que muitos destes produtos estão um bocadinho a desaparecer, algumas coisas vão ficar industrializadas globalizadas.
1: Completamente. Sabes, eu acho que o futuro vai ser difícil no que diz respeito à alimentação para todos. E nós realmente comemos mais do que aquilo que devemos. E destruímos mais do que aquilo que devemos. E já nem vou falar em comer. Por exemplo, os peixes de pequeno porte, mocharras, carapaus, que agora têm um valor enorme, antigamente eram feitos para farinhas de animais. Estás a ver? O que nós estragamos, podemos dar cereais aos animais, podemos dar outras coisas, não precisamos lhes dar farinha de peixe.
0: Claro.
1: O mal que nós fizemos, as matanças que houveram nos anos 70 de atum, aquelas armações, a armação da abóbora, que era logo ali em frente, na Praia de Cabanas, a armação do barril, ainda vais ao barril, ainda vês lá as...
0: E o atum é uma espécie ameaçada hoje.
1: Ainda temos sorte, de vez em quando ainda aparecem alguns. Praticamente vai
0: tudo
1: para o Japão. Vai tudo para o Japão. Aliás, as armações neste momento são de japoneses e não de portugueses. Como é que é possível?
0: Como é que é possível?

0: colagênio, cartilagens, que nos faz tão bem.
1: Tudo coisas que nos fazem
0: e sabes
1: bem.
0: Que nós hoje estamos a tomar mais suplementos porque a carne que comemos e o peixe que comemos é tudo sem espinhas ou sem osso.
1: Claro.
0: Sem pele, sem nada. Aquilo que nos faz bem, nós estamos a jogar fora. É verdade, os nossos bifes só comem bifes, os nossos bifes não, os nossos filhos só comem bifes do lombo, só comem já o peixe arranjadinho. E o que é que faz com que aconteça que não entre dentro de nós os nutrientes que nós precisamos?
1: Claro. Certo? Desperdiçamos, não é? Que desperdiçamos.
0: E podermos cozinhar essas partes que chamam menos nobres, mas que são muito nobres.
1: E por isso esta ideia de voltar um bocadinho às bases, às tuas bases gastronómicas, àquilo que tu cresceste a provar,
0: tal e qual.
1: Dando-lhe depois um toquezinho de criatividade.
0: E é sempre bom ver renascer o antigo, cozinhado da mesma forma, mas apresentado de outra maneira. Que mais bonito. Antigamente, se calhar, os nossos antepassados não tinham tanto cuidado na apresentação do prato. E agora, neste momento, já se pensa, até em casa já claro. Temos mais cuidado.
1: E tu foste aprendendo isso sempre a ver, a observar, a ler, a estudar, a viajar?
0: A viajar.
1: A trazer outros ingredientes e outros sabores das viagens que fazes?
0: Sim,
1: houve
0: sim,
1: assim
0: sim.
1: Alguma que tivesse inspirado mais?
0: A China, nunca pensei. A China, o Peru... foram os países que mais me inspiraram.
1: O agora, Peru, os ceviches.
0: Ceviches. As cores no Peru é algo incrível. Lá que Titicaca é algo único. E os sabores. A China, incrível. E agora, há pouco tempo fui à Itália. Simplesmente maravilhoso.
1: E isso acaba por te dar novas inspirações. Um chefe também vive um bocadinho desta coisa da inspiração e de ir buscar ideias... A todos os sítios.
0: Sim, sim, sim. Aprender sempre. Sempre atento para ver e para aprender.
1: E, Noélia, o teu restaurante em agosto é uma romaria, está sempre cheia. Nunca tiveste a tentação de crescer, de abrir mais restaurantes, abrir coisas maiores? O segredo, se calhar, é este tamanho que é controlado e que faz com que deposites muito também de ti ali, porque não se industrializou.
0: Sabes que tu fazes falta à tua casa e consegues estar presente na tua casa. E se tiveres vários sítios, eu também tenho Marina com a Noel em Olhão, não é? Que é o meu segundo espaço, mas não consegues dar a mesma atenção. E porquê? E porquê eu vir para Lisboa se as pessoas que eu mais amo estão no Algarve? Porquê afastar-me deles? É o meu mundo, é a minha gente... São as pessoas que eu mais amo. Não é fácil.
1: Uma vida na cozinha é uma vida dura. Passam-se muitas horas em pé. É muito estressante com a casa cheia.
0: É exaustivo no verão. É cansativo. Mas nós levamos o ano todo à espera do verão. Porque de inverno é muito duro, é muito difícil. Porque praticamente, é verdade, o Algarve, eu trabalho quando Lisboa ou o país desce o Algarve. É verdade, de inverno é muito... às vezes quando me dizem, de inverno não vamos à tua casa porque está sempre cheio. Mas que está cheio o quê? De inverno é difícil para todos.
1: Porque um dia comentávamos que não dava para pagar as contas
0: não
1: no
0: dá,
1: inverno.
0: Não dá, não dá. Eu tenho que as pagar à mesma, mas...
1: Mas é o verão que, de facto, é o verão que faz o ano.
0: Não, é o verão que faz o ano. É o verão que faz o ano. Eu dizia sempre, gostava de ter tempo, de verão para ter tempo. Às vezes eu posso dizer essas coisas, porque eu fui apanhada no verão no Covid e tive fechada do dia 21 de junho ao dia 21 de agosto.
1: Um rombo enorme.
0: Viveste o verão enfiada dentro de uma casa.
1: Como é que se conserva uma equipa de confiança profissional com esta sazonalidade enorme?
0: Sabes que não é fácil, é tentando sempre acarinhar e manter as pessoas. Às vezes não é fácil porque as pessoas, quando está a chegar o verão, há sempre alguém que se quer ir embora, que já me aconteceu várias vezes. Antes do verão geralmente saem. É triste quando alguém sai antes do verão. É assim quase que uma facada nas costas, especialmente eu que trato as pessoas como filhos, e depois há alguém que sai antes do verão.
1: Claro, mas a ideia é mantê-los ao longo do ano... vocês é uma equipa fixa,
0: sim,
1: independentemente
0: sim, sim. Bons ordenados sempre, bons ordenados sempre, e de inverno, de verão trabalham 8, 9, 10 horas no máximo, e de inverno fazem 5 e 6 horas, não fazem mais que isso.
1: Porque é difícil encontrar pessoas para trabalhar.
0: Está cada vez mais

0: difícil.
1: No Algarve, no verão.
0: No país, mas especialmente no Algarve. Está cada vez mais difícil e eu, aliás, acho que o futuro da restauração vai ser pessoas que tenham família, que trabalhem para a família. A restauração no futuro vai ser família. Podes ter a certeza, porque vai ser o pai, o filho, os descendentes que vão todos juntos começar a trabalhar na restauração, porque está a ficar impossível.
1: No fundo é isso que tu já fazes.
0: No fundo, mas precisamos sempre de outras pessoas.
1: Claro. Quantas pessoas tens?
0: Somos 18 pessoas.
1: É uma grande equipa.
0: Ainda é muita gente.
1: Claro.
0: Ainda é muita gente.
1: E vivem também com mão de obra imigrante, porque no Algarve há muitos imigrantes a ajudar no verão.
0: Claro.
1: É fundamental, não é? Para a hotelaria e para o turismo.
0: Não há. Olha, no meu tempo, quando eu comecei aos 14 anos, eram os miúdos da escola que iam ajudar. Agora já ninguém vai. Se não for. Agora, eu comecei com 14, mas agora. Nem com 16, nem com 17, nem com 18 já ninguém quer trabalhar. Os pais agora já não deixam os meninos irem trabalhar.
1: E muitas vezes quando vão trabalhar para restaurantes querem logo ser chefes, não querem limpar um fogão.
0: Agora toda a gente quer ser chefe. Toda a gente quer ser chefe, já ninguém quer limpar um fogão. Aliás, eu tive um miúdo que veio da escola de hotelaria já há uns anos e ele hoje tem a sua própria casa, mas disse, eu não estudei para vir para aqui lavar o fogão. Pois, mas lavar o fogão faz parte, não é?
1: Faz completamente parte. Se não se começa pelo princípio, se não sabe as bases, depois.
0: Esse miúdo até depois saiu mais tarde, teve o inverno comigo e em junho depois saiu, que foi para um espaço com estrela Michelin na altura, mas depois teve que lavar o fogão.
1: Engraçado dizeres isso, porque uma das imagens que tenho tu é ao fim da noite estares a desossar o peixe para a sopa de peixe
0: e os camarões
1: e a tirar as cascas dos camarões e isso é uma coisa que um chefe com recomendação num guia Michelin já não se vê fazer. Tu continuas a fazer porquê?
0: Porque eu amo muito aquilo que faço, que eu gosto muito daquilo que faço e eu sei que faço falta.
1: Por e gostas de, ter na mão, de provar, de sentir, também é um pouco isso.
0: Fogo, eu trabalho como... As pessoas não têm a noção daquilo que eu trabalho. Eu trabalho mesmo. Eu estou sempre ali ao lado deles.
1: E são muitas horas. O dia começa muito cedo e acaba muito tarde.
0: Agora já não consigo fazer de pé, como fazia antigamente, por causa da minha perna. Nota-se imenso. Se eu estou mais tempo de pé, então fico quase que sem poder andar. Mas eu sou das pessoas que trabalha, que está ao lado. Sou a primeira pessoa basicamente a chegar e a última a sair. Sempre com respeito às pessoas que estão comigo.
1: Claro. Dar o exemplo é importante.
0: É muito
1: lidera
0: importante.
1: Uma equipa.
0: É muito importante. É muito, mas muito, muito importante dar o exemplo.
1: No fundo, mostrar como se faz e saber fazer
0: tudo. Eu como o que eles comem. Todos comemos igual. Começa por aí.
1: Quando vais comer fora, que tipo de restaurantes é que escolhes?
0: Olha, o que é que eu escolho? Geralmente escolho... coisas que experiências novas ou então mantenho os sítios onde eu geralmente vou sempre. Aqui em Lisboa adoro a minha Justa, adoro a Justa, gosto imenso da minha Justa. A Justa Nobre é incrível, tenho muitos sítios em Lisboa onde posso ir comer, não é? O Albricoque, a taberna Albricoque do meu Bertilho. Vítor Sobral é o chefe dos chefes, esse sim é o chefe dos chefes. Gosto, são pessoas que eu gosto muito e claro que vão muito mais sítios, não é? Não vou dizer restaurantes com estrela, mas estes são os com os quais eu me identifico muito e são restaurantes maravilhosos. É muito
1: nossa
0: comida
1: tradição.
0: De mãe, são os sabores, eu acho que os sabores portugueses têm muito comida de mãe, sabes?
1: Sim.
0: Fazer bem feito, com amor, com carinho.
1: Com tempo.
0: São pessoas muito especiais.
1: Eu estou com a chefe Noelle e no inventário pessoal. Já te habituaste ao nome chefe ou ainda te causa estranheza?
0: Não. Sim, já me habituei porque muitas pessoas me chamam chefe, não é? Mas nos meus pais é a Noélia. Sou sempre a Noélia, simplesmente Noélia, que é aquilo que eu quero ser.
1: E uma mulher chefe tem mais dificuldade do que
0: tem
1: um homem?
0: Tem muito mais dificuldade para ser respeitada.
1: Muitas
0: não estou a dizer
1: isso,
0: pelos pares.
1: E é curioso, é porque na cozinha é preciso impor uma certa autoridade.
0: Tens muito mais dificuldade. Aliás, eu muitas vezes na minha vida tive que bater na mesa e dizer, não senhores, quem manda aqui sou eu, tu baixas a bolinha.
1: E é para fazer como eu digo.
0: Que é para fazer como eu digo, esquece. É muito mais difícil, especialmente quando a cozinha é feita de homens, e são os homens que basicamente vão trabalhar para a tua cozinha, é muito mais difícil eles respeitarem-te, ou seja, fazerem aquilo que tu realmente dizes, porque eu fico muito triste quando tu dizes uma coisa e nas costas já estão a fazer outra. É triste nesse aspecto, é mais triste. E com os homens isso não acontece.
1: E porquê que será que isso acontece? É porque as mulheres depois também são mais maternais na
0: eu
1: forma como
0: sim.
1: lidam com, com as equipas?
0: Porque somos mais maternais e porque eu também sou muito mãe deles. A verdade é esta. Tu não te esqueças que eu vivi um Covid e que durante 2 meses eu dei de comer a 16 pessoas internada no hospital. Eu ligava para a Maria João, que é a senhora da fruta, para a pessoa do peixe, a levar garrafas de gás, o Zé que ia lá levar pão e levar leite, levar tudo isto. Isto é verídico, eles estão vivos, podem dizer. Eu nunca me esqueci dessas pessoas, porque eu sabia que eles precisavam de mim. Na altura, nem o lixo podíamos deitar fora. É que nem o lixo. Eles punham lixo à porta que não podíamos sair de casa.
1: Claro.
0: Éramos quase que criminosos. A verdade é esta.
1: E este sentido de responsabilidade por uma equipa tão grande não pesa?
0: Não pesa. Não pesa a partir do momento que és mãe. Uhum. Que tens carinho para dar. E que sabes que aquelas pessoas precisam de ti. Aquelas pessoas precisam de mim. Eu acabo por ser mãe daquelas pessoas todas. Olha, eu trago-te aqui uma cruz, que eu agora comprei em Itália, e acho que isto é o exemplo. A cruz do Bom Pastor.
1: A Noela tem uma cruz prateada na mão, grande, assim com uns 5 centímetros, que comprou em Itália, é isso?
0: Que é. Isto é a cruz do Bom Pastor, com todas as ovelhas à volta. E é isto que nós acabamos por ser. Eu tenho a responsabilidade destas pessoas.
1: E essa responsabilidade nota-se não apenas nos dias bons, mas depois quando as coisas correm menos bem, não é?
0: Isto era a cruz do Papa Francisco.
1: És uma mulher de fé?
0: Sou.
1: E isso inspira-te de alguma forma?
0: Muito. Deus dá-me uma fé que tu nem imaginas.
1: Eu ouvi-te dizer em tempos que quando eras pequenina ias muito à missa sozinha.
0: Desde pequenina. Desde pequenina queria fazer a comunhão, comprei o vestido para fazer a comunhão. E depois, quando no dia que era para fazer a comunhão, o Padre Araújo não fez a comunhão. Tinha pai 6 ou 7 anos. É verdade. E depois fiz a comunhão e fiz a minha profissão de fé já com 40 anos. Eu própria, sem ninguém me dizer, ao domingo vais à missa, sem ser os meus pais a dizer-me, não, no domingo vais à missa. Não, eu sozinha saía da minha casa e até a Conceição, que na altura a missa era às 10 da manhã.
1: Era uma coisa que dava prazer e gostava
0: de fazer. E continuo a gostar.
1: Fizeste um caminho, na verdade, muito sozinha, no sentido determinado de escolheres o que querias fazer da tua vida. E a cozinha também nasceu assim.
0: Sim, nasceu por acidente, talvez, não sei.
1: Sim.
0: Porque fui trabalhar para a pastelaria, não é? E depois eu e o meu marido casámos, não é?
1: Apaixonámos,
0: casámos.
1: Nova,
0: exato,
1: casaram.
0: Muito nova, com 14 anos, casei aos 20. E tudo começou assim e entretanto ficámos com a pizzaria e depois eu comecei a fazer umas coisas giras na pizzaria. E
1: umas tostas mistas, que eram um sucesso.
0: As tostas era na pastelaria ainda, que era um sucesso, ainda hoje as pessoas falam nas minhas tostas. Aliás, quem me estiveram a ouvir está-se a lembrar das tostas de galinha, das tostas de atum, das tostas à inglesa, que era com tomate, como os ingleses gostavam muito de misturar tomate e cebola e queijo e febre.
1: E aquilo era muito novo na altura. Exatamente. E de repente a casa ficou cheia, mas depois já não dava.
0: Depois já não dava, já não dava. Mas um dia ainda vou voltar às tostas. Um dia vou voltar a fazer tostas.
1: Ainda tens medo de falhar, Noélia?
0: Eu vivo com medo de falhar. Eu tenho muito medo de falhar. Falhar como mãe, falhar como avó, falhar no restaurante, falhar como pessoa. Tenho muito medo de falhar.
1: Depois destes sucessos todos, de romarias de pessoas a irem visitar-te, ainda tens medo de falhar num prato?
0: Sempre. Tenho sempre medo.
1: De todas as vezes,
0: todas
1: é como se estivesse à prova.
0: A primeira vez. Eu estou à prova todos os dias. E quem pensar que não está à prova todos os dias não vai pelo caminho certo.
1: Sim, acho a cozinha é muito assim, não é?
0: É.
1: Todos os dias estão
0: com
1: a...
0: Com pessoas.
1: Claro.
0: Não deves falhar aos outros e a ti próprio.
1: E quando recebes uma crítica, isso magoa-te? Ficas triste?
0: Magoa. Sabes o que é que mais me magoa? que quando as pessoas que eu tenho comigo não sentem o meu coração e não recebem como eu quero. Isso é a coisa que mais me magoa. Não serem noélios. não sentirem que é fundamental saber receber, saber mandar para a mesa em condições, amar os outros. Porque vivemos num mundo em que as pessoas se distanciam tanto. Não é?
1: Quer dizer, temos que dar abraços. Cozinhar, no fundo, cozinhar e servir não é só um trabalho. É mesmo aquela ideia que é um lugar comum, mas às vezes os lugares comuns são mesmo verdade.
0: São mesmo
1: cozinhar
0: verdade.
1: É um ato de amor.
0: É mesmo um ato de amor. E temos que viver tempos de abracinhos. Uhum. Sabes? Uhum. Os abracinhos, carinhos, mimos. E temos que dizer aos nossos filhos todos os dias: eu amo-te muito, porque não sabemos quando é que nos vamos embora.
1: Claro.
0: E acho fundamental tudo isso.
1: E tens assim histórias memoráveis da tua infância que de vez em quando te lembres? E que...
0: Não sei.
1: Por exemplo, de ver a tua mãe a mariscar.
0: Ah, isso, ver a minha mãe a mariscar foi o meu mundo. Eu vivi lá embaixo nas barreiras, no que eu chamo os altares. Sabes onde nas barreiras, em frente ao forte, a seguir ao forte, Forte São João de Barra. É um sítio incrível.
1: É lindo.
0: É lindo. Aquilo é mágico.
1: É mágico.
0: Aquele espaço é mágico. E eu tive a sorte, mas
1: de
0: a
1: crescer,
0: sorte.
1: De crescer ali,
0: de crescer,
1: não é?
0: Ali nos altares, ao pé de ver a minha mãe lá embaixo a mariscar e eu ali a cantar lá, que não sei cantar, que é uma coisa horrível. Quando canto o meu querido mês de agosto, aquilo é uma coisa horrível.
1: Mas de facto isso, quando em nos momentos menos bons, quando estiveste doente, que foste operada à perna, é para aí que recuas?
0: Não, eu recuo sempre para a frente, sempre para as pessoas.
1: Andas para a frente, não andas para trás.
0: Não, sou sempre grata, muito grata às pessoas que me ajudaram a crescer, às pessoas que tiveram ao meu lado estes anos todos. Espero nunca lhes falhar, que o meu maior medo é falhar com as pessoas.
1: O que é que não podia faltar numa tua última ceia? O que é que tinhas mesmo de comer?
0: Eu adoro xerém com ameijoas. Adoro, adoro, adoro, adoro. É daquelas coisas mágicas.
1: Era um prato de infância.
0: Era um prato de infância. Um bom milho com umas boas ameijoas. Adoro ameijoas, aquele caldo do bolhão pato, que para mim, que chamam bolhão pato sem vinho. Sim. Só com a água do mar, que as ameijoas libertam, ou um dedal de água doce.
1: Canja de ameijoa também.
0: Canja
1: é uma
0: de
1: ameijoas
0: maravilhosa. Tudo o que tem a mar. Tudo que tenha mar, que tenha sabor a ria. Ria, a ria, muita ria, porque a ria é tão linda, temos a sorte de ter uma ria tão bonita, somos uns privilegiados.
1: E outros paladares. Pão, se calhar não podia faltar pão, a famosa frase da Noélia.
0: Sabes que eu agora...
1: Masterchef é tragam-me o pão.
0: Tragam-me. Eu estou um bocadinho zangada com o pão, porque estou a engordar muito. E estou a pôr o pão para o lado, mas eu adoro pão.
1: Acontece a todos, Noélia.
0: Eu tenho que pôr o pão para o lado, mas o meu tragam-me pão significa que está muito bom e não pode sobrar nada.
1: Para aproveitar tudo.
0: E achei giro que agora em Itália, quando fui à Itália, eles comem a massa com pão, porque só usam o garfo, não usam colher, não usam faca, não usam nada, e enrolam só com o garfo e cortam só com o garfo, e no final pedem pão para rapar o molho. O pão significa sabor. Claro. Algo muito bom.
1: Sim, no fundo é um elogio.
0: Tal e qual.
1: É um elogio. Então não podia faltar a ria, não podia faltar os paladares do mar e o pão. E mais alguma coisa?
0: Amor. Família.
1: Na última ceia, faz sentido. Noélia, nós estamos mesmo a chegar aos momentos finais do nosso programa e pedimos aos nossos convidados que nos sugiram uma música que tenha a ver consigo. O que é que gostavas de sugerir?
0: Olha, uma música que me traz muita felicidade, muita alegria, Mamma Mia.
1: Mamma Mia para uma chefe muito maternal, que é a Noélia. Muito obrigada, Noélia, por este momento de conversa. Foi muito bom.
0: Obrigada.
1: Este programa teve a produção de Rui Alves de Sousa, cuidados técnicos de Tiago Vaz, sonoplastia de César Martins, e eu sou a Mafalda Anjos. Para a semana estamos de volta com mais um episódio de Inventário Pessoal e um convidado especial com muito para partilhar. Fiquem bem.

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1: Duas horas no continente e na Madeira. Uma hora nos Açores. Edição do jornalista Pedro Guilherme.
2: Portugal soma a primeira vitória no Mundial de Futebol. A seleção portuguesa venceu o Uzbequistão por 5-0 na segunda jornada do Grupo K. Cristiano Ronaldo bisou, Nuno Mendes e Rafael Leão também marcaram e o guarda-redes do Uzbequistão marcou na própria baliza. Com 10 golos, Cristiano Ronaldo é agora o português com mais golos feitos em Mundiais de Futebol. O capitão da Seleção Nacional falou à imprensa no final do jogo para dizer que as críticas depois do encontro com a República Democrática do Congo ajudaram à motivação.
3: Na crítica surge sempre uma oportunidade de melhora. Foi aquilo que aconteceu. Treinamos bastante bem esta semana, bastante focados. E o que conta é os que estão cá dentro, é as nossas famílias, porque sabemos que o exterior foi muita coisa má e não podemos controlar. Por isso, estou muito satisfeito. Consegui fazer dois golos, que era um objetivo que eu queria bastante. Mas o mais importante foi a equipa. Foi a resposta que a equipa deu. A equipa jogou bastante bem.
2: As palavras de Cristiano Ronaldo no final do encontro com o Uzbequistão, um encontro onde o capitão da seleção portuguesa fez dois golos. O selecionador nacional está muito satisfeito com o resultado alcançado ao final da tarde em Houston, no Texas. Roberto Martínez diz que a equipa encontrou o rumo depois do empate com o Congo a semana passada.
4: A equipa está muito focada naquilo que precisamos de fazer. Foram dias difíceis, mas foram dias de responsabilidade, de conseguir focar naquilo que nós precisamos de fazer e fico muito, muito contente porque o desempenho da equipa foi ao mesmo nível pelos 96 ou, 90, ou quase 100 minutos e no primeiro jogo há aspectos que fizemos bem, há aspectos que precisamos de melhorar e melhoramos isso. Isso é um sinal muito, muito importante.
2: E o selecionador já pensa no próximo jogo com a Colômbia.
4: A Colômbia é uma equipa que é diferente do Uzbequistão e é diferente ao Congo. Então, para nós é muito importante que conseguimos ser melhores com o adversário e tentar ganhar o jogo. E é aqui onde nós podemos atingir o maior nível.
2: A expectativa do selecionador nacional Roberto Martínez para o jogo de Portugal com a Colômbia no próximo fim de semana. Espreitamos os outros jogos do Campeonato do Mundo de Futebol. O Gana, treinado pelo português Carlos Queiroz, empatou a zero com a Inglaterra e está na luta por um lugar nos 16avos de final. Depois do jogo desta noite em Boston, ingleses e ganeses continuam nos dois primeiros lugares do grupo L com 4 pontos. Segue-se a Croácia, que acaba de vencer o Panamá por 1-0 em Toronto. A seleção croata está no terceiro lugar com 3 pontos. O Panamá está a zeros e agora sem possibilidade de discutir a passagem à próxima fase do Mundial. Daqui a pouco, às 3 da manhã, hora de Lisboa, começa o Colômbia, República Democrática do Congo, o outro jogo do Grupo K, o grupo onde está a seleção portuguesa de futebol. Quase 400 bombeiros e mais de uma centena de veículos estão mobilizados no incêndio que começou durante a manhã perto de Ameixial, no concelho de Loulé. O fogo tem agora uma frente ativa e o combate está a decorrer favoravelmente. Contudo, os acessos difíceis estão a dificultar o trabalho dos operacionais no terreno. Foi o que explicou à Antena 1 o comandante subregional de Emergência e Proteção Civil do Algarve, Rui Fernandes.
5: Temos um incêndio com uma frente ativa e as operações estão a decorrer favoravelmente. Temos sempre a perspectiva de resolvermos as situações, mas temos de estar sempre preparados para o pior. Mas as condições meteorológicas são favoráveis, mas continuamos com algumas dificuldades, nomeadamente em termos de acessos. Vamos ver como é que vão ocorrer as operações nas próximas horas, sendo certo que estão a decorrer favoravelmente.
6: Mantém-se cortada a ser comandante da Estrada Nacional 2 no lugar de Besteiros?
5: É afirmativo, sim, sim. Temos muitos meios a operar, ainda há alguns focos de incêndio nessa estrada e de forma a garantirmos a segurança na circulação nessa via, mantemos a estrada fechada nos 10 notícias.
2: Comandante de Proteção Civil, Rui Fernandes, em declarações ao jornalista João Coraceiro. 4 pessoas ficaram feridas, entre elas 3 bombeiros. Por precaução, o trânsito na Estrada Nacional 2 está cortado na zona entre Meixial e Besteiros. Um incêndio consumiu um stand de autocaravanas esta noite em Lessa da Palmeira, em Matosinhos. Fonte da Proteção Civil diz à Antena 1 que o fogo mobilizou mais de 40 bombeiros e cerca de uma dezena de veículos. O trânsito na autoestrada A28 chegou a estar condicionado por causa do fogo. O Partido Socialista dá a luz verde à prestação social única se o Governo não insistir no que classifica como desumanidade. Declarações de José Luís Carneiro, à margem das celebrações do São João, em Vila Nova de Gaia, questionado pelos jornalistas sobre a proposta que vai a votos no Parlamento na quinta-feira, num líder do PS admitiu dois cenários.
7: Se o Governo deixar cair a sua desumanidade, julgo que há condições para podermos aprovar a prestação social única e corresponder ao compromisso europeu que Portugal estabeleceu. Se o Governo insistir na desumanidade, em querer castigar os mais humildes, os mais vulneráveis e os mais pobres, o Partido Socialista votará contra essa desumanidade do Governo.
2: O secretário-geral do PS, José Luís Carneiro, os socialistas querem uma prestação social única em que a condição de recursos, ou seja, a avaliação da segurança social aos rendimentos e património, não prejudique os beneficiários. O líder do Chega disse esta terça-feira que está a negociar com o Governo a aprovação da chamada PSU. O partido de André Ventura só aceita viabilizar a prestação social única se houver mais restrições para os imigrantes acederem ao apoio. O LIVRE também abre a porta ao diálogo, mas avisa que há medidas que o partido diz não, como por exemplo o trabalho social obrigatório e não pago, bem como a criação de um canal de denúncias para incumpridores. Mais de 300 cães foram retirados a uma mulher em Mancelos, no concelho de Amarante. Foi uma operação da GNR e da Direção-Geral de Alimentação e Veterinária, que contou com o apoio da Câmara Municipal e de várias associações de defesa dos animais. Os cães, que seriam usados para criação e venda, estão a ser encaminhados para canis e abrigos da região. Nas redes sociais, o IRA, Intervenção e Resgate Animal, partilhou imagens das condições muito precárias em que viviam os animais, alguns deles doentes. A associação está já à procura de famílias de acolhimento temporário. O presidente da Câmara de Amarante diz que a casa estava licenciada apenas para habitação. Em declarações à agência Lusa, Jorge Ricardo acrescenta que o negócio era totalmente desconhecido pela autarquia e mantido em segredo. O ministro dos Negócios Estrangeiros da Rússia sugere que a cimeira do Alasca pode ter sido uma estratégia dos Estados Unidos para ganhar tempo e rearmar a Ucrânia. As palavras de Sergei Lavrov surgem depois de, no domingo, o conselheiro do Kremlin ter acusado Washington de não cumprir os entendimentos da cimeira entre Vladimir Putin e Donald Trump. O chefe da diplomacia russa lembra que vários pontos foram acordados no Alasca.
8: Os parâmetros foram discutidos e, na sua maioria, acordados no Alasca há quase um ano. Os negociadores americanos propuseram o seu plano de ação e nós concordamos com ele. Para o implementar era necessário iniciar negociações sobre os detalhes de um acordo político. Mas como podem ver, nem quero suspeitar que o Alasca, tal como as ações europeias, teve como objetivo ganhar tempo para rearmar o regime de Kiev. Nem quero pensar nisso. Mas na prática, as coisas acontecem como acontecem.
2: No espaço de 3 dias, 3 altos responsáveis russos acusam os Estados Unidos de não cumprirem o acordado na cimeira do Alasca, que decorreu em agosto do ano passado, isto numa altura em que a Ucrânia tem intensificado os ataques com drones em território russo e em que o presidente ucraniano Volodymyr Zelensky disse a vários líderes na cimeira do G7 que está a inverter o rumo da guerra.
1: Edição do jornalista Pedro Guilherme. 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
15: O convidado de refeitório que se abre já a seguir é Rui Sanches, empresário na área da restauração, um grupo de sucesso que inclui várias marcas, do fine dining à fast foods. Além de um crescimento visível nos últimos anos, a plataforma orgulha-se de dar formação em várias áreas.
16: Olá, sejam muito bem-vindos ao refeitório. O meu nome é Joana Barrios e hoje recebemos o empresário Rui Sanches. Eu ia dizer que tu eras o super empresário da restauração em Portugal, mas só ficamos com isso para o fim, pode ser?
17: Não, obrigado pelo convite. Não há super empresários.
16: Quer dizer, se googlarmos um bocadinho o teu nome e um pouco o que é a Plateforme e o que são as marcas que a Plateforme congrega, podemos dizer que é um super empresário a tua caracterização, o teu adjetivo.
17: Pelo menos multifacetado, pelo menos.
16: Ok, boa. A pergunta que não quero calar é como é que tu chegaste à restauração, porque sabemos que...
17: Mero acaso.
16: Ok, boa.
17: Mero acaso. Não, a minha família não tem background na restauração, felizmente ou infelizmente, não é? Porque há vantagens e há desvantagens.
16: Como em Portanto, tudo.
17: Não herdei nenhum, vamos lá, nenhum caminho para seguir, mas também não tive contacto com a restauração desde criança, que eu gosto tanto do que faço que honestamente gostava de ter tido. Mas começou por um mero acaso. Eu fazia remo de competição, ainda fui campeão nacional.
16: Uau.
17: De Shell de 8 Júnior. E fazia remo de competição, quando saí, enfim, quando fui para a faculdade, engordei imenso. E depois, durante o processo, enfim, em que estava a estudar e não, ainda antes de começar a trabalhar, enfim, foi um processo que se agravou, fui a uma nutricionista, me engordei. Consigo precisar, mas bem, uns 20 quilos, fui uma nutricionista, isto já com os meus 23 anos, e cheguei à conclusão de que a dieta que me tinha prescrito, portanto estávamos na Lisboa de 1997, não é? Okay. A dieta que me tinha prescrito não tinha soluções para fazer uma alimentação saudável num restaurante, portanto, ou seja, só conseguia fazer a dieta prescrita em casa. Portanto, vi ali uma oportunidade de negócio. Fui falar com o meu pai, que muito honestamente, entretanto tinha acabado o curso, fiz gestão, depois acabei também por ter feito pós-graduação em marketing, mas nessa altura tinha acabado o curso há relativamente pouco tempo. O meu pai já estava a fazer um estágio. O meu pai achou péssima ideia, mas enfim, fui amadurecendo ideia, fui conseguindo vender a possibilidade de me emprestar, na altura, 25 mil euros e um aval para um empréstimo bancário. Consegui abrir o primeiro Vitaminas em 1998 e, portanto, esta foi a minha entrada no mundo da restauração. Depois a seguir, depois de 98 até agora,
16: entretanto, vão
17: 26 anos e, portanto, presumo que seja isso que queira explorar neste podcast, não é?
16: É, mas olha, interessa-me um pouco também perceber, porque esta forma de pensar interessa-me muito, que é o que é que não há, o que é que eu posso fazer, não é? Encontrar a lógica da oportunidade, como é que nós... Sim. Encaminhamos a nossa forma de pensar para esta coisa do suprimento da necessidade. No entanto, interessa-me perceber se de alguma forma ficaste satisfeito com esta abordagem da nutrição, se percebeste qual seria a relação que tu querias estabelecer ou não com a alimentação e com a comida na tua vida, porque de facto isso é aquilo que te leva ao sítio onde tu estás hoje.
17: Bem, analisando, hoje sinto-me o homem certo, com o hardware certo e com o software certo, não é? Porque na altura não, não é?
16: Que ótimo sítio para se estar.
17: Sim, não, porque hoje em dia, obviamente que é uma tendência incontornável em que uns seguem, enfim, a alimentação saudável, outros dizem que seguem, mas, ou seja, todos dizem que seguem, só alguns é que seguem, mas todos dizem que seguem, porque, entre aspas, é politicamente correto. Mas cuidarmos da alimentação e da saúde e tudo isso. Mas foi um caminho longo. Na Lisboa de 98, vitaminas. Criava dívidas no inverno porque vendíamos.
16: Porque no inverno ninguém queria saladas.
17: Vendíamos muito, muito pouco e tínhamos um ciclo de sazonalidade quase como os gelados, não é? Portanto, no outono e no inverno. As vendas não cobriam os custos fixos e depois na primavera e verão pagávamos as dívidas, vamos lá. Ou seja, mas o negócio teve nos primeiros anos muita dificuldade em arrancar. Muita dificuldade. Arrancámos em 98 no Atrium. Estou a dizer arrancámos, porque na realidade arranquei eu, mas depois fui construindo a equipa, algumas não. Já não tenho nenhuma pessoa com 28 anos, mas tenho pessoas ainda com 26 anos, já estão há 26 anos a trabalhar comigo, portanto, foi nessa altura que começou a construção da equipa. E depois, mas pronto, na Lisboa de 98 este era, a sazonalidade afetava muito o negócio e portanto chegávamos ao fim de ano com pouco mais do que o break-even cumprido. Depois o facto de termos tido acesso a localizações de melhor qualidade, com mais tráfego, aumentou-nos a visibilidade, entretanto a predisposição para o cliente para perceber o que era a marca e para estar disposto
16: a querer consumir
17: e enfim, a praticar a alimentação saudável foi uma coisa que se foi adensando, ou seja, foram hábitos que se foram criando e que se foram consolidando.
16: O modelo Vitaminas, que é um modelo bastante simpático do ponto de vista da construção de um prato, etc., parte de uma base altamente nutricional. Aquilo é quase um exercício de escolher um hidrato, escolher uma proteína.
17: Sim,
16: tu no início disseste até desenvolver. Pedi o dinheiro ao meu pai e depois ainda estive ali a afinar a ideia porque ele achou que era uma péssima ideia.
17: Não, que o modelo na realidade segue palavra de honra, a dieta que me foi prescrita, que era mudar proteína e fazer um, enfim, ter um scope, ter um, variar o mais possível na proteína e nos legumes e hidratos de carbono com alguma, de uma forma mais comedida, e feijão, grão, enfim, tudo, ou seja, ter uma vasta seleção de ingredientes
16: que depois podes combinar.
17: E depois cada cliente acaba por adaptar a refeição ao seu gosto pessoal. Portanto, eu acho que isso foi uma fórmula de sucesso. Muito honestamente, uma das marcas um dos restaurantes que me inspirou na altura foi Fruto Almeidas, porque o Fruto Almeidas foi o primeiro restaurante neste segmento, vamos lá, a ter filas, não é? Principalmente aquele naquela avenida, na António Augusto de Aguiar, aquele que já não existe, que naquela avenida
16: de esquina.
17: Exatamente. Portanto, era um restaurante que já tinha esta, enfim, menos formatado em termos de marca, em termos de modelo de operação, mas já com uma oferta muito vocacionada para a alimentação saudável e já com filas. Isso também foi uma coisa que foi uma evidência que me ajudou a ter a certeza que podia ser um caminho com sucesso. Ainda que, depois, como acabei de dizer, os primeiros anos realmente foram desoladores, porque, o primeiro restaurante foi no Adrian Saldanha, o segundo no Tivoli Fórum, mas como estava a dizer, ou seja, nós tínhamos uma base de clientela já muito fiel, uma base muito pequena, portanto,
16: Que não era suficiente.
17: Que não era suficiente, mais fiel na primavera, verão do que no outono e inverno. Mas pronto, depois a consolidação da marca, da base de clientela, na restauração rápida, o efeito fila também é muito importante. Ou seja, o facto de começarmos a ter fila acabou também por ajudar a consolidar os restaurantes, o sucesso.
16: Encerrando, sem encerrar, porque o Vitaminas continua aberto e continua com imensas localizações por todo o país.
17: O ano passado fez o melhor ano sempre. Portanto sendo que hoje somos os nossos concorrentes também, com o Anna Screen.
16: Exatamente.
17: É uma marca diferente, mas com uma base de clientela muito semelhante. E somos os nossos principais concorrentes e o Vitaminas do ano passado, e espero que este ano volte a ultrapassar esta barreira, porque fizemos o melhor ano de sempre.
16: Qual foi o teu segundo segmento? Também foi restauração rápida?
17: Foi. Era uma marca que já não existe, que era uma pastelaria nas Amoreiras, que era a Milano, assim, muito inspirada, enfim, no segmento mais lifestyle, com umas sanduíches com caprese e umas coisas que na altura eram muito revolucionárias, ou mais revolucionárias do que são hoje.
16: Não, porque é interessante pensar, não é, que aquilo que tu fazes, ou a quantidade de restaurantes que tens, parte de um princípio em 1998, quando... muitas coisas dentro da cidade eram totalmente diferentes, ou seja, não havia um tipo de oferta tão variada como existe hoje em dia, e tão pulsante como existe hoje em dia. Portanto, começas na restauração rápida, passas depois para uma série de outros negócios e hoje em dia são 24 marcas.
17: Sim, temos 24 marcas.
16: Pois, é que de facto, parecendo que não, já são muitas.
17: Sim, temos uns três segmentos de negócio, somos, mesmo a nível da Europa, somos dos poucos operadores em que opera o segmento de fine dining, de restauração casual e de restauração rápida. Somos dos poucos, mesmo a nível europeu, somos dos poucos operadores que o fazemos. No fine dining temos o Alma, que neste momento está encerrado, temos o Brilhante, Sala de Corte, Rocco e Tavares, que também está encerrado num projeto de reabilitação. Depois, a nível de restauração casual, que hoje em dia é onde temos mais volume de negócios e onde temos mais marcas, enfim, muito bem sucedidas, como o Anna Screens, a 00, os Honoratos. Abrimos agora um restaurante muito, muito interessante, que está a correr bastante bem também, que é a Casa do Franco. Portanto, tentar recuperar este património da churrasqueira portuguesa. E depois no Quick Serve, na restauração rápida, o Vitaminas, o Walk to Walk, Capri, enfim, e outros.
16: É uma panóplia bastante grande e bastante alargada. Tens noção de qual é o segmento que te apaixona mais? Porque, na verdade, no final, quando olhas para os números, consegues perceber qual é a tendência, qual é a demografia, quais são os picos, o que é que origina esses picos. Há muita geografia que está aqui abrangida. Se calhar consegues traçar perfis de tudo e mais alguma coisa.
17: Pelo menos tentamos. A pergunta é: o que é que me apaixona mais?
16: Exatamente.
17: A resposta é: tudo. Depende do dia. Não, porque... enfim, tenho uma visão um pouco, diria que quase que altruísta daquilo que é o nosso trabalho, que é, nós desenvolvemos projetos, desenvolvemos os restaurantes muito a pensar em nós próprios. Digo nós, eu e a minha equipa, porque a nível técnico, hoje em dia, temos vários chefes de desenvolvimento de produto, pasteleiro-chefe, barman, diretor de vinhos, coffee sommelier para café, enfim. Hoje em dia a estrutura técnica abrange, temos um chefe só para gelados também, portanto, hoje em dia a nossa estrutura técnica abrange Não sei se são todos os segmentos do negócio, mas penso que todos os segmentos do negócio. Portanto, nós fazemos os restaurantes e pensamos nos projetos e nos menus muito para nós próprios, muito muito.
16: O que é que eu adorava comer se fosse este sítio?
17: É muito, passa muito por aí. Trabalhamos em quase todas as marcas com uma ideia de dois ciclos de novidade por ano. Podíamos fazer mais, em alguns restaurantes fazemos mais, aproveitamos, enfim, micro-sazonalidades como o Ouriço do Mar, enfim, ingredientes mais de campanha mais curta, mas tentamos fazer os menus com duas ideias, com dois menus por ano em praticamente todas as marcas, um mais primavera-verão, outro mais outono-inverno. Podíamos fazer mais? Podíamos, tínhamos capacidade para o fazer, só que depois há duas questões, que é, será que o cliente valoriza isso? Eu penso que não, porque não tem tempo
16: para perceber a
17: complexidade. Não tem tempo de perceber e de acompanhar o ciclo de novidade por um lado e por outro lado, enfim, cada vez que lançamos um menu, em praticamente todos os restaurantes estamos a falar de um cardex só de fora vinhos e fora bebidas, estamos a falar de 300, 400 ingredientes. Sempre que lançamos um menu, temos sempre ingredientes novos. Temos que ir selecionar o produtor,
16: o distribuidor,
17: e isso leva tempo. Há que formar depois as equipas também, não é? Porque os pratos são desenvolvidos já com testes práticos, portanto não fazemos uma primeira reunião que é praticamente a nossa wish list, em que todos nós opinam sobre o que é que devíamos ter.
16: Que grande confusão.
17: Na estação. Sim, não é uma confusão, é assim um núcleo de 6, 7 pessoas. Não, mas todos nós vamos tirando notas ao longo do ano da nossa...
16: Das vossas preferências.
17: Das nossas preferências, da nossa wish list. E depois, quando chegamos à reunião, mandamos as ideias para cima da mesa, fazemos a seleção daquilo que podem vir a ser os testes, partimos para testes e pronto, e depois normalmente é sempre em dois, três atos, ou seja, o primeiro, as primeiras ideias base, depois tiramos notas, fazemos ata dos testes, partilhamos, a segunda já praticamente final, muitas vezes final, e a terceira, quando não passou à segunda, à terceira já são os finais, em que avaliamos tudo, avaliamos os ingredientes que estamos a testar, que tem muita variação em termos, às vezes até organolépticos, em termos de sabor, em termos de... Ainda a semana passada estávamos a provar lulas completamente diferentes. Depois temos o tema dos calibres também, se o produto vai inteiro para o prato, se não vai, depende do ingrediente, depende do prato. Ou seja, avaliamos os ingredientes que estamos a testar, avaliamos a técnica de cozinha, a estética, o empratamento, que é diferente da estética, porque no fundo o empratamento influencia a estética.
16: A estética, claro.
17: E o tipo de prato que se usa, a palamenta que se usa, como se serve à mesa também. Portanto, esse é este trabalho de desenvolvimento que depois culmina com a prática, praticamente não, sim, em praticamente todas as marcas com dois menus por ano. E depois trabalhamos temas já de micro-sazonalidade, como, sei lá, estava-me a lembrar do Ouriço do Mar, a trufa, a época de caça que em alguns restaurantes fazemos, no Pica-Pau, o Rouco também faz. Mas aí já períodos mais curtos, normalmente 3, 4 semanas. Mas festividades, Páscoa, enfim, com o folar da Páscoa. Passa a publicidade, tivemos um ótimo folar este ano.
16: Bom, mas aqui é muito complicado passarmos a publicidade, não é? Porque entrevistando-te a ti, acho que será impossível dissociarmos a tua pessoa da tua estrutura, das tuas marcas, etc. Portanto, acho que estamos perfeitamente...
17: Mas divertimos-nos muito neste processo. Eu adoro o que faço, mas... Obviamente que depois, depois de operacionalizarmos as ideias, dá imenso gozo, muitas das vezes, estar na mesa ao lado e estar a ouvir os comentários, não é? Porque,
16: mas muitas vezes, partir... quando já está operacionalizado, já tens de estar a pensar e a organizar a próxima.
17: É. Mas também gosto depois de usufruir o...

0: parte sobre o que resulta e o que não resulta em muitas vertentes. A primeira, se calhar, é como é que um mesmo produto tem de ser desmultiplicado porque alguém tem de centralizar compras, mas o mesmo produto não vai para o restaurante X e para o Y, porque há duas escalas completamente diferentes. Portanto, essa escolha, como é que se centralizam todas essas escolhas e como é que se sintonizam estas mudanças sazonais em 24 marcas, ou seja, como é que de repente se operacionaliza tudo isto, que é muita coisa, como é que se trabalha com desperdício, como é que se trabalha com as flutuações não só de mercado, mas também de mão de obra, ou seja, gerir isso tudo. Tu alguma vez pensaste que isso iria acontecer quando abriste um Vitaminas em 98?
1: Não. Mas não me divirto menos hoje do que me divertia. Aliás, até me divirto mais
0: Claro, quanto mais desafiante, melhor.
1: porque fazemos mais, ou seja, temos uma área de intervenção mais alargada a nível de ingredientes, a nível de profissionais, a nível de clientela, e isso dá imenso gozo. O cliente também é camaleónico, não é? Porque o cliente, dependendo da ocasião, hoje está no Honest Greens e amanhã está a jantar no Brilhante. Portanto, também é engraçado perceber como é que o cliente se move dentro do seu país, da sua cidade. Mas depende do, enfim, do dia da semana, depende da companhia. É engraçado ver, porque não podemos estancar o cliente com uma etiqueta de que este cliente é deste restaurante.
0: Ou
1: Não,
0: seja, por muito que tu também estejas a surpreender, também estás sempre a ser
1: sim,
0: surpreendido.
1: sim, sim, sim. É engraçado ver, dá imenso gozo ver caras repetidas em diferentes nos diferentes restaurantes, portanto, e de diferentes segmentos. Não é só o facto de ser restaurantes diferentes, é restaurantes diferentes, mas diferentes segmentos também. Depende muito se é um almoço de segunda-feira, se é um jantar de sexta, enfim. A pergunta, bem, uma vez fechado o prato, o chefe cozinha, bar, bem, bar não fecha pratos, mas o chefe de cozinha, de pastelaria, elabora a ficha técnica. Essa ficha técnica vai ser valorizada pelas compras, pelas operações. Começamos a procura de ingredientes quando não os temos, não é? E a partir desse momento, quando o ingrediente está aprovado, entra no cardex de compras, e depois é associado ao restaurante. E depois, a partir daí, muito honestamente, é um processo muito
0: Simples.
1: muito simples e muito que corre de uma forma muito subreptícia. Portanto, a ficha técnica está fechada, o produto está negociado, o fornecedor está escolhido, o produto está associado ao restaurante X, e depois, a partir do momento em que o chefe de cozinha ou o diretor coloca
0: Está entregue.
1: a encomenda, não está entregue, mas é disputada no fornecedor, e portanto eles sabem quais é que são os dias de entregas. Grande parte dos fornecedores com que trabalham com 5 a 6 entregas. Portanto, é um processo relativamente
0: Simples.
1: simples, sim.
0: Gerir. Há coisas que te preocupam numa operação tão grande como, por exemplo, o desperdício.
1: Claro. Por todas as razões, nós há técnicas para minorar o impacto do desperdício. Não é só uma preocupação economicista, é mesmo uma preocupação, enfim, de sermos nós a dar o exemplo daquilo que a sociedade no seu todo, na realidade, deve fazer no dia a dia. E obviamente que quando, por exemplo, entra uma proteína, por exemplo, se a lula vai ter desperdício, muito provavelmente no mesmo menu, como não pode aparecer uma sobremesa de lula, vai aparecer
0: Uma entrada de
1: uma
0: Lula.
1: entrada de lula. Portanto, é uma forma de minorar o impacto do desperdício. É todos os ingredientes, isto é mais notório nas proteínas do que do que nos legumes, vegetais, por exemplo. Portanto, há sempre desperdício, há sempre aparas, há sempre

0: que não são muitas vezes, na maior parte das vezes, não são partes menos nobres, são, em termos de sabor, são, só que gera desperdício por questões de corte, às vezes também por questões estéticas do prato. E é normal, eu acho que não inventámos a roda, no fundo, é o que todos nós no nosso setor e na nossa profissão tentamos fazer, que é, a partir do momento em que existe desperdício de um determinado prato, faz-se a análise do desperdício e pensamos que
1: como
0: outro
1: é que
0: prato
1: pode fazer outra coisa.
0: Que outro prato é que podíamos utilizar para minorar o impacto do desperdício. Obviamente, sempre com muita preocupação também de criar pratos que tenham valor para o cliente, não é? Porque senão vamos ter tártaros em todas as entradas de todos os restaurantes. Temos em alguns, mas não temos em todos, não é? Aí a criatividade e a adequação do prato àquilo que é o restaurante é super importante, não é?
1: Há pratos que regressam porque... por especial pedido de várias famílias.
0: Sim, sim.
1: Qual é,
0: sim,
1: assim, um daqueles que tu te lembras que regressa sempre porque ninguém consegue abdicar dele?
0: Meu Deus, sei lá... Há pratos que nós já tentámos tirá-los várias vezes e depois acabam sempre por...
1: Coitados, eles têm de aparecer.
0: Acabam sempre por regressar num dos menus seguintes. Sei lá, bacalhau à Brás, por exemplo, o bacalhau à Brás do Pica-Pau, já o retirámos, já o voltámos a colocar. É muito bem feito e é feito de uma forma mais tradicional. Eu acho que é uma das razões de sucesso. Sobremesas, sala de corte, a Pavlova já a retiramos da carta, já teve que voltar porque tornou-se assim.
1: Então e a Pavlova? Muito... Vinha cá para comer a Pavlova e não estava cá.
0: É. Passa muito por aí. Mas é um exercício que é importante fazer. O mais difícil é criar... Nós vivemos um pouco do síndrome do ator de teatro, não é? Que planeamos tudo o melhor que conseguimos e depois, no dia da estreia, a sala pode estar vazia, pode estar meia cheia, pode estar meia vazia ou pode estar cheia, não é? Portanto, estamos sempre naquele limbo de fazer o que nós queremos e entre fazer aquilo que nós queremos e fazer aquilo que nós queremos, mas que o cliente também queira, não é?
1: Claro.
0: E é muito importante que esse planeamento seja feito dessa forma. Por vezes há pratos que têm mesmo que sair para conseguirmos experimentar e para dar palco a outros, não é? Porque senão sabemos sempre que estão canibalizados pelo sucesso de outros pratos. E há pratos incontornáveis, não só naquilo que é a cozinha tradicional portuguesa, internacional, mas que se tornaram muito diretamente, muito vinculados a um determinado restaurante. A parte engraçada é que muitas vezes não sabemos bem o porquê.
1: Mas isso muito, é ótimo.
0: Não sei se é ótimo, não é? Porque é bom tentar ter explicações.
1: Mas imagina, numa operação em que quase tudo aquilo que está a ser feito faz sentido e tem, sim, uma lógica, etc., haver uma coisa que a gente não sabe porque é que acontece, às vezes até é bom, traz assim um certo misticismo.
0: Sim, é verdade, mas acontece isso frequentemente. E pronto, esse é um dos desafios mais.
1: Quer dizer, essas respostas são as próximas que irás procurar?
0: Não temos necessidade de procurar respostas. Nós temos a necessidade de, enfim, cada vez que estamos a planear algo novo, dar o melhor de nós e pensar no menu, no restaurante, tendo nós como clientes. Ou seja, aquele ser o produto que eu gostava de consumir, aquele prato que eu gostava de consumir ali, o coquetel que eu gostava de beber, a sobremesa que eu gostava de comer, a cadeira onde me gostava de sentar. O nosso negócio é muito complexo porque a alimentação, obviamente, que será, não consigo precisar se é 60%, se é 70% a razão do sucesso, mas há muitos outros fatores, ingredientes que são a razão final do sucesso. Não é só a localização, o posicionamento do restaurante, a imagem de ambientes, o conforto acústico. Hoje em dia trabalhamos também muito a imagem tátil, ou seja, o cliente onde toca esta marca, em que é que deve tocar, não é? Porque uma marca mais informal terá que ter um posicionamento mais ascético, mas uma marca de um segmento mais formal, mais alto, tem que ter uma imagem enfim, a toalha tem que ter determinadas características, a cadeira tem que ter determinadas características, portanto,
1: os talheres.
0: Eu acho que quando estamos a ultimar um projeto novo, ou até hoje em dia, na realidade, temos mais preocupação em que os restaurantes que temos que envelheçam no caminho certo do que propriamente só estar a pensar em projetos novos e em novidades.
1: Mas eu ia fazer-te essa pergunta.
0: É um grande prazer ver alguns dos nossos restaurantes mais bem-sucedidos cada vez mais cheios. Portanto, isso significa que estamos a fazer um bom trabalho e que o espectador da peça de teatro voltou e aconselhou, prescreveu o restaurante aos amigos, não é? E isso trabalha-se de uma forma continuada, pensando que não é só o sabor e não é só o plano alimentar que temos de trabalhar toda a imagem.
1: Portanto, achas que é a pluralidade de oferta que está um bocadinho na base da capacidade que vocês têm na plataforma de adaptar e às vezes trazer ideias que não são típicas de um determinado segmento para o outro e vice-versa, ou seja, esta comunicação permanente entre vários registros que garante o sucesso?
0: Sim, estabelecendo algum paralelismo, por exemplo, com o vinho, é normal que uma empresa bem-sucedida de vinhos tenha que ter uma marca premium, tenha que ter um Barca Velha e um Mateus Rosé, né? Portanto, são posicionamentos diferentes. Agora, há uma coisa que é certa, nós levámos muitas das técnicas, não podemos levar todas, mas todas que podemos levar, levámos muitas técnicas do fine dining para a restauração rápida, em termos de preparação alimentar, em termos de conservação, estou a falar de, sei lá, coisas básicas, abatimentos de temperatura, máquinas de vácuo, ou seja, eram equipamentos, eram técnicas que nós não tínhamos acesso na restauração rápida, ou que pelo menos não tínhamos conhecimento que existissem. Portanto, levámos do fine dining para a restauração rápida e depois também fizemos o contrário, que é levar o rigor de operação e de gestão da restauração rápida, não é? Que as margens são muito reduzidas e todos os cêntimos contam. Acabámos por transportar muita dessa disciplina para a gestão do restaurante chamado de fine dining e de casual dining, também de restauração mais casual. Acabámos de transportar da restauração rápida para esses segmentos, esse rigor. Nós no ano passado demos, só, enfim, acho que é importante dizer isto porque orgulha-nos muito, o ano passado demos 150 mil horas de formação. Portanto, eu acho que esta obsessão pela formação, pela pela melhoria contínua, acaba também por transparecer um bocadinho. Enfim, todos falhamos.
1: Claro.
0: Aliás, neste preciso minuto devemos estar a falhar em algum lado com algum cliente, como é óbvio, mas esta obsessão pela melhoria contínua acaba por ser uma das grandes razões do sucesso e do crescimento da empresa.
1: Quantos trabalhadores têm a Plateforma neste momento?
0: Neste momento temos as 1.600 pessoas.
1: E és uma pessoa satisfeita com as condições de trabalho, com a formação, com a capacitação das equipas e com a gestão dos diferentes níveis das equipas? É uma coisa que te preocupa?
0: Preocupa, claro, porque jamais adormecer ao sol, não é? Impossível no nosso setor. Nosso setor é impossível porque temos um grau de
1: exigência
0: e um grau de concorrência também bastante, bastante grande. Portanto, satisfeito sim, mas sempre com a missão e a responsabilidade de constantemente estar a melhorar as condições. Felizmente, eu acho que nos últimos anos, principalmente no pós-Covid, houve muita coisa que melhorou no nosso setor. Nós também acabámos por catapultar alguma dessas condições que hoje em dia são prática mais comum, pelo menos. Por exemplo, nós já não fazemos repartidos nos nossos restaurantes há muito tempo. Já tínhamos começado. Os horários repartidos é um dos grandes problemas que o nosso setor tem, não é? Porque o colaborador acaba por deixar de ter vida pessoal, acaba por misturar trabalho com ócio, enfim, e não é nada saudável. Nós já tínhamos começado o processo que nunca tivemos, enfim, nunca dependemos muito dos horários repartidos, como empresa no total, mas já antes do Covid tínhamos começado o processo de erradicar com os horários repartidos. E, de certa forma, modéstia à parte, não fomos os únicos, felizmente, mas seguramente pela dimensão que temos, assim, basta dizer, claro, que empregamos 2.600 pessoas, eu acho que acabámos por pressionar o setor também a acabar com os horários repartidos. O tema da melhoria das condições, eu acho que tem acontecido, vê-se que existe uma melhoria das condições salariais na restauração nos últimos anos, isso é bom. É bom porque é uma forma de continuarmos a captar novos talentos e pronto, e as pessoas também terem condições para fazerem carreira, não é? Ou seja, não ser só aquele part-time em que vou fazer enquanto
1: estou a
0: estudar, que infelizmente em Portugal não é comum, não percebo, mas não é tão, hoje em dia já é mais comum, porque é muito mais do que comum que era há 28 anos atrás. Há 28 anos atrás, assim, não conseguíamos quase captar um único universitário para fazer part-time de verão. Nem é preciso estar a falar há 28 anos, há 15 anos era quase impossível. Hoje em dia já é mais comum acontecer. Mas, enfim, o setor e todos nós temos que captar esses talentos, mas depois temos que os motivar. Nós na empresa temos uma grande vantagem que é, além da formação, temos um plano de carreira, ou seja, com alguma mobilidade, ou seja, uma pessoa que esteja como colaborador de sala, por exemplo, no honorato, que tenha apetência por vinhos, estamos dispostos a promover essa formação e contribuir depois para a mobilidade, para trabalhar como sommelier no outro restaurante, caso haja vaga.
1: Claro.
0: Mas eu acho que esta, em termos de equipas, é uma das duas nossas grandes forças, que é muita formação. Eu fico sempre muito admirado pela quantidade de horas de formação que damos, porque é realmente impressionante, porque a formação é desdobrada também pelas próprias equipas operacionais que a ministram. Portanto, é um grande trabalho de equipa que fazemos, não é só, é uma política da empresa, é um facto, mas depois a execução além de haver enfim, o investimento financeiro para que possa acontecer, depois a envolvência e a contribuição é um trabalho de equipa, porque os líderes de equipa acabam por ser um motor, o motor mais contributivo neste desdobrar desta estratégia. Mas eu acho que em termos de recursos humanos temos duas grandes forças, que é a formação e o plano de carreira, que acabamos por conseguir comunicar. Cada vez que internamente temos uma vaga, comunicamos internamente, e enfim, se alguém que esteja noutra função tenha a potência por outra função,
1: curiosidade, por exemplo.
0: Ou curiosidade, acabamos por promover para que isso aconteça.
1: Para fechar, uma última pergunta sobre, imagino que tenhas entendido isto como uma espécie de missão, esta de conservar algum do património tradicional. Acho que isso está bastante presente na Sim. oferta de restaurantes, com a abertura do Tavares, para quando abrir, com os frangos de churrasco. Há um património gastronómico que ajudarás a preservar, ou que a plataforma ajudará a preservar?
0: Pois isso... Isso é difícil dizer que sim. O que é importante e o que é motivador é que esses restaurantes hoje em dia estão cheios, e portanto significa que existe a potência para, e significa que algo estamos a fazer de bem.
1: E que também existe receptividade.
0: Não somos os únicos, felizmente. Eu acho que a gastronomia portuguesa nos últimos anos tem tido mais palco nacional, internacional, também com os nossos chefes de cozinha, que numa ótica diferente também se têm internacionalizado bem e acabam por ser uns super embaixadores daquilo que é o nosso património gastronómico. É mais fácil fazê-lo hoje também, porque Portugal tem mais projeção internacional, portanto as pessoas estão mais dispostas a conhecer a nossa gastronomia tradicional. Por isso, temos trabalhado nessa ideia nos últimos anos, em alguns dos nossos restaurantes, e são projetos, praticamente todos eles com sucesso, portanto...
1: São para continuar.
0: Significa que o cliente... Pensamos nós que o cliente está satisfeito e volta, não é?
1: Eu acho que não restam dúvidas. No entanto, pronto, fica aqui, se houver alguém que não está satisfeito, que se manifeste. Obrigada por teres vindo, Rui.
0: Obrigado,
1: Joana.
0: Passa
1: muito rápido.
0: Passou muito rápido.
1: Passou, não passou?
0: Passou muito rápido.
1: Também acho, estavam ali a fazer-me sinal a dizer que já tínhamos de acabar, e eu achei, olha, foi num instantinho. Foi tão rápido como encher um tabuleiro e seguir. Trouxeste uma canção para nós ouvirmos?
0: Trouxe.
1: Vais ver a tua cábula.
0: Souvenir, dos Orchestral Manoeuvres in the Dark.
1: Muito bem. Algum motivo especial por termos tido esta escolha?
0: Estou com a minha mulher já desde 2000, e foi uma canção que nós ouvimos muito no início do namoro, e portanto acabou por acompanhar-me durante estes anos todos.
1: Muito obrigada por teres vindo, Rui.
0: Obrigado, Joana.
1: Foi o Refeitório comigo, Joana Barros. O nosso convidado hoje é o empresário Rui Sanches. Se por acaso não ouviu a nossa conversa em antena, já sabe que pode fazê-lo em RTP Play ou em todas as plataformas de streaming. Para a semana temos encontro marcado aqui na RTP Antena 1, no mesmo horário, comigo e com um próximo convidado, mistério, quem sabe. Até para a semana.

0: 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Três horas no continente e na Madeira. Duas horas nos Açores. Edição do jornalista Pedro Guilherme.
1: São os primeiros três pontos de Portugal no Mundial de Futebol. A seleção portuguesa venceu o Uzbequistão por 5-0 no encontro da segunda jornada do Grupo K. Cristiano Ronaldo fez um bis, Nuno Mendes e Rafael Leão também marcaram e o guarda-redes do Uzbequistão marcou na própria baliza. Com 10 golos ao todo, Cristiano Ronaldo é agora o português com mais golos em Mundiais de Futebol. Ultrapassa assim Eusébio. O capitão da seleção nacional falou à imprensa

0: no final do jogo para dizer que as críticas depois do encontro com a República Democrática do Congo a semana passada ajudaram à motivação.
1: Na crítica surge sempre uma oportunidade de melhora, foi aquilo que aconteceu, treinamos bastante bem esta semana, bastante focados, e o que conta é os que estão cá dentro, é as nossas famílias, porque sabemos que o exterior foi muita coisa má e não podemos controlar. Por isso estou muito satisfeito, consegui fazer dois golos, que era um objetivo que eu queria bastante, mas o mais importante foi a equipa, foi a resposta que a equipa deu, a equipa jogou bastante bem.
0: Declarações de Cristiano Ronaldo depois de fazer dois dos cinco golos com que Portugal venceu o Uzbequistão. O selecionador nacional está muito satisfeito com o resultado alcançado ao final da tarde em Houston, no Texas. Roberto Martínez diz que a equipa encontrou o rumo depois do empate com a República Democrática do Congo.
2: A equipa está muito focada naquilo que precisamos de fazer. Foram dias difíceis, mas foram dias de responsabilidade, de conseguir focar naquilo que nós precisamos de fazer, e fico muito, muito contente porque o desempenho da equipa foi ao mesmo nível pelos 96 ou 90 ou quase 100 minutos, e no primeiro jogo há aspectos que fizemos bem, há aspectos que precisamos de melhorar, e melhoramos isso, e isso é um sinal muito, muito importante.
0: E o selecionador já pensa no próximo encontro com a Colômbia.
2: A Colômbia é uma equipa que é diferente do Uzbequistão e diferente ao Congo, então para nós é muito importante que conseguimos ser melhores com o adversário e tentar ganhar o jogo, e é aqui onde nós podemos atingir o maior nível.
0: A expectativa do selecionador nacional Roberto Martínez. Portugal joga com a Colômbia a última partida da fase de grupos. O encontro está marcado para a madrugada de sábado para domingo, à meia-noite e meia, em Miami, na Flórida. A esta hora, Colômbia e República Democrática do Congo fazem os primeiros passos na segunda jornada do Grupo K. O marcador no estádio de Guadalajara está 0-0. Espreitamos também os jogos do Grupo L do Mundial. O Ghana, treinado pelo português Carlos Queiroz, empatou a 0 com a Inglaterra e está na luta por um lugar nos 16avos de final do torneio. A Croácia venceu o Panamá por 1-0. Inglaterra e Ghana estão nos dois primeiros lugares do Grupo L. Segue-se a Croácia com 3 pontos. O Panamá tem 0 pontos, está por isso afastado da próxima fase do Mundial de Futebol. Quase 400 bombeiros e mais de uma centena de veículos estão mobilizados esta noite num incêndio que começou durante a manhã perto de Ameixial, em Lolé. O fogo tem agora uma frente ativa, o combate está a decorrer favoravelmente, contudo, os acessos difíceis estão a dificultar o trabalho dos operacionais no terreno, explicou esta madrugada à Antena 1 o comandante sub-regional de Proteção Civil do Algarve, Rui Fernandes.
3: Temos um incêndio com uma frente ativa e as operações estão a decorrer favoravelmente. Temos sempre a perspectiva de resolvermos as situações, mas temos de estar sempre preparados para o pior. Mas as condições meteorológicas são favoráveis, mas continuamos com algumas dificuldades, nomeadamente em termos de acessos. Vamos ver como é que vão ocorrer as operações nas próximas horas, sendo certo que estão a decorrer favoravelmente.
4: Mantém-se cortada a ser comandante da Estrada Nacional 2 no lugar de Besteiros?
3: É afirmativo, sim, sim. Temos muitos meios a operar, ainda há alguns focos de incêndio nessa estrada, e de forma a garantirmos a segurança na circulação nessa via, mantemos a estrada fechada nos 10 notícias.
0: O comandante sub-regional de Proteção Civil do Algarve, Rui Fernandes, ouvido pelo jornalista João Coraceiro. 4 pessoas ficaram feridas, entre elas 3 bombeiros. Por precaução, o trânsito na Estrada Nacional 2 foi cortado na zona entre Ameixial e Besteiros. O PS dá luz verde à prestação social única caso o governo não insista no que classifica como desumanidade. Declarações de José Luís Carneiro à margem das celebrações do São João em Vila Nova de Gaia. Questionado pelos jornalistas sobre a proposta que vai a votos no Parlamento na quinta-feira, o secretário-geral do PS admitiu 2 cenários.
5: Se o governo deixar cair a sua desumanidade, julgo que há condições para podermos aprovar a prestação social única e corresponder ao compromisso europeu que Portugal estabeleceu. Se o governo insistir na desumanidade, em querer castigar os mais humildes, os mais vulneráveis e os mais pobres, o Partido Socialista votará contra essa desumanidade do governo.
0: O PS quer uma prestação social única em que condição de recursos, ou seja, a avaliação da segurança social aos rendimentos e património, não prejudique os beneficiários. O líder do Chega disse esta terça-feira que está a negociar com o governo a aprovação da prestação social única. O partido de André Ventura só aceita viabilizar a PSU se houver mais restrições para os imigrantes acederem ao apoio. O Livre também abre a porta ao diálogo, mas avisa que há medidas a que o partido diz não. São exemplos o trabalho social obrigatório e não pago e a criação de um canal de denúncias para incumpridores. O Sindicato dos Funcionários Judiciais denuncia autênticas saunas nos locais de trabalho. Numa nota enviada às redações, o sindicato queixa-se de salas de audiência nos tribunais com temperaturas acima dos 40 graus, julgamentos adiados por causa do calor e também falta de água potável no Palácio da Justiça de Lisboa. Estes casos atingem, contudo, várias zonas do país e o Sindicato dos Funcionários Judiciais sublinha que as condições precárias afetam magistrados, funcionários e utentes. O ministro dos Negócios Estrangeiros russo sugere que a Cimeira do Alasca pode ter sido uma estratégia dos Estados Unidos para ganhar tempo e rearmar a Ucrânia. As palavras de Sergei Lavrov, depois de, no domingo, o conselheiro do Kremlin ter acusado Washington de não cumprir os entendimentos da Cimeira, que juntou na cidade de Anchorage os presidentes Vladimir Putin e Donald Trump em agosto do ano passado. O chefe da diplomacia russa lembra que vários pontos foram acordados no Alasca.
6: Os parâmetros foram discutidos e, na sua maioria, acordados no Alasca há quase um ano. Os negociadores americanos propuseram o seu plano de ação e nós concordamos com ele. Para o implementar era necessário iniciar negociações sobre os detalhes de um acordo político. Mas como podem ver, nem quero suspeitar que o Alasca, tal como as ações europeias, teve como objetivo ganhar tempo para rearmar o regime de Kiev. Nem quero pensar nisso. Mas na prática, as coisas acontecem como acontecem.
0: Ministro dos Negócios Estrangeiros da Rússia, Sergei Lavrov, num espaço de 3 dias, 3 altos responsáveis russos acusam Washington de não cumprir o acordado, sem, no entanto, revelarem pormenores. Isto acontece numa altura em que a Ucrânia tem intensificado os ataques com drones em território russo e em que Volodymyr Zelensky disse a vários líderes na Cimeira do G7 que está a inverter o rumo da guerra. Na Alemanha, uma avaria nos sistemas ferroviários de comunicações esta noite parou todos os comboios do país. Segundo a operadora Deutsche Bahn, um problema técnico obrigou a que todos os comboios urbanos, regionais e de longo curso fossem imobilizados nas estações. A avaria afetou também operadores privados. A Deutsche Bahn anunciou, entretanto, que o incidente já foi resolvido, mas alerta aos passageiros para a previsão de perturbações e atrasos ao longo das próximas horas.
7: Edição do jornalista Pedro Guilherme. 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

0: Olá, começa aqui mais um posto de escuta comigo, João Pedro Bandeira, com os melhores lançamentos da música portuguesa da semana. E que bela semana é esta!
1: Olá, eu sou o Salvador Sobral e tenho muito prazer em que hoje são o meu single, A Flor do Recomeço, aqui no posto de escuta, a Antena 1. A música é do Chico César e o poema é da Evelyn Sin. Espero que gostem e que ouçam e que desfrutem.
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0: A Flor do Recomeço é faixa título do próximo disco de Salvador Sobral, a editar previsivelmente em outubro, gravado em São Paulo e composto totalmente com canções de compositores brasileiros, como é o caso deste tema de Chico César. No disco iremos ter originais de Adriana Calcanhoto, Arnaldo Antunes, Céu, Marcelo Camelo, Malu Magalhães, Marcos Valle e Tim Bernardes e um dueto com Nem Mato Grosso. A produção é de Tobrani Leone, dos 5 a 6.
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2: Olá, o meu nome é Guilherme Gomes, sou vocalista dos Napa e estou aqui na Antena 1 para falar sobre o nosso novo single, Sortudo. É o primeiro avanço do nosso terceiro disco, que sai ainda este ano, e é uma canção que fala sobre gratidão, pertença e amizade nestes tempos onde é fácil nos sentirmos um pouco desencontrados. Espero que gostem e espero que seja uma canção luminosa para o vosso

0: Olá, eu sou o Rui Maia. Hoje vou mostrar-vos em anteestreia o novo single de Mirror People I Feel For You aqui no posto de escuta de João Pedro Bandeira da Antena 1.
1: É um dos dois exclusivos deste posto de escuta para ouvir mais à frente. Cris é Cristina Silva. Ainda em criança foi convidada, juntamente com a irmã, a gravar um disco infantil, Cantigas da Minha Infância. Iniciou os estudos musicais aos 7 anos e frequentou a Academia de Música de Castelo de Paiva, onde concluiu o 5º grau de guitarra clássica, coro e formação musical. Ainda jovem, integrou o elenco do musical Annie, de Filipe Laféria, e em 2023 participou no tema Cedo, em dueto com Tiago Nacarato. Agora estreia-se com o single Maré, que antecede o EP a editar em setembro.
2: Esta música nasceu de uma sensação que me acompanha há muito tempo, de estar constantemente a remar contra a maré para tentar manter fiel àquilo em que acredito. E fala dessa dificuldade de mantermos os nossos valores quando tudo à nossa volta nos parece empurrar noutra direção. Acho que é um sentimento bastante universal porque, no fundo, todos queremos pertencer e ser aceitos, mas torna-se difícil não perder quem somos no meio de tanto ruído da sociedade. O tema Maré nasceu dessa reflexão e espero que quem o ouvir se consiga rever de alguma forma.

0: Olá, eu sou o Castilho e tenho um tema novo chamado Tripé, que poderá ouvir daqui a pouco nesta emissão do Posto de Escuta.
1: Quem me vê é uma das canções mais populares de Luís Trigacheiro. Da autoria de Tiago Nogueira e Ricardo Liz Almeida, dos 4 e meia, o tema foi agora regravado, em conjunto, pelo grupo de Coimbra e pelo cantor alentejano.
2: Este novo single, Quem Me Vê, é um tema que nos recorda que somos todos pessoas muito singulares e especiais. No fundo, todos temos uma genética que mais ninguém tem. Nascemos num determinado sítio que nos modelou, dentro de uma família que nos criou, influenciou, ensinou. E somos também o resultado da cultura, das pessoas que se cruzam connosco e de tudo aquilo que vamos vivendo, decidindo, acertando e falhando. E no fundo, Quem Me Vê acaba por ser uma homenagem a tudo aquilo que fez de nós, aquilo que somos, com um especial carinho pelas pessoas que surgiram antes de nós existirmos.
1: O tema irá fazer parte do novo álbum de Os 4 e Meia, editado nos próximos meses, sucedendo a O Tempo Vai Esperar, lançado há já 6 anos. Outras canções, entretanto, editadas, virão a integrar o disco, como Olá Solidão, Amanhã, Guarda a Tua Alma, Na Escola, Meu Amor Dorme Bem, Terraplanismo, Tiques de Rico e Saudade com Miguel.

0: Tripé é o cartão de visita do segundo álbum de Castilho. É sobre composição e harmonia, nele são explorados os temas do tempo, espaço e memória e aborda a capacidade que as lembranças têm de nos poderem salvar, o encanto em navegarmos no abstrato e o prazer com o que o passado nos pode trazer de volta.
1: Esta canção Tripé tem uma história longa e curiosa, uma vez que surgiu em 2022, a harmonia e a melodia, numa altura em que a editora Pitch & Prose americana me estava a incentivar para colaborar com outros artistas da editora, nomeadamente Ariel Hill, com o qual me juntei e mostrei esta ideia inicial da Tripé, mas que acabou por ficar incompleta, e porque a agenda de um e do outro não o permitiram finalizar o processo, e então fiquei com uma canção basicamente na gaveta, que mais tarde mostrei ao meu amigo Príncipe do Lumiar, e que foi uma ajuda preciosa nesse processo de passagem do inglês para o português, e foi assim que foi concluída finalmente a composição desta canção, que mais tarde ainda foi apresentada ao vivo, uma vez, que é uma coisa que eu gosto sempre de fazer antes de ir para o estúdio, e depois já em estúdio, pronto, a canção acabou por ganhar novas cores, e a produção e os arranjos foram assim para um lado, se calhar um bocadinho menos óbvio, com o meu amigo de longa data e parceiro do Savana, Miguel Avelhena, e resultou nesta canção, e espero que gostem.
0: O tema chega às plataformas digitais, dia 26, mas já o mostramos hoje.

Olá malta, daqui é o Janeiro. É um prazer enorme estar aqui no Posto de Escuta com o João Pedro Bandeira. Este novo single com o Walter Lobo, Cor Lá Fora, é uma reflexão sobre o nosso silêncio e sobre como podemos encontrar cor nas coisas mesmo que cá dentro não a vejamos. É um single em colaboração com o Walter Lobo e, como tinha dito, e é um single que abre o próximo LP, que sairá dia 25 de setembro. É um single que traz muita coisa nova, não só uma sonoridade mais orgânica, mais da canção, mais centrada na canção portuguesa, mas também este regresso ao analógico e à fita e a estar no estúdio com esse tempo e com o que é necessário para estar a gravar. Tem

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1: I Feel For You é o novo single do projeto Mirror People, de Rui Maia, que conta com a voz de Kyle Quest, numa pista de Diogo Braga, e tem ainda a participação do saxofonista João Cabrita.
2: Este tema já teve muitas vidas, teve diferentes versões, diferentes arranjos, diferentes vozes, até esta última com a colaboração do Kyle Quest. Eu conheci o Kyle Quest num concerto de Mirror People que demos no extinto Music Box em Lisboa. O Kyle Quest deu a voz ao concerto de abertura dessa noite, o projeto

0: Arts Swim, do Tito Romão. E quando ouvi o improviso vocal do Kyle Quest, quando ouvi a sonoridade da voz dele, o timbre, a magia da voz, fiquei a magicar que gostava de colaborar com ele no futuro. Esta sonoridade funk disco pareceu-me perfeita para a voz dele. Enviei-lhe o tema e recebi uma bela surpresa de volta. O verão está aí, o calor está no ar e penso que este novo single Mirror People vai bem com os dias que correm.
1: I Feel For You chega segunda-feira ao mercado com uma edição limitada em vinil de 7 polegadas com um instrumental no lado B. E estreia hoje no Posto de Escuta.
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0: Os Virgem Suta preparam a edição de um novo disco, revisitando alguns dos momentos mais marcantes da sua discografia. De título Sala de Estar, o disco vai reunir 10 canções da banda em formato acústico, regressando, no fundo, às suas origens.
1: Nós começamos com 2 guitarras e 2 vozes e nos concertos que fizemos no ano passado em formato acústico e duo, sentimos vontade de voltar a isso, sentimos vontade de largar tudo o que eram artifícios e ir outra vez ao osso das canções, ficar a letra e a melodia à frente de tudo e de alguma forma darmos nova vida àquilo que são canções que fazem parte da nossa história, umas delas com mais ou menos destaque que as outras, umas delas que nunca chegaram a ser single e que nós achávamos que poderiam ter sido, e também é uma forma nova que nós temos, ou uma forma que nós encontramos, de tornar as nossas músicas também mais próximas de eventuais novos ouvintes e seguidores, não é?
0: Com este disco, o grupo remete para o seu início, quando chamavam aos registros dos ensaios o Sumo da Virgem Suta, uma metáfora para a procura da essência e da substância original das músicas. A primeira amostra de Sala de Estar é Bárbara e Ken, de 2012.

0: Caminhamos para o final deste Posto Escuta. Ainda vamos ter tempo de ouvir Bandua e Zarco, mas para já, Miguel Coimbra dos Dama. E bem acompanhado.
1: Olá, eu sou o Mike dos Dama e estou aqui para te dizer que a minha música Deixa Doer já está disponível em todas as plataformas. A música conta com a fadista Beatriz Felício e o artista guineense Liloy Bruce. E é uma música que traz o fado, o afro e o flamenco para uma só canção.

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1: Olá, eu sou o Edgar Valente dos Bandua e venho apresentar-vos a nossa nova revariação do Corpo é que Paga, icónica canção do grande António Variações. Decidimos lançá-la no passado dia 13 de junho, não só o dia de Santo António, mas o dia em que se assinalaram 42 anos do falecimento do António Variações. 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

0: É o final deste Posto de Escuta comigo, João Pedro Bandeira, programa que fica agora disponível em streaming na RTP Play. A última proposta da semana vai para o madeirense Zarco e o single Vertigens.
1: Esta aqui é das minhas músicas preferidas até hoje e a mensagem é muito forte. A mensagem é sobre saber amar a outra pessoa que nós estamos com, saber apreciá-la, mesmo com as coisas chatas que ela tem, os defeitos que ela tem, as coisas que nos perturbam nela, porque haverão sempre coisas que nos perturbam na outra pessoa, porque ninguém é perfeito. E a música sobre isso, acho que é uma mensagem que muitos podem conectar com. Ela tem uma vibe de Coldplay antigo, que é algo que é pouco feito em Portugal, então acho também que é muito único por isso. E é isso, estamos juntos, um beijinho grande, Zarco Vertigens.
0: É tudo por hoje, até para a semana e viva a música portuguesa.

0: 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Quatro horas no continente e na Madeira. Três horas nos Açores. Edição do jornalista Pedro Guilherme.
1: A Associação Portuguesa de Futebol soma a primeira vitória no Mundial. Portugal venceu o Uzbequistão por 5-0 no encontro da segunda jornada do Grupo K. Cristiano Ronaldo bisou, Nuno Mendes e Rafael Leão também marcaram. E o guarda-redes do Uzbequistão fez um gol na própria baliza. Com 10 golos marcados, Cristiano Ronaldo é agora o português com mais eficácia em mundiais de futebol. Ultrapassou mesmo Eusébio. O capitão da Seleção Nacional falou à imprensa no final do jogo para dizer que as críticas, depois do encontro com a República Democrática do Congo, ajudaram à motivação.
2: Na crítica surge sempre uma oportunidade de melhora. Foi aquilo que aconteceu, treinamos bastante bem esta semana, bastante focados. E o que conta é os que estão cá dentro, é as nossas famílias, porque sabemos que o exterior foi muita coisa má e não podemos controlar. Por isso, estou muito satisfeito, consegui fazer dois golos, que era um objetivo que eu queria bastante. Mas o mais importante foi a equipa, foi a resposta que a equipa deu, a equipa jogou bastante bem.
1: Cristiano Ronaldo, que fez o segundo jogo completo neste Mundial de Futebol. O selecionador nacional está muito satisfeito com o resultado alcançado ao final da tarde em Houston, no Texas. Roberto Martínez diz que a equipa encontrou o rumo depois do empate da semana passada.
3: A equipa está muito focada naquilo que precisamos de fazer. Foram dias difíceis, mas foram dias de responsabilidade, de conseguir focar naquilo que nós precisamos de fazer, e fico muito, muito contente porque o desempenho da equipa foi ao mesmo nível pelos 96 ou 90 ou quase 100 minutos. E no primeiro jogo há aspectos que fizemos bem, há aspectos que precisamos de melhorar, e melhoramos isso, e isso é um sinal muito, muito importante.
1: E o selecionador já pensa no jogo que se segue com a Colômbia.
3: A Colômbia é uma equipa que é diferente do Uzbequistão e diferente ao Congo. Então, para nós é muito importante que conseguimos ser melhores com o adversário e tentar ganhar o jogo. E é aqui onde nós podemos atingir o maior nível.
1: A expectativa do selecionador Roberto Martínez. Portugal joga com a Colômbia a última partida da fase de grupos. O encontro está marcado para a madrugada de sábado para domingo, à 12:30, em Miami, na Flórida. A esta hora, Colômbia e República Democrática do Congo estão a jogar o outro encontro do Grupo K. Ao intervalo, o marcador no estádio Guadalajara continua 0-0. Nos jogos do Grupo L, no Mundial, o Ghana, orientado pelo português Carlos Queiroz, empatou a 0 com a Inglaterra e está na luta por um lugar nos 16avos de final do torneio. Já a Croácia venceu o Panamá por 1-0. Contas feitas, Inglaterra e Ghana estão nos dois primeiros lugares do Grupo L, com 4 pontos. Segue-se a Croácia com 3 e o Panamá 0 pontos. Está, por isso, afastado da próxima fase do Mundial de Futebol. Em Portugal, o Partido Socialista dá a luz verde à prestação social única se o Governo não insistir naquilo que classifica como desumanidade. As palavras do secretário-geral, à margem das celebrações do São João, em Vila Nova de Gaia, questionado pelos jornalistas sobre a proposta que vai a votos no Parlamento na quinta-feira, José Luís Carneiro admitiu dois cenários.
4: Se o Governo deixar cair a sua desumanidade, julgo que há condições para podermos aprovar a prestação social única e corresponder ao compromisso europeu que Portugal estabeleceu. Se o Governo insistir na desumanidade, em querer castigar os mais humildes, os mais vulneráveis e os mais pobres, o Partido Socialista votará contra essa desumanidade do Governo.
1: As palavras do secretário-geral socialista José Luís Carneiro. O PS quer uma prestação social única em que a condição de recursos, ou seja, a avaliação da segurança social aos rendimentos e património, não prejudique os beneficiários. O líder do Chega disse esta terça-feira que está a negociar com o Governo a aprovação da prestação social única. O partido de André Ventura só aceita viabilizar a PSU se houver mais restrições para os imigrantes acederem ao apoio. O LIVRE também abre a porta ao diálogo, mas avisa que há medidas que o partido diz não. São exemplos o trabalho social obrigatório e não pago, bem como a criação de um canal de denúncias para incumpridores. O Bloco de Esquerda quer ouvir com urgência no Parlamento a secretária-geral do Sistema de Segurança Interna, Patrícia Barão. Em causa está a desarticulação entre as várias entidades policiais, no caso do grupo neonazi, que planeava ataques a mais de uma centena de individualidades, incluindo a residência oficial do Primeiro-Ministro. O deputado único, Fabián Figueiredo, questiona como os visados não foram informados sobre o que estava a acontecer.
5: Primeiro-Ministro, sua residência é alvo de ameaça. Um conjunto alargado de cidadãos portugueses são alvos de ameaças e não há qualquer tipo de notificação. justificação e é por demais evidente que o sistema de segurança interna falhou. Queremos, por isso, ouvir a senhora Secretária-Geral da Segurança Interna à porta fechada para ter a certeza que o que aconteceu não volta a acontecer e perceber o que é que falhou na articulação entre investigação, secretas e a devida comunicação aos visados e às visadas.
1: O deputado do Bloco de Esquerda, Fabián Figueiredo, confirma que o partido quer ouvir a responsável pela segurança interna no Parlamento. Quase 400 bombeiros e mais de uma centena de veículos estão a combater o incêndio que começou durante a manhã, perto de Ameixial, em Loulé, no Algarve. O fogo tem uma frente ativa, o combate está a decorrer favoravelmente. Ainda assim, os acessos difíceis continuam a dificultar o trabalho dos operacionais no terreno. Foi o que disse esta madrugada à Antena 1, comandante subregional de Proteção Civil do Algarve, Rui Fernandes.
6: Temos um incêndio com uma frente ativa e as operações estão a decorrer favoravelmente. Temos sempre a perspectiva de resolvermos as situações, mas temos de estar sempre preparados para o pior. Mas as condições meteorológicas são favoráveis, mas continuamos com algumas dificuldades, nomeadamente em termos de acessos. Vamos ver como é que vão ocorrer as operações nas próximas horas, sendo certo que estão a decorrer favoravelmente.
7: Mantém-se cortada, Sr. Comandante da Estrada Nacional 2, no lugar de Besteiros?
6: É afirmativo, sim, sim. Temos muitos meios a operar, ainda há alguns focos de incêndio nessa estrada e de forma a garantirmos a segurança na circulação nessa via, mantemos a estrada fechada nos 10 notícias.
1: Comandante Subregional de Proteção Civil do Algarve, Rui Fernandes, 4 pessoas ficaram feridas, entre elas 3 bombeiros, na sequência do incêndio que começou durante a manhã perto da localidade de Ameixial, no concelho de Loulé. O primeiro-ministro espanhol vai esta quarta-feira ao Parlamento para falar sobre a situação política do país. A audição de Pedro Sánchez surge num momento de fragilidade para o Executivo, depois do antigo braço direito e ex-ministro dos Transportes, José Luís Ábalos, ter sido condenado a 24 anos de prisão por corrupção. A condenação de Ábalos reacendeu os protestos da oposição de direita, que voltou a exigir a demissão do líder do governo e convocar novas eleições. Na primeira reação pública, o líder do governo espanhol admitiu a gravidade dos indícios que envolvem antigos dirigentes do PSOE, mas defende que o partido é uma organização limpa. Pedro Sánchez garante também que pretende cumprir a legislatura até ao fim, em 2027.
0: Edição do jornalista Pedro Guilherme. 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

a partir de agora olhamos a linha do horizonte, ou seja, às 5 da manhã, hora de Lisboa. Sou Edgar Canelas, vou consigo nesta hora. Temos música para ouvir e algumas histórias pelo meio. E a primeira canção da hora chega com os Bandidos do Cante.

Uma viagem ao álbum Mosquito de 1998. É aí que está esta canção, Tirana, uma das canções emblemáticas da banda de pop rock portuguesa GNR.

0: Chama-se Põe-te na Minha Pele, esta canção partilhada por João Só e Carolina de Deus. Tenho alguns recados para lhe deixar já a seguir. Depois há panfletos.
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7: The Lightning Seeds e Football's Coming Home. Jules Rimet, presidente da FIFA entre 1921 e 1954, de origem camponesa e formação católica, via o futebol como meio de conferir

dignidade à classe operária e promover a solidariedade internacional. Simon Cooper, no livro World Cup Fever, descreve-o como burocrata talentoso e diplomata astuto, mas também como um poeta medíocre. Este homem opôs-se ao ideal olímpico de amadorismo, defendido por outro francês, Pierre de Coubertin. Para Rimet, o amadorismo favorecia uma oligarquia com tempo e meios para praticar desporto sem remuneração. Se os homens pobres queriam jogar o tempo inteiro, teriam de ser pagos. Por isso, ao fundar o Campeonato do Mundo em 1930, garantiu que este fosse profissional e comercial. A experiência como oficial na Primeira Guerra Mundial reforçou a sua ideia de que a FIFA deveria funcionar como equivalente esportivo da Sociedade das Nações, a antecessora da ONU. Essa ambição de manter o futebol acima dos conflitos políticos levou-o a uma diplomacia pragmática perante ditaduras. Em 1934, permitiu o Mundial na Itália fascista de Mussolini e, em 1938, opôs-se ao boicote aos Jogos Olímpicos de Berlim. Em 1939, após a invasão da Polónia, reuniu-se na Suíça com representantes da FIFA, incluindo dirigentes nazis. Durante o regime de Vichy, Jules Rimet manteve a presidência da Federação Francesa de Futebol até março de 1942. A sua renúncia não resultou de oposição ideológica ao fascismo, mas de um conflito institucional. Vichy defendia o amadorismo e queria controlar a nomeação de dirigentes. Após a libertação de Paris, em 1944, Rimet retomou a liderança federativa sem oposição relevante, pois era visto como figura acima de alinhamentos políticos. Logo em 1946, no Congresso da FIFA no Luxemburgo, o troféu original do Campeonato do Mundo recebeu, a partir desse ano, o seu nome. A taça Jules Rimet manteve essa designação até ser entregue definitivamente ao Brasil, tricampeão mundial, em 1970. Sob a sua liderança, a FIFA passou de 29 para 85 membros e o Mundial tornou-se palco de afirmação nacional dos países que o organizavam, de diplomacia internacional, mas também de legitimação de ditaduras em nome da paz através do desporto. A canção Three Lions Football's Coming Home, lançada por David Baddiel e Frank Skinner para o Euro 1996, tornou-se hino oficial do futebol inglês. A frase da canção Jules Rimet Still Gleaming, ou seja, Jules Rimet ainda brilha, alude à taça Jules Rimet, o troféu original da competição. A história desta taça está marcada por episódios de desaparecimento. Foi roubada em Londres em 1966 e recuperada por um cão chamado Pickles. E roubada definitivamente no Rio de Janeiro, em 1983. Embora a taça original nunca tenha sido encontrada, a base original do lápis lazuli e da estatueta foi descoberta em 2014, esquecida numa prateleira dos arquivos da FIFA, em Zurique. A canção contrasta a imagem reluzente da taça com os 30 anos de mágoa de muitas derrotas que a Inglaterra sentia em 1996, mantendo viva a esperança de que o futebol voltaria ao seu país de origem, numa alusão à segunda metade do século XIX, quando as regras do futebol moderno foram criadas na Inglaterra e o jogo era um desporto amador das classes favorecidas e que, depois de Jules Rimet, se profissionalizou e massificou.

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0: As últimas canções que ouvimos aqui na Antena 1 foram trazidas por Cassete Pirata, o tema chama-se Abismo, e agora Márcia convidando o Jorge Palma para partilharem o tema Um Passo ao Lado. Já a seguir, vamos conhecer a história da palavra do dia. A palavra escolhida para hoje é solidariedade, e essa história é contada aqui, como sempre, pela Mafalda Lopes da Costa.
1: A palavra do dia é solidariedade. A palavra solidariedade deriva do francês, de solidarité, que, por sua vez, tem raiz no latim solidus, que significa firme, inteiro ou sólido em latim. No direito romano, o termo jurídico obligatio in soldum remetia para uma situação em que várias pessoas assumiam conjuntamente uma dívida e cada uma era responsável pelo todo dessa dívida. Evoluindo assim, a partir destas raízes, a palavra solidariedade tem na essência os conceitos de unidade, coesão e responsabilidade partilhada.

0: viver.
1: Os Argonautas de E por Caetano Veloso e antes Mal a Música Morreu, uma canção do projeto São Pedro, de Pedro Pod, em colaboração com o cantor Miguel Araújo. A canção faz parte do álbum Tudo ao Mesmo Tempo.
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1: Já a seguir, o Portugalex debruça-se sobre dois temas. Nuno Luz, que sorri para a rádio, e sobre os posts com o pacote da Rosinha.
6: Notícia do dia. O Portugalex descobriu a única pessoa que não fez um post sobre o chumbo do pacote laboral, ilustrando-o com a célebre música da Rosinha.
7: Eu levo no pacote, ai, eu levo, sim senhor.
8: Essa pessoa está hoje connosco em estúdio, bom dia. Porquê que não fez um post com a música da Rosinha, como toda a gente?
9: Olhe, e não foi por mal, sinceramente não me ocorreu, não é? Mas fiz aquele antecipar julho, ou julho, com uma fotografia do Julio Iglesias, que também toda a gente faz, não é?
8: Ah, bom, pelo menos isso. Obrigado e para a próxima esteja mais atento.
9: Eu vou estar, prometo.
6: A onda de calor que invadiu o país levou a Proteção Civil a emitir um alerta especial para a Sónia Tavares, dos GIFT.
10: Alertamos a Dona Sónia e também a Dona Bárbara Guimarães para não comerem croquetes com salada russa na zona VIP do Rock in Rio. A salada normalmente leva maionese e com este calor pode desenvolver salmonela. De resto, pedimos atenção ao público do Rock in Rio, em geral, porque a maior parte das bandas encontra-se fora de prazo e podem causar indisposição. Obrigado.
8: Ainda sobre os festivais de verão, a Agência Portuguesa do Ambiente fez um esclarecimento.
11: Tal como nas praias, quem quiser pode pôr o seu chapéu de sol entre a zona onde está o público que pagou o bilhete e o palco. As pessoas mais baixas podem deixar de ter vista para o Rod Stewart e passar a ter para uma família a cortar fatias de melão que trouxe na geleira. É vida!
6: Portugal joga hoje contra o Uzbequistão. Em Houston está o nosso enviado especial, Nuno Luz. Alô, Nuno, que novidades nos trazes?
12: Alô, dizer que os intervalos para a hidratação vão passar a incluir hidratação do cabelo e do rosto com sérumes de ácido hialurónico. Foi um pedido dos jogadores e que, além desses intervalos para a hidratação, vai haver intervalos para a meditação, para dar tempo ao Roberto Martínez a pensar no que anda a fazer.
6: E como é que o Cristiano Ronaldo está a lidar com a pressão?
12: Dizer que o CR7 vai vestir uma camisola eletrificada para dar choques elétricos aos pombos que têm a mania de pousar e fazer cocó em estátuas. A dizer ainda que as manas Aveiro estão preparadas para desancar a todos os que disserem mal do mano nas redes sociais.
6: Ok, Nuno.
12: Dizer também que se o jogo com o Uzbequistão correr mal, eu vou fazer a chalaça. Houston, temos dois problemas. Perceberam? Do Houston, we have a problem. É que foi a Tenafe que depois eles não... Que...
6: Obrigado, Nuno Luz. Infelizmente na rádio não vamos conseguir ver o sorriso que fazes quando acabas o direto e a câmara continua a filmar-te.
12: O quê? Este?

0: As canções que ouvimos aqui nos últimos minutos, nesta hora, aqui na nossa Rádio Pública. Primeiro, Escândalo, com Diana Castro, e agora Amor de Novo, uma canção partilhada pelos madeirenses Napa e pela banda brasileira Jovem Dionísio.
1: Olá, o meu nome é Carlos Honrado e sou investigador no Laboratório Ibérico Internacional de Nanotecnologia, em Braga. O Sensopad é um projeto europeu que tenta ajudar no diagnóstico da endometriose. A endometriose é uma doença ignorada que tem uma espera de entre 7 a 10 anos para o seu diagnóstico. No Sensopad, nós estamos a desenvolver duas tecnologias diferentes. Na primeira tecnologia, estamos a tentar desenvolver um penso higiênico que consiga, através da introdução de diferentes sensores e detecção de biomarcadores, determinar a presença de endometriose, através da coleção do sangue menstrual. No segundo subprojeto, nós iremos desenvolver tecnologia que permitem o processo do sangue menstrual, de forma a recolher células do endométrio que, depois da sua separação e da recolha do DNA destas células, nós consigamos detectar alterações genéticas que nos indiquem, com certeza, que existe endometriose no paciente. Existe também uma componente do Sensopad, na qual nós queremos ter todo este processo integrado numa aplicação de telemóvel. Ou seja, a pessoa que está em casa conseguiria ver, conforme os pensos sanitários vão detectando a presença destes biomarcadores ao vivo, conseguia ver ao longo dos dias do seu período se existe de facto um aumento destes biomarcadores ou não, e conseguia fazer esse tracking ao longo de diferentes meses e ao longo dos anos. E caso isso fosse verdade, também conseguiria depois receber imediatamente informação da parte da clínica dos resultados que iria ter da detecção de endometriose quando fosse a análise feita mais a fundo ao sangue menstrual.
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1: Cinco horas, 4 nos Açores.
2: Depois do empate no primeiro jogo, uma goleada no segundo. Portugal venceu o Uzbequistão por 5-0 com Cristiano Ronaldo a bizar. A seleção portuguesa está no segundo lugar do grupo K, atrás da Colômbia, que acaba de vencer a República Democrática do Congo. Uma PSU em que a avaliação da segurança social aos rendimentos e património não prejudica os beneficiários. Condição do PS para viabilizar a prestação social única. Chega e Livre também tem requisitos.
1: Esta hora com 19 graus em Lisboa e no Porto, estão 20 em Braga e em Faro, nas ilhas, estão 18 graus em Ponta Delgada, 16 em Angra do Heroísmo e 20 no Funchal. Edição das 5, Pedro Guilherme.
2: Portugal soma a primeira vitória no Mundial de Futebol. A seleção portuguesa venceu o Uzbequistão por 5-0 no encontro da segunda jornada do Grupo K. Cristiano Ronaldo bizou, também Nuno Mendes e Rafael Leão marcaram e o guarda-redes do Uzbequistão fez um gol na própria baliza. Com 10 golos marcados, Cristiano Ronaldo torna-se o português com mais golos realizados em Mundiais de Futebol e ultrapassa Eusébio. O capitão da seleção nacional falou à imprensa no final do jogo para dizer que as críticas depois do encontro com a República Democrática do Congo ajudaram à motivação.
3: Na crítica surge sempre uma oportunidade de melhora, foi aquilo que aconteceu, treinamos bastante bem esta semana, bastante focados, e o que conta é os que estão cá dentro, é as nossas famílias, porque sabemos que o exterior foi muita coisa má e não podemos controlar. Por isso estou muito satisfeito, consegui fazer dois golos, que era um objetivo que eu queria bastante, mas o mais importante foi a equipa, foi a resposta que a equipa deu, a equipa jogou bastante bem.
2: Declarações de Cristiano Ronaldo, depois de fazer 2 dos 5 golos com que Portugal venceu o Uzbequistão. O selecionador nacional está muito satisfeito com o resultado alcançado ao final da tarde, em Houston, no Texas. Roberto Martínez diz que a equipa encontrou o rumo depois do empate a semana passada.
4: A equipa está muito focada naquilo que precisamos de fazer. Foram dias difíceis, mas foram dias de responsabilidade, de conseguir focar naquilo que nós precisamos de fazer, e fico muito, muito contente porque o desempenho da equipa foi ao mesmo nível pelos 96 ou 90 ou quase 100 minutos. E no primeiro jogo há aspectos que fizemos bem, há aspectos que precisamos de melhorar, e melhoramos isso, e isso é um sinal muito, muito importante.
2: E o foco agora está no próximo jogo com a Colômbia.
4: A Colômbia é uma equipa que é diferente do Uzbequistão e diferente ao Congo, então para nós é muito importante que conseguimos ser melhores com o adversário e tentar ganhar o jogo, e é aqui onde nós podemos atingir o maior nível.
2: A expectativa do selecionador nacional Roberto Martínez. Portugal joga com a Colômbia a última partida da fase de grupos. A seleção colombiana que acaba de vencer a República Democrática do Congo. 1-0 foi o resultado final esta madrugada em Guadalajara, no México. A Colômbia lidera o Grupo K com 6 pontos. Segue-se Portugal com 4. O Congo tem 1 ponto. O Uzbequistão, com 0 pontos, está assim eliminado do acesso aos 16avos de final. E nos jogos do Grupo E do Mundial, o Ghana, treinado pelo português Carlos Queiroz, empatou a 0 com a Inglaterra e está na luta por um lugar nos 16avos de final. A Croácia venceu o Panamá por 1-0. Contas feitas, Inglaterra e Gana seguem à frente no grupo L com 4 pontos, depois a Croácia com 3, o Panamá tem 0 pontos e está também afastado da próxima fase do Mundial de Futebol. Está dominado o incêndio que começou ontem de manhã perto da localidade de Ameixial, no concelho de Lolé, no Algarve. De acordo com a página da Proteção Civil na internet, as chamas foram dadas como dominadas depois das 4 da manhã. No terreno continuam nesta altura cerca de 300 operacionais para efetuar trabalhos de rescaldo. A Proteção Civil já tinha dado indicação da melhoria das condições meteorológicas durante a madrugada, com a diminuição do vento e o aumento da temperatura, condições que poderão ter ajudado no combate às chamas neste incêndio que começou ontem, durante a manhã, perto de Ameixial, no concelho de Lolé. O Bloco de Esquerda quer ouvir com urgência no Parlamento a Secretária-Geral do Sistema de Segurança Interna, Patrícia Barão. Em causa está a desarticulação entre as várias entidades policiais, no caso do grupo neonazi que planeava ataques a mais de uma centena de individualidades, incluindo a residência oficial do primeiro-ministro. O deputado único Fabián Figueiredo questiona como os visados não foram informados sobre o que estava a acontecer.
0: Primeiro-ministro, sua residência é alvo de ameaça. Um conjunto alargado de cidadãos portugueses são alvos de ameaças e não há qualquer tipo de notificação. E é por demais evidente que o sistema de segurança interna falhou. Queremos, por isso, ouvir a senhora secretária-geral da segurança interna à porta fechada para ter a certeza que o que aconteceu não volta a acontecer e perceber o que é que falhou na articulação entre investigação, secretas e a devida comunicação aos visados e às visadas.
2: O deputado do Bloco de Esquerda, Fabián Figueiredo, confirma que o partido quer ouvir a responsável pela segurança interna no Parlamento. O PS dá a luz verde à prestação social única se o Governo não insistir naquilo que classifica como desumanidade. Declarações de José Luís Carneiro, à margem das celebrações do São João, em Vila Nova de Gaia, questionado pelos jornalistas sobre a proposta que vai a votos no Parlamento amanhã, o secretário-geral do PS admitiu dois cenários.
5: Se o Governo deixar cair a sua desumanidade, julgo que há condições para podermos aprovar a prestação social única e corresponder ao compromisso europeu que Portugal estabeleceu. Se o Governo insistir na desumanidade, em querer castigar os mais humildes, os mais vulneráveis e os mais pobres, o Partido Socialista votará contra essa desumanidade do Governo.
2: As palavras do secretário-geral do PS, José Luís Carneiro. Os socialistas querem uma prestação social única em que a condição de recursos, ou seja, a avaliação da segurança social aos rendimentos e património, não prejudique os beneficiários. O líder do Chega disse ontem que está a negociar com o Governo a aprovação da prestação social única. O partido de André Ventura só aceita viabilizar a PSU se houver mais restrições para os imigrantes acederem ao apoio. O LIVRE também abre a porta ao diálogo, mas avisa que há medidas que o partido diz não. São exemplos o trabalho social obrigatório e não pago e a criação de um canal de denúncias para incumpridores. Na Alemanha, uma avaria nos sistemas ferroviários de comunicações esta noite parou, durante algumas horas, todos os comboios do país. Segundo a operadora Deutsche Bahn, o problema técnico obrigou a que todos os comboios urbanos, regionais e de longa distância fossem imobilizados nas estações. A avaria afetou também operadores privados. A Deutsche Bahn anunciou, entretanto, que o incidente está resolvido, mas alerta os passageiros para a previsão de fortes perturbações e atrasos ao longo das próximas horas.
1: Edição das 5 com Pedro Guilherme, simultâneo RTP Antena 1, Continente Madeira e Açores, RTP África e RTP Mundo. 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Muito bom dia, uma boa quarta-feira para si. Sou José Candeias com Jorge Almeida e Carlos Mateus.
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Estevam Baix. A Brunhosa, Pedro, com a Sara Correia. Bom dia, uma boa manhã de São João. Ui, isto é de palmas, isto... Ontem foi uma conjugação perfeita, sem dúvida nenhuma, vá lá, vá lá. Muito bem, um ótimo dia para si, feriado em muitos locais do país, de qualquer forma, ainda se prolonga aí a noite de São João, obviamente uma noite muito longa. E depois, não esqueçamos que há muita gente que se guarda para o ritual da manhã, porque isto tem que se lhe diga. E qual é o ritual da manhã? É o banho de São João, que em algumas zonas do país fazem questão, no norte principalmente, porque lá está, água, natureza, fogo, terra, tudo se enquadra mais à frente, vamos saber como. Para já, 213820033, 213820034. Na eventualidade de estar a viver o São João, ou então, para quem esteja aí já desperto para a vida ou na continuação da noite, 213820033, 213820034. Eu fui.

0: Mafalda Veiga, olha como a vida é boa. Bom dia, são 5:16. Deixe a sua mensagem, pode ser a sua inscrição de mensagem, de voz até nesta manhã de São João, onde quer que esteja. Se por acaso você também está aí nos Açores, ai, essa angra do heroísmo, que isso não para, hein? Ainda ontem aqui, olha isso, apita. Ainda ontem aqui demos disso destaque, portanto, também era fantástico. Ou mesmo aí do mundo inteiro. Portanto, o WhatsApp aqui da RTP Antena 1-912-120-501. José Candeias no Facebook também pode por lá deixar.
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0: Primeiro da manhã. Bom dia, Paulo Santos.
12: Bom dia, Zé Candeias, grande amigo. Está tudo bem?
0: Estou. O que é que anda a fazer em Espanha?
12: Ando aqui a
0: trabalhar?
12: A conduzir um caminhãozinho.
0: Pois, exatamente. E por onde, Paulo?
12: Cáceres. Neste momento estou em Cáceres.
0: Cáceres. Já está a vir para Portugal? É, Paulo?
12: Não, eu estou aí para Sevilha. Ali lá para baixo para Sevilha. Para Sevilha e o Elba.
0: E ao Paulo? Vais passar por uns bons calores. Tens noção disso, não tens, Paulo?
12: Tenho, porque ainda ontem já passei por uns bons calores.
0: E pá, está...
12: Ontem era 2 da tarde em Valladolid, fazia 40 graus.
0: O qual é que, pronto, circulando, vocês têm ar-condicionado, no descanso também podem ter esse ar que, pronto, que vos conforta, mas não é fácil fazer uma vida assim debaixo dessa torreira, não é, Paulo? Isto quando se para, há uma situação, uma coisa assim, não é?
12: O mais complicado é para carregar o caminhão, Zé Camões.
0: Mas no caso do carregamento, quem é que pratica isso, Paulo?
12: Sou eu, porque é um porta-carros, sou eu que os carrego.
0: Jesus! O que é você? Quantos carros traz?
12: 8.
0: Portanto, quantos por baixo e quantos por cima? 4-4?
12: 4-4, sim.
0: Então vamos lá ver. Os primeiros a entrar são aqueles que depois a estrutura eleva, não é?
12: Sim. Os primeiros a entrar são os de cima.
0: E isso, dependendo da dimensão do carro, pode levar mais ou menos?
12: Posso levar mais. Se o carro for pequeno, posso levar 10.
0: 5-5?
12: 5-5, sim.
0: Poxa, isso não é carro, deve ser joaninha, não?
12: Sim, são carros pequeninos. Um Clio ou carros mais...
0: Pois, esses carros assim, citadinhos, aqueles mais pequenos. Então, se você traz 4-4, então esses já têm uma capacidade maior.
12: É, estes são mais corporosos em tudo.
0: É mais topo de gama.
12: Sim, estes são BMWs.
0: Mas quem é que lhe manda dizer a marca? Mas você vai-me oferecer algum ou você fica com algum também?
12: Mas ofereço, até uns ofereci aos 4, uns 8, ao Zé Candeias.
0: Olha isso, é como se costuma dizer, o inferno está cheio de boas intenções. Olha para ele.
12: Às vezes paro nas áreas de serviço e há pessoas, principalmente os funcionários das bombas, olha, deixa aqui um. Ou não, deixa os 8. E assim já não faço o resto da viagem.
0: Ah, pá. Só se me quiser oferecer um em miniatura, aí eu aceito. E até troco por troco. Ó Paulo, se estiver... Ou seja, se estiver não. Portanto, vai para Sevilha. Quando é que chega a Portugal, então?
12: Eu só faço Espanha, Zé Candeias. Eu trabalho numa empresa espanhola e praticamente é só Espanha que faço.
0: Tá bem.
12: Há uma vez ou outra que carregamos ali na fábrica de Valladolid para Lisboa. Para Lisboa não, para Setúbal. Mas isso é muito raro. É muito raro. A empresa praticamente só faz aqui...
0: Não, eu digo é que se você... Quando, para Portugal onde? Portanto, você é de onde? Você agora só faz Espanha, portanto... Mas só transporta viaturas, então?
12: Só viaturas, sim.
0: E então você deve fazer a Espanha toda, praticamente.
12: Toda.
0: E você conhece bem isso, pá. Você conhece bem o país, então. Isso aí com
12: graças a Deus.
0: É, não. Isso aí com cada carretera, isso é muito bonito, em algumas zonas, ó, pá.
12: Sim, a Espanha é muito bonito. Eu gosto mais da parte norte de Espanha, muito. É uma zona muito bonita, muito verde, muito linda. Faz-me lembrar do nosso norte de Portugal e o nosso Portugal. Aqui esta zona já é mais uma zona mais seca. Mais... Ah,
0: claro, então é como nós, é a aridez, cada vez que vai para mais para sul, até olho, mas também se faz sentir o calor, não é? Mas vale por tudo. Vale pela paisagem e vale pelas pessoas. Eu gosto de espanhóis. Ô Paulo, se você estivesse cá, onde é que estava?
12: Em Vila do Conde, Zé Candeias.
0: Ai, então você era dada à folia, porque Vila do Conde também é muito forte nesta altura, não é, Paulo?
12: É o São João.
0: Pois. Até e quem é que o manda não estar cá?
12: A vida.
0: Mas a família vive em Vila do Conde?
12: Sim. A família vive toda em Vila do Conde.
0: Se o patrão tivesse dado assim um diazinho, dois diazinhos, você até preferia estar cá, não era, Paulo?
12: Preferia estar cá, mas engraçado, a zona que eu trabalho em Espanha também é friado hoje.
0: Então qual é a zona?
12: É Galiza, trabalho na zona da Galiza.
0: Ah, e os galegos também vivem o São João?
12: Também.
0: Ah, também vivem o São Xian, como é que eles, não sei como é que eles se dizem. Boa. Oi, São Paulo, e isso em Vila do Conde é muito forte. O que é que você, se estivesse esta noite em Vila do Conde, onde é que nós o encontrávamos, provavelmente?
12: À beira-rio, para ver o fogo de artifício.
0: A que horas é? Ou já, que horas foi?
12: Sim, em Vila do Conde costuma ser sempre depois da 1 da manhã.
0: Ok. E
12: não
0: vão...
12: sei porquê, eles dizem que é por causa da maré do rio, que é por causa da maré subir, porque o fogo é dado no rio.
0: Que é para fazer espelho?
12: Sim.
0: Ah, ok. Bem, depende das marés, não é? Mas ouça, e em Vila do Conde também há o ritual de irem ao banho na manhã de São João?
12: Sim, antigamente havia o banho do São João no rio, nas margens do rio Ave. Agora eu já não vou ao São João há mais de 12, 13 anos.
0: Mas... Mas então, aquilo, ou seja, eu não digo que possa haver uma rivalidade, mas de zona para zona há uma identidade muito própria, há rituais muito próprios que se estabelecem no São João e Vila do Conde, nisso preserva bastante, não é, Paulo?
12: Sim. Principalmente as marchas dos ranchos, os ranchos são muito bonitos, que é o Rancho da Praça e o Rancho do Monte.
0: Ora bem.
12: Havia, acho que ainda há o ritual do próprio dia de São João, no dia 24 à noite, o rancho ir à praia. Também é um ritual bonito.
0: Então provavelmente daqui a bocado estarão por lá, não?
12: Sim.
0: Ai, que...
12: Não, eu digo no dia 24. No dia 24 à noite os ranchos vão à praia.
0: Ah, hoje à noite então. Hoje à noite.
12: Sim.
0: Ah, hoje à noite. Ah, tá bem. Uissa, e você, por exemplo, quando era mais novo, era nesta altura, nesta noite de São João, que você andava também aí a olhar para a sombra, ok?
12: Era a noite mais longa do ano.
0: O que é que você fazia quando era... Quando você tinha aí os seus 20 aninhos, o que é que isto marcava para si?
12: Isso é quando é tanta coisa, já passou tantos anos que é que eu digo, já não, já não me estou a recordar, mas era uma noite bonita, era uma noite que uma pessoa andávamos em grupo, tudo na, de andar de festa, que não havia
0: você,
12: cá.
0: Você era malandré, que chegava-se à frente, como é que era, ó Paulo?
12: Não era muito desse.
0: Mas se fosse em grupo, você até ia. Não fazia a desfeita, sim, não sim. Era, Paulo?
12: Não, ia. Evidentemente que ia, mas não era daqueles de ser o primeiro a ir. Esperava que os outros fossem.
0: Ah, vamos dizer. És santinhas. Por acaso até és.
12: Por acaso sou.
0: Oh, Paulo, isto é uma saudação. É um bom dia para Portugal. É um bom dia para Vila do Conde, na manhã de São João. Então, sim, venha aí a saudação, meu caro.
12: É um grande bom dia para toda a gente que me está a ouvir, principalmente para a minha família, que não deve estar a ouvir, deve estar a dormir, a minha esposa e meus filhos.
0: Pois.
12: A todos os colegas de profissão, tenham um santo dia de São João, uma boa viagem, que muito cuidado, porque ultimamente tem havido muitos acidentes aqui em Espanha, muitos acidentes mesmo com caminhões, infelizmente. E pronto, até que anda esse, um feliz São João. Dia de São João também para vocês e para a sua equipe. E tudo bom.
0: Você gosta de uma sardinha?
12: É um prazer. Diga.
0: Não, eu sei que é um prazer. Para mim é
12: um
0: estar...
12: prazer falar com vocês e ouvi-lo, porque eu de segunda a sexta, a partir das 5 da manhã, 6 da manhã daqui, ouço sempre o meu amigo Zé Candeias.
0: Você gosta de umas sardinhas assadas? Gosta?
12: Adoro Zé Candeias.
0: Quando adoro. Então quer dizer, isto é que é o fim de semana?
12: Foi o fim de semana passado, foi no sábado.
0: Até este próximo, este próximo não vem?
12: Não, vou. Eu passo todos os fins de semana em casa. Todos os fins de semana estou em casa.
0: Ai, estava a ver que eu não comprava. Estava a ver que eu não comprava a salada, os pimentos e essas coisas todas para levar, porque já que o homem me oferece a sardinha, estava bonito, estava. Ó, Paulo, um abraço, boa viagem, amigo!
12: Obrigado,
0: muito bom, boa manhã de São João. 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Bom dia, Vila do Conde. São 5h28, já irei falar com o Ernesto. Vamos lá saber da previsão do tempo para hoje. O Instituto Português do Mar e da Atmosfera no continente. Céu muito nublado, principalmente até na faixa costeira ocidental. Aguaceiros dispersos a partir da tarde. Podem ser até em algumas zonas fortes, de granizo, acompanhados de trovoada. Mas até no litoral norte e centro, lá mas para o final da tarde. O vento, esse por vezes forte, nas terras altas. Há nevoeiro em algumas zonas, pode ser persistente e vai descer a temperatura. Para a Madeira, céu muito nublado, aguaceiros fracos, mais frequentes nas terras altas e durante a tarde, também há algum vento moderado. Previsão para os Açores, temos boas abertas, embora com aguaceiros ainda pela manhã, no grupo ocidental e também no grupo central, e vamos ter o dia encoberto no grupo oriental com chuva a partir da tarde. Quanto a máximas, Bragança e Évora com 35 graus, Vila Real, Castelo Branco e Beja 34, Porto Alegre 32, Coimbra e Santarém 31, Viseu e Guarda 30, Braga 29, Leiria 28, Penhas Douradas 27, Lisboa, Setúbal, Faro e Funchal 26, Sagres, Porto, Santiago de 25, Aveiro e Angra do Heroísmo 24, Porto e Ponta Delgada 23, 22 graus, Viana do Castelo e Sines e 21 para Santa Cruz das Flores.
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0: 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Bom dia, Ernesto Domingues.
4: Bom dia, José Candeias e a sua equipa e todo o auditório por todo o mundo.
0: De Monção.
4: Exatamente, Monção. Sim, Monção, uma freguesia do Conselho de Monção.
0: Pertinho da terra, pertinho da vila, é, Ernesto?
4: É, pertinho, 22 quilómetros são.
0: 22 quilómetros para se fazer a pé, oh, meu amigo, ainda é uma distanciazinha.
4: Não, mas as estradas estão boas.
0: Então, mas ir a pé também não é mau. Isso é muito a subir ou muito a descer?
4: Quando saímos daqui para Monção ia descer, quando vimos ia subir.
0: Pois, a rampa não muda, não é? Exatamente.
4: Não pode,
0: Oh, meu amigo, então isso é lá uma coisa. Você, nesta manhã de São João, tem alguma coisa para me dizer? Como é que é, Ernesto?
4: Tenho alguma coisa para lhe dizer, mas não é sobre São João, é sobre São Pedro.
0: Oh, meu amigo, então eles são amigos e o seu também. Vamos lá falar de São Pedro? Pois claro.
4: Pois claro, é o nosso padroeiro. A festa será no próximo sábado e domingo. Só que esta festa tem uma tradição muito antiga que eu acho que não há que no país que não existe.
0: Então qual é?
4: Olha, nós no sábado temos um desfile que nós aqui chamamos o Carreto.
0: E o que é o Carreto?
4: De São Pedro. O Carreto de São Pedro. O Carreto de São Pedro é que antes era feito com carros de bois e vacas. Está a perceber que ofereciam coisas ao Senhor Abade, que, como nós aqui chamamos, ao seu padre. E depois, claro, iam carros, é por isso que chamam o Carreto. Agora,

0: domingo, então?
1: É no sábado e no domingo.
0: E o que acontece à noite, por exemplo, no sábado?
1: Eu vou-lhe dar...
0: Vai-me dizer o programa. Ah, que coisa mais bela. Então diga lá.
1: Diga.
0: Diga ao programa. Diga lá.
1: Pronto, nós temos às 7 horas a saída do lugar de quartas do lugar. É um lugar que este ano faz a festa de São Pedro, do Padroeiro.
0: Então, ouça lá, o que é Feira das Quartas?
1: Não é feira, é o lugar de quartas, é um lugar. A freguesia tem 11 lugares. 11 lugares são pequenos grupos de casas.
0: Pequenos aglomerados.
1: Pequenos aglomerados e no total são 11 na freguesia.
0: Aí, 11 aglomeradozinhos na freguesia. Portanto, a festa é num desses aglomerados e então o programa de sábado o que é que inclui?
1: Inclui porque às 17 horas começa então o tradicional carreto.
0: Carreto?
1: Que leva então, leva os tratores, leva o carneiro, o outro leva chouriços, presuntos. Bacalhau.
0: Isso vai tudo para a mesma pessoa?
1: Isto vai tudo para o seu padre.
0: Ai, eu sou o padre, você veja lá, não indigeste.
1: Vai um trator que leva...
0: Os abados eram... Diga, desculpe.
1: Vai um trator que leva pelletes para o aquecimento, porque antes já levavam lenha aos tratores. Agora não, os carros, agora é, sabe como é isto? Está.
0: Mas, Ernesto, isto, ao fim e ao cabo, ainda tem a ver com a ruralidade, com os agricultores, que nesta altura, então, davam um pouco das suas produções, que levavam nesta procissão, neste carreto, para dar, então, à igreja. Era isso?
1: Era assim. Isto é tudo para o Sr. Abade.
0: Ok.
1: Tudo. Porque o Sr. Abade, no dia da festa, oferece o almoço. O que nós aqui chamamos o jantar. E como ofereço então o jantar, o almoço, as pessoas no dia antes levavam as coisas para, porque ele não tinha agricultura, não tinha coisas, está a perceber?
0: Claro, tinha só a casa paroquial, coitado, e as hóstias para abençoar. Ouça lá, então quer dizer que, entregando tudo isto ao Sr. Abade, no dia seguinte, domingo então, fazem o almoço que dizem que é o jantar, e quem é que faz depois a comida?
1: A comida são familiares do seu padre.
0: Ai,
1: e então, não, mas então, no dia de hoje, no sábado, no dia do carreto, depois leva-se, vão então os tratores, vão acompanhados com concertinas cada terra, vão muitas senhoras, devem andar aí, isto tudo deve andar aí por umas 80, 100 pessoas, até há muitos imigrantes que vêm de propósito para isto. E então, cada pessoa leva uma cesta e nessas cestas leva tudo coisas para o almoço e depois para durante o ano para o Sr. Padre.
0: Então e se o Sr. Padre não tiver família?
1: Se não tem família, ele família não tem, que ele filhos não tem, acho que não deve ter, mas...
0: Não, mas é que você disse que é a família do Sr. Abade é que faz a comida?
1: Familiares, primos e assim.
0: Sim, mas o Sr. Abade então tem que ter família próxima para fazer tudo isso então, olha.
1: Tem. Então, e tem outras pessoas amigas que ajudam a fazer o jantar.
0: Ah, sim, porque a igreja é uma família. Ouça,
1: claro.
0: E o senhor Abade é ainda dizem aí Abade ou como é que é? Paróquia, como é que é?
1: Nós os mais velhos dizemos Senhor Abade e disse sobre o Senhor Padre, dizemos o Padre e assim, é como calha.
0: Mas é como calha. Então e o senhor Padre que está aí na paróquia, há quantos anos é que ele está aí?
1: Está há 21 anos já.
0: Pois, então ele gosta. Ora, bem, é tão bem, bem claro, rodeado. Como é que se chama o seu padre aí da vossa terra?
1: Chama-se o seu padre Joel. Joel Martinho.
0: Ó, seu padre Joel Martinho, que geralmente os senhores padres acordam cedo para prepararem tudo. Um abraço, tudo bom. Isto é que é agenda. Olhe, meu caro senhor padre, a responsabilidade já ninguém lhe atira, que as coisas vão lá chegar. Ó, Ernesto, isto fazem desde sempre, não é? Você desde que se lembra, isto acontece.
1: Que me lembre, isto devia ter começado aí por volta de há 70, entre 70 e 80 anos que isto começou. Agora, claro, agora está tudo muito mais moderno, não é? E pronto, então vou continuar a dizer o programa.
0: Diga.
1: Depois de ser entregue estas cestas ao Senhor Padre e estas coisas todas, mercearias e muita coisa, depois há ali uns discursos. E no final dos discursos, o seu padre oferece um lanche à comissão fabriqueira da qual...

0: eu faço um par a ti, a fábrica da igreja, ofereço um lanche a esta gente toda.
1: É. Isto assim mais ou menos quantas pessoas poderão juntar-se numa festa destas, Ernesto?
0: Assim a trabalhar e devo andar aí por 100 pessoas, mais ou menos.
1: E para comer?
0: E para comer também, para, pronto, mas o senhor padre oferece o lanche só à gente que vai a trabalhar.
1: Até e o jantar?
0: Depois, não, mas depois à noite.
1: Não, eu digo o jantar, de... aquilo que vocês dizem, o almoço, ou seja...
0: Não, bom. Sim, mas depois disto, depois deste lanche que o senhor padre dá a quem vai trabalhar, depois à noite vai haver um porco no espeto, com caldo verde e acompanhado por as concertinas aqui do lugar de quartas e amigos.
1: Isto no domingo à noite?
0: Não, não, isto no sábado à noite.
1: Ainda no sábado à noite, é, meu amigo. Eu já estou perdido com tanta comida, tantas coisas. É, valentes. E no dia seguinte, no domingo? Para terminar.
0: No domingo, então temos a entrada da banda musical Tangil, que é uma freguesia aqui ao lado.
1: Boa.
0: Que tem uma grande banda. Temos às 11h30 a missa ao padroeiro São Pedro. E então no final é quando o seu padre oferece o almoço, o jantar, como nós dizemos.
1: Aí sim, aí é no domingo então.
0: É no domingo, aos convidados. Já,
1: para, e oferece
0: exemplo,
1: a quem? E oferece a quem?
0: Oferece à Câmara Municipal, Junta de Freguesia, a outros padres amigos dele, okay. E amigos, aos mesários aqui do santuário que temos aqui também na freguesia, que se chama o Santo António Valdepoldres. E pronto, e assim. E depois acaba a festa.
1: Pois, claro, então isto também. A festa tem que acabar porque no dia seguinte tem que trabalhar.
0: É outro dia.
1: É, exatamente. Meu caro Ernesto Domingos, muito obrigado por vir atualizar tudo isto, mas principalmente para vir falar dessa tradição aí no lugar da.
0: De quartos.
1: Lugar de quartos, portanto, aí no Conselho de Monção, em que se destaca o quê?
0: O Carreto.
1: O Carreto.
0: O Carreto de São Pedro.
1: O Carreto de São Pedro. Portanto, este desfile, esta entrega e esta dádiva. Foi um gosto, meu amigo. Um grande abraço.
0: Olha, desculpe, Sr. Zé Candejo, eu tenho um livro que foi feito aqui, foi editado aqui na freguesia por umas senhoras, uma Alda Barreiros e Maria Alves, que tem o nome, os de lá de Riba. Os sabores e o linguajar de um povo. Eu tenho o prazer de lhe mandar.
1: Vou ficar à espera. Mande-me ser neste domingo, por favor.
0: Manda uma sua direção para onde é que tenho que mandar então, e eu mando um livro destes.
1: Meu amigo, não desligue. Ali o Carlos dá-lhe a morada. Está bem, Ernesto? Receberei com muito gosto.
0: Pronto, obrigado, José Calderia.
1: Parabéns, Ernesto Domingos, e um bom dia aí para vocês e um bom São Pedro. Muito bom, muito bom. Vamos avançando na manhã de São João. 19 minutos para as 6.
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0: Miguel Gisas, foste tu. 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É isso mesmo. Agora que falta o São Pedro, que tal fazer, neste caso, seguir aqui o exemplo do Ernesto e vir aqui promover o São Pedro, que geralmente estou.
1: Estou, bom dia.
0: Estou a falar com a dona Oriana Barcelos.
1: Sou eu própria. Como está?
0: Como está, Oriana?
1: Eu estou bem. E o doutor Carlos Candeias? José Candeias, desculpa, já estou aqui a trocar-lhe o nome.
0: Não, você não estava a trocar o nome, você estava a dar títulos a quem não os merece.
1: Sim. Não, merece todos.
0: Se não estivesses em Lisboa a trabalhar, onde estavas a esta hora,
1: olha,
0: hoje?
1: Estaria de feriado, na Ilha Terceira.
0: Nas Sanjoaninas,
1: precisamente. Mas hoje é feriado. Quer dizer, a esta hora provavelmente ainda estava na festa. Sabes que a festa
0: então,
1: na Terceira dura...
0: Então, ontem que são 24 horas, o que é que ias fazer para casa tão cedo?
1: Não, pois, não estaria em casa ainda.
0: Pois, lá está. Portanto, ainda estavas na festa.
1: Ainda estaria na festa, sim, senhor.
0: A Oriana Barcelos é jornalista. Ela contribuiu para que ontem trouxesse a Angra do Heroísmo e as Sanjoaninas aqui à emissão. Porque, obviamente, na conversa que temos de bastidores, falamos das nossas coisas e das nossas vidas. E ela dizia-me sempre, tens que falar das Sanjoaninas, porque aquilo é bom demais, é muito forte. Oriana,
1: mais do que isso, mais do que falares, tens de ir lá.
0: Está. Portanto, a consequência é que para o ano, de certeza absoluta, eu poderei estar em Angra do Heroísmo, portanto, sabendo que aquilo esgota facilmente, já sei que tenho guarida, não é, Oriana?
1: Claro que sim. Tens guarida, sim, senhor.
0: Oriana, o que é que representa, até para quem esteja fora dos Açores, um enquadramento festivo como este, ou o Espírito Santo, que aqui ainda há pouco também falámos, isto para os açorianos é uma aproximação ao território e principalmente muitos fazem questão e sacrifício até de estarem presentes no arquipélago nestas alturas, não é?
1: Nestas alturas, claro que sim. E sobretudo as comunidades que estão mais longe, ou seja, os Açores têm uma grande tradição de imigração, sobretudo para os Estados Unidos, e muitas dessas pessoas regressam nestas alturas para poder celebrar as festas. Não só na Terceira, mas em todo o arquipélago. No caso da Terceira em particular, provavelmente já ouviste dizer que é uma ilha de festa, que passa, que está em festa permanentemente o ano todo. Há sempre motivos para celebrar. Nós começamos em janeiro, com a preparação do Carnaval. Os dias que antecedem a preparação do Carnaval, há motivos para a festa, há o Dia das Amigas, há o Dia dos Amigos, há o Dia dos Compadres e das Comadres, e depois, a partir daí, é um ano inteiro para celebrar. Depois começam, de facto, as festas do Espírito Santo. Também tiveste a oportunidade de falar sobre elas aqui em antena. Depois, as Sanjoaninas. Há meses de maio a outubro contouradas em todas as freguesias da Ilha Terceira. E depois, por aí fora, até o Natal, portanto, há sempre motivos para celebrar. E em todos esses momentos há uma ligação forte dos açorianos e dos terceirenses à sua terra, e há sempre essa vontade de regressar, que também existe em mim, não é? Portanto, nesta altura eu também ia gostar muito de estar lá a celebrar o São João.
0: Eu lembro-me quando estive na Ilha Terceira e conduzia, eu perguntava à família, mas para onde é que vai esta gente toda? Porque era só, ora agora viam-se 5, depois viam-se 10, depois eram só 2, mas isto ao longo da ilha. E eu perguntava, mas para onde é que esta gente vai toda a esta hora? Oriana, eu constatei que há uma união entre as pessoas em que, quando há uma festa numa determinada freguesia, com antecedência, deslocam-se para essa festa, e foi isso que aconteceu, porque quando cheguei a Angra, ao final da tarde, pronto, no Largo Municipal havia festa, pois claro. Mas depois disseram-me assim, mas olha, sabe que aqui há outra festa aqui perto, não me diga que é para um dia toda a gente a pé, que eu encontrei ao longo do dia. Exatamente, que é numa freguesia perto de Angra, lá levei a família toda. zona, lá disse ao senhor, ó senhor guarda, posso aqui estacionar? Epá, e foi uma grande festa ali numa freguesia.
1: É sempre
0: então, portanto, ou seja, são sempre momentos que se enquadram.
1: Sabes que há um dizer nos Açores que são 8 ilhas e um parque de diversões. E o parque de diversões é a Ilha Terceira. Há quem não goste muito dessa designação, porque às tantas parece que a malta da Terceira não trabalha e só quer festa. Sabes que fazer uma festa também dá muito trabalho.
0: E, portanto... Isto é a rivalidade entre Ponta Delgada e Angra.
1: Nós somos todos amigos.
0: Também, eu sou do Porto, mas eles dizem que trabalho, que a gente aqui se diverte e que Braga farta-se de rezar.
1: Mas no fundo somos todos amigos e São Miguel também vai à Terceira festejar e o contrário também acontece. Nós também lá vamos usufruir das coisas ótimas que São Miguel também tem.
0: Oriana, há alguns rituais que, por exemplo, como aqui no continente, há o banho da manhã de São João, há alguns rituais, há alguma simbologia que ainda se pratique no São João, por exemplo, no dia de hoje, na Terceira, Oriana?
1: Eu queria dizer-te que nós estaríamos todos com capacidade de mergulhar, mas, de facto, no dia seguinte, à noite de São João, eu duvido que haja muita capacidade para mergulhar. Isso não acontece de facto.
0: Não é pela temperatura da água, que está sempre
1: não,
0: boa.
1: Não, exato.
0: É pela temperatura do corpo.
1: É porque é uma noite muito cansativa, imagina.
0: Exatamente. Pois, é assim, de boia se torna peso e ainda pode ir ao fundo.
1: Exato.
0: Olha, minha cara Oriana, queria, obviamente, então agradecer-te a colaboração e, obviamente, também fazer-te esta surpresa, dar também os bons dias para os Açores. Pouco ou muito, quem esteja por lá, às vezes na escuta, se então aí uma terceirense a mandar os bons dias para lá, para a tua Angra.
1: É isso. E quando quiseres, chama-me aí ao estúdio, não? Eu podia ter ido aí conversar contigo.
0: Mas uma coisa é vir ao estúdio e estar a preparar. Outra coisa é nem saber e assim...
1: Pois é, uma surpresa.
0: É assim, vem mesmo, portanto, à Angra.
1: Surpresa, Matilde.
0: Um beijo, até já.
1: Beijinho,
0: bom trabalho,
1: até já.
0: Minha cara.
1: Obrigado.
0: Bom dia, Açores.
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0: É lá, já vai amanhecendo, 6:09.
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0: 8 minutos para as 6 da manhã. Eduardo Caetano, bom dia Eduardo, bom dia para a Alemanha. Mais mensagens. Aí está, sente-se o ritmo. Zé Candeias, também é feriado hoje na Catalunha, Espanha. Abraço desde Saragossa, diz o Armando Ceia. Vai para a Catalunha, Armando, já que está em Saragossa. Com um grande abraço, Cândido Machado, Vila do Conde, também dar aqui os bons dias. José Candeias, a falar Jorge quê? Jorge Jesus. Abraço, Toronto, saudades, Fernando Gomes. Ai, tantos nomes. É melhor a gente ouvir por acá, tem som. Vamos lá.
6: Olá, boa noite. Fala Fernando Gomes de Toronto.
0: Ah, Fernando Gomes.
6: É para mandar um grande abraço e nunca esquecer que Portugal é grande. Força, Portugal! Go to the end. Um abraço grande para todos em Portugal, especialmente em Peniche, à família e amigos e todos os caministas. Drive safe. Abraço.
0: Muito bem. É, gostei da bandeira, ó, Jorge. Gostei da bandeira aí portuguesa aí no, na parte da frente do carro. Sim, senhor. Muito obrigado pelas mensagens. 912-120-501 e também no Facebook, em José Candeias, onde, por exemplo, Florbela Mota. Olá, Florbela, bom dia. Aí em Orleães. Também aqui o João Paulo Guerreiro. Ah, o João Paulo Guerreiro manda mensagem de voz. Vamos lá escutar.
7: Bom dia, amigo Zé. Bom dia a todos os ouvintes. Aqui fala Guerreiro, o Alengreville. É para dizer que, infelizmente, a zona do Michel foi afetada por um fogo. Coragem para todo o pessoal. Coragem, pessoal, o fogo já está praticamente controlado. Mas um abraço. Infelizmente, 3 bombeiros ficaram feridos. Coragem aos saudades da paz, muita força, pessoal. E para dizer que este fim de semana começa um dos melhores festivais de Portugal. Começa já nesta quinta-feira o Festival MED em Loulé.
0: Vamos lá estar.
7: Guerreiro e sua equipa, vamos lá estar. Prontos com a nossa simpatia e o melhor que a nossa tradição nos traz. Pão com chouriço e a boa bifana à moda do Guerreiro. Abraço, Zé. Abraço a todos os ouvintes.
0: Abraço. Jorge, tudo bom? Obrigado, bom dia também, bom trabalho. Carlos Ramos, também aí por Sor, e são as mensagens aqui no Facebook, em José Candeias, e também no WhatsApp da RTP Antena 1, 912-120-501. Vamos lá a caminho das 6, faltam 5 minutos.

0: Quantos com Constança Quinteiro e este mar? A um minuto das 6 da manhã, desta quarta-feira, 24 de junho, no continente, aguaceiros a partir da tarde, podem ser fortes, de granizo e acompanhados de trovoada. Há nevoeiro no litoral oeste, uma pequena descida da temperatura máxima à Madeira, também um dia nublado. Esperam-se aguaceiros fracos, mais frequentes nas terras altas e durante a tarde. Quanto aos Açores, temos um dia com abertas, embora com aguaceiros fracos, algum vento no grupo ocidental. Máximas, Bragança e Évora 35 graus, Vila Real, Castelo Branco e Beja 34, Porto Alegre 32, Coimbra e Santarém 31, Viseu e Guarda 30, 29 graus para Braga, 28 para Leiria, 27 Penhas Douradas, 26 para Lisboa, Setúbal, Faro e Funchal, 25 Sagres, Porto Santo e também para a Horta, 24 Aveiro e Angra do Heroísmo, Porto e Ponta Delgada 23, Viana do Castelo e Sines 22, 21 graus Santa Cruz das Flores. Castelo e Sines 22, 21 graus Santa Cruz das Flores.
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0: São 6 horas, 5 nos Açores.
2: Portugal soma a primeira vitória no Mundial de Futebol. A seleção venceu ontem o Uzbequistão por 5-0 com Cristiano Ronaldo a bizar. A equipa está no segundo lugar do Grupo K, atrás da Colômbia, que venceu esta madrugada a República Democrática do Congo. Uma PSU em que a avaliação da segurança social aos rendimentos e património não prejudica os beneficiários. Condição do PS para viabilizar a prestação social única com Chega e Livre a terem também requisitos.
0: E esta hora com 18 graus no Porto, estão 19 em Braga e em Lisboa, Faro com 20 graus. Nas ilhas, estão 16 graus em Angra, 18 em Ponta Delgada e 20 no Funchal. 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
2: Depois do empate no primeiro jogo do Mundial, uma goleada no segundo. A seleção portuguesa de futebol venceu o Uzbequistão por 5-0 no encontro da segunda jornada do Grupo K. Cristiano Ronaldo bizou, Nuno Mendes e Rafael Leão também marcaram e o guarda-redes do Uzbequistão marcou na própria baliza. Com 10 golos ao todo, Cristiano Ronaldo torna-se o português com mais golos marcados em Mundiais de Futebol, ultrapassa assim Eusébio. O capitão da seleção nacional falou à imprensa no final do jogo para dizer que as críticas depois do empate com a República Democrática do Congo ajudaram à motivação.
3: Na crítica surge sempre uma oportunidade de melhora. Foi aquilo que aconteceu. Treinamos bastante bem esta semana, bastante focados. E o que conta é os que estão cá dentro, é as nossas famílias, porque sabemos que o exterior foi muita coisa má e não podemos controlar. Por isso, estou muito satisfeito. Consegui fazer dois golos, que era um objetivo que eu queria bastante. Mas o mais importante foi a equipa. Foi a resposta que a equipa deu. A equipa jogou bastante bem.
2: As palavras de Cristiano Ronaldo, depois de fazer dois dos cinco golos com que Portugal venceu o Uzbequistão. O selecionador nacional está muito satisfeito com o resultado alcançado ontem em Houston, no Texas. Roberto Martínez diz que a equipa encontrou o rumo depois do empate a semana passada.
4: A equipa está muito focada naquilo que precisamos de fazer. Foram dias difíceis, mas foram dias de responsabilidade, de conseguir focar naquilo que nós precisamos de fazer e fico muito, muito contente porque o desempenho da equipa foi ao mesmo nível pelos 96 ou 90 ou quase

0: 100 minutos e no primeiro jogo há aspectos que fizemos bem, há aspectos que precisamos de melhorar e melhoramos isso, e isso é um sinal muito, muito importante.
1: E o selecionador já pensa no próximo encontro com a Colômbia.
0: A Colômbia é uma equipa que é diferente do Uzbequistão e diferente ao Congo, então para nós é muito importante que conseguimos ser melhores com o adversário e tentar ganhar o jogo, e é aqui onde nós podemos atingir o maior nível.
1: Na expectativa do selecionador Roberto Martínez, Portugal joga com a Colômbia a última partida da fase de grupos. A seleção colombiana, que venceu esta madrugada a República Democrática do Congo, 1-0 foi o resultado final em Guadalajara. A Colômbia lidera o Grupo K com 6 pontos, segue-se Portugal com 4, o Congo tem 1 ponto e o Uzbequistão com 0 pontos está eliminado do acesso aos 16avos de final. No Grupo L, o Gana, treinado pelo português Carlos Queiroz, empatou a 0 com a Inglaterra, está por isso na luta por um lugar nos 16avos de final do Mundial de Futebol, e a Croácia venceu o Panamá por 1-0. Inglaterra e Gana seguem à frente no Grupo L com 4 pontos, depois a Croácia com 3, o Panamá tem 0 pontos e está também afastado da próxima fase do Mundial de Futebol. Está dominado o incêndio que começou ontem de manhã, perto de Ameixial, em Loulé, no Algarve. Os bombeiros conseguiram controlar as chamas durante a madrugada. Foi o que explicou há momentos à Antena 1 o comandante sub-regional de Emergência e Proteção Civil do Algarve, Rui Fernandes.
2: Desde as 4h07 da manhã, o incêndio está dominado. Mantemos-se no terreno, 348 operacionais, apoiados por 123 meios técnicos e 10 máquinas de rastro. Naturalmente que ao longo do dia as condições meteorológicas vão sendo mais desfavoráveis àquilo que são as condições para efetuar o combate. Mas nós temos os meios para garantir que não saia dentro da área já afetada.
1: Cerca de 300 operacionais permanecem no terreno para trabalhos de rescaldo. 4 pessoas ficaram feridas na sequência do incêndio que deflagrou ontem e está, entretanto, dominado na zona de Ameixial, no concelho algarvio de Loulé. O PS dá a luz verde à prestação social única se o Governo não insistir naquilo que classifica como desumanidade. Declarações de José Luís Carneiro ontem, à margem das celebrações do São João, em Vila Nova de Gaia, questionado pelos jornalistas sobre a proposta que vai a votos no Parlamento amanhã, no secretário-geral do PS admite 2 cenários.
3: Se o Governo deixar cair a sua desumanidade, julgo que há condições para podermos aprovar a prestação social única e corresponder ao compromisso europeu que Portugal estabeleceu. Se o Governo insistir na desumanidade, em querer castigar os mais humildes, os mais vulneráveis e os mais pobres, o Partido Socialista votará contra essa desumanidade do Governo.
1: A posição do líder do PS, José Luís Carneiro, os socialistas querem uma prestação social única em que a condição de recursos, ou seja, a avaliação da segurança social aos rendimentos e património, não prejudique os beneficiários. O líder do Chega já disse que está a negociar com o Governo a aprovação da prestação social única. O partido de André Ventura só aceita viabilizar a PSU se houver mais restrições para os imigrantes acederem ao apoio. O Livre também está disponível para dialogar, mas avisa que há medidas que diz não, como, por exemplo, o trabalho social obrigatório e não pago, bem como a criação de um canal de denúncias para incumpridores. O ministro dos Negócios Estrangeiros russo sugere que a Cimeira do Alasca pode ter sido uma estratégia dos Estados Unidos para ganhar tempo e rearmar a Ucrânia. As palavras de Sergei Lavrov surgem depois de, num domingo, o conselheiro do Kremlin ter acusado Washington de não cumprir os entendimentos da Cimeira que juntou, na cidade de Anchorage, os presidentes Vladimir Putin e Donald Trump em agosto do ano passado. O chefe da diplomacia russa lembra que vários pontos foram acordados no Alasca.
4: Os parâmetros foram discutidos e, na sua maioria, acordados no Alasca há quase um ano. Os negociadores americanos propuseram o seu plano de ação e nós concordamos com ele. Para o implementar era necessário iniciar negociações sobre os detalhes de um acordo político. Mas como podem ver, nem quero suspeitar que o Alasca, tal como as ações europeias, teve como objetivo ganhar tempo para rearmar o regime de Kiev. Nem quero pensar nisso. Mas na prática, as coisas acontecem como acontecem.
1: As palavras do ministro dos Negócios Estrangeiros da Rússia, Sergei Lavrov, em poucos dias. 3 altos responsáveis russos acusam Washington de não cumprir o acordado, sem, no entanto, revelarem pormenores. Isto numa altura em que a Ucrânia tem aumentado os ataques com drones em território russo e em que o presidente Volodymyr Zelensky disse a vários líderes, durante a cimeira do G7, que está a inverter o rumo da guerra.
5: Foram as notícias com a edição de Pedro Guilherme, no simultâneo RTP Antena 1, Continente, Madeira e Açores e RTP Mundo. 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Manhã de quarta-feira, são 6:08. Muito bom dia, sou o José Candeias, com Jorge Almeida e Carlos Mateus.
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5: Uma boa manhã de São João.

0: Bateu Matou aqui com o Tatanka, aqui com este Oh Linda. Ora bem, manhã de São João, isto já é o rescaldo, já é a ressaca, o grande espetáculo do fogo de artifício, é a grande marca no Porto. Afinal, isto tem simbologia, porque, afinal, o fogo de artifício não é mais que o herdeiro direto das fogueiras, símbolo da purificação, de afastar o mal e de iluminar o novo ciclo. Mas, quando nos afastamos das grandes cidades, que o São João se aproxima, mais das suas raízes, e em muitas aldeias do Minho, de Trás-os-Montes ou do interior centro, ainda se acendiam as fogueiras no meio do largo, e aí o gesto é claro. Saltar a fogueira, saltar uma, três, sete vezes, sempre em número ímpar, como quem queima o que ficou para trás. Diz-se que quem salta leva proteção para o ano inteiro, afasta doenças, garante a sorte. Em algumas terras, os casais saltam juntos numa espécie de promessa silenciosa de que o amor resiste ao fogo. Mas se começarmos a descer, e neste caso para a beira-mar, então o ritual muda, mas a lógica é a mesma. No norte litoral, no Porto, em Vila do Conde, na Figueira da Foz, esta noite termina na água. É o banho de São João, ao nascer do sol, depois das horas de festa. Há quem mergulhe no mar ou molha apenas o rosto. Acredita-se que essa água, naquele momento preciso, lava não só o corpo, mas também o destino, trazendo saúde, sorte, beleza. No Algarve, este ritual ganha ainda mais força. As fogueiras acendem-se na praia e, pouco depois, o mar recebe os corpos como se fogo e água fechassem o ciclo da noite. Então, isto não é fantástico? Nos Açores, e há pouco a minha colega Oriana falava aqui de Angra do Heroísmo, de onde ela é natural, isto não para, são muitas horas, são muitas marchas, este ano bate-se o recorde, e a marcha oficial de Angra, com a particularidade deste ano ter um elemento de cada ilha, portanto nove, depois há gestos antigos, as ervas, a comida partilhada, na Madeira e Porto Santo, também um tom mais espiritual, já que há muita gente que decora as casas, montam-se altares, usam-se ervas bentas, como por exemplo o louro, o alecrim ou a murta, colocada nas portas e janelas, e não é apenas enfeite, é proteção. Portanto, são elementos da terra que nesta noite, ou nesta noite que se prolonga, acredita-se ganham ainda mais força. Em algumas comunidades, estas plantas são também queimadas, devolvendo à natureza aquilo que se pede em troca, ou seja, equilíbrio, abundância e sorte. Afinal, são rituais que já obedeciam a uma lógica ecológica. Portanto, temos aí o São João. São João, que é uma grande festa, mas é sobretudo um idioma antigo que Portugal continua a falar, com fogo, água, plantas e gente na rua.
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4: Bom dia, Zé Candeias. Um abraço para si e para toda a sua equipa. Aqui é o Tia Bílio de Tondela.
0: Ah, Tia Bílio.
4: Há bocado o colega do Porta Carlos, que apanhou 40 graus em Valladolid, depois aí, apanhei 44 antes de chegar a Bordeaux. Está complicado, não está fácil. Um abraço.
0: Ah, Bílio,
4: a toda
0: boa
4: a malta da roda. Um abraço para o Zé Candeias, para a sua equipa. Tudo bom.
0: Venha aí, amigo. Venha pela fresca.
5: Ora, bom dia, sou Zé Candeias. É para o carro Ricardo Matos de Tondela. Então vamos ali então, até ao VAR descarregar. Depois temos que ir lá acima à Vila do Conde.
0: Também?
5: Fazer uma segunda descarga.
0: Epa.
5: E depois vir até aqui a casa para irmos até lá acima a Saragoça outra vez. Está muito calor, complicado, muito complicado para dormir durante a noite. De segunda para terça dormir já lá em Saragoça. E era meia-noite, estavam 34 graus. Nem com vidros abertos, nem com ar-condicionado, o carro a trabalhar a noite toda não é fácil. Não há ar-condicionado, temos que falar com calça larga para ver se conseguimos cá
0: calça larga.
5: Fazer aqui um pequeno investimento, para ver se a gente consegue descansar mais alguma coisa.
0: Coitados, pá.
5: Então vá, Sr. Zé, passei só para desejar um ótimo São João a todos, a quem eu vai gozar. Uma boa quarta-feira aí para si, para a sua equipa. Uns bons quilómetros para todos os motoristas. Um abraço.
0: Adeus, bom dia, amigo. Venho com calma. As mensagens vêm de vós, são escritas no Facebook em José Candeias, no WhatsApp aqui da sua rádio, de Portugal, 912-120-501.
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0: Olá, António Catarino, bom dia.
6: Bom dia, José Candeias. Grande, tudo bem?
0: Tudo. Grande feira do ano aí no Cadaval, é, António?
6: É verdade. Esta é... Há três feiras aqui no Cadaval. Esta é a média mais fraca, vá.
0: Sim.
6: Porque há dezembro é mais forte, no dia 8 de dezembro. Esta de São João é mais... Não é tão forte, mas pronto, mas estamos cá para cumprir.
0: No São João vendem-se coisas que não se vendem na Senhora da Conceição.
6: Exatamente, é diferente.
0: Pois, até você. Você agora aí deve ter que mais o sapatinho aberto do que propriamente o fechado ou a bota, não?
6: Sim, sim, é sandálias agora, em força. E as alpacatas também, que é mais fresquinho.
0: Quem é que disse? Quem é que disse alpacatas?
6: É a minha esposa.
0: Então passe o telefone que com ela eu gosto de mais falar.
6: Bom dia, senhor José Candeias.
0: Você sempre ia à alma também do negócio, não é, minha cara?
6: Tem que ser, então. Tem que se andar sempre em cima.
0: Pois é. Mas ouça, bom dia, como está a senhora?
6: Bem, obrigada, e a senhora?
0: Mas também, mas não é sempre que vai com o marido, pois não?
6: Agora tem que andar sempre atrás dela.
0: Então,
6: e ele atrás de mim.
0: Ah, ainda bem. Assim já fico mais descansado. Então, minha querida senhora, que isto as senhoras é que percebem destas coisas. Até porque as senhoras são mais exigentes porque têm uma gama muito mais para escolher. O homem é tipo aquela coisa, vira o disco e toca o mesmo, tirando mais, mais berloque, menos berloque. O que é que temos de novidade para as senhoras calçarem este ano? O que é que as senhoras gostam deste ano que você esteja aí a dedicar-lhes na venda?
6: Este ano está-se a usar muitas alpacatas, como eu estava a dizer, os chinelinhos e as sandálias, que é o forte agora. Temos muito, muito, muita variedade e com este calor que está agora a passar aqui, é o que as pessoas se sentem bem.
0: Então quer dizer, com esse perfil de calçado, convém que quer homem, quer mulher, tenham a unhaca limpa e bonita.
6: Então, claro, as senhoras têm que ter a unha pintada.
0: E os homens também, que agora... E não ontem vi na televisão um homem com umas unhas pintadas de verde alface. E eu disse, epá, eu sou uma pessoa que aceito tudo, mas aquilo também, não sei, pá, aquilo até me confunde com uma lagarta, mas pronto.
6: Por acaso, eu nunca vi ainda um homem nenhum com as unhas dos pés pintadas, mas das unhas das mãos já há muitos
0: escuras, é moda.
6: Escuras.
0: Escuras, exatamente.
6: De preto.
0: De preto, exatamente. É. Pronto, cada um usa aquilo que quer. Ah, meu Deus.
6: Claro, então temos no 25 de Abril. Cada um anda como quer.
0: Exatamente. Se quiser andar nozinho, olha como Deus... Oh, minha cara, desculpe, agora se me disse o seu nome, não me lembro.
6: É Gracinda.
0: Gracinda. Então tem um nome tão bonito e tu não te lembras. Gracinda.
6: Ah.
0: Vocês nestas alturas levam todo o tipo de material igual para todas as feiras? Ou, Gracinda, poderá haver locais em que vocês, epá, ali compra-se mais isto e menos aquilo?
6: É, normalmente o carro anda sempre sorteado com todo o mesmo espécie de artigo. Temos um pouco de bota de trabalho para o homem, e temos o sapato para o homem, também mais um bocadinho fresquinho para agora, para esta altura, os mocassins,
0: uhum.
6: E temos as sandálias também para o homem, também... Os homens também têm direito, não é?
0: Claro que sim. E
6: depois, para as senhoras, é o mais forte agora é o chinelo e a sandália. Os outros calçados mais aquele... fechados, para.
0: Poderá haver sempre aquele sapatinho mais formal, mas... porque isto também se aproxima muitos casamentos durante o verão.
6: Sim, também temos, mas o mais forte que está na bancada é a sandália.
0: É a sandália, exatamente.
6: Há sempre aquelas senhoras que não gostam de mostrar as unhas, que têm as unhas feias, não gostam de pintar a unha.
0: Pronto, diz, olha, ainda bem, têm noção do perigo. Ouça, eu ouvi uma expressão na feira que é isso que faz dos feirantes uns ótimos negociantes, porque isto só sabe, só é caixeiro quem consegue dominar a loja, não é? Que é, eu vou ver ali na carrinha. Pode ser que eu tenha algum modelo. É essa a circunstância que vocês também têm para o que der e vier, não é?
6: Sim, há coisas que às vezes as pessoas estão indecisas e a gente tem que ir mostrando.
0: Deixe-me ir ali à carrinha. Porque geralmente
6: deixe-me ir ali à carrinha que tenho ali uns modelos exclusivos que você ainda não viu. E então, ver se você gosta. E a gente vai...
0: É assim que se vende.
6: Não é?
0: É assim que se vende. É assim.
6: É assim.
0: Olha, minha cara Gracinda, para além da venda direta, a senhora também se responsabiliza por uma venda online também, não é?
6: Exatamente.
0: E isso tem resultado bastante, é?
6: Agora está um bocadinho mais parado, mas vai sempre vendendo.
0: Há períodos.
6: Foi um
0: gosto falar consigo, boas vendas, um ótimo dia para vocês aí no Cadaval.
6: Hoje vamos estar aqui no Cadaval, quem nos estiver a ouvir, faço o convite às pessoas que venham nos visitar, a nós e aos outros feirantes que estão aqui.
0: Pois claro,
6: cada um. Há aqui um pouco de tudo, não é uma feira tão forte como o Catarino disse, que é o 8 de dezembro, mas há sempre, quem quiser comprar, há sempre aqui... variedades.
0: É isso que é o bom da feira, é que se encontra sempre uma novidade qualquer.
6: Exatamente.
0: Minha cara Gracinda, um beijo, bom trabalho e agora dou uma última palavra também ao António. Hoje dei primazia à senhora.
6: Bem-vindos.
0: Tudo bom para si, minha cara. Foi um gosto.
7: José Candeias, eu queria lhe agradecer pelo sempre estar a nosso dispor dos feirantes a tentar divulgar o máximo as feiras, como eu faço. E eu também queria agradecer a todos os meus clientes que me estão a ouvir, que são bastantes, a todos em várias terras, que me falam na Antena 1 e no Zé Candeias e que gostam de ouvir e porque é que eu não falo mais. Mas isto nós também não podemos falar sempre porque temos de andar a trabalhar.
0: Exatamente, e, portanto, e isto, vocês têm o vosso trabalho e os vossos compromissos. Mas...
7: Queria dar também à senhora Lucília, que está na Aceiceira, está sempre a ouvir o programa do Zé Candeias, inclusive chegou-se a mim e se identificou e eu achei muito, muita graça.
0: Ah, boa! Isto é a resposta que vocês merecem e que as pessoas vão ao vosso encontro. Oh, António, eu quero fazer aqui uma chamada, tenho que me despachar.
7: Sim,
0: oh, meu amigo, boas vendas, um grande abraço e gostei
7: obrigado,
0: muito de falar convosco.
7: Bom.
0: Força!
7: Obrigado.
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0: josecandeias.programa@rtp.pt. Escreva, estamos a receber muita correspondência, por assim dizer, de coisas que nos pedem para anunciar. Daqui a pouco já vai ouvir aqui uma, e muito engraçada, muito boa. Atenção aí para a Zona de Ana Dia, mas tudo isto até com antecedência. josecandeias.programa@rtp.pt. Está amanhã. acontecer, embora com muitas nuvens, aqui na região de Lisboa, aliás, a previsão é essa mesmo, mas amanhã de São João, essa é garantida e até com bastante ritmo em um pouco por todo o país e também nas ilhas. Mas estou ali a olhar para o bastidor para ver se vinha aqui uma resposta positiva. Estou!
8: Oh, bom dia!
0: Fala José Candeias, como está?
8: Bom dia, Zé! Bom dia, muito bom dia!
0: How are you, my friend?
8: Obrigado, obrigado!
0: Estás então, fine? Estás fine?
8: Está tudo bem, Zé, está tudo bem.
0: Por esta é que você não esperava.
8: Não, realmente não.
0: Onde é que você está nesta hora?
8: Olha, neste momento, Zé, eu, portanto, ontem eram 5:30 da manhã. Estou agora, cheguei agora ao, como é que se diz, ao estaleiro. Portanto, estou à espera aqui de um colega meu.
0: Em Londres?
8: Sim, sim, claro.
0: Em Londres, muito bem.
8: É verdade. Já... Eu até em Londres, é retirado, é um lugar que se chama Longa, portanto fica perto do Dartford Tunnel. Okay. Portanto fica um bocado retirado do centro de Londres uns, para 20 mais, uns 30 e tal quilómetros, okay. Mais ou menos.
0: Já foi o breakfast ou não?
8: Não.
0: Estamos em junho.
8: Não, foi um copinho, um copinho de água de manhã e agora aí para a volta das 7:30, 8 horas, aí um cafezinho e depois vamos andar priariando.
0: Então, mas como é que um homem consegue com um cafezinho e um copo de água fazer-se à vida logo pela manhã?
8: Ah, Zé, isso a gente tem que, como é que a gente, como é que eu ia dizer, eu tenho que me orientar porque eu tenho, portanto, sou diabético, tenho tensão alta tenho, portanto, atrás, essas coisas todas, e eu tenho que me orientar.
0: Pronto. Então, nesse caso, o feijão, o ovo estrelado, o bacon, a fruta, o iogurte, o café negro, até isso comeu tudo. Pode ser?
8: Olha, Zé, eu café negro não gosto.
0: Ah, mas eu adoro. Você não gosta do café da velha?
8: Não gosto. Antigamente, cada minha mãe, portanto, quando a minha mãe, então, muitos anos, a minha mãe fazia esse café, chamava-se café de cevada, que era passado por um coador.
0: Um coador. Exatamente.
8: Sim, esse, portanto, eu gostava desse café, mas eu já não consigo beber café sem botar um pouco de leite. Ah, já não consigo beber.
0: Mas aí os ingleses foram muito felizes. A conjugação que eles fizeram do café, quando a gente come com o pão ligeiramente tostado, o bacon, o ovo estrelado e os beans, o feijão com tomate, epá, ai, filhos da mãe, os tipos conseguiram um resultado.
8: Zé, mas isto é bom, mas eu todos os fins de semana eu faço isso para mim.
0: Ah, ao fim de semana, quando está em casa.
8: Fim de semana. Ainda agora, a semana passada, no dia 13 de junho, foi a comunhão do meu neto.
0: Sim.
8: E até o meu irmão, eu convidei um irmão meu a vir aqui, portanto, veio, e ele disse, opá, eu não vou para Portugal se eu fazer o pequeno almoço como vocês gostam. Então, já não tenho problema nenhum.
0: Eu agora esqueci-me, perdi-me o nome.
8: Miranda. Manuel Miranda.
0: Fernando Miranda, não é?
8: Manuel Miranda.
0: Oh, Manuel, eu não te liguei aí para Londres. Porque só para falar de pequeno almoço, lá, lá, lá, lá. Eu liguei-te, ouvintes, escutem, eu liguei-te para saber, afinal, o que é que vocês, na vossa terra, na manhã de São João, ou durante a noite, faziam a pregar partidas que já ouvi dizer que eras um gana malandro?
8: No meu tempo eu era, Zé.
0: Então conta lá, ouvintes, ouça, que eu adoro isto, conta.
8: Zé, no nosso tempo era assim. Tem duas partes, tem a parte de São João e a parte que é um dia da Páscoa, mas depois vou lá. É assim, no São João a gente convidava um grupo de amigos e roubávamos os vasos das raparigas que gostavam dos vasos melhores, né? E então a gente roubávamos os vasos e punhamos em fila em frente à igreja, à porta da igreja, que era para depois elas ir buscar, ver os vasos que são delas e buscar. E ao mesmo tempo, a gente tinha lá, à beira da igreja, e havia lá um vizinho que tinha uma mula. E então, um sobrinho desse senhor que andava com a gente...
0: Esta é do melhor. Sabia, a da mula é do melhor. Ouçam, a bisa da mula é do melhor. Ouçam. Força.
8: E então, a gente, o que é que fazíamos? Depois de roubarmos os dados, íamos buscar a mula, amarrávamos uma corda ao pescoço e ao badal do vecino, mas para o sino tocar, nós tínhamos que botar a palha no chão, quando ela se brigava para comer, o sino tocava. Nós punhamos o padre de madrugada até às 2, 3, 4 horas da manhã.
0: Ouça, um o padre e toda a gente, porque numa aldeia quando se ouve um sino a rebate, até se pensa que é incêndio, não?
8: Era aquilo era uma risota, aquilo era um riso enorme, mas depois escondíamos, não era? Mas o padre já sabia quem era a mula. E ele lá levantava-se e ia bater à porta do vizinho para ir buscar a mula, que tinha ido buscar a mula à corte.
0: À corte, isto é uma coisa. Onde é que é essa terra?
8: É Beire, Beire. Não sei se você já ouviu falar, o Santo de Beire, o Santo António.
0: Mas em Beire, onde é concelho de?
8: É Beire, Beire é concelho de... Agora é a cidade de Paredes.
0: Ah, portanto, era a localidade é Beira Paredes, então.
8: Beire, Beire, não é Beira, é Beire.
0: Beire, ah...
8: Beire Paredes, sim, Beire Paredes, sim.
0: Hoje já não se faz nada disto, não é?
8: Oh, Zé, eu não sei, eu saí de Beire em 1980, fui para a Madeira.
0: Portanto... Não,
8: fui para a Madeira, estive lá 12 anos, casei com a minha esposa, que ela é madeirense, viemos casar ao continente, lá à freguesia. Depois vim aqui para Londres em 1983, estive aqui 7 meses, fui obrigado a sair daqui para fora, porque a minha esposa...

0: Tirávamos aqueles nabos, sabe o que é um nabo?
1: Sei.
0: Portanto, arregávamos os nabos com aquelas folhas e pendurávamos nas portas de cada uma.
1: E o que é que isso queria dizer?
0: Para elas levar com nabo, desculpa o termo.
1: Eu nunca... Oh, Manel, ainda por cima do Domingo de Ramos, ai meu Deus. Esta, ouvintes, isto é, lá está, era a imaginação, era a brincadeira.
0: E ah, que depois elas riam, não, mas elas de manhã que eu saiu e abriam a porta, viam aquilo na ponderada, começavam a rir.
1: Ai, olha, e muitas até diziam, ai, porque é que não puseram na minha porta? É porque se calhar sou feio. Oh, Manuel, devemos falar mais vezes. Eu quis foi surpreendê-lo nesta manhã de São João e pedir-lhe para você mandar um abraço para o seu país, meu amigo.
0: E vou um abraço grande para já, para vocês, em primeiro tudo, que eu adoro ouvir vocês, já sabe como é. E agora para a minha família que está em Portugal, e para todos os meus amigos, e para os amigos da Roda, que andam em Portugal, em qualquer parte da Europa, porque eu também sou de toda a Roda, e que tudo corra bem a toda a gente, que sejamos felizes. E já agora... Parabéns a Portugal, que realmente já nos deixou assustar a gente.
1: É, 5-0. Um abraço, Manuel Miranda. Foi um gosto de cidades, amigo. Muito obrigado. A da burra é do melhor, meu Deus. É do melhor.
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1: Para as 7, hoje no continente há aguaceiros a partir da tarde, podem ser fortes, de granizo, com trovoadas. Há nevoeiro no litoral oeste, desce a temperatura máxima. A previsão da Madeira de aguaceiros fracos, mais frequentes nas terras altas, e isto até mais durante a tarde. No dia nos Açores é com abertas, embora com aguaceiros fracos, e temos algum vento no grupo ocidental. Máximas, Bragança e Évora 35 graus, Vila Real, Castelo Branco e Beja 34, Porto Alegre 32, Coimbra e Santarém 31, Viseu e Guarda 30, Braga 29, Leiria 28, Penhas Douradas 27, 26 graus, Lisboa, Setúbal, Faro e Funchal, Sagres, Porto, Santa e Horta, a máxima é de 25, 24 para Aveiro e Angra do Heroísmo, Porto e Ponta Delgada com 23, Viana do Castelo, a máxima é de 22 graus e temos 21 para Santa Cruz das Flores. Vamos aos destaques da informação, aqui com a minha colega Rita Soares. Olá, Rita, bom dia. E o que temos hoje para contar?
3: Ora, desde logo temos o rescaldo de duas festas. A festa do 5-0 para a Seleção Nacional de Futebol, que venceu o Uzbequistão no Mundial com uma mão cheia de golos, e a festa da noite mais longa do ano no Porto. Os martelinhos e os balões fizeram as delícias em mais um São João, e a repórter Isabel Cunha Marques também lá esteve e traz-nos esta manhã os sons de toda a folia.
1: E do Porto, vamos descendo e paramos aqui em Lisboa. Porquê?
3: Isto porque esta semana já aqui falámos no regresso do Dona Maria II depois de obras de requalificação profundas. É um regresso ainda faseado, por assim dizer. Para hoje está marcada a apresentação da temporada 26-27 e o início das visitas guiadas ao edifício do teatro, entre outras iniciativas. São muitas para acompanhar. E a nossa convidada no Ponto Central, depois das 8, Maria João Brilhante, professora, investigadora e antiga presidente do Conselho de Administração do Dona Maria a segunda, é uma conversa para ouvir então no Ponto Central, conduzido pela jornalista Eduarda Maio. Nesta espécie de viagem, voltamos a subir até ao Porto, e sabes porquê?
1: Diz-me.
3: Temos Babel. O Festival Literário e Cultural começa precisamente hoje. São muitas as propostas e as novidades. Por exemplo, a histórica Livraria Lelo inaugura uma nova ala do edifício Centenário. Vamos ter mais à frente reportagem da jornalista Cláudia Aguiar Rodrigues. E agora, olhamos para o país vizinho, para a Espanha, porque o presidente do governo, Pedro Sánchez, vai ao Parlamento hoje explicar ou tentar explicar os casos de corrupção Zapatero e Leira Dias. O governo enfrenta neste momento em Espanha muita pressão. A correspondente da Antena 1 em Madrid, Ana Romeu, vai trazer-nos mais à frente também os argumentos de Pedro Sánchez num dia que se antevê difícil. E vamos também continuar de olhos postos no calor

0: que ainda se faz sentir em vários países da Europa, desde logo em França, também na Bélgica ou em Itália. Por aqui, como já fomos ouvindo ao longo da manhã, as temperaturas espera-se que hoje baixem.
1: Vamos ver. Muito obrigado. Os destaques com a Rita Soares.
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0: Eu vou.
1: É uma canção muito bonita, esta Agenda Aberta com Camané e Marisa Liz. Por falar em Marisa Liz, aguardo só uns momentos para saber o que se passa.
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1: Foi com mais de 30 anos que lhe diagnosticaram primeiro a PHDA, que é Perturbação de Hiperatividade e Déficit de Atenção, e posteriormente Autismo. Mas há muito que Marisa Liz percebeu que tinha uma forma particular de estar na vida e onde a música exercia um papel muito importante.
8: Eu, ao ouvir música, já me estava a expressar. Só o facto de ouvir música. Porque estava a fazer com que o meu cérebro e o meu coração trabalhassem em conjunto e questionassem uma data de coisas e que me deixassem desconfortáveis. Portanto, a falta dessa definição daquilo que eu era foi sendo um percurso. Eu não consigo sequer definir que eu sou isto agora. Obviamente a essência está lá. Eu continuo a ser a mesma miúda, entre aspas, com os mesmos valores, felizmente, né? E que tive malta à minha volta que, olha, que quando eu não me portava bem vinha ao rock and roll.
9: Exato.
8: E eu acho que isso também do rock e da alma é isso, é quase transformar em música aquilo que nós somos, e nem sempre eu sou uma balada, né?
1: Marisa Liz, prometo. À conversa com a Noémia Gonçalves, no Mesa para Dois, de hoje. 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Seis minutos para as 7.
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1: Quando pensamos em moda, pensamos em passarelas, modelos, assim, aquelas coisas um pouco distantes de muita realidade. Mas se eu lhe dissesse que há um projeto que quer fazer exatamente o contrário, ou seja, levar a moda às pessoas, todas. Chama-se Impact Fashion e não é só um desfile. É um movimento que anda pelo país a juntar pessoas, histórias e comunidades à volta da moda. E hoje vamos então perceber como é que qualquer pessoa pode, afinal, subir a uma passarela e porque é que qualquer cidade pode ser palco. Eu dou as boas-vindas ao promotor destes eventos, ao Paulo Moisés. Bom dia, Paulo. Bem-vindo.
10: Bom dia, caros José.
1: Para quem nunca ouviu falar disto, afinal, o que é o Impact Fashion?
10: O Impact Fashion é um movimento, eu já trabalho em moda há muitos anos, trabalhei desde 2004, na altura, com a doutora Maria Barroso, a presidente da Cruz Vermelha Portuguesa, a fazer desfiles de inclusão e de solidariedade. E ao longo dos anos fomos fazendo vários eventos, entretanto depois veio a pandemia e em 2022 surgiu este Impact Fashion, que é, no fundo, a democratizar a moda em Portugal, é dar palco a quem da nossa geração dos anos 70 e naquela altura era o sonho de muita gente desfilar e não conseguir. E toda a gente queria subir ao palco e víamos na televisão os grandes modelos da altura. E na altura os pais eram mais conservadores do que hoje, e então surgiu este movimento em 2022, pós-pandemia, de ser moda para todos. Começámos a organizar este evento por Santa Maria da Feira, depois passámos para Valença e temos corrido um bocadinho o país todo e hoje estamos na fantástica cidade da Nadia.
1: Então, ou seja, Paulo, isto foi quê? Uma ideia planeada ou até, por assim dizer, nasceu de uma necessidade que vocês já sentiam?
10: Acho que depois de todo o contexto que nós tivemos no, na pandemia, que as pessoas, e a minha área também é a área da psicologia, foi este movimento de pessoas que me circulavam na altura, que já, nós todos já nos 40 anos, e democratizarmos um bocadinho, porque nós temos tido experiências, isto depois acabou por ser uma bola de neve, se tem sido tanto sucesso, nós fazemos protocolos com os municípios, porque nós durante 3 meses mudámos totalmente a cidade, nós fazemos castings nas cidades, nas IPSS, nós temos pessoas, hoje vão desfilar com pessoas de 93, 94
1: já lá iremos,
10: anos.
1: Já lá iremos, Paulo, já lá iremos.
10: Ok.
1: Não, tudo bem, mas, Paulo, quando falas em democratizar a moda, afinal isso no dia-a-dia, o que é que significa? É procurar, é dar oportunidade a toda a gente, não interessa como e quando e de que forma é?
10: Sim, o principal objetivo é isso. A moda sempre viveu muito de padrões, que é 1,80m, 86, 186...
1: Exatamente, e sempre também um mundo fechado, era um mundo um pouco mundo hermético também, não era, Paulo?
10: Exatamente. Havia aquele estereótipo de pessoas que tinham que ter aqueles padrões de beleza, senão não poderiam entrar. As próprias agências recusavam pessoas que não tivessem os padrões. E este movimento, nós temos pessoas com paralisia facial, temos pessoas com cerca de 100 quilos, fora dos padrões normal, temos jovens há mais tempo, a mais velha que desfilou connosco foi a dona Ana, com 98 anos, é um movimento que, na minha percepção, tem sido de histórias reais de pessoas, porque 98 há muita história.
1: Paulo, então ficamos por essa senhora Ana com 98 anos. Como é que se diz uma senhora para entrar num projeto destes, uma pessoa que passou por tantas gerações e que, devido até àqueles conceitos que ainda há pouco a gente falava, fechadas, pessoas antigamente, como é que se fala uma senhora dessas e afinal o que é que ela o que é que ela apresentou?
10: Olha, José Candeias, eu acho que esta parte para a saúde mental das próprias pessoas é mesmo para a autoestima, são projetos que alavancam muito a parte vaidosa das pessoas. E uma pessoa com 98 anos é muito vaidosa. Só que nós que fomos criados durante a vida com padrões. E então, uma senhora de 90, ela própria quis construir a roupa dela, ela própria quis... Porque acabam por envolver de uma forma a comunidade que é... Eu, por exemplo, em Valença, que é uma cidade que nós vamos já para a terceira edição este ano, as próprias IPSS envolvem em conjunto com o comércio, porque esta parte é dividida em várias partes. Nós também temos a parte do comércio local, que promove o próprio comércio local do concelho. Mas esta envolvência com a comunidade, eu acho que é a parte que acaba por dinamizar mais, porque acaba por juntar
1: próprio que cria mais impacto, Paulo, porque mexe as pessoas, ou seja, integra-as. O facto de ter uma limitação, continuam a ser pessoas, continuam a vestir-se e a gostar de se vestir, logo se virem representadas num palco, isto é um mundo muito mais bonito, não é? Muito mais na moda.
10: Muito mais, e a moda é para todos, porque exato. A moda, uma própria caneta, seja o que for, é moda. A própria maneira de falar, passando por gerações, há modas, tudo é moda. E nós podemos dar a oportunidade às pessoas para não ser aqueles estereótipos de pessoas que se fazem modas, mas todos nós somos moda, todos nós fazemos moda e todos nós gostamos de sentir um palco. Neste caso, em Anadia, não, mas outras cidades nós temos passado, nós até com animais fazemos com cães, por exemplo, eu lembro-me de uma associação canina que estava super lotada e então nós fizemos no próprio desfile principal, foram desfilar animais para a promoção da adoção consciente dos próprios animais, e houve uma IPSS que fez a roupa para os animais. Então, no próprio passarelo, estava a desfilar uma modelo com uma loja do comércio local, estava a desfilar um canil e estava a desfilar uma associação que tinha que os senhores e as senhoras dessa associação tinham feito a roupa para o próprio animal. Então nós, durante este período todo que nós produzimos este evento nas cidades, nós democratizamos a moda na própria cidade, e é um movimento que eu espero poder trazer cá mais à Antena 1 e ao próprio...
1: Ah, local, sem dúvida, quer estar a par, quer estar a par.
10: Estas cidades que nós vamos passando e partilhar com vocês e partilhar com Portugal e com o mundo este movimento que acho que é digno de ser apresentado, porque estamos a desconstruir a moda em Portugal.
1: E puxar às comunidades, ouvintes, porque isto já verificámos que o impacto social é tremendo. Mas atenção, que houve aqui uma coisa que eu quero que o Paulo aqui destaque, é que quem veste, veste roupa, que obviamente, encontrando nestas cidades, pode ser também uma aproximação com o comércio, com os estilistas, e que encontram aqui um palco também para fazer valer a economia local.
10: Sim, claro, claro. Daí nós, por exemplo, hoje em Anadia temos uma parceria com a ACIB, que é a Associação Comercial, e já se me permite
1: dar
10: os parabéns à ACIB, em nome da Clara e do Rui Resto, seu presidente, e a Patrícia, que logo desde o primeiro dia apostaram também neste evento em conjunto com o presidente Jorge Sampaio e com a Catarina. Que a Cristina Azevedo, que é vereadora, e com a Carla Gandarino, que foi a pessoa que mais me apoiou neste projeto, e nós envolvemos toda a comunidade já está evoluindo. Nós fomos fazendo durante estes 3 meses algumas ativações na Feira do Vinho e da Vinha, no Festival Sai à Rua, dentro da própria comunidade, fomos fazendo pequenos desfiles, já fomos inserindo pessoas, e neste fim de semana tivemos na Feira do Vinho e da Vinha, tivemos uma senhora de 70 e alguns anos a subir a primeira vez ao palco, ali com cerca de 5 mil pessoas a assistir e a bater-lhe palminhas. Isto para a autoestima, que é um bocadinho a minha área, autoestima para a valorização das próprias comunidades, para a valorização das pessoas, que, como ela me dizia, nunca na vida pensou em pisar um palco
1: e
10: à frente
1: desta forma,
10: tanta gente.
1: Exatamente,
10: e desta forma. É fantástico.
1: Isto é o país do seu melhor. Ó Paulo, estamos mesmo a terminar. Portanto, isto é apenas o primeiro impulso daquilo que eu vou querer saber e para promover nas diferentes zonas. Portanto, temos aí a Anadia hoje à noite com uma passarela aberta a toda a gente, dando oportunidade a todos, se calhar que um dia sonharam poderem pisar um palco. Ó Paulo, assim rapidamente, o que é que vamos encontrar hoje, a partir de que horas e onde, em Anadia?
10: Em Anadia vamos estar hoje a partir das 21 horas, se o tempo permitir será na Praça do Município, temos já um plano via pensado, porque o tempo aqui está um bocadinho, aqui na zona da Mialhada está um bocadinho instável. De qualquer das formas, vai ser na praça, está programado para a próxima do município. Temos o comércio local com 17 lojas que aderiram para fazer este desfile. Vamos promover também o comércio local, que é muito importante, porque muitas vezes o que acontece nas cidades é que as próprias cidades não conhecem o comércio local, e então vamos promover esse comércio local. Queria convidar toda a gente também, se calhar, para perceber esta nossa dinâmica, poderá-nos ir acompanhando no nosso Instagram, que é Impact Models PTM.
1: Impact Models PT, tudo seguido, sim.
10: PT, tudo seguido. @ Impact Models PT, o nosso site é impactmodels.pt. E nós estamos a fazer este movimento a nível nacional, outras cidades também e os municípios que achem interessante este projeto, estamos disponíveis para fazer noutras cidades. Dar só uma nota de agradecimento à Antena 1 e ao José Candeias pela amabilidade de nos deixar mostrar este projeto, que sempre. Espero que seja o caminho que nós, a partir de agora, possamos percorrer em cada cidade, podermos também vir apresentar, porque acho que este movimento de dar oportunidade às outras pessoas. Eu sei que José Candeias é um apaixonado por viagens como eu, já viajámos muito noutros projetos e sei que gosta muito de viagens, por isso nós, nesta fase, estamos a viajar pelo país real para dar a oportunidade, na área da moda, que é a minha área, de dar oportunidade às pessoas que muitas vezes não têm a oportunidade, e poderia contar imensa história, mas haveremos de ter tempo de as contar.
1: Sem dúvida.
10: Pessoas que transformamos vidas e há muitas histórias para contar e a nossa função aqui na nossa vida também muitas vezes é dar oportunidade a quem não tem oportunidade.
1: E pronto, fica o convite feito, o Impact Fashion anda por aí a provar que a moda não é só para quem está na linha da frente, é para quem tem vontade de aparecer, de experimentar e de se divertir. Portanto, hoje, à noite, na Anadia, a passarela não é só para ver, é para viver e já sabe, não é preciso ser modelo, basta querer fazer parte, porque quando a moda sai da bolha, ganha pessoas, ganha histórias e ganha vida. Paulo Moisés, foi um gosto, parabéns e até uma próxima oportunidade. Muito bom dia.
10: Um abraço, Zé, obrigado.
1: Uma boa noite, hoje na Anadia.

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1: Olá, sou José Candeias, bom dia. Rui Coutrinho, a partir da cidade da Beira, em Moçambique. Só para lembrar que em Almada também se celebra o dia de São João Batista. Sou de Almada, estou a viver em Moçambique, na Beira. Um abraço para todos e para toda a comunidade portuguesa e todo o mundo. Um abraço.
2: Muito obrigado, meu amigo. Obrigado pela mensagem aí da cidade da Beira de Moçambique. É verdade, eu ontem destacava a Almada com o fogo de artifício e também com as suas marchas. Mais uma mensagem.
3: Bom dia, José Candeias. Fala, Jorge Pedrosa.
2: Olá, Jorge.
3: Aqui do Lourição. Mas é um bom dia a todos os meus colegas de trabalho e a todo o auditório e para si também. Bem-aja. Um bom dia de São João para todos.
2: Muito obrigado, amigo. Tudo bom? Mais uma, ainda se faz.
4: Bom dia, amigo Zé Candeias. Daqui fala Bruto Carvalhal. Queria mandar um grande abraço aí ao Homem do Pão, ao Sr. Sérgio Rica, ao meu amigo Zé Candeias. E a toda a malta aí da roda. Vamos ali a fazer uma descarregadora com a comida dos cães e dos gatos.
2: Muito bem, meu amigo.
4: Isso é fome.
2: Muito obrigado. E por último, José Oliveira, Lausanne, portanto, também aqui, descrevendo como o tempo está por lá e um bom dia de São João. E assim termino. A seguir, Miguel Freitas, na Antena 1. Eu volto amanhã às 5. Fique bem. Até amanhã.

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1: Bom dia, são 7 horas no continente e na Madeira, 6 nos Açores. Manhã de quarta-feira, 24 de junho, começa o programa da manhã. Eduardo Maio, bom dia.
2: Olá, Miguel, bom dia.
1: Está dominado o fogo no Algarve.
2: O fogo de Loulé está controlado, mas cheio de bombeiros ainda e de meios a esta hora. Em princípio, as condições atmosféricas vão ser favoráveis nas próximas horas para resolver o incêndio que começou ontem, ao fim da manhã. 5 golos, mais de 90 minutos de emoção, 2 tentos de Ronaldo e uma explosão de alegria. A seleção nacional ressuscitou ao segundo jogo no Mundial de Futebol. Pedro Sánchez, entre a sobrevivência e a sobrevivência, esgota-se o tempo do chefe de Estado espanhol, afogado em casos de corrupção que afetam o Partido Socialista Espanhol e põe em causa a continuação de Sánchez no governo.
1: Agora estão 18 graus no Porto, 19 em Coimbra, em Lisboa e também em Faro, nas Ilhas, 18 graus no Funchal e em Ponta Delgada. As notícias, edição de Eduardo Maio.
2: O incêndio de Loulé começou ontem ao fim da manhã em Besteiros, a Meixial, está em fase de resolução, ficou controlado durante a madrugada. É uma zona de mato e de pinhal com habitações dispersas, apesar de estar controlado. O fogo, ainda há muitos bombeiros e meios no terreno a esta hora. Confirmou há instantes Rui Fernandes, do Comando Subregional do Algarve.
3: Desde as 4h07 da manhã, o incêndio está dominado, mantemos-se no terreno, 348 operacionais, apoiados por 123 meios técnicos e 10 máquinas de rastro. Naturalmente que ao longo do dia as condições meteorológicas vão se sendo mais desfavoráveis àquilo que são as condições para efetuar o combate. Mas nós temos os meios para garantir que não saia dentro da área já afetada.
2: O fogo de Loulé chegou a ter 2 frentes ontem, espalhou-se por cerca de 90 hectares de terreno. Agora está controlado e espera-se que hoje, com as temperaturas a baixarem no país e a umidade a subir, possa ficar resolvido. Foi um fogo que ardeu sem se ver, o dos milhões de adeptos da Seleção Nacional, quando Portugal ressuscitou ao segundo jogo da fase final do Mundial. Foram 5 golos contra o Uzbequistão, que os enviados especiais da Rádio Pública em Houston, Fernando Eurico e Nuno Matos, relataram e gravaram assim na história do futebol da nação.
4: Aí vai Portugal, atenção, Cancelo, cruzou, gol! Cristiano! O rei voltou! Atenção que vai haver livre, CR7 ou Nuno Mendes. É Nuno Mendes, bateu, gol! Ronaldo na hora para marcar! Tudo! 3 é conta que Portugal já fez, Nuno!
5: Olha o golo! De Portugal!
4: Aí está a equipa de Portugal a aumentar a conta para 4-0, grande festa nas bancadas.
5: A bater ao mesmo tempo, são milhões de vozes a gritar o mesmo nome, Portugal! Golo!
2: Para os adeptos, a festa vai durar até sábado à noite, o dia de enfrentar a Colômbia no estádio Hard Rock em Miami, 12:30 em hora de Portugal continental. Mas a seleção hoje, para a seleção, é tempo de preparar esse encontro, o terceiro e último da fase de grupos. O jogo pode decidir o primeiro lugar no grupo K. Se ficar em primeiro lugar, a seleção nacional continua a jogar nos Estados Unidos, mas se ficar em segundo, isso vai obrigar a equipa a viajar para o Canadá, para Toronto. De regresso à base da Seleção Nacional em Palm Beach, a equipa vai ter hoje um dia fechado aos jornalistas. Os 16 jogadores que estiveram ontem em campo fazem trabalho de recuperação. Os outros treinam normalmente, à exceção de Tomás Araújo, que está lesionado. Cristiano Ronaldo quebrou o enguiço de 10 jogos sem marcar em fases finais de Mundiais Europeus e fez 2 golos. Como sempre, Ronaldo fez das críticas forças.
0: Na crítica surge sempre uma oportunidade de melhora, foi aquilo que aconteceu, treinamos bastante bem esta semana, bastante focados, e o que conta é os que estão cá dentro, é as nossas famílias, porque sabemos que o exterior foi muita coisa má e não podemos controlar. Por isso estou muito satisfeito, consegui fazer 2 golos, que era um objetivo que eu queria bastante, mas o mais importante foi a equipa, foi a resposta que a equipa deu, a equipa jogou bastante bem.
2: Cristiano Ronaldo tornou-se ontem o primeiro jogador de sempre a marcar em 6 edições da fase final de um Mundial e ultrapassou Eusébio como jogador português com mais golos marcados na competição. O selecionador Roberto Martínez reconheceu que a semana foi difícil, foi dura e de muita pressão, depois do fracasso frente à República Democrática do Congo. Mas ontem a equipa das Quinas entrou em campo afinada e afiada.
6: A equipa está muito focada naquilo que precisamos de fazer. Foram dias difíceis, mas foram dias de responsabilidade, de conseguir focar naquilo que nós precisamos de fazer, e fico muito, muito contente porque o desempenho da equipa foi ao mesmo nível pelos 96 ou 90 ou quase 100 minutos. E no primeiro jogo há aspectos que fizemos bem, há aspectos que precisamos de melhorar, e melhoramos isso, e isso é um sinal muito, muito importante.
2: Portugal tem 4 pontos no grupo K do Mundial, ainda não está apurado, ao contrário da Colômbia, que se apurou esta madrugada frente à República Democrática do Congo, ao vencer o jogo por 1-0. A Colômbia está na frente do grupo K com 6 pontos. Para os 16avos de final do Mundial, estão já apuradas as seleções da Colômbia, do México, dos Estados Unidos, a Alemanha, a França, a Noruega e também a Argentina. António José Seguro viu a partida no Porto, entre balões e martelinhos de São João.
7: Eu tinha dito que nós precisávamos, o país todo precisava e merecia uma grande vitória, e tivemos-la. Parabéns à seleção.
2: Foi a primeira vez que Seguro mergulhou como presidente no mar do São João do Porto, e com ele a repórter Isabel Cunha Marques.
8: Muitas felicidades.
9: Obrigada.
10: No Largo das Fontainhas, o Presidente da República foi recebido entre pedidos de beijos e fotografias.
9: Sr. Presidente, eu vim da praça. Posso ter uma foto consigo?
8: Claro, sim.
10: E houve ainda tempo para um cumprimento especial à moda de São João. E tempo para provar uma sardinha.
7: Já tivemos a oportunidade, eu e o Sr. Presidente da Câmara, de comer uma bela sardinha, muito bem assada, e beber um vinho tinto verde, prová-lo, não é?
10: Pelo Porto, enquanto Presidente da República, foi a primeira vez no São João.
11: Desde que é Presidente da República, imagino que nunca tenha levado tantas marteladas na cabeça como hoje.
7: Foram todas marteladas simpáticas, que é uma forma de socialização e de integração nesta festa. É uma boa maneira dos portuenses receberem os amigos.
10: A ruada durou mais de uma hora e já pelo meio do caminho houve um cântico que não faltou.

0: A volta terminou já pela zona da Ribeira, com o Presidente da República a juntar-se ao Autarca do Porto para assistir ao Jogo de Portugal.
1: António José Seguro percorreu durante 2 horas as zonas mais típicas do Porto, esteve nas Fontainhas, foi à Ribeira, aos Guindais, tirou fotografias, recebeu marteladas, provou as sardinhas, depois jantou na alfândega e assistiu ao fogo de artifício. Um ano depois do debate parlamentar na sequência do caso Cerdã, Santos Cerdã, um dos maiores escândalos políticos recentes em Espanha, ligado a suspeitas de corrupção no Partido Socialista Espanhol, Pedro Sánchez está de regresso esta manhã ao Congresso dos deputados, debaixo de muita pressão política, para que se demita ou então para que convoque eleições antecipadas, são pressões da oposição, mas ontem também de um socialista histórico, Felipe González. A condenação de Ábalos, antigo ministro dos transportes de Sánchez, a 24 anos de prisão, também por corrupção, deixou o chefe do governo de Espanha e líder do PSOE quase sem margem de manobra política. Foi precisamente há um ano também que Sánchez apresentou no Parlamento um pacote anticorrupção, 15 medidas que até agora não foram postas em prática. Em vez de pedir desculpas, desta vez Pedro Sánchez deve sair ao ataque, é o que diz a imprensa espanhola esta manhã. Pedro Sánchez há de usar todas as fichas que ainda lhe restam para enfrentar o vendaval. Vamos seguir de perto a prestação política esta manhã de Sánchez no Parlamento de Espanha. Hoje os colégios de educação especial não vão abrir, estão em protesto, fazem-se ouvir esta manhã junto ao Ministério da Educação. Em causa está o aumento intercalar de 10% que o Governo deu a estes colégios por cada aluno com necessidades especiais que recebem. Isabel Beirão, da direção do Colégio Clapa Red, não vê saída para os colégios continuarem a prestar este serviço com uma ajuda tão pequena do Estado. O contrato de cooperação deixou os colégios numa situação dramática.
2: Só para lhe dar o exemplo, nós os 10% prometido em janeiro, só os recebemos este mês. Portanto, isto são coisas que depois demoram muito tempo e as instituições, no fundo, fazem aqui o seu autofinanciamento, não é? Isto é tudo muito bonito, mas de contrato de cooperação tem muito pouco.
1: O futuro é incerto, os colégios não conseguem, nesta altura, prever, diz Isabel Beirão, quantos alunos vão poder receber no próximo ano.
2: Habitualmente já teríamos algumas respostas relativamente à entrada de alunos novos e este ano nenhuma instituição tem qualquer resposta. Nós continuamos a funcionar e continuamos a dar resposta às situações que temos. A realidade é que estamos no final de um ano letivo, não é? E, portanto, a nível da gestão de recursos humanos e da programação do ano letivo que vem, é fundamental termos uma noção com o que é que podemos contar. Porquê? Porque obviamente nós temos docentes e temos técnicos e temos auxiliares de ação educativa que precisam de saber como é que é a sua vida, que têm direito a ter um vencimento justo e isso causa obviamente uma série de constrangimentos.
1: E assim quem dirige e quem trabalha nestes colégios vai juntar-se esta manhã em frente ao Ministério da Educação para fazer ouvir todas estas preocupações.
3: Edição de Eduardo Maio, simultâneo RTP Antena 1 com a RTP Antena 1 Açores, Madeira e também RTP Mundo. 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São 7:12, manhã de quarta-feira. Bom dia, um bom início de viagem também para quem está agora a começar o dia, já a caminho do trabalho. Mónica Amaral, bom dia para ti também.
4: Bom dia.
3: Como está o trânsito? Já com dificuldades a esta hora?
4: É verdade, já com dificuldades, Miguel. Começamos então na zona do Porto, na A1, no sentido Porto-Gaia, devido a trabalhos que estão a decorrer em Santo Ovídio. O trânsito está então mais demorado. A A28, no sentido Porto, Viana do Castelo, também com trabalhos. Na zona de Matosinhos, o trânsito já está mais lento à passagem pelo local. E na VCI, no sentido Freixo Arrábida, está um carro avariado a seguir à ponte do Freixo, a ocupar a via direita e também a deixar já alguns condicionamentos. É preciso mais cuidado à passagem. Já por Lisboa, atenção à A12, no sentido Montijo-Setúbal, devido a um pesado que esteve a arder, o trânsito continua cortado no nó de Palmela, na ligação com a A2 e a afetar também as saídas para Palmela e para a Marateca. No IC19 já se para, entre Queluz e a Amadora, e para a Ponte 25 de Abril, ligação Almada-Lisboa, também já há filas no Feijó.
3: Assim vai o trânsito neste início de manhã. 821-0101 está ligado a partir de agora, disponível para mais informações. Bom dia, boa viagem. É o programa da manhã consigo.
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3: Até às 10 neste dia pós-título de... Título não, triunfo da nossa seleção frente ao Uzbequistão no Mundial 2026. Com outro ânimo. Somber Home Record.

0: É a primeira para esta manhã de quarta-feira no programa da manhã da RTP 1. Chama-se Home Wrecker, música de Somber. São 7:16.
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0: E depois das 7:30 da manhã, no desporto de hoje, natural destaque para o triunfo da seleção, Mário Silva da Costa.
2: Portugal goleou o Uzbequistão por 5-0. Cristiano Ronaldo fez 2 golos e tornou-se o jogador português com mais golos em mundiais. Gana de Carlos Queiroz empata com a Inglaterra e ainda o dia dos tenistas portugueses em Wimbledon.
0: Manhã em Portugal, tarde em Timor-Leste, para onde vamos a seguir no fuso horário.
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0: Com um fuso horário de algumas horas de distância do nosso, é para lá que vamos hoje. Dili em Timor-Leste, Eduardo Maio.
7: Mais 8 horas.
0: É já a diferença. São 3:19 da tarde.
7: Exato, exato. Vamos ao encontro de Marisa Serafim, que é correspondente da agência Lusa em Dili, numa semana que é uma semana de luto que Timor e os timorenses estão a atravessar depois da morte há 3 dias de Francisco Guterres. Ele foi presidente de Timor-Leste durante 5 anos, entre 2017 e 2022, e foi sobretudo, ou é sobretudo, fica como um histórico da luta pela independência de Timor-Leste, Luolo, como era conhecido. Bom dia, Marisa. Há muitos preparativos, há muitas cerimónias também à volta da despedida de Francisco Guterres, ou Luolo. Como é que se vivem estes dias aí em Dili?
8: Olá, bom dia. Como de festa, estamos no terceiro dia de 7 dias de luto nacional. Portanto, o ex-presidente Luolo foi chefe de Estado e, portanto, terá um funeral de Estado e todas as cerimónias de honra. Ora bem, desde segunda-feira que começou o velório na sua casa, aqui no bairro do Farol, em Dili, onde centenas de pessoas têm ido diariamente prestar a sua última homenagem, e as pessoas podem fazê-lo até quinta-feira. Na sexta-feira, o corpo será levado até à Fretilin, ao Parlamento, à Presidência, às Forças de Defesa de Timor-Leste, ao Estado-Maior das Forças de Defesa de Timor-Leste, onde serão feitas homenagens. E o funeral depois vai ser feito no Jardim dos Heróis, onde são sepultados, portanto, os antigos combatentes timorenses. E, portanto, tem sido, é uma semana, nota-se, as pessoas estão tristes. Portanto, o presidente Luolo era uma pessoa muito respeitada e junto à casa é visível todos os dias, muita gente. Hoje às 6:15 da manhã já havia muitas pessoas junto à residência para prestar a sua última homenagem. E, portanto, é uma semana em que os timorenses estão de luto.
7: Sim.
8: Os timorenses estão de luto.
7: É uma semana de alguma solenidade, de algum recolhimento e também de tristeza por parte da população. Francisco Guterres é o homem que vai ficar na história de Timor-Leste, sobretudo pela luta da independência. Acho que vale a pena, com certeza, nesta altura, percebermos um bocadinho quem é este homem, Marisa, e porquê que ele deixa esta saudade e porquê que ele fica, digamos assim, também na história desta fase de Timor.
8: Lulo foi um dos quatro comandantes que portanto, ele esteve os 24 anos na luta, não é? E foi um dos últimos quatro comandantes que ele só deixou as montanhas em 2000. Em 2000 foi quando entregou a sua arma e desceu então para Dili para preparar o partido, não é? Para depois para as eleições. Ele fez parte da elaboração da primeira Constituição, não é? De Timor, a seguir à restauração, para a restauração da independência. Ele foi eleito presidente da Assembleia Constituinte e foi ele que declarou a restauração da independência a 20 de maio de 2002 e depois deu posse ao presidente Xanana Guzmão.
7: Sim, portanto é um rosto que fica ligado para sempre a esse momento, não é?
8: Sim, ele está, o presidente Lula está ligado não só a sua vida está ligada à luta, não é? À luta pela independência, mas depois também a capacidade que teve enquanto antigo combatente de se transformar, não é? Num civil e fazer política. Uma das particularidades de Francisco Guterres é que ele regressou, tanto ele tinha concluído o 12º ano, era professor, e quando se preparava para ir para a universidade começou a guerra. Ele voltou só à universidade muito mais tarde, não é? Já depois da restauração da independência, e licenciou-se em Direito aqui na Universidade Nacional de Timor-Leste, enquanto ocupava funções políticas de grande responsabilidade. E portanto, era um homem muito simples, humilde, e é recordado por todos, exatamente por ser uma figura, era um líder, ou seja, era reconhecido como um líder que conseguiu fazer esta transição de combatente para dirigente político num Estado de Direito Democrático.
7: Sim, fica como um exemplo, não é, para a nação, e fica também, era um homem notável, apesar de tudo, no seu percurso, apesar dessa humildade de que falas, Marisa. E Timor está a passar por esta semana de luto numa altura em que Xanana Guzmão está em Portugal. Não tem sido muito noticiada esta visita, mas Xanana Guzmão está esta semana em Portugal. Veio sobretudo com o foco de ouvir aqui as autoridades judiciais, com uma vontade que Xanana Guzmão expressou de poder mudar, melhorar, aperfeiçoar o sistema judicial também em Timor-Leste. Há ecos aí desta visita a Portugal de Xanana?
8: Sim, a imprensa aqui tem noticiado a visita do Xanana a Portugal. O setor da justiça é uma das prioridades, o reforço do setor da justiça é uma das prioridades do governo liderado por Xanana Guzmão. O ano passado o governo já tinha assinado vários acordos com universidades, com faculdades de direito em Portugal, e em 2023, 2024 enviou os primeiros 50 estudantes Portanto, são selecionados jovens que terminam aqui o 12º ano, que vão para Portugal com bolsa de estudo estudar direito. Esta altura também é uma altura que Timor está a criar o Supremo Tribunal de Justiça, e Timor precisa de apoio, não só porque também não tem juízes ainda suficientes, não é? E portanto, por isso também esteve reunido com o Conselho Superior de Magistratura, e Portugal é um parceiro de cooperação no setor da justiça de Timor-Leste. Desde há muitos anos.
7: Sim, é importante sabermos também que Portugal continua a dar esta assistência, este apoio para que a democracia timorense se reforce e o futuro também de Timor-Leste seja melhor. Marisa, foi um gosto conversar contigo. Obrigada por teres vindo esta manhã ao fuso horário da Antena 1, a partir de Dili. Marisa Serafim, correspondente da Agência Lusa.
0: Hoje no Fuso Horário da RTP Antena 1, do programa da manhã Fuso Horário, que nos diz que são agora 3h27, quase 3h28 da tarde em Dili, Timor-Leste.
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0: Esta hora 7h28 em Portugal Continental e na Madeira, 6h28 nos Açores. Já vamos ao essencial da atualidade, mas primeiro saber do trânsito.
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0: E onde é que está a parar o trânsito a esta hora, Mónica?
9: Começamos então pela zona de Lisboa, na A12, no sentido Montijo-Setúbal, devido a um pesado que esteve a arder. O trânsito continua cortado no nó de Palmela, na ligação com a A2, e a afetar também as saídas para Palmela e para a Marateca. Na A5, há intensidade de Porto Salvo até Linda Velha e depois há filas de Monsanto para as Amoreiras. Calçada de Carris, com filas do Senhor Roubado para a Avenida Padre Cruz. E no IC19 já se para de Tercina até à Amadora e depois também à chegada à Segunda Circular. Já para a Ponte 25 de Abril, ligação São Almada-Lisboa, as filas estão a partir do Feijó, os acessos do IC20 e Centro-Sul começam também a ficar preenchidos a esta hora. Na segunda circular, sentido Aeroporto-Benfica, para-se do relógio até às Calvanas. Já no sentido Benfica-Aeroporto, também alguma intensidade entre a Escola Alma e as Calvanas. Já no eixo Norte-Sul, sentido Camarate-Campolide, também já há paragens entre Telheiras e Sete Rios. No Porto, atenção à AVCI, no sentido Freixo Arrábida, ainda está por resolver uma avaria a seguir à ponte do Freixo, está a deixar o trânsito mais condicionado. A esta hora é a única dificuldade de maior na zona do Porto.
0: Está para já visto o trânsito, 821-0101 para mais informações. Bom dia, boa viagem. E esta é uma quarta-feira com muitas nuvens no céu muito nublado e a apresentar-se mesmo muito nublado ao longo do dia na faixa costeira ocidental, com aguaceiros dispersos a partir da tarde. Podem ser localmente fortes, de granizo e acompanhados de trovoada, sendo mais provável no litoral norte e centro a partir do fim da tarde. Há também neblina ou nevoeiro no litoral oeste, nubosidade que poderá persistir até ao meio da tarde na faixa costeira, numa quarta-feira com descida da temperatura. As máximas previstas são de 35 graus para Bragança e Évora, 34 para Vila Real, Castelo Branco e Beja, 32 para Porto Alegre, máxima de 31 graus para Coimbra e para Santarém, 30 para Viseu e também para a Guarda, 29 para Braga, 28 graus para Leiria, máxima de 27 graus para as Espanhas Douradas, 26 para Lisboa, Setúbal, Faro e também para o Funchal, 24 para Aveiro, 23 graus na previsão para o Porto e para Ponte Delgada e 22 graus de máxima para Viana do Castelo. Às 7h30, o principal da atualidade com Rita Soares.
10: Está em fase de resolução o incêndio que ontem deflagrou na freguesia do Ameixial, no concelho de Loulé. O fogo foi dominado esta madrugada, disse esta manhã à Antena 1 o Comando Subregional de Emergência e Proteção Civil do Algarve. As chamas, numa zona de mato e de pinhal, chegaram a aproximar-se de várias aldeias, mas não foi preciso retirar pessoas. 4 bombeiros sofreram ferimentos ligeiros no local. Continuam ainda mais de 300 operacionais. Por cá, as temperaturas baixam hoje. depois de ontem ter sido um dia muito quente. O mesmo não se pode ainda dizer sobre vários outros países da Europa. Em França, na cidade de Biscarrosse, que fica a cerca de uma centena de quilómetros de Bordeaux, às 4 da manhã, a sensação térmica era de 35 graus. António José Seguro esteve ontem pela primeira vez no São João, no Porto, na pele de Presidente da República, como manda a tradição. O chefe de Estado recebeu marteladas, comeu sardinhas, tirou muitas fotografias e torceu pela Seleção Nacional de Futebol, que venceu o Uzbequistão por 5-0. Uma vitória que vai, claro, estar em destaque já a seguir esta síntese. E o próximo jogo das esquinas, frente à Colômbia, António José Seguro vai ver ao vivo e a cores em Miami no próximo sábado. Hoje, os colégios de educação especial estão em protesto, voltam a fazer-se ouvir esta manhã junto ao Ministério da Educação, depois de uma outra iniciativa no início do ano e do anúncio de um aumento intercalar no financiamento de 10%. Esse aumento chegou, mas não é suficiente. Os colégios falam numa situação financeira dramática e dizem que nem conseguem saber por agora quantos alunos vão poder receber no próximo ano letivo. Em Espanha, o Presidente do Governo tem hoje uma prova de fogo. Pedro Sánchez vai ao Parlamento falar sobre a situação política no país, marcada neste momento por vários casos polémicos. Há suspeitas de corrupção que envolvem dirigentes socialistas e familiares do próprio governante. A legislatura atual termina no próximo ano. Sánchez tem garantido que só em 2027 vai haver eleições, mas dois dos partidos conservadores que viabilizaram o executivo em vigor já defenderam a antecipação da ida às urnas, ainda que recusem associar-se a uma moção de censura encabeçada pelo PP, que é a principal força da oposição espanhola.
0: O principal da atualidade esta manhã com Rita Soares.

0: O jogador português com mais golos em mundiais chegou aos 10 e ultrapassou Eusébio. Nuno Mendes e Rafael Leão também marcaram, num jogo que teve ainda um autogolo do Uzbequistão. Após o encontro, Cristiano Ronaldo destacou a forma como a equipa portuguesa reagiu às críticas.
1: Foi uma semana difícil, uma semana que a crítica foi muito forte, principalmente a mim, mas isso, como vocês sabem, há 23, 24 anos de carreira, já consigo suportar bem. Na crítica surge sempre uma oportunidade de melhora. Foi aquilo que aconteceu, treinamos bastante bem esta semana, bastante focados, e o que conta é os que estão cá dentro, é as nossas famílias, porque sabemos que o exterior foi muita coisa má e não podemos controlar. Por isso, estou muito satisfeito, consegui fazer dois golos, que era um objetivo que eu queria bastante, mas o mais importante foi a equipa, foi a resposta que a equipa deu, a equipa jogou bastante bem.
0: Já o selecionador nacional Roberto Martínez sublinha a grande diferença nesta exibição de Portugal.
2: Controlar as emoções. Na estreia, no primeiro jogo, marcamos o golo e já perdemos o controlo do jogo, naquilo que nós queríamos fazer, a disciplina, as nossas posições, trabalhar com o marcador. Hoje foi, acho que tudo aquilo que aconteceu durante o primeiro jogo, os jogadores utilizaram muito bem a intensidade, continuamos até o intervalo com uma clareza naquilo que nós precisamos de fazer, chegamos ao último terço e depois também poder fazer isso na segunda parte.
0: Portugal chega aos 4 pontos, está em segundo lugar no Grupo K. No outro jogo, a Colômbia venceu a República Democrática do Congo por 1-0. Na última jornada da fase grupos, Portugal vai defrontar a Colômbia, jogo na madrugada de sábado para domingo, à meia-noite e meia. O Gana de Carlos Queiroz empatou a 0 com a Inglaterra na última noite. A seleção africana soma 4 pontos no Grupo L e o técnico português mostra satisfeito com o comportamento da equipa.
3: O jogo não é só posse de bola, não é só técnica, não é só cruzamentos, não é só penetração. É inteligência estratégica. Estamos a jogar com um candidato para ganhar o Campeonato do Mundo. Estão aqui várias equipas. Eu não venho aqui para fazer passeios no parque, nem venho aqui para que as equipas adversárias que são candidatas a ganhar o Campeonato do Mundo se divirtam à custa do Gana. Não, e se querem divertir, divirtam-se com outras equipas. Nós estamos aqui para lutar por pontos, para tentar os nossos objetivos e jogar aquilo que é o futebol. Não contem comigo para vestir o fato de palhaço dentro dos campos.
0: No outro jogo do Grupo L, a Croácia venceu o Panamá por 1-0. Inglaterra e Gana nos dois primeiros lugares do grupo com 4 pontos. Croácia tem 3 pontos e é a terceira. Hoje tem início a última jornada da fase grupos do Campeonato do Mundo. Às 8 da noite, os jogos do Grupo B, Suíça, Canadá e Bósnia-Herzegovina, Catar. Às 11 da noite, as partidas do Grupo C, Escócia, Brasil e Marrocos, Haiti. E por último, às 2 da manhã, os encontros do Grupo A, Chequia, México e África do Sul, Coreia do Sul. No ténis, Jaime Faria e Francisca Jorge jogam hoje as meias-finais da fase de qualificação para o quadro principal do torneio do Wimbledon. Na vertente masculina, Jaime Faria joga esta tarde diante do francês Luka Pavlovic. Já na prova feminina, Francisca Jorge defronta Lina Georgescu da Macedónia do Norte. Ainda no ténis, destaque para Nuno Borges, que está nos quartos de final do torneio ATP 250 de Maiorca. O português venceu ontem o alemão Jan Lennart Struff em 2 sets. Nuno Borges joga amanhã os quartos de final, é frente ao italiano Luciano Darderi.
4: Mário Silva da Costa com o Desporto no programa da manhã da RTP Antena 1, em simultâneo com a RTP Antena 1 Açores e também com a RTP Mundo. Informação desportiva sempre atualizada em desporto.rtp.pt. Bom dia, ficámos a 23 minutos das 8 da manhã.
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4: E daqui a pouco no País das Maravilhas, Sónia, bom dia, temos poesia em Barcelona.
6: Olá, bom dia. Poemas a caírem do céu, que coisa mais bonita para acontecer. Uma maravilha no País das Maravilhas, para ouvir pela gente para as 8.
4: Não tarda nada essa belíssima história. Entretanto, falando de histórias e palavras, há duas de prosa na rádio.
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4: Sabia que há microplásticos a circular nas nossas casas, na nossa pele e até dentro do nosso organismo? O ar, o pó, a água e até os alimentos já estão contaminados. Joana Prata esteve no Duas de Prosa e explicou como nos podemos proteger. Vamos agora escutar um pouco do que disse a professora auxiliar no Instituto Universitário de Ciências da Saúde, no Porto.
8: As boas notícias é que nós temos controlo sobre esta nossa exposição aos microplásticos e a todos os outros químicos associados com os plásticos, porque nós vamos escolher o que usamos e o que vestimos. Portanto, ter mais atenção ao uso do plástico, por exemplo, quando se compra roupa, verificar o tipo de material que ela é feita, preferir o material que seja natural, como o algodão, linho, porque também libertam fibras, que nós respiramos, por exemplo. e que também vão

0: para as águas residuais, para o esgoto, mas também ao nível da alimentação, por exemplo, tentar fazer uma alimentação com menos uso de plásticos. E acho que quando começamos a mencionar isto, começamos a ter consciência e vemos os plásticos que estão na nossa vida e onde podemos reduzir.
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4: E à hora combinada? 20 para as 8. Entramos no País das Maravilhas com a Sónia Moraes Santos. Sónia, bom dia.
5: Bom dia.
4: Sejas bem regressada e hoje trazes aquilo que eu chamo o melhor de dois mundos, não é? Juntas poesia e Barcelona.
5: É verdade, na noite de sábado, 20 de junho, um helicóptero apareceu sobre o bairro gótico de Barcelona e lançou 100 mil poemas, onde em tempos caíram bombas. Multidões reuniram-se na Plaça Nova com os braços erguidos, apanhando marcadores de livros impressos com versos sobre a liberdade, enquanto flutuavam sobre alguns dos terrenos mais devastados pelos bombardeamentos durante a Guerra Civil. O evento assinalou os 50 anos da democracia espanhola. Nenhum poema chegou ao chão, todos foram apanhados por mãos que se estendiam para cima, fora alguns que pousaram, enfim, nas árvores, nos telhados, enfim. A coincidência de datas, 10 dias depois da visita do Papa Leão XIV a Barcelona, foi difícil de ignorar. Ainda por cima, o lema escolhido pelos bispos espanhóis para a viagem do Papa, de 6 a 12 de junho, foi Alzad la mirada, levanta os teus olhos, retirado do Evangelho de João, capítulo 4, versículo 35, onde Cristo diz aos discípulos para olharem para cima e verem a colheita já madura no campo.
4: Nada mais metafórico do que ter milhares de pessoas a olharem para o céu para verem cair e apanharem já agora também os poemas. E são poemas feitos, colheita madura no campo. Que bonito.
5: Oh, Miguel, que poético. Mas é isso mesmo. Esta ação foi idealizada pela Casa Grande, um coletivo chileno que desde o início dos anos 2000 bombardeia cidades com poesia. Santiago, Dubrovnik, Guernica, Varsóvia, Berlim, Londres, Roterdão. A premissa é simples. Cidades que foram bombardeadas do ar merecem ter o seu céu de volta. Barcelona foi a décima cidade da série. 88 anos depois de bombardeamentos devastadores em Barcelona, 100 mil marcadores de livros impressos com poemas em catalão e espanhol, escritos por 50 poetas catalães e 50 chilenos, desceram da mesma altitude com o tema da liberdade.
4: É sem dúvida uma ideia incrível essa.
5: É mesmo. E no início deste ano, o Papa Leão XIV fez uma reflexão sobre as aeronaves como veículos da paz. Foi enquanto discursava para representantes da ITA Airways, juntamente com uma delegação do grupo Lufthansa, em que ele disse: as aeronaves devem ser sempre veículos de paz, nunca de guerra. Ninguém deve temer que ameaças de morte e destruição venham do céu. Após as trágicas experiências do século XX, o bombardeio aéreo devia ter sido banido para sempre. Em vez disso, como sabemos, ele ainda existe e o desenvolvimento tecnológico, que é positivo em si mesmo, está a ser colocado ao serviço da guerra. Isso não é progresso, é retrocesso. Caros amigos, neste contexto, torna-se ainda mais importante traçar rumos de paz nos céus. E, de facto, o paralelo com a visita de Leão XIV não passou despercebida aos presentes. Apenas alguns dias antes, Barcelona assistiu a um espetáculo de drones que formou o rosto de Gaudí acima das torres da Sagrada Família, e o Papa abençoou a igreja mais alta do mundo enquanto pediu à multidão que inclinasse a cabeça para trás e olhasse. E agora, na véspera do Dia Mundial do Refugiado, o céu sobre a Cidade Velha foi mais uma vez o protagonista, desta vez espalhando então versos em vez de drones, poemas em vez de uma bênção papal, mas respondendo ao mesmo gesto, braços erguidos, rostos voltados para o alto, recebendo o que vinha de cima. E o que veio? Foi então poesia. Como explicou Júlio Carrasco, membro do coletivo Casa Grande, esta ação não visou apagar o trauma histórico, mas sim tornar visível a memória que permanece inscrita nas ruas, reativando a ligação emocional dos cidadãos com os eventos do seu passado. Os textos foram distribuídos em forma de marcadores de livros para que os participantes pudessem guardá-los e colecioná-los.
4: E a escolha da área à volta da Catedral e da Plaza Nova também não foi por acaso, pois não?
5: Não, não. Entre 1937 e 1939, Barcelona sofreu o impacto de mais de 1 milhão de quilos de explosivos que mataram mais de 2.700 pessoas. A Força Aérea Legionária Italiana transformou os céus da cidade num campo de destruição sistemática de áreas civis, nomeadamente nos ataques de março de 1938, que deixaram quase 900 mortos em apenas 41 horas. Por isso, todo o simbolismo de 100 mil poemas a caindo do céu é lindíssimo e muito forte e só podia vir parar aqui ao País das Maravilhas.
4: Naturalmente, e é realmente um exercício de grande memória esse, para que não se apague também, no fundo. Sónia, temos sempre disponível o nosso contacto do WhatsApp para os ouvintes enviarem as suas próprias histórias que queiram ver aqui partilhadas, que queiram ouvir, então, e partilhá-las com todos aqueles que nos acompanham. 910-370-290 é este o número, 910-370-290. Histórias para o País das Maravilhas via WhatsApp e depois são partilhadas aqui na rádio pela voz da Sónia Moraes Santos. 800 nada, já estou a pensar no trânsito. Quero falar no podcast que está disponível, a versão podcast do País das Maravilhas, e também em RTP Play. Sónia, obrigado e até amanhã.
5: Até amanhã.
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4: Bem, falando de trânsito, ao que parece há aí a ideia de colocar em prática novas regras no Código da Estrada. Nada melhor do que ouvir um agente de autoridade para nos esclarecer.
6: Posso adiantar que, além de multarmos os condutores que ultrapassem os limites de velocidade, vamos autuar os que ultrapassem os limites do humor e os limites do mau gosto.
4: Ah, também, portanto, é algo que é muito abrangente, vai muito além do que se passa na estrada.
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4: Já vamos saber daqui a pouco mais no Portugalex, agora sabendo em concreto o que se passa na estrada em termos de trânsito. Mónica Amaral, a caminho das 8, como estão as coisas?
7: Começamos agora na A28, no sentido Viana do Castelo Porto. Há um acidente em Esposendes, é junto à A11. O trânsito já está mais lento à passagem. Na VCI, no sentido Freixo Arrábida, ainda por resolver, a avaria a seguir à ponte do Freixo ainda está a deixar alguns condicionamentos. É preciso mais cuidado à passagem também. Já por Lisboa, há A12, no sentido Montijo-Setúbal, devido a um pesado que esteve a arder, o trânsito continua cortado no nó de Palmela, na ligação com a A2, e está a afetar as saídas para Palmela para a Marateca. Já na segunda circular, sentido Benfica, aeroporto para-se do eixo norte-sul até às Calvanas. Aeroporto Benfica, à intensidade do relógio até ao Campo Grande também. E na A5, no sentido Cascais-Lisboa, intenso o trânsito da área de serviço de Oeiras até Linda a Velha e depois de Monsanto para as Amoreiras. Já na A1 ainda se para de São João da Talha para Sacavém. Há 8 com filas no ramo de acesso de Frielas para o túnel do Grilo, e a calçada de Carris também se para do Senhor Roubado para a Avenida da Padre Cruz. Já hoje Norte-Sul, com paragens entre Telheiras e Sete Rios, e no IC19 há filas de Terceira até Amadora e depois de Alfragide para a segunda circular. Já para a Ponte 25 de Abril, ligação à Almada-Lisboa, as filas estão a partir de Corroios, os acessos com alguma demora.
4: E agora sim, 821-0101, lembra o número gratuito para mais informações de trânsito. Bom dia, boa viagem.
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4: Daqui a pouco olhamos para o jogo da nossa seleção ontem, frente ao Uzbequistão, no Mundial 2026. Entramos no último terço do terreno de jogo com António Tadeia. Para já canta a Carolina Deslandes.

0: Não Me Importo é a música da Carolina Deslandes. A caminho das 8 vem o último terço no programa da manhã.
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0: 10 minutos para as 8. Está na hora de olharmos então para o jogo da nossa seleção ontem, frente ao Uzbequistão. Ora bem, António Tadeia, bom dia.
2: Viva, bom dia,
0: depois
2: Miguel.
0: Daquele...
2: Respira-se muito melhor, não é?
0: Respira-se muito melhor, sem dúvida. Estamos com outro ânimo. É. Depois daquele empate com o Congo, então a seleção goleou o Uzbequistão por 5-0. Uma mão cheia de golos. Ronaldo apareceu com dois deles. Estão resolvidos os problemas que se tinham visto no jogo anterior ou não?
2: Olha, alguns sim, e vamos ver se definitivamente, outros não, e eu espero que ainda vá a tempo de serem resolvidos para Portugal poder deixar uma imagem melhor neste campeonato do mundo. Uma das coisas que o Roberto Martínez corrigiu ontem teve a ver com posicionamentos. Vimos que os homens da linha da frente, isto porquê? Porque tradicionalmente as pessoas arrumam as equipas em guarda-redes, defesas, médios e avançados, mas no... Por exemplo, quando a equipa tem a bola, e se tomarmos atenção à imagem que vemos nos nossos televisores, ou se formos ao estádio, vemos muitas vezes que há médios a jogarem na linha dos avançados para alargar aquilo que se chama alargar a frente de ataque. Ora, no jogo contra o Congo, Portugal teve quase sempre 6 homens nessa linha da frente, porque todos os médios estavam lá, e isso depois acabou por se refletir na não ocupação daquele espaço a que os especialistas chamam o espaço entre linhas, que é o espaço entre a linha defensiva e a linha média do adversário, e assim Portugal não conseguiu fazer com que a ligação do seu jogo chegasse até à baliza do adversário. Ontem isso já foi corrigido, já apareceram muitas vezes por ali tanto o João Félix como o Bruno Fernandes e o João Neves para poderem assegurar essa ligação, e a equipa esteve de facto melhor na forma de chegar ao ponta de lança. É curioso verificarmos que andámos durante não sei quantos dias a dizer que, ou aqueles que achavam que a equipa estava a prejudicar intencionalmente o Cristiano Ronaldo, que não era passada a bola ao Ronaldo, ontem o Cristiano Ronaldo recebeu exatamente o mesmo número de passes do que no jogo contra o Congo, que foram 20. Só que foram passos melhores porque foram feitos de zonas melhores. E esse é o segredo da coisa, por isso é que ele apareceu e por isso é que ele foi capaz de marcar dois golos. Ora, outra coisa que o Martínez corrigiu foi precisamente a composição dessa linha da frente. Eu acho que com o João Félix a linha da frente aparece mais com mais chegada à área, e vimos que Portugal tinha mais gente na área, mais soluções de finalização. Houve também e isto já foram os jogadores, com certeza, que não deixaram o ritmo do jogo cair após o primeiro golo, e Portugal marcou ao minuto 6, tal como tinha sido no jogo contra o Congo, mas ontem continuou a cavalgar em cima do adversário à procura de mais golos. Fez logo o 2-0 ao minuto 17, o 3-0 ao minuto 39, e portanto o jogo ficou cedo resolvido. Agora, o que é que não foi ainda tratado? É que eu acho que a equipa ainda está muito vulnerável nos momentos em que perde a bola, porque é uma equipa que continua a abrir muito o jogo, a abrir muito nos corredores laterais, e preenche mal o corredor central. No momento de perda de bola, vimos muitas vezes a nossa última linha, a linha defensiva, a ficar até em situações de inferioridade numérica. Portugal não faz, e vou aqui usar mais um palavrão, e é o último, eu prometo, não faz bem aquilo que os especialistas chamam de rest defense, isto é, atacar deixando defesa em descanso, deixando um número de jogadores posicionados para poderem defender no momento da perda da bola. E pronto, e agora vimos que a Colômbia também ganhou o jogo da madrugada, ganhou por 1-0 ao Congo, e isto faz com que o jogo do próximo fim de semana assuma aqui uma dimensão diferente também.
0: E é mesmo importante ficar em primeiro lugar?
2: Quer dizer, vai depender, vamos saber melhor quando for o jogo, porque entretanto vão jogar-se a terceira jornada dos grupos que estão antes do nosso, e o nosso é praticamente o último. Mas à partida, e neste momento, Portugal o que é que precisa? Precisa de ganhar, porque a Colômbia já tem 6 pontos, Portugal tem 4, para ficar eliminado, enfim, eu creio que é impossível, porque eu creio que todos, mesmo que ficássemos em terceiro lugar, e isso ainda podia acontecer, se perdêssemos, o Congo ganhasse ao Uzbequistão e ganhasse por uma diferença de golos que anulasse a vantagem que nós temos neste momento, que são 6 golos, mas mesmo terceiro lugar com 4 pontos, à partida estaríamos sempre apurados. Agora, À partida também, aquilo que se prevê é que, ficando Portugal em primeiro, para já vai jogar com um dos terceiros classificados nos 16avos de final. Depois apanhará com certeza nos oitavos um adversário mais fácil. Pode ser Canadá ou Suíça. Ainda estamos para ver. E teríamos uns quartos de final com a Argentina. Ficando em segundo lugar do grupo, fica mais difícil, porque Portugal vai ter que jogar com o segundo do grupo da Inglaterra, que está muito embrulhado com o empate da Inglaterra com o Gana ontem. Pode ser a Inglaterra, pode ser o Gana, pode ser a Croácia. E logo a seguir, nos oitavos de final, teríamos o vencedor do Espanha-Áustria. Aquilo que se prevê que possa vir a ser o Espanha-Áustria. Portanto, Espanha nos oitavos ou Argentina nos quartos. É isso que temos que pensar.
0: Agora é continuar a trabalhar e trabalhar bem. António, um abraço e até sexta.
2: Um abraço, até sexta.
0: António Tadeu, no último terço, também disponível em RTP Play.
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0: Está na hora e vem o Portugalex com António Machado e Manuel Marques. Novas alterações ao Código da Estrada, entre outros assuntos no episódio de hoje. Até às 8.
4: O Governo está a preparar um novo Código da Estrada, que promete fazer mudanças significativas para os condutores em geral e o Tiago Grila em particular.
5: As mudanças incluem o agravamento de multas e é delas que vamos falar no fórum de hoje. Acha que o Governo quer apenas diminuir a sinistralidade ou aumentar a caça à multa? A partir deste momento podem começar a ligar.
4: E parece que o primeiro ouvinte em linha é precisamente o influencer Tiago Grila. Ora viva!
6: Boas! Era só para vos contar um segredo. Ontem atropelei um grupo de escuteiros em frente ao Bingo da Amadora. E olhar para o telemóvel e ouço um estrondo e a pré. Depois vi que eles se levantaram. Atenção, hein? Calma! Mas partiram-me o vidro com aqueles paus com que eles andam para construir cabanas ou lá o que é. Sai cavalinho por cima dos que andam, aos que voam. Quem tem limite é o cartão de crédito. Tá bueno.
4: Obrigado pela partilha e não te preocupes que o segredo não sai daqui. Temos agora em linha o ouvinte Anacleto Silveira, que é agente da Brigada de Trânsito da PSP e tem algumas novidades, não é assim?
7: Correto e afirmativo. Posso adiantar que, além de multarmos os condutores que ultrapassem os limites de velocidade, vamos autuar os que ultrapassem os limites do humor e os limites do mau gosto. Alguém que vá fazer piadas com a Spino Viva ou os chinelos Birkenstock, com meias, por exemplo, é multado. Ah, e além do colete refletor, vamos começar também a exigir colete acolchoado da Agrobeto e colete de Campino.
4: Os condutores vão ser obrigados a ter esses coletes todos no carro, porquê?
7: Para os podermos multar se não tiverem. O colete de Campina é fundamental para o caso de aparecer um touro à frente do carro e ser preciso fazer uma pega. Mas atenção, isto não é caça à multa.
4: Claro que não, obrigado. Tempo ainda para ouvir o ex-presidente da República, Marcelo Rebelo de Sousa. Muito bom dia.
8: Bom, eu ouvi dizer que vão passar a controlar o nível de Fortimel no sangue por causa daquela vez em que eu me esbardalhei contra uma coluna a fazer marcha atrás no Palácio da Cidadela de Cascais. Bom, confesso que tinha misturado Fortimel com Muscatel. E as misturas são sempre uma desgraça. Vou ter mais cuidado, ok? Vá.
4: Obrigado pela sua participação que encerra o fórum de hoje. Para a próxima vamos perguntar se não acha estranho que a Proteção Civil emita alertas sobre o calor e não sobre catástrofes, como o Pedro Sampaio no Rock in Rio a cantar o Cavalinho para cerca de 100 mil pessoas.
9: Olá, eu sou o Pedro Santana Lopes e voltei ao PSD e vou voltar ao Rock in Rio para abanar o capacete ao som de uma banda nova que anda aí chamada Dire Straits. Este festival está sempre na crista da onda. 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

0: 35 graus, temperatura máxima prevista para Bragança e para Évora, 34 para Vila Real, Castelo Branco e Beja, 32 para Porto Alegre, 31 para Coimbra e Santarém, 30 para Viseu e para a Guarda, 29 para Braga, 28 para Leiria, 27 graus para as Ponhas Douradas, 26 para Lisboa, Setúbal, Faro e também para o Funchal, 24 para Aveiro, 23 para o Porto e Ponta Delgada, 22 graus é a máxima para Viana do Castelo.
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0: Bom dia, são 8 horas no continente e na Madeira, são 7 nos Açores. O calor atormenta a França, Eduardo Maio.
2: Um calor excessivo que mantém o país há 4 dias em alerta. A França viveu ontem o dia mais quente de sempre. O fogo de Lolé está em fase de resolução, com mais de 3 centenas de bombeiros ainda no local e um meio aéreo que já se juntou esta manhã ao combate. O Porto foi dormir tarde na folia do São João e acorda cedo com um grande festival literário e cultural internacional, Babel, que se estreia hoje.
0: Agora estão 18 graus no Porto, 19 em Coimbra, 20 em Faro, 21 em Lisboa, nas Ilhas, 19 graus no Funchal, 18 em Ponta Delgada. As notícias, edição de Eduardo Maio.
2: A França volta a ser uma fornalha esta quarta-feira à vaga de calor que atravessa o país num crescendo desde domingo. Já fez 40 mortes por afogamento. Ontem registrou o dia mais quente de sempre. É a situação mais difícil nesta altura na Europa, provocada pelas temperaturas extremas que a Europa está a atravessar e que atingem também a Itália, o Reino Unido e, a partir de hoje, a Espanha. Como está a situação esta manhã, Guilherme de Sousa, em França?
3: Os termómetros ultrapassaram ontem os 44 graus em várias regiões, na região oeste do país, calor que tem, obviamente, impacto na vida diária dos franceses. Muitos serviços públicos estiveram condicionados. Foi o que me deu nota há pouco. Eu estive à conversa com Carlos Pereira, ele é diretor em França do Lusojornal. Carlos Pereira descreve um cotidiano difícil por causa desta onda de calor.
4: As empresas estão a mandar as pessoas para casa e fazerem teletrabalho. Os que não podem, por exemplo, trabalhar nas obras, eles começam muito cedo e acabam muito tarde depois, isto é, ficam durante o dia em casa ou a descansar. Portanto, e também há um peso económico importante, já que as empresas têm de se adaptar.
3: Um impacto significativo nas empresas e com medidas preventivas, os municípios vão abrindo espaços com ar-condicionado e não só para as pessoas se refugiarem do calor.
4: Está a abrir bibliotecas, por exemplo, em horários mais alargados, as piscinas estão abertas em horários mais alargados, de forma a permitir as pessoas irem se refrescar. Os centros comerciais estão cheios de gente porque estão refrigerados. Existem também zonas, salas que as câmaras vão abrindo de forma aos que não têm, portanto, um sistema climático em casa.
3: São as informações que Carlos Pereira nos dá nota a partir de França. Por exemplo, em Finisterre, na Bretanha, pelo menos 68 mil pessoas estão nesta altura sem fornecimento de eletricidade devido a uma avaria provocada pelas altas temperaturas, um problema que o operador da rede elétrica só conseguirá resolver ao final do dia. A última noite foi também tropical e sufocante, como descreve o jornal Le Figaro. Segundo a agência meteorológica francesa, por exemplo, em Biscarrosse, às 4 da manhã, os termómetros marcavam 30 graus com uma sensação térmica de 35. Efeitos de uma onda de calor histórica que afeta não só a França, como disseste, Eduarda, mas também a Itália. A região mais afetada é o norte do país, com cidades como Milão, Turim ou Florença sob aviso vermelho. O jornal La República dá nota esta manhã de vários apagões, deixando também sem eletricidade milhares de pessoas em Itália.
2: Vamos continuar a seguir de perto, Guilherme de Sousa, toda a informação sobre a situação que se vive durante esta quarta-feira, ainda por causa da vaga de calor que atinge em cheio a França, mas também a Itália, o Reino Unido, e Espanha será um dos países que começa também durante o dia de hoje a ser atingido por esta vaga de calor, não com a mesma intensidade do que está a acontecer em França, mas de qualquer maneira também para seguirmos de perto a situação em Espanha nas próximas horas. Um meio aéreo entrou durante a última hora em ação no incêndio de Loulé, um incêndio que começou ontem ao fim da manhã em Besteiros, a Meixial, que está nesta altura controlado, ficou controlado durante a madrugada e em fase de resolução. Esta é uma zona de mato e de pinhal, com habitações dispersas. Apesar de estar controlado este fogo, há muitos bombeiros ainda e muitos meios no terreno, apoiados agora também por este meio aéreo, confirmou esta manhã Rui Fernandes, do Comando Subregional do Algarve.
5: Desde as 4h07 da manhã, incêndio está dominado, mantemos-se terreno, 348 operacionais, apoiados por 123 meios técnicos e 10 máquinas de rastro. Naturalmente que ao longo do dia as condições meteorológicas vão sendo mais desfavoráveis àquilo que são as condições para efetuar o combate. Mas nós temos os meios para garantir que não saia dentro da área já afetada.
2: O fogo de Loulé chegou a ter duas frentes, espalhou-se por cerca de 90 hectares de terreno, está controlado, mas com muitos bombeiros, muitos meios ainda nesta altura, para que o perímetro do incêndio não cresça. O incêndio começa agora a entrar em fase de resolução. Em princípio, as temperaturas hoje em Portugal vão estar mais baixas, haverá mais umidade no ar e isso também pode ajudar a resolver este fogo em Loulé. Depois da vitória por 5-0 ontem frente ao Uzbequistão, para a seleção hoje é tempo de preparar o encontro com a Colômbia. Meia-noite e meia de sábado para domingo é a hora deste jogo em Portugal continental, o terceiro e último da fase de grupos. Este jogo pode decidir o primeiro lugar do grupo K. Se ficar em primeiro lugar, a seleção nacional joga nos Estados Unidos a seguir, mas se ficar em segundo, isso vai obrigar a equipa portuguesa a viajar para o Canadá, para Toronto. Nesta altura, a seleção regressou à base em Palm Beach. Hoje, a equipa tem um dia fechado aos jornalistas, como é habitual, no dia a seguir aos jogos, pelo menos na era Martínez. Os 16 jogadores que estiveram em campo ontem fazem trabalho de recuperação e os outros devem treinar normalmente, à exceção de Tomás Araújo, que está lesionado. Cristiano Ronaldo quebrou ontem o enguiço de 10 jogos sem marcar em fases finais de mundiais e europeus, fez 2 golos, saiu muito satisfeito de campo, mais uma vez, como sempre, Ronaldo a fazer das críticas forças.
6: Na crítica surge sempre uma oportunidade de melhora, foi aquilo que aconteceu, treinamos bastante bem esta semana, bastante focados, e o que conta é os que estão cá dentro, é as nossas famílias, porque sabemos que o exterior foi muita coisa má e não podemos controlar. Por isso, estou muito satisfeito, consegui fazer 2 golos, que era um objetivo que eu queria bastante, mas o mais importante foi a equipa, foi a resposta que a equipa deu, a equipa jogou bastante bem.
2: Ontem, Cristiano Ronaldo tornou-se o primeiro jogador de sempre a marcar em 6 edições da fase final de um Mundial e ultrapassou Eusébio como jogador português com mais golos marcados nesta competição. O selecionador Roberto Martínez reconheceu que a semana depois do encontro com a República Democrática do Congo foi difícil para a seleção, foi uma semana de muita pressão para a equipa, para os jogadores, mas também para a equipa técnica, mas ontem a seleção nacional entrou em campo afinada e fez o jogo que Martínez queria ver.
7: A equipa está muito focada naquilo que precisamos de fazer. Foram dias difíceis, mas foram dias de responsabilidade, de conseguir focar naquilo que nós precisamos de fazer, e fico muito, muito contente porque o desempenho da equipa foi ao mesmo nível pelos 96 ou 90 ou quase 100 minutos. E no primeiro jogo há aspectos que fizemos bem, aspectos que precisamos de melhorar, e melhoramos isso, e isso é um sinal muito, muito importante.
2: Roberto Martínez, no final da partida que Portugal venceu frente ao Uzbequistão por 5-0, Portugal tem 4 pontos no grupo K, não está apurado ainda, ao contrário da Colômbia, que se apurou durante a madrugada frente à República Democrática do Congo, num jogo que venceu por 1-0. Um ano depois do debate parlamentar, na sequência do caso Cerdã, um dos maiores escândalos políticos recentes em Espanha, ligado a suspeitas de corrupção no Partido Socialista Espanhol, Pedro Sánchez está de regresso esta manhã ao Congresso dos Deputados, debaixo de muita pressão para que se demita ou então para que convoque eleições antecipadas, isto depois da condenação de Ábalos ter sido confirmada, antigo ministro dos Transportes de Sánchez. Ele foi condenado a 24 anos de prisão num caso de corrupção e isso deixou o chefe do governo de Espanha, líder do PSOE também, quase sem margem de manobra política. Ele começa por volta desta hora no Parlamento Espanhol. Ana Romeu a falar aos deputados.
8: Sánchez enfrenta hoje o Parlamento mais hostil desde que é primeiro-ministro para dar explicações sobre corrupção. Comparece nesta quarta-feira no meio de um tornado de causas judiciais que assediam o governo e mantêm esta legislatura bloqueada. A sentença de 24 anos de prisão a José Luís Ábalos, o homem que foi tudo em política para o primeiro-ministro, torna tudo ainda mais difícil. Cada vez mais militantes do PSOE exigem explicações e responsabilidades pelos escândalos do ex-ministro dos Transportes, de Santos Cerdán e Leire Dias, mas também do ex-presidente do governo José Luís Rodríguez Zapatero. O que é certo é que Sánchez vai referir-se a outras causas judiciais, como a da sua mulher, Begoña Gómez, como paradigma de uma intenção de derrubar o seu governo a qualquer preço. E hoje mesmo a sua mulher terá que entregar o seu passaporte como consequência da medida cautelar que lhe foi aplicada.
2: Ana Romeu, correspondente da Antena 1 em Madrid, vai seguir de perto o discurso de Pedro Sánchez a partir desta hora no Congresso dos Deputados em Madrid, precisamente. A imprensa espanhola conta esta manhã que, ao contrário do que aconteceu há um ano, quando foi ao Parlamento também falar do caso Cerdã, desta vez Pedro Sánchez não vai pedir desculpas e deve sair ao ataque neste discurso que fará em breve no Parlamento Espanhol. O ministro dos Negócios Estrangeiros do Irão falou esta manhã ao telefone com o alto responsável do movimento palestiniano Hamas sobre as negociações que estão em curso entre o Irão e os Estados Unidos. A informação é avançada pela televisão estatal iraniana. Abbas Araghchi discutiu também com Bassem Naim, membro do gabinete político do movimento islamista palestiniano aliado do Irão, os últimos progressos na região, nomeadamente em relação à situação na Palestina. É uma informação que está a ser avançada também pela televisão iraniana. Nesta altura, o que se sabe em relação a Gaza, através deste contacto que foi feito, é que nas negociações entre o Irão e os Estados Unidos, a questão não está a ser mencionada por enquanto. As delegações concentram-se sobretudo em tentar controlar a situação no Líbano. São informações recentes deixadas há pouco pela televisão estatal iraniana. Este encontro, ou melhor, este contacto telefónico do ministro iraniano dos Negócios Estrangeiros com o responsável do movimento palestiniano Hamas sobre a situação em Gaza. O Porto deitou-se tarde, depois da cidade ter vivido a noite mais longa, a do São João, que quase ninguém dispensa. A reportagem de Isabel Cunha Marques.
9: Se quiser, olha, uma cervejinha, se quiser uma fabrinha, olha, se quiser uma cervejinha.
10: Para as famílias Coelho e Gomes, o São João é já sinónimo de trazer as panelas para a rua.
9: Há 39 anos que eu vivi em Miragaia e é sempre assim. As mesas é dos anos para os outros. Trazemos do campismo para aqui. Estamos aí para o campismo.
10: Mas há também quem tenha outros costumes.
11: Guarda! Vai! Vai!
10: Para Joana é obrigatório todos os anos lançar um balão de ar quente no São João, de preferência acompanhada dos filhos.
12: E é maravilhoso! receber isto e passar isto para os miúdos, não é? Vocês não acham maravilhoso isto?
13: Sim!
10: E há também quem não abdique de dar marteladas.
14: Sim, é essencial. Tem de se estar de martelo. Nem que seja para nos defendermos das outras pessoas, mesmo que não seja para atacar.
10: E quem prefira ainda assim o alho porro.
15: Que não compramos e é pena, é o meu favorito, especialmente para aqueles brutos que vêm nos dar uma martelada com mais força e levam com o alho porro mesmo no nariz e acho que é digno e é a melhor arma de todas.
10: Entre tradição e muita música popular, o São João prosseguiu pela noite fora.
2: A cidade foi dormir com o São João e vai acordar com o Festival Babel, a primeira edição do Festival Babel, que é organizado pela Livraria Lelo e também pela Câmara do Porto e que vai presentear a cidade a partir de hoje com um grande festival literário e cultural internacional. E a propósito deste festival, a Livraria Lelo vai inaugurar uma nova ala do edifício centenário, icónico, muito procurado pelos turistas todos os dias na cidade do Porto. A ideia é adaptar a livraria aos novos tempos, que pedem mais espaço, também mais acessibilidade para os leitores que visitam cada vez mais a Livraria Lelo. Francisca Pedro Pinto, da direção da Lelo, explica como é que vai ser esta nova ala desenhada pelo arquiteto Cisa Vieira.
16: Somos uma livraria com 200 metros quadrados, mas recebemos o mundo inteiro aqui, é mais de 1 milhão de visitantes de mais de 200 nacionalidades e, portanto, tínhamos que crescer para continuar a receber a Porto com apoios de casas de banho, espaços de apoio, bancos, um auditório para programação cultural permanente. Precisávamos de receber também aqui de outra forma, um elevador que permita acesso, vamos melhorar as necessidades de mobilidade dentro da livraria, portanto a acessibilidade foi também uma das grandes preocupações. Projeto este, que é assinado pelo grande Pritzker, o arquiteto mais premiado do mundo, o grande Cisa Vieira, e que vai então marcar o arranque do Babel, será esta expansão.
2: Uma nova ala da Livraria Lelo que vai ser inaugurada à boleia deste festival, Babel, que arranca hoje. Às 9 vamos estar na Praça dos Leões, no Porto, onde já se prepara o arranque deste festival. E vamos também estar junto dos vizinhos do Dona Maria II, que a partir de hoje se mostra ao público, depois de 3 anos e meio de obras, reabertura no Rossio, para apresentar mais logo a programação e começar a abrir o teatro às visitas guiadas da cidade.
0: 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Bom dia, são 8h17, altura de olharmos para o trânsito desta manhã. Mónica Amaral, como estão as coisas a esta hora?
17: Ainda com dificuldades, Miguel. Começamos então na zona do Porto, à 28, no sentido Viana do Castelo Porto. Um acidente em Esposende, junto ao nó da Apúlia e da A11, ainda está a deixar o trânsito condicionado e com alguma lentidão à passagem. Já na VCI, no sentido Freixo Rábida, ainda por resolver a avaria, a seguir à Ponte do Freixo, está a deixar o trânsito também com alguns condicionamentos. No centro do país, atenção à zona de Coimbra, o trânsito está então cortado na Estrada Nacional 225, está cortado na zona de Pardais, em Vila Viçosa, devido a um acidente com um pesado que originou também um incêndio e, por isso mesmo, o trânsito está cortado nos dois sentidos. Já por Lisboa, também cortado o trânsito na A12, no sentido Montijo-Setúbal, ainda está cortado no nó de Palmela, na ligação com a A2, devido então a um pesado que esteve a arder, está a afetar as saídas para Palmela e também para a Marateca. Segunda circular, no sentido Benfica-Aeroporto, para-se das Torres de Lisboa até às Calvanas. Aeroporto Benfica entre a Encarnação e as Calvanas também. Na A1 há intensidade de São João da Talha para Sacavém e há A5 com filas da área de serviço de Oeiras até ao Estádio Nacional e depois de Monsanto para as Amoreiras. Calçada de Carris com filas a partir do Senhor Roubado para a Avenida Padre Cruz. Ainda se para no eixo norte-sul entre Telheiras e Sete Rios. E C19, as filas estão a partir de Terceira até Amadora e depois de Alfragide para a Segunda Circular. E para a Ponte 25 de Abril, ligação à Almada-Lisboa, há filas a partir de Corroios, acessos preenchidos.
0: 821-0101, mantém-se ligado, o número é gratuito. Para mais informações de trânsito, bom dia, boa viagem. Continuamos a ligar Portugal nesta manhã de quarta-feira. Este é o programa da manhã.
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0: Daqui a pouco o regresso do Teatro Nacional Dona Maria II ao seu edifício. Para já olhamos para o desporto e, claro, o destaque hoje vai mesmo para a vitória de Portugal no Mundial 2026. Mário Silva da Costa.
13: 5-0 ao Uzbequistão na segunda jornada do grupo. Ouvimos mais daqui a pouco Cristiano Ronaldo, Nuno Mendes e também Roberto Martínez. Carlos Queiroz destaca a exibição da seleção do Ghana frente à Inglaterra. Vítor Bruno apresentado no Anderlecht e ainda o Mundial de Handball de Praia.
0: Tudo para ouvir depois das 8h30.
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0: São 8h19.
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0: Está de regresso ao Rossio após obras de requalificação, o Teatro Nacional Dona Maria II. Assinalamos esse facto hoje no Ponto Central, Eduardo Maio.
2: Foram 3 anos e meio de obras e isso obrigou precisamente a encerrar as portas. O teatro não parou, a atividade continuou pelo país, fomos dando conta disso ao longo destes anos. Mas hoje é o início do regresso, porque na verdade o teatro começa a funcionar em pleno em setembro, quando a nova programação arrancar, mas ela vai ser apresentada esta tarde. Há muita curiosidade para perceber o que é que vai acontecer nos próximos meses no teatro e o que é que ele terá para oferecer à cidade e ao país. Mas vão também começar uma série de visitas guiadas em que se vai retomar o contacto do teatro, das equipas do teatro, de quem trabalha no Teatro Ana Maria II com os públicos, com o público, com a cidade, e haverá com certeza visitas muito interessantes para fazer, para perceber o que é que aconteceu na requalificação deste teatro. A minha convidada desta manhã é Maria João Brilhante, professora e investigadora. Esteve à frente da administração do Teatro Dona Maria II durante alguns anos, entre 2008 e 2011, mas muito mais do que isso, ela é especialista em estudos teatrais, conhece bem este teatro, a história deste teatro e do teatro português de uma forma geral. Maria João Brilhante, muito bom dia. Obrigada por estar connosco hoje no Ponto Central.
21: Muito bom dia, obrigada pelo convite.
2: Quando falamos hoje aqui do regresso do Dona Maria II, não estamos a falar só da abertura de um espaço. O teatro tem um valor simbólico, este teatro nacional, muito importante, político e cultural. O que é que representa o regresso do Dona Maria II de portas abertas para a cidade e para o país?
21: Bom, é inevitável dizer, ou pelo menos sublinhar, que o Teatro Dona Maria II foi o nosso primeiro teatro nacional, no momento em que, no século XIX, no momento em que os teatros nacionais começavam a ser uma realidade na Europa e tinham, de facto, uma dimensão simbólica de união e de representação, inclusivamente das identidades nacionais. Portanto, o nosso teatro seguiu o mesmo padrão. Almeida Garrett fez o possível para que tivéssemos um teatro nacional e desde então ele foi existindo numa relação com o Estado sempre muito, muito ambígua, nem sempre muito produtiva, fazendo com que, por um momento, por vezes ele entrasse em crise e de facto a crise do Teatro Nacional já é uma longa história. Muitas vezes concessionado às sociedades de atores, outras vezes da responsabilidade direta dos governantes, do Estado, e sempre numa situação relativamente deficitária, embora por outro lado visto pela classe artística como sendo um lugar de privilégio. Portanto, era ao mesmo tempo um lugar de privilégio, e quem por lá passava, desde os atores aos diretores, às companhias, sentia essa dimensão de estar num teatro, que era o teatro que representava a nação, mas por outro lado, sempre vivendo momentos muito difíceis do ponto de vista financeiro e sobretudo da sua manutenção. E portanto, a reabertura hoje, ou em breve, do Teatro Nacional requalificado é mais um episódio nesta longa vida
3: E uma oportunidade também, esperemos nós. Ele aproveita os fundos do Plano de Recuperação e Resiliência, precisamente, para fazer esta requalificação, que era urgente também neste edifício. Já aqui nos contou a Maria João Brilhante da sua inauguração no Rossio, no final do século XIX, a meio do século XIX, 1846, na altura com o objetivo, como estava a dizer, de educar o público e afirmar a identidade nacional. Ele depois passa por uma tragédia também, não falámos dela aqui, que foi o incêndio, não é? De 64.
21: Sim, exatamente.
3: Foi totalmente destruído.
21: Incêndio, totalmente destruído, ficou apenas a parte da recepção, do foyer, mas teve que ser todo reconstruído e de facto foi reconstruído e houve momentos muito polémicos, também as polémicas também fazem parte da história do Dona Maria, momentos polémicos sobre se iria fazer um teatro moderno ou se iria fazer um teatro à imagem daquilo que ele tinha sido antes. E na verdade, já que fala de requalificação, a grande expectativa, ou pelo menos a mim, a grande expectativa, porque conheço o teatro por dentro, é compreender se aquilo que eu percepcionei, ou a ideia que eu tive há 15 anos atrás, de que aquele teatro precisava de criar boas condições para quem trabalha lá dentro, para que quem trabalha possa desenvolver a sua atividade com conforto e com eficiência, espero que isso aconteça agora e que, graças a esse apoio financeiro de fora, da Europa, nós possamos ter este teatro e outros que vão ser intervencionados também, como São Carlos, possamos ter teatros que abandonam um bocadinho ou deixam para trás essa limitação a um conforto e de facto que era necessário ter. Sim. Para quem trabalha.
3: Também
21: é uma
3: a acessibilidade dos espectadores, por exemplo, que eu penso que foi
21: também essa sim, sem dúvida.
3: Também. Muito importante.
21: Claro,
3: também.
21: Exatamente, isso também é muito importante. Mas digamos que eu colocaria a tónica nessa outra dimensão.
3: Sim.
21: Porque os espectadores não veem o que
3: claro,
21: está por trás.
3: Claro,
21: não é?
3: Claro. Então, é muito importante ter esse espaço de conforto para as equipas trabalharem dentro do teatro. E depois é importante, já passou aqui por esse lado a questão da gestão. Já nos falou de vários modelos de gestão que foram ao longo da história do teatro sendo usados muitas vezes com muito pouco sucesso. Mas a minha questão tinha a ver, há um novo modelo de gestão, aliás, desde o início deste século, que não sei se é deficitário também, a Maria João poderá dizer-nos, mas o que eu queria falar aqui é que aquilo que seria o objetivo de um Teatro Nacional criado por Almeida Garrett a meio do século XIX é muito diferente daquilo que é a função, ou deve ser hoje, o papel de um Teatro Nacional, não é? Que tem que, para além da criação, não sei, estimular o debate social, o debate artístico, a ter uma outra envolvência com o meio. O que é que deve ser hoje o papel de um teatro destes?
21: Sim, mudou, é obviamente que mudaram os objetivos e a razão de ser de um teatro nacional, mas apesar de tudo há um regulamento, não é? Há estatutos que explicam muito claramente o que é que se espera, o que é que o poder espera de um teatro nacional que subsidia, melhor ou pior, mas que é financiado pelo Estado. E como diz, e muito bem, não se limita, o Teatro Nacional não é apenas uma montra, digamos assim, de espetáculos com uma qualidade artística que deve ser bem acima da média, mas deve ser também o lugar para onde se chama a sociedade e a sua diversidade, através precisamente da discussão ou da apresentação, representação de, das questões que são as questões que atravessam a sociedade num determinado momento. Portanto, um Teatro Nacional tem essa obrigação, que é de poder ser um lugar onde, que se convocam as pessoas, todas as pessoas, portanto, sem diferenças, sem exclusões, para que elas possam ouvir e falar e debater. Sim. Em contextos que são criados próprios para isso, debater as questões fundamentais, as questões da atualidade e as questões do, também de uma certa memória, não é? De uma memória do que são, do que
3: muito
21: é a nação.
3: Também.
21: Exatamente. Sim.
3: Maria João Brilhante, foi um gosto conversar consigo. Muito obrigada por ter vindo este bocadinho aqui à Conversa
21: Central. Nada, obrigada.
3: Falarmos sobre
21: bom dia,
3: o Teatro obrigada. Dona Maria II, num dia tão especial que é este, mas também sobre o que é a importância de um Teatro Nacional e o papel que ele desempenha ou pode desempenhar hoje, no contexto em que está inserido, neste caso Lisboa, mas também a chegar a todo o país, como é o caso do Teatro Nacional Dona Maria II, que logo à tarde abre as portas para apresentar a nova programação e vai trazer-nos novidades também. E a seguir haverá visitas, quem está em Lisboa é convidado nos próximos dias a ir conhecer o Dona Maria II remodelado.
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0: Daqui a pouco com Francisco Sena Santos, um dia no mundo. Francisco, bom dia. Mais vítimas em Gaza, que continua debaixo de fogo.
4: É, Miguel, viva, bom dia. Apesar de estar em vigor há 8 meses um cessar-fogo em Gaza, há notícia de mais palestinianos abatidos todos os dias. O cessar-fogo obrigava Israel ao progressivo recuo na ocupação de Gaza. Mas uma investigação da televisão pública francesa, apresentada a noite passada, mostra que o que acontece é o contrário.
5: Grâce à l'analyse d'images satellites, nous allons vous montrer comment Israël étend chaque jour un peu plus son contrôle sur le territoire de Gaza.
4: Israel tem domínio absoluto sobre 60% do território de Gaza. Netanyahu repete que quer a ocupação total. Temos para escutar como uma comissão internacional de investigação, mandatada pela ONU, conclui que a morte em Gaza de 20 mil crianças palestinianas é uma ação genocidária por parte de Israel.
0: Vamos ouvir mais daqui a pouco com Francisco Sena Santos no programa da manhã da RTP Antena 1, Um Dia no Mundo. Às 8h31, sabemos como vai andando o trânsito nesta manhã, Mónica.
17: Começamos então pela zona de Lisboa, no IC16, no sentido de Belas Pontinha. Há agora um acidente na rotunda Dr. Mário Soares. O trânsito está então mais demorado. Na Cril, no sentido Algés-Sacavém, houve um acidente em Sacavém. Está agora em fase de resolução. Os carros já foram desviados para a Berma, mas o trânsito ficou um pouco mais acumulado a partir de Camarate. Na A12, no sentido Montijo-Setúbal, devido a um pesado que esteve a arder, o trânsito continua cortado no nó de Palmela, na ligação com a A2. E está a afetar as saídas para Palmela e também para a Marateca. A segunda circular, sentido Benfica Aeroporto, ainda com filas das Torres Lisboa até às Calvanas. Aeroporto Benfica para-se entre a Encarnação e as Calvanas também. Na A1 ainda há alguma intensidade de São João da Talha para Sacavém. E na A5 há filas da área de serviço de Oeiras até ao Estádio Nacional e depois de Monsanto para as Amoreiras. Calçada de Carris com filas do Senhor Roubado para a Avenida Padre Cruz. Eixo Norte-Sul ainda se para entre Telheiras e Sete Rios. E no IC19 há filas de Terceira até Amadora e depois de Alfragide para a Segunda Circular, já para a Ponte 25 de Abril, ligação à Almada-Lisboa. As filas estão a partir de Correios e os acessos preenchidos. Atenção também à zona de Évora, Estrada Nacional 225. O trânsito está cortado na zona de Pardais, em Vila Viçosa, devido a um despiste de um pesado que se incendiou e ainda está tombado na via e por isso mesmo o trânsito está cortado nos dois sentidos. Já na zona do Porto, há 28, no sentido de Viana do Castelo Porto, há um acidente em Esposendes, ainda por resolver, é junto ao nó da Apulia e da A11. O trânsito está ainda um pouco mais lento à passagem pelo local. A VCI, no sentido Freixo Arrábida, ainda por resolver, a avaria a seguir à Ponte do Freixo, ainda também com alguns condicionamentos à passagem.
0: 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Bom dia, boa viagem com a RTP Antena 1. E nesta quarta-feira temos previsão de aguaceiros dispersos a partir da tarde. Podem ser localmente fortes de granizo e acompanhados de trovoada, mais prováveis no litoral norte e centro a partir do fim da tarde, com descida da temperatura na previsão. 35 graus é a máxima esperada em Bragança e em Évora. Estão previstos 34 para Vila Real, Castelo Branco e Beja. Máxima de 32 graus para Porto Alegre, 31 para Coimbra e Santarém, 30 para Viseu e Guarda, 29 para Braga, 28 graus máxima para Leiria, 27 para Espanha, máximas douradas. 26 para Lisboa, Setúbal, Faro e Funchal, 24 para Aveiro, 23 graus para o Porto e para Ponta Delgada, para Viana do Castelo, 22 é a máxima prevista. Agora 8h33, o principal da atualidade com Rita Soares.
6: Por cá as temperaturas estão mais amenas.

0: Baias, mas não foi preciso retirar pessoas. Quatro bombeiros sofreram ferimentos ligeiros durante o combate a este fogo. Hoje, os colégios de educação especial estão em protesto, voltam a fazer-se ouvir esta manhã junto ao Ministério da Educação em Lisboa. O aumento intercalar de financiamento chegou 10%, mas não é suficiente, dizem. Os colégios falam numa situação financeira dramática e afirmam que nem sequer conseguem saber por agora quantos alunos têm capacidade para receber no próximo ano letivo. Depois da festa popular do São João, o Porto acorda hoje para receber o Festival Babel, um festival que quer fazer da cidade invicta uma cidade livre, onde se cruzam várias artes. A histórica Livraria Lelo inaugura uma nova ala. A ideia é adaptar o espaço para acompanhar os projetos de crescimento do grupo e é nessa nova ala que vai ser também inaugurada uma exposição do artista chinês Ai Weiwei sobre a liberdade de expressão. O Babel é promovido pela Fundação Livraria Lelo.
1: Rita Soares e o principal da atualidade esta manhã. 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Passamos ao desporto com destaque Mário Silva da Costa para a vitória de Portugal.
2: 5-0 frente ao Uzbequistão na segunda jornada do grupo do Mundial. Cristiano Ronaldo fez 2 golos, tornou-se o jogador português com mais golos em mundiais, chegou aos 10 e ultrapassou Eusébio. Nuno Mendes e Rafael Leão também marcaram num jogo que teve ainda um autogolo do Uzbequistão. Após o encontro, Cristiano Ronaldo reagiu assim.
3: Eu chego sempre, mais cedo ou mais tarde, eu estou lá. É continuar o meu trabalho, eu acredito muito naquilo que faço, acredito muito que quem trabalha Deus ajuda. A minha carreira foi sempre assim, não ia mudar nada. Estou muito feliz, porque para mim o principal é a equipa, estar unido com eles, estar unidos com as nossas famílias, que isso sabemos que podemos controlar.
2: Autor de um dos golos, na sequência de um livre-direto, Nuno Mendes, comentou a forma como conseguiu surpreender a equipa do Uzbequistão.
4: Está treinado, tem muitos jogadores que podem bater livres, como é óbvio, as equipas todas esperam que o Cris vá tirar todos os livres. Vi que o guarda-redes também estava um bocadinho no meio, então não foi preciso meter muita força, nem colocar muita bola, só desviar um bocadinho.
2: Já o selecionador nacional, Roberto Martínez, elogiou a exibição de Portugal depois de uma semana complicada de trabalho.
5: Foi uma semana difícil porque não conseguimos o resultado que nós trabalhamos e cria uma situação que é difícil porque há barulho que não é justo, há barulho que são fake news, não sei em português, aspectos que são mal intencionados, mas depois também tivemos muito apoio e muita força.
2: Portugal chega aos 4 pontos, está em segundo lugar no Grupo K. No outro jogo do grupo, a Colômbia venceu a República Democrática do Congo por 1-0. Na última jornada da fase de grupos, Portugal vai medir forças com a seleção colombiana. Jogo na madrugada de sábado para domingo, à meia-noite e meia. Nos restantes jogos do Mundial, grande destaque para o Gana de Carlos Queiroz, que empatou a 0 com a Inglaterra na última noite. A seleção africana soma 4 pontos no Grupo L. No fim do jogo, o técnico português elogiou a postura da equipa ganesa dentro do campo.
6: O jogo não é só posse de bola, não é só técnica, não é só cruzamentos, não é só penetração, é inteligência estratégica. Estamos a jogar com um candidato para ganhar o Campeonato do Mundo. Estão aqui várias equipas. Eu não venho aqui para fazer passeios no parque, nem venho aqui para que as equipas adversárias que são candidatas a ganhar o Campeonato do Mundo se divirtam à custa do Gana. Não, e se querem divertir, divirtam-se com outras equipas. Nós estamos aqui para lutar por pontos, para tentar os nossos objetivos e jogar aquilo que é o futebol. Não contem comigo para vestir o fato de palhaço dentro dos campos.
2: No outro jogo do Grupo L, a Croácia venceu o Panamá por 1-0. Inglaterra e Gana nos dois primeiros lugares do grupo com 4 pontos. Croácia tem 3 pontos e é a terceira classificada. Hoje tem início a última jornada da fase grupos do Mundial. Às 8 da noite, os jogos do Grupo B, Suíça, Canadá e Bósnia-Catar. Às 11 da noite, as partidas do Grupo C, Escócia, Brasil e Marrocos-Haiti. E por último, às 2 da manhã, os encontros do Grupo A, Chequia-México e África do Sul, Coreia do Sul. Vítor Bruno é o novo treinador do Anderlecht. O antigo técnico do Futebol Clube do Porto regressa assim ao ativo. Nas primeiras declarações como treinador do Anderlecht, Vítor Bruno assumiu o que pretende neste desafio na Bélgica.
7: Estou muito honrado pela forma como o projeto me foi apresentado e pela visão de toda a gente. Quero uma equipa dominante, que ganhe a bola o mais rápido possível, que pressione alto, que tenha as dinâmicas certas para encontrar os momentos de atacar o adversário. É tempo de trabalhar, de fazer os jogadores perceberem que representam um grande clube e que têm essa responsabilidade, porque isso não é negociável para mim. Eles têm de estar comprometidos, porque num clube desta dimensão não há outra forma de o fazer.
2: O treinador português assina por 2 anos com o Anderlecht.

0: A seleção portuguesa entrou a vencer no Campeonato do Mundo de Handball de Praia. No primeiro jogo, a equipa das Quinas venceu os Estados Unidos por 2-0, com os parciais de 29-18 e 29-16. No segundo encontro, Portugal perdeu o primeiro set frente ao Irão, ganhou o segundo set e no shootout, o desempate, a equipa portuguesa venceu por 35-34. Hoje, Portugal joga o terceiro jogo da fase de grupos deste Mundial de Handball de Praia. É frente à Espanha às 10 da manhã.
1: Mário Silva da Costa com o Desporto no programa da manhã da RTP Antena 1. 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Bom dia, estamos a 20 minutos das 9 da manhã.
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1: E agora um dia no mundo, com Francisco Sena Santos. Israel mantém Gaza como território interdito. Uma comissão de inquérito mandatada pela ONU volta a denunciar intenção de genocídio. Francisco, bom dia.
3: É, Miguel, viva, bom dia. Israel não consente, desde a barbárie cometida pelo Hamas em 7 de outubro de 2023, que jornalistas internacionais entrem em Gaza. Invoca motivos de segurança para essa interdição. Grande parte dos jornalistas, que seja como for, querem entrar em Gaza para contar, reagem a essa barragem, argumentam que o que Israel quer é que não se veja, que não se saiba o que está a fazer, o que está a acontecer em Gaza. Na impossibilidade de testemunhar, resta relatar o que os outros dizem e que Israel quase sempre acusa de difamatório, mas não deixa de verificar. É o que acontece agora com o reportado por uma Comissão Internacional de Inquérito presidida pela sul-africana Navi Pillay, juíza no Tribunal Penal Internacional. A Comissão escreve no relatório que acaba de publicar ter recolhido e verificado milhares de materiais, realizado entrevistas a profissionais de saúde, a advogados, a académicos, acrescenta que foram chamados para a investigação anatomopatologistas que analisaram relatórios médicos, radiografias, fotografias, vídeos e áudios. A comissão mandatada pela ONU quis confrontar as autoridades de Israel com as conclusões a que chegou. Israel não só ignorou, primeiro, os vários pedidos de acesso a documentos, como depois os pedidos de explicação e documentários. A única reação israelita é a de, perante a divulgação das conclusões do inquérito, acusá-lo de difamatório. E o que a Comissão Internacional de Inquérito, designada pela ONU, conclui é grave, é gravíssimo. Contém a acusação de intenção de genocídio por parte de Israel. Afirma que Israel ataca deliberadamente crianças palestinianas. No relatório está a constatação de que não se trata de vítimas colaterais, como o governo israelita continua a alegar, numa tentativa de tornar tolerável o massacre de mais de 20 mil crianças palestinianas. As bombas lançadas sobre as crianças de Gaza não são sequer erros de cálculo, mas, lê-se nas conclusões deste relatório, ataques intencionais de que Israel tem pleno conhecimento. A comissão documenta no relatório assassinatos a sangue frio e identifica as unidades militares israelitas responsáveis. É acrescentado nas conclusões que tanto os drones como as espingardas de alta precisão estão equipados com câmaras de alta resolução, sensores infravermelhos e visão noturna, o que, segundo o relatório, garante a identificação clara dos alvos a atingir. A Comissão Internacional de Inquérito, mandatada pela ONU, conclui que o ataque deliberado a crianças é um dos elementos-chave para estabelecer a intenção genocida das autoridades e forças de segurança israelitas em Gaza. Israel recusa a acusação e contra-ataca, tenta descredibilizar o relatório e a investigação da Comissão de Inquérito, que acusa de difamatório, mas sem apresentar evidências que refutem essas acusações sobre o que acontece em Gaza, que continua zona interdita, onde desde outubro, ou seja, desde 2 anos depois do bárbaro ataque cometido pelo Hamas, está em vigor um cessar-fogo, mas como atesta, por exemplo, o coordenador dos Médicos Sem Fronteiras, onde todos os dias há mais palestinianos abatidos, todos os dias.
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1: 16 minutos para as 9, a seguir, nem mais nem menos.
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1: E agora espaço para o comentário, nem mais nem menos. As secretas não foram avisadas das ameaças contra o primeiro-ministro. Rita Soares.
7: Bom dia, regressamos a um tema que tem estado em destaque ao longo destes últimos dias. O Jornal Público avançou ontem que os serviços de informação não foram alertados dos ataques que os elementos do movimento armilar lusitano, o grupo neonazi, queriam levar adiante contra o primeiro-ministro e contra o então presidente da República, Marcelo Rebelo de Sousa. Também não souberam da existência de uma lista de indesejáveis onde constavam os nomes de mais de 170 pessoas. Já na sexta-feira, Luís Montenegro lamentou ter sabido que era alvo de ameaças através da comunicação social e depois no sábado, no Congresso do PSD, o Ministro da Administração Interna, Luís Neves, admitiu que a comunicação poderia e deveria ter sido diferente porque estão em causa matérias de Estado. De resto, a Ministra da Justiça, Rita Alarcão Júdice, reuniu-se também com a Polícia Judiciária e com o Ministério Público sobre esta matéria. Bom dia, Nuno Magalhães, jurista, professor universitário e antigo deputado do CDS. Bom dia também, Paula Teixeira da Cruz, antiga Ministra da Justiça, cumprimento ambos. Começo precisamente por si, Paula Teixeira da Cruz. O que falhou neste processo? Falhou alguma coisa? Algum protocolo não foi seguido?
8: Bom, vamos ver. Nós conhecemos poucos factos. Eu estou a falar de factos, não estou a falar de especulações. E estamos a fazer a vontade a quem teve a iniciativa de praticar um conjunto de atos que já direi qual é o meu entender sobre eles. Na medida em que os estamos a amplificar e que lhes estamos a dar palco. E muitas vezes a razão de ser deste tipo de atividades e de atuações é de facto essa. O que não quer dizer que não exista vigilância e que não sejam tomados os cuidados e as cautelas que devem ser tomados. Agora, quem pretende, quem tem uma lista de 170 pessoas para bater, não tem intenção real de bater ninguém. Acresce que, daquilo que é público, não foi conhecido nenhum plano digno desse nome. Havia umas conversas, havia umas intenções de... Agora, um plano concreto, nunca vi isso referido publicamente.
7: Mas, e, portanto, leitura, o caso eu tenderia, uma amplificação exagerada?
8: Não é, eu não estou a desvalorizar. O que estou a dizer é que cada atuação deve merecer o seu tratamento. E nós não estamos a falar propriamente de tentativas de atentado, nem de tentativas de assassinato. 170 pessoas. Era preciso haver, de facto, um conjunto de atos de planificação que não existem completamente, ou pelo menos não foram transmitidos para o domínio público. E com isto eu quero dizer que, mais uma vez, estamos a dar importância a uma coisa que pode ser muito interessante discutir em circuito fechado, mas que não interessa coisíssima nenhuma para o cidadão comum, não adianta nem atrasa na sua vida, nem sequer naquilo que respeita à nossa segurança comum, que era o que podia estar em causa.
7: Mas havendo a informação sobre essas alegadas ameaças e sobre essa vontade de concretizar esses ataques, essa informação deveria ou não ter sido transmitida pela Polícia Judiciária, pelo Ministério Público, aos serviços de informação?
8: Vamos lá ver, com a consistência que nós sabemos, e que é conhecida, a intenção de matar 170 pessoas, sem plano, sem... Eu acho que isso contribui para algum alarmismo, sem planos nenhuns de um conjunto de indivíduos que aparentemente não são propriamente muito frequentáveis, para não dizer nada frequentáveis mesmo, que ignoram os próprios símbolos ou o significado dos símbolos que ostentam, mas não foi transmitido nenhum plano, nenhuma ação concreta. Ora, isto, o que é que faz? Informar que existe esta situação, o Primeiro-Ministro, a Ministra da Justiça, o Ministro da Administração Interna, com certeza que devia ter sido feito. Faz parte de um dever de vigilância até daquilo que se passa nas próprias redes sociais e que pode pôr em causa valores essenciais de uma comunidade. Daí, ao alarmismo que se segue, o que é que falhou na comunicação entre as secretas e na comunicação entre as polícias, provavelmente até nem terá falhado nada, porque provavelmente haveria muito pouco a transmitir, se não uma intenção vaga. Isto não significa que o Primeiro-Ministro não devesse ter sabido de uma intenção, ainda que absolutamente, perdoe-se-me o pulmeismo, das pessoas completamente descocada, sem sentido e própria de adultos que não crescem. E não só, não crescem
7: também,
8: como revelam uma personalidade perversa.
7: Pergunto também a Nuno Magalhães qual é o seu entendimento, até como jurista, relativamente a esta matéria. O Bloco de Esquerda já veio pedir explicações, quer ouvir a Secretária-Geral do Sistema de Segurança Interna na Assembleia da República. Nuno Magalhães, há mais alguém que deva dar estas explicações relativamente à comunicação deste caso?
4: Bom dia. Eu percebo e concordo parcialmente com a análise da Paula. Parece-me de facto que aqui, infelizmente que assim é, há mais aqui uma tentativa da parte do grupo destas pessoas, vamos chamar-lhes assim, que é mais de dar nas vistas do que propriamente de uma real intenção de cometer o crime. Mas já não partilho tanto na consequência e na análise em relação à forma como esta questão foi tratada. Porque acho
7: efetivamente o Primeiro-Ministro manifestou desconforto por ter sabido através da comunicação social e não pelas autoridades competentes.
4: Sim, eu compreendo o desconforto do Primeiro-Ministro, enquanto Primeiro-Ministro e enquanto cidadão. Vamos ver, aqui há aqui um conjunto de factos que nós também não podemos esquecer. Por um lado, há de facto um grupo que tinha armas na sua posse, independentemente de as usar ou não, que independentemente de conhecer ou não o que estava a fazer, a verdade é que tinha, pelo menos, alardeava intenções extremistas, alegadamente liderado por um membro de uma força de segurança, cuja primeira missão é defender-nos. Havia uma investigação, os visados não sabiam, os serviços de informação também não, eu não sei se é pior aqui, não sabiam porque não eram informados ou não sabiam porque não tentaram informar e saber, e depois há esta troca pública de acusações, porque estes recados obviamente nós todos percebemos como é que chegam à comunicação social, e portanto eu acho que perante isto não há boa explicação, independentemente da ameaça, para ser mais isso mesmo, a ameaça do que propriamente uma realidade.
7: Ou seja,
4: não é?
7: E para terminar, porque temos mesmo que fechar, há ou não quem tenha ainda de dar explicações?
4: Eu creio que essas explicações podem e devem ser dadas, desde logo pela Secretária-Geral do Sistema de Segurança Interno. Não me dá grande prazer concordar com o Bloco de Esquerda, se me permite a graça, e acho às vezes até exagero em questões que são de Estado. Neste caso, não creio que seja um exagero, acho que era bom, até para todos nós percebermos que as instituições estão a funcionar, que se calhar há uma boa explicação, que eu não consigo descortinar neste momento, mas confesso que creio que há explicações para dar, independentemente do Ministro da Administração Interna, e bem, já ter dado as explicações e assumido as responsabilidades que tinha quando exercia aquelas funções.
7: Agradeço a ambos, a Nuno Magalhães, a Paula Teixeira da Cruz, que participaram no Nem Mais Nem Menos de hoje. Bom dia.
1: Nem mais nem menos.
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1: 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E a caminho das 9, Mónica Amaral, como está o trânsito?
7: com dificuldades, Miguel. Começamos então na zona de Lisboa, segunda circular, sentido aeroporto Benfica. Um acidente no Campo Grande está a deixar mais demora a partir da Encarnação. Sentido Benfica aeroporto para-se das Torres de Lisboa até às Calvanas. Já o eixo norte-sul, no sentido Campo Lido Camarate, há agora indicação de um acidente em Telheiras. Já no sentido Camarate Campo Lido, para-se do Lumiar até Sete Rios. No IC16, sentido Belas Pontinha, ainda por resolver o acidente na rotunda Dr. Mário Soares, o trânsito está demorado. E na Cril, sentido Algés-Sacavém, está em fase de resolução o acidente em Sacavém, mas o trânsito ficou então acumulado a partir de Camarate. Na A12, no sentido Montijo-Setúbal, já está reaberto o trânsito, esteve cortado devido a um pesado que esteve a arder na ligação com a A2, já se circula, não há problemas nas saídas para Palmela e também para Marateca. Na A1, ainda alguma intensidade de São João da Talha para Sacavém. Na A5, no sentido Cascais-Lisboa, para-se da área de serviço de Oeiras até ao Estádio Nacional e depois de Monsanto para as Amoreiras. E no sentido de Lisboa-Cascais também há filas entre Linda a Velha e a área de serviço de Oeiras, está a afetar a Crel. Calçada de Carris com filas do Senhor Roubado para a Avenida Padre Cruz. No IC19, alguma intensidade de Queluz até à Amadora. Depois há filas de Alfragide para a segunda circular. Radial de Benfica preenchida entre Benfica e Sete Rios. Já para a Ponte 25 de Abril, ligação à Almada-Lisboa. As filas estão a partir de Corroios. Os acessos continuam preenchidos. Já no Porto, VCI, sentido Freixo Rábida, ainda está por resolver a avaria a seguir à Ponte do Freixo. O trânsito ainda com alguns condicionamentos à passagem.
1: 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Bom dia, boa viagem. A seguir entramos na Zona FIP.
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0: A Zona VIP recebe hoje uma cantora e um projeto que, num pequeno pormenor, traduzem o crescimento. A estreia fez-se com o EP Pequeno Almoço e agora chegou o almoço. Em concerto lisboeta, marcado para amanhã, capital da Bulgária, não falhará a sobremesa com morangos. João, bom dia.
1: Bom dia. É tudo isso. Capital da Bulgária é um projeto musical que deve o nome à sua protagonista e, tanto quanto vou percebendo, à sua artista quase exclusiva, que se chama Sofia Reis. Ora, o trocadilho entre Sofia e Sófia deu direito a este nome, que, com inteira franqueza, é fácil de fixar, até porque intriga. Aquilo que se sabe da Sofia Reis, e portanto de capital da Bulgária, é que a senhora é alentejana, vive em Sintra, tem 27 anos, é mais uma das vozes portuguesas que passou pelo extraordinário colégio ou universidade de Berkeley, nos Estados Unidos, onde estudou, por exemplo, também a Luísa Sobral, é o exemplo de que me lembro imediatamente.
0: E Amaro?
1: E Amaro, exatamente. Eu bem parecia que havia outra, estava-me a escapar. Depois, há aqui um lado muito interessante, a que os anglo-americanos chamariam o do-it-yourself, é que a Sofia, capital da Bulgária, toma conta de praticamente tudo. Ou seja, compõe, escreve, canta, toca e ainda realiza os videoclipes de apoio às canções. A música é aparentemente muito simples, até porque ela adota um tom confessional que eu acho muitíssimo interessante, e ela escreve sempre num equilíbrio entre aquilo que é o íntimo e aquilo que é passível de exposição. Digamos que a evolução tem sido constante. Ela também já passou pelo Festival RTP da Canção. O disco, o álbum que conhecemos até agora, entre os EPs, chamava-se sugestivamente Contei e Deixei que Tu Me Julgasses, que eu acho que também é um belíssimo título de resto, e é uma belíssima oportunidade de os lisboetas aproveitarem esta fase. Amanhã, na Casa Capitão, ela vai apresentar o conjunto de temas deste novo EP, que se chama Almoço. Eu trouxe uma canção chamada Morangos, porque é daquelas coisas que cai bem logo de manhã, e vão ver que é um som aparentemente levezinho, mas que nunca, nunca, nunca é leviano. E vale a pena.
0: Vale a pena, sim, senhor. João, obrigado, um abraço e até amanhã.
1: Até amanhã.

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1: Chama-se Morangos, é música de capital da Bulgária. Hoje na Zona VIP, escolha de João Goberno. 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Quanto a capital da Bulgária, amanhã há concerto em Lisboa, na Casa Capitão.
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1: Bom dia, são 9 horas no continente e na Madeira, 8 nos Açores. Sánchez já fala no Parlamento Espanhol, Eduardo Maio.
3: E rejeita que quer o PSOE, quer o Governo, estejam envolvidos numa onda generalizada de corrupção. A correspondente da Antena 1 em Madrid, Ana Romeu, está a seguir o discurso de Pedro Sánchez no Parlamento. Vai estar em direto já a seguir. A França volta a ser uma fornalha esta quarta-feira. Já lá vão 4 dias de calor em excesso, 40 mortes por afogamento nestes 4 dias e a atividade económica a ser fortemente afetada. Dos Leões, no Porto, onde arranca hoje o Festival Literário Babel, ao Rossio, em Lisboa, para um dia especial, no Teatro Dona Maria II, Teatro Nacional. São reportagens para ouvir neste jornal.
1: Agora estão 19 graus no Porto, 20 em Coimbra, 21 em Lisboa, 22 graus em Faro, nas Ilhas, 18 graus em Ponta Delgada, estão 20 no Funchal. As notícias, edição de Eduardo Maio.
3: Pedro Sánchez já fala no Parlamento de Madrid. Foi ele quem se propôs a marcar presença no Congresso dos Deputados para explicar a situação política, responder também às críticas de que tem sido alvo por causa dos sucessivos escândalos de corrupção que abalam o partido que lidera, o Partido Socialista Espanhol, sobretudo depois de ter sido conhecida a sentença do seu antigo Ministro dos Transportes, José Luís Ábalos, 24 anos de prisão, condenado por corrupção. Sánchez tem sido pressionado a demitir-se ou a convocar eleições antecipadas. Ana Romeu, correspondente da Antena 1 em Madrid, estás a seguir muito de perto o discurso de Pedro Sánchez. Quais foram as principais ideias que ele já deixou aos deputados?
4: Sim, bom dia. A primeira intervenção de Pedro Sánchez acaba de terminar. Agora seguem-se as intervenções da oposição e aquilo que Pedro Sánchez quis deixar aqui muito patente, muito frisado, é que divide estes casos de corrupção que afetam o seu governo em 3 situações muito distintas. Aquelas que se relacionam com os antigos dirigentes do PSOE e que estão a ser julgadas. Portanto, o que ele disse é que respeita totalmente a sentença. Não há espaço para a corrupção, seja ela qual for. Explicou também que atuaram em conformidade, expulsaram todos aqueles que estão relacionados com estes casos judiciais, colaboram totalmente com a justiça, alteraram também a direção do partido e lembra que precisamente há um ano Pedro Sánchez, o próprio governo, apresentou 15 medidas de combate à corrupção. Quanto ao caso de Zapatero, diz que pouco se pode ainda pronunciar, uma vez que é um caso que ainda está em investigação, e depois refere-se muito detalhadamente aos casos que afetam, nomeadamente, o irmão e a mulher. Nestes dois, disse claramente que há uma tentativa de manipulação por parte da justiça, deu claros exemplos de como estes dois casos, que foram, pelo menos no caso da mulher, que foi pedido o arquivamento por parte do Ministério Público, ainda segue uma instrução demasiado longa, há mais de 2 anos e meio. Portanto, estamos agora nesta fase das perguntas e respostas e aquilo que deixou também muito claro é que não vai demitir-se. Aqui este governo é essencial precisamente para combater a corrupção.
3: Pedro Sánchez, nesta altura, a ser confrontado com as perguntas dos deputados da oposição no Parlamento Espanhol, depois de ter feito a intervenção inicial, em que defendeu, como ouvimos aqui, que as questões de corrupção generalizada não envolvem o Partido Socialista Espanhol de uma forma integral, nem o governo, e a preparar-se, como percebemos, para continuar a sobreviver politicamente e a não responder às exigências de demissão ou de eleições antecipadas. Na próxima hora vamos continuar a seguir este debate no Parlamento Espanhol, onde se joga a sobrevivência política do governo atual e também de Pedro Sánchez. A França segue debaixo de uma vaga de calor que atravessa

0: seu país já há 4 dias e que fez 40 mortes nestes 4 dias por afogamento. É a situação mais difícil nesta altura na Europa, provocada por temperaturas extremas e que está a afetar também, por exemplo, a Itália e o Reino Unido. Situação esta manhã em França ao fim de 4 dias de vaga de calor. Guilherme de Sousa.
1: A França viveu o dia mais quente desde que há registo e as previsões apontam que o calor vai continuar. Os termómetros deverão voltar a ultrapassar os 40 graus, o que torna difícil a vida dos franceses, como descreve Carlos Pereira, diretor do Lusojornal.
2: As empresas estão a mandar as pessoas para casa e fazerem teletrabalho. Os que não podem, por exemplo, trabalhar nas obras, eles começam muito cedo e acabam muito tarde depois, isto é, ficam durante o dia em casa ou a descansar. Portanto, e também há um peso económico importante, já que as empresas têm de se adaptar.
1: Carlos Pereira afirma que muitos municípios por toda a França estão a adaptar horários e a abrir espaços onde a população se possa refrescar.
2: Há bibliotecas, por exemplo, em horários mais alargados, as piscinas estão abertas em horários mais alargados, de forma a permitir as pessoas irem se refrescar. Os centros comerciais estão cheios de gente porque estão refrigerados. Existem também zonas, salas que as câmaras vão abrindo, de forma aos que não têm um sistema climático em casa.
1: Casas que não estão preparadas para fenómenos meteorológicos como esta onda de calor, um problema que a França já começou a debater.
2: É necessário muito investimento, a França está muito endividada, como sabe, e portanto é necessário recorrer aqui a fundos de forma a reestruturar isto e a renovar equipamentos.
1: Uma adaptação necessária em França num momento em que a população sente diretamente o efeito das alterações climáticas.
0: Em França, e uma urgência também para todos os países da Europa, Itália e Reino Unido também a viverem dias de muito calor, assim como Espanha, onde o calor excessivo também já fez vítimas mortais. Regresso à correspondente da Antena 1 em Madrid, Ana Romeu, que nos faz um retrato da situação com o calor em Espanha nesta altura.
3: Duas pessoas morreram, um homem de 90 anos num lar de idosos em Biscaia, outro mais novo por um golpe de calor. A Cantábria e o País Basco permanecem hoje com alerta vermelho por altas temperaturas superiores a 40 graus e outras regiões de Espanha ainda estão sob aviso laranja e amarelo. O calor tem sido asfixiante e não dá tréguas, sobretudo por causa das noites tropicais. As temperaturas mínimas são superiores aos 25 graus durante a madrugada. Só amanhã, quinta-feira, o tempo vai arrefecer, com descidas até 10 graus.
0: A Espanha também a sufocar com o calor em várias regiões do país. É na Praça dos Leões, no coração do Porto, com a Livraria Lelo, ali a 2 passos, que vai arrancar hoje o Festival Babel, um novo festival literário e cultural de âmbito internacional. Diz-se que este festival há de transformar o Porto numa cidade livre ao longo de 6 dias. Cláudia Aguiar Rodrigues é uma das repórteres da Antena 1 que vai mergulhar neste festival ao longo dos próximos dias. Cláudia, o que é que avistas daí a breves horas do arranque do Babel, no meio do nevoeiro que envolve nesta altura a cidade?
4: O nevoeiro, ou a conhecida orvalhada de São João, conhecida no Porto, mas é um nevoeiro que não esconde estas duas realidades diferentes que aqui acontecem. Uma é a do festival que se ergue e a outra é a de uma cidade que enfrenta os despojos da festa de São João. Há muita limpeza a ser feita a esta hora, porque também há muito lixo na rua, nem as copas das árvores se livraram, e aqui junto à Torre dos Clérigos há muitas, porque seguram alguns balões que arderam e agora estão desmaiados. Em frente à Livraria Lelo, onde estou, é o momento de erguer o que vai ser o dia de hoje, um dia longo. O novo e o velho estão lado a lado com as fachadas da nova extensão da Lelo, é uma nova casa, a contrastar com as cores, ou nas cores e no cheiro, a tinta fresca, com o velho edifício, o velhinho edifício da Lelo centenário. Aqui há um púlpito instalado, já foi testado o som, as cadeiras estão cobertas por um toldo, e uma espécie de biombo, está aqui montado. É um biombo decorado com hortênsias azuis, de plástico, e faz assim uma espécie de concha que delimita toda esta área onde vai ser feita a apresentação. Muitas caixas estão ainda empilhadas dentro do novo espaço branco que vai ser hoje inaugurado. São caixas que provavelmente terão livros dentro. E um artista desenha nesta altura com uma caneta de cor branca milhares de olhos numa das janelas. Aqui ao lado, na Praça dos Leões, aqui a dois passos, ainda está a ser montada uma estrutura. Deverá ser uma tenda, está muito num estado inicial e que vai abrigar as centenas de eventos previstos ao longo do Festival Literário Babel. Está uma manhã onde os orvalhos de São João não faltaram, vão deixar-se ficar, muito possivelmente, para o ato inaugural da Babel, que promete transformar o Porto numa cidade livre, numa cidade da palavra. Nesse ato inaugural vão estar, e que está marcado para o final da manhã, vão estar presentes o Presidente da República, António José Seguro, a Ministra da Cultura, Margarida Balseiro Lopes, vão estar também os elementos do Conselho de Administração da Livraria Lelo, Rui Coceiro, Comissário do Babel, o Jorge Sobrado, Vereador da Cultura da Câmara Municipal do Porto e também o autarca, o Presidente da Câmara Municipal do Porto, Pedro Duarte.
0: É dos nossos olhos, Cláudia H. Rodrigues, aí na Praça dos Leões. Vamos voltar às 10 para saber mais novidades deste festival, o Babel, que arranca hoje e que se estreia na cidade do Porto. Agora seguimos para o Rossio, para Lisboa. Depois de 3 anos e meio de obras de requalificação, o Dona Maria II, o Teatro Nacional Dona Maria II, vive hoje um dia especial. Vai apresentar a nova programação que há de arrancar em setembro. Também começar a mostrar os espaços requalificados do edifício ao longo de quase um mês, com visitas guiadas ao Dona Maria II, também projetos artísticos que vão ser mostrados, leituras na envolvente do Rossio, até uma exposição fotográfica que vai acontecer ao ar livre. E a repórter Oriana Barcelos andou já ao redor do teatro a falar com os vizinhos.
5: Abílio Coelho trabalha há 54 anos na Rua das Portas de Santo Antão, nas traseiras do Teatro Dona Maria II. Nunca viu lá um espetáculo.
6: Parece impossível, mas é verdade.
5: Talvez agora tenha oportunidade. O teatro esteve fechado mais de 3 anos para obras, reabre em setembro, mas a partir de hoje e durante quase um mês tem um programa de pré-abertura, o suficiente para fazer crescer ainda mais o movimento na rua e na centenária loja de Ginginhas onde trabalha.
7: Mais movimento na rua.
6: Sim.
7: Mais gente a entrar.
6: É a realidade.
7: E a pedir ginginhas.
6: É isso.
5: No restaurante ao lado, também há mais agitação em dias de espetáculo.
8: Trabalhamos bem.
5: Filipe Silva, ou Fifi para os amigos, diz que o impacto do fecho temporário do Dona Maria II foi relativo.
8: Mas não há problema, temos o Coliseu em frente.
7: Ah, então uns compensam os outros.
8: Exatamente, dá para todos.
5: É para este Rossio que o Teatro Dona Maria II regressa agora, numa baixa lisboeta onde os espaços com histórias estão a dar lugar a hotéis e a lojas de cara lavada.
9: As mudanças às vezes são de facto preocupantes.
5: Por Pedro Peninho, o diretor artístico do teatro, quer trazer a vizinhança ao Dona Maria II. A temporada abre daqui a 3 meses, já sabe que ela vai ser mais longa.
9: Neste momento estamos a atravessar uma fase de alguma festivalização das temporadas em que os espetáculos ficam 3, 4 dias e depois é muito difícil fazer vingar aquela ideia. Se não for o Teatro Nacional a fazê-lo, é muito difícil.
5: Então, produções próprias vão circular pelo país e vai haver espaço para tudo, para os clássicos.
9: Acho que esta casa também tem essa obrigação.
5: E para o teatro experimental.
9: Para que se possa criar justamente à medida daquilo que são as ansiedades dos artistas, sem censura, sem filtros.
5: Antes disso, há um prólogo, a pré-programação do teatro começa hoje, é uma porta aberta para redescobrir o Dona Maria II em Lisboa.
0: Um Dona Maria II renovado que a partir de hoje se começa a revelar e começa a ser devolvido a Lisboa e ao país.
10: Edição de Eduardo Maio, simultâneo RTP Antena 1 com a RTP Antena 1 Açores, Madeira e também RTP Mundo. A informação sempre disponível em noticias.rtp.pt. Agora são 9h14, nesta manhã tem estado um bocadinho difícil o trânsito, vamos saber se continua difícil ou não. Mónica Amaral, conta lá.
11: Sim, ainda com algumas dificuldades, principalmente na zona de Lisboa, eixo norte-sul, sentido Campolide Camarate, um acidente em Telheiras, está a ocupar a via direita e já está a deixar o trânsito mais demorado. No sentido, agora entretanto foram desviados para a Berma, mas ainda assim mantém-se a demora. E no sentido Camarate Campolide, há filas do Lumiar até a Sete Rios e depois de Campolide até à saída para a Avenida de Ceuta. No IC16, no sentido Belas Pontinha, ainda está por resolver o acidente na rotunda Dr. Mário Soares, o trânsito está demorado. E na Cril, no sentido Algés-Sacavém, ainda em fase de resolução, o acidente em Sacavém. Os carros estão na berma, mas o trânsito ainda acumulado a partir do túnel do Grilo. Na A12, no sentido Montijo-Setúbal, o trânsito está reaberto, esteve cortado na ligação com a A2 devido a um pesado que ardeu, mas já se circula sem problemas e não há também problemas nas saídas para Palmela e para a Marateca. Na segunda circular, sentido Benfica-Aeroporto, ainda há filas de Benfica até às Calvanas, Aeroporto Benfica para Centro Encarnação e a Escola Alemã, e na A1 há filas da Bobadela para Sacavém. Na A5, sentido Cascais-Lisboa, filas da área de serviço de Oeiras até ao Estádio Nacional, depois de Monsanto para as Amoreiras, Lisboa-Cascais também se para entre Linda a Velha e a área de serviço de Oeiras, está a afetar a Crel e a Calçada de Carris, com filas do Senhor Robato para a Avenida Padre Cruz. Já no IC19, há intensidade entre Queluz e Amadora, depois mais demora de Alfragide para a segunda circular, radial de Benfica ainda com filas entre Benfica e Sete Rios, e para a Ponte 25 de Abril, ligação à Almada-Lisboa, as filas estão agora a partir do Feijó, os acessos preenchidos. Atenção ainda à zona de Évora, Estrada Nacional 225, o trânsito está cortado nos dois sentidos, na zona de Pardais, em Vila Viçosa, devido a um despiste de um pesado que se incendiou e está tombado na via. Já no Porto, a esta hora, na VCI, no sentido Freixo Arrábida, ainda está por resolver a avaria a seguir à Ponte do Freixo, a deixar alguns condicionamentos à passagem pelo local, mas é de resto a única dificuldade na zona do Porto.
10: Está então conferido o andamento do trânsito, 821-0101, mantém-se ligado, o número é gratuito para mais informações de trânsito. Bom dia, boa viagem. A Ligar Portugal, consigo desse lado, até às 10 no programa da manhã.
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10: Mais à frente nas contas do dia desta quarta-feira, olhamos para o preço da habitação em Portugal. E agora, Feeling So Nice, Maru.

0: É a faixa 4 para o álbum So Much Has Changed, do mais novo de Maro, já de 2026. Ouvimos aqui Feeling So Nice.
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0: São 9h20, o sentimento é bom, até porque Portugal entrou a ganhar ontem no Campeonato do Mundo, Mário Silva da Costa.
2: Depois da vitória sobre o Uzbequistão, Roberto Martínez elogia o controle das emoções da seleção portuguesa, mas daqui a pouco ouvimos também o selecionador da Colômbia já antever o jogo frente a Portugal. Já a seguir olhamos também para a agenda do dia no Campeonato do Mundo, no arranque da última jornada da fase de grupos e ainda o dia dos tenistas portugueses em Wimbledon.
0: O Mário Silva da Costa conta tudo daqui a pouco depois das 9h30.
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0: A seguir temos as contas do dia desta quarta-feira.
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0: E vamos nós para as contas do dia desta quarta-feira com a Clara Teixeira. Clara, bom dia.
8: Olá, Miguel, bom dia.
0: Falamos hoje do preço da habitação. As casas em Portugal nunca estiveram tão caras, mas pela primeira vez em 2 anos, o ritmo de subida dos preços parece que abrandou, embora de forma ainda muito ligeira, o número de habitações vendidas também caiu. Clara, é desta que os preços das casas vão finalmente baixar ou não?
8: Olha, Miguel, baixar, eu não diria, pelo menos para já. Mas também é verdade que pela primeira vez nos últimos 2 anos houve mesmo uma desaceleração na subida dos preços das casas em Portugal neste primeiro trimestre do ano. O que é que isto significa? Os preços não caíram, continuaram e muito provavelmente continuam a subir, a aumentar, mas agora menos a um ritmo inferior àquilo que vinha acontecendo desde há quase 2 anos, desde o início de 2024. Portanto, isto foi uma sequência de 7 trimestres seguidos em que o mercado da habitação apresentou valores, quer dizer, que em muitos casos nós percebíamos que eram completamente irracionais, pelo menos do ponto de vista de quem estava à procura de casa para comprar, não é? Estes dados vêm do Índice de Preços de Habitação do INE, que foi ontem divulgado, e que mostra que entre janeiro e março deste ano, os preços das casas subiram 17,8%, quando comparados com o mesmo período do ano passado. Este foi o segundo maior crescimento de sempre nos preços das casas, pelo menos desde que há registros, desde o ano 2009, mas aqui o fator novidade é que, pela primeira vez nestes 2 anos, ficou aquém daquilo que tinha acontecido no trimestre anterior. Portanto, no último trimestre de 2025, os preços tinham subido 18,9% em termos homólogos e agora, em comparação, ficaram 1,1%. Pontos percentuais abaixo. Portanto, isto ainda é uma descida, não é? Ou melhor, não é uma descida, não é? Mas ainda é um abrandamento ainda muito
0: moderado, não é?
8: Exatamente, muito moderado, como muito. Mas, de qualquer modo, pode estar aqui a refletir uma tendência, não é? Agora, de facto, que os preços continuam a aumentar, continuam, e pela primeira vez o valor médio de venda das habitações em Portugal ultrapassou os 260 mil euros, e isto mostra que as casas nunca foram tão caras em Portugal como estão neste momento, não é?
0: E a pergunta que eu e muitos ouvintes farão é, afinal, porquê é que o valor das casas subiu tanto nos últimos anos e já agora também porquê é que estão a desacelerar neste momento?
8: Bom, vamos primeiro concentrar mesmo nas razões de tanta subida, exatamente, nos últimos anos. E são várias, eu vou tentar ser muito breve. Em primeiro lugar, constroem-se menos casas em Portugal. Porquê? Não há terrenos disponíveis, e os que há são caros, sobretudo nas cidades. A construção foi dos setores mais afetados pela última crise, pelo tempo da Troika, não é? Muitas empresas tiveram que abrir falência e há também uma enorme falta de mão de obra em Portugal para a construção. Além disso, a inflação faz-se sentir bastante no custo dos materiais de construção. Há mesmo quem diga que neste momento faltam cerca de 300 mil casas em Portugal para se conseguir equilibrar a oferta e a procura. Depois temos um segundo fator, a população residente cresceu, ainda esta semana soubemos que já somos 11,4 milhões de habitantes em Portugal, temos 1,6 milhões de estrangeiros a viver entre nós, 14% do total, uma parte são muito pobres, a outra parte é bastante rica e fizeram de facto disparar tanto a procura como o preço das habitações. E depois temos também mais famílias, não é? Neste momento a demografia alterou-se muito, temos menos pessoas por agregado familiar, mas temos mais famílias e muitas delas são, porque muitas delas são monoparentais. Por último, eu acho que esta aceleração dos preços tornou-se também muito visível e muito sentida. Quando em meados de 2024 o Governo lançou a garantia pública que permite aos jovens comprarem casa sem terem de dar um único euro de entrada e além disso ainda têm benefícios fiscais no IMT, no Imposto de Selo. Portanto, depois também há outros fatores que explicam porque é que há tantas casas vazias em Portugal que não estão no mercado, mas isso vamos deixar para outro programa, porque são mesmo muitas razões.
0: Portanto, então, e rapidamente para concluir, o que é que leva a este ligeiro abrandamento do valor do preço das casas?
8: Ou seja, porque é que há estes sinais de abrandamento? Porque as famílias começaram a adiar decisões de compra. Os preços subiram tanto que as pessoas deixaram de conseguir comprar casa. Há um desfasamento cada vez maior entre os preços das casas e os salários que as pessoas ganham em Portugal. Como todos mais sabemos, não é? Ou seja, não ganhamos o suficiente para comprar estas casas tão caras que estão no mercado. Depois, também há outros fatores internos e externos. Subida dos juros, por efeito da guerra no Médio Oriente, para quem tem que contrair empréstimo à habitação é uma preocupação. Há também um aperto nas condições do crédito bancário determinado pelo Banco de Portugal. Temos também alguma redução da imigração, portanto, se calhar algum abrandamento na procura, e temos também a oferta de habitação nova, ainda a crescer em termos insuficientes, mas enfim, a crescer um bocadinho. Portanto, ou seja, pode vir mesmo aí um ajustamento no mercado que não é elástico e que de facto se tornou incomportável para a classe média, não é? Portanto, os preços vão provavelmente continuar a crescer, mas talvez mais devagar, talvez os consigamos apanhar.
0: Vamos ver. Então, ficamos hoje por aqui. Clara, obrigado. Bom dia.
8: Bom dia.
0: Clara Teixeira, nas contas do dia, sempre disponíveis também em RTP Play.
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0: 9h29, hoje é dia de consulta pública, depois das 10 da manhã e até ao meio-dia, vai falar-se e refletir-se sobre a pobreza em Portugal. Consulta pública hoje com António Jorge.
9: Portugal tem mais de 1,7 milhões de pessoas em situação de pobreza. Depois de 3 anos de descida, as previsões do Eurostat apontam para uma nova subida da taxa de pobreza em Portugal e, ao mesmo tempo, o país tem mais residentes, mais emprego e uma economia maior do que tinha há uma década. No entanto, persiste este aparente paradoxo. Como é que ele pode ser explicado? Na consulta pública de hoje analisamos os dados oficiais, o impacto da habitação, dos salários e das transferências sociais e discutimos também as estratégias em curso para combater a pobreza, incluindo a proposta de prestação social única. O que está a funcionar, o que deve ser corrigido e que desafios trazem as mudanças demográficas dos últimos anos.
0: Para ouvir depois das 10 e até ao meio-dia com a moderação de António Jorge, consulta pública. São 9:30 em ponto. Vamos ao trânsito a esta hora. Mónica Amaral, como se está a andar ou a parar?
10: Por Lisboa, ainda se para no IC16, no sentido Belas Pontinha. Um acidente na rotunda Dr. Mário Soares ainda está a deixar demora. Acril, no sentido Algés-Sacavém, em fase de resolução, o acidente em Sacavém, por isso mesmo o trânsito ainda acumulado a partir do túnel do Grilo. No eixo Norte-Sul, sentido Camarate-Campolide, ainda se para de Campolide até à saída para a Avenida de Ceuta. E no sentido Campolide-Camarate, um acidente em Telheiras deixou o trânsito um pouco mais demorado à passagem. Ainda também na segunda circular, sentido Benfica-Aeroporto, há filas de Benfica até às Calvanas, aeroporto Benfica, há paragens na Encarnação e depois há passagem pelo Campo Grande e na A5 no sentido Cascais-Lisboa, ainda se para de Monsanto para as Amoreiras. Já no sentido de Lisboa-Cascais, entre Linda Velha e área de serviço de Oeiras, está a afetar a Crel. Na A1 há filas da Bobadela para Sacavém, calçada de Carris ainda se para entre o Senhor Roubado e a Avenida Padre Cruz. No IC19, mais intensidade entre Queluz e Amadora e depois há filas de Alfragide para a segunda circular, radial de Benfica para Centro Benfica e Sete Rios e para a Ponte 25 de Abril, ligação à Almada-Lisboa, ainda há filas a partir do Feijó, os acessos também ainda com alguma demora. Atenção à Estrada Nacional 225, na zona de Évora, o trânsito está cortado nos dois sentidos, na zona de Pardais, em Vila Viçosa, devido então a um despiste de um pesado que se incendiou e está tombado na via. No Porto, a VCI, sentido Freixo Arrábida, ainda por resolver a avaria a seguir à Ponte do Freixo e por isso mesmo há alguns condicionamentos à passagem.
0: Está para já visto o trânsito, 821-0101 para mais informações. Bom dia, boa viagem. É uma quarta-feira com muitas nuvens no céu. São esperados aguaceiros dispersos a partir da tarde. Podem ser localmente fortes de granizo e acompanhados de trovoada, mais prováveis no litoral norte e centro a partir do fim da tarde de hoje. Há também neblina ou nevoeiro no litoral oeste. Pode persistir essa nebulosidade até ao meio da tarde na faixa costeira e há ainda uma previsão de descida da temperatura. 35 graus é a máxima prevista para Bragança e para Évora, 34 para Vila Real, Castelo Branco e Beja, 32 para Porto Alegre, 31 para Coimbra e Santarém, 30 para Viseu e Guarda, 29 para Braga, 28 graus de máxima para Leiria, 27 para as Penhas Douradas, 26 para Lisboa, Setúbal, Faro e Funchal, 24 para Aveiro, 23 para o Porto e para Ponta Delgada, Viana do Castelo hoje com 22 graus de máxima. 9:32, vamos ao essencial da atualidade agora com Rita Soares.
11: Pedro Sánchez fez esta manhã já a primeira intervenção no Parlamento Espanhol. O presidente do governo assegurou desde já que não se demite, porque, entende, este executivo é essencial precisamente para combater o problema da corrupção. Sánchez dividiu a comunicação aos deputados em três partes. Primeiro, abordou a questão dos antigos dirigentes do PSOE que estão a ser julgados, garantiu que não há espaço para a corrupção e que o partido colaborou e vai sempre colaborar com a justiça. Depois, referiu o caso do antigo presidente do governo, José Luís Zapatero, para dizer que ainda muito pouco se sabe, porque o processo está a ser investigado e, por fim, mencionou os casos que envolvem o irmão e a mulher para sublinhar que há uma tentativa de manipulação da justiça. No que à mulher diz respeito, Sánchez defende que as medidas aplicadas a Begoña Gómez, como a apreensão do passaporte, ultrapassaram os limites. Agora segue-se no Parlamento a fase de perguntas e respostas. São afirmações que não se baseiam em factos. O coletivo de profissionais de saúde contra a discriminação critica as declarações da ministra Ana Paula Martins no Congresso do PSD. No fim de semana, a ministra da Saúde colocou na imigração e nas redes de tráfico a responsabilidade pelo elevado número de pessoas em Portugal que ainda não têm médico de família. Ouvida esta manhã pela Antena 1, Ana Logrado, deste coletivo, entende que as palavras de Ana Paula Martins são uma tentativa de mascarar as falhas no setor. Ainda hoje vai seguir uma nota de repúdio para o Ministério da Saúde. Em França, foi ontem batido o recorde de temperatura máxima. A vaga de calor está a deixar o país numa situação muito difícil. Desde domingo morreram 40 pessoas, quase todas por afogamento. As escolas estão fechadas. Os trabalhadores da construção civil começam muito cedo, param ao meio do dia.

0: Uma operação especial de fiscalização detectou quase 300 condutores com álcool no sangue. 71 foram então detidos. No total, a Guarda Nacional Republicana controlou mais de 4 mil condutores.
1: São as principais linhas da atualidade desta manhã com a jornalista Rita Soares. Informação atualizada em permanência em noticias.rtp.pt. E é o Campeonato do Mundo que está em destaque no desporto hoje. Mário Silva da Costa.
2: Depois da vitória sobre o Uzbequistão, Roberto Martínez elogia o controle das emoções por parte da seleção nacional. A equipa portuguesa venceu por 5-0 com um bis de Ronaldo e com golos de Nuno Mendes, Rafael Leão e ainda um autogolo. Após o encontro, Roberto Martínez elogiou as melhorias no comportamento da equipa em relação ao primeiro encontro.
3: Controlar as emoções. Na estreia, no primeiro jogo, marcamos o golo e já perdemos o controle do jogo naquilo que nós queríamos fazer, a disciplina, as nossas posições, trabalhar com o marcador. Hoje foi, acho que tudo aquilo que aconteceu durante o primeiro jogo, os jogadores utilizaram muito bem a intensidade, continuamos até o intervalo com uma clareza naquilo que nós precisamos de fazer, chegamos ao último terço e depois também poder fazer isso na segunda parte.
2: Roberto Martínez destacou também a forma como a equipa portuguesa superou as críticas.
3: Foi uma semana difícil porque não conseguimos o resultado que nós trabalhamos e cria uma situação que é difícil porque há barulho, que não é justo, há barulho que são fake news, não sei em português, aspectos que são mal intencionados, mas depois também tivemos muito apoio e muita força.
2: Portugal chega aos 4 pontos, está em segundo lugar no Grupo K. No outro jogo, a Colômbia venceu a República Democrática do Congo por 1-0 na derradeira jornada da fase de grupos. Portugal vai defrontar precisamente a Colômbia. O selecionador colombiano Néstor Lorenzo já está a pensar nessa partida.
4: Vamos enfrentar a um grande equipo.
5: Vamos defrontar uma grande equipa, uma candidata ao título mundial. Será um jogo muito importante para nós. Vamos tentar utilizar recursos diferentes para poder competir contra um adversário tão formidável.
4: Desse tremendo rival, não?
2: Portugal-Colômbia, jogo na madrugada de sábado para domingo, à meia-noite e meia. Arranca hoje a última jornada da fase grupos do Mundial. Às 8 da noite, os jogos do Grupo B, Suíça-Canadá e Bósnia-Herzegovina-Catar. Depois, às 11 da noite, as partidas do Grupo C, Escócia-Brasil e Marrocos-Haiti. Já durante a madrugada, às 2 da manhã, têm lugar os encontros do Grupo A, Chequia-México e África do Sul. Coreia do Sul. Nos restantes jogos de ontem, destaque para o Gana de Carlos Queiroz, que empatou a 0 com a Inglaterra, partida do Grupo L. No outro jogo deste grupo, a Croácia venceu o Panamá por 1-0. No ténis, Jaime Faria e Francisca Jorge jogam hoje as meias-finais da fase de qualificação para o quadro principal do torneio de Wimbledon. Na vertente masculina, Jaime Faria joga esta tarde diante do francês Luka Pavlovic. Já na prova feminina, Francisca Jorge defronta Lina Georgescu da Macedónia do Norte. Ainda no ténis, destaque para Nuno Borges, que está nos quartos de final do torneio ATP 250 de Maiorca. O português venceu ontem o alemão Jan-Lennard Struff em 2 sets. Nuno Borges joga amanhã os quartos de final, em frente ao italiano Luciano Darderi.
1: O Desporto com Mário Silva da Costa no programa de manhã da RTP Antena 1. Temos edição alargada ao meio-dia e meio no Jornal do Desporto com José Pedro Pinto. Informação desportiva atualizada em desporto.rtp.pt. E agora ficamos a 21 minutos das 10 da manhã. Daqui a pouco há cinema de animação em destaque.
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1: Mas primeiro falemos de conversa. Conversa à hora de jantar. Foi com mais de 30 anos que lhe diagnosticaram primeiro a perturbação de hiperatividade e déficit de atenção e posteriormente autismo. 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
7: 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Portanto, a falta dessa definição daquilo que eu era foi sendo um percurso. Eu não consigo sequer definir que eu sou isto agora. Obviamente não, a essência está lá. Eu continuo a ser a mesma miúda, entre aspas, com os mesmos valores, felizmente, né? E que tive malta à minha volta que, olha, que quando eu não me portava bem vinha ao rock and roll.
8: Exato.
7: E eu acho que isso também do rock e da alma é isso, é quase transformar em música aquilo que nós somos e nem sempre eu sou uma balada, não é?
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0: Está no ar o espaço dedicado a todas as artes no programa da manhã da RTP Antena 1, o anfiteatro que hoje recebe cinema de animação. Estão connosco a Alice S. Guimarães. Bom dia, Alice.
12: Bom dia.
0: Olá, bom dia. E também o Cláudio Sá. Bom dia, Cláudio.
13: Bom dia.
0: São dois representantes de cinema de animação no festival, no prestigiado festival de Annecy, em França. De resto, vamos começar se calhar pela Alice. A Alice tem curta Porque Hoje é Sábado. Tem um título sugestivo. Já foi também bastante premiada essa curta. Qual a importância desta história, desta curta no Festival de Annecy? Quero dizer, já sabemos qual a importância, é muito importante. Mas o que é que significa para si, Alice, a sua presença nesta mostra?
12: Bem, em primeiro lugar, pode-se dizer que significa esta entrevista, porque o Festival de Annecy é certamente o maior festival de animação da Europa, talvez até do mundo, onde se encontram todas as pessoas que trabalham na indústria da animação, tanto a nível das longas-metragens e dos trabalhos americanos de Hollywood, como também a nível europeu, que agora tem filmes muito bons e trabalhos muito diferentes e muito criativos. Por isso o Festival de Annecy é um espaço onde posso dizer que o meu filme vai ser visto por muita gente e que vai ter outra dinâmica e outra presença no público em geral.
0: Vai ter outra divulgação, portanto, logo aí à partida também uma forma de mostrar o seu trabalho. Alice, esta história fala de uma mulher, não é, que se debate aqui com uma certa dificuldade. Chega o fim de semana, é sábado, porque hoje é sábado, é o título da curta. Pensa que vai descansar, vai aproveitar, finalmente é sábado, mas afinal de contas há uma série de acontecimentos que dificultam realmente esse principal objetivo, não é?
12: Sim, é verdade. O filme chama-se Porque Hoje é Sábado, é um verso roubado a Vinícius de Moraes, ao poema O Dia da Criação, porque para mim esse poema é realmente sobre um dia em que se pode ultrapassar a rotina, o cotidiano, uhum, e criar uma ligação mais profunda com o seu próprio ser. E esta mulher, na verdade, como tem esta dupla jornada, que penso que é comum a muitas mulheres, trabalha durante a semana e depois durante o fim de semana tem filhos pequenos e tem que compensar todo o trabalho que é preciso fazer em casa. E, infelizmente, acho que também é uma coisa comum a muitas mulheres, ainda se sente a principal responsável por esse trabalho.
0: E que é uma vida bem difícil, lá está, e comum a muitas mulheres portuguesas e pelo mundo fora, não é? Portanto, têm encargos com filhos, com uma série de afazeres, e quando chega o fim de semana, afinal de contas, o tempo para se dedicar, digamos, ao lazer também já não é muito. Entretanto, falou-me portanto, da participação no Festival de Annecy. Quando é que vai ser mostrada esta curta?
12: O filme é apresentado todos os dias, porque a Annecy tem esta política de apresentar o filme mais possível ao público. Uhum. Por isso, tive a premiere foi ontem, de manhã, foi muito interessante, estive com os outros realizadores que estiveram na minha sessão também, e depois no fim há sempre um contato com o público, com as pessoas que se mostraram mais sensibilizadas pelo filme e quiseram também partilhar a sua experiência, que é uma coisa que me tem agradado imenso no filme, sempre tenho algum medo de como é que o público vai reagir. Porque é realmente um filme um bocadinho ativista, é assumidamente feminista, mas sempre as pessoas que vêm ter comigo sentem-se representadas e dizem-me tipo, obrigada por estás a mostrar este trabalho invisível e por mostrar como é importante essa conexão que todos temos de ter connosco próprios e que devemos transformá-la numa prioridade e ao mesmo tempo estar a mostrar as dificuldades inerentes à maternidade, que às vezes é mostrada de uma forma um bocadinho cor-de-rosa. E hoje em dia já se fala bastante de como é preciso, de certa forma, ter uma aldeia. Tipo, não, as mães não têm que sacrificar completamente pelos filhos. Está-se um bocado a trabalhar essa ideia de sacrifício total para uma relação mais saudável com a maternidade.
0: É bem verdade. Alice falou no papel ativista. No fundo, a arte tem essa vertente, não é? Portanto, a arte tem a vertente ativista, mexer com a consciência das pessoas, mobilizá-las de alguma forma, ajudá-las a refletir também, não é? Portanto, disse-me que a curta é apresentada todos os dias, portanto, o festival tem essa política, o que é bom, portanto, todos os dias há uma nova oportunidade para muita gente conhecer, não é? E em termos de equipa que a ajuda, portanto, que a ajudou, portanto, na criação desta curta. Quem é que gostaria de destacar, Alice?
12: Portanto, a animação é um trabalho muito laborioso que ocorre durante anos. Eu posso dizer que para este filme demorei mais ou menos 5 anos, desde a primeira ideia até conseguir o financiamento, até conseguir ter uma equipa que me ajudou a fazer o filme até ao produto final. E em Portugal tive a ajuda de duas produtoras do Porto, a Animais, a ABPL e os filmes do Pinguim. E uma série de pessoas que estiveram a pintar, a desenhar, a animar. E depois tive também uma coprodução com um estúdio espanhol da Catalunha, que é o Estúdio Quinchi, que fez também a música. A música é de uma rapariga catalã, Gisela Fula Silvestre, que fez um trabalho espetacular, gostava de realçar isso. E também tenho uma produtora francesa, Claire Rouest. Pode parecer muito, mas os filmes de animação são realmente um trabalho manual. E muito caro, no fundo, porque envolve o trabalho de muitas pessoas.
0: E muito caro, sobretudo, em tempo também, não é? Porque apesar de estarmos a falar de uma peça que tem pouco mais de 10 minutos, há aqui muito trabalho envolvido.
12: Sim, sim, porque, na verdade, embora seja feito através de computador, por isso é animação digital, já não usamos papel, são 12 desenhos por cada assunto. Por isso, para 10 minutos, consegue-se fazer essa relação entre cenários, personagens, etc. E depois mais a música, os efeitos sonoros, mas realmente a parte do desenho é aquela que demora mais tempo e que implica pessoas com capacidades extraordinárias sempre de desenho.
0: Alice, se me permitir, passo agora ao Cláudio Sá, que tem estado a ouvir com atenção a sua prestação, a sua apresentação aqui da curta. Cláudio, mais uma vez bom dia. Cláudio está de parabéns, de resto, porque o filme foi distinguido. Portanto, aí em França é o único português premiado até ao momento com um filme criado em inteligência artificial?
4: Penso que sim, porque é uma competição em conjunção com o Festival de Nancy e é promovido por uma das maiores plataformas de inteligência artificial. Portanto, eu penso que sim, a cerimónia foi ontem. E eu sim, era o único português, eram outros dois vencedores, um chinês e um americano.
0: Escusado será perguntar-lhe qual a importância deste prémio, não é? Portanto, um prémio é sempre um ponto de partida para algo maior, portanto, para a continuação do desenvolvimento do seu trabalho. Falemos da história do seu filme, esta ideia para The Nose, do que é que fala a história, Cláudio?
4: O The Nose é uma adaptação de um livro, de um conto surrealista do Nikolai Gogol, que foi escrito há cerca de 200 anos atrás. Mas a temática é extremamente atual, porque fala de aparência social, dignidade, e é uma sátira absurda, porque basicamente este homem perde o nariz e acorda um dia sem o nariz. E então ele anda à procura do nariz e encontra o nariz que tem uma vida própria e que tem um estatuto superior ao dele. E então é sobre essa busca, é mais do que faltar uma parte do corpo, é a busca por, pelo estatuto, porque ninguém o reconhece sem o nariz. E então também mostra quão burocrática é a sociedade quando realmente alguém precisa de ajuda. E a temática é basicamente isso, e é essa recriação deste conto de Nikolai Gogol, escrito em 1836.
0: Trabalhando esta história através da inteligência artificial, é um ponto de partida para mais trabalhos, para mais adaptações, ou já fez algum?
4: Eu já fiz algum, isto é parte de um trabalho de pesquisa que tem vindo a ser desenvolvido e de research que temos vindo a fazer na Pistachio Studios e já fiz outras curtas com a forma híbrida, porque é assistido por inteligência artificial, não é necessariamente gerado. Há aqui um processo tradicional também, ou seja, os desenhos, os storyboards, há a modulação 3D, há bases de animação 2D, e eu uso essa experiência que eu tenho de cerca de 17, 18 anos a fazer animação e trago essa tecnologia, agora pegando nesta tecnologia e incorporo dessa forma, ou seja, para de facto tornar mais rápido, mais eficiente e porque será sem dúvida o futuro.
0: É importante realçar isso, não se trata de escrever uma mera prompt, não é? Como se costuma dizer, um mero comando para gerar, portanto, a animação. É uma ferramenta, e já agora pessoalmente, é a forma como eu entendo a inteligência artificial e o recurso a ela, como uma ferramenta e não como a solução para todas e quaisquer questões, não é?
4: Sem dúvida. E eu acho que essa é a parte mais importante. É realmente usarmos a inteligência artificial, mas usar com critério e pensar como é que a estamos a usar. Não deixar que ela pense por nós, certo? E então acho que essa é a base de tudo isto. Mas usar quase como um assistente.
0: É isso mesmo.
4: Claro que aqui é mais complexo, mas eu acho que é transversal a tudo, às outras áreas que todos nós hoje em dia temos que necessariamente quase usar a inteligência artificial.
0: Muito bem, foi um gosto recebê-los aos dois, a Alicessa Guimarães com a curta Porque Hoje é Sábado e o Cláudio Sá com a curta já premiada também no Festival de Annecy, The Nose. Vieram aqui mostrar um bocadinho daquilo que fazem, mostrar em termos sonoros, não é? Portanto, divulgar através da rádio o trabalho que fazem, que muitas das vezes passa um bocadinho ao lado, mas é um trabalho que está a ser feito, é também uma das muitas vertentes da arte que merece destaque também aqui no programa da manhã. Parabéns e continuação de bom trabalho aos dois. Alice, Cláudio, foi um gosto, até à próxima.
12: Obrigada, até à próxima.
0: Obrigado. Bom dia, até à próxima. Faltam 7 minutos para as 10 da manhã. Vamos ainda saber do trânsito antes das 10, já a seguir como se anda de norte a sul.
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0: Ainda com acidentes a esta hora, Mónica?
13: Sim, ainda com dificuldades. Começamos então na Estrada Nacional 1. Um acidente junto à rotunda de saída para o Hospital de Vila Franca de Xira está então a deixar muita demora. É um acidente que envolve um pesado. Há muita demora nos dois sentidos. Está também a afetar a reta do Cabo em direção à Vila Franca de Xira. Também no IC2, um acidente em Moscavide, com demora para quem segue em direção à Praça José Queiroz. A segunda circular, no sentido Benfica-Aeroporto, ainda se para de Benfica até às Calvanas. Na A5, sentido Cascais-Lisboa, há filas de Monsanto para as Amoreiras. E no sentido Lisboa-Cascais, para-se a passagem pelo Nó da Crel. E está a afetar a Crel. A Cril, no sentido Algés-Sacavém, ainda com filas entre Camarate e Sacavém. Eixo Norte-Sul, há filas entre Telheiras e Sete Rios e depois de Campolide até à saída para a Avenida de Ceuta. Já para a Ponte 25 de Abril, ligação à Almada-Lisboa, ainda há filas a partir do Feijó. E atenção também à Estrada Nacional 225, em Évora. O trânsito está cortado nos dois sentidos na zona de Pardais, em Vila Viçosa, devido a um despiste de um pesado que se incendiou e ainda está tombado na via.
0: 821-0101 para mais informações de trânsito. Bom dia e boa viagem.
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0: E agora música com Lady Gaga e Bruno Mars, antes das 10 e das notícias. Die with a Smile. Depois das 10, há consulta pública.

0: Lady Gaga e Bruno Mars em final de hora na RTP entre um dia de aguaceiros dispersos a partir da tarde, podem ser localmente fortes de granizo e acompanhados de trovoada, mais prováveis no litoral norte e centro a partir do fim da tarde, também desce a temperatura. Aguaceiros em geral fracos na Madeira, mais frequentes nas terras altas, chuva e aguaceiros fracos também no arquipélago dos Açores. Máximas previstas para hoje, 35 graus para Bragança e Évora, 34 para Vila Real, Castelo Branco e Beja, 32 para Porto Alegre, 31 para Coimbra e Santarém, 30 para Viseu e para a Guarda, 29 para Braga, 28 para Leiria, 27 para as Penhas Douradas, 26 para Lisboa, Setúbal, Faro e Funchal, 24 para Aveiro, 23 para Porto e Ponta Delgada, 22 para Viana do Castelo.
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0: Bom dia, são 10 horas no continente e na Madeira, são 9 nos Açores. Sánchez em modo sobrevivência no Parlamento Espanhol, Eduardo Maio.
2: O chefe do governo, líder dos socialistas, sacode a ideia de corrupção generalizada, quer no Partido Socialista Espanhol, quer também no governo, mas o líder da oposição, Núñez Feijó, insiste na exigência de eleições antecipadas. Os colégios de educação especial estão em protesto junto ao Ministério da Educação e exigem mais ajuda do Estado para responder à situação dramática das escolas. Daqui a pouco a reportagem de Teresa Correia. O Festival Literário Babel vai arrancar hoje no Porto, cerimónia da abertura ao fim da manhã na Praça dos Leões, onde está a repórter Cláudia Aguiar Rodrigues. Daqui a pouco vamos em direto ao encontro dela.
0: Agora estão 19 graus no Porto, 22 em Coimbra e em Lisboa, 23 em Faro, nas Ilhas, 19 graus em Ponta Delgada, 21 no Funchal. Notícias, edição de Eduardo Maio.
2: Pedro Sánchez rejeitou esta manhã que haja corrupção generalizada no governo e também no Partido Socialista Espanhol. É uma sensação, diz Sánchez, que a oposição tenta criar, mas que não corresponde à realidade. E rejeita demitir-se. O chefe do governo espanhol está no Parlamento de Madrid para discutir a situação política do país e responder às críticas e pressões de que tem sido alvo por parte das oposições, mas também de alguns históricos do Partido do Poder, do PSOE, como é o caso de Felipe González. Sánchez garantiu esta manhã que está tranquilo, mas já ouviu do líder do PP, Alberto Núñez Feijó, a exigência de que convoque eleições antecipadas.
3: Su gobierno no ha mejorado la vida de la gente.
4: O seu governo não melhorou a vida das pessoas, melhorou a vida de quem está próxima do governo que lidera. A única coisa que se espera é que dissolvam o Parlamento e vamos votar. Senhoras e senhores, nada do que ouvimos mudou a realidade.
3: Nada de lo que hemos escuchado ha cambiado la realidad.
2: Feijó querer a demissão do governo, eleições antecipadas, a dissolução do Parlamento. Sánchez garante que, por enquanto, não se demite e que o governo continua a ter todas as condições para gerir o país, apesar dos casos de corrupção que envolvem quer o PSOE, quer também o Executivo espanhol. O Paquistão anunciou há pouco que as negociações técnicas entre os Estados Unidos e o Irão vão ser retomadas na próxima semana. O Paquistão é um dos países mediadores nestas negociações para o acordo de paz no Médio Oriente. As conversações devem regressar terça-feira, informou o porta-voz do Ministério Paquistanês dos Negócios Estrangeiros. Foi conhecida há instantes a informação de que a França registou o primeiro caso de ébola no país. Trata-se de um médico que regressou de uma missão humanitária na República Democrática do Congo. A informação é avançada sem mais detalhes, nesta altura, pelo Ministério Francês da Saúde. Os colégios de educação especial estão em protesto a esta hora, junto ao Ministério da Educação, preocupados com o futuro por causa da falta de apoios do Estado. É lá que está a repórter Teresa Correia. Teresa, primeiras notas deste protesto dos colégios de educação especial.
5: É um protesto muito barulhento, há pais, professores e funcionários. Estão aqui a pedir mais financiamento. Em janeiro, o Ministro da Educação atualizou as verbas de apoio a estes 5 colégios de ensino especial, atualizou em 10%, mas reconheceu que era pouco e prometeu um reforço ao longo do ano letivo, ao que sei, em abril. Esse reforço não chegou, os colégios precisam de preparar o próximo ano letivo e estão com muitas dificuldades. São sobre essas dificuldades que vou perguntar a Henrique Borges, representante da Associação de Estabelecimentos do Ensino Particular e Cooperativo. Conseguem preparar o próximo ano letivo se esse financiamento suplementar não chegar?
6: Não, neste momento as escolas estão paradas e não têm perspectivas de poder preparar o ano letivo. Estamos muito preocupados com os pais também, que há uma indefinição do que será o próximo ano letivo, e todas as equipas que trabalham nos colégios estão neste momento sem saber com o que poderão contar. Foi-nos prometido que no próximo ano letivo teríamos um financiamento estabilizado, houve várias reuniões com o Ministério da Educação, mas até então não temos qualquer indicação qual será o valor, quando será, e perante esta instabilidade que é não saber com o que contar, os colégios estão neste momento muito preocupados, em especial as famílias que não sabem o que reserva o futuro para os seus filhos.
5: Estamos a falar de quantos alunos no total dos 5 colégios, mais ou menos?
6: Estamos a falar de 487 alunos, aproximadamente, vai variando, e por isso mostra que não é uma questão orçamental, o valor de que se fala não tem impacto quase nenhum no próprio orçamento do Ministério da Educação, e por isso também não se percebe o facto de não haver respostas para estes colégios.
5: Obrigada, Henrique Borges. Pais, professores, funcionários estão aqui frente ao Ministério da Educação a dizer que o ensino especial não é um luxo e que subfinanciamento é a exclusão e não inclusão.
2: Um protesto muito barulhento dos colégios de educação especial, reportagem em direto de Teresa Correia, junto ao Ministério da Educação, onde os colégios que hoje fecharam as portas protestam, os colégios de educação especial protestam junto ao Ministério para dar conta ao Governo de que os apoios que estão a receber para cuidar da educação das crianças e dos jovens que precisam do apoio do ensino especial não chegam para manter este papel importante que os colégios têm na educação especial. E agora vamos até ao centro do Porto, em pleno dia de São João. O Porto está para receber um novo festival literário, o Babel. Ele vai ter cerimónia de abertura ao fim da manhã, na Praça dos Leões. É onde está a repórter Cláudia Aguiar Rodrigues, aqui em direto. Cláudia, conta-nos mais sobre este festival.
7: É a cor azul que inunda aqui o centro do Porto, aqui frente à Livraria Lelo. Vemos um cartaz gigante onde se lê Babel e, no fundo, frases e palavras que resumem este festival que vai prolongar-se até segunda-feira. Lemos escritores, exposições, território, poesia na rua, colóquios, cidade, cultura, livro, livrarias e música. E é junto a este cartaz que me encontro com o arquiteto deste festival, o comissário do Babel, Rui Coceiro. No fundo, este festival não é só um festival literário.
8: É muito mais do que isto, é um evento de natureza literária, sim, mas é um evento de cariz cultural, é um evento que cruza com a literatura outras formas de expressão artística associadas à palavra. E quero confessar que estamos muito entusiasmados porque estamos a ver isto nascer. Trabalhámos muito tempo, mais de um ano, para que isto acontecesse e agora está a nascer aqui à nossa frente em tons de azul.
7: O Rui tem um ar cansado, visivelmente cansado. Vimos ao longo da manhã toda a equipa para lá e para cá, num lufa-lufa, a organizar estes últimos pormenores. Existem algumas surpresas e algumas diferenças neste festival. Vamos ter nomes que são laureados com o Prémio Nobel. Qual é o conjunto destes nomes e a importância de os ter cá no Porto?
8: Eu diria que o mais importante é dizermos que recuperamos aqui o espírito da Porto 2001 Capital Europeia da Cultura, no sentido em que este é um evento de dimensão internacional. E, portanto, temos aqui grandes escritores vindos de várias paragens e artistas de renome internacional. Temos, como a Cláudia disse, dois vencedores do Prémio Nobel, o Laszlo Krasznahorkai, Prémio Nobel do ano passado, e Olga Tokarczuk, Nobel em 2018. Temos a Margaret Atwood, o Salman Rushdie, o Byung-Chul Han, temos o Javier Cercas, temos o Julian Barnes, temos uma série de grandes escritores de várias nacionalidades que de facto distinguem o Babel. Mas depois há outras coisas que fazem deste evento um evento único. Há 30 anos o Centro Histórico do Porto foi distinguido como Património Mundial da Humanidade pela Unesco e, portanto, nós quisemos que o Babel acontecesse nas ruas e nas praças da cidade. E é isso que de facto vai acontecer. Já estamos aqui a ver um desses espaços montado e estamos muito contentes porque vamos trazer às pessoas a possibilidade de estarem perto. O Porto é uma cidade literária por natureza e, portanto, o Babel só poderia acontecer assim. E ainda por cima, logo em ano do 120º aniversário da livraria mais bonita do mundo, a Livraria Lel.
7: As pessoas, para estarem perto, têm que comprar um bilhete, mas é um bilhete livre.
8: Sim, normalmente não se consegue mensurar os efeitos do ponto de vista destas políticas culturais. Não se sabe se as pessoas, depois de estarem presentes num evento de natureza literária, têm ou não vontade de ler mais ou se compram mais livros. Isso acontecia até agora, mas com o Babel não. Temos um modelo inspirado justamente no modelo da Livraria Lelo, que faz com que as pessoas tenham de ir às livrarias, e isso de facto é uma coisa que nos anima muito. Sabemos que mais de 70% dos jovens portugueses nunca entraram numa livraria. Então temos uma grande rede de livrarias, mais de 50 livrarias da cidade, que são a nossa bilheteira. Para se aceder às sessões do Babel é preciso comprar um livro, independentemente do preço. Pode ser um livro comprado por um euro num alfarrabista. Todos esses livros dão acesso a uma senha. A senha tem um código alfanumérico que pode ser convertida num bilhete no site do Babel.
7: Obrigada, Rui Coceiro, a dar aqui as últimas linhas daquilo que vai acontecer até segunda-feira. Fica assim o convite à cidade para juntar-se a esta cidade das palavras, a este festival literário Babel.
2: Reportagem em direto de Cláudia Aguiar Rodrigues, no centro do Porto, na Praça dos Leões. Hoje a cultura toma o centro das notícias, além do Festival Literário Babel, que está quase a arrancar no Porto. Em Lisboa, o Rossio prepara-se para ter de volta o Teatro Nacional Dona Maria II, que logo à tarde vai apresentar a sua programação. Portas quase todas abertas, há visitas guiadas. Há muito para ver nos próximos dias neste regresso do teatro à cidade. Os vizinhos, Ariana Barcelos, já esperam por ele.
9: Abílio Coelho trabalha há 54 anos na Rua das Portas de Santo Antão, nas traseiras do Teatro Dona Maria II. Nunca viu lá um espetáculo.
10: Parece impossível, mas é verdade.
9: Talvez agora tenha oportunidade. O teatro esteve fechado mais de 3 anos para obras, reabre em setembro, mas a partir de hoje e durante quase um mês tem um programa de pré-abertura, o suficiente para fazer crescer ainda mais o movimento na rua e na centenária loja de Ginginhas onde trabalha.
11: Mais movimento na rua?
10: Sim.
11: Mais gente a entrar.
10: É a realidade.
11: E a pedir ginginhas.
10: É isso.
9: No restaurante ao lado, também há mais agitação em dias de espetáculo.
12: Trabalhamos bem.
9: Filipe Silva, ou Fifi para os amigos, diz que o impacto do fecho temporário do Dona Maria II foi relativo.
12: Mas não há problema, temos o Coliseu em frente.
11: Ah, então uns compensam os outros.
12: Exatamente, dá para todos.
9: É para este Rossio que o Teatro Dona Maria II regressa agora, numa baixa lisboeta onde os espaços com histórias estão a dar lugar a hotéis e a lojas de cara lavada.
13: As mudanças às vezes são de facto preocupantes.
9: Por Pedro Peninho, o diretor artístico do teatro, quer trazer a vizinhança ao Dona Maria II. A temporada abre daqui a 3 meses, já sabe que ela vai ser mais longa.
13: Neste momento estamos a atravessar uma fase de alguma festivalização das temporadas em que os espetáculos ficam 3, 4 dias e depois é muito difícil fazer vingar aquela ideia porque as pessoas quase nem se apercebem que o espetáculo está em cena. Se não for o Teatro Nacional a fazê-lo é muito difícil.
9: Então, as produções próprias vão circular pelo país e vai haver espaço para tudo, para os clássicos.
13: Acho que esta casa também tem essa obrigação. É uma casa de memória, portanto precisa de pôr em prática aquilo que são os tesouros, não é? Da dramaturgia nacional e da dramaturgia internacional também.
9: E para o teatro experimental.
13: De encontrar aqui um espaço de segurança também para que se possa criar justamente à medida daquilo que são as ansiedades dos artistas, sem censura, sem filtros.
9: Antes disso, há um prólogo. A pré-programação do teatro começa hoje. É uma porta aberta para redescobrir o Dona Maria II em Lisboa.
2: Ficamos à espera dessa programação, que vai ser conhecida logo à tarde, e até que ela comece em setembro, há no Teatro Nacional Dona Maria II visitas guiadas ao edifício renovado, há leituras no Rossio, uma exposição de fotografia ao ar livre e ainda um filme dedicado aos 180 anos do Dona Maria II.
14: foi a informação com Eduardo Maio. 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
15: É isso mesmo, está com a RTP Mundo e está a começar amanhã de quarta-feira. Seja muito bem-vindo, temos 2 horas pela frente e eu vou estar aqui deste lado.
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15: Sou o João Bacalhau, até ao meio-dia, 10 e 14 nesta altura. Começamos esta hora com a Marisa Lisa cantar Erasmo Carlos. É uma versão que ela faz com Camané, chama-se Gente Aberta.
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0: É do segundo disco da Marisa Lee, chama-se Relatos de um Coração Confuso. Traz esta versão Gente Aberta, música de Erasmo Carlos. Ela aqui faz esta versão com o Camané. Daqui a pouco vamos até a França para o dos 5 Cantos do Mundo.
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0: Bom dia, Providence. 19 minutos depois das 5 da manhã em Lisboa, 19 depois das 10.
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0: É quarta-feira e por isso é dia de conversar com o Paulo Marques, conselheiro das comunidades portuguesas em França, também vice-presidente da Câmara de Aulnay-sous-Bois. Olá, Paulo, bom dia.
2: Olá, muito bom dia, João, e bom dia aos ouvintes.
0: Eu sei que por esse lado, Paulo, já se prepara o verão, até porque vêm aí dias anormalmente quentes.
2: É verdade. A França, João, está a enfrentar uma das primeiras grandes ondas de calor deste verão 2026. Estamos em aviso amarelo em quase a totalidade do território francês. Só a este do território é que não há essa alerta. Aliás, aqui na região de Paris também sucede o mesmo, mas sul de França, enfim, por todo o que é parte. E aqui, obviamente, nós não temos esse hábito de estarmos nos momentos de canículas. E desde o início da semana, desde o fim de semana passado, houve a festa da música, que é 21 de junho, algumas foram anuladas. Tudo o que são as operações, eventos, estão a ser anulados. Aliás, também está a implicar os eventos organizados pela comunidade portuguesa nesses distritos onde há essa dificuldade maior de calor. E, de facto, França não está preparada. Calor que ultrapassam os 40 graus, a partir dos 35 já é muito difícil, e atualmente, nomeadamente nas autarquias e com as autoridades centrais, a prioridade de todas essas autoridades é a proteção, João, das populações vulneráveis, crianças, idosas, pessoas com problemas de saúde. É por isso que as alertas prevêem que evitar de sair durante os momentos mais quentes, mais calorosos. Aliás, olhamos muito do que se faz na Península Ibérica, e isso já se fala cá, que vamos ter que adaptar também os nossos modos de vida, mas nomeadamente ter que ultrapassar a emergência imediata por situações de perenizar o que nós temos para responder a estes períodos de grande calor. O debate em França, João, centra-se agora na adaptação das escolas, cidades, edifícios públicos com estas alterações climáticas. Nas nossas autarquias, e como sabe, João, somos milhares de autarcas de origem portuguesa em França, estamos em grande proximidade com as nossas escolas, porque quem tem a responsabilidade dos edifícios são as autarquias. Sendo assim, nós tentamos responder a essa urgência. Aqui em Aulnay-sous-Bois foram comprados 500 geradores de ar. Para cada turma. São 500 turmas que foram equipadas, mas em todo o sítio é essa a primeira resposta. Algumas escolas que são fechadas, perto de 800, não são muitas, 800 escolas, colégios, primárias, etc. E é assim que nós tentamos, isso até sábado, que será muito provavelmente o decréscimo de temperaturas, João.
0: Sim, esses equipamentos que o Paulo fala são equipamentos para ficar em permanência nesses edifícios, nessas salas de aula, é isso?
2: Sim, sim, vão ficar lá, mesmo se nós depois do calor vamos armazenar, depois que quando vier o calor, a grande dificuldade, nós estamos preparados aqui em França para o frio, há aquecimento, e para quem já viajou para a França e durante os períodos de outono e inverno, já percebeu que aqui os aquecimentos funcionam bem, mas não estamos tão preparados, não estamos, aliás, preparados, João, para verões tão quentes.
0: Sim.
2: É essa dificuldade. Sim. Mas pronto, há essa reflexão, mas hoje efetivamente estamos em atendimento das pessoas. Aqui os nossos parques estão abertos até à meia-noite, evitar de sair à rua durante estes períodos de calor. Como na Península Ibérica, as pessoas vão para os centros comerciais, armazéns, que é um espaço onde podem ter alguma frescura. E pronto, é esse movimento que temos atualmente, com essa grande dificuldade, tendo o território nacional quase todo em alerta de calor.
0: Sim, deixamos para já as temperaturas, com estes avisos que ficam para as pessoas terem cuidado, para se hidratarem, para procurarem os espaços mais frescos. E falamos também no Conselho das Comunidades Portuguesas, mais precisamente no Conselho Permanente. Está para se reunir, é isso, Paulo?
2: Sim, é verdade. Vai-se reunir o Conselho Permanente já na próxima segunda-feira. São três dias intensos, cujo objetivo é trazer todo o trabalho que foi feito entre as secções locais, seja os países, os conselhos regionais que já mandaram e já reuniram e já mandaram as suas recomendações, os seus pontos a podermos analisar, mas também as três comissões, que permite também depois de levar ao Governo todas essas preconizações, esperando que haja avanços. Há muitos pontos a analisar e esperamos que alguns possam ser rapidamente resolvidos.
0: Assim esperamos então, e na próxima semana estaremos na quarta-feira, no início do terceiro dia desta reunião do Conselho Permanente das Comunidades Portuguesas, e volta a ser dia de conversar com o Paulo Marques, Conselheiro das Comunidades Portuguesas e também Vice-Presidente da Câmara de Olnés-sous-Bois. Obrigado, Paulo, um abraço, boa quarta.
2: Obrigado, João.
0: Cuidado com o calor.
2: Sim, sim, obrigado.
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0: Nesta altura no relógio, quase 26 minutos depois das 10 da manhã, é uma boa hora para o relembrar que no próximo sábado, Serena Caos é convidada de João Pedro Bandeira no Digressão Mundial, o programa em que João Pedro Bandeira vai conversar com os artistas portugueses a viver no estrangeiro, lusodescendentes também. Serena Caos está a viver em Londres desde 2021, originalmente é da região do Oeste. Ela é cantora, compositora, pianista e produtora. Descreve as suas próprias músicas, as suas próprias composições, como música para a alma. Esta música que vamos ouvir já a seguir chama-se Open Your Door.
3: Olá, sou a Serena Caos e vamos ouvir a Open Your Door, uma música que fala sobre a inércia e a luta contra a inércia.

Open Your Door é uma das músicas de Serena Caos. 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Vamos ao nosso relatório do Mercúrio. Vamos até Paris. Há pouco falávamos com o Paulo Marques, também em Paris. O céu está limpo por lá, de ensolarado. Atenção às temperaturas muito quentes. Nesta altura, Paris já vai com 27 graus. Macau, na China, com muita umidade e o céu parcialmente nublado. Está com 31 graus. Em Genebra, na Suíça, não há nuvens no céu, só há mesmo sol, 26 graus. Sydney, na Austrália, o céu está limpo, o vento moderado, a noite vai ficar nublada à medida que avança. 12 graus é a temperatura neste momento. 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Na manhã da RTP Mundo, Pedro Mafama com Senti.

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0: São os Radar Kadhafi em recordação com Eu Sei Que Não Sou Sincero, também o Pedro Mafama lá atrás com Seiti, Pedro Mafama para ouvir muito, especialmente nesta altura do ano, nas festinhas, digo eu. Daqui a pouco temos o José Guerreiro a mais um episódio de O Que Os Outros Dizem de Nós.
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3: Isso está de facto em Toronto e ouvir-nos. Muito bom dia, ainda bem que está aí desse lado. 18 minutos, se é que é para as 11 da manhã.
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3: Só não peçam para fazer contas a esta hora. Bom dia, José Guerreiro.
4: Bom dia.
3: Vamos à biblioteca.
4: É isso. Uhum. Uma biblioteca muito especial. O diário El País explica que o proprietário da famosa biblioteca oculta de Barcarrota, não sei se já ouviste falar.
3: Não tinha ouvido falar. Uhum.
4: Oculta porquê? Oculta porque estava dentro de paredes. Tinha livros do século XVI dentro das paredes. É uma descoberta do século passado, na verdade, esta história propriamente não é nova. Uhum. Portanto, isto aconteceu em 1992. Uma descoberta casual, porque a casa estava em obras e o pedreiro que estava a tratar as paredes, porque era uma casa velha, tinha que ser tratada, etc., descobriu dentro de uma parede os livros, livros importantes para a época, século XVI. Um dos livros mais notáveis encontrado é uma edição de 1554 da famosa novela satírica Lazarilho de Tormes. Uhum. Ora bem, agora sabe-se que essa casa, que fica muito perto de Badajoz, pertenceu a um fidalgo ou um nobre português chamado Fernão Brandão, um homem que era perseguido pela Inquisição de Évora. E por isso, claro, terá escondido alguns livros que a Inquisição não gostava dentro da parede de casa. Mas já fora de Portugal, claro.
3: Sim. Naquela altura ainda era Portugal, já não era Portugal. Estamos
4: 1500,
3: ali perto de Badajoz.
4: Não, 1500,
3: sim,
4: século
3: XVI. Sim, não, sim. Badajoz, claro que sim.
4: Badajoz, Portugal.
3: Espanha.
4: Espanha, Portugal. Para situar melhor os ouvintes, Barcarrota é uma vila espanhola que fica na província de Badajoz e em 1992 um casal, Tony Saavedra e Raúl Cordón, decidiram então renovar a velha casa de família nessa pequena vila de Barcarrota. Às tantas, estas pessoas têm também ali algum sangue português, não é? Quando, durante as obras, foram então encontrados estes livros. Após a descoberta, entra em ação um professor, um espanhol chamado Martín Baños, que depois de muito pesquisar, Pedro Martín Baños, doutorado em Filologia, publicou muito recentemente um estudo pela Universidade da Extremadura e pela Universidade Autónoma de Barcelona sobre essa biblioteca oculta de Barcarrota e sobre o fidalgo português Fernão Brandão. Os livros encontrados em 1992 correspondiam a 12 volumes, um manuscrito e um elemento determinante para a identificação de Fernão Brandão. Um amuleto de papel que tinha a seguinte inscrição: uma dedicatória com um nome, um lugar e uma data. Fernão Brandão de Évora, 23 de abril de 1551, Roma, 23 de abril de 1551. A partir desta inscrição, Pedro Martín Baños centrou a investigação em registros com o nome de Fernão Brandão e identificou este fidalgo português nos arquivos da Inquisição, em Évora, Ele que foi alvo de diversas acusações e queixas e depois também em bancarrota propriamente em documentos ou registros de propriedade de compra e venda e transferência de propriedades. Fernão Brandão foi acusado pela Inquisição de Évora de indiferença ou rejeição às práticas e crenças religiosas. Também foi acusado de sodomia, por possuir um livro de sodomia forrado como se fosse um livro religioso, portanto, algum humor também da parte.
3: As voltas que o mundo dá.
4: Exato. Segundo as acusações da Inquisição, já agora, Inquisição Portuguesa, Évora, citadas neste estudo agora publicado, estavam que Fernão Brandão comia peixe e carne todas as sextas-feiras e domingos, nunca rezava, jogava à bola com os criados em vez de ir à missa, desaparecia da cidade durante a quaresma para se refugiar numa casa no campo, não se confessava, blasfemava contra Deus e os santos e possuía pequenas figuras de metal para rituais de magia e feitiçaria. Este estudo, enfim, conta que Fernão Brandão acabou por se exilar, depois saiu de Portugal, exilou-se em Castela, algures, por estes excessos que alegadamente cometia no seu reino, é assim que está escrito na Inquisição, os excessos que ele cometia no seu reino, acabou por se transferir para outro reino. Este estudo, na verdade, acaba de ser editado em livro, pelo que percebo só existe em Espanha, mas há a possibilidade de o encontrar na internet. Portanto, é um estudo do professor Pedro Martín Banhos com N, não é?
3: Uhum.
4: Um estudo da Universidade da Extremadura e da Universidade Autónoma de Barcelona.
3: Muito bem, uma história interessantíssima, descoberta.
4: Incrível, que deve ter aqui outros tentáculos e muitos fios para puxar ainda.
3: É verdade. Coisas que as paredes confessam, neste caso. José Guerreiro, com o que os outros dizem de nós, para a semana um novo episódio. Até para a semana, Zé. Um abraço.
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3: Estamos na estação certa, vamos apanhar uma corzinha de verão com os Dilinda, 12 minutos para as 11.

Há que nunca subestimar esse sentimento, a saudade, o poder que tem sobre nós. Saudade, Miguel Araújo com os 4 e meia. Também a corzinha de verão que fomos apanhar lá atrás com os de Olinda. Ainda há David Fonseca para ouvir nesta hora da manhã da RTP Mundo, a 4 minutos das 11 da manhã. Esta chama-se Nada a Perder.

0: Nada a perder, só a ganhar com o David Fonseca. Nada a perder neste finalzinho de hora. Londres, nesta altura, sem nuvens, com sol e atenção, também com um alerta de calor, 29 graus. Dili, Timor-Leste, nuvens dispersas no céu. A noite vai ser quente e úmida, 28 graus. Em Hamburgo, na Alemanha, céu parcialmente nublado, também com um alerta de temperaturas altas, 28 graus. No Rio de Janeiro, muitas nuvens, vai ser um dia fresco. Nesta altura estão 21 graus. Na próxima hora, no Manual de Canções, vamos receber a Francisca Marvão e também a Catari. Vamos falar do documentário Quem Tem Medo de Zurita de Oliveira.
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0: Vamos acertar a hora, são 11 da manhã em Lisboa e na Madeira, também são 10 da manhã nos Açores, na Europa Central, meio-dia. Está na altura de conhecer os títulos principais a esta hora com o João Vasco.
2: Insatisfeitos com as ajudas do Estado, os colégios de educação especial estão em protesto esta manhã, junto ao Ministério da Educação em Lisboa. É uma concentração que acompanhamos já a seguir com a reportagem de Teresa Correia. A diretora da base de dados Pordata avisa, o número de pobres em Portugal vai aumentar com a revisão dos dados que o INE vai fazer, depois de ter revisto esta semana o número de pessoas no país. Luísa Loura diz que Portugal terá 2 milhões de cidadãos em situação de pobreza, em vez dos 1,7 milhões considerados até aqui. França registrou o primeiro caso de ébola associado ao surto na República Democrática do Congo. A pessoa infectada é um médico que regressou de uma missão humanitária no país africano.
0: Notícias às 11 da manhã na RTP Mundo. A edição é do jornalista João Vasco.
2: Os colégios de educação especial estão concentrados junto ao Ministério da Educação em Lisboa desde as 10 da manhã de hoje. Decidiram sair à rua para contestarem os apoios que recebem do Estado. Consideram que, se esses apoios não forem reforçados, o futuro destas instituições pode estar em risco. A repórter Teresa Correia traz-nos um retrato desta concentração junto ao Ministério liderado por Fernando Alexandre.
3: É um protesto muito ruidoso, também muito colorido, muitos cartazes de várias cores a reclamar mais financiamento. Estão professores, diretores, funcionários e pais. Os colégios de ensino especial dizem que estão com a corda na garganta e sem dinheiro para preparar o próximo ano letivo. Este ano o Ministério da Educação reforçou os apoios em 10%, mas prometeu mais verbas que ainda não chegaram. E sem dinheiro é difícil manter os colégios abertos. É por isso que Gisela Caldeira, mãe de uma criança de 11 anos, está aqui na manifestação.
4: A escola, nossos filhos têm, meu filho tem todo o apoio, estão com o apoio de psicomotricista, psicólogo, etc. Tanto eu quanto o pai dele só conseguimos trabalhar porque ele tem esse apoio escolar. E quando isso, se um dia isso não acontecer, se a escola tiver que fechar, sinceramente eu não sei como vai ser a nossa vida. Ou seja, a nossa vida depende que a educação dele seja pautada pela escola e com essa forma de inclusão.
3: Subfinanciados, os 5 colégios de ensino especial pedem mais apoio do Estado para garantirem a inclusão das quase 500 crianças de que cuidam.
2: Teresa Correia com os motivos que levaram os colégios da educação especial a saírem à rua esta quarta-feira. Com os novos dados do INE, o Instituto Nacional de Estatística, sobre o aumento do número da população portuguesa, que dizem que já somos 1,4 milhões e 14% das pessoas que vivem no país são estrangeiros, também os dados da pobreza vão mudar, diz a diretora da Pordata, base de dados de Portugal. Luísa Loura estima que estes novos dados, ao influenciarem os rendimentos per capita, façam também subir o número de pobres de 1,7 milhões para quase 2 milhões de pessoas.
5: Este aumento populacional foi principalmente na população estrangeira. A minha estimativa é de que tenhamos mais 250 mil pobres do que aqueles que estavam contabilizados com os números anteriores, não é?
6: Ou seja, quase 2 milhões.
5: Ah, muito perto dos 2 milhões neste momento, de certeza. E, principalmente, só entre os estrangeiros...
6: E isso é um número que deve entrar rapidamente no discurso político?
5: Há que olhar agora, que refazer muitas contas e muitos cálculos, não é? E tentar perceber como é que as medidas de política podem agora olhar com um pouco mais de cuidado para este grupo.
2: é a diretora da base de dados Pordata, a explicar aqui que a revisão que vai ser feita pelo INE, depois do retrato apresentado esta semana sobre o número de pessoas no país, irá fazer aumentar o número de pessoas em situação de pobreza. Declarações de Luísa Loura no programa da Antena 1 Consulta Pública, que decorre nesta altura. São afirmações que não se baseiam em factos. O coletivo de profissionais Saúde contra a Discriminação critica as declarações da ministra Ana Paula Martins no Congresso do PSD no fim de semana. A ministra da Saúde colocou na imigração e nas redes de tráfico a responsabilidade pelo elevado número de pessoas que ainda não têm médico de família. Em declarações esta manhã à Rádio Pública, Ana Logrado, deste coletivo, afirmou que as palavras da governante são uma tentativa de mascarar as falhas no setor.
7: O que nós vemos é que há cerca de 400 mil utentes em Portugal com médico de família que são estrangeiros e há mais de 1,5 milhão de pessoas sem médico de família. Portanto, nem que fosse retirado o médico de família a todos os cidadãos estrangeiros e atribuído a todos os cidadãos portugueses, ainda assim haveria uma série de pessoas que ficavam de fora. Portanto, o problema maior aqui não é haver cidadãos estrangeiros em Portugal, que, por sinal, para terem médico de família, são pessoas que estão regularizadas, que trabalham, que pagam impostos, caso contrário, nem sequer se conseguem inscrever em RNU, que é o Registro Nacional do Utente. Portanto, o problema aqui não é haver muitas pessoas a residir em Portugal, o problema é os médicos de família não estarem na CNS.
2: O coletivo de profissionais de saúde contra a discriminação promete enviar ainda hoje ao Ministério da Saúde uma nota de repúdio pelas declarações de Ana Paula Martins. Um médico que regressou de uma missão humanitária no Congo testou positivo para o ébola. É o primeiro caso registado por França, associado ao surto na República Democrática do Congo. O Ministério da Saúde francês esclarece que este médico está em isolamento e que as autoridades estão a acompanhar os seus contactos, acrescentando que o risco para a população europeia em geral é baixo. De acordo com a Organização Mundial de Saúde, o surto de ébola na República Democrática do Congo, provocado pela variante do vírus Bundibugyo, infectou mais de 1,000 pessoas e provocou a morte a 267 cidadãos. Pedro Sánchez recusa a ideia de que haja corrupção generalizada no governo e no Partido Socialista Espanhol e rejeita demitir-se. O chefe de governo de Espanha esteve a responder esta manhã no Parlamento, em Madrid, às críticas e pressões de que tem sido alvo, quer por parte da oposição, quer por parte de alguns históricos do partido no poder, o PSOE, como Felipe González. Foi lá que voltou a recusar abandonar o cargo de primeiro-ministro, acusando a oposição de tentar criar uma sensação de que há corrupção generalizada, quer no Partido Socialista Obreiro Espanhol, quer no Executivo.
8: É importante compreender que, por detrás desta enxurrada de manchetes, fugas de informação e especulações, existem três questões distintas, três assuntos de natureza e escalas diferentes que certos atores políticos e mediáticos estão a tentar misturar para confundir as pessoas, para criar uma sensação de corrupção generalizada que, digo-vos, senhoras e senhores, simplesmente não existe.
2: O líder do PP, Alberto Núñez Feijó, não ficou satisfeito com as explicações de Pedro Sánchez e pediu eleições antecipadas.
9: O seu governo não melhorou a vida das pessoas, melhorou a vida de quem está próxima do governo que lidera. A única coisa que se espera é que dissolvam o Parlamento e vamos votar. Senhoras e senhores, nada do que ouvimos mudou a realidade.
10: Nada de lo que hemos escuchado ha cambiado la realidad.
2: Alberto Núñez Feijó, líder do PP, a pedir a Pedro Sánchez que renuncie. O primeiro-ministro espanhol e líder do PSOE está debaixo de fogo devido aos diversos casos judiciais que têm surgido envolvendo pessoas que lhe são ou eram próximas. Esta semana, aliás, o antigo ministro dos Transportes, José Luís Ábalos, foi condenado a 24 anos de prisão por corrupção num processo relacionado com a compra de máscaras durante a pandemia. A vaga de calor que atinge a Europa há vários dias teima em não ir embora. Tem atingido diversos países do velho continente, como o Reino Unido, Itália e Bélgica. E em Espanha e França já provocou mesmo vítimas mortais. Em França, Guilherme de Sousa, ontem foi mesmo batido o recorde de temperatura máxima.
8: É uma onda de calor sem precedentes, confirma a agência meteorológica francesa. A temperatura média no país ultrapassou ontem os 38 graus, o valor mais elevado desde que há registro. Os termómetros ultrapassaram os 44 graus durante o dia e, em muitas estações meteorológicas, não baixaram dos 30 durante a madrugada. Mais de 6 mil escolas encerraram ou adaptaram os horários para que os alunos possam evitar as horas de maior calor. Os municípios abriram bibliotecas equipadas com ar-condicionado como lugar de refúgio e reforçaram a vigilância aos mais vulneráveis, idosos e crianças. Segundo as autoridades francesas, pelo menos 43 pessoas morreram em casos associados à onda de calor, sobretudo afogamentos. A Itália há dezenas de cidades também sob aviso vermelho, entre as quais Milão, Turim, Bolonha e Roma, calor que se reflete no número de pedidos de ajuda. Os pedidos de socorro subiram 15% nas últimas horas. No Reino Unido, os termómetros devem também chegar aos 38 graus. Em Londres, muitas escolas encerraram e foi recomendado o teletrabalho. Também em Espanha sente-se o impacto desta onda de calor, com avisos vermelhos na Cantábria e no País Basco.
2: Os efeitos desta vaga de calor que tem atingido quase toda a Europa. As negociações técnicas entre os Estados Unidos e o Irão vão ser retomadas na próxima semana. A informação foi adiantada esta manhã pelo Paquistão, um dos países que tem estado a mediar as negociações para o acordo de paz no Médio Oriente. Washington e Teherão devem voltar a sentar-se à mesa na próxima terça-feira, informou o porta-voz do Ministério Paquistanês dos Negócios Estrangeiros. E a Agência Europeia para a Segurança da Aviação diz que os riscos para a aviação civil no Médio Oriente se mantém, apesar de ter sido assinado este memorando, e por isso voltou a recomendar esta manhã a todas as companhias aéreas europeias que evitem o espaço aéreo do Irão e de outros 10 países do Médio Oriente e do Golfo Pérsico até dia 1 de julho. A Agência Europeia para a Segurança da Aviação desaconselha os voos para esta região, referindo que ainda persiste um estado de tensão elevada no Médio Oriente e que os incidentes militares continuam, apesar do acordo assinado na semana passada.
0: Foram as notícias às 11 da manhã na RTP Mundo, edição do jornalista João Vasco. As notícias estão sempre atualizadas, sempre em permanência em noticias.rtp.pt. Onze minutos depois das 11 da manhã, bem-vindo na segunda hora da manhã da RTP Mundo. Vamos ter manual de canções. Daqui a pouco já lhe conto tudo.
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0: E vamos responder à pergunta: quem tem medo de Zurita de Oliveira? É um documentário mais à frente.
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0: Ele está disposto a tudo, é o Sandrino, no início desta hora da RTP Mundo, disposto a tudo. 11 e 14, vamos ao desporto. Ontem tivemos uma pequena barrigada, José Pedro Pinto. Já merecíamos.
1: Sim, uma manita que já se aguardava, não foi contra o Congo, foi contra o Uzbequistão. E claro, Cristiano Ronaldo a abrir a tal garrafa de ketchup, finalmente. Messi, Mbappé e Haaland já tinham ganho alguma vantagem, mas dois golos para abrir logo o apetite nesta fase de grupos. Ao meio-dia e meia, no Jornal do Desporto, vamos escutar o primeiro selecionador da carreira de Cristiano Ronaldo. Falamos de Carlos Diniz, ele que considera que aos 41 anos continua a ser um fenómeno muito difícil de explicar, este de CR7. Vamos escutar então o selecionador, sendo que já vamos começar a partir da manhã a preparar essa final do grupo frente à Colômbia e vamos fazer contas muito importantes para o destino da seleção nacional, ficando em primeiro, ou seja, vencendo o grupo, e para isso terá de vencer a Colômbia sim ou sim, ou ficando no segundo lugar, que pode eventualmente ser o cenário mais provável. Se isso acontecer, se ficarmos no segundo lugar do grupo K, nos 16 avos de final vamos defrontar Inglaterra, Croácia ou o Gana de Carlos Queiroz, sendo que, se for esse o caminho, nos 8 avos de final podemos ter pela frente a campeã da Europa, Espanha. Ou seja, é ganhar o grupo para evitar este caminho mais complicado logo nesta primeira fase eliminar.
0: Sim, esses são os assuntos do Mundial.
1: Deixa-me só dar mais um destaque, porque no mercado o Sporting está prestes a fechar mais um reforço. Falamos do médio espanhol Sérgio Altimira do Real Betis. O negócio está praticamente fechado e vamos explorar e ampliar todos esses dados também ao meio-dia e meia.
0: Muito bem, meio-dia e meia com o Jornal de Desporto do José Pedro Pinto. Um abraço.
1: Um abraço, até já.
0: RTP Mundo. 11h16, os Clã tocam agora na manhã de quarta-feira da RTP Mundo, ou não, outra vez, é assim que esta se chama.

0: Os Clã com ou não outra vez na RTP Mundo. Vamos ainda olhar para temperaturas ao nosso, vamos ao nosso relatório do Mercúrio, como gostamos de lhe chamar. Bruxelas está com céu limpo, sol, atenção, também está no caminho da onda de calor, 28 graus. São Paulo no Brasil está com tempo instável, vai haver chuva fraca, 14 graus nesta altura em São Paulo. Roterdão está com céu limpo, 26 graus. Toronto também com céu limpo, 15 graus nesta hora.
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0: Já está a ouvir aqui a conversa de fundo, é porque daqui a pouco vamos receber a Francisca Marvão e a Catari para conversar sobre Quem Tem Medo de Zurita de Oliveira. É um documentário para conhecer daqui a pouco no Manual de Canções.
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0: São 11h22.
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0: Em 1960 já existia rock em Portugal. Estava a dar os primeiros passos num tempo de ditadura e desconfiança do que não era tradicional ou nacional. Entre os nomes dos pioneiros está o de uma mulher excepcional. Ela escrevia, cantava, tocava guitarra e encabeçava uma banda. Chamava-se Zurita de Oliveira e foi nela que a Francisca Marvão, realizadora, se focou para o seu mais recente documentário Quem Tem Medo de Zurita de Oliveira. Um filme que conta com uma série de artistas femininas onde a música de Zurita é recriada. No Manual de Canções desta semana contamos uma história da música portuguesa. Recebemos a Francisca Marvão, criadora deste documentário Quem Tem Medo de Zurita de Oliveira, e também a Catari, baterista da Zanar Chicks, parte das artistas que contribuíram para este filme. Bem-vindas. E obrigado.
6: Obrigada.
0: É um gosto estarmos aqui esta manhã. Vossa energia é incrível, deixem-me dizer. Desde já. Francisca, quem foi a Zurita de Oliveira e que papel é que ela teve na música portuguesa?
6: Desculpa, não percebi. Quem foi a Zurita de Oliveira?
0: E que papel é que ela teve na música portuguesa? De facto.
6: Pronto, a Zurita de Oliveira para muitos é considerada a pioneira do rock and roll em Portugal. No sentido em que se saiba, ela foi a primeira mulher a compor, a tocar e a gravar com uma grande editora uma música de género rock, que foi o Bonitão do Rock. Depois, pronto, o que eu digo, que já disse várias vezes, uma imagem que eu gosto sempre de partilhar com as pessoas é imaginarmos nos anos 60 uma mulher a tocar grandes solos de guitarra elétrica para um grande público. Portanto, eu acho que é essa imagem que nós devemos ter antes de começar a falar sobre ela. Também o que posso dizer é que a Zurita de Oliveira vem de uma família de atores, no seio da família Rentini, que era uma companhia itinerante de teatro. Ela é meia-irmã do Camilo de Oliveira e acho que também foi este estilo de vida nómada e ligada às artes que também fez com que ela pudesse ser uma mulher irreverente e fora de
0: comum. Então ela tinha o apoio da família para fazer aquilo? Ou...
6: É sim, tu
0: não... O apoio ou a permissão, não sei, naqueles tempos o que é que
7: seria? Se calhar corria-lhe no sangue.
0: Podia ser também, claro que sim.
6: Eu acho que... É assim, neste tipo de teatros itinerantes, tu mal nasces e já estás a fazer tudo, já estás em palco. Portanto, é, além de representar, tens que aprendes a tocar, por exemplo, a Zurita, no filme, não, há ali um momento em que se fala disso, sim, que é o baterista Alberto, mas ela também, por exemplo, durante, nessa companhia aprendeu a fazer costura, roupa, e ela própria em alguns
0: espetáculos fazia. Preciso fazer o guarda-roupa também.
6: Exato. Portanto, acho que foi muito por causa dessa educação que ela conseguiu ser quem foi. Mas imagino que com dificuldades.
0: Sim. Deixa-me perguntar também como é que tu. Primeiro, como é que surgiu, como é que tu te cruzaste com ela, como é que surgiu esta tua vontade de lhe dedicar um filme inteiro?
6: Então, a primeira vez que eu ouvi o nome da Zurita de Oliveira foi quando estava a realizar o filme Ela é uma Música, que é sobre as mulheres e o rock.
0: Nós chegámos a conversar aqui também, há uns anitos.
6: Há uns anitos, em que a Catarina também participa.
7: Sim.
6: E foi numa conversa entre o Luís Futre e a Ondina Pires. E nessa conversa o Luís está a apresentar a Zurita de Oliveira e a dar esta informação que eu já acabei de dar.
0: Sim.
6: Depois, quando eu finalizei o filme, tive que tratar dos direitos. Os direitos de autor, os direitos conexos das músicas. E quando chega à parte da Zurita, foi tipo, o que é que se está a passar? Que é, direitos conexos não havia, porque a editora que tinha o trabalho dela faliu, então perderam todos os registros. E no que toca a direitos de autor, não havia detentores das músicas. Então foi assim um bocado.
0: Então isso queria dizer que se podia usar à vontade ou que não se podia usar?
6: Eu não tive que pagar nada. Pronto, sim. Por aí. Sim. Por um lado,
0: facilitou
6: foi bom.
0: Um pouquinho, sim.
6: Sim. Outros artistas dessa altura já tive que pagar.
0: Sim.
6: Mas pronto, esta coisa do...
7: Parece que não é valorizado ao mesmo tempo, não é?
6: Como
7: uma
6: é que ela
7: está? Abandono.
6: Quem conhece? No sistema também.
0: Sim.
6: Não... E então isso fez com que me desse vontade de fazer trabalho detetive e perceber quem era esta pessoa.
0: Deixa-me perguntar também aqui à Catari, tu és uma das músicas, uma das artistas que entraram neste filme, que recriaram música a partir do trabalho da Zurita de Oliveira. Como é que a Francisca te puxou para este projeto? O que é que ela te disse?
7: Olha, a Francisca já é quase família, já é uma relação familiar. Como a Francisca disse, também já tinha participado no Ela é uma Música. E basta-me a Francisca buscar o olho e ter um tema interessante que eu vou logo a correr. Não é preciso pensar muitas vezes. Muito tempo, muitas vezes. E então pronto, mas o tema era subejamente interessante. Parecia-me que era uma história que valia muito a pena ser contada e fiquei super entusiasmada de participar. Pronto, fui a correr de braços abertos para abraçar o projeto.
0: Sim, o que é que ela te disse que ias fazer? O que é que ela te pediu?
7: Epá, agora estás-me a testar a minha memória que
0: não era o objetivo.
6: Ela já está a olhar para mim.
0: Chama-me Francisca.
7: Então, Francisca, eu não me lembro, pode-me dizer. Não, mas quando então disseste-me que era sobre a Zurita de Oliveira, que eu não conhecia, pronto, lá está. Eu que sou uma mulher do rock, não conhecia esta pessoa, que tem um papel tão importante na música portuguesa. Logo daí, epá, isto merece vir escavar e fazer parte disto. E depois, não me lembrando do que é que ela me disse, mas sabia que tinha que fazer uma cover do Bonitão do Rock. E só isso, só depois acho que é que comecei depois a perceber o que é que ia me acontecer mais, que também era entrar no filme, ou disseste-me logo tudo, não me lembro. Não sei se me entregaste logo.
0: Estamos aqui no exercício de memória, que também.
6: Mas
0: então entregaste logo diretamente o Bonitão do Rock, portanto a primeira música que a Zurita gravou, entregaste logo à Catarina.
6: Sim, não, a questão foi que eu decidi. Gente, temos que ter aqui, formar aqui uma banda.
7: Sim.
6: Para tocar o cover do
7: Bonitão do Rock. Pois até fizemos o nome para a banda e tudo, é verdade.
6: O nome ficou Zuritas Elétricas.
7: Exatamente.
6: E então eu desafiei a Catari. É pá, Catari na bateria. Parece-me muito bem.
7: Sim.
6: Desafiei
7: A Bia para a guitarra. Mas deixa-me só fazer um parênteses, que realmente também pôs o elenco da banda, vá, uhum, diga-se passagem, também era muito chamativo. Também fiquei, tenho que fazer parte disto, porque são pessoas incríveis, músicos do caraças.
0: Ah, tu fizeste Simon Cowell, portanto foste buscar aqui, isso, aqui, aqui, juntaste todas e disseram: meninas, esta é a banda, agora entendam-se.
7: Então foi, agora dizemos as pessoas todas, a Bia,
0: sim, sim, sim,
7: a Bia,
0: sim,
7: que
0: sim,
7: é dos Dirty Coltrane, é uma mulher extraordinária, cada vez amo mais a Bia.
0: Sim.
7: Outras pessoas, a Ana Bento, também é uma mulher. Isto é só, agora é que isto são só mulheres extraordinárias. Que é uma pessoa muito, muito querida em Viseu, uhum, e cheia de projetos, faz muito pela comunidade, eu adoro a Ana.
0: Uhum.
7: E quem é que está mais lá?
6: Era a Sofia Neide, no contrabaixo.
7: Exatamente.
6: Que era ela, pronto, eu queria muito também um contrabaixo na banda.
7: E gravámos com contrabaixo, não foi?
6: Sim.
7: Yeah. Já ouviste o Bonitão do Rock? Vais
0: já
7: passar?
0: O Bonitão do Rock, vou passar na versão da Zurita.
7: Oh,
0: porque não tinha outra. Não tinha outra, porque não teria passado outra.
7: Mas pronto, mas a Zurita, ouvem o original, que eu acho que é esse.
0: Mas passamos, passamos assim.
6: Não, mas isso vai rolar.
7: Vai rolar, deixa rolar,
0: sim,
7: por favor.
0: No caso do Bonitão do Rock, havia a música completa, portanto vocês puderam partir daí para criar a vossa versão. Mas houve outras músicas recriadas no filme que não havia a música completa, certo? Que havia só partes.
6: Não, havia as letras.
0: Havia as letras, mas não estavam musicadas, era isso?
6: Sim, eram inéditas, nunca, sim, aconteceram nada com elas. E foi na primeira entrevista que eu fiz à Paula Marcelo, uhum, atriz, que ela mostrou: olha, tenho aqui estas letras escritas pela Zurita, que estão aqui guardadas.
0: Durante a entrevista, tu não sabias que aquelas letras existiam, ela apareceu-te lá com letras.
6: Sim.
7: Olha, deixa-me dizer, fazer só mais um parênteses depois, desculpa. Não, é que eu tenho que dizer que as músicas que foram todas criadas de raiz por outros projetos, sim, é um rol de músicas do caraças. São músicas muito interessantes, com um cariz artístico mesmo muito, muito, muito rico. Eu, sim, acho que vale a pena ouvir. Eu quando fui ver o filme, ouvi as músicas pela primeira vez e fiquei mesmo toda arrepiada, são bué da boas.
0: Sim.
6: E depois teve a oportunidade de ouvir algumas ao vivo e aí foi
7: uma loucura. Mesmo,
6: até caiu da bateria.
7: Na verdade, depois foi, fiquei ilusionada no
0: coxis. Caíste da bateria?
7: Sim, foi, o que vale é que foi no fim, fiz um break, né, normal, mas depois entusiasmadamente terminei com muita força e escorreguei do banco que estava um bocado estragado.
0: É
7: e fiz, mas não estás a ver, fiz uma lesão que durou bué da tempo.
6: Não, ficou a imagem do Indy.
7: Mas foi, é verdade, já me esquecia.
0: Mas é
7: o Tripécias do Rock.
0: A Paula Marcelo apareceu-te com aquelas letras e tu imediatamente soubeste que tinhas de pegar naquilo e fazer músicas?
6: Fiquei a pensar naquilo.
0: Ficaste a pensar nisso, sim.
6: E fiquei a pensar. Isto porque também, pronto, eu tinha, andei na pesquisa, não é? Ao longo, uhum, da pesquisa, eu também tive a falar com algumas pessoas e um amigo meu tinha-me dito: olha, devias ver o filme Canção Saudade, que é muito interessante. E nesse filme é um choque de gerações a nível de música. É o pai nostálgico e é o filho que é todo roqueiro, que era o... Como é que ele se chama?
0: Não,
6: os Gatos Negros.
0: Não consigo ajudar-me, não tenho.
6: Vítor Gomes.
7: Boa! Okay.
6: Obrigada. Depois aparece também a Madalena Iglesias, a Simone de Oliveira.
0: Sim.
6: E achei que esse universo, fadistas, e achei, bem, a Zurita, porque esse filme é de 1964, se não, uhum, me engano. E eu achei, a Zurita é isto tudo. Tipo, e fiquei a pensar também nesse filme. Uhum. E depois, quando vejo também estas letras, eu assim, isto poderia ser muito interessante, estar a desafiar várias artistas de vários géneros musicais a fazerem, a comporem e tocarem uma música. E então partiu um bocadinho daí.
0: Deste-lhes a letra e deste
6: a liberdade.
0: Carta branca para eles, sim, fazerem o que quiserem.
6: Sim.
0: Sendo a Zurita de Oliveira uma rocker girl, uhum, pelo menos é essa faceta que é explorada no filme, seria de pensar que se iam buscar artistas, músicas portuguesas para que estivessem dentro dessa área, mas tu foste buscar pessoas de um leque muito variado de estilos musicais, porquê?
6: É essa questão que eu estava a falar também do Canção Saudade, que é... Ela tocava música ligeira, ela fazia covers de, sei lá, tipo, bandas tipo Shadows. Depois também escreveu muito para a Ada de Castro.
0: Uhum.
6: E então foi, pronto, tive essa ideia de também ir buscar.
7: Uma coisa eclética.
6: Exato. Uhum. Do que se passa em Portugal. E cada pessoa foi pensada.
0: Sim.
6: E depois o filme, além de eu querer revisitar a história da Zurita, também é dar voz e palco a mulheres que fazem música em Portugal.
0: Claro,
7: eu queria também aproveitar para dizer que às vezes o rock não é só um estilo musical, é uma filosofia de vida, é uma liberdade, e essa liberdade é que nos permite pegarmos em instrumentos e metermos a nossa alma cá para fora. E eu acho que a Zurita tinha isso, e as pessoas que tu escolheste, os artistas todas, têm isso em comum.
0: Sim. Ainda não dissemos os nomes das outras artistas.
7: Eu acho que era fixe dizer.
0: Que as outras pessoas que entraram, sim. Eu só fiquei ninguém esquecido.
6: Então é a Garota Não.
0: Sim.
6: Dama Bete.
0: Fiquei muito surpreendido por ver a Dama Bete.
6: Sabes que a Dama Bete foi. Eu pensava que ela já não tocava. E de repente há um festival qualquer e ela aparece. E eu. Espera aí, vou buscar já a Dama Bete. Porque ela só lançou um álbum e foi em 2008 e depois não, acabou por
0: também. Meteu-se a vida, pelo bem. Sim.
6: Fez muito sentido, então fui buscá-la e desafiei-a.
0: E fiquei ainda mais surpreendido, porque é a Dama Bete com a Mema.
6: Sim.
0: Portanto, são à partida dois estilos que também são completamente diferentes. E trabalharam juntas, foi isso?
6: Sim. Fizeram ali, sim.
0: Incrível.
6: Depois, eu também desafiei a Celina da Piedade a tocar com a Mãe Bruxa. E também tocarem com o coro de Pero Guarda, coro feminino de Pero Guarda, que eu fiquei encantada com esse coro na altura em que fui a um festival de Giacometti, e queria muito tê-las, e porque também é música tradicional, mas também as diferenças de gerações, então, e correu muito bem. As Zuritas Elétricas.
0: Sim.
6: A Mariana Camacho, que gosto muito também do trabalho dela, e ela também lançou um álbum recentemente.

0: juristas, portanto, em nome próprio, mas formaram as juritas elétricas. Porque é que no vosso caso, Catar, houve a necessidade de mesmo formar uma banda para este filme? E como é que essa banda vive fora do ecrã?
1: A banda está preparada para tocar, porque é quem nos convidar.
0: Sim.
1: Mas foi um bocado para dar corpo à parte mesmo do rock, não é? Porque se calhar trazermos para o rock de agora, uhum. Rock, punk, esta miscelânea aqui, o tema, reinventar o tema da Zurita. Mas o que é para dizer?
2: Depois podes falar também como é que foi na festa, foi bem da giga.
0: Portanto, vocês convidadas ao vivo na festa.
1: Ah, pois é, não estás a perceber. Veio também
2: a Sandra
1: de Rádio Macau tocar connosco.
0: Uau.
1: Não estás a ver, foi uma festa linda, foi uma festa.
2: A
1: Sandra Batista, já me esquecia! Porra, e tive a oportunidade de tocar com elas, uma fã desde miúda. Olha, foi muito bonito, muito bonito. E musicalmente foi uma experiência do caraças.
0: Mas tocaram uma música, a vossa música, ou tocaram mais coisas?
1: Portanto,
0: da Zurita,
1: a Sandra
0: nessa festa?
1: Tocou as duas, não foi? Tocou o Bonitão do Rock, uhum. Com o acordeão dela, e a Xana tocou uma música dela, o Manual de Sobrevivência, que é uma música extraordinária, eu nunca pensei tocar e sou muito sortuda.
2: Isso é que caiu.
1: Um entusiasmo. É sempre mais.
0: Sim. Há uma escolha também gira no filme, que é como não há muitas imagens da Zurita, tu recriaste imagens ou recriaste cenas. Há lá a cena da entrevista, por exemplo, com a Joana Paz de Brito.
2: Sim, sim, sim.
0: Como é que te pareceu essa ideia? E a presença da Joana com a Zurita é uma coisa
1: por acaso,
0: assustadora.
1: Está muito bem caracterizada.
2: Por acaso é engraçado estás a dizer isso.
0: Não tinha
2: pessoas
0: percebido.
2: Na estreia do filme que disseram, epá, eu achava que aquilo era mesmo.
0: Sim, sim. Eu quando vi as imagens pela primeira vez no trailer, achei.
1: Parece. Olá!
0: Parece mesmo, mas será? Mas são mesmo parecidas, porque depois vês nas fotos e vês a Joana.
2: Ela está muito bem.
0: Sim, porque essa escolha de recriar o ambiente, de recriar aquela entrevista.
2: Olha, eu tive acesso durante a pesquisa a algumas entrevistas feitas à Zurita, uhum. Na época. E então, não queria mostrar só coisas de imprensa, uhum. Como havia falta de vídeo e quis dar vida, uhum. À Zurita, e então nós decidimos construir esta entrevista com base, uhum. Nessas entrevistas que lhe foram feitas.
1: Uma boa ideia. E transporta-nos muito para aquela época.
0: Completamente.
1: Logo, diretamente. E foi uma boa escolha.
2: Depois também tinha na altura feito algumas pesquisas de entrevistas que fizeram, sei lá, Amália Rodrigues, na altura, outros nomes.
1: Foste pelo feeling.
0: Foi mais ou menos a estética. Sim. Como se fazia naquela altura.
2: Sim, e depois mesmo aquelas expressões quando não acho que diz azogada. Yeah. Isso está mesmo escrito em algumas entrevistas. E então achei piada ir buscar esse tipo de coisas. E achei mais interessante. Queria mesmo pôr a Zurita no presente da melhor,
0: sim,
2: maneira.
0: Uhum. Nós estamos quase sem tempo para a nossa conversa, mas queria perguntar-te o que é que aconteceu à Zurita de Oliveira depois destes primeiros anos do rock português? O que é que ela, como é que ela seguiu com a carreira? Sabes?
2: É isso. Eu acho que uma das coisas que também não deve ter ajudado foi ela só ter lançado um disco em nome próprio. Uhum. Eles já tinham ideia, ela tinha a ideia de lançar outro disco, mas acabou por não acontecer. Creio que durante alguns anos continuou a dar concertos, mas depois ela começou a escrever fados e trabalhou também muito com a Ada de Castro. Uhum. E além disso, também tinha a questão do guarda-roupa e a fazer outro tipo de coisas. Portanto, mas acho que pelo que me contaram, mesmo em festas de família e não sei o que lá, ela passou a guitarra e mesmo com o Camilo, sim, acho que às vezes tocavam juntos.
0: Sim.
2: Mas sim, é uma pena.
0: O filme estreou-se há umas semanas no Indie Lisboa. Uhum. Foi a única exibição até agora?
2: Foram duas exibições.
0: Duas exibições,
2: sim.
0: No Indie, sim.
2: No Indie.
0: O que é que estás a planear para continuar a mostrar o filme, fazê-lo chegar a mais pessoas?
2: Agora, já temos datas marcadas e agora as mais recentes vai ser dia 1 de julho em Coimbra, que, uhum, vai ser uma extensão do Indie Lisboa. Como é que se diz? No TAGV.
0: Teatro Académico Gil Vicente, sim.
2: E em Lisboa vai passar também dia 4 de julho, que espero que seja ao ar livre, nos, sim, Corcheus, no Teatro em Cada Bairro.
1: Eu vou ver.
0: Sim.
2: E pronto, e estamos a marcar datas. E a ideia, o que nós queríamos muito sempre tentar que acontecesse, era levar o filme mais concertos.
0: Isso era incrível.
2: espetáculo. Isso ter é esta, fazer uma tour.
1: Eu estou pronta.
2: Tu nasceste pronta.
1: Verdade. My name is pronta.
0: Está dada aqui a dica. A Francisca Marvão é a realidade.

0: realizadora do documentário Quem Tem Medo de Zurita de Oliveira, pioneira do rock, a primeira mulher a tocar rock em Portugal, Qatar, e formou, é baterista das Anarchics, formou as Zuritas Elétricas para este filme e para concertos que poderão vir aí, com a projeção do filme. Nossas convidadas de hoje numa nova canções. Muito obrigada às duas.
1: Obrigada, foi
2: obrigada
1: um gosto.
2: A nós. Obrigada.
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0: E a seguir ouvimos mesmo a Zurita de Oliveira com o bonitão do rock.
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0: A pioneira do rock português, Zurita de Oliveira, para ouvir agora na RTP Mundo com o bonitão do rock.

0: O bonitão do rock de Zurita de Oliveira ficou por dizer na conversa, mas atenção, há um CD que junta todas as músicas recriadas da Zurita de Oliveira, que pode encontrar também. Estivemos no Manual de Canções hoje com a Francisca Marvão e com a Catar, a propósito do documentário Quem Tem Medo de Zurita de Oliveira.
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0: E ficamos nesta onda de mulheres da música portuguesa, mulheres fortes, porque não esta da nova geração. A Elisa com Conversar. Bom dia, 14 minutos agora para o meio-dia.

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1: Faltam 6 minutos para o meio-dia. Hoje, no posto de escuta de João Pedro Bandeira, temos os Mother Fluters.
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3: Os Mother Fluters são uma dupla portuguesa composta pelos irmãos André Cameira, flautista, profissional e professor de ensino artístico, e Felipe Cameira, arquiteto e guitarrista. Estudaram e ensinaram música juntos e tocaram em vários projetos durante mais de 20 anos antes de decidirem seguir caminhos separados. E um dia, perante a crise financeira que assolou o país, Felipe mudou-se para Londres, enquanto André permaneceu em Portugal. Ironicamente, foi precisamente aí que tudo começou. Em 2017 começaram a compor através do FaceTime, Skype e do WhatsApp, enviando um ao outro as suas próprias gravações e ideias, e foi assim que a música os manteve unidos. A viverem em países diferentes, os irmãos criaram uma banda. Ambos têm formação musical clássica, mas juntaram-se num projeto musical com sonoridade mais pop e preparam agora o álbum de estreia. Dreamer é o primeiro single dos Mother Fluters, um nome que reflete o facto de serem irmãos, daí a palavra mãe ou mother, e da flauta ser o instrumento mais distintivo do projeto.
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0: Dreamers são os Mother Fluters. 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
0: Antes de irmos embora, digo-lhe que em Caracas o céu está parcialmente nublado, uma mistura de sol e nuvens ao longo do dia, 21 graus agora. Na cidade de Luxemburgo, céu limpo e sol, 31 graus. Na cidade de Nova Iorque, o céu está muito nublado agora de manhã, mas vai melhorar com o avançar da manhã e com o avançar do dia, 22 graus Celsius, 72 Fahrenheit. Em Joanesburgo, na África do Sul, sol, nada de nuvens e 16 graus. É o final da manhã da RTP Mundo, notícias da RTP Mundo, notícias ao meio dia.
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2: Muito boa tarde. Meio-dia em Portugal continental e na Madeira, 11 horas da manhã nos Açores. Os títulos do Jornal do Meio-Dia.
3: As contas do Estado não resistiram às tempestades e à guerra no Médio Oriente. Portugal fechou o primeiro trimestre do ano com um déficit de 0,7% do PIB. A diretora da base de dados Pordata avisa, o número de pessoas em situação de pobreza em Portugal vai aumentar com a revisão dos dados do Instituto Nacional de Estatística. Luísa Loura diz que o país terá cerca de 2 milhões de pessoas nesta situação, em vez das 1,7 milhões consideradas até aqui. França registrou o primeiro caso de ébola, associado ao surto na República Democrática do Congo. A pessoa infectada é um médico que regressou de uma missão humanitária no país africano.
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3: Portugal arrancou o ano com um déficit orçamental de 0,7% do PIB. É o que mostram os dados divulgados esta manhã pelo Instituto Nacional de Estatística. O saldo das administrações públicas no primeiro trimestre de 2026 fixou-se em menos 510 milhões de euros, correspondendo a menos 0,7% do produto interno bruto. Os cofres do Estado ressentem-se num início de ano marcado por tempestades e pela guerra no Médio Oriente. Em direto nesta edição está o comentador de Economia da Antena 1, Pedro Sousa Carvalho. Viva Pedro.

0: dia. Há razões para estarmos preocupados com este valor de déficit? É um sinal de que o país poderá mesmo fechar o ano com as contas no vermelho, como já tem sido antecipado por algumas instituições?
1: Não necessariamente. Eu recordo, João, que a última vez que o Governo atualizou as previsões foram já depois do primeiro trimestre, foi em abril, quando o Governo enviou um relatório a Bruxelas com a atualização dos números da economia portuguesa, e foi nessa altura que Joaquim Miranda Sarmento, o Ministro das Finanças, passou a prever um saldo nulo para este ano nas contas públicas. Ou seja, ele, quando fez essas contas, já tinha na sua posse, porque o trimestre já tinha fechado, portanto, a situação orçamental do país no primeiro trimestre do ano, e ele, portanto, sabendo desse número, mantendo as previsões para um saldo orçamental nulo, eu diria que, ou seja, sendo o valor negativo, já está, digamos assim, incorporado nas contas do Ministério das Finanças.
0: Mas não há razão para alarme o facto de o primeiro trimestre do ano ter fechado com um déficit de menos 0,7%, um déficit de 0,7% do PIB?
1: Eu creio que não, sobretudo porque estamos a falar, como dizias muito bem há pouco, estamos a falar de um efeito extraordinário. Uma grande parte disto naturalmente tem a ver com o comboio das tempestades, e é preciso ver que o comboio das tempestades tem um duplo efeito a nível do saldo das contas públicas. Tem um impacto negativo a nível da despesa. Não nos podemos esquecer que o Governo, logo a seguir às tempestades, lançou um pacote de 3,5 mil milhões de euros para ajudar a economia. É verdade que há uma grande parte desse pacote, que são linhas de crédito, que não têm um efeito direto a nível do déficit orçamental, poderá eventualmente ter no futuro se as empresas não devolverem esse dinheiro, mas há uma parte que é dinheiro a fundo perdido, que é dinheiro que foi dado a agricultores, que é o tal apoio dos 10 mil euros para a reconstrução das casas, a isenção de pagamento da segurança social. Esse tipo de apoio a fundo perdido naturalmente tem um impacto no déficit e obviamente terá contribuído para que a despesa aumentasse mais do que previsto. E já agora também é preciso dizer que este comboio das tempestades também acaba por ter um efeito negativo a nível da receita, porque naturalmente estamos a falar de uma produção menor de riqueza naquela região centro, e não nos podemos esquecer que aqueles cerca de 70 municípios que estiveram em situação de calamidade representam quase 15% da riqueza produzida em Portugal. E se eles obviamente estiveram a trabalhar a meio gás, naturalmente produziram menos e naturalmente pagaram menos impostos.
0: Obrigado, Pedro. Pedro Sousa Carvalho, comentador de Assuntos Económicos da Antena 1, aqui numa análise aos dados divulgados esta manhã pelo Instituto Nacional de Estatística. Os cofres do Estado ficaram no vermelho no primeiro trimestre de 2026. Portugal registrou um déficit de 0,7% do PIB. Portugal terá cerca de 2 milhões de cidadãos em situação de pobreza em vez dos 1,7 milhões considerados até aqui. Luísa Loura, diretora da base de dados Pordata, diz que a revisão dos indicadores que o Instituto Nacional de Estatística vai fazer, depois de ter apresentado esta semana um retrato atualizado do número de pessoas no país, vai alterar os dados que existem sobre quem vive em situação de pobreza.
2: Este aumento populacional foi principalmente na população estrangeira. A minha estimativa é de que tenhamos mais 250 mil pobres do que aqueles que estavam contabilizados com os números anteriores, não é?
3: Ou seja, quase 2 milhões.
2: Muito perto dos 2 milhões neste momento, de certeza. E, principalmente, só entre os estrangeiros...
3: E isso é um número que deve entrar rapidamente no discurso político?
2: Há que olhar agora, que refazer muitas contas e muitos cálculos, não é? E tentar perceber como é que as medidas de política podem agora olhar com um pouco mais de cuidado para este grupo.
0: Luísa Loura, diretora da Pordata, aqui à conversa com o jornalista António Jorge no programa Consulta Pública de hoje, que esteve a debater a pobreza no país, depois do Instituto Nacional de Estatística ter divulgado que no final de 2025 residiam no país 11,4 milhões de pessoas e que 14% dos residentes em Portugal são estrangeiros. A diretora da Pordata afirma que serão cerca de 2 milhões os cidadãos em situação de pobreza. Susana Peralta, especialista em economia política e economia pública, que também participou no programa, afirma que não é lícito dizer que, com estes novos dados do INE, o PIB em Portugal vai descer.
4: quando entram imigrantes numa economia, é verdade que eles vão ocupar os salários, enfim, os postos de trabalho com salários mais baixos, e isso é verdade, e certamente é verdade na economia portuguesa em larga medida, mas eles também permitem, têm aquilo que nós chamamos a economia, uma complementaridade com os salários, com as pessoas mais, com níveis de educação mais elevados e, portanto, com os salários mais elevados. E, portanto, isso também pode, muitas vezes, essa população imigrante leva a um aumento dos salários mais elevados. E, portanto, nós não podemos, de facto, é fazer estas contas que foram feitas ontem, que eu repito, eu vou dizer a expressão, de merceeiro, e ter imediatamente uma conclusão de que o PIB per capita vai baixar na proporção exata do aumento da população. Até porque esse aumento da população, entre outras coisas, também faz com que o nosso PIB seja mais elevado.
0: Susana Peralta. Elizabeth Santos, socióloga da Rede Europeia Antipobreza, afirma que a pobreza já é hoje mais elevada do que mostram os números, devido sobretudo às despesas com a habitação.
5: Tirando o custo, aquilo que pagamos com a habitação, quanto é que nos sobra e até que ponto estamos ou não em situação de pobreza? E para ter uma ideia, a taxa de pobreza, que é de 15,4%, passa para 26,8% quando descontamos o custo com a habitação. Por isso, de fato, a pobreza é muito mais, é muito superior àquela, mesmo a pobreza monetária, àquela que estamos a falar atualmente, quando falamos de 15,4%, quando falamos de 1 milhão e 600 mil pessoas.
0: Elizabeth Santos, socióloga da Rede Europeia Antipobreza, ecos do programa Consulta Pública da Antena 1, que hoje esteve a debater a pobreza no país. Os colégios de educação especial estão concentrados junto ao Ministério da Educação em Lisboa desde as 10 da manhã de hoje. Decidiram sair à rua para contestarem os apoios que recebem do Estado. Consideram que, se esses apoios não forem reforçados, o futuro destas instituições pode estar em risco. Apesar desta concentração estar a acontecer há cerca de 2 horas, o protesto ainda está vivo. Teresa Correia.
6: O protesto ainda está vivo e já teve como efeito ser chamado o presidente da associação que representa estes colégios privados de ensino especial, foi chamado pelo secretário de Estado adjunto e da Educação. Os colégios dizem que estão com a corda na garganta, precisam, o Ministério comparticipa com 700 euros por aluno, por mês, mas cada aluno custará a cada colégio cerca de 1.200 euros. Os colégios dizem que têm colmatado esta diferença com baixos salários e também com endividamento e que não é possível manter esta situação, estando o próximo ano letivo ameaçado. Tenho aqui comigo Isabel Beirão, ela é diretora de um destes colégios de ensino especial, e pergunto-lhe se o colégio que dirige é um dos que pode fechar portas. Qual é a situação do seu colégio?
7: Sim, eu acho que estamos todos na mesma situação. Estamos todos em risco de não poder assumir mais um ano letivo sem haver aumentos. Isto é uma luta de anos. Nós temos tido um subfinanciamento crónico. Portanto, é uma situação que se repete, com pequenos ajustes. Foi feito um em 2022 e agora o outro de 10% em janeiro de 2026, totalmente insuficiente face aos custos que temos. Estes alunos são alunos que nos vêm e que nos chegam através do Ministério da Educação, portanto são alunos que frequentam as nossas escolas numa resposta pública. Apesar de sermos escolas privadas, os alunos frequentam através do contrato de cooperação. Portanto, é o Estado que nos encaminha aos alunos e tem que nos dar condições adequadas e ajustadas às necessidades destas crianças. Os casos que atendemos são casos muito complexos, precisam de respostas muito individualizadas e que não se compadecem com esta falta de financiamento. Não é possível manter equipas sem um vencimento justo. E, portanto, é esse grito de alerta que hoje estamos aqui a dar. Não é possível esperar mais. Nós temos de saber com o que contamos, senão não sabemos como é que nos vamos organizar para o próximo letivo. E o risco de encerrar é, de facto, real.
6: Agradeço a Isabel Beirão. O protesto continua. Estamos também a aguardar que saia então o diretor executivo da Associação dos Estabelecimentos de Ensino Privado para sabermos se tem resposta por parte do Ministério da Educação, sendo que os pedidos de audiência feitos por estes colégios privados têm-se repetido de 15 em 15 dias e só hoje foram chamados.
0: A reportagem de Teresa Correia neste protesto dos colégios de educação especial. O PSD pediu o adiamento com o caráter obrigatório da apreciação na especialidade da proposta de lei do Governo que cria a prestação social única. O debate irá agora decorrer após o plenário desta tarde sobre regionalização agendado pelo PCP. Ao que a Antena 1 apurou, PSD e PS estiveram reunidos esta manhã para tentar um entendimento, mas não há notícia para já de que os dois partidos tenham chegado a acordo. Recordo que este diploma para a criação da prestação social única é votado amanhã em plenário. França registrou o primeiro caso de ébola associado ao surto na República Democrática do Congo. A pessoa infectada é um médico que regressou de uma missão humanitária no país africano. O Ministério da Saúde francês esclarece que este médico está em isolamento e que as autoridades estão a acompanhar os seus contactos, acrescentando que o risco para a população europeia em geral é baixo. De acordo com a Organização Mundial de Saúde, o surto de ébola no Congo, na República Democrática do Congo, provocado pela variante do vírus Bundibugyo, infectou mais de 1000 pessoas, provocando a morte a 267. Pedro Sánchez recusa a ideia de que haja corrupção generalizada no governo e no Partido Socialista Espanhol e rejeita admitir-se. O chefe de governo de Espanha esteve a responder esta manhã no Parlamento de Madrid às críticas e pressões de que tem sido alvo, quer por parte da oposição, quer por parte de alguns históricos do partido no poder, o PSOE, como Felipe González. Foi lá que voltou a recusar abandonar o cargo de primeiro-ministro, acusando a oposição de tentar criar uma sensação de que há corrupção generalizada no PSOE e no governo.
8: É importante compreender que, por detrás desta enxurrada de manchetes, fugas de informação e especulações, existem três questões distintas, três assuntos de natureza e escalas diferentes que certos atores políticos e mediáticos estão a tentar misturar para confundir as pessoas, para criar uma sensação de corrupção generalizada que, digo-vos, senhoras e senhores, simplesmente não existe.
0: O líder do PP, Alberto Núñez Feijó, não ficou satisfeito com estas explicações de Pedro Sánchez e pediu eleições antecipadas.
9: O seu governo não melhorou a vida das pessoas, melhorou a vida de quem está próxima do governo que lidera. A única coisa que se espera é que dissolvam o Parlamento e vamos votar. Senhoras e senhores, nada do que ouvimos mudou a realidade.
10: Nada de lo que hemos escuchado ha cambiado la realidad.
0: Alberto Núñez Feijó, líder do PP, a pedir a Pedro Sánchez que renuncie. O primeiro-ministro espanhol e líder do PSOE está debaixo de fogo devido aos diversos casos judiciais que têm surgido envolvendo pessoas que lhe são ou eram próximas. Esta semana, o antigo ministro dos Transportes de Espanha, José Luis Ábalos, foi condenado a 24 anos de prisão por corrupção num processo relacionado com a compra de máscaras durante a pandemia.
11: Foi a edição do Meio-Dia com João Vasco. 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Muito boa tarde e uma boa viagem também, é aquilo que nós desejamos. A esta hora, como é que está a circulação automóvel, Sandra?
12: Bom, neste momento ainda temos algumas situações. Neste momento, para a Estrada Nacional 1, praticamente resolvido o acidente junto à rotunda de saída para o Hospital de Vila Franca de Xira, que envolveu um caminhão. O trânsito esteve bastante demorado em toda a zona envolvente e neste momento já circula já sem muitas preocupações. Depois, a Estrada Nacional 225, em Évora, o trânsito mantém-se cortado na zona de Pardais, em Vila Viçosa, devido ao despiste de um caminhão que se incendiou e que ficou tombado na via, portanto a circulação aqui mais condicionada. Entretanto, na segunda circular, no sentido Benfica-Aeroporto, para saída na zona do Campo Grande, quanto à 5 no sentido Cascais-Lisboa, há trabalhos a decorrer na zona do Estádio Nacional e o trânsito também mais demorado e também com paragens à chegada às Amoreiras. No Porto, a circular sem problemas.
11: 821-011-01, grátis nacional para informações de trânsito. Uma ótima tarde, boa viagem e já sabe, conte com a sua rádio.
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0: Chama-se Felicidade, é a nova canção de Luísa Sobral. Primeira amostra do álbum Cartas de Desamor, o seu 8º disco no qual, digamos, se aproxima da música tradicional portuguesa. 23 graus no Porto, 24 em Lisboa, 25 em Faro, 27 graus em Coimbra, esta hora da tarde. Estamos prontos para ouvir o episódio de hoje do Portugalex daqui a um minuto.
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5: O Governo está a preparar um novo Código da Estrada, que promete fazer mudanças significativas para os condutores em geral e o Tiago Grila em particular.
6: As mudanças incluem o agravamento de multas e é delas que vamos falar no fórum de hoje. Acha que o Governo quer apenas diminuir a sinistralidade ou aumentar a caça à multa? A partir deste momento podem começar a ligar.
5: E parece que o primeiro ouvinte em linha é precisamente o influencer Tiago Grila. Ora viva!
7: Boas! Era só para vos contar um segredo. Ontem atropelei um grupo de escuteiros em frente ao Bingo da Amadora. E olhar para o telemóvel e ouço um estrondo e a pré. Depois vi que eles se levantaram. Atenção, hein? Calma! Mas partiram-me o vidro com aqueles paus com que eles andam para construir cabanas ou lá o que é. Sai cavalinho por cima dos que andam, aos que voam. Quem tem limite é o cartão de crédito. Tá bueno.
5: Obrigado pela partilha e não te preocupes que o segredo não sai daqui. Temos agora em linha o ouvinte Anacleto Silveira, que é agente da Brigada de Trânsito da PSP e tem algumas novidades, não é assim?
8: Correto e afirmativo. Posso adiantar que, além de multarmos os condutores que ultrapassem os limites de velocidade, vamos autuar os que ultrapassem os limites do humor e os limites do mau gosto. Alguém que vá fazer piadas com a Spino Viva ou os chinelos Birkenstock, com meias, por exemplo, é multado. Ah, e além do colete refletor, vamos começar também a exigir coleta com o suado da Agrobeto e colete de Campino.
5: Os condutores vão ser obrigados a ter esses coletes todos no carro, porquê?
8: Para os podermos multar se não tiverem. O colete de Campina é fundamental para o caso de aparecer um touro à frente do carro e ser preciso fazer uma pega. Mas atenção, isto não é caça ou multa.
5: Claro que não, obrigado. Tempo ainda para ouvir o ex-presidente da República, Marcelo Rebelo de Sousa. Muito bom dia.
9: Bah, eu ouvi dizer que vão passar a controlar o nível de Fortimel no sangue por causa daquela vez em que eu me esbardalhei contra uma coluna a fazer marcha atrás no Palácio da Cidadela de Cascais. Bom, confesso que tinha misturado Fortimel com Muscatel. E as misturas são sempre uma desgraça. Vou ter mais cuidado, ok?
5: Obrigado pela sua participação que encerra o fórum de hoje. Para a próxima, vamos perguntar se não acha estranho que a Proteção Civil emita alertas sobre o calor e não sobre catástrofes, como o Pedro Sampaio no Rock in Rio a cantar o Cavalinho para cerca de 100 mil pessoas.
10: Olá, eu sou o Pedro Santana Lopes e voltei ao PSD e vou voltar ao Rock in Rio para abanar o capacete ao som de uma banda nova que anda aí chamada Dire Straits. Este festival está sempre na crista da onda. Money for nothing and chase for free. Money for... Aí os Dire Straits não vêm. Porquê? Porque eu não gosto tanto. Não gosto muito. Até um cão a ganhar no fim. Gosto muito.
0: Bom, todos os personagens do Portugalex, já sabes, estão em RTP Play. 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E faz bem.
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0: Onde a música conta, 7. Venham mais 7. Título desta canção de Euclides.

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1: Já cá está, Let Me Show You Love. Primeiros acordes desta canção, de Cassius Culpepper.

0: quarta-feira com a RTP Antena 1. Uma ótima viagem. Esta hora, qual é o ponto de situação, Sandra?
1: Muita atenção à Estrada Nacional 225. Em Évora, o trânsito mantém-se cortado na zona de Pardais, em Vila Viçosa, devido ao despiste de um caminhão que acabou por se incendiar e que está tombado na via. Quanto a Lisboa, há 5 de Cascais para Lisboa, há trabalhos a decorrer entre o Nó da Crel e o Estádio Nacional. Mais à frente, para-se do Alto de Monsanto para as Amoreiras. A segunda circular com intensidade nos dois sentidos entre a Escola Alemã e a zona das Calvanas. Já no Porto, a circulação está tranquila e sem demoras.
0: Uma ótima viagem, boa tarde.
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0: Jornal de Desporto, títulos desta edição, José Pedro Pinto.
3: CR7, um fenómeno de 41 anos difícil de explicar. Já a seguir, Carlos Diniz, primeiro selecionador da carreira do Madeirense e o porquê da esquizofrenia lusa no Mundial. Colômbia atenta à explosão de Cristiano, mas com mensagem clara. Contra Portugal, foco na vitória. Neste jornal fazemos as contas à caminhada da seleção. Segundo lugar no grupo, pode dar 16 avos com Inglaterra, Croácia ou Gana de Carlos Queiroz. Ele que deu show após empate com os britânicos. Mercado, Sporting prestes a fechar Altimira com o Betis e Premier League suspira por Sheldrup. Na canoagem, para escutar José Ramalho antes dos europeus de maratonas, seleção de handball de praia falha pleno de vitórias no Mundial.
0: Jornal de Desporto, edição José Pedro Pinto.
3: O bicho está de volta.
4: Era deste golo, porque agora a fera vai soltar-se.
3: Pela voz de Fernando Eurico, o primeiro dos dois golos de Cristiano Ronaldo na manita, sem resposta aplicada ao Uzbequistão, que tornam o capitão das esquinas no único jogador na história do futebol a marcar em 6 mundiais e no segundo mais velho a faturar em fases finais de campeonatos do mundo. Aos 41 anos, o fenómeno continua a deixar muitos com dificuldade em encontrar adjetivos. É o caso de Carlos Diniz, primeiro selecionador da carreira de Cristiano e que nos sub-15, há 25 anos, lhe abria uma porta que não mais se fechou.
5: É algo que transcende qualquer imaginário que pudéssemos ter naquele tempo, não é? Que ele começou na Seleção Nacional de Sub-15. E é um fenómeno de popularidade, é uma marca inacreditável, realmente, que continua a existir. Mas dentro de campo, apesar de muitas críticas e obviamente que o andar dos tempos e a idade não perdoa, naturalmente, e vamos, todos perdem capacidades, mas o que é facto é que ele ainda mantém ainda aquela alma de querer conquistar coisas e estar lá no sítio para também marcar.
3: Carlos Diniz, uma referência nas seleções de formação do nosso país, aqui na rádio, consegue explicar, isso sim, o porquê da esquizofrenia de toda uma seleção diante de República Democrática do Congo e Uzbequistão. Tem tudo a ver com a planificação de Roberto Martínez.
5: Fundamentalmente, a atitude da equipa e a forma como encaramos o jogo e, fundamentalmente, depois de termos marcado o primeiro e até o segundo, a atitude de conquista manteve-se, algo que não conseguimos no primeiro jogo. No primeiro jogo, parece-me que era quase impossível exigir aos jogadores daquilo que fizeram desta vez. Fomos muito tarde e a adaptação do corpo não me parece que tenha sido a melhor e os jogadores, na minha perspectiva, não conseguiram nada. No primeiro jogo, ser tão eficazes como conseguiram desta vez. Temos que continuar a ter os pés bem assentos na terra, porque realmente o adversário não era assim tão poderoso quanto isso, naturalmente. Mas a equipa, obviamente, na minha perspectiva, vai evoluir com o andar da competição.
3: Ou seja, a seleção foi tarde para a América do Norte, mas não tarde demais. Ainda que, para confirmar pergaminhos de candidata a um inédito título mundial, a equipa tenha de esperar pela confirmação da passagem à fase eliminar.
5: Talvez ainda seja um pouco precoce termos ainda uma perspectiva daqueles que serão verdadeiros candidatos, não é? Porque às vezes começa-se muito bem e depois nem sempre esses indicadores se conseguem manter. Obviamente, a partir dos 16 avos de final, as coisas são um pouco diferentes. É iluminar e isso muda alguma coisa. Talvez seja muito cedo para determinarmos quem possam ser os grandes candidatos.
3: Carlos Diniz, entrevistado pelo jornalista José Carlos Lopes, no dia seguinte ao grito de revolta de Cristiano, dentro e fora de campo.
6: Foi uma semana difícil, uma semana que a crítica foi muito forte, principalmente a mim, mas isso, como vocês sabem, 23, 24 anos de carreira, já consigo suportar bem. Na crítica surge sempre uma oportunidade de melhora. Foi aquilo que aconteceu, treinamos bastante bem esta semana, bastante focados. E o que conta é os que estão cá dentro, é as nossas famílias, porque sabemos que o exterior foi muita coisa má e não podemos controlar. Por isso, estou muito satisfeito, consegui fazer dos golos, que era um objetivo que eu queria bastante. Mas o mais importante foi a equipa, foi a resposta que a equipa deu, a equipa jogou bastante bem.
3: E sobre as críticas falou também Roberto Martínez.
7: Uma semana difícil, porque não conseguimos o resultado que nós trabalhamos e cria uma situação que é difícil, porque há barulho que não é justo, há barulho que são fake news, não sei em português, aspectos que são mal intencionados, mas depois também tivemos muito apoio e muita força.
3: Ficou por clarificar devidamente o que entende o selecionador quanto a fake news da generalidade da comunicação social portuguesa. Hoje, dia de folga em Palm Beach para amanhã arrancar a Operação Colômbia. Sobre a recuperação do coletivo luso, mas com um enfoque natural no ressurgimento de CR7, falou já Néstor Lorenzo, selecionador cafetero, último adversário de Portugal neste Grupo K e que de madrugada sofreu para derrotar a República Democrática do Congo por 1-0.
8: Cristiano é um grande jogador.
9: Cristiano é um grande jogador, não podemos subestimá-lo. É um dos melhores finalizadores do mundo. Teremos que ter muito cuidado para não o deixar em situações de finalização, especialmente perto do golo. Mas penso que Portugal é uma equipa completa em todos os sentidos. Não se trata de podermos ou não marcar apenas o Cristiano. Eles têm ótimos jogadores em todas as posições.
3: Na madrugada de sábado para domingo, a disputa pela vitória no grupo entre estas duas seleções.
8: Vamos enfrentar um grande equipo.
9: Vamos enfrentar uma grande equipa, uma candidata ao título mundial. Será um jogo muito importante para nós. Vamos tentar utilizar recursos diferentes para poder competir contra um adversário tão formidável.
8: Esse tremendo rival, não?
3: Na partida com os congoleses, Soares do Sporting titular, o avançado saiu tocado com lesão num ombro, Rios do Benfica suplente utilizado e golo solitário de Daniel Munhoz. O potente lateral direito do Crystal Palace deixa a garantia. Contra Portugal é para ganhar e vencer o

0: Dia, o apuramento de Portugal para os 16avos de final do Campeonato do Mundo está assegurado. Com a última jornada da fase de grupos à porta, a seleção começa a olhar para o futuro no torneio. Se Portugal vencer a Colômbia, no jogo que segue, garante o primeiro lugar do Grupo K, o que permite à equipa orientada por Roberto Martínez ter um alinhamento à partida mais favorável. Desta maneira, nos 16avos de final, a seleção encontra um dos melhores terceiros classificados. E assim, apenas nos quartos, Portugal defronta um adversário de calibre mais elevado, com grande possibilidade de ser a Argentina de Messi. Se a seleção não fechar o grupo com uma vitória, o segundo lugar é posição praticamente garantida. E aí, tudo se complica. Ronaldo e companhia cruzam dessa maneira com o segundo classificado do Grupo L, que pode ser Inglaterra, Gana ou Croácia. E nos oitavos de final será quase certo um duelo ibérico. A Espanha, campeã da Europa e grande favorita a vencer o Campeonato do Mundo.
1: E a propósito desse tal Grupo L com o qual pode cruzar Portugal, da última noite vem o sensacional travão que o Gana colocou à Inglaterra com um nulo que teve rescaldo absolutamente imperdível de Carlos Queiroz na sala de imprensa. Das críticas ao VAR, passando pela recusa em ser bobo da corte dos europeus, mas sobretudo começando com a irresistível tentação de dizer o que lhe vai na alma em bom português, o que se segue é para escutar com toda a atenção.
2: Post-bola is not football. It's not only football. We don't play football only com a posse de bola. Tu jogas futebol com mente positiva, de defender quando é necessário, atacar quando é possível, quando é necessário jogar o jogo que está à frente de ti, com toda a determinação. Uma coisa, tu viste, sim, eles tiveram posse de bola, mas tiveram pela frente uma equipa que todos os jogadores, a cada momento, só tinham uma coisa na cabeça, magoá-los, encontrar a forma de chegar à frente e fazer um golo. E foi isso que nós fizemos. Já vimos jogos de Champions League com grandes equipas, com 80% de posse de bola e não ganham. Essa é a realidade do futebol moderno. O jogo não é só posse de bola, não é só técnica, não é só cruzamentos, não é só penetração, é inteligência estratégica. A postura tática da minha equipa hoje, admitindo que estamos a jogar com um candidato que é só o candidato, um dos candidatos para ganhar o Campeonato do Mundo. Eu não venho aqui para fazer passeios no parque, nem venho aqui para que as equipas adversárias que são candidatas a ganhar o Campeonato do Mundo se divirtam à custa do Gana. Não, e se querem divertir, divirtam-se com outras equipas. Nós estamos aqui para lutar por pontos, para tentar os nossos objetivos e jogar aquilo que é o futebol, que é ganhar pontos e ir para a frente. Não contem comigo para vestir o fato de palhaço dentro dos campos. A celebração é porque fizemos pontos contra uma equipa que é candidata a ganhar o Campeonato do Mundo e não perdeu porque o VAR estava de férias. Entrou de férias durante a segunda parte. Se o Faro não tivesse ido tomar café, tinha marcado o penalti e se calhar nós tínhamos ganho o jogo.
1: Nada ficou por dizer. No outro jogo do grupo de Gana e Inglaterra, a Croácia venceu o Panamá por 1-0. Hoje arranca a última jornada da fase de grupos. 8 da noite, jogos do grupo B, Suíça, Canadá e Bósnia-Catar. 11 da noite, grupo C, Escócia-Brasil e Marrocos-Haiti. E já às 2 da manhã da próxima madrugada, fecho do grupo A, Chequia-México e África do Sul-Coreia do Sul. Já na madrugada de sexta para sábado, do Cabo Verde tem pela frente o maior desafio da sua história. Estreantes em campeonatos do mundo, os Tubarões Azuis podem bem colocar a cereja no topo do bolo se as contas do desfecho do duelo com a Arábia Saudita saírem bem, é certo, sempre dependentes daquilo que aconteça no Espanha-Uruguai. O avançado Hélio Varela já olha para essa final, para muitos inesperada, frente aos sauditas.
3: Esperamos um jogo igualmente difícil. No Mundial estão as melhores seleções do mundo e vai ser um jogo igualmente difícil, como foi contra a Espanha, como foi contra o Uruguai. É uma seleção que tem muitos jogadores de qualidade, que tem muitos jogadores que têm feito história nos clubes onde jogam e esperamos entrar com a mesma vontade e com a mesma energia que entramos tanto contra a Espanha quanto o Uruguai.
1: Varela, que marcou um dos históricos golos de Cabo Verde no empate com o Uruguai.
3: Não tenho palavras. Ainda tentei raciocinar um pouco daquilo, mas não encontro palavras para descrever esse momento, não só por ter sido no Mundial, mesmo se fosse um jogo amigável. Marcar um golo por esta seleção é sempre especial, por isso não importa o palco, vai ser sempre especial marcar um golo por Cabo Verde.
1: A emoção de todo um país com o caminho aberto para os 16avos do Mundial, quem haveria de dizer? ver. Por cá, mercado com Benfica e Sporting em direções opostas. Com Palhinha praticamente perdido, os vice-campeões nacionais estão perto de fechar Sérgio Altimira junto do

0: Real Betis. O Diário Desportivo Record avança que a operação custará aos cofres leoninos 20 milhões de euros no total, 18 à cabeça e 2 por objetivos. Os leões antecipam-se assim à concorrência do Leipzig e vão oferecer contrato de 5 anos ao médio espanhol de 24 anos. Para os lados da luz, aperta-se o cerco a Shell Group com a entrada em cena da Premier League. Há também interessados na Série A italiana e Rui Costa já fixou etiqueta no norueguês, 40 milhões, fasquia mínima. Na Bélgica, e para surpresa de muitos, Vítor Bruno foi apresentado como novo treinador do Anderlecht. Um ano e meio depois de ter saído do Futebol Clube do Porto, o técnico português assinou por duas épocas com o emblema de Bruxelas.
1: Estou muito honrado pela forma como o projeto me foi apresentado e pela visão de toda a gente, que era uma equipa dominante, que ganha a bola o mais rápido possível, que pressione alto, que tenha as dinâmicas certas para encontrar os momentos de atacar o adversário. É tempo de trabalhar, de fazer os jogadores perceberem que representam um grande clube e que têm essa responsabilidade, porque isso não é negociável para mim. Eles têm de estar comprometidos, porque num clube desta dimensão não há outra forma de o fazer.
0: Vítor Bruno em busca de sucesso na Bélgica. Entretanto, há duas árbitras portuguesas nomeadas para o Mundial Feminino de Sub-20. A FIFA nomeou Catarina Campos como VAR e Andreia Sousa como árbitra assistente. Esta última integrará a equipa liderada pela espanhola Marta Huerta. Quanto a Catarina Campos, será a primeira VAR portuguesa numa competição da FIFA. Neste Mundial participará também a Seleção Nacional de Sub-20. Portugal vai defrontar Coreia do Norte, Colômbia e Costa Rica na fase de grupos. O Campeonato do Mundo decorrerá entre 5 e 27 de setembro, terá lugar na Polónia. Confirmado, entretanto, ao final da manhã, o fim de ciclo no basquetebol do Benfica. Depois de anunciada ontem a saída de Norberto Alves do comando técnico da equipa masculina, os encarnados anunciaram que não irão renovar o contrato de Eugénio Rodrigues, timoneiro da formação feminina. Em 6 épocas, o treinador conquistou 5 títulos de campeão nacional, bem como 4 taças de Portugal e 2 supertaças. Canoagem. É já amanhã que arrancam os europeus de maratonas em Pitești, na Roménia. Seleção nacional comandada por Rui Câncio, munida de 14 elementos e com destaque para a expectativa que recai sobre o experiente José Ramalho, ele que vai participar no desafio curto, mas também longo.
2: Os objetivos são sempre as medalhas, é para isso que trabalho e carregar essa responsabilidade, porque sempre tive medalhas nos campeonatos de Europa e já vão muitos anos. Estamos a trabalhar para isso e acho que estou capaz de lutar pelas medalhas.
0: Ramalho à Lusa, confiante em recolher medalhas para Portugal e com vontade de repetir a prestação do ano passado.
2: Consegui os 3 pódios, uma medalha de cada cor, um bronze, uma prata e um ouro. Por isso é que vou fazer as 3 competições, porque sei que posso disputar a liderança da prova e por isso vou estar lá, dar alma e coração para trazer o melhor resultado.
0: José Ramalho. Agora ao ténis. Jaime Faria e Francisca Jorge decidem hoje passagem às respectivas finais do qualifying para o Wimbledon. Na vertente masculina, Faria defronta esta tarde o francês Luka Pavlovic. No feminino, Francisca terá pela frente Lina Gheorgheșcă, da Macedónia do Norte.
3: Muito contente com a minha vitória de ontem. Estava com expectativas baixas, até porque não costumo jogar muito neste piso. E sabia que tinha uma jogadora difícil pela frente. Fiz a minha parte, esforcei-me, lutei pelo jogo. Fui à procura fazer as coisas bem, fazer as coisas que eu melhor sei fazer e acho que fiz bem, fui feliz também e hoje é mais um jogo, mais uma oportunidade para mostrar que quero estar aqui.
0: A confiança de Francisca Jorge. Já no ATP 250 de Maiorca, Francisco Cabral em pares à procura dos quartos de final, joga daqui a pouco juntamente com o austríaco Lukas Midler, diante do alemão Konstantin Frentzen e do neerlandês Robin Haase. Fechamos com handball de praia. A seleção masculina concluiu esta quarta-feira a primeira fase do Mundial no segundo lugar do Grupo A, depois de perder durante a manhã no shootout com a Espanha. Apesar da derrota, Portugal segue em frente ao ter vencido os 2 primeiros desafios diante de Estados Unidos e Irão.
4: Jornal de Desporto, a edição foi de José Pedro Pinto. 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
5: Mas quando foi o Portugal-França, eu estava a fazer o transmongoliano, perdi os jogos quase todos, mas estava em Pequim no dia da final.
6: Foi, disse-me, queres ir para um destino da África? Disse, Uzbequistão, sem saber África, muito bem para um
7: mas...
6: dia.
7: Não vejo muitos jogos sem ser a seleção, mas eu sinto que é como a música, um país para.
8: 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Pronto, sim, tem de virar, comer com mãos, sim, e fazer um buraquinho. 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
5: 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Muitas vezes este tipo de momentos
9: são também importantes para virar a página daquilo que são as páginas mais negras da nossa civilização.
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24: Regressamos a esta hora às informações de trânsito para novo ponto de situação, Sandra.
25: Ainda se mantém para resolver a Estrada Nacional 225, em Évora, o trânsito cortado na zona de Pardais, em Vila Viçosa, devido a um despiste de um caminhão que se incendiou e que ainda está tombado na via, portanto, cuidado e prudência nesta situação. Já por Lisboa, a segunda circular com paragens nos dois sentidos, entre o Campo Grande e as Calvanas, a A5 Cascais de Lisboa para-se na zona do Estádio Nacional, e depois no Alto de Monsanto para as Amoreiras. Quanto ao Porto, neste momento a circulação também está muito tranquila e sem grandes demoras.
24: Então até amanhã, Sandra.
25: Até amanhã, Augusto.
24: Recebemos agora a cantora brasileira Tainá com uma canção que, digamos, reflete a travessia e vivência entre Brasil e Portugal. Chama-se Sabiá.

Nasceu em Bath, Inglaterra, 24 de junho de 1961. Completa hoje 65 anos. Músico, intérprete dos Tears for Fears, Kurt Smith. Bom, aqui com o seu amigo Roland Orzabal, na dupla Tears for Fears, em 1985. Álbum Songs from the Big Chair. Claro, o clássico Everybody Wants to Rule the World. Feliz aniversário, Kurt Smith.

0: Hoje é dia de celebrar o aniversário do baixista e cantor dos Tears for Fears, Kurt Smith, completa nesta quarta-feira 65 anos. Aproveitamos para recordar os Tears for Fears e, claro, dar-lhe os parabéns por este dia. E agora, a nossa palavra do dia.
1: A palavra do dia é pecado. O termo pecado deriva do latim de peccatum, que por sua vez vem do verbo pecare, que significa tropeçar, dar um passo em falso ou ainda cometer um erro. A raiz remonta a pes, em latim, que significa pé, referindo-se literalmente a um tropeção ou a um passo em falso. Historicamente, o conceito de pecado foi adotado pelos primeiros cristãos para descrever o ato de se desviar literalmente do caminho, ou seja, da vontade divina.
0: A palavra do dia sempre disponível em RTP Play. A edição é de Mafalda Lopes da Costa. Está com a sua rádio.
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0: Vem as notícias. Uma hora da tarde no continente e na Madeira, é meio-dia nos Açores. E agora os títulos desta edição.
3: O número de pessoas em situação de pobreza em Portugal vai aumentar com a revisão dos dados do Instituto Nacional de Estatística. O alerta é da diretora da base de dados Pordata. Luísa Loura diz que o país terá cerca de 2 milhões de pessoas nesta situação em vez das 1 milhão e 700 mil consideradas até aqui. O PSD não descarta um entendimento com o PS para aprovar a prestação social única. O líder parlamentar do PSD e o líder parlamentar do PS estiveram reunidos esta manhã na Assembleia da República para debater o tema e os sociais-democratas pediram o adiamento das votações na especialidade. Neste Jornal à Uma espreitamos também o arranque do Festival Literário Babel, que vai juntar no Porto, nos próximos dias, muitos autores famosos, incluindo vencedores do Nobel da Literatura.
0: As notícias com edição de João Vasco.
3: Portugal terá mais 250 mil cidadãos em situação de pobreza do que os que têm sido considerados até aqui. Luísa Loura, diretora da base de dados Pordata, diz que a revisão dos indicadores que o INE vai fazer, depois de ter apresentado um retrato atualizado do número de pessoas residentes no país, vai alterar os dados que existem sobre quem vive em situação de pobreza.
4: Este aumento populacional foi principalmente na população estrangeira. A minha estimativa é de que tenhamos mais 250 mil pobres do que aqueles que estavam contabilizados com os números anteriores, não é?
5: Ou seja, quase 2 milhões.
4: Ah, muito perto dos 2 milhões neste momento, de certeza. E, principalmente, só entre os estrangeiros...
5: E isso é um número que deve entrar rapidamente no discurso político?
4: Há que olhar agora, que refazer muitas contas e muitos cálculos, não é? E tentar perceber como é que as medidas de política podem agora olhar com um pouco mais de cuidado para este grupo.
3: Luísa Loura, diretora da Pordata, aqui à conversa com o jornalista António Jorge no programa Consulta Pública de hoje, que esteve a debater a pobreza no país, depois do INE ter divulgado que no final de 2025 residiam em Portugal 11,4 milhões de pessoas e que 14% são estrangeiros. A diretora da Pordata diz que haverá cerca de 2 milhões de pessoas em situação de pobreza em vez das 1 milhão e 700 mil consideradas até agora. O PSD pediu o adiamento com o caráter obrigatório da apreciação na especialidade da proposta de lei do Governo que cria a prestação social única. O debate irá decorrer agora depois do plenário desta tarde na Assembleia. O líder parlamentar do PSD, Hugo Soares, e o líder parlamentar do PS, Eurico Brilhante Dias, estiveram reunidos esta manhã no Parlamento. A deputada do PSD, Carla Barros, garante que o Governo nunca excluiu ninguém das negociações.
6: O Partido Social Democrata e o Governo da AD nunca, naturalmente, colocaram de fora nenhum partido que queira dialogar sobre a proposta. Aliás, as reuniões estão a decorrer entre os líderes parlamentares e, portanto, nós vamos aguardar por uma questão de prudência o melhor fecho das negociações para que possamos votar a proposta no final do dia de hoje, cumprindo assim os prazos para que ela entre no guião de votações para ser votada durante o dia da manhã.
3: o PSD a não descartar o entendimento com o PS para aprovar a prestação social única. A criação da PSU também esteve em destaque no Consulta Pública de hoje, dedicado à pobreza, como lhe disse há pouco. Todos os intervenientes criticaram as mudanças previstas, afirmando Alexandra Sofia Costa que, tal como está, este apoio vai acabar por prejudicar quem mais precisa.
7: José António Pinto, assistente social na Junta de Freguesia de Campanhã, está convencido que as novas regras de acesso à prestação social única vão fazer disparar os números da pobreza e da exclusão social e também fazer com que muitos imigrantes regressem a casa. Tudo isto, diz, significa que este governo não percebe o que é a pobreza.
8: O que é que revela? Uma enorme falta de sensibilidade social, uma falta de cultura democrática, arrogância no exercício do poder político e desvalorização total por estas pessoas. O Estado diz, eu dou-te esta esmola, o teu conteúdo funcional vai ser completamente humilhante. Não é isto, não é desta forma que se resolve o problema da inserção profissional.
7: A mesma opinião tem Elizabeth Santos, socióloga da Rede Europeia Antipobreza. Ela diz que o trabalho voluntário vai afastar ainda mais as pessoas do mercado de trabalho.
9: Em que diz que as pessoas têm que entrar no mercado de trabalho, mas que reforça o estereótipo sobre as pessoas, qual é a empresa que contrata essas pessoas.
7: Já Susana Peralta, especialista em economia política e pública, fala mesmo numa situação estigmatizante.
10: As pessoas vão perceber que estão ali só porque realmente, olha, vão-me meter aqui a fingir que há alguma coisa para eu fazer. Portanto, é uma situação perfeitamente humilhante, perfeitamente estigmatizante. O governo está a confundir deliberadamente, quanto a mim, várias regras deste tipo que existem em diferentes apoios sociais pelo mundo dos países ricos.
7: Já Francisco Branco, da Ordem dos Assistentes Sociais, diz que esta proposta de lei está escrita de uma forma discriminatória.
11: A linguagem do diploma é absolutamente esclarecedora da visão que existe sobre isso.
7: Todos contra a proposta de alteração apresentada pelo Governo da Prestação Social Única.
3: As críticas dos protagonistas que participaram no Consulta Pública a esta intenção do Governo de criar a prestação social única, mas incluindo diversas condições. O tema está em debate nesta altura na Assembleia da República. A votação na especialidade que devia ter ocorrido esta manhã foi adiada para esta tarde. A Conferência de Líderes agendou para o final da próxima semana, dia 3 de julho, a reapreciação pedida pelo Chega do decreto que cria uma pena acessória da perda de nacionalidade. A decisão foi tomada na reunião de hoje da Conferência de Líderes, depois de, em maio, o Presidente da República ter devolvido ao Parlamento o decreto que criava a figura da pena acessória no Código Penal. De recordar que o Tribunal Constitucional já tinha considerado inconstitucionais várias normas do diploma, depois de o PS ter pedido a fiscalização preventiva da proposta. O decreto que determina a pena acessória de perda de nacionalidade para quem tenha cometido crimes em Portugal vai agora voltar a ser apreciado na sexta-feira da próxima semana. Para o mesmo dia fica marcada a nova votação para o cargo de Provedor de Justiça. Luísa Neto, atual presidente do Instituto Nacional de Administração, volta a ser o nome proposto pelo PS, após ter sido chumbada no passado dia 12 de junho. De acordo com o PSD, o nome de Luísa Neto, proposto pelo PS, reúne consenso entre os sociais-democratas. As contas do Estado não resistiram às tempestades e à guerra no Médio Oriente. Portugal fechou o primeiro trimestre do ano com um déficit de 0,7% do PIB. É o que mostram os dados divulgados esta manhã pelo Instituto Nacional de Estatística. O saldo das administrações públicas no primeiro trimestre de 2026 fixou-se em menos 510 milhões de euros, o que corresponde a menos 0,7% do produto interno bruto. Apesar deste valor de déficit, o comentador de economia da Antena 1, Pedro Sousa Carvalho, considera que não há para já razão para alarme.
12: Eu creio que não, estamos a falar de um efeito extraordinário. Uma grande parte disto naturalmente tem a ver com o comboio das tempestades, e é preciso ver que o comboio das tempestades tem um duplo efeito a nível do saldo das contas públicas. Tem um impacto negativo a nível da despesa. Não nos podemos esquecer que o Governo, logo a seguir às tempestades, lançou um pacote de 3,5 mil milhões de euros para ajudar a economia. É verdade que há uma grande parte desse pacote que são linhas de crédito que não têm um efeito direto a nível do déficit orçamental, poderá eventualmente ter no futuro se as empresas não devolverem esse dinheiro, mas há uma parte que é dinheiro a fundo perdido, que é dinheiro que foi dado a agricultores, que é o tal apoio dos 10 mil euros para a reconstrução das casas, a isenção de pagamento da segurança social. Esse tipo de apoio a fundo perdido naturalmente tem um impacto no déficit e obviamente terá contribuído para que a despesa aumentasse mais do que previsto.
3: A leitura do comentador de economia da Antena 1, Pedro Sousa Carvalho, aos dados divulgados hoje pelo Instituto Nacional de Estatística. Está oficialmente aberto o Festival Literário Babel. Nos próximos 6 dias, a cidade do Porto recebe diversas figuras da literatura mundial num festival sob a assinatura da Livraria Lelo. A cerimónia inaugural do Babel, que se realizou precisamente em frente a esta livraria centenária, contou com os discursos do Presidente da República e da Ministra da Cultura. António José Seguro e Margarida Balseiro Lopes destacaram o papel que este festival vai ter, Cláudia Aguiar Rodrigues, nos hábitos de leitura e na vida da cidade.
13: Esses discursos acabaram há pouco e foi o Presidente da República, António José Seguro, que começou por dizer e começou por citar Jorge Luís Borges sobre o livro como a mais surpreendente ferramenta da humanidade. Falou também da importância dos escritores no antigamente, em que eram necessários para reforçar o poder das monarquias. Apelou à leitura para confirmar sonhos e ilusões. Seguro diz que a sociedade dos média devora parte da autenticidade atribuída ao livro e que a revolução da literacia foi uma das mais importantes na nossa história moderna. Lembrou também os vários festivais literários que acontecem em todo o país e que devem ser exemplo e também são resultado do esforço das autarquias e promotores que sempre acreditaram, diz Seguro, nos livros como antídoto contra os extremismos.
14: Uma caminhada que uniu livreiros, editores, autores, autarquias, entidades públicas e privadas que nunca deixaram de acreditar numa ideia muito simples, que a leitura e os livros podem unir as pessoas e são um antídoto contra o extremismo, o esquecimento e a exclusão.
13: O Presidente da República falou nas escolas e nos festivais e também nas famílias como importantes para a evolução da democracia. Disse o Presidente da República que, por isso, a lei do mecenato deve ser mais atrativa para que o mundo da cultura não dependa só de incentivos públicos. Rematou dizendo que o Porto vai ser uma cidade, nestes dias, invadida pelo livro e também por autores. É uma cidade livre, sublinhou o Presidente da República. Paulo Rangel, o Ministro dos Negócios Estrangeiros, também esteve presente. Ele veio à cerimónia substituindo o primeiro-ministro Luís Montenegro, que está nos Estados Unidos. Lembrou a infância em que descobriu a livraria Lelo. Era uma infância onde era levado pelos pais e classifica o Festival Literário Babel como um dos maiores organizados em Portugal e que serve ao diálogo e à cooperação das artes. A Ministra da Cultura, Margarida Balseiro Lopes, lembrou a iniciativa que celebra os 120 anos e convidou a cidade a confirmar uma identidade através de uma relação com as palavras, com os livros. A multiplicação de informação em tendência para o imediato, diz a ministra, lembra uma necessidade de criar espaço para esse diálogo, para a comunicação. A importância da leitura deve ser um ato partilhado. A ministra convidou a olhar para o espaço público como um ato de construção coletiva e também de novas formas de compreender o mundo e os outros. Pedro Duarte, o autarca, presidente da Câmara do Porto, colocou no mapa, desenhou a afirmando a cidade como referência cultural no mundo e em tempos de ruído. E nesta altura realiza-se uma visita guiada com todas as entidades políticas aqui presentes à nova ala da Livraria Lelo, desenhada pelo arquiteto Álvaro Siza Vieira.
3: E está assim aberto o Festival Literário Babel, decorre até à próxima segunda-feira na cidade do Porto.
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20: Hoje, no Converso com essa, a entidade reguladora dos serviços energéticos, vamos voltar a falar de práticas enganosas na venda de energia. Isto muito a propósito da recente campanha Censos Sénior da GNR, em que a ERSE também participou. Temos connosco a Eugénia Alves, que também acompanhou esta operação no terreno. Eugénia, já no ano passado tivemos algumas surpresas e este ano, que histórias é que pode contar?
21: Deixe-nos salientar aqui o trabalho notável e a dedicação dos militares da GNR que visitam regularmente uma extensa lista de idosos que vivem sozinhos, em locais isolados, no interior do nosso país. E é um privilégio para a ERSE ser parceiro e acompanhar de perto esta atividade. Este ano vamos até ao Distrito de Coimbra acompanhar no terreno a atuação destes militares.
20: Nesta visita encontraram idosos que tratam dos contratos, da luz, por exemplo?
21: Na verdade, conhecemos pessoas que nos disseram logo: ai, são os filhos que tratam dessas vidas todas. Mas também encontramos alguns em que têm um contrato de eletricidade em nome deles, tratam diretamente o pagamento das faturas e até querem saber se podem pagar menos pela luz, têm direito à tarifa social, etc.
20: Ora, Eugénia, que tipo de conselhos podemos dar a estas pessoas, que provavelmente também nos estão a ouvir a esta hora?
21: Olha, desde logo, por razões de segurança, como é referido frequentemente pelos militares da GNR, não devemos abrir a porta a estranhos. Ainda mais pessoas mais vulneráveis como os idosos. Mesmo que digam que são da empresa da luz, que vêm ver o contador, que precisam de ver a fatura, ou até que vêm trazer um prémio ou um reembolso, não devem sentir-se pressionados de maneira nenhuma. Se puderem, contactem mesmo um familiar, um amigo, ou até a própria GNR ou a PSP, consoante o local, caso sintam algum tipo de perigo que possa estar ali iminente.
20: Apesar destes alertas, sabemos que algumas pessoas acabam mesmo por assinar contratos ou dar-se dados pessoais e bancários. O que é que há a fazer se quiserem voltar atrás?
21: Nos contratos porta a porta, a lei diz que podemos desistir do contrato no prazo de 30 dias, que é até um prazo ainda bastante razoável. Se for um contrato que tenha resultado um telefonema por parte da empresa, este prazo é de 14 dias. Em qualquer uma das situações, é sempre mais seguro contactar a empresa por escrito, seja uma carta, um e-mail, etc., e não é preciso darem qualquer justificação para desistir do contrato neste prazo. Mas o mais importante é que as pessoas não se precipitem, não assinem nada, não forneçam dados pessoais ou bancários e, em vez disso, peçam para ficar com os papéis, para lerem mais tarde e pensarem.
20: Obrigada, Eugénia. Lembramos que, se tiver mais dúvidas sobre este tema ou outros assuntos relacionados com a eletricidade, o gás ou a mobilidade elétrica, converse com a ERSE através do WhatsApp. O número é o 963-816-698.
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2: Está a começar o Portugal em Direto, edição para esta quarta-feira, dia 24 de junho. Vamos agora conhecer os temas em destaque no programa.
22: A Confederação Nacional de Agricultura juntou-se ao final da manhã aos agricultores do Baixo Mondego, que continuam sem receber as comparticipações que o Governo prometeu para compensar os prejuízos provocados pelas tempestades do início do ano. Leiria quer ser uma região piloto na implementação da reforma da modernização do Estado e já fez chegar essa intenção ao Executivo. Portugal recebe pela primeira vez o Congresso Mundial do Carrilhão. Vêm carrilhanistas dos quatro cantos do mundo nos próximos quatro dias. Os espetáculos têm lugar no Palácio Nacional de Mafra, que abriga um dos maiores carrilhões históricos do mundo. Quarta-feira é dia de GPS da cultura. Daqui a pouco ouvimos propostas e sugestões no Portugal em Direto,
2: que começa agora com a edição de Nuno Amaral.
22: À espera dos apoios prometidos, os agricultores afetados pelas tempestades do início do ano continuam sem receber as comparticipações que o Governo prometeu para compensar os prejuízos. Os atrasos na análise, aprovação e pagamento das candidaturas submetidas estão a causar muitas dores de cabeça aos homens que trabalham a terra. A Confederação Nacional da Agricultura, a CNA, juntou-se ao final da manhã aos agricultores do Baixo Mondego e Horácio Antunes, agora em direto nesta edição. Estes agricultores dizem-se cansados de tanta demora.
23: Os agricultores e quem os representa. É uma espera que desespera. Os agricultores afetados pela tempestade de Cristina no início do ano dizem que continuam à espera de receber os apoios prometidos pelo Governo e continuam então sem saber o que já receberam e o que foi pago. A maioria não recebeu, diz João Filipe, do Conselho Nacional da CNA, a Confederação Nacional de Agricultura.
0: no início de junho, das aproximadamente 7.500 candidaturas apresentadas, no valor de cerca de 550 milhões de euros, cerca de 800 e pouco estavam resolvidas, estavam avaliadas, analisadas. E os agricultores não sabiam o que é que estava a passar. Não sabiam porque é que as candidaturas ainda não estavam resolvidas e também não sabiam porque é que já tinham recebido determinados montantes, porque não há qualquer dado estatístico relacionado com os valores pagos.
23: Destas mais de 7.500 candidaturas, João Filipe diz que só 800 é que já foram pagas, que representa apenas 1%.
0: O que nós queremos dizer é que 800 foram analisadas. E quantas foram pagas? Segundo os dados que nós temos, cerca de 1%. Portanto, que fique bem claro. Fique bem claro, 800 candidaturas são as que correspondem às candidaturas analisadas, não às candidaturas pagas.
23: 800 dessas 7.500 que entraram.
0: 800 dessas 7.500.
23: João Filipe diz que há falta de transparência em todo o processo e que a CCDR não comunica e não diz o que é que está a pagar.
0: Quando recebe um valor que não corresponde a esses orçamentos, ele quer saber porque é que só lhe foi pago aquele valor, certo? E nós estamos a falar de candidaturas simplificadas. Foram anunciadas como simplificadas até ao valor de 10 mil euros.
23: Estamos em Formoselha, no concelho de Montemor-Velho, um dos concelhos mais afetados. Vemos os campos já semeados, o milho e o arroz está a crescer, algumas culturas já quase a produzir e prontas para a colheita. O que foi feito foi custeado pelos agricultores. Vítor Marques é agricultor aqui em Formoselha, teve prejuízos nos anexos, o apoio à exploração e refere que a CCDR fez um cálculo de 4 mil euros e apenas lhe pagou 2.100 e agora quer saber o que é que pagou na sua declaração de prejuízos.
0: A CCDR é que fez o cálculo, eu não sei de nada.
23: E não lhe pagou o cálculo que foi feito.
0: E não pagou o cálculo que foi feito. Epá, se eles fizeram bem, se fizeram mal, se... agora diga-me porque é que me estão a pagar aquilo. Eu até agradeço aquilo que me estão a pagar. Epá, mas me expliquem porquê, epá, porque eu gosto de saber.
23: É esta explicação que falta à maioria dos agricultores, segundo a CNA, e segundo o INE, o Instituto Nacional de Estatística, foram apresentadas cerca de 7.700 candidaturas e declarações de prejuízo, correspondendo a danos declarados superiores a 550 milhões de euros em todo o país.
1: E dessas 7.500 candidaturas apresentadas por agricultores prejudicados pelo mau tempo, apenas 800 já tiveram conclusão, os agricultores já foram indemnizados. Os do Baixo Mondego esta manhã reuniram-se com a Confederação Nacional da Agricultura. Em Lisboa vai esta tarde a reunião de Câmara uma proposta para um programa específico para ajudar pessoas com mais de 60 anos a terem casa na cidade. A falta de habitação e a questão de contratos tem levado a que muitos deixem de viver na capital, em especial nos bairros históricos, sobretudo os mais idosos. Outra preocupação da autarquia tem que ver com centenas de casos por resolver de ocupação abusiva de habitações municipais. Foi revelado na Assembleia Municipal que 642 processos estão ainda sem solução. Em causa estão centenas de pessoas que a Câmara quer realojar e encontrar soluções para que possam ter uma casa digna, Arlinda Brandão.
4: São centenas de pessoas que ocupam casas municipais de forma abusiva, segundo a Câmara. Muitos destes casos têm anos e anos. Vasco Moreira Rato, vereador da Habitação da Câmara de Lisboa, disse na reunião da Assembleia Municipal que já foram mais de 1.000 situações identificadas. Agora são 642 processos de ocupação abusiva por resolver.
5: Neste momento, dos 642 processos por resolver, 548 estão na fase final de análise. Portanto, este é um esforço significativo também, com as regras conhecidas, a deliberação que foi aprovada na altura e que está em andamento.
4: Ainda não está fechada uma solução para 642 processos de ocupação abusiva de casas municipais em Lisboa. São muitas famílias, centenas e centenas de pessoas espalhadas pela cidade, onde é necessário, segundo a autarquia, atender a critérios sociais e de vulnerabilidade. E nesta área da habitação, este executivo da Câmara diz estar atento e a realojar as pessoas em casas com melhores condições de habitabilidade. São dados como exemplos a Vila Dias, o bairro Padre Cruz e o bairro da Boa Vista.
5: Primeiro construir, realojar os moradores para depois fazer a demolição e no terreno que fica assim liberto construir mais fogos municipais.
4: Na Assembleia Municipal, o próprio Presidente da Câmara de Lisboa, Carlos Moedas, destacou o esforço da autarquia na área da habitação e hoje mesmo vai à reunião de Câmara uma proposta para ajudar os que têm mais de 60 anos a poderem ter casa na cidade.
6: Porque esses também precisam de ser ajudados, muitas vezes indefesos, com contratos que muitas vezes não são respeitados pelo próprio proprietário. Nós queremos que eles fiquem e vamos ter uma resposta para os mais de 60 anos com um programa específico de habitação para os mais de 60 anos, mas espero que seja votado por unanimidade.
4: O presidente Carlos Moedas lembrou também o programa De Volta ao Bairro, que prevê 700 casas para jovens. 25 foram, entretanto, entregues.
6: Hoje, aqueles jovens com mais de 35 anos, que já viveram em Lisboa nos últimos 15 anos, podem voltar ao seu bairro, podem voltar ao seu bairro e através deste programa é isso que nós queremos, que os jovens venham para o bairro, que aqueles jovens que são lisboetas, que vêm de muitas partes do mundo, mas que viveram naquele bairro, possam voltar.
4: Resolver a questão da falta de habitação na cidade mantém-se uma das prioridades, garante o Presidente da Câmara de Lisboa.
22: E esta tarde o Executivo leva à reunião de Câmara uma proposta para um programa específico para ajudar pessoas com mais de 60 anos a terem casa na cidade. Leiria quer ser uma região piloto na implementação da reforma, da modernização do Estado e já comunicou essa intenção ao Governo. É um conjunto de novos procedimentos do Executivo para simplificar e modernizar a parte administrativa, com implicações nas autarquias. Em causa está também a introdução da inteligência artificial. Ouvido pela jornalista Arlinda Brandão, o Presidente da Câmara da Comunidade, aliás, Intermunicipal da Região de Leiria, Jorge Vala, diz que espera do Governo uma resposta positiva, até porque defende que a região tem todas as condições para dar uma resposta eficaz.
8: Sermos piloto, porque temos uma diversidade de dimensão, várias dimensões de municípios, estar um passo à frente é sempre importante. Quer inteligência artificial ao serviço da administração pública, quer, sobretudo, a eficiência do sistema para dar resposta mais rápida, mais eficaz aos nossos munícipes, parece-nos que é muito importante. Também temos a consciência que temos associado aqui a algum risco, que é o risco das coisas poderem, num primeiro momento, não funcionar, mas isso faz parte de quem se disponibiliza para estar em processos piloto. E parece-nos que estamos em condições de poder dar esta resposta de parceria com o Governo.
4: E o que está em causa é a agilidade de procedimentos no licenciamento urbano, na contratação pública, na modernização administrativa.
8: São todos estes processos e, sobretudo, apontar para redução de risco operacional, de situações menos claras e, sobretudo, para a digitalização dos processos com vista a simplificá-los e a dar melhores e mais eficazes respostas aos nossos cidadãos.
22: A região de Leiria quer assim ser uma região piloto na implementação da reforma e da modernização do Estado. No Porto, a demolição de interiores de prédios históricos levou o Bloco de Esquerda a lançar um alerta. A cidade arrisca perder a classificação da Unesco por permitir a destruição de património, apesar da existência do selo Porto Tradição, um reconhecimento da autarquia da importância dos espaços. Há prédios com interiores datados do século XVIII que estão a ser destruídos. É uma acusação da deputada municipal do Bloco de Esquerda, Susana Pereira, ouvida e entrevistada pela jornalista Paula Vera.
9: Aquilo que nós temos que ter em atenção é que o Comitê do Património da Unesco tem regras claras para a monitorização de sítios em risco e não envia propriamente cartas de aviso, como foi sugerido nas declarações que o Sr. Presidente fez, entretanto, na sequência da questão que lhe foi colocada, creio que na sequência da nossa, do nosso comunicado. Não é a primeira vez que acontece esta demolição de interiores de prédios na cidade do Porto. Aquilo que foi tornado público recentemente foi o da demolição desta confeitaria serrana, portanto estamos a falar do prédio da Rua do Loureiro, mas dizia eu, não é a primeira vez que isto aconteceu. O quarteirão das Cardosas já teve uma situação idêntica, nós na altura chamámos a atenção para isto, e o que é especialmente grave é que o próprio município criou este selo de Porto de Tradição, precisamente para salvaguardar edifícios históricos na cidade, e este edifício tinha esse selo e mesmo assim, enfim, sofreu esta demolição.
7: Ou seja, os proprietários apenas aproveitam as fachadas dos prédios.
9: Exatamente, é isso que o Bloco chama a atenção.
7: No fundo, o selo Porto de Tradição já não é uma salvaguarda para estes edifícios históricos no Porto.
9: Nós queremos acreditar que o selo Porto de Tradição e que o regulamento que a ele está subjacente é uma salvaguarda. O que estamos a dizer é que esse selo e esse regulamento foram, no mínimo, negligenciados neste caso. É a única explicação que podemos ter, não é? Portanto, porque se esta loja tinha este selo foi ignorado para efeitos desta decisão.
22: A deputada municipal do Bloco de Esquerda, no Porto, Susana Pereira, entrevistada pela jornalista Paula Verá, a dar conta desse risco de o Porto perder a classificação da Unesco. Ora, ontem à noite, o presidente da Câmara do Porto recusou essa possibilidade, diz não ter sido notificado pela Unesco e garante que quer um turismo equilibrado com a identidade local no centro histórico. Pedro Duarte assegurou que a Câmara está a acompanhar de forma muito intensa, e cito, a relação com a Unesco que está contratualizada há 30 anos. Chama-se Lima Alentejo. É um novo projeto de integração e ajuda de imigrantes que chegam a Beja para trabalhar na agricultura. O projeto é da Santa Casa da Misericórdia local de Beja. Entra em funcionamento já no próximo mês, Paulo Nobre.
10: O projeto da Santa Casa da Misericórdia de Beja acaba de ser aprovado pela Fundação Carlos Gulbenkian. Ajudar os imigrantes que chegam a Beja para trabalhar na agricultura é o objetivo deste projeto Lima, assim se chama.
11: O Laboratório de Integração e Mobilidade Agrícola, e achámos interessante ficar Lima, porque Lima também nos leva à terra e também nos leva à agricultura, não é?
10: Francisca Guerreiro, da Santa Casa da Misericórdia de Beja, está à frente deste projeto, que integra outras 8 instituições. Todas vão criar uma bolsa que vai agregar empresas e trabalhadores migrantes.
11: Onde estes trabalhadores vão ter qualificação específica no contexto real de trabalho, dentro destas explorações.
10: Por um lado, as empresas vão mostrar as necessidades que têm e que tipo de mão de obra precisam. A seguir, entram as entidades formadoras, que selecionam e desenham uma formação para capacitar os trabalhadores.
11: Eu dá-me a impressão que no Olival, ou mesmo na Vinha, é necessário trabalhadoras para mondar, para a poda, é necessário trabalhadores, se calhar, para a apanha. Isto são 3 tarefas e atividades específicas. E se calhar há trabalhadores que têm muito mais competências para podar do que para a monda. E isto provavelmente vai ficar definido nestes momentos de formação naquelas herdades e naquelas explorações.
10: Francisca Guerreiro explica que a ideia deste projeto nasceu da constatação de necessidade de ajudar os imigrantes que chegam a Beja.
11: Nós sentimos que os imigrantes chegam aqui com muitos objetivos e não vêm para Beja só porque é Beja, não é? Vêm com o objetivo de terem um trabalho e de melhorarem as suas condições de vida. Porque alguém lhes diz que em Beja há trabalho, porque há muitas explorações agrícolas que precisam de pessoas.
10: O problema é que muitas vezes não há trabalho ou os trabalhadores são explorados.
11: Esta pessoa chega, trabalha ao primeiro mês e traz um pé de meia, e naquele primeiro mês trabalhou e depois não recebeu. A empresa desapareceu, o empresário da empresa desapareceu. Porque não trabalha diretamente para a empresa, nem a agrícola, trabalha para um intermediário. Pé de meia desta pessoa desapareceu também, não é? Porque ele teve que se sustentar. Deixa de ter dinheiro, não tem rede social nem de apoio para se conseguir organizar. É no instante que esta pessoa cai, se calhar, na rua, e começa a deambular pela cidade.
10: O Projeto Lima pretende exatamente reduzir este flagelo.
11: Com este projeto temos aqui o grande objetivo de tentar reduzir isso, tentar aqui auxiliar, mas também com a ajuda dos agricultores, mas auxiliá-los a encontrar as pessoas qualificadas para poderem trabalhar com eles sem precisarem destes ditos intermediários.
10: Chama-se Lima Alentejo, um novo projeto de integração de imigrantes em Beja.
22: Que vai entrar em vigor, vai entrar em funcionamento já no próximo mês. Um pouco mais abaixo, o problema não é novo, mas tem vindo a agravar-se. Os produtores de laranjas do Algarve estão apreensivos com a quantidade de fruta que é roubada dos pomares. Segundo as organizações de produtores, são várias toneladas já nesta campanha e os prejuízos estão ainda por quantificar, Marco Antunes.
3: Pomares carregados, fruta madura e pronta a apanhar, e um bom valor no mercado. Os produtores de citrinos do Algarve tinham tudo para estarem satisfeitos com a presente campanha. Não fosse um pequeno grande problema.
12: A laranja está em alta, portanto está no tempo dela, portanto os roubos agora são mais comuns, diretamente dos pomares. Sem qualquer controle, fitossanitário. São apanhadas sem olhar, sem respeitar os intervalos de segurança dos produtos fitossanitários. Há um risco de saúde, sim.
3: Horácio Ferreira da Cacial, Cooperativa Agrícola de Citricultores do Algarve, diz que só esta organização já contabiliza mais de 20 toneladas de fruta roubada. É laranja que vai aparecer à venda em mercados de rua.
12: A gente está todos os dias, os nossos técnicos quando vão ao campo, estão todos os dias a apanhar sacos já prontos para saírem do mar para o comércio.
3: Sacos cheios e prontos a desaparecer dos pomares, por vezes até dão com as carrinhas e fotografam as matrículas. Podem fazer denúncia às autoridades, mas muitas vezes, quando estas chegam ao campo, já os indivíduos fugiram. Horácio Ferreira fala num sentimento de impunidade.
12: Da nossa parte, para se fazer uma queixa à autoridade, o técnico vai lá fazer a queixa sem levar em procuração do administrador. Isto é uma situação caricata. Só está a contar a denúncia, mas também é igual, não é? Porque haja denúncia, não haja denúncia, o resultado é o mesmo. Nós não sentimos proteção nenhuma em relação a isso aos outros. Desta forma não se resolve. Queremos dinheiro, pagam-se com dinheiro. O gajo é apanhado a roubar 30 quilos ou 60 ou 100. Paga 1000.
3: Os produtores sentem-se impotentes para travar estes constantes furtos. Há prejuízos avultados, quebras na faturação e um potencial perigo para a saúde pública. Alertam que o consumo desta fruta, que pode ser mais barata, pode ter sido recolhida durante a aplicação de tratamentos com produtos químicos, o que obriga a um tempo de espera até poder ser consumida.
22: E por isso, enquanto fica nas árvores, muitas toneladas de laranja têm sido roubadas dos pomares do Algarve. Portugal recebe pela primeira vez o Congresso Mundial do Carrilhão. Vêm carrilhanistas dos quatro cantos do mundo trocar experiências, pautas e conhecimentos. A candidatura começou em 2023 e nos próximos quatro dias torna-se o palco, Mafra torna-se o palco musical internacional. Os espetáculos têm lugar no Palácio Nacional de Mafra, que abriga um dos maiores carrilhões do mundo, mas o som do cimo das torres vai ser audível para todos, Paulo Verá.
13: E este é o som que Mafra vai escutar durante quatro dias. Portugal recebe pela primeira vez o Congresso Mundial de Carrilhão. O palco é o Palácio Nacional de Mafra, onde Abel Chaves, diretor artístico e carrilhanista residente, vai receber músicos de todo o mundo.
14: Temos inscrições de quatro continentes, Américas, Europa, Ásia e Oceania. Temos uma delegação fantástica e numerosa da Austrália. E é uma reunião onde nós falamos sobre coisas que têm a ver com a nossa profissão, o nosso universo. Neste momento nós temos dois carrilhanistas no ativo no nosso país. Então, sou eu e a Ana Elias, que é a responsável técnica também pelo carrilhão Lusitanos, o carrilhão itinerante, que é um carrilhão que não está circunscrito a um espaço, portanto,
13: viaja.
14: Exato, pode tocar em todo lado.
13: Há concertos às 5h30 da tarde, espaços para conversas e troca de experiências e uma novidade. O público vai poder ver ao vivo a fundição de um sino.
14: Isto normalmente é

0: E então o público é algo que não nos preocupa mesmo nada, porque nós continuamos a tocar da mesma forma, não sentimos aquela pressão das pessoas estarem a olhar para nós.
1: Portugal recebe pela primeira vez o Congresso Mundial do Carrilhão em Mafra. Vêm carrilhanistas dos quatro cantos do mundo. Os espetáculos acontecem no Palácio Nacional de Mafra. Agora, uma informação que acaba de sair. A empresa Infraestruturas de Portugal iniciou hoje a empreitada para a renovação de 18 quilómetros da linha do norte entre Espinho e Valga, no concelho de Ovar. A obra tem o valor de 76 milhões de euros e deve prolongar-se por 3 anos. Na cerimónia de consignação desta empreitada, o ministro das Infraestruturas, Miguel Pinto Luz, classificou a intervenção como absolutamente essencial e apontou-a como prova de que os avanços para a construção da linha de alta velocidade não invalidam a aposta na ferrovia entre o Porto e Lisboa. Nos Açores, as lapas estão a desaparecer da costa da Ilha das Flores. Os 10 apanhadores certificados desta ilha estão divididos quanto às medidas a tomar. Metade quer continuar a apanha, a outra metade diz que é tempo de parar, a bem da sustentabilidade da espécie. Maria José Sousa.
2: A escassez de lapas na Ilha das Flores está a preocupar os apanhadores. Atualmente existem 10 profissionais autorizados para a apanha deste molusco, mas as opiniões dividem-se quanto às medidas a adotar. Enquanto alguns defendem a manutenção da atividade, outros consideram que a época da apanha deve ser encerrada temporariamente para permitir a regeneração dos recursos marinhos. Tiago Inocêncio, apanhador licenciado, afirma que a situação é preocupante e garante que neste momento praticamente não existem lapas na costa da Ilha das Flores.
3: O problema que existe aqui nas bases é que não temos lapas aqui nas nossas encostas aqui, onde não é reserva. As zonas que têm reserva têm alguma lapa onde alguns apanhadores já nem sofrendo disso e já nem apanhar, e isso vai dar de cabo da criação da ilha. O que eu acho que deviam fazer era pararem a apanha das vapas ou suspendem durante uns tempos e fazerem um estudo do que é que está passando na Ilha das Flores de Vapas. No mês de maio houve uma reunião entre os apanhadores todos, em qual 5 forem a favor e 5 contra, a se fechar a época das vapas. Os 5 contra eram todos do Vato de Santa Cruz e disserem que havia muita vapa em Santa Cruz. E tem-se visto pelas descargas da volta em Santa Cruz que não há assim tanta vapa.
2: Segundo o profissional, a falta do molusco está a levar alguns apanhadores a recorrerem às zonas de reserva para conseguirem atingir os mínimos exigidos para a manutenção da licença de apanha.
3: E eles têm sofrido das zonas de reservas para irem apanhar e para irem fazer suas cotas, na qual eu estou vendo que eu não vou conseguir fazer cotas nenhumas e quero saber quem é que vai ser o responsável para eu continuar e manter a minha licença e do restante do pessoal que não vai conseguir abranger as cotas esse ano da apanha da vapa.
2: Tiago Inocêncio alerta para a necessidade de uma intervenção urgente por parte do Governo Regional, defendendo medidas que permitam proteger a espécie e assegurar a sustentabilidade da atividade no futuro.
3: Temos pouca vapa e a pouca que temos, estamos continuando a apanhar e depois vai acontecer não haver vapas na Ilha das Flores.
2: O apanhador considera que a situação deve ser acompanhada de perto pelas autoridades de forma a evitar o agravamento da escassez de lapas nas águas da Ilha das Flores.
1: Estão divididos os 10 apanhadores certificados desta ilha. Na Madeira, o Festival de Sidra decorre na Placa Central, na Avenida Arriaga, no Funchal. Em mostra e provas estão 8 produtores. As expectativas de vendas são boas, Cláudia Ornelas.
4: É na Placa Central que Geraldo Dória representa a Associação de Produtores de Sidra da Madeira. Sobre as vendas, diz que as expectativas são boas.
5: Segundo sei, as sidras têm em excelente qualidade e este é um evento facto para mostrar para os madeirenses e não só um produto que está a ser elevado e cada vez com maior consumo entre os madeirenses e os turistas.
4: Uns metros ao lado está Paulo Ladeira, que representa um projeto familiar da freguesia da Fajã da Ovelha.
6: Aproveitamos as maçãs, portanto, da família, e já produzi há uns anos cidra, só que entrando era para o consumo de casa. Passei em engarrafar em partir de 2023. E por enquanto vendemos para revenda para bares ou restaurantes e participamos nas principais feiras aqui da região. Há sítios que não é fácil das pessoas aderirem, porque é um produto natural, não é tão adocicado como outros produtos que se encontram no mercado, mas tem sido interessante o projeto.
4: Para provar no Festival de Sidra, há também gastronomia, como refere Raul Babo.
7: Nós estamos aqui a vender sandes de presunto, queijo, salpicão ou mistas, tábuas mistas com fumeiro e queijo e a nossa alheira, que é o nosso melhor produto, ou o produto mais cobiçado pelos nossos clientes, a nossa alheira.

0: é tudo de pequenos produtores, do norte de Portugal, tudo produtos com qualidade, faça-nos uma visita.
1: 8 produtores de sidra fazem festa na Avenida Arriaga. O festival decorre até domingo, na Placa Central.
2: E há muitos produtos para provar no Funchal por estes dias. A partir de sexta-feira, no Parque da Cidade do Barreiro, há concertos de jazz gratuitos. O concerto inaugural fica a cargo do trio do acordeonista João Barradas com o trompetista Peter Evans. Este festival já vai na 6ª edição, quer aproximar as pessoas do jazz, quer mostrar que este tipo de música também pode ser descontraído. O curador do festival, Jorge Muniz, explica as escolhas feitas para o cartaz deste festival.
3: Tentar ser, de certa maneira, eclético, que seja um festival eclético. Isto porque, tratando-se de um festival ao ar livre e de entrada gratuita, quando o objetivo é tentar aproximar as pessoas do jazz, tentar mostrar variedade e um jazz que não seja muito, muito difícil, digamos assim. Tento misturar, portanto, músicos já consagrados com outros ainda em ascensão. O que eu acho que há a destacar sempre é o ambiente que se cria à volta do... Ao fim e ao cabo, acaba por ser uma festa do jazz. É isso normalmente que as pessoas destacam. O ambiente descontraído acaba por ser uma festa em que se ouve jazz num parque público com concertos gratuitos.
2: De sexta a domingo, o jazz anda à solta no Barreiro, o parque desta cidade, da margem sul do Tejo, é palco da 6ª edição, com muitos concertos. Até ao próximo domingo. Está na hora de ligarmos o GPS da cultura. Todas as semanas tomamos nota daquilo que vale a pena reter nas agendas e programações culturais de norte a sul do país. Hoje seguimos as coordenadas de Paulo Longo, da organização e curadoria do Festival Salva a Terra, Eco Festival em Idanha Nova, e também de Alexandre Santos, diretor do FIME, o Festival Internacional de Música de Espinho. Boa tarde aos dois, bem-vindos ao Portugal em Direto. Eu começava por si, Paulo Longo, é um dos curadores do Eco Festival, o Festival Salva a Terra, que começa amanhã, prolonga-se até dia 28. Música, artistas, oficinas, conversas, dança, sessões de yogas. Porque esta escolha? Obviamente que é a escolha que faz, porque é um dos curadores, não é?
4: Boa tarde. O Salva a Terra tem como marca não só a sua área de expressão territorial, mas um conjunto de preocupações muito ligadas à questão do ambiente e do conhecimento destes territórios de baixa densidade onde Idanha se inscreve. Idanha é o concelho onde Salva a Terra do Extremo se inscreve. E desde o princípio que a programação, ainda portanto, antes deste modelo, que se experimentou nos últimos três edições, houve sempre a preocupação de ter uma programação que permitisse às pessoas uma experiência, do ponto de vista da música, bastante diversificada, com projetos multiculturais, onde a dimensão local e regional tem um papel, muitas vezes em articulação até com outras linguagens mais contemporâneas, e ao mesmo tempo a experimentar o território, portanto, o território de Salva a Terra do Extremo, fica mesmo na fronteira. Portanto, nós, de um dos palcos em particular, do Lusco Fusco, conseguimos fazer uma coisa que não é muito comum, portanto, digamos, é uma particularidade daquele sítio. Conseguimos ver a fronteira entre Portugal e Espanha, que é marcada por um rio, e estamos em cima de um planalto a ver aquela vista absolutamente fantástica, e todo esse território acaba por ser um pretexto para uma experiência ao longo destes dias absolutamente extraordinária.
2: O próprio nome diz tudo, Salva a Terra, Ecofestival, não é?
4: É, no fundo há aqui uma espécie de conjugação entre a vocação do festival e a própria toponímia do lugar. Salva a Terra é, ou devia ser, portanto, é uma preocupação para nós, portanto, todos aqueles que fazem parte deste movimento. O Salva a Terra tem uma particularidade, ainda por cima, que também não é muito comum. É um festival que é produzido por três entidades, portanto há três parceiros que desde o início estiveram sempre juntos nesta realização: a União de Freguesias de Mofertinho e Salva Terra, o município de Idanha Nova e a Quercus, sendo que um dos objetivos do festival é precisamente angariar fundos para melhorar as capacidades de resposta dos centros de recuperação de animais selvagens que a Quercus detém, nomeadamente o mais próximo, que é o Ceres de Castelo Branco.
2: Tem também essa vertente mais filantrópica, não é? O festival Salva a Terra começa amanhã, prolonga-se até domingo. Alexandre Santos é o diretor do FIME, o Festival Internacional de Música de Espinho, que já começou, vai decorrer até 31 de julho. São 6 semanas, 15 espetáculos que cruzam a tradição e a vanguarda com artistas de 12 países.
5: Sim, boa tarde.
2: Fale-nos um pouco.
5: Sim, o Festival Internacional de Música de Espinha é um dos festivais mais antigos do país, nesta área. Nasceu como um festival eminentemente de música clássica e hoje é um festival que tem uma estrutura programática bastante mais diversificada, que chega ao jazz, chega às músicas do mundo e faz este cruzamento. E, enfim, o festival efetivamente decorre até ao final do mês de julho e temos várias propostas. Eu gostaria de destacar aqui as propostas que nós temos para concertos ao ar livre. Começamos com o concerto de abertura com um programa ligado ao cinema e vamos agora ter na praça do município, vamos ter o Toninho Horta a fazer a ligação entre aquilo que é a música popular brasileira e o jazz, que é já agora no dia 4 de julho, portanto um concerto ao ar livre, nessas circunstâncias da entrada livre. Temos depois também, ainda no mesmo espaço, em julho, domingo, dia 12, um grande saxofonista, Joe Lovano, com a Orquestra de Jazz de Espinho, que é efetivamente um concerto que faz com que haja uma interação entre os músicos portugueses desta orquestra, que tem feito um trabalho artístico notável, e um grande saxofonista, um histórico do jazz, portanto, Joe Lovano, com a Orquestra de Jazz de Espinho. E neste mesmo espaço, em 31 de julho, fechamos com um acordeonista finlandês, Kimmo Pojonen, que é também um conhecido acordeonista, não é da área do clássico, mas vai tocar aqui com a Orquestra Clássica de Espinho, que é outra das estruturas que acompanha, em termos de programação, o festival.
2: E assim encerra o FIN, o Festival Internacional de Música de Espinho. Ora, Paulo Longo, da organização do Festival Salva a Terra, Ecofestival, tem como segunda sugestão a 26ª edição 26 da Feira Rayana e Danha Nova, está a decorrer, vai terminar na próxima sexta-feira. Que feira é esta, Paulo Longo?
4: A Feira Rayana, que vai para a 26ª edição, vai acontecer no próximo mês de julho, portanto, no fim do mês de julho. E é um certame transfronteiriço, portanto, desde o seu início.
2: 22 a 26 de julho, desculpe-me o lapso.
4: Julho,
2: 22
4: sim.
2: A 26 de julho.
4: E decorre este ano em Idanha Nova. E é um marco em termos das relações transfronteiriças entre Portugal e Espanha, que nos últimos anos, portanto, consolidou a sua articulação entre duas profissões, em particular, a Idanha Nova e a profissão vizinha de Moraleja, na Extremadura espanhola. Portanto, e este ano, portanto, de sua 20ª edição, portanto, é um evento que também tem o apoio do projeto de Geografia Criativa Festival da Paisagem da Naturtest, portanto, que é um parceiro desta iniciativa este ano, e tem uma programação extensíssima, portanto, ao longo destes dias, portanto, com um programa de concertos muito alargados, exposições, workshops, show cooking, imensas atividades para o público se deslocar à Idanha, portanto, durante este tempo. Para destacar alguém seria sempre um bocadinho complicado, mas eu diria que, pronto, os calemas seriam imperdíveis, e o concerto final, por exemplo, com Fava de Lei e Filarmónica Idanhense, portanto, um daqueles cruzamentos que faz com que a música local ganhe outro tipo de asas, são de facto dois momentos a ter em conta neste evento.
2: Alexandre Santos, fez-nos como segunda sugestão uma proposta para amanhã às 8h30 da noite, na magnífica, são palavras suas, histórica igreja da Colegiada de Nossa Senhora da Oliveira, em Guimarães. O Ludwig Ensemble apresenta a Missa em Si Bemol de Bach. É uma obra com mais de 300 anos, mas que terá aqui uma, não digo nova roupagem, mas uma nova abordagem, como é óbvio.
5: O Ludwig Ensemble é um dos agrupamentos portugueses que se dedica à interpretação da música antiga, chamada música antiga, nomeadamente nos séculos XVII e XVIII, e que é liderado por o Fernando Miguel Jaloto, um cravista português também, e é um grupo, o Ludwig, que tem mais de 20 anos e, de facto, apresenta neste concerto uma obra que é considerada um dos grandes monumentos da história da música, porque é, efetivamente, uma obra colossal que Bach trabalhou nela mais de duas décadas e que nem sequer viu estreada na sua íntegra enquanto viveu, e ele morreu em 1750, e é de facto um momento especial para poder ouvir esta obra, que é muito pouco executada em, nos palcos portugueses, e de facto é um momento que é marcante, digamos, para digamos, o percurso do Ludovico Ensemble e também para, para a oferta que de música nesta altura. Aliás, devo referir que no dia seguinte ela será interpretada no, no Festival Sister Música em, em Alcobaça, e portanto creio que é um momento muito importante para referir neste contexto.
6: Paulo Longo, vamos à última sugestão, até porque o tempo, como na vida em rádio, foge. A exposição As Mulheres no Jazz, em Portugal, fotografia de Márcia Lessa, no Centro Cultural Raiano, em Idanha Nova, patente até 19 de julho. Agora não me enganei, não troquei o L pelo N.
4: Idanha está criativa de música da Unesco desde 2015, e no contexto desta rede global, a celebração do Dia Internacional do Jazz, a 30 de Abril, é, portanto, um, digamos, quase um compromisso que foi assumido pelo coletivo. A exposição de fotografia da Márcia Lessa vem na sequência das comemorações deste ano e tem por objetivo chamar um pouco a atenção para um universo que por vezes passa um bocadinho despercebido, portanto, o universo do jazz continua a ter ainda uma predominância no masculino, e é interessante, portanto, para nós foi um desafio interessante retratar quem são as mulheres, portanto, que estão no jazz em Portugal, que trabalham no jazz em Portugal, indo além de um dos contextos que acaba por ser o contexto mais visível, que é o contexto da voz. Portanto, há mulheres que são compositoras, há mulheres que são instrumentistas, há mulheres que desempenham outros papéis dentro deste contexto, e este retrato, que nós pretendemos que possa ser partilhado noutras situações, neste momento está ainda até 19 de julho, foi uma, um projeto, portanto, encomendado pelo Centro Cultural Raiano, no município de Idanha Nova, à Márcia Lessa, que o fez de uma forma, portanto, fantástica, e que traz um pouco de traz um maior conhecimento sobre este outro lado, portanto, do, do jazz, e desconta um bocadinho aquelas questões que batem sempre na questão do género, quando às vezes falamos de certos contextos.
6: Para ver no Centro Cultural Raiano As Mulheres do Jazz em Portugal, em Idanha Nova, até 19 de julho. Alexandre Santos, como última sugestão, porque são apenas três, não é que não tivesse mais, imagino que tivesse variadíssimas sugestões, fala-nos do FEST, o New Directors and New Film Festival, em Espinho também, de 20, já começou, até 28 de junho, até domingo, mais de 200 sessões, conferências, workshop, masterclasses, enfim, em suma.
5: É um festival que se tem afirmado nos últimos anos e tem, de facto, um trajeto também muito importante nesta área do cinema. Um festival que aposta muito naquilo que é, como diz o próprio nome, os novos realizadores, novos filmes. Tem categorias específicas para estas entradas, digamos assim. Tem, inclusivamente, secções académicas, de filmes académicos, longas-metragens e curtas-metragens. É, de facto, um festival muito dinâmico, que permite também fazer networking e digamos, conhecimento daquilo que são os trabalhos que se vão realizando um pouco por todo o mundo neste contexto, e é recomendável. Tem também uma secção dedicada à música para o cinema, que é também muito relevante e traz muitos dos compositores e dos produtores da atualidade. Portanto, de facto, é uma sugestão que merece ser acolhida e visitada por quem gosta de cinema.
6: A dada altura diz que durante 8 dias Espinho transforma-se num centro global de criatividade, inovação, colaboração. Isto porque é quase como que um caldeirão de manifestações culturais, não?
5: Sim, se juntarmos o FEST com o Festival Internacional de Música de Espinho, temos de facto aqui muita oferta, e de facto este caldo de oferta cria de facto uma dinâmica absolutamente entusiasmante em Espinho.
6: Eu agradeço aos dois convidados do GPS da Cultura de hoje, sugestões, coordenadas culturais aqui neste GPS da Cultura. Eu agradeço ao Paulo Longo, da organização e curadoria do Festival de Salva a Terra, Eco Festival, em Idanha Nova. Também a Alexandre Santos, diretor do FIM, o Festival Internacional de Música de Espinho. Obrigado a ambos. Boa tarde. É tudo por hoje. O Portugal em Direto volta amanhã, depois das notícias da 1 da tarde. Até lá.
7: Boa tarde, Nuno Amaral, no Portugal em Direto desta quarta-feira.
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1: Estamos a um minuto exatamente das 14h, daqui a pouco há notícias. Queria só dizer-lhe que amanhã vamos ter um dia cinzento, há previsão de aguaceiros que ao longo do dia têm tendência a diminuir, a temperatura vai descer. Máximas para amanhã 20 graus para a Guarda, 23 para Viseu, 24 previstos para Viana do Castelo, Aveiro, Lisboa, Setúbal e Faro. Se está no Porto ou em Coimbra, amanhã pode contar com máxima de 25 graus, 26 previstos para Vila Real, Castelo Branco, Leiria e Porto Alegre, 27 para Bragança, Braga e Santarém. E as cidades mais quentes devem ser Évora e Beja, que amanhã podem chegar aos 28 graus. Estamos a chegar às 2. Vêm aí as notícias.
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1: Boa tarde, são 14h no continente e na Madeira, 13h nos Açores. Está na hora de conhecermos as notícias que marcam esta quarta-feira, João Vasco.
2: Com as negociações com o Chega num aparente impasse, o PSD tenta um entendimento com o PS para aprovar a prestação social única. Os líderes parlamentares de PSD e PS estiveram reunidos esta manhã na Assembleia da República e os sociais-democratas pediram o adiamento das votações na especialidade. O ministro dos Negócios Estrangeiros confirma que a ativista portuguesa Ana Batista, que esteve detida na Líbia no último mês, depois de ter sido detida juntamente com outros ativistas quando ia a caminho da faixa de Gaza, foi libertada, já está na Turquia. Regressará em breve a Portugal. Tiago Margarido é o novo treinador do Vitória de Guimarães.
1: Notícias às 14h, a edição é do jornalista João Vasco.
2: O PSD não descarta um entendimento com o PS para aprovar a prestação social única. O líder parlamentar do PSD, Hugo Soares, e o líder parlamentar socialista, Eurico Brilhante Dias, estiveram reunidos hoje no Parlamento para discutir o tema. Pouco depois de se saber deste encontro, Teresa Borges, os sociais-democratas pediram o adiamento das votações na especialidade.
3: O Grupo Parlamentar do PSD pede o adiamento putestativo deste ponto para reunião após o plenário.
4: O pedido surge quase no arranque dos trabalhos e depois de se saber que os líderes parlamentares do PSD e PS já tinham estado reunidos para tentar chegar a um acordo a horas da votação em plenário. Carla Barros, do PSD, confirma que as negociações decorrem e garante que o partido nunca fechou portas.
5: Nunca, naturalmente, colocaram de fora nenhum partido que queira dialogar sobre a proposta. Aliás, as reuniões estão a decorrer. Entre os líderes parlamentares e, portanto, nós vamos aguardar por uma questão de prudência o melhor fecho das negociações.
4: Mas Jorge Pinto, Livre, critica as negociações de bastidores.
6: Quero deixar claro que com o Livre ninguém, absolutamente ninguém, está a dialogar.
4: Sem maioria absoluta no Parlamento, o Governo está dependente de uma abstenção do Chega, ou PS, para aprovar o diploma. O socialista Miguel Cabrita insiste nas exigências.
7: Parece-nos que opções que venham restringir o acesso a esta prestação e diminuir os valores das prestações são evoluções negativas, que são evoluções indesejáveis.
4: O Chega, Felicidade Vital, com críticas ao Governo.
8: Esta pressa em resolver esta questão tem a ver claramente com o facto de ela não ter sido apresentada a tempo e não ter sido planeada.
4: As negociações prosseguem em contrarrelógio.
2: A criação desta prestação esteve em destaque no programa Consulta Pública de hoje aqui na Antena 1, que foi dedicado à pobreza esta quarta-feira. Todos os intervenientes criticaram as mudanças previstas, afirmando Alexandre Sofia Costa que, tal como está, este apoio vai acabar por prejudicar quem mais precisa.
9: José António Pinto, assistente social na Junta de Freguesia de Campanhã, está convencido que as novas regras de acesso à prestação social única vão fazer disparar os números da pobreza e da exclusão social e também fazer com que muitos imigrantes regressem a casa. Tudo isto, diz, significa que este governo não percebe o que é a pobreza.
10: O que é que revela? Uma enorme falta de sensibilidade social, uma falta de cultura democrática, arrogância no exercício do poder político e desvalorização total por estas pessoas. Estado diz, eu dou-te esta esmola, o teu conteúdo funcional vai ser completamente humilhante. Não é isto, não é desta forma que se resolve o problema da inserção profissional.
9: A mesma opinião tem Elizabeth Santos, socióloga da Rede Europeia Antipobreza. Ela diz que o trabalho voluntário vai afastar ainda mais as pessoas do mercado de trabalho.
11: Em que diz que as pessoas têm que entrar no mercado de trabalho, mas que reforça o estereótipo sobre as pessoas, qual é a empresa que contrata essas pessoas?
9: Já Susana Peralta, especialista em economia política e pública, fala mesmo numa situação estigmatizante.
12: As pessoas vão perceber que estão ali só porque realmente, olha, vão-me meter aqui a fingir que há alguma coisa para eu fazer, portanto é uma situação perfeitamente humilhante, perfeitamente estigmatizante. O governo está a confundir... deliberadamente, quanto a mim, várias regras deste tipo que existem em diferentes apoios sociais pelo mundo dos países ricos.
9: Já Francisco Branco, da Ordem dos Assistentes Sociais, diz que esta proposta de lei está escrita de uma forma discriminatória.
13: A linguagem do diploma é absolutamente esclarecedora da visão que existe sobre isso.
9: Todos contra a prestação social única.
2: As críticas de personalidades que estudam o tema da pobreza ao diploma do Executivo, que está agora em discussão na Assembleia da República. A Conferência de Líderes Parlamentares agendou para o final da próxima semana, dia 3 de julho, a reapreciação pedida pelo Chega ao decreto que cria uma pena acessória de perda de nacionalidade. A decisão foi tomada na reunião de hoje, depois de, em maio, o Presidente da República ter devolvido ao Parlamento o decreto que criava a figura da pena acessória no Código Penal. De recordar que o Tribunal Constitucional já tinha considerado inconstitucionais várias normas do diploma, depois do PS ter pedido a fiscalização preventiva da proposta. O decreto que determina apenas a acessória de perda de nacionalidade para quem tenha cometido crimes em Portugal vai agora voltar a ser apreciado na próxima sexta-feira, dia 3 de julho. Para o mesmo dia, fica agendada nova votação para o cargo de Provedor de Justiça. Luísa Neto, atual Presidente do Instituto Nacional de Administração, volta a ser o nome proposto pelo PS, após ter sido chumbada no passado dia 12 de junho. De acordo com o PSD, o nome de Luísa Neto, proposto pelo PS, reúne consenso entre os sociais-democratas. Já foi libertada a ativista portuguesa Ana Batista, que esteve presa na Líbia no último mês, depois de ter sido detida juntamente com outros ativistas quando ia a caminho da faixa de Gaza. A informação, que tinha sido adiantada nas últimas horas pela flotilha humanitária Global Sumud, foi confirmada ao início da tarde pelo ministro dos Negócios Estrangeiros, Paulo Rangel.
14: Está sem salva em Istambul, aterrou hoje por volta das 11h30 ou até um pouco antes. O estado de saúde, do ponto de vista físico, foi sempre bom. Do ponto de vista, obviamente, anímico, psicológico, se quiser, enfim, estavam presos, com muito poucas notícias, inicialmente não tinham qualquer possibilidade de falar com as famílias, com certeza uma experiência muito dura. Em rigor não é uma flotilha porque é uma operação terrestre, não é? Feita num país para o qual é totalmente desaconselhado que se viaje hoje em dia por não haver um controlo total do território, estamos na parte que nem sequer é controlada pelo governo líbio, evidentemente que os riscos são enormes.
2: A caravana onde iam estes ativistas foi interceptada no passado dia 18 de maio, partiu da Mauritânia e foi bloqueada num posto de controle próximo da cidade de Sirte, na Líbia. Agora estes ativistas foram finalmente libertados. Ana Batista e os outros ativistas já estão na Turquia. A ativista portuguesa deve regressar ao país em breve. O governo francês garante estar a acompanhar as consequências da onda de calor que afeta o país e a responder a todas as solicitações. No final da reunião do Conselho de Ministros, a porta-voz do Executivo sublinhou que todo o governo está mobilizado para responder às emergências. Maud Brejion explicou aos jornalistas quais foram as prioridades determinadas por Emmanuel Macron durante a reunião.
15: O Presidente sublinhou a necessidade de avançar em duas frentes, mitigação por um lado e adaptação por outro. Obviamente, ele pediu aos seus ministros para continuarem mobilizados nos próximos dias e semanas, tanto nas questões de saúde, seca e, em particular, nos incêndios, como nas consequências nos setores mais expostos. Nós continuaremos a estar ao lado do povo francês para apoiar os setores e o sistema de saúde nos próximos dias e semanas, tanto quanto necessário.
2: As temperaturas elevadas em França provocaram um pico de consumo de eletricidade que levou a vários cortes. A porta-voz do governo francês confirmou que esta manhã eram ainda 68 mil os franceses sem luz em casa, mas disse que a situação se deve resolver em breve.
15: A rede deverá ser restabelecida à tarde, digo isto, claro, de forma condicional, mas é o feedback que temos das equipas da empresa responsável pela reparação. A normalidade deve ser restaurada muito rapidamente. 68 mil franceses estão ainda sem eletricidade esta manhã e isso é 0,1% da população. Não estou a minimizar o que isto representa para o povo francês que está preocupado. Têm toda a minha solidariedade. No entanto, repito, temos uma rede sólida em França, uma rede na qual investimos.
2: As explicações da porta-voz do governo francês, ela garante que a rede francesa é sólida. As altas temperaturas provocaram um pico de consumo de eletricidade que levou a vários cortes. A vaga de calor em França também já provocou vítimas mortais, tal como em Espanha. Esta onda de calor atinge vários países da Europa, incluindo o Reino Unido e Itália. A ministra da Cultura anunciou esta tarde a extensão do prazo de utilização do programa Cheque Livro. Os beneficiários vão agora poder utilizar os vouchers até ao próximo dia 31 de agosto, em vez da data anteriormente prevista, que era o final deste mês, dia 30 de junho. Um anúncio feito por Margarida Balseiro Lopes na cerimónia de abertura do Festival Literário Babel na cidade do Porto.
16: Uma medida que nesta segunda edição já permitiu a emissão de mais de 40 mil cheques e cujo prazo será agora prorrogado até ao dia 31 de agosto, permitindo assim que mais jovens possam descobrir o prazer da leitura.
2: Margarida Balseiro Lopes, Ministra da Cultura, criado ainda pelo Ministério da Cultura de Pedro Adão e Silva no último governo liderado pelo PS, o programa Cheque Livro integra a política pública de incentivo à leitura e ao acesso à cultura, dirigida sobretudo ao público jovem, promovendo a compra de obras em livrarias físicas e espaços culturais aderentes em todo o país. O programa consiste na atribuição de um voucher digital no valor de 30 euros, destinado exclusivamente à compra de livros não escolares. Podem beneficiar desta medida os jovens residentes em Portugal nascidos em 2007 e 2008. A apresentação de um manifesto abre hoje simbolicamente a celebração do centenário do nascimento do músico José Afonso, marcado para 2029. Este manifesto, que vai ser apresentado esta quarta-feira na Casa Capitão, em Lisboa, às 18h, com concertos de Ana Lua Caiano e Couple Coffee, é assinado por mais de uma centena de personalidades, como explica o historiador João Madeira, da Associação José Afonso.
17: É certo que as expressões de natureza cultural hoje podem ser e são diferentes, mas também percebemos que há um legado, que é um legado que estabelece um fio de continuidade entre aquilo que era a realidade em tempos antigos e aquilo que é a realidade hoje.
2: As comemorações dos 100 anos de José Afonso em 2029 terão um cunho popular forte, explica nesta declaração à Agência Lusa o historiador João Madeira. Entre outras iniciativas a desenvolver, depois de estabelecidas parcerias, estão concertos, exposições, tertúlias, a publicação ou reedição de projetos editoriais e recolha e a preservação de documentação e testemunhos relacionados com o músico.
17: Terá necessariamente expressão em iniciativas muito diversificadas, que passam pela realização de espetáculos, até exposições, publicações, enfim, iniciativas com estas características. Claro que no final, em 2029, queremos um grande espetáculo que seja, portanto, digno desta evocação que fazemos, mas até lá há um caminho a percorrer.
2: João Madeira, ele que integra este manifesto que dá hoje simbolicamente o pontapé de saída na celebração do centenário do músico José Afonso, centenário que se cumpre no ano de 2029. Tiago Margarido vai treinar o Vitória de Guimarães, assinou contrato válido com os vimaranenses por uma época até junho de 2027. O técnico oriundo do Nacional da Madeira sucede assim a Gil Lameiras, que orientou a equipa principal vitoriana nas últimas jornadas da última época. Tiago Margarido, como lhe referi, treinou o Nacional da Madeira nas últimas temporadas. Agora assina com o Vitória de Guimarães por uma época.
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18: 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Com 14 minutos depois das 2 da tarde, vamos começar o Melhor de Portugal, as tardes da RTP Mundo. Daqui a pouco há dois dedos de conversa com a autora Diana Teixeira. Boa tarde.
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0: Inquéritos, Vitorino e Yolanda com este Laurinda. Daqui a pouco, no Melhor de Portugal, vamos estar à conversa com a autora Diana Teixeira.
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0: Em New Bedford 2, prepare-se para um dia de muito sol. A temperatura máxima vai chegar aos 27 graus e a mínima aos 17. Paris, amanhã vai ser um dia de céu limpo com calor, 38 de máxima, 25 de mínima. Vancouver, no Canadá, hoje temos uma manhã de nuvens e uma tarde de sol, 28 de máxima, 17 de mínima. Dublin, amanhã, quinta-feira, dia com algumas nuvens, 28 de máxima, 16 de mínima.
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0: 18 minutos depois das 2 horas de Lisboa.
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0: Hoje, na RTP Mundo, vamos até Felgueiras para conversar com Diana Teixeira, nascida em Felgueiras. A escrita não é, nesta altura, a sua principal ocupação, mas o que é certo é que é já mediática dentro da área. Em 2025 é distinguida com o Prémio Nortear. Em 2026 vende-se o Prémio Lions com Sal e a Frida. Boa tarde, bem-vinda à RTP Mundo.
4: Muito boa tarde, muito obrigada. Eu é que agradeço o convite e por estar convosco.
0: O que é que lhe falta para a escrita ser a sua principal ocupação?
4: O que é que me falta? Se calhar neste momento falta-me tempo, porque estou envolvida em outros projetos e que requerem muito do meu tempo. Então se calhar a minha resposta neste momento era tempo, é o que me falta.
0: Sim.
4: Não inspiração, porque desde muito cedo a palavra é uma das minhas grandes paixões. Portanto, inspiração não é o que falta, é mesmo tempo.
0: Sim, mas aquilo que faz paralelamente com a escrita é algo que lhe dá também tanto prazer como a escrita?
4: Muito prazer, sim. Eu sou professora, portanto, ensinar dá-me imenso prazer.
0: Então, explica-me lá, como é que surge a escrita na sua vida?
4: Surge muito cedo. Surge quando eu fui para a escola, portanto, aos 6, 7 anos, em que eu desenvolvi um prazer imenso pela leitura, um gosto imenso. Os meus pais davam muitos livros para ler, portanto, aprendi desde muito cedo que a palavra não tem um sentido literal, nós podemos dar muitos outros sentidos para além do literal. E a partir daí comecei a escrever aquilo que sentia, aquilo que imaginava, aquilo que via, portanto, desde muito cedo.
0: Antes de ser escritora, foi leitora, por vez, não?
4: Claro, sim, claro. Aliás, sim. Não se é escritora sem ser leitora primeiro.
0: Sim, sim. Então, diga-me lá, o que a encanta?
4: Na escrita em si?
0: Sim,
4: ou...
0: na escrita em si. No fundo, estamos a tentar descobri-la e provavelmente tudo o que leu até agora é objeto, se calhar, da sua identidade como autora. E antes de tentarmos perceber qual a sua identidade como autora, vamos tentar perceber o que é que encanta quando se está como leitora.
4: Encanta-me sobretudo as histórias verídicas, para além da ficção, porque a ficção retrata sempre muito a parte da realidade, não é? Encanta-me sobretudo o retratar a humanidade tal como ela é. Ou seja, não ter qualquer receio de gerar desconforto em quem vai ler. Porque a escrita está para isso mesmo, está para gerar desconforto, está para obrigar a ver o que se tenta evitar a todo momento.
0: Então a sua escrita, já temos aqui um elemento, é uma escrita que não dá conforto.
4: Exatamente, o objetivo da minha escrita
0: desconforto.
4: Não é dar conforto. Então, é desconforto.
0: Desconforto. Então vamos lá tentar chegar a mais elementos da sua identidade como autora. Consegue-se definir?
4: Ora bem, eu poderia dizer que que escrever para mim é como estar num limbo, mas se calhar dizer que sou alguém que pegou em tudo aquilo que lhe faltou de alguma forma e construiu uma gramática inteira para o poder dizer, uhum, enquanto escritora. Uhum. Ou seja, as minhas vivências de vida, aquilo que não tive ou aquilo que tive em demasia, tudo isso serviu para me construir ou para me reconstruir ao longo deste tempo todo. Aliás, eu não escrevo para fazer literatura, não é esse o meu objetivo. Eu escrevo sobretudo para não morrer de lucidez, para, uhum, não morrer a pensar. Portanto, eu tenho que devolver ao papel aquilo que penso o tempo todo.
0: Então, já temos aqui alguns elementos, não é? Desconforto, primeiro. Depois, o que não teve. O que teve em exagero. E a necessidade de pensar através das palavras.
4: Exatamente.
0: Uhum. E o seu formato, aqui é formato, não é o conteúdo, tem alguma linha? Isto é, quando escreve, obedece a uma regra que lhe dê um formato que seja um conheceu?
4: Não necessariamente. Isso vai depender muito da história que vou retratar. Depende muito das personagens que vão sendo desenvolvidas ao longo da história. Portanto, não é necessariamente obrigatório que seja certo em tudo aquilo que escrevo.
0: E estabelece relações de afetividade com os seus personagens? Eles entram na sua vida?
4: A maior parte deles sim. Não, o escritor tem, às vezes tem a necessidade ou de tentar gostar sempre das personagens que escreve.
0: Uhum.
4: Habitualmente, e isto aconteceu no último livro que escrevi, eu não gostei da maior parte das personagens, uhum, ou não me identifiquei com elas.
0: Uhum.
4: Mas isso não obriga a que eu não as compreenda.
0: Uhum. Portanto, não vai tomar café com elas?
4: Exatamente.
0: Uhum.
4: Ou seja, se calhar não privaria com elas no dia-a-dia, mas compreendo as decisões tomadas e os caminhos tomados.
0: Uhum. Quais são as suas inquietações que depois acabam por se revelar nas coisas que escreve?
4: Sobretudo a dor. Não uma dor que seja minha, ou que seja exclusivamente minha, mas uma dor alheia. A dor do mundo, ou seja, aquilo que vejo, aquilo que presencio, aquilo que as notícias me mostram. Não necessariamente aquilo que está perto de mim, mas aquilo que me impacta de alguma forma.
0: Uhum. Qual a sua ligação ao Peru?
4: Não tenho qualquer ligação ao Peru, pelo contrário.
0: Uhum.
4: O Peru surgiu por causa disso mesmo, por causa de um documentário, porque eu sou uma aficionada também por ver documentários, que vi sobre o impacto que o tráfico tinha nas comunidades locais. E surgiu daí a ideia de tornar o Peru um dos centros da história.
0: Sim. Disse-me há pouco que via muita televisão e, no fundo, as inquietações que a televisão nos traz, as notícias mais bombásticas, servem-lhe de inspiração, é isso?
4: Exatamente, exatamente.
0: Uhum.
4: Porque eu tenho necessidade de mostrar a dor do outro. Uhum. Ou seja, eu tenho necessidade de lhe dar um nome, de a retratar, uhum, de explicar o porquê que ela existe e de dizer que ela existe.
0: Sim. Já pôs alguma vez sal numa ferida?
4: Espero não pôr, não é? Porque arde bastante, creio.
0: Sim. O Sal e a Ferida, que livro é este?
4: É um livro que é sobretudo uma alegoria, porque nasce de uma expressão quase bíblica, não é? Que é o sal da terra, porque eu li há bastantes anos. O sermão de Santo António aos peixes, que ele dizia aos homens: vós sois o sal da terra. E este sal surge como uma alegoria, dizer que o sal não serve apenas para preservar, para dar sabor, serve também para corroer, para corromper, para magoar, para adensar aquilo que já está ferido. Portanto, este Sal e a Ferida é exatamente isso, é para mostrar uma dor que existe enraizada no mundo e que se tornou quase normalidade. E esse é o principal objetivo, não é o crime em si, não é a violência em si, é a normalização desta violência, que à maior parte de nós não chega, e a quem chega fecha os olhos.
0: Sim. Isto aqui não é nada literal, nós estamos aqui no campo da eu não direi da imaginação, mas direi de... Estamos aqui num campo que não tem nada a ver com o terreno, pois não?
4: O livro é ficção, mas não quer dizer que não retrate aquilo que é real. Portanto, há muito de realidade no livro, sim.
0: Uhum. Onde é que foi buscar esta história? Já percebi que foi num canal de televisão, mas onde é que ela entra na sua vida?
4: A história em si não fui buscar, eu fui buscar fragmentos de história, portanto, elementos que de certa forma se foram construindo ao longo da narrativa e as personagens também de certa forma foram sendo desenvolvidas mediante os detalhes que foram sendo definidos ao longo dessa mesma narrativa. Não necessariamente veio tudo de uma vez, portanto, eu quando pensei na história, pensei em fragmentos. Quando comecei a escrevê-la, não é? É que esses detalhes começaram a desenvolver-se dentro de mim.
0: Uhum. Sente que há uma classe dominante em Portugal que vive do negócio da droga?
4: Eu não diria dominante. Eu diria que está a tentar dominar. Não dominante. Está a tentar dominar. Não apenas em Portugal. Na Europa, portanto. A Europa toda está a sofrer desse mal, creio eu.
0: Sim, mas isto tem aqui também, eu estou a tentar perceber o livro, não é? Há aqui também um conflito de classes, ou não?
4: Não um conflito, um conflito de classe é relativo, não um conflito de classe. Há a tentativa de mostrar que normalmente as classes com maior poder, portanto as classes que estão no topo da pirâmide, se pode dizer assim, são aquelas que têm as mãos mais sujas, de certa forma.
0: Sim. Nesta altura, ainda por cima já uma autora premiada, sente que já tem um público? Sente que há um público que a segue? Qual é o seu público?
4: Eu espero que siga. Portanto, eu sei que estou muito no início, portanto, que isto é tudo muito novo, relativamente novo. Eu sei que também são temas que nem sempre despertam o interesse de toda a gente, mas eu creio que neste momento, pelos feedbacks que vou tendo, que desperta o interesse sobretudo dos 20 e tal para cima. Uhum. Portanto, a partir dessa idade.
0: Sim. Em 2025 foi distinguida com o Prémio Nortear. Para já, que prémio é este?
4: É um prémio que é providenciado pelo Norte de Portugal e pela Galiza, portanto, em conjunto, por ambas as regiões, e que visa sobretudo encontrar novos autores, autores jovens, autores que desenvolvam um gosto enorme pela escrita e que se deem a conhecer através desse meio.
0: Sim. Depois, no ano seguinte, não satisfeita, leva o prémio Lions com este livro, O Sal e a Ferida. Que prémio é este?
4: O Lions apareceu-me por acaso, portanto, não foi algo preparado. O Lions é um prémio que é dinamizado pela Lions de Portugal e que me suscitou interesse, pelas obras que antes tinham sido publicadas, e que têm muito bom feedback e que eu decidi participar e que ainda bem que participei.
0: Enviou o seu manuscrito e a ver o que é que acontecia e de repente, pumba, ganha o prémio, é isso?
4: Exatamente, exatamente.
0: Sim. Como é que lida com o reconhecimento?
4: Como é que eu lido? Eu lido de forma completamente natural, porque como é algo muito novo ainda, portanto, ainda está muito no início, é algo natural.
0: Uhum. E diga uma coisa, depois destes prémios, sente que as vendas da sua obra dispararam?
4: Principalmente neste último, sim. Estão muito melhores, sem dúvida nenhuma.
0: Então vai continuar a mandar enviar o seu manuscrito para outros prémios a ver se funciona, não é?
4: Provavelmente sim.
0: Sente que agora, depois de pelo menos estes dois prémios, sente que a sua responsabilidade está aumentada? Isto é, as pessoas estão na expectativa, quem leu o primeiro, estão na expectativa de o que é que será que ela agora vai fazer?
4: Sem dúvida nenhuma. Aliás, todos nós somos muito responsáveis por aquilo que cativamos, não é? Uhum. Principalmente alguém que escreve. O escritor tem sempre responsabilidade acrescida, porque se escreveu algo que é relativamente bom ou que é bom aos olhos de quem o lê, tem sempre mas a responsabilidade de dar mais e de produzir mais, e de escrever mais.
0: Sim.
4: De inspirar mais.
0: Há pouco, quando começámos a conversar, disse-me que a sua principal função é profissão, no fundo, a ocupação é professora. Quando se apresenta, diz Diana Teixeira, autora ou professora?
4: É professora. Portanto, sei distinguir muito bem as duas áreas.
0: Sim. Bom, para além desta atividade toda que estamos aqui a falar sobre este seu livro, a Diana também é autora, mas uma autora chamada ghostwriter, não é?
4: Sim.
0: Porquê é que toma esta decisão de editar livros sem saber sequer que é a Diana que escreve?
4: Não percebi a pergunta, peço desculpa.
0: Ghostwriter não é alguém que escreve sem as pessoas saberem quem é o autor?
4: Exatamente, sim.
0: E a Diana gosta de fazer este processo, não é?
4: Adoro.
0: Sim. Porquê?
4: Sobretudo porque eu não quero que me reconheçam pela pessoa que eu sou, ou seja, pela Diana Teixeira. Eu quero que me conheçam pela qualidade daquilo que escrevo. Portanto, eu não tenho necessidade que saibam o meu nome.
0: Uhum.
4: Eu tenho necessidade que apreciem a minha escrita.
0: Sim. E então aquilo que escreve em Fantasma é muito diferente daquilo que nos apresentou agora?
4: Não necessariamente. É diferente, mas não muito diferente.
0: Muito bem. Aquilo que lhe proponho agora é uma partida de ping-pong. É um jogo de palavras onde eu lhe vou sugerir dois conceitos. A Diana dos dois pode escolher um deles, pode escolher os dois, pode inventar um terceiro ou então não responder. Vamos jogar?
4: Sim, claro.
0: Ghostwriter ou autora em nome próprio?
4: Ghostwriter.
0: Felgueiras no inverno ou no verão?
4: No inverno.
0: Reconhecimento do público ou da crítica?
4: Da crítica.
0: Biblioterapia ou Alfarelas Studios?
4: Biblioterapia.
0: Ler ou escrever?
4: Ler primeiro.
0: Num centro urbano ou numa vida rural?
4: Rural.
0: Os traficantes ou os senhores do colarinho branco?
4: Os traficantes.
0: Parágrafos curtos ou grandes descrições?
4: Ambas.
0: Esquerda ou direita?
4: Ambas.
0: Ping ou pong?
4: Ping pong.
0: Diana Teixeira, muito obrigado por ter vindo à tarde da RTP Mundo. Muita sorte para a sua carreira. Vamos conversando a cada vez que a Diana lançar um novo livro. Muito obrigado. Boa tarde.
4: Eu é que agradeço. Muito obrigado. Boa tarde.
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0: 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Vamos lá espreitar um bocadinho do programa deste fim de semana.
5: Olá, eu sou a Serena Caos e vamos ouvir a Tomorrow, que é o meu hino do

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0: Berlim, amanhã, quinta-feira, dia de muito sol, a máxima vai chegar aos 33 e a mínima aos 21. São José, na Califórnia, dia de nuvens, 19 de máxima, 12 de mínima. Luxemburgo, amanhã, quinta-feira, dia de sol, 35 de máxima, 21 de mínima. Panjim, amanhã, vai continuar a chuva, 27 de máxima, 21 de mínima.
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0: A celebração do Divino Espírito Santo é uma das tradições que atravessou o Atlântico desde os Açores até aos Estados Unidos da América. E em San Diego, na Califórnia, a festa faz-se todos os anos há mais de 100 anos. É o principal destaque da edição de hoje da Hora dos Portugueses, que vai para o ar daqui a pouco.
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0: Antes da Hora dos Portugueses, há Calema com a Sara Correia. A canção chama-se Respirar. Vamos lá respirar com calma ao som da batida. Boa tarde, que seja uma quarta-feira feliz com a sua rádio favorita, com a sua nova RTP Mundo.

0: O Escalema no Melhor de Portugal com a participação de Sara Correia.
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0: A festa do Divino Espírito Santo em destaque em San Diego, na Califórnia, na hora dos portugueses.
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3: As festas de louvor ao Espírito Santo realizam-se um pouco por toda a Califórnia e são a maior manifestação cultural dos portugueses desta região.
4: Em princípio, vamos pensar que a festa do Espírito Santo é feita para a fé. É para a festa do Espírito Santo, para a fé, tem que ser o número um, a razão de se fazer a festa do Espírito Santo. Além disso, devido ao isolamento dos pescadores, durante a vida pescatória, San Diego foi sempre uma zona onde se extinguiu para fazer por si próprio. O parque nas outras comunidades é mais de, junto com todos, pedem a muita gente e tudo isso. Em San Diego, por causa da distância, por causa da nossa cultura, é uma festa em que se usa, por exemplo, um rei com tributo. Tem a Rainha Santa Isabel e tem muitas rainhas e tem capas que são extraordinárias. Às vezes as pessoas pensam que é um pouco mais além. É uma festa bastante bonita, onde servimos à volta de 5 mil pratos de sopas e com as tradicionais sopas, e temos sempre a ligar a Portugal tudo isto.
3: Como qualquer outra festa portuguesa que se preze, não faltam os comes e bebes e a boa música portuguesa.
5: Muito bonita todos os anos. Normalmente eu ajudo a servir a comida, mas este ano decidi só desfrutar.
6: Tu, mano, esta festa é linda, não é?
7: Foi tudo maravilhoso. Lindo.
6: Depois vejo as tuas amigas.
7: Muito bonito, a comida estava excelente, adoramos.
6: E que tal, mestre?
8: Ah, estou a ver.
6: Estou na festa?
8: É, estou na festa, é.
9: Quero ir para casa, acabei o meu turno aqui, estive desde as 9h30 da manhã até às 4 da tarde, a visitar bifanas. Fui ali dentro do hall, disseram que havia ali iam comer os trabalhadores, costumam se juntar.
6: E ajuda já há muito tempo nesta festa?
8: Primeira vez.
6: Primeira vez?
8: Minha filha está no folclórico.
3: As sopas ou o Espírito Santo são uma das atrações. É na cozinha que a primeira geração se junta.
10: E mudei-me só para a cozinha. E por acaso, tenho gostado, é uma parte diferente da festa, Nelson, como tu sabes. É uma fé diferente lá dentro da cozinha, com minha mãe ainda viva, graças a Deus, e os meus primos e meus irmãos, o Donald, meu marido. E foi uma parte muito mais cheia de fé.
11: Acho que a festa este ano tem estado animada, boa, e recomenda-se para as próximas gerações que façam parte da nossa comunidade.
3: Embora com poucos elementos, a Filarmónica em São Diego persiste.
12: Comecei a tocar na Filarmónica São Diego. Ora, vim para cá em 2012. E em 2013 entrei na Filarmónica São Diego pela batuta do maestro Gilberto Rosa. Portanto, quem sou um grande amigo. Adoro a Filarmónica. Tenho pena de ter poucos elementos e a comunidade portuguesa aqui em San Diego não adere muito à Filarmónica.
3: A língua também já se vai perdendo, mas o gosto e paixão pela cultura fica.
13: E pai, minha mãe, Gloria Rodrigues, Pedro Rodrigues. This is pretty much all I know in Portuguese, so I'm sorry. The festa is in honor of my mom, Gloria Rodrigues.
3: As festas do Espírito Santo realizam-se um pouco por toda a Califórnia, todos os Estados Unidos e todo o mundo. Uma tradição açoriana e até também madeirense que veio do continente português e que assume aqui em São Diego uma dimensão única e especial. Nelson Ponta Garça, RTP, na Califórnia.
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0: Rita Ratchos, a fechar mais uma hora no Melhor de Portugal, às 3 da tarde, ao Jornal das Comunidades, editado por Isabel Gaspar Dias. Depois regresso para a segunda parte. Hoje é quarta-feira, é dia de recebermos Hélder Reis, viagens na Nação Valente. Hélder, vamos falar de quem na edição de hoje?
1: É uma sugestão de viagem, Torre de Moncorvo, vale por si.
0: Pronto, é o que vamos ouvir. Vamos até Torre de Moncorvo depois das 3. Até lá, é Fernando Tordo, boa tarde.
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2: Boa tarde, são 3 horas em Portugal Continental e na Madeira, menos uma hora nos Açores. Vamos conhecer os títulos do Jornal das Comunidades, editado esta hora pela jornalista Isabel Gaspar Dias. Boa tarde, Isabel.
3: Boa tarde. Duas centenas de pessoas festejaram ontem o Dia Nacional do Luxemburgo em Lisboa, onde já vivem muitos lusodescendentes. Portugueses no Canadá divididos gostavam de ver a seleção de Portugal no Mundial jogar em Toronto, mas, por outro lado, desejam melhor para o país.
2: O Jornal das Comunidades vai ser agora editado pela jornalista Isabel Gaspar Dias.
3: Diz que é uma missão de sonho trabalhar em Portugal. O embaixador do Luxemburgo em Lisboa fez esta declaração ontem ao microfone da jornalista Paula Machado, ao final da tarde, na celebração do Dia Nacional do Luxemburgo. A festa juntou mais de duas centenas de pessoas, entre diplomatas, entidades oficiais e, sobretudo, muitos luso-luxemburgueses. O embaixador do Grão-Ducado fez as honras da casa e recordou as ligações históricas entre os dois países. A Paula Machado assina a reportagem.
4: Com 10 meses de Lisboa, o embaixador do Luxemburgo em Portugal, Mark Bickler, não tem dúvidas.
5: É um posto de sonho para um diplomata luxemburguês.
4: E logo a seguir, a explicação do embaixador Mark Bickler.
5: Entre dois países, temos uma relação de amizade, de cooperação e de uma integração entre as populações. Muitos portugueses imigraram no Luxemburgo nos anos 60. Muitos regressaram a Portugal e também mais e mais luxemburgueses têm residente ou secundária no Portugal. Tem também mais ou menos 500 estudantes luxemburgueses no Portugal. Como uma embaixada, temos um mandato para seguir os assuntos políticas, econômicas, sociais e culturais também.
4: Melhorar e aprofundar a cooperação bilateral entre os dois países, Portugal e Luxemburgo, é o desafio que o embaixador do Luxemburgo, em Lisboa, tem em mãos. O diplomata que, nas boas-vindas às mais de duas centenas de convidados, para assinalar a Festa Nacional do Luxemburgo, falou em quatro línguas: português, francês, inglês e luxemburguês. Nikita Álvaro ouviu e matou saudades da língua do país onde nasceu, o Grão-Ducado.
6: É bom ouvir a minha língua fora do meu país. Foi bom conectar com pessoas que têm bastante em comum comigo, que vivem em vários sítios, incluindo Luxemburgo e Portugal.
4: Duas culturas que são casa, que começou, diz Nikita Álvaro, com a imigração dos avós.
6: Os meus avós portugueses foram bem recebidos pelo Luxemburgo, construíram lá uma vida, sempre mantiveram a identidade portuguesa, por isso também falo português e também por isso que estou aqui. A relação entre Portugal e Luxemburgo é uma grande parte da minha identidade e da identidade da minha família, e são duas culturas que simbolizam a minha casa e são duas identidades que eu não consigo separar.
4: Sem planos para o regresso ao Luxemburgo, Nikita Álvaro vai ficar para já em terras portuguesas, o país que escolheu para casar neste verão.
3: Nascida no Luxemburgo, com imigração original dos avós, mas esta lusodescendente prefere agora viver na região de Lisboa. Um pouco por todo o mundo, ontem houve festa portuguesa, acima de tudo nos países onde há mais portugueses e também fãs de Cristiano Ronaldo. Em Toronto, no Canadá, muitos juntaram-se numa churrasqueira portuguesa e na praça à volta. A possibilidade de Portugal vir a jogar em Toronto está em aberto, o que satisfaz, mas há outros valores mais importantes, por exemplo, para o dirigente associativo José, ou Joe Eustáquio, fez logo contas depois da vitória de ontem.
7: A expectativa, segundo lugar, indica que Portugal joga em Toronto no dia 2 de julho, mas qualquer português quer Portugal em primeiro. Era muito bom Portugal vir a Toronto, mas era um jogo complicado, se calhar com a Inglaterra. O que é importante é daqui para a frente, todos os jogos dentro das quatro linhas, Portugal ter vitória.
3: A opinião de Joe Eustáquio em Toronto, é dirigente associativo. Também o empresário Francisco Ribeiro esteve na festa portuguesa a assistir ao jogo de ontem frente ao Uzbequistão. Garante que se Portugal vier a jogar em Toronto vai ter muito apoio.
8: Era perfeito, era a cereja no topo do bolo. Nós podemos aqui em Toronto ter a seleção portuguesa aqui e com muito apoio português aqui, sem dúvida.
3: Apoio não falta e não faltará à seleção de Portugal no Mundial de Futebol, neste caso na cidade canadiana de Toronto. O calor aperta em França já há vários dias e há registro de algumas dezenas de mortes associadas a esta onda de calor. Foi tema hoje no Conselho de Ministros francês, mas pessoas, instituições públicas e empresas têm vindo a tomar medidas para enfrentar o calor extremo. Ontem foi batido o recorde. Jornalista Guilherme de Sousa.
9: A França viveu o dia mais quente desde que há registo e as previsões apontam que o calor vai continuar. Os termómetros deverão voltar a ultrapassar os 40 graus, o que torna difícil a vida dos franceses, como descreve Carlos Pereira, diretor do Lusojornal.
10: As empresas estão a mandar as pessoas para casa e fazerem teletrabalho. Os que não podem, por exemplo, trabalhar nas obras, eles começam muito cedo e acabam muito tarde depois, isto é, ficam durante o dia em casa ou a descansar. Portanto, e também há um peso económico importante, já que as empresas têm de se adaptar.
9: Carlos Pereira afirma que muitos municípios por toda a França estão a adaptar horários e a abrir espaços onde a população se possa refrescar.
10: Há bibliotecas, por exemplo, em horários mais alargados, as piscinas estão abertas em horários mais alargados, de forma a permitir as pessoas irem se refrescar. Os centros comerciais estão cheios de gente porque estão refrigerados. Existem também zonas, salas que as câmaras vão abrindo, de forma aos que não têm um sistema climático em casa.
9: Casas que não estão preparadas para fenómenos meteorológicos como esta onda de calor, um problema que a França já começou a debater.
10: É necessário muito investimento, a França está muito endividada e, portanto, é necessário recorrer aqui a fundos de forma a reestruturar, a renovar equipamentos.
9: Uma adaptação necessária em França num momento em que a população sente diretamente o efeito das alterações climáticas.
3: Onda de calor extremo que tem atingido também Inglaterra, Itália, até o Luxemburgo, Espanha, vai chegar ainda à Dinamarca e à Suécia nos próximos dias. E do Canadá para a diáspora portuguesa em todo o mundo, Sara Costa escreveu um livro que está à venda online para ajudar a manter viva a língua portuguesa nas comunidades espalhadas pelo mundo. A Juia Mãe é o primeiro título de uma coleção destinada aos lusodescendentes, aos filhos dos que vivem no estrangeiro, natural dos Açores, da Terceira. Sara Costa rumou ao Canadá para dar uma melhor vida aos filhos. Conta Dulce Teixeira, jornalista da RTP Açores.
11: A imigração é uma aprendizagem, diz Sara Costa, que rumou da Terceira ao Canadá há 13 anos, com o marido e as duas filhas.
12: Tivemos que deixar tudo para trás, inclusive as miúdas durante 3 meses, e vir à procura de um futuro melhor para elas.
11: Para manter viva a língua portuguesa entre os imigrantes mais novos ou filhos de outros que partiram dos Açores já muito, Sara acaba de publicar um livro para ser lido por adultos e crianças.
12: É um livro de fácil leitura. As letras estão num tamanho maior, as palavras são simples, o que permite a criança ler. E depois com os posters em anexo, em que a criança pode aprender algumas palavras.
11: A Ju e a Mãe é o primeiro de uma coleção que fala de emoções em português.
12: É o primeiro livro. Cada livro é para ser lido entre o adulto que está no livro e a criança. Vão sair mais 8 livros e todos eles, o avô, a avó, o pai, a tia, o padrinho.
11: Mas para não deixar ninguém atrás, a autora admite a hipótese de publicar uma edição em inglês.
12: Talvez quando fizer a coleção toda em português, depois venha o inglês ou se calhar antes. Porque hoje já surgiram novas ideias.
11: A Ju e a Mãe, um colo também pode ser uma casa. Está disponível para encomenda online. É um dos 16 mil títulos publicados pela Amazon.
3: um livro que pretende dar início a uma coleção para ajudar os imigrantes mais novos ou os filhos dos portugueses radicados no estrangeiro a manterem o contacto com a língua portuguesa, a Ju e a mãe. A autora é Sara Costa, uma açoriana imigrante no Canadá. E hoje celebra-se o Dia Internacional das Mulheres na Diplomacia. Duas mulheres que fazem parte do governo português fizeram publicações nas redes sociais a este propósito. Unir esforços é o caminho, diz Inês Domingos, Secretária de Estado dos Assuntos Europeus.
13: Celebrar o dia 24 de junho é unir esforços para ampliar as vozes de todas as mulheres, com expressão na política e na diplomacia, e apoiar a sua participação plena e igualitária a todos os níveis na construção da paz, a proteção dos direitos humanos e a cooperação internacional.
3: Valores que dizem ser norteadores da diplomacia portuguesa, mais igualdade e paridade, mais igualdade entre homens e mulheres, também em termos quantitativos, na participação em órgãos de responsabilidade, são compromissos do governo, recordados também nas redes sociais pela Secretária de Estado dos Negócios Estrangeiros, Ana Isabel Xavier.
14: O governo de Portugal está fortemente comprometido com uma participação igualitária na diplomacia como caminho para uma governação global mais pacífica, mais resiliente, mais inclusiva e mais diversa. Hoje e todos os dias, feliz Dia Internacional das Mulheres na diplomacia.
3: A mensagem nas redes sociais de duas mulheres no governo português neste que é o Dia Internacional das Mulheres na Diplomacia.
2: 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Estamos a começar mais uma hora no Melhor de Portugal, às tardes da RTP Mundo. Daqui a pouco, as notícias do Sul, rumo ao Sul para ouvir daqui a pouco.
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0: 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Para onde é que nos levas hoje?
1: É uma sugestão de viagem, Torre de Moncorvo, vale por si.
0: É para lá que vamos daqui a pouco.
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6: E estamos de volta para conversarmos sobre os últimos eventos, a agenda e as notícias que vêm da América do Sul, não é assim, Igor? Olá.
7: Olá, André. Um abraço para ti e para os nossos ouvintes. A gente retoma esta semana com as novidades que acontecem com as nossas comunidades no Cone Sul.
6: Vamos lá, então. Começamos na Venezuela, que reabre o Centro de Língua Portuguesa com o apoio deste cantinho à beira-mar plantado.
7: Exatamente. A Universidade Central da Venezuela assinalou no último dia 18 de junho a reinauguração do Centro de Língua Portuguesa Camões IP numa cerimônia realizada na Biblioteca Central da instituição. O ato contou com o apoio da Embaixada de Portugal em Caracas, do Camões Instituto da Cooperação e da Língua, da própria Universidade na Venezuela e de diversas estruturas acadêmicas venezuelanas ligadas ao ensino de línguas e à cooperação internacional. O espaço, agora denominado Daniel Moraes, foi reaberto num contexto de crescente procura pela língua portuguesa na Venezuela. Segundo dados divulgados pela Embaixada de Portugal no país, cerca de 15.500 alunos estudam atualmente o português em 65 instituições de ensino primário, secundário e universitário desse país da América do Sul. A reativação do centro pretende reforçar o ensino do idioma e consolidar um espaço de encontro para estudantes, docentes e investigadores dedicados à promoção da língua portuguesa e da lusofonia na Venezuela.
6: Falamos agora dos serviços consulares que vão pela primeira vez até Olavarria.
7: Um ponto importante, a secção consular da Embaixada de Portugal na Argentina realizou nos dias 17 e 18 de junho a sua primeira presença consular na cidade de Olavarria, nas instalações da Sociedade Portuguesa de Olavarria. Uma iniciativa que permitiu aproximar os serviços consulares da comunidade portuguesa residente na região, facilitando também o acesso a diversos procedimentos administrativos. Durante os dois dias de atendimento, foram assistidas cerca de 40 pessoas, tendo sido possível também responder à totalidade dos pedidos de marcação efetuados. A embaixada destacou ainda a colaboração da direção portuguesa de Olavarria, não é? Da Sociedade Portuguesa de Olavarria, representada pelo presidente Jonathan da Costa e pela secretária-geral Fátima Novo, cujo apoio contribui para o sucesso da segunda ação. Segundo a representação diplomática portuguesa no país, estas iniciativas integram a estratégia de aproximação dos serviços consulares às comunidades portuguesas espalhadas pelo território argentino.
6: Não costuma ser um ponto de destaque aqui no nosso Rumo ao Sul, mas ainda assim vale a pena então falarmos sobre o reforço da cooperação com as Caraíbas para enfrentar o impacto do sargaço.
7: E é verdade, Portugal está a reforçar a sua colaboração com os países das Caraíbas na procura de soluções para o fenômeno do sargaço. macroalga que tem afetado extensa área costeira da região e provocado impactos no turismo, na pesca e nas economias locais. Nesse âmbito, o Camões Instituto da Cooperação e da Língua liderou uma missão exploratória a Barbados, integrando representantes da Air Center, da LIPOR, do Mais Atlântico Collab, da Blue Bio Alliance e da Universidade do Algarve. A iniciativa teve como objetivo reunir com entidades governamentais, acadêmicas e empresariais barbadenses para identificar desafios e oportunidades de cooperação no combate aos efeitos do sargaço. A missão decorreu em paralelo com o Copernicus LAC Chile Caribbean Regional Workshop, promovido pela União Europeia no âmbito da Aliança Digital União Europeia, América Latina e Caraíbas, uma ação que reforça aí o posicionamento de Portugal na área da economia azul e da inovação aplicada aos oceanos, procurando desenvolver soluções sustentáveis e economicamente viáveis para um problema que afeta milhões de pessoas em vários países das Caraíbas.
6: Deslocamos-nos para o Uruguai, que depois da renovação, o Conselho Consultivo da Área Consular de Montevideo tem a primeira reunião.
7: A Embaixada de Portugal em Montevideo realizou no passado sábado a primeira reunião do renovado Conselho Consultivo da Área Consular de Montevideo, contando com a participação da embaixadora Conceição Pilar e dos novos membros do órgão representativo da comunidade portuguesa. Segundo a representação diplomática, o encontro permitiu dar as boas-vindas aos novos conselheiros, promover a troca de opiniões sobre assuntos de interesse da comunidade portuguesa residente no Uruguai, além de reforçar a colaboração entre a embaixada e os seus representantes. A embaixada portuguesa no país destacou ainda a importância do trabalho desenvolvido pelo Conselho Consultivo naquele que é o fortalecimento do diálogo com a comunidade e na identificação das suas necessidades e prioridades. A gente sabe que uma das integrantes desse grupo é Inês Guerra, presidente da Casa de Portugal de Montevidéu.
6: No Brasil, a embaixadora de Portugal nas comemorações dos 250 anos do Real Forte Príncipe da Beira.
7: A embaixadora de Portugal no Brasil, a Isabel Brilhante Pedrosa, acompanhada pela Dida de Defesa, participou nos dias 19 e 20 de junho nas celebrações dos 250 anos do Real Forte Príncipe da Beira no estado brasileiro de Rondônia, a convite do Exército Brasileiro. As cerimônias foram organizadas pela 17ª Brigada de Infantaria de Selva e reuniram autoridades civis e militares, representantes da comunidade local e convidados. Construído entre 1776 e 1783, o Real Forte Príncipe da Beira é considerado a maior edificação militar construída por Portugal fora da Europa e um dos mais importantes marcos históricos da Amazônia brasileira. Durante as comemorações, foi destacado o papel do monumento na definição das fronteiras brasileiras e na consolidação da dimensão continental do país, bem como seu valor enquanto símbolo da memória partilhada entre Portugal e Brasil. Em dezembro de 2025, Forte recebeu da Unesco o Estatuto de Proteção Reforçada, reconhecimento atribuído a bens culturais de valor essencial.
6: Seguimos para celebrações, o assinalar de 100 anos de história em Pelotas do Centro Português 1º de dezembro.
7: Temos festa e muita festa. O Centro Português 1º de dezembro de Pelotas, no estado brasileiro do Rio Grande do Sul, assinalou o seu centenário com uma edição especial da Quinta Cultural, transmitida também através das plataformas digitais das Casas dos Açores. A iniciativa contou com a participação do presidente Eduardo Gil da Silva Carreira, que destacou os 100 anos de atividades da instituição junto da comunidade portuguesa e luso-descendente da região. Fundada 24 de janeiro de 1926, o Centro Português 1º de dezembro nasceu da união entre o Congresso Português 1º de dezembro e o Grêmio Republicano Português. Atualmente, a instituição reúne cerca de 4 mil associados e desenvolve atividades culturais, sociais e desportivas em 3 sedes, mantendo projetos como Remar para o Futuro, o Rancho Folclórico e também um coral. A entidade preserva ainda relações de cooperação com Portugal, incluindo uma irmandade com a cidade de Aveiro, que celebra 30 anos este ano.
6: Igor, que especialista é este que defende ações concretas para transformar o potencial do Acordo Mercosul-União Europeia em resultados?
7: Uma movimentação importante, André. O presidente da Câmara de Comércio e Indústria Luso-Brasileiro, Otacílio Soares,
8: defendeu a necessidade de transformar as oportunidades criadas pelo acordo entre o Mercosul e a União Europeia em resultados concretos para empresas e investidores. Uma posição apresentada durante o painel Acordo Mercosul-União Europeia, um oceano de oportunidades para a economia luso-brasileira, integrado no primeiro Fórum da Excelência Luso-Brasileira, promovido pela Sociedade da Excelência Luso-Brasileira. Na comunicação dedicada ao tema Cooperação Empresarial Luso-Brasileira na Prática, o Otacílio Soares sustentou que o acordo deve ser encarado como uma plataforma estratégica para impulsionar negócios, investimento e internacionalização. Este responsável destacou a importância da articulação entre governos, associações empresariais e o setor privado para ultrapassar desafios regulares e operacionais, defendendo, claro, que Portugal e Brasil dispõem de condições privilegiadas para assumir um papel de ligação entre a Europa e a América do Sul.
6: Sim.
8: O painel contou ainda com a participação do advogado luso-brasileiro Luiz Fernandes, conselheiro da Sociedade de Excelência Luso-Brasileira, que abordou o tema potencial das parcerias entre startups luso-brasileiras, defendendo um maior aproveitamento das oportunidades de inovação e internacionalização proporcionadas pelo reforço das relações econômicas entre esses dois blocos.
6: Para fechar, o Conselho Permanente do CCP que reúne em Lisboa para assinalar 45 anos e também aqui para debater as prioridades da nossa diáspora.
8: Que vai se reunir em Lisboa entre os dias 29 de junho e 1 de julho, numa sessão anual que assinalará os 45 anos de existência do órgão consultivo do Estado português para as questões da imigração. O encontro reunirá conselheiros de vários continentes para debater matérias relacionadas com o funcionamento do CCP, os serviços consulares, a participação eleitoral dos portugueses residentes no estrangeiro e as políticas públicas dirigidas à diáspora. Ao longo dos 3 dias de trabalho, estão previstos encontros com representantes do governo, da Assembleia da República, da Presidência da República Portuguesa e de diversos organismos públicos. Entre os temas em destaque estarão a aprovação do orçamento do CCP para 2027, propostas de reforço da autonomia do órgão, o futuro programa Voltar, a modernização dos serviços consulares, o recenseamento eleitoral e a articulação entre diferentes estruturas representativas da diáspora portuguesa. A reunião culminará com uma conferência de imprensa, onde serão apresentadas as principais conclusões e prioridades definidas para os próximos meses.
6: Muito bem, ficamos assim esta semana.
8: Na próxima semana, André, voltamos com mais notícias sobre as nossas comunidades no Cone Sul.
6: Até lá.
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0: Olhando para o Rio de Janeiro, dia de muita chuva, hoje é uma chuva intensa. 22 de máxima, 19 de mínima, Bruxelas amanhã, quinta-feira, dia de sol. 35 de máxima, 22 de mínima, Caracas hoje temos uma manhã de nuvens, uma tarde de chuva. 24 de máxima, 19 de mínima, Londres amanhã, quinta-feira, dia de sol. 32 de máxima, 20 de mínima.
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0: Daqui a pouco, viagens na Nação Valente com Hélder Reis para ouvir daqui a pouco.

0: A saia da Carolina, Carolina dos Landes, daqui a pouco há viagens na Nação Valente com Helder Reis. E hoje para onde é que nos levas?
1: É uma sugestão de viagem, boa. Torre de Moncorvo, vale por si.
0: Para ouvir daqui a pouco.
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0: Daqui a pouco vou estar à conversa com Carina Jorge. Vamos olhar para aquilo que vai ser hoje a tarde da RTP Antena 1.
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0: Dia de recebermos a grande figura da comunicação portuguesa, Helder Reis. Viagens na Nação Valente, um livro de grande sucesso que virou programa de rádio.
1: Viva Helder.
0: Há uns anos, 2020, estávamos em plena pandemia.
1: Caramba.
0: Quando um dia num escaparate de uma loja começada por F e acabada em AC, eu vi o livro, falámos com a direção, falámos com o Helder. E estamos nesta aventura há seis anos.
1: Bolas.
0: São muitas crónicas.
1: Nem eu estava com os 6 anos.
0: Isso.
1: Pô, incrível. Sim. Obrigado, Miguel.
0: Obrigado.
1: Obrigado porque tu é que despertaste este nosso belíssimo encontro.
0: E agora tu tens de pensar que isto se calhar também pode resultar em programa de televisão. Viagens na São Valente.
1: Tem tudo, né? Tem tudo para ser.
0: Tudo para ser.
1: Bom, fica aqui a dica.
0: Como é? O que é que nos traz hoje?
1: É uma sugestão de viagem, Torre de Moncorvo, vale por si, mas vale muito pela sua Basílica Menor. É verdade, é uma basílica. Nossa Senhora da Assunção. Estamos a falar das maiores igrejas paroquiais do nosso país. É um monumento extraordinário. Chega à Torre de Moncorvo, vê esta basílica e pensa, que monumento mesmo. Aliás, é monumento nacional renascentista. Tornou-se basílica em 2022, data de 1544, é um grande, grande monumento. Pronto, vale a pena ir lá, obviamente, por Torre de Moncorvo, pelo monumento, por conhecer todas as características deste monumento e entrar e ficar, mas por uma singularidade também, e se for na altura, agora a partir da altura mais quente, vai encontrar na fachada, no varandim, uma figueira. E é muito engraçada, porque está lá. E nós perguntamos, mas onde é que ela vai buscar terra? Mas ela está. Não é caso único, eu sei, eu estive a ler que há várias igrejas em que a figueira acaba por nascer na fachada. Que é curioso, podia ser outra árvore qualquer, mas é uma árvore também com uma simbólica bíblica muito forte. Obviamente que terá sido um passarito que deixou lá a semente, não terá sido nada miraculoso e transcendente. Mas porquê a figueira? Sendo que a figueira tem um sentido bíblico muito, muito interessante. E como é que ela consegue resistir para estar ali numa fachada? E no caso desta, eu nem quis ver se era verdade ou mentira, porque eu gostei tanto do que li, que vou-me ficar pelo diz que há. Não é? Diz que há. Diz-se que além da figueira há também uma colmeia. E por isso até se diz que é a igreja dos figos e do mel. Eu acho isto tão lindo que não quis desfazer esta minha imagem. Por isso, se quiser ver se é verdade ou mentira, vá lá e tire a prova dos 9. Mas a figueira está. As abelhas não sei.
0: A Marlene Rocha de Estugarda pergunta, como é que a presença nas redes sociais pode influenciar a forma como conta histórias do país real?
1: A mim não influencia nada. Pelo contrário, eu tive muitas histórias que nasceram através de descobertas nas redes sociais. Portanto, para mim até é uma ferramenta de trabalho. Por isso, influenciar influencia positivamente. Não é uma coisa que me contamine. Eu não tenho... Vamos lá ver. Eu não sofro daquele mal das redes sociais. Eu estou lá, porque a minha empresa é 100% digital, funciona nas redes sociais e na sua página. Como figura pública, tenho Instagram e tenho Facebook, mas eu não vivo em função disso. Eu ativo todos os dias, respondo aos comentários, tenho essa simpatia de, dentro dos possíveis, responder o mais possível aos comentários que me deixam. Mas pronto, já está. Não estou sempre lá, percebes? Todos os dias ponho qualquer coisa, é verdade. Porque faz parte de alimentar as redes e, caso contrário, mais vale não estar. Mas não sou escravo delas e divirto-me imenso com elas, mas é uma coisa que eu uso de uma forma muito livre. Tenho, uso, não tenho, não uso. Eu quando viajo, por exemplo, estou 2-3 semanas sem redes sociais e estou ótimo. E mesmo cá, às vezes, há dias em que faço 3-4 dias em que não me convém estar com as redes sociais e não estou. Estou no campo, por exemplo. Nunca, obviamente, nunca estou com redes sociais. Quando muito vou um bocadinho à noite só para ativar. Por isso tenho uma relação muito livre.
0: Muito bem. Beijo gigante, até para a semana.
1: Saúde a todos.
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0: Se não é mais... Eu não queria utilizar a palavra bonita, mas bonita também.
4: Bonita, bonita.
0: Bonita, mas exuberante. Fashion victim, Karina Jorge.
4: Eu hoje não estou muito exuberante.
0: Estás.
4: Acho que até estou discreta.
0: Estás a fazer o pandan, o brinco com o colarzinho, o vestidinho comprido.
4: Sim.
0: Dá-lhe um certo requinte.
4: Sim.
0: Tudo aí há um mundo de buchinho na tua forma de estar.
4: Sim. Pronto, se há, aceito.
0: Acho. E toda a gente comenta isso.
4: É verdade, passa nos assim, corredores.
0: Ela vai tão na moda. Ela vai tão na moda.
4: É, fala tudo assim, entre dentes.
0: Isso,
4: não é?
0: isso.
4: E
0: quando fala na telefonia,
4: sim,
0: fala como se estivesse em casa.
4: É verdade.
0: Porque é uma coisa que é extraordinária.
4: Que é incrível, não é?
0: Que é incrível.
4: E os ouvintes também se sentem em casa, que sim. Eu sei. Sim.
0: Antes de olharmos propriamente para aquilo que vai acontecer hoje na tarde da RTP Antena 1,
4: sim,
0: quero saber como é que viveste as emoções dos 5 a 0.
4: Olha, vivi intensamente, porque estava aqui no estúdio da Antena 1 a acompanhar também a emissão especial, enquanto Fernando Eurico e o Nuno Matos estavam lá em Houston a fazer o relato, e também vi com o Paulo Sérgio e o Luís Cristóvão e a Andreia Rocha, que também estava comigo, e foi muito intenso, porque foi 5 a 0, não é? Sim. Quer dizer, e de repente nós
0: passámos de uma depressão, não é?
4: É, para a alegria, esfuziante.
0: Sim.
4: Portanto, foi giro.
0: Sim.
4: Sim.
0: Bom, conta-me lá, então hoje o que é que vai acontecer na tarde da RTP Antena 1?
4: Bem, ainda pegando no jogo de ontem, não é? O Paulo Sérgio vai analisar um pouquinho toda esta questão à volta do Cristiano Ronaldo, e não só, no fotofinish de hoje. Tema da semana também tem sido a inteligência artificial

0: Mafra, porque está a acontecer o primeiro congresso mundial de carrilhões.
1: Opa, que bonito!
0: E vai ser incrível, começa hoje e é até dia 28, se não me engano. Portanto, sim, vamos fazer também aqui uma visita à Mafra.
1: Já uma vez ouviste o carrilhão de...
0: Já, claro, sim, claro que sim.
1: Isto lá ao pé da tua casa, é que precisa 15 minutos.
0: Fica 15 minutos, 15 minutos, carrilhão de Mafra, é verdade.
1: Deve-se ouvir quando um homem desata a tocar, não é?
0: Sim, sim, sim, exatamente. E depois continuamos com o Luís Osório no Escolhidas a Dedo.
1: Sim, e qual é a temática do dia?
0: A temática do dia é uma canção para vencedores.
1: Faz sentido, por causa do jogo de ontem.
0: Sim, sim, sim, sim. Sabes que, pronto, depois é muita coisa, mas eu acho que é para vencedores.
1: We are the champion.
0: Isto porque ele tem um programa, como bem sabemos, que se chama Vencidos.
1: Muito bem.
0: Portanto, vamos fazer aqui a coisa ao contrário.
1: Muito bem. Todos os dias por esta hora nós jogamos o quiz com a nossa querida Karina Jorge. E hoje é uma dos teus artistas favoritos, de certeza que acertas. Faça uma pergunta, dou 4 possibilidades no tempo do relógio e ela e escolhe a certa.
0: Com certeza.
1: Onde tem o amor a senhora na canção Flor Sem Tempo de Paulo de Carvalho? A. Ela tem o amor no coração. B. Tem o amor nos olhos.
0: Eu não olho que o Paulo Carvalho olhos, diz nos olhos.
1: Nos olhos. Nos olhos.
0: Sim.
1: C. Nos joelhos.
0: Sim.
1: D. Ela não tem amor nenhum. É por interesse.
0: É a A.
1: No coração?
0: Não é.
1: Não queres mudar?
0: Não, não é no coração. Nos joelhos não é.
1: Não.
0: Também não é por interesse.
1: Então se calhar é nos olhos.
0: Não é. É nos olhos.
1: Queres apostar nos olhos?
0: É, será nos olhos? Já não me lembro. E eu gosto tanto desta canção, caramba.
1: Será nos olhos?
0: Vamos aos olhos.
1: Olhos? Vamos conferir.
0: Vamos aos olhos.
2: Amor nos olhos.
1: Sim, amor nos olhos.
0: Já. Amor nos olhos. Podemos fazer a nossa versão,
1: muito
0: não é?
1: Bom.
0: Eu
1: a
0: adoro
1: linda,
0: esta música, adoro.
1: A linda Karina Jorge, dá-lhe música depois das 4. Grande beijo. Até amanhã.
0: Estaremos em casa. Beijinhos.
1: Isso, beijinhos.
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Picas na tarde da RTP Mundo, a canção chama-se Quem Eu Quero Agora. Daqui a pouco há 90 segundos de ciência. Vamos conhecer a investigação de Carla Sacoto, da investigadora da Universidade do Porto. Estudaram a posição e postura dos reanimadores e a sua importância no suporte de vida, para ouvir daqui a pouco no Melhor de Portugal. RTP Mundo.

0: Ai, senhor Chico Gaiato, no melhor de Portugal, às tardes da RTP Mundo.
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0: Agora, os 90 segundos de ciência, vamos conhecer o trabalho da investigadora Carla Sacoto, da Universidade do Porto.
2: Olá, sou a Carla Sacoto, sou investigadora na Faculdade de Medicina da Universidade do Porto e membro integrado do Rise Health. O Quality CPR foi um projeto que tentou avaliar a qualidade das compressões torácicas e a fadiga do reanimador, tendo por pressupostos diferentes posicionamentos e a postura do reanimador. Para fazermos isto, o que fizemos foi expor um conjunto de profissionais de saúde a diferentes settings, ou seja, diferentes posições e diferentes ângulos de braços, de forma a que pudéssemos avaliar se estes posicionamentos e estes diferentes posturas tinham uma influência na fadiga e, obviamente, na qualidade das compressões torácicas. Portanto, o que nós observamos foi que posicionamentos mais elevados, por exemplo, estar sobre uma plataforma, promove menor fadiga e compressões mais eficazes, enquanto que posicionamentos mais instáveis, como, por exemplo, estar de joelhos em cima da cama ao lado da vítima, promove uma maior fadiga e uma fraca qualidade nas compressões. Portanto, foi um projeto que foi muito interessante porque, como foi multicêntrico e em três países, trouxe aqui desafios acrescidos, mas, por outro lado, trouxe um conhecimento que de outra forma não teríamos. Conseguimos envolver profissionais de saúde com diferentes backgrounds, profissionais de saúde que não temos em Portugal, por exemplo, os paramédicos, e, portanto, o balanço é muito positivo, no sentido em que tivemos diferentes culturas, diferentes perspectivas e diferentes conhecimentos agregados num único projeto, com este foco principal de avaliar a eficácia das compressões, sabendo que tenha um papel fundamental na reanimação, seja em pré-hospitalar, seja no ambiente intra-hospitalar.
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0: Amanhã um novo episódio para ouvir.
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0: Esta é a tarde da sua RTP Mundo. Não vai dizer... Vai dizer uma coisa com uma atitude autoritária, não é?
1: Não, eu não, faz isso, eu não vou dizer porque isso vai soar a elogio verbal, não é? Mas eu também não preciso dizer senta-te.
0: Porquê que não convidaste o Vítor Gaspar?
2: Primeiro porque era muito difícil. Vítor Gaspar está no FMI, é muito difícil chegar à fala com ele.
3: O vinho tem um aspecto emocional muito importante. O vinho é cultura, o vinho transmite muito da identidade do seu criador.
0: A Gabriela é o Cristiano Ronaldo dos livros de cozinha em Portugal?
4: Essa comparação é engraçada.
0: Até que já...

0: Os à toa, Luís Trigacheiro e Buba Espinho juntos, este Tu na Tua. Olhando para a previsão do estado do tempo para amanhã em Zurique, quinta-feira vai ser de sol, 35 graus de máxima, 21 de mínima. Macau, amanhã vai chover, 32 de máxima, 29 de mínima. Joanesburgo, na África do Sul, amanhã, quinta-feira, dia de cheio de sol, 18 de máxima, 8 de mínima. Montreal, no Canadá, hoje vamos ter um dia de sol, 25 graus de máxima, 15 de mínima. Para certa, há notícias com Nuno Rodrigues. Depois, quem lhe dá a música é a Karina Jorge. Por isso, estamos conversados. Regresso amanhã às 2. Grande abraço. Até amanhã.
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2: Olá, boa tarde. São 4 horas no continente e na Madeira, 3 nos Açores. E está a começar este programa da tarde. Comigo está também o Nuno Rodrigues. Olá, bem-vindo.
3: Olá, Karina, viva.
2: No topo da atualidade, o que temos a esta hora?
3: No ano passado, mais de metade da população adulta em Portugal tinha excesso de peso ou obesidade. O Inquérito Nacional de Saúde do Instituto Nacional de Estatística mostra-nos um país que faz pouco exercício físico e que come poucos legumes e saladas. O recurso à inteligência artificial na área da saúde continua em destaque ao longo desta semana, no programa da tarde. Hoje vamos conhecer um sistema de fisioterapia à distância que está a fazer sucesso no interior do país e que em breve estará também disponível noutras regiões. O Fundo Monetário Internacional acredita que a prestação social única vai incentivar o trabalho em Portugal. A medida ainda não tem aprovação garantida no Parlamento. A votação na especialidade deve acontecer ainda esta tarde.
2: A esta hora, 20 graus em Ponta Delgada, 23 no Porto, 25 em Coimbra, Lisboa, Faro e Funchal, 29 em Lisboa. 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
3: Não gostamos muito de exercício físico e os legumes e as saladas nem sempre vão à mesa no dia-a-dia. São tendências identificadas no Inquérito Nacional de Saúde de 2025 do Instituto Nacional de Estatística. Os dados revelados ao início da tarde mostram-nos que no ano passado mais de metade da população adulta em Portugal, Alexandre Madeira, tinha excesso de peso ou obesidade.
4: Com a idade vai-se ganhando uns quilitos, é o que se diz, mas peso a mais nos jovens é uma realidade expressa nos dados estatísticos. Acima dos 18 anos e até aos 24, são 20 em cada 100 em pré-obesidade com excesso de peso notório. E há mais de 6% dos residentes em Portugal que estão mesmo com a doença. Os valores mostrados na balança agravam-se com o correr dos anos. A pré-obesidade atinge mesmo 3 milhões e 800 mil pessoas, mais homens que mulheres, ao contrário da obesidade detectada em mais mulheres do que homens. Ao analisar os hábitos alimentares dos inquiridos, um dado de realce é que menos de metade das pessoas têm nas refeições frutas ou legumes. E quanto ao que se bebe, mostra que quase 7 milhões de pessoas ingeriram bebidas alcoólicas ao longo de todo o ano. Há 4 milhões que o dizem fazer com regularidade e 1,5 milhão de pessoas têm nas bebidas com álcool um consumo de todos os dias. Álcool e tabaco fazem muitas vezes parceria, sendo que dos inquiridos, mais de 8 milhões afirmam não fumar e 6 milhões que nunca pegaram num cigarro. Vamos à prática de exercício físico. É realidade arredada da vida de muitos. São menos de 10 em cada 100 que afirmam praticar desporto regularmente.
3: Alguns dos dados hoje divulgados pelo Instituto Nacional de Estatística, o Inquérito Nacional de Saúde de 2025, diz-nos que o excesso de peso e a hipertensão arterial estão entre os principais problemas de saúde no país. As dores lombares foram a principal doença crónica em Portugal, afetaram quase um terço da população. São dados que conhecemos nesta semana dedicada à inteligência artificial na área da saúde, no programa da tarde. Hospitais e centros de investigação recorrem cada vez mais a novas ferramentas que facilitam o diagnóstico e ajudam a encontrar respostas personalizadas para várias doenças. Por estes dias estamos a conhecer alguns desses exemplos. Hoje vamos ao interior do país, onde um sistema de fisioterapia à distância, Paulo Brás, está a fazer sucesso nos concelhos da Covilhã, Fundão e Belmonte.
5: De facto, está tudo pronto para começar a sua sessão. Após prescrição médica e consulta de avaliação, o doente recebe em casa um dispositivo médico idêntico a um tablet. Depois é só seguir as indicações para ser feita a sessão de reabilitação com inteligência artificial. Célia Dias é uma das utentes encaminhada pela ULS Cova da Beira.
6: Ele viu o stress andar com as deslocações, não chateámos muito a entidade patronal.
5: A ULS Cova da Beira foi uma das primeiras instituições a implementar esta solução que melhora o acesso dos doentes a tratamentos de fisioterapia. A proposta é da unicórnio portuguesa Sword Health, que já tratou 1 milhão de pessoas um pouco por todo o mundo e que agora está disponível em Portugal. André Eiras, cofundador da empresa.
7: Eu sou operado hoje. Vou fazer até as minhas primeiras sessões de fisioterapia dentro do hospital. Mas depois tenho que ser reencaminhado para fora do hospital. Espero 3 meses. Eu perdi a minha janela de oportunidade daquilo que é a recuperação ótima. Isto não pode acontecer. E, portanto, o que estamos aqui a falar é trazer tecnologia para modernizar, para no final do dia reduzir as listas de espera para zero. Nos tempos de redução que nós estamos a dar são 97%. Isto é altamente significativo.
5: Na ULS Cova da Beira, o tempo médio de espera passou de 2 anos para 10 dias. Tânia Churro, fisioterapeuta no Hospital da Covilhã.
8: Já que tínhamos muitos utentes também em lista de espera, não conseguimos ter resposta para todos eles e então surgiu como alternativa para melhorar o nosso fluxo de doentes. Além disso, porque sendo em casa, evitava deslocações dos utentes à instituição, pessoas que por vezes aqui têm uma grande distância a chegar ao nosso serviço e felizmente as pessoas estão a aderir.
5: Esta tecnologia vai a partir de agora expandir-se a todas as ULS do país através de uma convenção que foi assinada com o Ministério da Saúde.
3: Este novo sistema de fisioterapia à distância, que ainda vamos conhecer mais adiante no programa da tarde, vai chegar a outras regiões do país. É essa a promessa deixada pelo Governo, que vê na inteligência artificial de Joana Carvalho Reis um caminho de futuro.
9: A Ministra da Saúde não deixa margem para dúvida.
10: A entrada da inteligência artificial na saúde é uma realidade que já está em Portugal.
9: Até aqui, a tecnologia foi chegando ao Serviço Nacional de Saúde com projetos pontuais e dispersos. A parceria que arrancou esta semana com a empresa Sword Health vem inaugurar um novo caminho.
10: Não mais continuaremos a debater interminavelmente projetos ou ideias, porque esta é uma realidade que já existe.
9: Para já são 9 unidades locais de saúde a utilizar um sistema de fisioterapia à distância e com recurso a um assistente virtual. Mas os planos do Governo vão muito para além disso. Na cerimónia de anúncio desta parceria, o Ministro da Reforma do Estado foi deixando pistas.
11: Hoje a tecnologia e a inteligência artificial permite-nos fazer muito mais com o mesmo. A decisão última é sempre do ser humano, mas acelera a decisão, auxilia a decisão. A decisão é mais rápida, mais fácil, mais rigorosa e libertamos pessoas para fazer tarefas de maior valor acrescentado.
9: E como é que isso se faz? A Ministra da Saúde dá como exemplo a triagem no INEM.
12: Não há recursos humanos que cheguem para mais de 5.200 chamadas. Tem que haver um sistema digital com uma triagem com inteligência artificial associada. E posso-vos dizer que a própria Sword já está neste momento também a iniciar trabalhos com o INEM, como outras empresas se juntarão, porque nós precisamos de todo o talento para colocar ao serviço do cuidado das pessoas.
9: A transformação está em curso, garante o Ministro da Reforma do Estado, e já no próximo mês chegam novidades.
11: Iremos apresentar no próximo mês de julho uma reforma completa e consistente do Ministério da Saúde, capaz de transformar o modo como prestamos os cuidados de saúde aos portugueses. Isso passa, obviamente, também pela utilização de tecnologia.
9: Com a inteligência artificial no centro.
3: Inteligência artificial ao serviço da saúde é tema em destaque ao longo da semana no programa da tarde. Estamos a perder fôlego. O Fundo Monetário Internacional voltou a rever em baixo a estimativa de crescimento da economia portuguesa este ano. A estimativa passou de 1,9% em abril para 1,7%, valor que fica também abaixo da previsão do Governo, que aponta para um crescimento do Produto Interno Bruto de 2% este ano. O Fundo Monetário Internacional também acredita que o país vai chegar ao final do ano com um saldo orçamental nulo. Em abril apontava para um déficit de 0,1% do PIB. Além destas estimativas divulgadas ao início da tarde, no caso de Portugal, os responsáveis do FMI defendem que devem ser retirados os apoios aos jovens para a compra da primeira casa. Eles olharam também para os possíveis efeitos da prestação social única, medida que promete juntar várias prestações sociais e que ainda aguarda luz verde do Parlamento. Acredita o FMI, Alexandre David, que a polémica PSU, que o Governo quer implementar, pode incentivar o trabalho no país.
13: E de para onde der, o Governo acaba por ter aqui um apoio de peso, diz o Fundo Monetário Internacional, que a Prestação Social Única não só vem simplificar os apoios, como até pode aumentar a participação no mercado de trabalho. Mas, ainda mais, o FMI acha que vem trazer uma melhor proteção às pessoas que estão em situação mais vulnerável no mercado de trabalho. No longo documento, agora tornado público, com mais de 70 páginas, também é escrito: o nosso entendimento é que o objetivo é melhorar a eficiência do sistema de prestações sociais e que espera que seja, de modo geral, neutra. O chefe da missão do FMI em Portugal reconhece, no entanto, que não têm posições particularmente fortes sobre este tema. Não é uma questão que tenham discutido em profundidade com as autoridades. No entanto, na medida em que contribui para simplificar a burocracia e facilitar o acesso das famílias às prestações sociais, vemos mérito nesta abordagem. O responsável do FMI admitiu que muitas destas reformas não são fáceis de implementar em nenhum país, mas quando o panorama político é mais fragmentado, a situação fica ainda mais complicada. Também não há boas notícias para os mais jovens, pelo menos aqueles que tentam comprar a primeira casa. Diz este documento do FMI que os apoios aos jovens para a compra de primeira casa acabaram por aumentar a procura e agravar os desequilíbrios no mercado e, por isso, devem ser retirados.
3: Ideias defendidas ao início da tarde pelo Fundo Monetário Internacional. O organismo acredita que a prestação social única vai incentivar o trabalho no caso português. A medida ainda não tem aprovação garantida no Parlamento. A votação na especialidade deve acontecer ainda esta tarde. O PSD pediu o adiamento da votação da proposta para depois do plenário, que começou há pouco, às 15h. Nesta altura não se sabe como estão as negociações com o Chega. Esta manhã estiveram reunidos representantes do Governo, do PSD e do PS também, para falar sobre este tema. Ainda no Parlamento vai a debate amanhã uma proposta do CDS-PP para duplicar a dedução em IRS das famílias com 3 ou mais filhos. Estará também em debate uma recomendação para a criação de uma estratégia para a natalidade. O líder parlamentar do partido, Paulo Núncio, explica o que está em causa.
14: Propomos manter o acréscimo à adoção do segundo filho e duplicar o acréscimo à adoção para o terceiro filho e seguintes. Com esta proposta do CDS, as famílias portuguesas vão passar a poder deduzir 1.200 euros por ano pelo terceiro filho e pelos filhos seguintes. Para assegurar a sustentabilidade das contas públicas, propomos que a duplicação deste acréscimo para o terceiro filho e seguintes faça de uma forma gradual, ou seja, 50% já no próximo ano e 100% a partir de 2028.
3: Propostas do CDS que vão a debate amanhã na Assembleia da República. O Governo decidiu prolongar até ao final do mês de agosto o prazo de utilização do Cheque Livre, um programa de apoio à leitura que está já na segunda edição e que já permitiu emitir cerca de 40 mil cheques. A medida vai agora ser alargada por mais 9 semanas. Esta decisão foi conhecida hoje, dia em que foi também inaugurado um novo espaço da Livraria Lelo, no Porto, no primeiro dia em que começa o Festival Literário, que junta várias artes ao longo dos próximos dias, o Babel. A Lelo, que é a fundadora do projeto, aproveitou a oportunidade para abrir portas a uma nova casa, Cláudia Aguiar Rodrigues, onde cabe, por exemplo, a livraria mais pequena do mundo.
15: Cerca de 1.000 metros quadrados fazem um espaço que Magda Cruz, responsável pela comunicação na Lelo, diz compensar o que o velho edifício da livraria já não conseguia dar.
16: Oferecendo um elevador, cacifos, temos mais pontos no final da visita para pagar os livros que os visitantes querem levar.
15: A modernidade desenhada por Álvaro Siza Vieira e aproveitada pelo norte-americano Mike Perry para transformar um dos espaços num pequeno postigo de afirmação artística.
16: É a mais pequena livraria do mundo que apenas vende um livro. Que livro é esse? 1984, de George Orwell, que vai puxar pelos nossos sentidos, desafia-nos a deixar notas para o futuro e dizer aquilo que temos medo de dizer. Agora convido-vos talvez a subir.
15: A subir ao segundo piso.
16: Notem a claridade, também a luz, a madeira, o cheirinho também dos livros, é marcada pelas cores, pelo contraste das cores vibrantes.
15: E no terceiro piso, a obra de Ai Weiwei, o artista chinês, que partiu de uma folha em branco para montar um protesto.
16: Remete aos protestos durante a pandemia de Covid-19, em que os protestantes foram inibidos de dizer aquilo que queriam dizer quando exibiram uma folha branca. Portanto, além da escultura, temos portanto, também uma bicicleta.
15: Junto a uma janela que se abre para a varanda da imaginação.
16: E uma vista desafogada para o Porto, assim que subamos as escadas. Uma visita também para o Douro, que também nos inspira todos os dias no trabalho da Livraria Lelo, de inspirar o mundo a ler, que também é esse o nosso trabalho.
3: Novo espaço da Livraria Lelo, que abriu portas neste dia, que foi também de abertura do Festival Literário Babel, no Porto.
2: Nuno Rodrigues, nesta edição das 4, no programa da tarde, também em simultâneo com a RTP Mundo e em permanência online em noticias.rtp.pt. E já cá estamos, prontos para saber como está a estrada neste momento com o nosso Paulo Galvão. Olá, Paulo.
17: Olá, Carlinhos Jorge. Boa tarde para ti. Esta hora estamos no Alentejo, ainda com corte da Nacional 255 entre o Landroal e Vila Viçosa, com trabalhos para resolver o despiste de um caminhão que aconteceu esta manhã. A alternativa está a ser ainda assinalada pelas autoridades na região de Lisboa para a ponte 25 de Abril, cortado o acesso da Avenida de Ceuta ao tabuleiro, com uma carrinha que se incendiou no cruzamento da Alcântara. Há demora e deve ser evitada esta zona. Os restantes acessos para a ponte estão a acumular, melhor talvez o das Amoreiras a esta hora. Temos na região do Porto feriado, portanto há menos movimento, há filas apenas na ligação de Gaia ao Porto para a ponte do Infante e depois a Marginal também ali com algum movimento entre a ponte do Infante e a zona da Alfândega do Porto. E no Norte Coimbrões, para quem vai de Valadares para o Porto, também há alguma resistência com o trânsito a acumular em direção à Ponta Rábida.
2: Para já ainda tudo um pouco calmo. O Paulo Galvão regressa por volta das 4h30. A linha verde está então disponível até às 8. É o 800-21-0101 para dar ou receber informações sobre o trânsito aqui na Antena 1.
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0: Começa bem com Ed Sheeran, A Little More, a esta altura. Boa tarde, divirta-se, sinta-se em casa. Estamos aqui para si até às 7 da tarde e também para viajarmos consigo até Mafra, já de seguida.
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0: Um carrilhanista, dois carrilhanistas, três carrilhanistas vão estar, e dizer
13: muito
0: isto
13: bem,
0: assim,
13: parabéns,
0: meu Deus,
13: parabéns.
0: Vão estar todos juntos, Nuno Rodrigues, a partir de hoje em Mafra.
13: É um facto, vêm dos quatro cantos do mundo para trocar experiências, pautas e conhecimentos. Portugal recebe pela primeira vez o Congresso Mundial de Carrilhão. É no Palácio Nacional de Mafra, não é por acaso, ele abriga um dos maiores carrilhões históricos do mundo. Além do Congresso, há concertos e do Cimo das Torres, Paula Verã, sons para todos.
14: E este é o som que ecoa das torres do Palácio Nacional de Mafra, que recebe os maiores carrilhanistas do mundo. Abel Chaves é o diretor artístico.
15: Temos inscrições de quatro continentes, Américas, Europa, Ásia e Oceania. Temos uma delegação fantástica e numerosa da Austrália. E é uma reunião onde nós falamos sobre coisas que têm a ver com a nossa profissão, o nosso universo. Neste momento nós temos dois carrilhanistas no ativo no nosso país. Então, sou eu e a Ana Elias, que é responsável técnica também pelo carrilhão Lusitanos, o carrilhão itinerante, que é um carrilhão que não está circunscrito a um espaço, portanto a um
14: ator. Viaja.
15: Exato, pode tocar em todo lado.
14: Mafra está no centro das atenções mundiais nestes quatro dias do Congresso Mundial de Carrilhão, que pela primeira vez é realizado em Portugal. Uma candidatura que começou há 3 anos, explica o autarca de Mafra, Hugo Moreira Luís.
16: Uma candidatura que fizemos em 2023 e concretizou-se, de facto, trazermos este grande encontro para Mafra agora em 2026. É essa a expectativa que temos de um conjunto de congressistas, de um conjunto de visitantes, de profissionais também da música e do carrilhão, e de facto esperemos que Mafra seja o centro da Europa nos próximos dias relativamente ao carrilhão.
14: Há concertos às 5:30 da tarde, grandes espetáculos de abertura e encerramento e muitas conversas e trocas de experiências entre os músicos. Abel Chaves é carrilhanista residente do Palácio e fala-nos da novidade: ver ao vivo a fundição de um sino.
15: Isto normalmente é feito numa fundição fechada, é um espaço apertado, e por que não fazer isto no meio da rua, para toda a gente ver?
14: E este sino vem carregado de simbolismo.
15: Este sino tem também uma simbologia muito especial, porque ele também vai ser dedicado como sino da paz. Ele vai ser o sino da paz do Congresso Mundial de Carrilhão, Mafra 2026. O sino, esperemos nós que possa de certa forma amolecer o coração da humanidade.
14: A música une.
15: A música une. O sino ainda tem algo, se pode dizer, que se calhar até é algo místico, de vibração que entra dentro de nós e que opera um efeito às vezes inexplicável. Isso é, aliás, algo que é transversal em todas as culturas neste planeta. Por exemplo, os monges tibetanos têm um sino que é uma taça virada ao contrário, mas não é mais do que um sino, e que serve para meditação. E isso é o correspondente ao Ocidente ao nosso sino, não é? E é essa a ideia, portanto, que o sino depois seja usado. Ele não vai só ser usado no Congresso, mas também queremos que depois possa entrar na rede mundial de sinos e carrilhões da paz, e que depois em eventos especiais possa também soar, e que a paz também possa soar desde Mafra para o mundo.
14: Com anos de experiência, a música de Abel Chaves vai ouvir-se nas torres do Palácio Nacional de Mafra. Perguntamos se ainda sente aquele friozinho na barriga quando atua. A resposta é curiosa.
15: Os carrilhanistas têm esta coisa diferente dos outros músicos. O carrilhanista está sempre sozinho na torre, não vê ninguém. As palmas que possam existir, os aplausos, são assim, às vezes, ao longe. E então o público é algo que não nos preocupa mesmo nada, porque nós continuamos a tocar da mesma forma, não sentimos aquela pressão das pessoas estarem a olhar para nós.

0: De Mafra para o mundo, o Carrilhão é rei no Palácio, congresso e concertos de hoje até domingo.
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2: E ligamos também ao dia de amanhã, novamente, até porque o Portugal-Uzbequistão trouxe-nos muitas emoções fortes, mas também nos trouxe muitos bons momentos, com o especial Antena 1, chamado Operação Um Sonho Americano. Ontem foi assim.
3: Mas quando foi o Portugal-França, eu estava a fazer o transmongoliano, perdi os jogos quase todos, mas estava em Pequim no dia da final.
4: Foi, disse-me, queres ir para um destino da África? Disse, Uzbequistão, sem saber África, muito bem bom dia.
5: Não vejo muitos jogos sem ser a seleção, mas eu sinto que é como a música, um país para.
6: Comer o quincalha é uma forma de arte. Pronto, sim, tem de virar, comer com mãos, sim, e fazer um buraquinho.
7: Não somos nós que somos todas iguais.
8: Muitas vezes este tipo de momentos são também importantes para virar a página daquilo que são as páginas mais negras da nossa civilização.
9: Hoje a nossa emissão mundial dá de facto a volta ao mundo.
10: Milhões de corações a baterem ao mesmo ritmo.
11: É Nuno Mendes, bateu, golaço!
12: Cancelo cruzou, golaço!
9: Dá falta, faz o leve, atinge João Cancelo no momento em que, em que se dá a perda de bola.
12: Ronaldo na hora para marcar, bateu, gol! Rafael, gol! Rafael, o mesmo nome, Portugal, gol!
10: Está bonito demais o marcador. Olha lá ele a brilhar.
13: Portugal
10: 5,
13: Uzbequistão
10: 0.
13: A vitória não cansa. Essa é a questão.
2: Foi assim ontem e assim será mais uma vez também na próxima Operação Sonho Americano. E agora a Operação Trânsito com Paulo Galvão. Conta-nos tudo a esta hora.
14: A cidade do Porto e também a cidade de Braga estão a recompor-se da noite de São João. É feriado, o trânsito regular, sem grandes dificuldades, apenas lento na Ponte do Infante, com trânsito acumulado de Gaia para o Porto, também na marginal do Porto, na zona da Ribeira e também no Norte de Coimbrões, em direção à Ponta Rábida. É para quem vai de Valadares para o Porto, na região de Lisboa para a Ponte 25 de Abril. As filas estão em Campo Lido, em direção à Almada, acessos preenchidos. O de Alcântara continua cortado porque houve um incêndio numa carrinha há cerca de uma hora e está cortado este acesso da Avenida de Ceuta para Almada e, portanto, os outros já estão também a acumular. Na A5, no Alto de Monsanto, a Moreiras também preenchido e no Eixo Norte-Sul, a partir de Campo Lido. Há uma ocorrência nos túneis de Benfica, sentido Algés, Sacavém, da Cril, com trânsito a acumular, segundo circular no Pararranca, entre as Torres de Lisboa e o Terminal 2 do aeroporto, nos dois sentidos. Entrada na Cril está também a acumular no nó de Sacavém, com filas também o final do eixo norte-sul de Camarate para o túnel do Grilo.
2: 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Viagem também ao dia de amanhã, quarta-feira, com um dia cinzento, aguaceiros que vão diminuir ao longo do dia e também uma ligeira descida da temperatura que se vai notar em especial no interior norte e centro. Por isso, aguarda. Amanhã chega aos 20 graus, Viseu 23, Viana do Castelo, Aveiro, Lisboa, Setúbal e Faro 24, Porto e Coimbra 25, Vila Real, Castelo Branco, Leiria e Porto Alegre 26, Bragança, Braga e Santarém 27 e, por fim, vamos até ao Alentejo, Évora e Beja com 28 graus de máxima.
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2: Voltamos à atualidade com Susana Barros. É hora de síntese de notícias.
15: Mais de metade dos adultos portugueses tinha excesso de peso no ano passado. O Inquérito Nacional de Saúde do INE, hoje divulgado, mostra que mais de 5 milhões de pessoas, principalmente homens, sofriam de pré ou mesmo obesidade. O inquérito revela também que o país faz pouco exercício físico e não é fã de legumes. As dores lombares surgem como a principal doença crónica em Portugal, afetando quase um terço da população. Apesar de apresentar um cenário cenário positivo. O FMI revê em baixa o crescimento da economia portuguesa de 1,9% para 1,7% este ano e defende políticas e reformas para aumentar a produtividade e tornar o mercado de trabalho mais flexível. O Fundo Monetário Internacional divulgou esta tarde um relatório com a avaliação anual do país, mais de 70 páginas, onde se defende, por exemplo, o fim dos apoios aos jovens para a compra da primeira casa e a revisão das pensões de sobrevivência. A prestação social única que o Governo procura aprovar no Parlamento é entendida como um reforço dos incentivos ao trabalho. PSD e PS reuniram-se esta manhã no Parlamento para discutir esta nova prestação. Por causa disso, foram adiadas para o final da tarde as votações na especialidade, para depois do plenário que decorre nesta altura sobre regionalização. E amanhã é discutido e votado também um projeto do CDS na Assembleia da República que prevê que o Orçamento do Estado para o próximo ano vá contemplar a duplicação da dedução fiscal a partir do terceiro filho. Feitas as contas, o CDS quer que a dedução pelo terceiro filho no próximo ano seja de 1.050 euros e nos anos seguintes de 1.200 euros.
2: E no desporto, o campeão tem dia marcado para o regresso aos treinos, Walter Madureira.
16: O Porto regressa ao trabalho no próximo dia 1 de julho e já definiu o plano de preparação para a temporada 26-27, que inclui um estágio em Inglaterra entre os dias 13 e 18 de julho. Os Dragões revelam que a equipa orientada por Francesco Farioli vai trabalhar no centro de treinos da Federação Inglesa de Futebol, considerado um dos mais modernos complexos desportivos da Europa. Antes da partida para Inglaterra, o Porto inicia os trabalhos no Olival, onde os jogadores vão ser submetidos aos habituais exames médicos. A FIFA anunciou a equipa de arbitragem que vai dirigir o jogo entre Portugal e Colômbia na terceira e última jornada. O grupo K do Campeonato do Mundo, Alireza Fagani, é o árbitro escolhido para dirigir a partida marcada para a meia-noite e meia, de sábado para domingo, no Hard Rock Stadium em Miami. Hoje a seleção portuguesa faz trabalho de recuperação no hotel e aos 41 anos o fenómeno continua a deixar muitos com dificuldade em encontrar adjetivos. Falamos de Cristiano Ronaldo. É o caso de Carlos Diniz, ele que foi o primeiro selecionador na carreira de Cristiano e que nos sub-15, há 25 anos, já abria a porta que não mais se fechou no futebol de seleções.
17: É algo que transcende qualquer imaginário que pudéssemos ter naquele tempo, não é? Que ele começou na seleção nacional de sub-15. E é um fenómeno de popularidade, é uma marca inacreditável, realmente, que continua a existir. Mas dentro de campo, apesar de muitas críticas e obviamente que o andar dos tempos e a idade não perdoa, naturalmente, e vamos, todos perdem capacidades, mas o que é facto é que ele ainda mantém ainda aquela alma de querer conquistar coisas e estar lá no sítio para também marcar.
16: Carlos Diniz, uma referência nas seleções de formação de Portugal, consegue explicar o porquê da esquizofrenia de toda uma seleção diante da República Democrática do Congo e também o Uzbequistão, e tem tudo a ver com a planificação de Roberto Martínez.
17: Fundamentalmente a atitude da equipa e a forma como encaramos o jogo e fundamentalmente depois de termos marcado o primeiro e até o segundo, a atitude de conquista manteve-se, algo que não conseguimos no primeiro jogo. No primeiro jogo parece-me que era quase impossível exigir aos jogadores daquilo que fizeram desta vez. Fomos muito tarde e a adaptação do corpo não me parece que tenha sido a melhor. E os jogadores, na minha perspectiva, não conseguiram no primeiro jogo ser tão eficazes como conseguiram desta vez. Temos que continuar a ter os pés bem assentos na terra, porque realmente o adversário não era assim tão poderoso quanto isso, naturalmente. Mas a equipa, obviamente, na minha perspectiva, vai evoluir com o andar da competição.
16: Carlos Diniz, entrevistado pelo jornalista José Carlos Lopes. Hoje arranca a última jornada da fase de grupos, 8 da noite, jogos do grupo B, Suíça-Canadá e Bósnia-Catar, 11 da noite, grupo C, Escócia-Brasil e também Marrocos-Haiti. Já às 2 da madrugada, o fecho do grupo A, Chequia-México e também o África do Sul, Coreia do Sul. Há duas árbitras portuguesas nomeadas para o Mundial de Futebol Feminino de Sub-20. A FIFA nomeou Catarina Campos como VAR, Andreia Sousa como árbitra assistente. Esta última vai integrar a equipa liderada pela espanhola Marta Huerta. Quanto a Catarina Campos, será a primeira VAR portuguesa numa competição da FIFA. Em declarações à Antena 1, Luciano Gonçalves, presidente do Conselho de Arbitragem da Federação Portuguesa de Futebol, destaca a importância deste momento.
18: É com grande alegria, com grande satisfação que recebemos mais esta mais esta nomeação de duas grandes árbitras, Andreia Sousa como árbitra assistente, Catarina Campos como VAR, para estarem presentes no Mundial de Sub-20 feminino. É um reconhecimento não apenas pelo trabalho de excelência que elas têm feito, mas também a todas as outras colegas que de uma forma e de outra também têm a sua parte nesta caminhada.
16: Neste Mundial participará também a Seleção Nacional de Sub-20. Portugal vai defrontar a Coreia do Norte, a Colômbia e a Costa Rica na fase de grupos. O Campeonato do Mundo vai decorrer de 5 a 27 de setembro na Polónia.
2: 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E está de regresso mais uma edição do Escolhidas a Dedo.
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2: Esta semana com alguém da casa, com Luís Osório, o autor do Postal do Dia, que também já foi diretor de vários órgãos de comunicação social, também é autor de diversos programas de televisão, é jornalista e também escritor, conta com um vasto leque de publicações da sua autoria. E no que toca a escolher canções, também não está nada mal. O desafio para Luís Osório hoje é uma canção para escritores.
19: Uma canção para escritores. Esta canção do Jacques Brel, Amsterdam, foi a última canção que Brel cantou e foi a última canção que cantou no último espetáculo da sua vida numa pequena cidade francesa e a última canção que cantou quando nos Açores, na ilha do Faial, entrou no Peter, cheio de marinheiros e pediram-lhe tanto para cantar uma canção que Brel, que não queria cantar, que tinha prometido nunca mais cantar na vida, que estava farto dos aplausos, resolveu cantar então e cantou Amsterdam, que é uma canção literária, é uma canção trágica, é uma canção de vencidos, de prostitutas e marinheiros, e a literatura é o único território em que os vencedores não interessam para nada. Só os vencidos é que interessam.

0: É indiscutível, é sempre bom ouvir Brel mais uma vez. Luís Osório a escolher uma canção para escritores. Chama-se Amsterdam e amanhã está de volta com mais um Escolhidas a Dedo, mas fica também disponível, atenção, na RTP Play e a antena1.rtp.pt. E agora pegamos nos livros, porque daqui a pouco no anfiteatro abrimos as portas ao Edgar Canelas para visitar com ele a Biblioteca Municipal de Olhão, que pelos vistos, e já vamos ouvir uma história muito curiosa, que não começa pelos livros.
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0: E no anfiteatro de hoje rumamos muito rapidamente ao sul. Vamos conhecer a Biblioteca Municipal de Olhão com o Edgar Canelas. Olá Edgar, bem-vindo.
5: Carina Jorge, boa tarde.
0: Olá.
5: Estamos em Olhão e vamos visitar daqui a instantes, através de uma breve conversa, a Biblioteca Municipal, que começa por uma história que já vamos contar, que não é a história original da biblioteca. Vamos começar por um hospital. Já lá vamos, Carina.
0: Certo.
5: Não te assustes.
0: Não.
5: Eu vim mesmo a uma biblioteca. Temos a Ria Formosa aqui relativamente perto de nós, portanto, com o tempo que está aqui no Algarve, como imaginas, não é? Uhum. Seria um convite para irmos até à praia, mas como eu tenho esta bandeira que tu também já conheces, que o Algarve não é só sol e mar,
0: verdade.
5: Estamos aqui na Biblioteca Municipal de Olhão com a nossa guia nesta viagem breve, a Margarida Telmo, que é a bibliotecária. Margarida, já vamos aqui falar da biblioteca, mas temos que começar a falar de um hospital. Como é que começa esta história?
6: A biblioteca foi inaugurada a 16 de junho de 2008, uhum. mas está instalada no antigo hospital da Nossa Senhora da Conceição, que teve a sua construção iniciada, até temos uma placa lá fora na rua, no dia 1 de julho de 1884. Pronto, depois houve aqui várias vicissitudes e as obras não terminaram logo e foram-se prolongando no tempo, não é? Até aconteceu que acabou só por ser inaugurado a 24 de junho de 1918. Uhum.
5: Portanto, não estava combinado, mas hoje estamos a ter esta conversa no dia de aniversário do edifício inicial do Hospital de Olhão.
6: Exatamente. Este hospital foi construído com apoio, com dinheiros do Compromisso Marítimo uhum. e doações de particulares.
5: Para quem não sabe o que é o Compromisso Marítimo, é uma espécie de associação de apoio.
6: Sim, era uma espécie de associação de mariantes e pescadores, não é? Que davam um apoio às famílias dos pescadores. Uhum. Portanto, era uma espécie de assistência social.
5: Exatamente. E, portanto, este hospital, quando foi construído, fazia parte desse apoio.
6: Exato, foi construído com esse dinheiro, uhum. com esse apoio dessa instituição. E com doações.

0: doações que foram feitas e depois também com doações de particulares. Temos até aqui um busto de um senhor que deu parte do dinheiro também para a construção, para adquirir o terreno, e também depois no início da construção também deu dinheiro para os primeiros materiais. O edifício teve devoluto durante algum tempo e depois então em 2002 é que se iniciaram as obras de reabilitação do edifício, portanto, para ser transformado na biblioteca. Eu acho que é maravilhoso, um espaço, um hospital que trata da saúde das pessoas, e depois a seguir temos aqui uma biblioteca que eu acho que também trata da saúde das pessoas.
1: Exatamente,
0: não é?
1: Exatamente.
0: Acho muito bonito esta.
1: A Margarida conhece muito bem a arquitetura, ainda quem conhece ou tem a indicação do Hospital Antigo, ainda se percebe aqui o Hospital Antigo ou a transformação foi muito grande?
0: Na fachada, sim. A fachada foi mantida, claro, tem a fachada que dá para a rua, sim. Todo o interior, já não. Uhum. Já foi construído também um piso menos zero, que não havia, onde há uma sala polivalente, uma galeria. Temos aqui um pátio exterior. Apesar de, no antigo hospital, haver um pátio exterior também, com os claustros, com umas arcadas também lindíssimas, e tinha um jardim, tinha muito engraçado.
1: E depois temos o momento de nascimento da biblioteca.
0: Exatamente, que a biblioteca foi inaugurada em 2008, mas as obras de requalificação começaram antes, começaram por volta de 2002.
1: Ainda não trouxemos para aqui um nome importante, acho que não referimos ainda, José Mariano Gago. Esta biblioteca é a Biblioteca Municipal de Olhão, José Mariano Gago, um senhor grande da nossa cultura, especificamente da área da ciência.
0: Sim, sim.
1: Como é que aparece aqui este nome a juntar-se ao nome da Biblioteca Municipal de Olhão?
0: A decisão de dar o nome do José Mariano Gago à biblioteca surge depois. Isto surge depois numa reunião extraordinária da Câmara Municipal, a 12 de dezembro de 2018, portanto, em que eles decidiram dar então o nome, porque o Mariano Gago tinha raízes no Conselho de Olhão. E, portanto, quiseram fazer aqui uma homenagem a alguém que, não tendo nascido na terra, tinha raízes e acho que estava ligado também. Ele vivia ali na zona de Peixão e tem familiares ali. E, portanto, ele foi um divulgador da cultura, da educação. Ele criou, foi ele que fez os centros de ciência viva, que é uma coisa que temos ainda, que é maravilhoso.
1: Numa visita breve, esta biblioteca, o que é que oferece do ponto de vista de estruturas, de espaços?
0: Esta biblioteca é uma biblioteca que tem diferentes espaços para diferentes públicos, apesar de qualquer pessoa poder andar e circular à vontade, e isso acontece. Temos às vezes adultos que vão lá para cima ou para o primeiro andar no setor infantil e vão para trabalhar.
1: E tem uns espaços bastante amplos aqui, muito apelativos, para trazer para aqui outras iniciativas, as chamadas exposições temporárias.
0: Sim, nós temos uma sala especificamente para o efeito, lá embaixo, que é uma galeria, que é um espaço que foi mesmo construído para acolher exposições, mas também este espaço é tão amplo, com tanta luz, que acabamos por ter também exposições aqui, como temos no momento. Temos
1: Falemos aqui, desta, exatamente, que é uma exposição muito interessante.
0: Sim,
1: que está de portas abertas, não sei se vai cruzar o verão.
0: Não, vai sair no fim do mês, mas portanto ainda podem vir a ver, que é uma exposição que é 10 mulheres, 10 percursos, 10 retratos, que foi uma coisa da Rede Europeia Antipobreza que nos desafiou a receber esta exposição, que tem aqui figuras de mulheres ciganas e que foram as próprias que construíram, e no âmbito desta exposição temos aqui um mês recheado com uma série de atividades também com vários grupos e com várias associações, e vamos também comemorar hoje, dia 24 de junho, o Dia Nacional Português do Cigano Roma. E portanto temos vindo a ter desde o início da semana uma série de atividades, e agora à tarde está a decorrer um teatro de fantoches feito por mulheres ciganas da Horta da Areia, e depois vamos ter também uma conversa em que elas vão falar com o público, convidámos, neste caso foi adultos e público idoso, e que vão conversar um bocadinho sobre o percurso destas mulheres e também para desmistificar preconceitos e para aproximar as pessoas. E esta semana vai ser assim.
1: E a biblioteca vai à praia, por exemplo, aqui às magníficas praias de Olhão, estava a lembrar-me disso.
0: Exatamente, era isso que eu ia dizer. Nós temos também, tentamos, não é? Ter aqui um programa um bocadinho descentralizado, e este executivo também está a apostar muito nisso, em descentralizar as atividades. E nós temos, já vai no quarto ano, que a biblioteca vai para a praia. Nós vamos para a Ilha da Armona e ficamos na sede da Associação da Laia, e temos ali um pequeno fundo documental, abrimos só julho e agosto, são assim uns meses, e fazemos empréstimo, fazemos a hora do conto, e as pessoas, temos também internet gratuita, temos jornais e revistas, e as pessoas podem aproveitar quando vão à Ilha da Harmona, e até podem requisitar um livro, levam para a praia, e quando voltam devolvem um livro, ou depois vêm devolver à biblioteca. Nós aqui tentamos, mesmo que as pessoas não sejam nossas leitoras, nós confiamos nas pessoas, e elas levam um livro, e muitas vezes as pessoas estão de férias na praia e vão lá buscar livros e não são nossos leitores aqui, mas é para fomentar também e aproximarmos das pessoas.
1: Carina Jorge, eu estava a fazer esta pergunta à Margarida Telmo, mas já sabia a resposta, porque eu sou um privilegiado e frequentador da Ilha da Harmona,
2: para sei.
1: Outras ilhas, e já vos vi por lá, e é um trabalho muito, muito meritório. Continua só de bom trabalho.
0: Muito obrigada.
1: Carina Jorge, e olha, se vieres a Olhão, já sabes, põe no teu roteiro passar aqui na biblioteca, certo?
2: Certo,
1: combinado.
2: Certíssimo.
1: Podes ir depois comer, antes ou depois, um arrozinho de lingueirão, um xarém de conquilhas, mas
0: maravilha.
1: Se tiveres um livrinho ao lado ou nos tempos livres, portanto, juntas o útil ao agradável, que é alimentar a alma, o espírito e alimentar o corpo.
2: Sem dúvida, parece-me tudo muito bem. Obrigada por esta visita guiada, Edgar Canelas, à Biblioteca Municipal de Olhão, no Anfiteatro de hoje.
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2: Humor, delicadeza e inquietação, já daqui a pouco é a música que entra diretamente para a Liga dos Quarentões de hoje. Vamos até a 86, mais uma vez com o Jorge Alexandre Lopes, mas antes paramos aqui um pouquinho no semáforo vermelho, porque temos de saber como está o trânsito com o Paulo Galvão.
4: Vamos a isso. Começamos na região de Lisboa. Há acidente na Avenida de Berna para a Praça de Espanha, com demora. Filas para a ponte 25 de Abril em todos os acessos, menos no de Alcântara, porque está cortado com um incêndio numa carrinha na Avenida de Ceuta. Trânsito sujeito a demora. Quem puder deve optar pelas outras saídas de Lisboa para Almada, uma vez que este problema está ainda por resolver, com demora em todos os acessos de norte para sul e com corte no acesso de Alcântara. Há um acidente na Cril, nos túneis Benfica, no sentido Algés-Sacavém. A segunda circular está preenchida, mais para quem vai de Benfica para o aeroporto, junto às Torres de Lisboa, em direção à zona de saída para a Alta de Lisboa. Trânsito lento na entrada na Cril, no norte de Sacavém, também no final do eixo norte-sul, para o túnel do Grilo, também na zona de Pedrossos, na Marginal, no sentido Cascais, no sentido Lisboa-Cascais. A cidade de Lisboa está assim. A cidade do Porto não tem problemas. A esta hora há registro de trovadas e chuva forte em zonas como a Nazaré ou Rio Maior, a pedir, enfim, cuidados extra, se vai ao volante, e atenção às condições de circulação.
2: É isso mesmo. A linha verde também está disponível. É o 821-0101. Até às 8 da noite pode dar e receber informações sobre o trânsito. Boa viagem. Boa viagem também até 86 com Jorge Alexandre Lopes, hoje com uma entrada direta de alguém que acabou de fazer 70 anos. Ora, ouça com atenção.
5: Junho 1986.
6: Hoje damos entrada a um dos momentos em que a pop portuguesa pareceu brilhar com a lógica do mundo e, ao mesmo tempo, falar de algo profundamente humano. Uma música construída sobre uma sucessão de imagens absurdas e deliciosamente improváveis. O mar azul a ficar lilás, os caranguejos a deixar de andar para trás, a Mona Lisa com rugas ou a lebre correr menos que a tartaruga. Tudo a parecer fora do lugar, como se a realidade tivesse sido virada do avesso. O mundo sobrevive a algo tão subversivo? O contraste sugere que o mundo pode mudar, desarrumar-se, contrariar todas as expectativas, mas que, ainda assim, podemos encontrar um ponto de serenidade. Algo que, de certa forma, acabou por ser a vida da intérprete do tema. Filha de um lendário futebolista e irmã de um outro também conhecido futebolista, ambos jogadores de seleção, cresceu rodeada de glória e multidões. Enquanto o irmão marcava golos, ela reinventava a pop portuguesa com uma energia elétrica. Nos anos 80 era impossível ignorá-la, uma voz luminosa, inquieta, cheia de personalidade. Viria depois a ser mãe, Aos 19 anos, ainda muito jovem, num Portugal a atravessar as suas próprias convulsões políticas e sociais, continuou a gravar, a cantar, a encher salas. Viria a afastar-se dos centros mediáticos, trocou Lisboa pelo campo, aproximou-se da natureza, dos animais e de uma vida mais simples. Quando tudo parecia apenas memória do passado, regressou mais recentemente com uma segunda juventude artística e apareceu ao lado de um escritor exímio de canções como Pedro da Silva Martins, dos de Olinda. Apareceu pela primeira vez a uma geração que não era sequer nascida, quando o tema que hoje entra na Liga foi apresentado, qual terra prometida de uma carreira solo. Sabemos que o tempo muda tudo, corpo, modas e caminhos, mas algumas coisas ficam. As canções, as vozes e o sentido das coisas, mesmo quando tudo parece ao contrário. No fim, como se costuma dizer, pode acabar por ficar tudo bem. Hoje, na Liga, Lena D'Água, há 40 anos.

0: Uma coisa é certa, está sempre tudo bem cada vez que ouvimos a voz e a música de Lena D'Água com este sabor maravilhoso. Anos 80 na Liga dos Quarentões, entrada direta com Tudo Bem. E está mesmo. E olhamos também para o dia de amanhã, traz dia cinzento, aguaceiros e descida da temperatura, uma quarta-feira com 20 graus de máxima na Guarda, 23 em Viseu, 24 em Viana do Castelo, Aveiro, Lisboa, Setúbal e Faro, 25 no Porto e também em Coimbra, 26 em Vila Real, Castelo Branco, Leiria e Porto Alegre, 27 em Bragança, Braga e Santarém, 28 em Évora e Beja.
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0: Cinco horas no continente e na Madeira, 4 nos Açores. E voltamos às temperaturas. As atuais neste momento apontam para os 20 graus em Ponta Delgada, 23 no Porto e 25 em Coimbra, Lisboa, Faro e Funchal. Estamos prontos também para voltar à atualidade com Nuno Rodrigues. Quais são os principais títulos a esta hora?
2: Expectante, o Primeiro-Ministro pede responsabilidade aos partidos na votação da proposta que pretende criar a prestação social única. Luís Montenegro acredita que tanto o Chega como o Partido Socialista podem votar a favor. O Fundo Monetário Internacional acredita que a polémica PSU, que promete unir vários apoios sociais num único subsídio, pode incentivar o trabalho em Portugal. No ano passado, mais de metade da população adulta no país tinha excesso de peso ou obesidade. O Inquérito Nacional de Saúde do INE, hoje conhecido, mostra-nos um país que faz pouco exercício físico e que come poucos legumes e saladas.
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2: O Primeiro-Ministro apela ao sentido de responsabilidade dos partidos na votação da proposta que pretende criar a prestação social única. A votação na especialidade deve acontecer ainda esta tarde. Não se sabe como estão as negociações com o Chega e esta manhã representantes do Governo e do PSD estiveram também reunidos com o PS. Luís Montenegro acredita que qualquer um destes partidos pode dar luz verde à medida.
3: A minha expectativa é que os partidos políticos possam, no fundo, anuir a estes princípios e a esta proposta, e faço mesmo um apelo para que possa imperar o sentido de responsabilidade, o sentido verdadeiramente político na dimensão em que cada um terá de ceder talvez um pouco da sua posição inicial para podermos chegar a um acordo.
4: O que é que acha que é mais provável, o PS ou o Chega votarem nesta?
3: Eu diria que há condições para os dois poderem votar, francamente, porque o nível de articulação e de cooperação tem sido grande, e acho que há essas condições, mas para o país era muito importante que os dois maiores partidos da oposição se pudessem rever nesta legislação.
2: Declarações do Primeiro-Ministro Luís Montenegro há pouco em Nova Iorque, depois das reuniões desta manhã com o PS. O PSD pediu o adiamento da votação sobre a prestação social única para depois do plenário, que começou por volta das 3 da tarde. Também há momentos aí no Parlamento, Inês Ameixa, agora em direto. André Ventura garantiu que, por agora, ainda não há acordo com o Chega.
5: Isso mesmo quis dizer André Ventura. O líder do Chega convocou os jornalistas para uma declaração nos Passos Perdidos aqui no Parlamento, mas sem grande novidade. E digo que é sem grande novidade porque continua sem existir esse acordo para a criação da prestação social única. O diploma desceu à especialidade para ser discutido ponto por ponto e para o PSD tentar alcançar um acordo, seja com o Chega ou com o Partido Socialista. Ora, a esta hora não é público que exista um entendimento, pelo menos com o Chega. E foi isso que quis adiantar aqui esta tarde o líder do partido, André Ventura.
6: Não foi ainda possível, devido a vários pontos que direi de seguida, ter-se alcançado qualquer entendimento ou acordo em matéria da denominada PSU. O debate aqui está entre uma versão do PSD, que pretende restringir este debate à questão da residência, e uma valoração do Chega, que pretende que quem quer receber subsídios vindo de fora do país tenha que ter contribuído e não apenas residido em Portugal.
5: Na prática, o Chega continua sem abdicar dessa exigência de que um imigrante em Portugal só pode receber subsídios se tiver contribuído para a segurança social no nosso país, e André Ventura não responde diretamente sobre se dá essas negociações por perdidas. André Ventura que desafiou também o Governo a ter coragem para fazer esse acordo, caso contrário, tudo seria deixado nas mãos do Partido Socialista. Foi isso que defendeu André Ventura, que acrescentou também que o Partido Socialista teve 8 anos para resolver os problemas do país e que não o fez. Importa ainda referir que a discussão na especialidade foi adiada esta manhã para no final do plenário, que acontece a esta hora na Assembleia da República. O plenário ainda decorre, depois sim haverá essa discussão da PSU na especialidade. Pelo menos aí saberemos se há ou não algum acordo para a criação da prestação social única, sendo que as propostas de alteração vão ser votadas ponto por ponto mais logo. Entretanto,
2: não sabemos, Inês, que com o Chega ainda não há acordo. Resta saber como estão as negociações com o PS. A votação na especialidade está marcada ainda para esta tarde, como escutámos na reportagem da jornalista Inês Ameixa, e a votação final deve acontecer amanhã. Esta é uma medida que pretende unir, juntar 13 apoios sociais, como o rendimento social de inserção, num único subsídio. O objetivo é simplificar o acesso aos apoios, diz o Governo, mas várias associações do setor social acreditam que a medida pode penalizar os mais pobres. Os beneficiários da nova prestação podem vir a ser obrigados a fazer trabalho social. É um dos aspectos mais polémicos previsto na proposta do Governo já aprovada em Conselho de Ministros. Entretanto, esta tarde, Alexandre David, o Fundo Monetário Internacional veio dizer que acredita que esta polémica PSU, que o Governo quer implementar, pode incentivar o trabalho no país.
7: São argumentos da instituição internacional que podem muito bem ser repetidos na Assembleia da República nos próximos dias. Luís Montenegro deve ter gostado muito de ler o FMI escrever que a prestação social única não só vem simplificar os apoios, como até pode aumentar a participação no mercado de trabalho. Mas ainda mais, o FMI acha que vem trazer uma melhor proteção às pessoas que estão em situação mais vulnerável no mercado de trabalho. O Fundo Monetário Internacional também diz que a prestação social única vem trazer uma melhor proteção às pessoas que estão em situação vulnerável. O chefe da missão do FMI em Portugal reconhece, no entanto, que não tem posições particularmente fortes sobre este tema. Não é uma questão que tenha sido discutido em profundidade com as autoridades. Reconhece, no entanto, na medida em que contribui para simplificar a burocracia e facilitar o acesso das famílias às prestações sociais, vemos mérito nesta abordagem, diz o FMI. O responsável do Fundo Monetário Internacional admitiu que muitas destas reformas não são fáceis de implementar em nenhum país, mas quando o panorama político é mais fragmentado, a dificuldade aumenta. Descrito este cenário, o Fundo Monetário Internacional deixa uma espécie de apelo aos partidos da oposição com esta frase: esperamos que os partidos consigam reconhecer os benefícios desta reforma.
2: Algumas das posições assumidas pelo Fundo Monetário Internacional, que entretanto voltou a rever em baixa a estimativa de crescimento da economia portuguesa este ano. A estimativa passou de 1,9% em abril para 1,7%, valor que fica abaixo da previsão do Governo, que aponta para um crescimento do Produto Interno Bruto de 2% este ano. Em Nova Iorque, o Primeiro-Ministro, que já ouvimos há pouco, reagiu também aos dados do INE, o Instituto Nacional de Estatística, dados que indicam que Portugal começou o ano com um déficit de 0,7%. O Primeiro-Ministro lembra que os primeiros meses do ano foram marcados pelas tempestades, também pela guerra no Médio Oriente, e acredita que a situação vai, entretanto, melhorar.
3: Estamos ainda claramente a tempo de poder chegar ao fim do ano com as contas públicas equilibradas. E se não for com um superávit, que seja com uma situação nivelada, e mesmo, já tive a ocasião de o dizer, se tivéssemos um pequeno déficit de 0,1% ou de 0,2% do PIB, também não seria isso que seria dramático, nem sequer considerado um desequilíbrio.
2: Primeiro-Ministro Luís Montenegro, em declarações há pouco em Nova Iorque, registadas pela correspondente da Antena 1. Não gostamos muito do exercício físico e os legumes e as saladas nem sempre vão à mesa no dia-a-dia. São tendências identificadas no Inquérito Nacional de Saúde de 2025. Os dados revelados ao início da tarde pelo Instituto Nacional de Estatística mostram-nos que no ano passado, Alexandre Madeira, mais de metade da população adulta em Portugal tinha excesso de peso ou obesidade.
0: Com a idade vai-se ganhando uns quilitos, é o que se diz, mas peso a mais nos jovens é uma realidade expressa nos dados estatísticos. Acima dos 18 anos e até aos 24, são 20 em cada 100 com excesso de peso notório e mais de 6% com obesidade. Os valores mostrados na balança agravam-se com o correr dos anos. A pré-obesidade atinge mesmo 3 milhões e 800 mil residentes em Portugal, a obesidade 1 milhão e 700 mil. Ao analisar os hábitos alimentares dos inquiridos, um dado de realce é que menos de metade das pessoas têm nas refeições frutas ou legumes. E quanto ao que se bebe, mostra que quase 7 milhões de pessoas ingeriram bebidas alcoólicas ao longo de todo o ano. Há 4 milhões que o dizem fazer com regularidade e 1,5 milhão de pessoas têm nas bebidas com álcool um consumo de todos os dias. Álcool e tabaco fazem muitas vezes parceria, sendo que dos inquiridos, mais de 8 milhões afirmam não fumar e 6 milhões que nunca pegaram num cigarro. Vamos à prática de exercício físico. É realidade arredada da vida de muitos. São menos de 10 em cada 100 que afirmam praticar desporto regularmente.
2: Alguns dos dados que ficámos hoje a conhecer, o Inquérito Nacional de Saúde diz-nos que o excesso de peso e a hipertensão arterial estão entre os principais problemas de saúde no país. As dores lombares foram a principal doença crónica, afetaram quase um terço da população. Dados que conhecemos nesta semana, dedicada à inteligência artificial na área da saúde, no programa da tarde. Hospitais e centros de investigação recorrem cada vez mais a novas ferramentas que facilitam o diagnóstico e ajudam a encontrar respostas personalizadas para várias doenças. Por estes dias estamos a conhecer alguns desses exemplos. Daqui a pouco, no programa da tarde, vamos ao interior do país, onde um sistema de fisioterapia à distância está a fazer sucesso nos concelhos da Covilhã, do Fundão e também em Belmonte. Este novo sistema vai chegar a outras regiões do país. Entretanto, é essa promessa deixada pelo Governo, Joana Carvalho Reis, que vê na inteligência artificial um caminho de futuro.
8: A Ministra da Saúde não deixa margem para dúvida.
9: A entrada da inteligência artificial na saúde é uma realidade que já está em Portugal.
8: Até aqui, a tecnologia foi chegando ao Serviço Nacional de Saúde com projetos pontuais e dispersos. A parceria que arrancou esta semana com a empresa Sword Health vem inaugurar um novo caminho.
9: Não mais continuaremos a debater interminavelmente projetos ou ideias, porque esta é uma realidade que já existe.
8: Para já são 9 unidades locais de saúde a utilizar um sistema de fisioterapia à distância com recurso a um assistente virtual. Mas os planos do Governo vão muito para além disso. Na cerimónia de anúncio desta parceria, o Ministro da Reforma do Estado foi deixando pistas.
10: Hoje a tecnologia e a inteligência artificial permite-nos fazer muito mais com o mesmo. A decisão última é sempre do ser humano, mas acelera a decisão, auxilia a decisão. A decisão é mais rápida, mais fácil, mais rigorosa e libertamos pessoas para fazer tarefas de maior valor acrescentado.
8: E como é que isso se faz? A Ministra da Saúde dá como exemplo a triagem no INEM.
11: Não há recursos humanos que cheguem para mais de 5.200 chamadas. Tem que haver um sistema digital com uma triagem com inteligência artificial associada. E posso-vos dizer que a própria Sword já está neste momento também a iniciar trabalhos com o INEM, como outras empresas se juntarão, porque nós precisamos de todo o talento para colocar ao serviço do cuidado das pessoas.
8: A transformação está em curso, garante o Ministro da Reforma do Estado, e já no próximo mês chegam novidades.
10: Iremos apresentar no próximo mês de julho uma reforma completa e consistente do Ministério da Saúde, capaz de transformar o modo como prestamos os cuidados de saúde aos portugueses. Isso passa, obviamente, também pela utilização de tecnologia.
8: Com a inteligência artificial no centro.
2: Inteligência artificial ao serviço da saúde é tema em destaque já a seguir no programa da tarde.
0: Informação Antena 1 às 5 com Nuno Rodrigues, também em simultâneo com a RTP Antena 1 Madeira e RTP Mundo, em permanência online em noticias.rtp.pt. E às 5 da tarde, Paulo Galvão, como é que rola o trânsito?
12: Cidade do Porto ainda a recompor-se da noite de São João, sem grandes dificuldades, apenas a Ponte do Infante está sujeita à demora para entrar no Porto. A Marginal do Porto também tem trânsito acumulado nos dois sentidos, entre a Ponte do Infante e a zona da Alfândega, e o Norte de Guimarães, para quem vem de Valadares em direção à Ponta Rábida, está também com trânsito acumulado na A44. Na região de Lisboa, esta hora temos a Ponte 25 de Abril, Lisboa-Almada, com filas em todos os acessos. No eixo Norte-Sul, a partir de Campo Lido, em Alcântara, esteve cortado o acesso à ponte com incêndio numa viatura. Agora já circula, mas com trânsito demorado. Norte-Sul de Sacavém, nem hora de ponta para entrar na Cril. Há 5 e 19, praticamente sem paragens. Nacional 249-4, com trabalhos na abóbada. Cascais estão demorados e afetam também a saída da A5.
0: Linha Verde, 821-0101, Nacional, gratuita também, disponível até às 8 da noite. 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
0: Daqui a pouco viajamos também até à Rábida com o Afonso de Sousa. Chega-o à volta do largo depois de Cristóvão e esta Castaway.

0: 17 minutos, praticamente 18 depois das 5, está na altura de darmos a volta ao largo e com o verão a pedir idas à praia. No largo hoje, espreitamos como andam os ânimos dos tubalenses lá para o lado da Arrábida com Afonso de Sousa.
1: Não foram todos, mas houve quem tivesse levado um cravo na lapela. E combinou, ali em frente ao portão do Palácio da Herdade da Comenda, em plena Serra da Arrábida, cerca de 300 pessoas manifestaram-se no passado domingo contra a vontade dos proprietários em privatizarem 5 praias. O processo está em tribunal e os novos donos da Herdade invocam uma aquisição de 1864 para cortarem o acesso ao povo que sempre frequentou aqueles lugares das praias da Rasca, Comenda, Rainha, Maria Esguelha e Albarquel, todas as que estão mais próximas da cidade de Setúbal. Foi ali também que se ouviu a grândola Vila Morena. Ora, muitas daquelas pessoas sempre frequentaram com as famílias as praias em causa e ali, em liberdade, criaram memórias de verão e inverno, riram-se e choraram, amaram, aprenderam a nadar ou viveram simplesmente descansos merecidos. Os setubalenses, e não só, têm do lado deles o Ministério Público e a APA, a Agência Portuguesa do Ambiente, que da vara do Tribunal também se opõem à privatização das 5 praias numa zona onde já são muitos os condicionamentos a outras praias. Neste arranque de época balnear e com os nervos em franja por causa dos futebols americanos, a utilização dos areais com cadeiras ou chapéus de sol em frente, de lado ou atrás das concessões privadas, com estacionamentos pagos em muitos locais, estão a aumentar as indefinições dos trabalhadores nacionais que quererão tirar uns dias para bronzear a pele e favorecer o espírito antes que os euros digitais façam desaparecer o dinheiro por completo. Terão agora que consultar o guia do IPMA e não só para perceber se a sua praia de sempre ainda está como estava o ano passado. O meu vizinho reformado do Exército disse-me esta manhã que este ano não vai de férias porque ainda corre o risco de estar esparramado na toalha e vir alguém levá-lo sem mais nem menos. E também me disse que não me admirasse que qualquer dia, da maneira que isto vai, há de haver imobiliárias de Norte a Sul para alugar lugares na praia. A manifestação na Arrábida acabou no largo do Parque de Merendas da Comenda, que também já chegou a estar interdito, mas reabriu há 3 anos.
0: E toda esta reflexão fica também disponível na RTP Play e em antena1.rtp.pt. Já a seguir, voltamos à informação.
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0: Inteligência Artificial na Saúde é o tema em destaque no programa da tarde, mas já lá vamos, Nuno, até porque há novidades sobre a prestação social única.
9: O Governo e o PS chegaram a um entendimento com o Partido Socialista. O Governo e o PSD chegaram a um entendimento sobre esta matéria com o PS. É isso que acaba de anunciar o líder parlamentar socialista, Eurico Brilhante Dias, numa declaração há pouco no Parlamento. Recordo que esta manhã representantes do Governo e do PSD tinham estado reunidos com o PS, que parece agora disponível para dar luz verde a esta proposta. Em que condições? Diz Eurico Brilhante Dias que o Governo deixa cair a proposta de criação de um canal de denúncias como forma de combate à fraude no recebimento da nova prestação. O PS diz também que o trabalho social deixará de ser obrigatório para os beneficiários da nova prestação social. social que pretende precisamente juntar, unir mais de uma dezena de prestações sociais. Daqui a pouco também o PSD fará uma declaração no Parlamento a propósito deste tema. Fica para já sublinhada a notícia de um entendimento entre o Governo e o PSD e o Partido Socialista para aprovar a prestação social única. A votação na especialidade está marcada ainda para esta tarde e a votação final deve acontecer amanhã. O Primeiro-Ministro, que escutámos há pouco na edição das 5 da tarde, tinha deixado um apelo ao sentido de responsabilidade dos partidos, sublinhando que tanto o PS como o Chega poderiam dar luz verde a esta proposta.
0: E voltamos então ao tema em destaque no programa da tarde. A inteligência artificial está cada vez mais presente na área da saúde no nosso país. Esta semana estamos a conhecer alguns exemplos, Nuno. Até onde vamos?
9: Há muito que os especialistas têm vindo a destacar o papel da inteligência artificial na área da saúde e com esses avanços vão naturalmente surgindo novas ferramentas que facilitam o diagnóstico e ajudam a encontrar respostas personalizadas para várias doenças. E para responder à tua pergunta, Karina, hoje vamos ao interior do país, onde um sistema de fisioterapia à distância está a fazer sucesso, Paulo Brás, nos concelhos da Covilhã, Fundão e Belmonte.
10: Após prescrição médica e consulta de avaliação, o doente recebe em casa um dispositivo médico idêntico a um tablet. Depois é só seguir as indicações para ser feita a sessão de reabilitação no conforto de sua casa com um inovador programa de fisioterapia digital com inteligência artificial. Célia Dias é uma das utentes encaminhada pela ULS Cova da Beira. Célia trata da dor cervical associada à má postura e faz toda a diferença, até porque não precisa de se deslocar.
11: Aliviou o stress de andar com as deslocações, não chateamos muito a entidade patronal e é uma mais-valia para toda a gente que faz online. Em casa é diferente porque fazemos manhã e à noite e à noite relaxamos mais e vamos descansar. E eles também querem é que a gente descanse bem, tente deixar a medicação. Nós podemos repetir os exercícios que estão para fazer, porque eles fazem dois por dia, mas eu posso fazer mais, posso repetir os exercícios, talvez. Pronto, é uma diferença entre estar a ver televisão e estar a fazer um bocadinho de exercício físico. Isto é como se fosse um bocadinho de exercício físico, eles ao fim temos um bocadinho de exercício físico. E é bom.
10: A proposta é da unicórnio portuguesa Sword Health, que já tratou 1 milhão de pessoas um pouco por todo o mundo e que agora está disponível em Portugal e que assegura a qualidade e a segurança do processo, como explica André Eiras, cofundador da empresa.
12: Portanto, quando se fala num tablet, não estamos a falar num tablet. Isto é um dispositivo médico certificado que é enviado para a casa da pessoa e que é com esse dispositivo que depois a pessoa consegue fazer a sua sessão de reabilitação, tem o seu feedback em tempo real porque segue o modelo com aquilo que foi a prescrição definida pela equipa clínica. Portanto, tudo o que ela está a fazer, amplitudes de movimento, que tipo de exercícios, número de repetições, etc., é tudo prescrito por uma equipa clínica. E a partir desse momento, quando termina a sua sessão em casa, essa mesma equipa clínica vai rever tudo aquilo que foi basicamente a sessão da pessoa e vai alterar essa sessão e vai comunicar com a pessoa. Portanto, é assim que funciona o fluxo num traço geral.
10: O ULS Cova da Beira foi uma das primeiras instituições a implementar esta solução que melhora o acesso dos doentes a tratamentos de fisioterapia, evitando listas de espera e grandes deslocações, como destaca Tânia Churro, fisioterapeuta no Hospital da Covilhã.
13: Já que tínhamos muitos utentes também em lista de espera, com condições crónicas, com dor crónica, e que não conseguimos ter resposta para todos eles, e então surgiu como uma alternativa para melhorar o nosso fluxo de doentes e para darmos uma alternativa aos utentes. Além disso, também pensámos nisso, porque sendo em casa, evitava deslocações dos utentes à instituição e pessoas que por vezes aqui têm uma grande distância a chegar ao nosso serviço, podia ser benéfico para eles e felizmente as pessoas estão a aderir. Não será para todas as situações, como é óbvio, nem todas as situações podem enverdar para esta fisioterapia digital, mas determinadas situações em que realmente o exercício, o acompanhamento do exercício, a educação sobre a importância do exercício é fundamental para a melhoria da dor, é sem dúvida uma solução.
10: Uma revolução transformadora e positiva na utilização de inteligência artificial com acesso rápido a cuidados de saúde. Na ULS de Cova da Beira, por exemplo, o tempo médio de espera para estes casos passou de 2 anos para 10 dias.
12: Eu sou operado hoje. Vou fazer até as minhas primeiras sessões de fisioterapia dentro do hospital, mas depois tenho que ser reencaminhado para fora do hospital e espero 3 meses. Eu perdi a minha janela de oportunidade daquilo que é a recuperação ótima. E, portanto, isto não pode acontecer. E, portanto, o que estamos aqui a falar é de trazer tecnologia para modernizar, para no final do dia reduzir as listas de espera para zero. Nós estamos a falar que nos tempos de redução que nós estamos a dar são 97%. Isto é altamente significativo. E dar acesso à qualidade de serviços de saúde às pessoas e aos utentes. Porque é para isso que todos pagamos impostos, para ser muito sincero, não é? Portanto, ou seja, acho que temos que olhar para isto como uma revolução, mas uma revolução transformadora e positiva, porque no final do dia o utente vai ter acesso à terapia e isso é que realmente é o que mais importa.
10: André Eiras, da Swart Health, diz que esta é uma terapia que pode ir connosco para todo o lado, mesmo em tempo de férias.
12: Porque, efetivamente, a terapia não para e a terapia não tem horas. O que é que eu quero dizer com isto? Se uma pessoa, por questões de vida profissional, só consegue realizar a sua sessão às 10 da noite ou 11 da noite, porque tem que ir buscar os seus filhos, deitar os seus filhos, etc., a pessoa vai conseguir fazer, da mesma forma que uma pessoa que vai de férias consegue fazer. Portanto, é disponível 24/7 e isso é que torna também a eficácia da terapia, porque a pessoa consegue fazer de uma forma muito mais regular, sem interrupções.
10: Esta tecnologia vai, a partir de agora, expandir-se a todas as ULS do país, através de uma convenção que foi assinada com o Ministério da Saúde.
9: Este novo sistema de fisioterapia à distância vai chegar a outras regiões do país. Em breve, é a inteligência artificial ao serviço da saúde em Portugal. Conhecemos outros exemplos ao longo da semana no programa da tarde.
0: E vamos aos principais sinais vermelhos a esta hora, Paulo Galvão.
14: Vamos começar pela região oeste, pela A8, quilómetro 105, no sentido Lisboa-Leiria, um despiste mal assinalado depois da saída para São Martinho do Porto, onde chove agora com grande intensidade e, portanto, é preciso atenção redobrada nesta zona. Na região de Lisboa, há também acidente na Crel, no sentido Alverca-Estádio, à entrada do túnel de Carenque. Via direita ocupada, trânsito a acumular. Há também acidente no final da A8, na chegada a Lisboa, à zona de Olival Basto, com 3 viaturas envolvidas, com trânsito a complicar-se, sobretudo na Cril, já a partir do túnel do Grilo. Segunda circular preenchida nos 2 sentidos, entre o Estádio da Luz e os Olivais. Filas para a Ponte 25 de Abril, praticamente em 7 rios, com acessos preenchidos. Há um acidente para resolver nos túneis de Benfica, sentido Algesta, que vem também com trânsito a acumular na zona de Alfragido. E IC19 está completo de Pinamanique para a reta dos comandos. Temos esta hora A5 apenas no para-arranca, na zona de Caselas para o estádio. Evitar a saída da A5 para a Abóbada e para São Domingos de Rana. Há trabalhos e o trânsito está muito demorado. Nacional 9 também evitar nos 2 sentidos da reta de Ral no concelho de Sintra. Trabalhos na A1 na zona da Alhandra, com filas compactas para quem vem de norte para sul. Cidade do Porto apenas com trânsito lento na ligação da Ponte Infante ao Porto e também na Marginal nos 2 sentidos. Com trânsito acumulado. 9 Coimbrões para o Porto, também com filas para quem vai de Valadares.
0: Para si que está no trânsito, boa tarde, boa viagem.
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0: Está na hora do Diário do Mundial com Walter Madureira.
15: A goleada de Portugal contra o Uzbequistão já faz parte do passado e em Palm Beach já começou a Operação Colômbia, com foco, ainda assim, Fernando Eurico, centrado na recuperação física dos jogadores.
16: Portugal repete a rotina, mas desta vez com um sorriso nos lábios, depois da goleada 5-0 frente ao Uzbequistão em Houston. Num hotel em Palm Beach, onde a seleção está a estagiar, os titulares fizeram hoje recuperação ativa, enquanto os suplentes utilizados e os que não foram a jogo por Roberto Martínez treinaram no relevado. Tomás Araújo, condicionado fisicamente desde a partida com a República Democrática do Congo, volta a ser integrado amanhã, dia em que a equipa das esquinas começa a preparar verdadeiramente o jogo com a Colômbia, partida que vai determinar o vencedor do Grupo K. Às 15h está prevista a conferência de imprensa com um dos jogadores da seleção portuguesa, depois 15 minutos abertos de treino à comunicação social.
15: Tomás Araújo, que falhou o segundo jogo deste Campeonato do Mundo, esta quinta-feira já deve trabalhar integrado com os 27 convocados por Roberto Martínez. Oceano Cruz internacional português por 54 vezes, sublinha a necessidade de ser uma equipa intensa no próximo jogo de Portugal, isto porque vencer é o objetivo principal, vencer o jogo e chegar também ao final da primeira fase no primeiro lugar.
17: A intensidade. Eu acho que a melhor forma de derrotar esta Colômbia é pondo muita intensidade no jogo, muita intensidade nos velhos, nos duelos, uma reação rápida à perda de bola, ou seja, não dar tempo aos jogadores colombianos pensarem, porque são tudo grandes executantes, são todos jogadores com uma grande técnica individual, e se nós dermos tempo e espaço para eles pensarem e executarem, vamos ter problemas. Agora, se nós aumentarmos a intensidade do jogo, se formos uma equipa apaixonante, como fomos durante muito tempo contra o Uzbequistão, podemos vencer o jogo.
15: O objetivo é vencer a Colômbia para que Portugal termine esta primeira fase no primeiro lugar. Antigo médio Oceano Cruz, ouvido pelo jornalista João Santos Correia. A FIFA anunciou, entretanto, a equipa de arbitragem para o encontro entre Portugal e Colômbia da terceira e última jornada do Grupo K. Alireza Faghini foi o árbitro escolhido para dirigir esta partida marcada para madrugada de sábado para domingo à meia-noite e meia no Hard Rock Stadium em Miami. Marcar em 6 mundiais distintos é um feito que apenas Cristiano Ronaldo atingiu e por isso a Nike não deixou passar o momento em claro. Horas depois do apito final no duelo Portugal-Uzbequistão com 2 golos de CR7, a marca mostrou oficialmente as novas chuteiras, uma edição especial dedicada ao avançado português. Em tom dourado, apresentam a inscrição CR7 na zona lateral traseira e na palmilha, melhor de todos os tempos, com o autógrafo do craque no centro. Apesar do preço, 259,99€, já estão quase esgotadas. Carlos Diniz, uma das referências nas seleções de formação de Portugal, um dos treinadores que trabalhou logo no início das seleções com Cristiano Ronaldo, na altura pertencia Ronaldo à seleção de sub-15, fala na rádio para lançar já os próximos objetivos da seleção portuguesa. Diz Carlos Diniz que Portugal só é candidato a partir dos 16avos de final.
18: Talvez ainda seja um pouco precoce termos ainda uma perspectiva daqueles que serão verdadeiros candidatos, não é? Porque às vezes começa-se muito bem e depois nem sempre esses indicadores se conseguem manter. Obviamente, a partir dos 16avos de final as coisas são um pouco diferentes. É iluminar e isso muda alguma coisa. Talvez seja muito cedo para determinarmos quem possam ser os grandes candidatos.
15: Portugal ainda não é um dos candidatos, mas pode ser lá mais para a frente neste Campeonato do Mundo. Isto depois de Cristiano Ronaldo ter marcado 2 golos aos 41 anos. O fenómeno continua a deixar muitos com dificuldade em encontrar adjetivos. É o caso de Carlos Diniz.
18: É algo que transcende qualquer imaginário que pudéssemos ter naquele tempo, não é? Que ele começou na Seleção Nacional de Sub-15. E é um fenómeno de popularidade, é uma marca inacreditável, realmente, que continua a existir. Mas dentro de campo, apesar de muitas críticas e obviamente que o andar dos tempos e a idade não perdoa, naturalmente, e vamos, todos perdem capacidades, mas o que é facto é que ele ainda mantém ainda aquela alma de querer conquistar coisas e estar lá no sítio para também marcar.
15: Carlos Diniz, entrevistado pelo jornalista José Carlos Lopes. Hoje arranca a última jornada da fase de grupos, 20h, jogos do grupo B, Suíça-Canadá e Bósnia-Catar. 23h, grupo C, Escócia-Brasil e Marrocos-Haiti. E já às 2h de madrugada, o fecho do grupo A, Chequia-México e também África do Sul, Coreia do Sul. O futebolista Jeremy Doku está de regresso a Washington, onde a seleção belga se instalou para o Mundial, depois de se ausentar por 2 dias para ir a Londres, acompanhar a mulher no nascimento do primeiro filho. O avançado do City falhou o jogo da Bélgica frente ao Irão 0-0. No dia em que completa 39 anos, Leo Messi está mais uma vez com a seleção argentina. Tem sido assim nos últimos 20 anos, seja em campeonatos do mundo ou em contexto de Copa América, sendo esta a 13ª vez que tal acontece. O jogador partilhou um vídeo nas redes sociais, a treinar no ginásio, a realizar exercícios de força no centro de treinos de Kansas, horas depois do triunfo por 2-0 sobre a Áustria, que garantiu a segunda vitória consecutiva da equipa na fase grupos e o primeiro lugar no grupo J. Um detalhe que não passou despercebido aos argentinos foi a escolha musical para este vídeo. Tierras de Campeones, uma canção que se tornou um hino para a atual geração da seleção argentina.

0: e Joana Almeirante na Antena 1. E agora a hora do jantar, que ainda está longínqua, mas já podemos começar a pensar no menu. E hoje com uma convidada muito especial. Foi com mais de 30 anos que lhe diagnosticaram primeiro a PHDA, a perturbação de hiperatividade e déficit de atenção, e posteriormente autismo. Mas há muito que Marisa Liz percebeu que tinha uma forma muito particular de estar na vida e onde a música exercia também um papel muito importante.
1: Eu ouvir música já me estava a expressar, só o facto de ouvir música, porque estava a fazer com que o meu cérebro e o meu coração trabalhassem em conjunto e questionassem uma data de coisas e que me deixassem desconfortáveis. Portanto, a falta dessa definição daquilo que eu era foi sendo um percurso. Eu não consigo sequer definir que eu sou isto agora. Obviamente não, a essência está lá, eu continuo a ser a mesma miúda, entre aspas, com os mesmos valores, felizmente, né? E que tive malta à minha volta que, olha, que quando eu não me portava bem vinha ao rock and roll.
2: Exato.
1: E eu acho que isso também do rock e da alma é isso, é quase transformar em música aquilo que nós somos, e nem sempre eu sou uma balada, né?
0: Marisa Liz estará então à conversa com a Noémia Gonçalves no Mesa para Dois de hoje, que vai poder ouvir durante a hora de jantar, depois das 8 da noite, mas também já está disponível, o que quer dizer que também pode ouvir agora em antena1.rtp.pt, na RTP Play, na Radio Player e também nas plataformas habituais de podcast. Bom jantar! E estamos mortinhos por sair de casa. O Rui Alves de Sousa chega já a seguir.
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0: Olá, Karina, olha, hoje começo com o inglês com problemas. Quer dizer...
1: A career spanning six decades, over 30 albums, and yet to the world she's still just Mick Jagger's ex-girlfriend.
0: Isto é um filme curioso chamado Broken English, um filme sobre e com Marianne Faithfull. É um filme realizado por Ian Forsyth e Jane Pollard, estreia amanhã nos cinemas. Não quer ser mais um documentário sobre uma figura decisiva para a música popular nos últimos 60 anos, quer também trazer um trabalho de cinema muito particular sobre essa figura. Tem as participações de outros grandes da música, Nick Cave, Courtney Love, Warren Ellis, Beth Orton, entre outros, mas a dupla de realizadores quis fazer um retrato único e singular em que Marianne Faithfull também participa como uma espécie de despedida a rememorar toda uma vida que se tornou mais mito do que realidade. Este Broken English tenta mostrar que há muito mais para lá de Marianne Faithfull do que aquilo que sabíamos, e portanto Broken English estreia amanhã nas salas de cinema. E amanhã ainda, por falar em cinema, começa o Cine Conchas em Lisboa. Até 11 de julho há muitos filmes para ver ao ar livre, com entrada livre, na Quinta das Conchas, sempre a partir das 21h45. Primeira semana, filmes entre amanhã e 27 de junho, são respectivamente Foi Só um Acidente, Jafar Panahi, filme vencedor da Palma de Ouro em Cannes, e um retrato um pouco autobiográfico do regime iraniano. Nuremberg, a mais recente recriação dos julgamentos que foram o culminar, um dos pontos mais importantes do pós-Segunda Guerra Mundial. E no dia 27, um filme de animação, Goat, o maior de todos. Sessões sempre às 21h45 do Cine Conchas, e há mais até 11 de julho. Para saberem tudo é irem a cineconchas.pt.

0: E de hoje a dia 29 há a primeira edição do Babel, uma celebração dos livros no Porto, iniciativa da Fundação Livraria Lelo, que vai trazer muitos autores nacionais e internacionais à cidade, como Margaret Atwood e Salman Rushdie. Há conversas, leituras, poesia na rua, música, exposições e muito mais. Este festival tem uma particularidade, é que para assistir às sessões do Babel é preciso comprar um livro em qualquer uma das livrarias aderentes. Depois recebe-se uma senha para reservar para uma sessão e é preciso também, além do bilhete para essa sessão, é preciso estar sempre acompanhado de um livro. Para amanhã, o Babel propõe, por exemplo, a inauguração da exposição Colapso, de Silvestre Pestana, às 10 da manhã, na Galeria Municipal do Porto, e às 11, da exposição, outra exposição a ser inaugurada, Gestures of Love, de Kelly Santos, na Biblioteca Municipal Almeida Garrett. Ainda há mais exposições no Museu Nacional Soares dos Reis, no Centro Português de Fotografia e no Mosteiro de São Bento da Vitória. Depois também há cinema às 19h15, no Batalha Centro de Cinema, uma adaptação de uma obra de Milton Atum, Retrato de um Certo Oriente. Sim, é o GNR, mas efetivamente com extra às 21h30, concerto de GNR e Pedro Brunhosa, com o artista surpresa na Avenida dos Aliados. Para este concerto é preciso então obrigatório o livro-bilhete e o Babel continua então até dia 29 no Porto. Saibam mais em Babel, com dois L's, babel.fundaçãolivrarialelo.pt. Ainda no Porto, Porto Blues Fest, de regresso ao Palácio de Cristal, com grandes nomes hoje e amanhã, na Concha Acústica dos Jardins do Palácio de Cristal, dois dias dedicados ao blues. Depois de 8 edições, esta nova do Porto Blues Fest continua a querer trazer artistas nacionais e internacionais, como os britânicos 10 Years After, a marcarem então estes dois dias de Porto Blues Fest, concertos principais às 21h30 e 23h de hoje e de amanhã. E termino com este som, eu sei que tu gostas deste tipo de coisas, Karina. A partir de amanhã até dia 27, o Hipódromo Manuel Pessoa em Cascais recebe o Festival Internacional do Cavalo Lusitano. Tem mais de 3 décadas de existência este festival, que se diz ser o mais importante do mundo dedicado ao cavalo lusitano. Há concursos, campeonatos e também um espetáculo equestre no dia 27 às 21h30, com várias apresentações. Se quiserem ver o cavalo lusitano em todo o seu esplendor, com várias coisas a acontecer, é irem então ao Hipódromo Manuel Pessoa em Cascais entre amanhã e dia 27 para verem o Festival Internacional do Cavalo Lusitano e a entrada é livre. E por hoje é tudo, Karina, amanhã tenho mais ideias. Até lá.
1: Maravilha, cá estaremos. Estamos sempre mortinhos por sair de casa com o Rui Alves de Sousa.
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1: Em qualquer lugar, com o Paulo Galvão. Como está tudo a esta hora?
3: Vamos começar pela região de Lisboa. Temos na A8 um acidente à chegada à capital, com 3 viaturas na zona de Olival Basto. Está a complicar a circulação na Cril, a partir do túnel do Grilo. A Cril também tem acidente, um despiste na zona de Belas, no sentido do Alverca Estádio, à entrada do túnel de Carenco. O trânsito está sujeito a demora. Na Cril também houve acidente nos túneis de Benfica e há trânsito lento para quem vai de Algés para Sacavém. A ponte de Vasco da Gama tem agora sinal vermelho também à saída de Lisboa, com um acidente na zona de Sacavém e com trânsito a acumular. Segundo a circular, está preenchido entre o Estádio da Luz e os Olivais em ambos os sentidos. A A5 a marcar passo das Amoreiras para Carnaxide. Estrada Nacional 10 sujeita à demora do Casal do Marco para a Quinta do Conde. A Nacional 249-4 tem trabalhos na abóbada, estão demorados e afetam a saída da A5 e C19 para entrar em Lisboa. Tem acidente em Pinamanique e filas a começarem na Amadora. Para sair de Lisboa e C19 está lento de Pinamanique para a reta dos comandos da Amadora. A ponte 25 de Abril, Lisboa-Almada, tem filas em 7 rios, com todos os acessos preenchidos. A cidade do Porto não tem problemas.
1: 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Pode também contar com a linha verde, é o 821-0101, que está disponível até às 8 da noite. Faça boa viagem. Daqui a pouco, a Fotofinish com Paulo Sérgio, que hoje... Bom, que hoje fala sobre competência. Houve competência no relvado ontem, no jogo entre Portugal e o Uzbequistão no Mundial de Futebol. Por isso, fique por aí. Vai valer a pena ouvir. É logo a seguir ao Edmundo Inácio.

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2: Ora, ontem vimos uma seleção nacional incrível em campo. Tudo mudou no Mundial. Paulo Sérgio, olá, boa tarde, bem-vindo.
3: Muito boa tarde, Carina Jorge. Vamos começar por fazer um pequeno ponto de ordem à mesa. A seleção portuguesa não era a pior equipa do mundo quando empatou com a República Democrática do Congo. Nem passou a ser a melhor depois de vencer a formação do Uzbequistão. Vamos ser claros para que não restem dúvidas. A seleção de Portugal, treinada por Roberto Martínez e constituída por alguns dos melhores jogadores do mundo, é muito melhor que os dois adversários e devia ter ganho ambos os jogos, mas não o conseguiu porque, frente aos africanos, não foi suficientemente competente. Podem dar as voltas que quiserem. Podem dizer que há quem não queira que a seleção ganhe, podem queixar-se do ruído que vem de fora, podem dizer o que quiserem. Para mim esta é a realidade, e a realidade é sempre indesmentível. No jogo com o Congo, a seleção portuguesa foi incompetente. Ontem, frente à formação da Ásia Central, os jogadores portugueses fizeram bem o seu trabalho, fizeram aquilo que sabem fazer, nem mais nem menos. E como não podia deixar de ser, quando isso acontece, o desfecho acabou por ser o normal e natural. Portugal ganhou, chegou aos 4 pontos e está apurado para a fase seguinte, tal como era expectável. Ontem a seleção nacional foi uma equipa rápida, focada, pressionante e a reagir rapidamente à perda da bola, ao contrário do que tinha sido no jogo de abertura com os congoleses. Até parecia que estávamos a ver o jogo de um outro conjunto de jogadores, mas não. Eram os mesmos, até porque o treinador de Portugal limitou-se a fazer apenas duas alterações. Ruben Dias, já recuperado de um problema físico, jogou no lugar de Tomás Araújo, também tocado. E João Félix rendeu Bernardo Silva por questões estratégicas. O que mudou? A forma como os jogadores abordaram o jogo. Apenas isso. Desta vez não recorreram permanentemente aos irritantes passos para o lado a uma velocidade de tartaruga. Quiseram jogar para a frente. E quando assim é, tudo se torna mais simples. Na ressaca do jogo da semana passada, ficamos também a saber que os jogadores não gostam de ser criticados. Pois ninguém gosta. Eu fico furioso quando alguém diz mal de mim e do meu trabalho. Fico doente. Odeio cometer erros. Mas há que lidar com isso quando acontecem, porque incha, desincha e passa. Aos jogadores de Portugal, se me permitirem e não ficarem aborrecidos, deixo o mesmo conselho. É saber lidar e seguir em frente. Uma última nota para a prestação de Cristiano Ronaldo, que ontem voltou aos golos pela seleção após 10 jogos, repito, 10 jogos sem marcar em grandes torneios internacionais. O último tinha sido no Mundial do Qatar há quase 4 anos, quando fez o terceiro gol de grande penalidade na vitória frente ao Gana por 3-2. De bola corrida, teremos de recuar até ao Europeu de 2020, que se realizou no ano seguinte por causa da Covid-19, quando CR7 marcou em Munique frente à Alemanha numa derrota por 4-2. Ontem vimos o capitão, com letra grande, a ser isso mesmo, capitão, a movimentar-se e a dar linhas de passe aos seus companheiros, a jogar e a fazer jogar, porque a qualidade não tem idade e ele continua a ser um dos melhores de sempre. Mas tem de o provar em todos os jogos, tal como todos nós o temos de fazer diariamente nas nossas profissões. Isto não tem nada a ver com gratidão ou admiração. E agora? Agora temos de manter este nível exibicional e ganhar à Colômbia, porque se formos segundos no Grupo K, vamos jogar em Toronto, no Canadá. E o mais certo é termos de defrontar a Croácia na primeira eliminatória da fase seguinte. E depois, nos oitavos de final, temos uma forte possibilidade de jogarmos com a Espanha. E isso ninguém quer, pelo menos para já. Até amanhã, Carina Jorge.
2: É literalmente força nas canetas. Vamos a isso. O Fotofinish regressa amanhã, sempre com o olhar atento de Paulo Sérgio, aqui no programa da tarde.
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2: Amanhã é quinta-feira, chegamos a um dia mais cinzento, bem, tal como hoje. Hoje o sol também não esteve muito amigo. Bom, aguaceiros que chegam também amanhã e que vão diminuindo ao longo do dia, vai também descer a temperatura, vai notar-se bem, em especial no interior norte e centro. E a ronda começa pela Guarda, que amanhã chega aos 20 graus. Depois de todo este calor, Viseu 23, Viana do Castelo, Aveiro, Lisboa, Setúbal e Faro, 24, Porto e Coimbra, 25, Vila Real, Castelo Branco, Leiria e Porto Alegre, 26. Se estiver por Bragança, Braga ou Santarém, pode contar com 27 graus de máxima e chegando ao Alentejo, Évora e Beja chegam aos 28. E nós estamos a chegar às 6 da tarde. Há notícias para atualizar à hora certa.
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2: E já são 6 horas no continente e na Madeira, 5 nos Açores. É o regresso à atualidade com Nuno Rodrigues. Quais são os principais títulos?
4: O PS vai votar a favor da prestação social única para chegar a um entendimento com os socialistas. O governo deixa cair o trabalho obrigatório e o canal de denúncias para combater a fraude na atribuição deste novo apoio. Ainda vamos a tempo, depois de um início de ano, com as contas públicas no vermelho. O primeiro-ministro lembra os efeitos das tempestades e promete equilíbrio até ao final do ano. O recurso à inteligência artificial na área da saúde continua em destaque. Ao longo da semana, no programa da tarde, hoje estamos a conhecer um sistema de fisioterapia à distância que está a fazer sucesso no interior do país e que em breve estará também disponível noutras regiões.
2: Estão 20 graus em Ponta Delgada, 23 no Porto, 25...

0: 5 em Coimbra, Lisboa, Faro e Funchal. Informação às 6 da tarde com Nuno Rodrigues na Antena 1.
1: O Governo e o PS chegaram a um entendimento para aprovar a prestação social única, medida que pretende juntar 13 apoios sociais, como o rendimento social de inserção, num único subsídio. Antes da votação na especialidade, prevista para esta tarde, o líder parlamentar socialista Eurico Brilhante Dias anunciou um acordo bom para o PS e para o país, com o Governo a deixar cair o trabalho obrigatório para beneficiários da nova prestação e também o canal de denúncias que estava previsto para combater a fraude na atribuição do novo apoio.
2: O trabalho dito obrigatório deixará de ser obrigatório e estará enquadrado num plano individual personalizado de inserção. O segundo aspecto, para nós particularmente importante, é a queda do canal de denúncias. Infelizmente foi possível, com um acordo, sem prejuízo do reforço dos mecanismos de combate à fraude e ao abuso, foi possível remover esse canal de denúncias da proposta do Governo. Terceiro, particularmente importante para nós, foi a alteração substantiva da condição de recursos, garantindo que o acesso, e em particular o acesso das pessoas mais vulneráveis, continua a ser possível sem a restrição que foi apresentada pelo Governo.
1: No acordo entre o PS e o PSD está ainda a garantia de que o montante da prestação social única não será, em termos globais, mais desfavorável em comparação com o regime que está nesta altura em vigor. Eurico Brilhante Dias diz que essa será uma matéria sujeita à fiscalização.
2: O princípio é que a PSU não será globalmente mais desfavorável do que o regime anterior e, portanto, isso está fixado, sendo que o Governo terá que fazê-lo a partir de um decreto-lei e não de uma portaria, e ao fazê-lo a partir de um decreto-lei, ele poderá ser escrutinado, não só pelo Parlamento, mas como primeira instância, pelo Sr. Presidente da República. São muito diferentes e por isso o processo é particularmente complexo. O que quisemos garantir é que não seria mais desfavorável. E isso está a conseguir.
1: Condições que levaram a um entendimento entre o PSD e o PS. Depois das reuniões desta manhã com os socialistas, o PSD tinha pedido o adiamento da votação sobre a prestação social única para depois do plenário desta tarde. O entendimento foi agora confirmado pelos socialistas e também pelo líder parlamentar do PSD, Hugo Soares.
3: Ninguém, a partir de agora em Portugal, ganhará mais com um subsídio do que a trabalhar. E, por outro lado, traz um contributo daqueles que são os beneficiários, nos termos da atividade de solidariedade social, para que possam também essas pessoas poderem dar um contributo, na medida em que recebem esta prestação social única, e ao mesmo tempo ter aqui uma alavanca para a sua inserção social. Foi um acordo muito negociado com o Partido Socialista, mas que creio que demonstra bem a capacidade de diálogo do Governo, dos grupos parlamentares e que, mais uma vez, se conseguem alcançar uma reforma muito importante para o país.
1: O líder parlamentar do PSD esclarece também que o acordo com os especialistas mantém a atividade de solidariedade social como obrigatória.
3: A atividade social solidária, ou se quiserem, a atividade de solidariedade social, não cai e não deixa de ser obrigatória. Aquilo que acontece, que foi sempre a nossa intenção, é que essa atividade, 3 horas, como sabem, por dia, 15 horas por semana, passa a estar, como foi sempre a nossa intenção, embora não estivesse escrito na letra da lei, que fizesse parte de um plano de inserção individual para aquele indivíduo em concreto e atendendo ao seu agregado familiar. Ela não se torna facultativa, porque não voltam a existir os contratos de inserção social. Esses, sim, aqueles que existiam no passado, dependiam da vontade das duas partes. Ela não é facultativa, ela vai existir mesmo e vai existir para que as pessoas possam, a partir desta atividade, procurarem sentirem-se úteis e, ao mesmo tempo, darem um contributo a uma sociedade que também os está a ajudar num momento difícil e que, para o PSD, quer sempre que seja passageiro.
1: O PSD confirma assim o entendimento com os socialistas a propósito da prestação social única. Ainda antes de ter sido anunciado este acordo, o líder do Chega, André Ventura, em declarações também esta tarde no Parlamento, desvalorizava já um eventual acordo com o PS.
4: Eu sei o trabalho que foi feito até aqui, o Chega sabe o trabalho que foi feito até aqui. Agora, depende do Governo se tem a coragem de chegarmos até ao fim disto, ou se não tem a coragem e vai deixar isto nas mãos do PS. Repare, o PS teve 8 anos para fazer isto. manteve sempre exatamente tudo igual, no mesmo nível de subsídio à dependência, de descontrole de imigração, de caos na habitação. O que é que vai resolver fazer uma lei com o Partido Socialista? Provavelmente nada, porque se já tiveram 8 anos para resolver e não resolveram, o que é que vão fazer agora?
1: André Ventura, esta tarde no Parlamento, foi também, ainda sem a confirmação da notícia de um acordo com o Partido Socialista, que o Primeiro-Ministro deixou esta tarde um apelo à responsabilidade dos partidos. Em Nova Iorque, Luís Montenegro adiantava que tanto o Chega como o PS estavam em condições de aprovar a proposta.
5: A minha expectativa é que os partidos políticos possam, no fundo, anuir a estes princípios e a esta proposta, e faço mesmo um apelo para que possam o sentido de responsabilidade, o sentido verdadeiramente político na dimensão em que cada um terá de ceder talvez um pouco da sua posição inicial para podermos chegar a um acordo.
6: O que é que acha que é mais provável, o PS ou o Chega votarem nesta?
5: Eu diria que há condições para os dois poderem votar, francamente, porque o nível de articulação e de cooperação tem sido grande, e acho que há essas condições, mas para o país era muito importante que os dois maiores partidos da oposição se pudessem rever nesta legislação.
1: Declarações do Primeiro-Ministro esta tarde em Nova Iorque, ainda antes do anúncio de um acordo com o PS. A votação na especialidade da proposta para a criação de uma prestação social única está marcada ainda para esta tarde e a votação final deve acontecer amanhã. Nestas declarações que escutámos em Nova Iorque, o Primeiro-Ministro reagiu também aos dados do INE, o Instituto Nacional de Estatística, que indicam que Portugal começou o ano com um déficit de 0,7%. O Primeiro-Ministro lembra que os primeiros meses ficaram marcados pelas tempestades, também pela guerra no Médio Oriente, mas acredita que a situação vai melhorar e o país vai conseguir uma situação de equilíbrio até ao final do ano.
5: Estamos ainda claramente a tempo de poder chegar ao fim do ano com as contas públicas equilibradas e, se não for com um superávit, que seja com uma situação nivelada. E mesmo, já tive a ocasião de o dizer, se tivéssemos um pequeno déficit de 0,1% ou de 0,2% do PIB, também não seria isso que seria dramático, nem sequer considerado um desequilíbrio.
1: Primeiro-Ministro, numa leitura aos dados do Instituto Nacional de Estatística, num dia em que o Fundo Monetário Internacional também decidiu rever em baixa a estimativa de crescimento da economia portuguesa este ano, a estimativa passou de 1,9% em abril para 1,7%, valor que fica abaixo da previsão do Governo, que aponta para um crescimento do Produto Interno Bruto de 2% este ano. O Fundo Monetário Internacional também acredita que o país vai chegar ao final do ano com um saldo orçamental nulo. Em abril apontava para um déficit de 0,1% do PIB. No Parlamento, a proposta de regionalização do PCP foi chumbada esta tarde com votos contra de PSD, Chega e CDS e com a abstenção da Iniciativa Liberal e do Partido Socialista. Madalena Salema.
7: O PCP volta a colocar em cima da mesa a regionalização com um calendário. Até ao final do ano a pergunta seria aprovada, com a realização do referendo até julho de 2028. Paulo Raimundo defende que é tempo de avançar para um novo referendo.
8: É tempo de voltar a sério e com responsabilidade à discussão sobre a regionalização. É tempo de olhar para um país diferente de há 30 anos e onde a regionalização é ainda mais urgente e mais necessária.
7: Pelo PSD, Andreia Neto pede tempo para que se avalie a descentralização.
9: Porquê é que o PCP, senhor deputado, defende que o país deve avançar para a criação destas regiões administrativas antes mesmo, senhor deputado, de conhecer plenamente os resultados do processo de descentralização?
7: Pedro Pinto, do Chega, garante que o debate não serve para nada.
10: Os senhores não aceitaram o resultado do referendo há 30 anos atrás. A voz popular, a voz do povo, que foi referendado e os senhores não querem aceitar.
7: Já o LIVRE, pela voz de Jorge Pinto, acusa a direita de ficar de fora da transformação que o país precisa.
11: Num assunto que pode representar uma transformação profunda da nossa realidade, PSD, CDS, IEL e Chega não têm nada, rigorosamente nada, a dizer sobre ele.
7: O socialista André Rijo desafia o PSD a vir a jogo na regionalização.
12: A regionalização não deve ser encarada como a criação de mais um nível burocrático de poder, mas como uma oportunidade para tornar o Estado mais inteligente, mais eficaz.
7: Filipe Sousa, do JPP, defende um novo referendo, enquanto o CDS não vê razão para voltar a fazer nova consulta sobre a regionalização.
1: Tema que voltou esta tarde ao debate na Assembleia da República. Há muito que os especialistas têm vindo a destacar os benefícios da inteligência artificial na área da saúde. Isso é já também uma realidade em Portugal. Hospitais e centros de investigação recorrem cada vez mais a novas ferramentas que facilitam o diagnóstico e ajudam a encontrar respostas personalizadas para várias doenças. Ao longo da semana, no programa da tarde, estamos a conhecer alguns desses exemplos. Hoje vamos ao interior do país, contigo, Paulo Brás, onde um sistema de fisioterapia à distância está a fazer sucesso.
13: Após prescrição médica e consulta de avaliação, o doente recebe em casa um dispositivo médico idêntico a um tablet. Depois é só seguir as indicações para ser feita a sessão de reabilitação com inteligência artificial. Célia Dias é uma das utentes encaminhada pela ULS Cova da Beira.
14: Ele viu o stress andar com as deslocações, não chateámos muito a entidade patronal.
13: A ULS Cova da Beira foi uma das primeiras instituições a implementar esta solução que melhora o acesso dos doentes a tratamentos de fisioterapia. A proposta é da unicórnio portuguesa Sword Health. Já tratou 1 milhão de pessoas um pouco por todo o mundo e agora está disponível em Portugal. André Eiras, cofundador da empresa.
15: Eu sou operado hoje. Vou fazer até as minhas primeiras sessões de fisioterapia dentro do hospital, mas depois tenho que ser reencaminhado para fora do hospital e espero 3 meses. Eu perdi a minha janela de oportunidade daquilo que é a recuperação ótima. Isto não pode acontecer e, portanto, o que estamos aqui a falar é de trazer tecnologia para modernizar, para no final do dia reduzir as listas de espera para zero. Nos tempos de redução que nós estamos a dar são 97%. Isto é altamente significativo.
13: Na ULS Cova da Beira, o tempo médio de espera passou de 2 anos para 10 dias. Tânia Churro, fisioterapeuta no Hospital da Covilhã.
16: Já que tínhamos muitos utentes também em lista de espera, não conseguimos ter resposta para todos eles e então surgiu como uma alternativa para melhorar o nosso fluxo de doentes. Além disso, porque sendo em casa, evitava deslocações dos utentes à instituição. Pessoas que, por vezes, aqui têm uma grande distância a chegar ao nosso serviço e, felizmente, as pessoas estão a aderir.
13: Esta tecnologia vai, a partir de agora, expandir-se a todas as ULSs do país através de uma convenção que foi assinada com o Ministério da Saúde.
1: Inteligência artificial na área da saúde é tema em destaque ao longo da semana no programa da tarde. Escutámos o excerto de uma reportagem mais alargada que já ouvimos no programa de hoje. Terminamos com a notícia de que os Estados Unidos e o Irão devem voltar a sentar-se à mesa nos dias 29 e 30 deste mês, portanto já nos próximos dias. Foi essa a indicação deixada há pouco pelo secretário de Estado norte-americano Marco Rubio, dando conta de uma nova reunião técnica a propósito das negociações para acabar com a guerra no Médio Oriente.
0: 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Quatorze minutos depois das 6 da tarde, voltamos a ti, Paulo Galvão. Quais são os principais sinais vermelhos a esta hora?
17: Na região de Lisboa temos alguns. Vamos começar pela Ponte Vasco da Gama. Já tinha acidente à saída de Lisboa, na zona de Sacavém, com trânsito a acumular e com a via esquerda ocupada no tabuleiro principal, mas da Alcochete para Lisboa há também acidente e demora. É uma carrinha despistada na subida para o tabuleiro principal, só se passa pela direita e já há alguns quilómetros de fila. Na Crele também mantemos o despiste na zona de Belas, à entrada do túnel de Carenque, o trânsito a parar no sentido Alverca Estádio e pedir atenção à velocidade. Na A8 mantemos também um acidente que está a ocupar a via esquerda à chegada a Olival Basto, à entrada em Lisboa. Está a complicar sobretudo a Cril, com filas a partir do túnel do Grilo. A segunda circular está preenchida entre as Torres de Lisboa e o Relógio. Temos também trânsito acumulado para a ponte 25 de Abril, praticamente em 7 rios, com acessos norte-sul todos preenchidos. Na A5, retirada agora uma avaria no tabuleiro do viaduto Viaduto Duarte Pacheco para sair de Lisboa. O trânsito está a escoar na zona das Amoreiras, depois com resistência de Caselas para o estádio. César Novo Lento de Alfragide para a reta dos comandos da Amadora. Estrada de Passo de Arcos em hora de ponta. A Marginal também com filas entre a zona da Fundação Chapalimou e a chegada ao Aquário Vasco da Gama. Há agora um acidente no final do tabuleiro da Ponte 25 de Abril, já na descida do Pragal, depois das portagens no sentido Lisboa-Almada, a deixar o trânsito a parar no tabuleiro de norte para sul.
0: Linha Verde 821-0101, já sabe que pode contar com ela para dar e receber informações. Disponível até às 8 da noite. Faça boa viagem com o programa da tarde.
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0: excelente para um bom regresso a casa. Se está no trânsito, faça boa viagem. Acabamos de ouvir Teddy Swims. What more can I say? Entretanto, vamos só regressar ao dia de ontem, até porque há todo um filme, Operação Um Sonho Americano, para recordar por aqui.
1: Mas quando foi o Portugal-França, eu estava a fazer o Transmongoliano, perdi os jogos quase todos, mas estava em Pequim no dia da final.
2: Disse-me, queres ir para um destino da África? Disse, Uzbequistão, sem saber muito bem bom dia.
3: Não vejo muitos jogos sem ser a seleção, mas eu sinto que é como a música, um país para.
4: Comer o quincalho é uma forma de arte. Pronto, sim, tem de virar, comer com mãos, sim, e fazer um buraquinho. Não somos nós que
1: somos todos iguais. Muitas vezes este tipo de momentos são também importantes para virar a página daquilo que são as páginas mais negras da nossa civilização.
5: Hoje a nossa emissão mundial dá de facto a volta ao mundo. E...
6: milhões de corações a baterem ao mesmo ritmo.
7: É Nuno Mendes, bateu, golo!
6: Cancelo cruzou, golo! E é o golo do... Uzbequistão!
5: Dá falta, faz o leve, atinge João Cancelo no momento em que, okay, em que se dá a perda de bola.
6: Ronaldo na hora para marcar, bateu! Rafael! Golo! Rafael! O mesmo nome! Portugal! Golo! Está bonito demais o marcador. Olha lá ele a brilhar.
8: Portugal
6: 5,
8: Uzbequistão
6: 0.
8: A vitória não cansa. Essa é a questão.
0: Emoções fortes para dar e vender, foi assim ontem e assim continuará também nesta Operação Sonho Americano na Rádio que Liga Portugal. Mais daqui a pouco no programa da tarde, olhamos para o que fica deste dia das notícias. Há um acordo, isso é certo.
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0: A prestação social única é o que fica deste dia, Nuno, à luz verde à vista no Parlamento.
13: É essa consequência prática, ao que tudo indica, do entendimento anunciado esta tarde entre o PSD e o PS. Os dois partidos chegaram a um acordo para dar luz verde a esta medida, que pretende juntar mais de uma dezena de apoios sociais num único subsídio. Em declarações esta tarde, aí no Parlamento, Inês Ameixa, agora em direto, o líder parlamentar socialista, garantiu que com este acordo o PSD e o Governo, na prática, recuam numa das questões mais polémicas, o trabalho social. Social obrigatório, mas o PSD já veio esclarecer que não é bem assim.
14: Sim, na prática são duas interpretações diferentes de dois partidos que chegaram a um acordo. Trata-se de uma nuance, de uma questão de linguagem, de interpretação sobre esse ponto polémico que é a obrigatoriedade de fazer trabalho social para aceder à prestação social única. A notícia do acordo foi dada pelo líder da bancada parlamentar do PS, Eurico Brilhante Dias, esta tarde em conferência de imprensa. Ele começou por anunciar, por exemplo, que cai a criação de um canal de denúncias de acesso indevido a apoios sociais e cai também, diz o Partido Socialista, esse trabalho social obrigatório para aceder à PSU. Vamos começar por ouvir essa explicação do líder parlamentar socialista Eurico Brilhante Dias.
15: O trabalho dito obrigatório deixará de ser obrigatório e estará enquadrado num plano individual personalizado de inserção. O segundo aspecto, para nós particularmente importante, é a queda do canal de denúncias. e felizmente foi possível, com um acordo, sem prejuízo do reforço dos mecanismos de combate à fraude e ao abuso, foi possível remover esse canal de denúncias da proposta do Governo.
14: Ora, canal de denúncias cai, há um entendimento na forma como se diz essa proposta da parte do PSD e do Partido Socialista. No que toca ao trabalho social obrigatório, para o Partido Socialista essa questão cai depois deste acordo alcançado, mas Hugo Soares, líder parlamentar do PSD, prefere explicar que não se trata de deixar de ser obrigatório. Vamos ouvir.
16: A atividade social solidária, ou se quiserem, a atividade solidariedade social, não cai e não deixa de ser obrigatória. Aquilo que acontece, que foi sempre a nossa intenção, é que essa atividade, 3 horas, como sabem, por dia, 15 horas por semana, passa a estar, como foi sempre a nossa intenção, embora não estivesse escrito na letra da lei, que fizesse parte de um plano de inserção individual para aquele indivíduo em concreto e atendendo ao seu agregado familiar. Ela não se torna facultativa, porque não voltam a existir os contratos de inserção social. Esses, sim, aqueles que existiam no passado, dependiam da vontade das duas partes.
14: O líder parlamentar dos social-democratas aqui sobre a questão do trabalho social obrigatório, ele diz também que o acordo alcançado com o Partido Socialista demonstra a capacidade de diálogo do governo e diz também que esta é uma reforma muito importante para o país. Isto depois de semanas em que parecia estar mais perto um acordo do PSD com o Chega e não com o Partido Socialista sobre essa questão, e recorde-se que há uma semana falhou um acordo sobre o pacote laboral precisamente com o Chega. Hugo Soares, sobre esta questão, sobre esse possível acordo que estaria a ser feito com o Chega no que toca desta vez à prestação social única, diz-se que o partido na hora da verdade, portanto o partido Chega na hora da verdade, decide recuar.
16: Parecia que estávamos mais perto do entendimento com o Chega na prestação social única. A verdade é que o Chega, que continua a proclamar mudanças, veja bem, o deputado André Ventura é extremamente vocal a dizer que quer acabar com a subsídio ou dependência. É extremamente vocal a dizer que quer acabar com a fraude no acesso aos subsídios. É extremamente vocal ao dizer que quem recebe subsídios deve dar um contributo. Na hora da verdade, deixe-me utilizar esta expressão que eu creio que todos os portugueses vão perceber, não é a mais bonita, mas creio que é ilustrativa. Voltou a borregar. Voltou atrás.
14: O Chega voltou a borregar, disse o líder parlamentar do PSD, que acrescenta também que o partido nunca saiu do centro moderado e confirma assim esse acordo entre PSD e Partido Socialista para englobar numa só 13 prestações sociais não contributivas. Recorde-se que esse era um imperativo para que Portugal tenha acesso a 600 milhões de euros do PRR, o Plano de Recuperação e Resiliência. Como escutávamos aqui também o Hugo Soares, não houve acordo com o Chega cai assim para um segundo plano, não faz um acordo com o Governo, havia exigências fundamentais, por exemplo, André Ventura dizia que nenhum imigrante poderia receber a prestação social única se não contribuísse para a segurança social do nosso país. Essa linha vermelha não foi ultrapassada nas conversações com o Governo, o desfecho é de resto conhecido e antes mesmo de ser tornado público esse acordo entre PSD e Partido Socialista, André Ventura já desvalorizou esse possível entendimento e perguntava de que é que vai servir fazer uma lei com o PS? Nada, dizia já André Ventura.
17: Eu sei o trabalho que foi feito até aqui, o Chega sabe o trabalho que foi feito até aqui. Agora, depende do Governo se tem a coragem de chegarmos até ao fim disto ou se não tem a coragem e vai deixar isto nas mãos do PS. Ora, o PS teve 8 anos para fazer isto. Manteve sempre exatamente tudo igual, no mesmo nível de subsídio à dependência, de descontrole de imigração, de caos na habitação. O que é que vai resolver fazer uma lei com o Partido Socialista? Provavelmente nada, porque se já tiveram 8 anos para resolver e não resolveram, o que é que vão fazer agora?
14: O Chega fica assim de fora de um entendimento sobre a prestação social única. As propostas de alteração na especialidade vão ser votadas ainda esta tarde, mas o essencial é já conhecido. A proposta vai ser mesmo viabilizada em sede de especialidade, a criação da PSU, que é votada amanhã, neste caso já em votação final global. Vai mesmo ser criada essa PSU que, quanto aos imigrantes, mantém-se 1 ano de residência para acederem a este apoio e não os 2 anos que o PSD acabou por propor para se tentar aproximar do Chega, Nuno.
13: Inês Ameixa, repórter da Antena 1, que acompanhou na primeira fila uma tarde particularmente agitada no Parlamento, depois de negociações com o Chega. O PSD chegou a acordo com o PS para aprovar a prestação social única, medida que pretende juntar mais de uma dezena de apoios sociais num único subsídio. A votação na especialidade está marcada ainda para hoje e a votação final desta proposta está prevista para o dia de amanhã.
0: Estamos a caminho das 6h30 pelas estradas fora com o Paulo Galvão também a esta hora.
18: Vamos começar na região de Lisboa. A ponte de Vasco da Gama tem dois acidentes, um em cada sentido no tabuleiro principal, já com alguns quilómetros de fila em cada um destes acidentes. A ponte 25 de Abril está também com trânsito parado de Lisboa para Almada. Há acidente já do lado da Almada, na zona do Pragal, com trânsito demorado no tabuleiro e filas para sair de Lisboa em Sete Rios, com os restantes acessos também demorados. Na Crel, houve um despiste na zona de Belas, sentido Alverca Estádio, à entrada do túnel Carenque, também condicionado. Na A8, daqui a 3 minutos, estará resolvido o acidente à chegada ao Olival Basto, com o trânsito ali acumulado na Cril, a partir do túnel do Grilo, segunda circular preenchida e C19 lento de Alfragide para a reta dos comandos da Amadora. A A5 não tem dificuldades na região do Porto. A Marginal está no Pararranca, entre a zona da Ponte Luís I e a zona da Alfândega do Porto, nos dois sentidos. O Nó de Coimbrões, para quem vem de Valadares para o Porto, tem ali trânsito lento junto à entrada da A1 em direção à Ponta Rápida.
0: E se está no trânsito ou no Pararranca, esta hora já sabe, pode contar com a linha verde. Está sempre consigo, disponível até às 8 da noite, nacional e gratuita. É o 800-21-0101. 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
0: 6h30 em ponto. É hora de síntese de notícias com Susana Barros.
20: É a notícia da tarde. Já há acordo para a criação da prestação social única. PS e PSD entenderam sobre a nova prestação, que vai reunir mais de uma dezena de apoios do Estado. O anúncio foi feito no Parlamento pelo líder da bancada socialista, Eurico Brilhante Dias. Registou o recuo do PSD nas propostas de trabalho social obrigatório e de criação de um canal de denúncias como combate à fraude no acesso às prestações sociais. Mas logo a seguir, o líder parlamentar do PSD, Hugo Soares, afirmou que a atividade social não cai e vai ser obrigatória, passa, no entanto, a estar prevista num plano de inserção individual, não é uma moeda de troca da prestação. O Chega ficou fora deste acordo. Apesar de apresentar um cenário positivo, o FMI revê em baixa o crescimento da economia portuguesa, de 1,9 para 1,7 este ano, e defende políticas e reformas para aumentar a produtividade e tornar o mercado de trabalho mais flexível. O Fundo Monetário Internacional divulgou esta tarde um relatório com a avaliação anual do país, mais de 70 páginas, onde se defende, por exemplo, o fim dos apoios aos jovens para a compra da primeira casa e a revisão das pensões de sobrevivência. Portugal começou o ano com um déficit de 0,7, segundo os dados divulgados hoje pelo INE. Em Nova Iorque, o primeiro-ministro justificou este resultado com as ajudas extraordinárias face às tempestades e à crise dos combustíveis resultante da guerra no Médio Oriente. Mas Luís Montenegro mostrou-se confiante no equilíbrio das contas públicas até ao final do ano.
0: Uma ronda rápida pela atualidade.
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21: Jogadores de Portugal em recuperação. Oceano Cruz pede intensidade contra a Colômbia. Messi faz anos e volta a assinalar a data num estágio da seleção argentina. Há duas árbitras portuguesas nomeadas para o Mundial Feminino de Sub-20. Reação do Conselho de Arbitragem à Antena 1. O campeão nacional de futebol revela programa na pré-temporada. No ténis, Jaime Farias está na terceira e última ronda, antes de entrar no quadro principal do Wimbledon. No handball de praia, Portugal passou e está na ronda principal do Campeonato do Mundo.
0: Jornal do Desporto com edição de Walter Madureira.
21: Portugal tem de ser uma equipa intensa no jogo com a Colômbia para cumprir o objetivo de terminar a primeira fase no primeiro lugar. O pedido é feito por Oceano Cruz.
22: Tem intensidade. Eu acho que a melhor forma de derrotar esta Colômbia é pondo muita intensidade no jogo, muita intensidade nos velhos, nos duelos, uma reação rápida à perda da bola, ou seja, não dar tempo aos jogadores colombianos pensarem, porque são tudo grandes executantes, são todos jogadores com uma grande técnica individual, e se nós dermos tempo e espaço para eles pensarem e executarem, vamos ter problemas. Agora, se nós aumentarmos a intensidade do jogo, se formos uma equipa pressionante, como fomos durante muito tempo contra o Uzbequistão, podemos vencer o jogo.
2: Oceano Internacional Português por 54 vezes sublinha a necessidade de descer à terra. Depois da depressão à euforia, terem passado apenas 90 minutos.
22: Em Portugal quase se entrou em depressão com o empate sobre o Congo. E agora da depressão para a euforia também vai um passo. Se calhar esses 5 gols vai pôr muita gente eufórica. Mas o que eu digo sempre é o Mundial é uma prova de regularidade. Portanto, normalmente as equipas têm que ir se preparando e quando chegar à fase de eliminar têm que estar o mais forte possível. Portanto, não vamos entrar em frio por causa dos 5-0, pés assentos no chão, continuamos com a nossa trajetória, continuamos a depender só de nós próprios, agora é pensar na Colômbia, ganhar o jogo, ficar em primeiro no grupo, para ter um caminho que não vai ser mais fácil, porque não há caminhos mais fáceis para chegar o mais longe possível, mas podemos ter um caminho melhor com uma vitória como vitória sobre a Colômbia.
2: Sem colocar Portugal entre os favoritos ou candidatos, a ideia é que a equipa das esquinas tem uma boa seleção.
22: Nos jogos do Mundial não há favoritismos, logicamente que nós temos uma seleção que tem todas as possibilidades de ganhar o jogo à Colômbia, mas para isso temos que pôr todas as nossas armas ao serviço da equipa, ou seja, a intensidade, a circulação rápida de bola, a qualidade técnica dos nossos jogadores, também ao serviço da equipa. Se nós conseguimos controlar o jogo, controlar a intensidade, não dando tempo nem espaço à Colômbia de pensar o jogo, temos mais possibilidades de ganhar o jogo.
2: O antigo médio e também antigo selecionador de sub-20, em declarações registadas pelo jornalista João Santos Correia. Ao contrário do que chegou a ser noticiado, Oceano Cruz não teve qualquer convite para continuar na Federação Portuguesa de Futebol. O técnico que levou Portugal à vitória no último torneio de Toulon termina contrato este mês e não foi convidado para ficar. A goleada contra o Uzbequistão já faz parte do passado e em Palm Beach já começou a Operação Colômbia, com o foco, ainda assim, Fernando Eurico, centrado na recuperação física dos jogadores.
3: Portugal repete a rotina, mas desta vez com um sorriso nos lábios, depois da goleada 5-0 frente ao Uzbequistão em Houston. No hotel, em Palm Beach, onde a seleção está a estagiar, os titulares fizeram hoje recuperação ativa, enquanto os suplentes utilizados e os que não foram a jogo por Roberto Martínez treinaram no relevado. Tomás Araújo, condicionado fisicamente desde a partida com a República Democrática do Congo, volta a ser integrado amanhã, dia em que a equipa das esquinas começa a preparar verdadeiramente o jogo com a Colômbia, partida que vai determinar o vencedor do Grupo K. Às 15h está prevista a conferência de imprensa com um dos jogadores da seleção portuguesa, depois 15 minutos abertos de treino à comunicação social.
2: Tomás Araújo, que falhou o segundo jogo deste Mundial, esta quinta-feira já deve trabalhar integrado com os 27 convocados por Roberto Martínez. A FIFA anunciou a equipa de arbitragem para o encontro entre Portugal e Colômbia. Alireza Fagani foi o árbitro escolhido para dirigir esta partida, que está marcada para a madrugada de sábado para domingo, à meia-noite e meia, no Hard Rock Stadium em Miami. Da tristeza do primeiro jogo à euforia após a goleada contra o Uzbequistão, Portugal já aponta a fase a eliminar, mas Nuno Matos, os adeptos querem consistência nas exibições.
4: Muito boa tarde, Walter. Os portugueses estão naturalmente satisfeitos com a vitória da seleção portuguesa, 5-0 diante do Uzbequistão. A seleção acabou por limpar a face e, após a entrada em falso neste Mundial, conseguiu uma boa vitória e para já o apuramento para a próxima fase. Falta saber agora se fica em primeiro, se fica em segundo ou se fica em terceiro lugar. Estou com um grupo de amigos portugueses que vieram de onde?
23: Malveira.
4: E o que é que tem a dizer a esta exibição e a esta vitória de Portugal?
23: Foi muito bom, muito bom, muito bom. Agora não podemos ser do 8 e do 80, não estudávamos nada e agora somos os melhores, estamos aqui com calma.
4: Há pouco falávamos do facto de estarem poucos portugueses nas bancadas. É um estádio com capacidade para quase 70 mil espectadores. Houve uma redução para 68 mil. O que lhe parece isso?
24: Aquilo que eu realmente não percebi, e os portugueses devem ter noção disto, é que Portugal e aquilo que se diz da seleção, e principalmente Cristiano Ronaldo, as pessoas que não têm a noção de vir ver e acompanhar um campeonato do mundo, aqui percebemos perfeitamente a dimensão global que tem o Cristiano. e do carinho que toda esta comunidade mundial lhe dá. Para mim fiquei extremamente sensibilizado, Portugal penso que poderá fazer melhor, mas efetivamente para mim o que ficou na retina e para sempre é a dimensão mundial do Cristiano.
1: Muito obrigado e bom regresso a Portugal. Penso que vão regressar a Portugal em breve ou vão até a ver o jogo da Colômbia, até Miami.
5: Não, vamos ver o NASA, vamos à NASA ver vamos sexta-feira para Lisboa.
1: Muito obrigado e bom regresso.
21: A reportagem de Nuno Matos, um dos enviados especiais da Antena 1 a este Campeonato do Mundo. Hoje arranca a última jornada da fase de grupos, 8 da noite. Jogos do grupo B, Suíça-Canadá e Bósnia-Catar. Amar Dedito está em dúvida para o jogo entre Bósnia e Catar. O lateral direito do Benfica falhou o último treino de preparação para este desafio. Às 11 da noite, grupo C, Escócia-Brasil e também Marrocos-Haiti. Já às 2 da madrugada, o fecho do grupo A, Chequia México e também África do Sul, Coreia do Sul. No dia em que completa 39 anos, Lionel Messi está uma vez mais com a seleção argentina, tendo sido assim nos últimos 20 anos, seja em mundiais ou em contexto também de Copa América, sendo esta a 13ª vez que isso acontece. O jogador partilhou um vídeo nas redes sociais, a treinar no ginásio, a realizar exercícios de força no centro de treinos de Kansas, horas após o triunfo por 2-0 sobre a Áustria, que garantiu a segunda vitória consecutiva da equipa na fase de grupos e o primeiro lugar do grupo J. Um detalhe que não passou despercebido também aos argentinos foi a escolha musical para este vídeo. Tierra de Campeones, uma canção que se tornou um hino para a atual geração da seleção argentina. Há duas árbitras portuguesas nomeadas para o Mundial Feminino de Sub-20. A FIFA nomeou Catarina Campos como VAR e Andreia Sousa como árbitra assistente. Esta última vai integrar a equipa liderada pela espanhola Marta Huerta. Quanto a Catarina Campos, será a primeira VAR portuguesa numa competição FIFA. Em declarações à Antena 1, Luciano Gonçalves deseja muitas felicidades às árbitras nomeadas para esta competição.
6: Deixar uma palavra de felicidades para elas, que desfrutem ao máximo daquela competição e nós é continuarmos a trabalhar para termos nas futuras competições mais Catarinas, mais Andreias, porque é para isso que nós trabalhamos todos os dias, tanto o Conselho de Arbitragem como a Direção Técnica Nacional.
21: O Presidente do Conselho de Arbitragem da Federação destaca ainda a importância deste momento.
6: É com grande alegria, com grande satisfação que recebemos mais esta nomeação de duas grandes árbitras, Andreia Sousa como árbitra assistente, Catarina Campos como VAR, para estarem presentes no Mundial de Sub-20 feminino. É um reconhecimento não apenas pelo trabalho de excelência que elas têm feito, mas também a todas as outras colegas.

0: modernos complexos desportivos da Europa. Antes da partida para a Inglaterra, o Porto inicia os trabalhos no Olival, onde os jogadores vão realizar os habituais exames médicos. Em Wimbledon, ténis. Jaime Faria passou a segunda ronda, está na terceira e última, antes de entrar no quadro principal. Vitória por 2-0. Francisco Cabral, ao lado do austríaco Lucas Mindler, foi eliminado na primeira ronda de pares do torneio de Maiorca. No handball de praia, Portugal apurou-se para a ronda principal com 2 pontos do Campeonato do Mundo, que decorre em Zagreb. Portugal vai agora jogar contra a Dinamarca, Tunísia e Hungria. O primeiro jogo da Main Round é amanhã frente à Hungria. E para o capitão Ricardo Castro, o objetivo é claro.
1: Na primeira fase conseguimos apurar para o Main Round, era o grande objetivo. Vamos com pontos, vamos com 2 pontos. As equipas que estão em primeiro no Main Round, o máximo que têm neste momento são 4 pontos. Portanto, no Main Round o grande objetivo é ganhar os 3 jogos que temos por frente. São 3 equipas que conhecemos bem, 3 equipas bastante fortes. Portanto, o objetivo para este main round é acabarmos o main round em primeiro lugar. Ganhando esses 3 jogos, pensamos que poderá ser possível.
0: Os objetivos do handball de praia da seleção portuguesa. No handball de pavilhão, o lateral direito português Joaquim Nazaré assinou um contrato até 2029 com o Benfica, clube ao qual regressa após 8 temporadas. Referência também para o basquetebol no fecho desta edição. O Imortal não vai participar na próxima edição da Liga Betclic, cujo prazo para a entrega de candidatura junto da Federação termina esta quarta-feira. A mesma decisão acontece na Liga Feminina e também com a equipa de Sub-23, que militar estava na Proliga, adianta o jornal O Jogo.
2: Walter Madureira nesta edição do Jornal de Desporto, em simultâneo com a RTP Antena 1 Açores, RTP África e RTP Mundo e online em desporto.rtp.pt. 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

0: hoje há um tira-teimas nesta seleção natural. David Marçal, olá, bem-vindo.
1: Olá, Carina, obrigado.
0: Vamos lá saber, afinal de contas, de quem é a culpa de ficarmos velhinhos?
1: Bom, isso é que é a grande questão.
0: Ficarmos velhinhos, de envelhecer.
1: Alguém há de ter culpa.
0: Alguém tem.
1: E há um novo relatório sobre este tema do Oxford Longevity Project que acendeu este debate de quem é a culpa. E para entrarmos no tema, eu trago uma música que, por trás de uma batida animada, tem uma letra surpreendentemente filosófica sobre isto mesmo: o desejo de ficar jovem para sempre e a consciência de que isso é impossível.

0: E toda a gente adora esta música. É impressionante, eu não conheço ninguém que não sinta esta música de alguma forma, não é?
1: Toda a gente quer ficar jovem, como Forever Young dos Alphaville. Portanto, o novo relatório sobre a longevidade foi publicado no mês passado, em maio, pelo Oxford Longevity Project, o projeto de longevidade de Oxford, que é uma iniciativa interdisciplinar dedicada à promoção do envelhecimento saudável através da prevenção, do estilo de vida e de uma visão sistémica de biologia e medicina. Ele foi escrito por um painel de especialistas, entre os quais Dennis Noble, que é uma figura histórica da biologia de sistemas. E o que é a biologia de sistemas? É uma abordagem que estuda os organismos vivos olhando para as interações entre genes, células e ambiente.

0: ambiente como um todo, em vez de tentar explicar as partes isoladas. Foi este Dennis Noble que, nos anos de 1960, construiu o primeiro modelo matemático do ritmo cardíaco. Também assina um relatório um outro especialista em saúde pública, Muir Gray, e mais alguns colegas ligados à medicina e à educação. O que é que os autores defendem? Que pelo menos 80% da responsabilidade pela má saúde na velhice está na forma como vivemos, não nos genes, mas é nossa a culpa. Portanto, eles apontam o dedo a questões como dormir bem, comer melhor, fazer exercício, reduzir o stress, manter relações...
1: E reduzir o spread também. Isso era um lado falhado.
0: Reduzir,
1: mas foi incrível, tu
0: reduzir o spread, isso devia estar no relatório, manter relações sociais, evitar o álcool, o tabaco e os alimentos ultraprocessados. Eles dizem que isso pesa mais do que aquilo que herdámos nos pais, mas o relatório vai mais longe do que isso e em alguns momentos parece quase um manifesto contra uma medicina demasiado centrada em tratar doenças e pouco focada em evitá-las. E aqui há duas camadas diferentes, uma que é extremamente consensual do ponto de vista científico e outra que é bastante mais controversa. Aquilo que é mais consensual é a importância de coisas como o exercício físico e o sono. O consenso é enorme, a atividade física regular reduz o risco cardiovascular, o risco de diabetes, a fragilidade, o declínio cognitivo e a mortalidade em geral. Mas é na questão genética que o relatório se torna mais polémico. E um dos capítulos, escrito precisamente para esse Dennis Noble, ataca aquilo a que chama gene-centrismo. Ou seja, a ideia popularizada nos anos 70 por autores como Richard Dawkins, já falámos aqui do gene egoísta, de que os genes controlam o nosso destino biológico. O Noble argumenta que a biologia do século XXI já ultrapassou essa visão e que os genes não funcionam isoladamente. O ambiente, o estilo de vida e até o próprio organismo influenciam como os genes se expressam. Isto até aqui continua bastante alinhado com o consenso científico atual.
2: Sim.
0: O problema é o salto seguinte, que é usar essa matização genética para justificar o número dos 80%, 80% de responsabilidade. E por isso eles foram sujeitos a várias críticas, uma delas, por exemplo, de uma epidemiologista da Universidade de Harvard, Nancy Krieger, que apesar de reconhecer o mérito do relatório em rejeitar o determinismo genético, apontou que ele ignora os fatores estruturais de saúde, ou seja, questões como as condições de trabalho, a pobreza, a poluição, a qualidade da habitação e das políticas públicas. E a culpa destas coisas não é realmente nossa. Nós não somos culpados de ser pobres ou da poluição. Mas os autores do relatório defenderam-se, referindo estudos com gêmeos, ou seja, é um método clássico para tentar separar o que é genético do que é ambiental. Como gêmeos idênticos têm a mesma sequência de ADN, comparar a sua longevidade com a de gêmeos não idênticos ou ver como a vida de cada um se desenrola consoante o ambiente em que cresce, ajuda aos cientistas a estimarem quanto da nossa saúde se deve aos genes e quanto se deve à forma como vivemos.
2: Isso é muito interessante.
0: É muito interessante. Portanto, é, digamos, um tema polémico. Ninguém está a dizer que os genes não contam para nada. A questão é saber até onde é que se pode esticar essa percentagem, até quando é que conta o estilo de vida para deixar de ser uma constatação útil. Obviamente nós podemos influenciar a nossa longevidade e passar a ser uma simplificação enganadora da ideia que nós temos um enorme controle sobre a nossa longevidade, quando isso pode ser bastante enganador, tendo em conta que a longevidade de uma certa forma é hereditária. As famílias com muitos centenários têm tendência a ter mais centenários. E desse debate sai aqui uma ideia que é menos glamourosa, mas também mais útil, é que envelhecer continua também a depender muito de coisas aborrecidas, básicas, tal como dormir, mexer o corpo, comer comida a sério, tentar sobreviver ao stress e ao spread.
1: Era o que eu ia dizer, excelente. Não, foi o melhor momento. Foi realmente esse teu ato falhado, fugiu-te a boca para a verdade, na verdade, não é?
0: Ora, é verdade.
2: Até à próxima.
0: Até à próxima.
2: A próxima será já na próxima sexta-feira. 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Esta seleção natural com David Marçal. E agora com Paulo Galvão. Algum stress na estrada também ou não?
3: Sim, temos tido uma tarde difícil na região de Lisboa, principalmente nas duas pontes. Pela ponte 25 de Abril já foi resolvido um acidente há alguns minutos do lado da Almada, com o trânsito a começar a escoar, mas com o trânsito demorado a partir do Jardim Zoológico em direção ao Tabuleiro, com todos os acessos completos para sair de Lisboa, ou mesmo pela ponte Vasco da Gama. Para sair de Lisboa tem um acidente no Tabuleiro Principal, ali na zona de Sacavém, com filas a partir do Túnel do Grilo em direção ao Alcochete. Quem vem do Montijo para Lisboa pela ponte Vasco da Gama vai encontrar vários quilómetros de trânsito parado, com um acidente também na subida para o Tabuleiro Principal em direção à capital, e portanto estes dois acidentes provocam demora para entrar, mas também para sair de Lisboa a esta hora. Deixam também a Avenida Infante do Henrique, na zona do Parque das Nações, parada em direção à ponte Vasco da Gama, o mesmo para quem está na segunda circular a partir da zona dos Olivais. Entrada no túnel do Grilo com filas na zona do Alto do Lumiar, no final do eixo Norte-Sul. Trânsito lento no IC19 de Alfragide para a reta dos Comandos da Amadora, na A5 de Caselas para o Estádio, na marginal entre a Torre de Belém e a zona do Aquário Vasco da Gama. A segunda circular está demorada, mais para quem está de Benfica para o aeroporto. Há trânsito acumulado para entrar no IC19 no final da radial de Benfica e também na segunda circular na zona de Benfica. Atenção à autoestrada do Norte. Há um acidente esta hora no sentido Porto-Lisboa, em Vila Franca de Xira. Trânsito demorado. Quem quiser pode optar pela A10 a partir do Carregado. Na região do Porto há apenas trânsito compacto junto ao Nó de Coimbrões. Para entrar na A1 há aí uma ocorrência em direção à Ponta Rábida, apenas com 2 minutos de espera.
2: E se vai na estrada, boa viagem. Pode contar com a linha verde até às 8 da noite. Nacional, gratuita, 821-0101.
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2: Já daqui a pouco, Luís Osório leva-nos à única casa assombrada que conhece.
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0: Confesso que já tenho saudades. Mimi Cat com Ai Coração, e é mesmo caso para dizer Ai Coração, porque hoje no Postal do Dia vamos a uma casa assombrada com o Luís Osório.
1: Quando tinha a obsessão de emagrecer e de ficar outra vez novo, corria dia sim, dia não, no Parque das Conchas e dos Lilazes, no Lisboeta, bairro do Lumiar. Ia pela fresquinha, quer fosse no princípio da manhã ou no início da noite. Deixei de ir quando o meu corpo se eriçou, como se tivesse visto ou ouvido um fantasma. Na verdade, ninguém me tira da cabeça que eu ouvi mesmo uma alma penada na última vez que lá fui, há uns 2 anos. Não sabia de nenhuma história, isso foi a posteriori. No dia em que o meu coração saltou do peito, estava descontraído nos meus passos e respiração, quando nitidamente, como se fosse absurdamente real, escutei um lancinante grito vindo de dentro de uma casa abandonada. Um grito e um longo gemido, uma voz de mulher, que não era bem uma voz, vinha do fundo da terra, não sendo também bem isso. Atrevi-me a parar para perceber o que se passava. O palacete estava em ruínas. Não se via nada, mas um outro gemido tornou a arrepiar-me dos pés à cabeça. Pirei-me o mais rápido que pude. Procurei o guarda e contei-lhe o que ouvira, que talvez alguém precisasse de ajuda. O vigilante desdramatizou. Não ligue. O palacete Francisco Manter é uma casa assombrada. De vez em quando ela aparece, eu não vou lá. Fui pesquisar e percebi que não fui o único. Que há muitos relatos que nos dias das estranhas aparições até os cães se afastam do lugar com o rabinho entre as pernas e o xixi preso. Que ao que se sabe, o dono da propriedade, um dos homens mais ricos do final do colonialismo português, dono de roças em São Tomé e depois Cabinda, trouxera uma mulher negra de África. Diz que era sua amante, talvez tenha sido sua escrava, não faço ideia. Diz também que o senhor da terra aprendeu numa jaula durante mais de 30 anos, gaiola onde acabaria por enlouquecer e morrer. Francisco Manter, o rei do café e do cacau, foi-se em 1928 e Henrique, seu filho, tornou-se único herdeiro. Não teve descendência e deixou tudo à Santa Casa da Misericórdia de Lisboa, quem sabe se para remissão dos pecados do pai. Não acredita em bruxas, fica bem afirmá-lo, mas aqui que ninguém nos ouve, ficando isto só entre nós, que as há mesmo.
0: Fica só entre nós. 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Continuamos a ligar Portugal também através da previsão do tempo. Amanhã, quinta-feira, é um dia cinzento com chuva que vai diminuir também ao longo do dia. Vai descer a temperatura também, em especial no norte e centro, no interior norte e centro. Assim é que é. Começando a ronda pelas temperaturas máximas, Guarda chega amanhã aos 20 graus, Viseu 23, Viana do Castelo, Aveiro, Lisboa, Setúbal e Faro 24, Porto e Coimbra 25, Vila Real, Castelo Branco, Leiria e Porto Alegre 26. Por Bragança, Braga e Santarém os termómetros chegam aos 27, Évora e Beja mais quentes com 28 graus. E pensar que ainda ontem estava um calor de ananases. Atualizamos as notícias às 7 em ponto na Antena 1. Até já!
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0: E já são 7 horas no continente e na Madeira, 6 nos Açores. De volta às temperaturas, as atuais estão 20 graus no Porto e também em Ponta Delgada, 21 em Coimbra, 23 em Lisboa, Faro e Funchal. De volta à atualidade com Nuno Rodrigues, principais títulos a esta hora.
3: A prestação social única tem aprovação garantida, ao que tudo indica. Governo e PS chegaram a um entendimento. Os socialistas garantem que cai o trabalho obrigatório. O PSD diz que não é bem assim. A Renault quer cortar cerca de 800 postos de trabalho em França, meta até ao final do próximo ano. Irão e Estados Unidos devem voltar a sentar-se à mesa nos próximos dias na Suíça. Donald Trump garante que o regime iraniano está a fazer grandes cedências para se chegar a um acordo de paz no Médio Oriente.
0: Edição das 7 no programa da tarde com Nuno Rodrigues.
3: Depois de semanas de negociações com o Chega, o Governo e o PSD acabaram por chegar a um entendimento com o PS para aprovar a prestação social única. A medida que vai juntar mais de uma dezena de apoios sociais numa única prestação. Para garantir este entendimento, o PS diz que o Governo deixou cair o polémico trabalho social obrigatório para beneficiários da nova prestação. O PSD, Inês Ameixa, esclarece que não é bem assim.
4: Fumo branco na criação da prestação social única com um acordo entre PSD e Partido Socialista, mas há divergências de interpretação no que toca ao trabalho solidário e social obrigatório para aceder à PSU. Para Eurico Brilhante Dias, líder parlamentar do PS, o acordo é claro.
5: O trabalho dito obrigatório deixará de ser obrigatório e estará enquadrado num plano individual personalizado de inserção.
4: Mas o que soa presidente do grupo parlamentar do PSD, diz que o trabalho obrigatório não caiu, apenas se torna direcionado para cada pessoa.
6: Não cai e não deixa de ser obrigatório. Aquilo que acontece, que foi sempre a nossa intenção, é que essa atividade de 3 horas, como sabem, por dia, 15 horas por semana, passa a estar, como foi sempre a nossa intenção, embora não estivesse escrito na letra da lei, que fizesse parte de um plano de inserção individual para aquele indivíduo em concreto e atendendo ao seu agregado familiar.
4: O trabalho social não se torna facultativo, esclarece Hugo Soares, passa sim a ser enquadrado num percurso individual e na definição das condições do agregado e do beneficiário para um trabalho em concreto. Mantém-se as 3 horas por dia, num máximo de 15 horas por semana, mas fica escrito nesse acordo com o PS que o trabalho social consta do plano de inserção individualizado.
3: Mantém-se a atividade de solidariedade social como obrigatória para os que estiverem em condições de a realizar, é esse o entendimento do PSD. O líder socialista José Luís Carneiro, em declarações há instantes, à margem de uma iniciativa em Sines, adiantou que, pelo que sabe e pelas informações que tem nesta altura, o trabalho obrigatório cai mesmo na sequência do acordo hoje anunciado.
7: Essa ideia, a informação que tenho é que caiu essa medida, portanto, ou seja, o acompanhamento individualizado não está nesse ponto. Ou seja, os termos em que agora vai ser feito, será feito em termos de decreto-lei. O Governo queria fazer por portaria, o que significava que tirava à Assembleia da República a possibilidade da Assembleia da República fazer o controlo, se o quiser, das medidas que venham a ser adotadas. O Governo deixou cair. Agora, parece-me bem que o Governo tenha cedido, ou seja, parece-me de bom senso, parece-me do mais elementar bom senso que nós pensemos, por um lado, naturalmente em garantir o controlo, a transparência, o rigor na aplicação das prestações sociais, mas que o façamos de modo a incluir as pessoas do ponto de vista social e a utilizarmos as prestações sociais para combater a pobreza, as desigualdades ou para acompanhar as pessoas que momentaneamente possam estar a viver situações de vulnerabilidade.
3: O secretário-geral do PS, José Luís Carneiro, em declarações há momentos, à margem de uma iniciativa em Sines, além da questão do trabalho social e para garantir um entendimento com o PS, o Governo deixou cair a proposta que previa a criação de um canal de denúncias para combater a fraude na atribuição da nova prestação. Eurico Brilhante Dias acrescenta também que no acordo entre o PSD e o PS está a garantia de que o montante da prestação social única não será, em termos globais, mais desfavorável em comparação com o regime que está atualmente em vigor.
8: O princípio é a PSU não será globalmente mais desfavorável do que o regime anterior e, portanto, isso está fixado. Sendo que o Governo terá que fazê-lo a partir de um decreto-lei e não de uma portaria, e ao fazê-lo a partir de um decreto-lei ele poderá ser escrutinado não só pelo Parlamento, mas como primeira instância pelo Sr. Presidente da República. São muito diferentes e, por isso, o processo é particularmente complexo. O que quisemos garantir é que não seria mais desfavorável. E isso está conseguido.
3: Uma matéria que estará sujeita à fiscalização, diz o líder parlamentar do PS. Do lado do PSD, Hugo Soares, garante que nenhum trabalhador vai ganhar menos do que um beneficiário da nova prestação.
6: Ninguém, a partir de agora em Portugal, ganhará mais com um subsídio do que a trabalhar. E, por outro lado, traz um contributo daqueles que são os beneficiários, nos termos da atividade de solidariedade social, para que possam também essas pessoas poderem dar um contributo na medida em que recebem esta prestação social única e ao mesmo tempo ter aqui uma alavanca para a sua inserção social. Foi um acordo muito negociado com o Partido Socialista, mas que creio que demonstra bem a capacidade de diálogo do Governo, dos grupos parlamentares e que, mais uma vez, se conseguem alcançar uma reforma muito importante para o país.
3: Acordo fechado. Ao que tudo indica, a prestação social única será aprovada no Parlamento com votação hoje na especialidade e votação final desta proposta marcada para amanhã. Ainda antes de anunciado este acordo entre o PSD, o Governo e o Partido Socialista, o Primeiro-Ministro tinha apelado esta tarde em Nova Iorque à responsabilidade dos partidos. Nessa altura, o Primeiro-Ministro adiantava que tanto o Chega como o PS estavam ainda em condições de aprovar a proposta. O líder do governo português comentou também os dados mais recentes do INE, que apontam um déficit orçamental de 0,7% nas contas públicas nos primeiros meses deste ano. Luís Montenegro lembra que os primeiros meses foram marcados pelas tempestades e que o país ainda vai a tempo de garantir um equilíbrio das contas.
9: Estamos ainda claramente a tempo de poder chegar ao fim do ano com as contas públicas equilibradas e, se não for com um superávit, que seja com uma situação nivelada, e mesmo, já tive a ocasião de o dizer, se tivéssemos um pequeno déficit de 0,1% ou de 0,2% do PIB, também não seria isso que seria dramático, nem sequer considerado um desequilíbrio.
3: O déficit não será dramático no final do ano. Ainda assim, o Primeiro-Ministro acredita que ainda estamos a tempo de garantir uma situação de equilíbrio nas contas públicas. Também esta tarde, o Fundo Monetário Internacional voltou a rever em baixa a estimativa de crescimento da economia portuguesa este ano. A estimativa passou de 1,9% em abril para 1,7%, valor que fica abaixo da previsão do Governo, que aponta para um crescimento do produto interno bruto de 2% este ano. O Fundo também acredita que o país vai chegar ao final do ano com um saldo orçamental nulo, quando em abril apontava para um déficit de 0,1% do PIB. Alguns hospitais do país já ativaram o nível mais baixo dos planos de contingência devido ao calor. As equipas dos serviços de urgência também foram reforçadas, em especial nas regiões mais atingidas pelas altas temperaturas. Foi essa a informação deixada esta tarde pela Ministra da Saúde, Ana Paula Martins.
10: Em todos os distritos que são identificados, e temos vários e continuaremos a ter ao longo do verão, imagino eu, com as ondas de calor, nós já ativámos o nível de contingência 1, que tem muitas medidas que estão em articulação naturalmente com as outras entidades e com a Proteção Civil, debaixo daquilo que é a coordenação da Proteção Civil, a Direção-Geral de Saúde e a Direção Executiva, e há uma maior procura das urgências. Nós temos estado a conseguir dar essa resposta neste momento, mas eu queria dizer que, obviamente, as ondas de calor, tal como as ondas de frio, têm grande impacto na mortalidade.
3: Os serviços estão a responder ao que garante a Ministra da Saúde, numa altura em que alguns hospitais já ativaram planos de contingência por causa do calor. O INEM já fez saber que no mês de junho, este mês, recebeu cerca de 6 mil chamadas a mais em comparação com o mesmo mês do ano passado, um aumento que está associado aos efeitos das altas temperaturas e também ao agravamento de doenças crónicas e situações de doença aguda. A Renault está a contar cortar 800 postos de trabalho no Departamento de Engenharia em França até ao final do ano, até ao final de 2027. Foi esse o número avançado esta tarde pelo diretor de Recursos Humanos da empresa. A Renault quer reduzir a folha de pagamentos, tem nesta altura cerca de 5.500 funcionários, quer afastar alguns através de rescisões voluntárias. Estes cortes estão alinhados com os esforços da empresa para competir com a concorrência chinesa. O Irão e os Estados Unidos devem voltar a sentar-se à mesa nos próximos dias, ao que tudo indica na próxima semana, na Suíça. O secretário de Estado norte-americano Marco Rubio anunciou esta tarde uma nova reunião técnica entre as partes para tentar chegar a um acordo definitivo que possa acabar de vez com a guerra no Médio Oriente. Já o presidente dos Estados Unidos, Donald Trump, garantiu também esta tarde que o regime iraniano está a fazer fazer grandes cedências neste processo.
0: É o fecho do programa da tarde de hoje, mas voltamos amanhã.
3: À hora de sempre. Até amanhã.
0: Até amanhã. Nuno Rodrigues nesta edição das 7 na Antena 1, em simultâneo com a RTP Antena 1 Madeira, também com a RTP Mundo e em permanência em noticias.rtp.pt. E qual é o cenário a esta hora no trânsito, Paulo Galvão?
11: Na cidade do Porto não há dificuldades, é um dia muito tranquilo, é feriado. Na região do Ribatejo temos a Nacional 243 com demora de Gugan para a Chamusca, com dificuldades para a ponte da Chamusca. Na região de Lisboa há acidente no IC19 de Lisboa para Sintra, via esquerda ocupada na reta dos comandos da Amadora e trânsito parado a partir do Estado-Maior da Força Aérea. Trânsito a acumular também esta hora para a ponte Vasco da Gama. Mantemos um acidente no início do tabuleiro de Lisboa para o Montijo, na zona de Sacavém, no tabuleiro principal. Está a deixar também a Avenida Infante do Henrique parada na zona do Parque das Nações e a zona circular difícil para o norte de Sacavém a partir da zona dos Olivais, a afetar também o eixo norte-sul a partir do alto do Lumiar em direção a Acril. Acril está também preenchida entre a zona do túnel do Grilo e o local deste acidente de que estamos a falar. Na zona circular há trânsito compacto nos dois sentidos, entre as Torres de Lisboa e o Terminal 2 do aeroporto em direção ao Campo Grande. A ponte 25 de Abril está bastante demorada, a partir das Laranjeiras, com todos os acessos norte-sul preenchidos. A marginal entre a Fundação Chapalimô e a zona do Dafundo, há 5 esta hora, não tem problemas.
0: Posto isto, a linha verde continua disponível até às 8 da noite. Não se esqueça, nacional e gratuita, 821-0101. Boa viagem a descobrir mais um inventário pessoal com Mafalda Anjos, já de seguida.
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0: Já lhe atiraram insultos, já lhe atiraram copos e até já lhe atiraram pedras, mas ele pegou nelas e construiu um castelo digital. Se o nome Francisco Soares não lhe diz nada, é provável, muito provável, que já tenha ouvido falar do Kiko is Hot. É que ele tem mais de 1 milhão de seguidores entre o TikTok e o Instagram e é, certamente, uma das figuras mais carismáticas das redes sociais nacionais. O Kiko começou em 2011, com apenas 16 anos, a fazer vídeos no YouTube sobre maquilhagem, sobre roupas, sobre temas variados. Sentia-se perdido porque achava que faltava um homem que não tivesse medo de exprimir o seu lado feminino. A sua individualidade, que diz estar numa linha ténue entre o icónico e o psicótico e que assume e expõe sem preconceitos, tornou-se o seu maior trunfo, juntamente com o seu enorme humor. Aos 31 anos, Kiko é hoje um grande comunicador e também DJ, influencer, ativista pelos direitos sociais e por temas como a identidade e a autoaceitação. Acaba de lançar um livro que é um retrato íntimo de quem recusou desistir e defende que ser bondoso é o novo punk, uma excentricidade nos dias que correm. Eu sou a Mafalda Anjo, sou jornalista e neste programa Inventário Pessoal, também disponível em antena1.rtp.pt e nas plataformas de podcast habituais, falo com pessoas notáveis, com muito para partilhar. Fiquem connosco. Obrigada, Kiko.
1: Uau! Posso levar para todo lado?
0: Para fazer esta introdução.
1: Antes de eu entrar num sítio.
0: Mas é um gosto enorme. Obrigado. Receber-te aqui na RTP Antena 1. É mesmo bom ter-te connosco. Sabes que este programa começa sempre da mesma forma. Pedimos aos nossos convidados para nos trazerem um objeto.
1: Um objeto.
0: Qual é
1: o
0: teu?
1: Eu vi o Miguel Sousa Tavares a tirar uma espada.
0: Uma espada
1: não
0: enorme.
1: Não é tão dramático, mas é o meu livro.
0: Porque é muito importante para ti.
1: Neste momento acho que deve ser o objeto mais importante que eu tenho em casa. Porque simboliza muita coisa, sabes? Simboliza a forma como eu consegui transformar tanta coisa má e negativa e conto aqui a minha história mesmo de uma forma que nunca contei antes, eu acho. E transformei isso numa coisa bonita, que é este livro, e então gosto muito disso.
0: É o tal castelo que eu dizia no início, que tu pegaste em tudo o que sofreste, todo o bullying de que foste alvo, que contas neste livro, e conseguiste transformar numa coisa extraordinária, que serve de exemplo para os outros, porque esse livro pode ser bastante inspirador para quem esteja num lugar desses.
1: Eu acho
0: difícil.
1: Que esse foi realmente a minha vontade, foi... Quando eu era adolescente era impensável eu ver este livro à venda. Então dá-me muito prazer e muito gosto sentir que estamos a conseguir quebrar barreiras e que se calhar a pessoa, o meu eu de 16 anos, pode haver agora alguém de 16 anos que vai entrar numa livraria e vê isto e percebe que não tem nunca que comprometer aquilo que é para conseguir chegar aos sítios e ter sucesso. E isso deixa-me cheio de orgulho.
0: Claro. Ok, então vamos lá. Como é que eras tu, andando um bocadinho para trás? Não muito, porque tu és muito novo.
1: Não sou assim tanto.
0: Mas como é que eras tu com 16 anos? Como é que olhavas para ti e em que lugar é que estavas?
1: Olha, eu com 16 anos, portanto em 2011, foi quando eu criei o meu canal de YouTube, foi quando eu meti o meu primeiro vídeo. E então, agora olhando para trás, o que eu acho que era notável é que eu precisava muito de ser ouvido. Ou seja, eu venho de um contexto familiar um bocadinho destruturado, ou seja, os meus pais não estão juntos, tive relações complicadas, na escola também não tinha assim tantos amigos, ou seja, eu acho que o meu canal do YouTube serve quase como um grito, como um eu estou aqui e tenho coisas para dizer e coisas para partilhar. Ou seja, eu com 16 anos acho que sou alguém que precisa muito ser validado, digamos assim. Acho que é isso.
0: E até chegares lá tinhas tido experiências muito negativas, já sabias o que eras? Já tinhas encontrado um lugar de autoidentidade ou ainda não?
1: Olha, eu acho que esse lugar de autoidentidade está sempre em construção. Eu ainda não sei bem quem é que eu sou, sabes? Ou seja, sei melhor, mas acho que está sempre a mudar. E acho que isso é que é a beleza da vida.
0: E podemos ser muitas coisas ao longo da vida.
1: Sabes? Tipo, eu acho que hoje em dia há quase uma pressão de... O que é que tu és, ou estás aqui, ou estás ali, ou estás nesta caixa, estás naquela caixa. E eu ainda me estou a descobrir. Acho que estamos sempre a descobrir-nos, estamos sempre em desconstrução. Portanto, eu com 16 anos ainda sabia menos, obviamente, aquilo que eu era. Mas já tinha lá os valores no sítio, sabes? Eu olho para trás e eu penso, o ódio todo que eu recebi na altura digital e na escola e etc. Realmente era muito despropositado, porque eu não fazia mal a ninguém. Eu olho para trás e agora com este livro tive que revisitar muito esse sítio, esses vídeos e esse passado, Pai, eu era uma criança adorável, sabes? Eu agora olho para trás, eu até me emocionei várias vezes a escrever o livro quando estava a ver esses vídeos, que eu pensei, fogo, esta criança era tão pequenina, era tão indefesa.
0: Não merecia ser maltratada.
1: Não, porque eu não fazia mal a ninguém, sabes? Eu não rebaixava ninguém, eu não estava a tirar a liberdade de ninguém, eu não estava apenas a exprimir-me sendo como eu era, e acho que isso foi muito mal recebido na altura. O país também era um sítio muito diferente. Por isso é que eu hoje em dia também sou tão ativo politicamente, porque eu não quero voltar a esse sítio, sabes? Eu sei que sítio é esse, eu sei que, como é que o país já foi. E acho que temos feito um trabalho interessante de desconstrução e de aprendizagem, e eu não quero voltar a esse sítio, sabes? Custa muito ver que existe uma camada de pessoas que quer voltar aí.
0: Claro. Sabes que quando li o teu livro, que se lê muito bem, uma das coisas que mais me impressionou e com a qual empatizei foi o facto de dizeres que o teu primeiro bully foi o teu pai.
1: Uhum.
0: E isso deve ser especialmente difícil, porque é dentro de casa.
1: Yeah. É especialmente cruel, eu acho. É especialmente duro, porque acho que a casa é sempre suposto ser aquele sítio que nós nos sentimos abrigados, não é? E aceites. E no meu caso não foi. No meu caso foi um sítio, foi um campo de guerra, onde eu estava sempre a ter que comprometer quem eu era. Para ele não tecer comentários ou para ele não gozar comigo, eu tinha que, pá, lembro perfeitamente eu saía de casa dele, às vezes para ir sair, e eu preparava-me no elevador. Ou seja, eu chamava o elevador.
0: Mudavas a roupa no elevador para ele não ver.
1: Mudava a roupa, metia um eyelinerzinho, ia para o piso 4, ficava lá parado um bocadinho e depois descia a ver se não me cruzava com ele. Ou seja, isto é muito duro. Hoje em dia eu olho para trás e penso, fogo, mais uma vez, que mal é que eu estava a fazer a alguém. Não estava a fazer mal a ninguém. Claro que eu levo sempre comigo, porque acho que é uma coisa importante de levarmos sempre, é a empatia. Portanto, eu também, mesmo assim, tenho empatia por ele. Mesmo assim, sei que...
0: Ele carregava séculos de preconceitos, uma educação...
1: Ele é uma pedra. Ele é uma pedra emocional, como tantos homens daquela idade são.
0: Claro.
1: Porque não foram ensinados também a lidar com os sentimentos ou as coisas mais desconfortáveis. E eu sei que se eu experimentasse aquilo, no fundo, o que ele queria era que eu não fosse gozado. Apesar que a maneira dele foi gozar antes. Portanto, também não sei se foi muito útil. Mas sim, tenho uma relação complicada com o meu pai. Hoje em dia não falo com ele.
0: Tu contas também uma coisa de filme,
1: um plot twist
0: enorme, que na verdade depois vieste a descobrir que afinal não é o teu pai biológico.
1: Não é o meu pai. É uma história engraçada, por acaso, eu nunca partilhei isto, é muito pessoal, mas a minha mãe até tentou abortar na altura. Isto foi muito duro para mim durante anos lidar, porque eu pensei, claro, quando nós sabemos isto é tipo, uau, quer dizer que ela não me queria, quer dizer, agora já fiz uma desconstrução e percebo que ela estava noutro sítio, e ela, quando eu nasci, ela amou-me logo, e é aquela coisa muito maternal que eu acredito que existe. Mas, ou seja, eu fui uma criança, já desde aí já foi complicado, porque, ou seja, ela já sabia que eu não era, que eu não ia ser filho, ou seja, ela já estava a trair o meu pai com este homem, que era amigo da minha mãe, que era um homem que às vezes me vinha buscar à escola, às vezes.
0: Tu conhecias?
1: Eu conhecia. E até agora, recentemente, até lhe mandei uma mensagem. Estive aí numa viagem, porque lá está, é engraçado, nós podemos ter 30 anos, mas ainda continuamos a ser crianças em certos aspectos. E então eu, há uns tempos atrás, fiquei tipo, vou encontrá-lo, vou tentar achá-lo, porque se calhar, como ele é mesmo o meu pai biológico, se calhar era...
0: Vai haver aqui uma ligação, uma química.
1: Se calhar eu sofri tanto com o outro pai, porque este é que era suposto ser o meu pai, desiludi-me também.
0: Não, nem por isso.
1: Não, mandei-lhe uma mensagem, encontrei o LinkedIn dele, mandei-lhe uma mensagem super respeituosa, dizer que sabia que tinham passado muitos anos, mas gostava de beber um café e não sei o quê. Ele não se mostrou muito interessado nisso, disse, e eu também não lhe queria desarrumar a casa, no fundo, passado tantos anos. Portanto, a minha ligação com homens é complicada desde muito cedo. Sim.
0: E achas que isso deixou uma marca para a vida? Nós carregamos sempre todas as cicatrizes das coisas que nos foram acontecendo no passado, não é? Achas que isso pode, por exemplo, moldar a tua personalidade e a forma como te relacionas com os outros?
1: Tenho a certeza. E apesar de estar a fazer um trabalho em terapia já há muitos anos e a tentar desconstruir isso, estou sempre a tentar, ou seja, o meu eu mais natural e espontâneo é esse eu magoado. Ou seja, tenho que estar sempre a contrariá-lo. Tem que estar sempre a...
0: Kiko, deixa-me dizer-te que faz um excelente trabalho a contrariá-lo. Porque, na verdade, quando nós te vimos e quando nós te ouvimos, nós percebemos que carregas um fardo difícil, mas que deste completamente a volta a ele.
1: Eu acho que teorizei muita coisa e sei muita coisa a... Ou seja, consigo definir muito bem aquilo que eu sinto, onde é que eu vim, para onde é que eu estou a ir. Mas às vezes não sei se também não teorizo demais, vou ser muito honesto. Uhum. Às vezes eu sou uma pessoa que habituou-se muito a dar sentido às coisas, e eu preciso dar sentido às coisas e exprimo muito bem. Eu acho que essa é uma das grandes valias que eu tenho, é a comunicação e é a forma como eu consigo exprimir mesmo as coisas mais difíceis, mas ao mesmo tempo há uma distância. Ou seja, quando eu falo destas coisas todas, mesmo no livro, mesmo aqui contigo, há sempre uma distância emocional. Ou seja, há quase
0: uma distância de segurança.
1: É. Que eu quero quebrá-la. Porque acho que me priva de muitas coisas.
0: No fundo, criaste, se calhar, uma carapaça à tua volta e esse escudo depois é difícil de ser perfurado, claro.
1: É. Ou seja, ninguém me magoa, mas também não sei se alguém chega suficientemente perto para me amar. Portanto, essa é a dualidade, eu acho, destes muros que eu criei, que salvaram-me a certa altura, porque tive que os criar. Mas depois, de outra forma, hoje em dia, começa a querer tirar assim algumas pecinhas, sabe? Deixar passar a luz um bocadinho, porque é preciso.
0: Claro. Mas como dizias, nós podemos ser muita coisa ao longo da vida e só tens 30 anos. Deixa-me dizer-te isto de quem já tem 50.
1: Ai, que boa.
0: Tens tanta vida pela frente. Uma das coisas que tu fazes, que é muito evidente para quem te segue, é que tu és muito autêntico. Podes aparecer acabado de acordar,
1: camelas
0: ou super
1: olhos.
0: Maquilhado. Mas com muita autenticidade. Se for preciso, pedes desculpa, se cometeste algum erro. Essa é a tua forma de estar, porque é a única que te faz sentido. Como é que chegaste aqui?
1: Acho que cheguei aí um bocado com uma desconstrução do ego. Ou seja, cheguei aí a não me levar demasiado a sério, a não sentir que tinha as respostas todas do mundo, a achar que sei mais que toda a gente. Acho que cheguei aí também rodeando pessoas que querem pouco saber aquilo que eu faço. A mim isso é uma coisa positiva. Os meus amigos mais próximos às vezes nem sabem o que é que eu ando a fazer. Mantêm-me os pés assentos na terra. E acho que é muito fácil... Sei lá, acho que a minha área é muito fácil tu ganhares um ego extremo e achares que não podes errar. E eu tento contrariar isso.
0: Uma das coisas que eu acho interessantes é que tu não és só, eu coloco umas grandes aspas neste só, naturalmente, um ativista LGBTQIA+. Tu és uma ativista social mesmo, porque falas sobre muitos temas, que muitas vezes temas políticos, temas sociais... Porquê é que escolheste este caminho? Que é mais difícil?
1: Sim. Durante muitos anos, eu acho que aquilo que eu fazia nas redes sociais não era bem aceito pelas marcas. Ou seja, eu via muitos colegas meus a conseguirem fechar parcerias e a fechar... Porque isto é uma indústria, não é? E eu não conseguia fechar essas parcerias e não conseguia chegar a esses sítios. Então eu habituei-me a isso não ser uma coisa que eu me preocupasse. Como é que eu ia ser visto ou se isto me ia impactar de forma negativa. E é engraçado porque a coisa depois parece que deu a volta. Parece que a indústria é que se adaptou um bocadinho a mim. Eu acho que as pessoas hoje em dia até gostam que as pessoas na esfera pública tenham opiniões e que se posicionem e que digam aquilo que pensam.
0: E tu na tua vida tentaste sempre não te colocar numa caixinha?
1: Eu acho que as caixas a mim limitam-me. A mim eu não me sinto confortável nelas porque, lá está, como eu disse, eu acho que estamos sempre em desconstrução, estamos sempre a aprender. E acho que as pessoas... Acho que as caixas fazem sentido para as especiarias. Acho que faz sentido. Nós sabemos que aquilo é canela, aquilo é pimentão doce.
0: Isto é um ótimo título.
1: Para as pessoas, eu acho que é limitador. Eu acho que não faz sentido.
0: Sim, tu chegaste a pensar, por exemplo, ao longo neste teu percurso, se serias uma mulher trans. E depois pensaste, não, se calhar não é isto. Ou eu não tenho que me encaixar em qualificativo
1: nenhum. Sim, claro. Eu acho que a comunidade trans é uma comunidade super discriminada e é uma comunidade muito afetada negativamente pelos preconceitos. Portanto, eu quando falo da minha experiência tenho sempre cuidado, porque isto foi a minha experiência. A minha experiência foi, eu achei realmente que era uma mulher trans. Depois percebi que se eu fizesse aquela transição, que é duríssima, que as pessoas às vezes nem têm noção, que acham que é só uma coisa que a pessoa acordou um dia e decidiu fazer. Há consultas, há tratamento hormonal, há operações super invasivas.
0: E há um processo psicológico muito duro.
1: E então, quando eu me imaginei a fazer isso, eu pensei, eu acho que não quero fazer isto. E depois pensei, o meu segundo pensamento foi, ok, eu estou a querer ir por este caminho para me encaixar numa caixa para as pessoas, para ser mais confortável para as pessoas olharem para mim e dizerem, ah, ok, feminino, mulher trans, mulher trans, conseguimos aceitar isso.
0: Meter-te uma etiqueta.
1: É. E então eu percebi que eu aí, eu gosto muito pouco de dar o meu poder aos outros em geral, em qualquer pessoa que seja. Então aí, tal, por isso que é porque eu também não... Quando alguém me chama, alguém me diz, ah, ele, ela, não sei, eu digo, tanto faz para mim.
0: Chama o que quiseres.
1: Chama o que quiseres porque eu não vou, já não é uma ofensa para mim, ser tratado por uma mulher, ser tratado por ela ou ser tratado por ele. Ser um homem ou uma mulher não é uma ofensa para mim. E depois, o que seria eu ficar ofendido com a forma que tu me vês? Eu sei quem sou. Eu não preciso da tua permissão. Tu não tens o poder de me ofender com a tua linguagem. E isso é uma coisa, é uma desconstrução que eu faço cada vez mais e que acho que ajuda imenso.
0: Como é que tu chegaste a esse lugar de grande autoestima? Porque só uma pessoa que está muito autoconfiante é que consegue dizer isso. Tipo, chama-me o que quiseres, vê-me como quiseres, porque eu não quero saber, eu estou bem comigo.
1: Exato. Olha, nossa, acho que foi crescer, sem dúvida, mas acho que há uma coisa meio... Eu se me olhar de fora... E olhei muito de fora quando escrevi este livro.
0: Pois, esse livro ajuda a fazer, sabes, esse exercício, não é?
1: Eu olhei muito de fora e pensei, como é que eu tinha esta coragem toda aos 16 anos? E é quase uma experiência, é quase uma out-of-body experience.
0: Sim.
1: Porque eu nem sei de onde é que veio. Sei que sempre estive comigo. Houve momentos em que eu me fui mais abaixo, obviamente. Mas, não sei, nunca senti que havia outra solução. Nunca senti que havia, que era uma solução para mim esconder-me ou não mostrar quem eu era. Eu lembro-me de estar a receber ameaças de morte aos 16 anos e de pessoal a chamar-me imensos nomes. Eu já com 16 anos eu lembro-me de achar, mas isto não é verdade. Se isto não é verdade, não pode afetar. Porque eu sei que não são estas coisas todas que me estão a dizer. Portanto...
0: Mas ameaças de morte aos 16 anos, isso é... Quer dizer, é difícil para toda a gente em qualquer idade, aos 16 anos, quando estamos a construir uma personalidade, quando estamos no meio daquele turbilhão hormonal e tudo isso. Como é que lidaste com isso? Não tiveste medo sequer, porque como nós bem sabemos, em Portugal mata-se pessoas gay, é verdade, trans, é isto acontece.
1: Senti algum medo, lembro-me que houve uma altura até que descobriram a minha escola e na altura quiseram até... Estavam a dizer num fórum que iam lá e não sei o quê e faziam isto e aquilo. Como é que eu ia dizer isto? Eu acho que quando já foste tão magoado, chega a um ponto que já não dói. Então eu sinto que eu já estava nesse ponto. Sabes? Já eu sinto que só agora recentemente é que estou a pegar os fragmentos do chão e que estou finalmente numa fase da minha vida onde eu sinto felicidade de acordar, de trabalhar, de estar com as pessoas, etc. Eu acho que durante muito tempo eu vivi em escuridão total e é por isso que eu falo tão abertamente sobre saúde mental e sobre ter recorrido à medicação, porque eu tive um sítio muito mau e tive um sítio muito mau durante muito tempo e chega a um ponto que já nem distingues quando é que, sabes, estás no escuro há tanto tempo, já nem sabes quando é que é dia, quando é que é noite, estás só ali naquela escuridão. Então as coisas param de te afetar. Tu meio que dissocias da dor. Isto é bem triste dizer, mas só agora é que eu estou a reconhecer que mereço ser feliz e que pode haver uma felicidade e para mim. E que...
0: Porque tu davas o sofrimento como adquirido. Pronto, era aquilo.
1: E hoje em dia eu acho que é tão difícil para mim às vezes aceitar as coisas boas. Eu falo muito isto em terapia com a minha terapeuta. Que às vezes eu estou sempre, ah, isso correr mal. E nós já chegámos à conclusão que o meu medo é se correr bem. Porque eu não estou habituado.
0: Porque estás habituado a que corra mal.
1: Exato. Eu estou habituado a que corra mal. Isso é a minha familiaridade. Ou seja, agora, eu, às vezes as coisas estão a correr bem. Eu noto, apanho-me a mim próprio a querer boicotar. E a querer, quer seja relações, quer seja com, sei lá, sair
0: sucesso
1: à noite.
0: Assim,
1: pronto.
0: Claro.
1: Tento estragar. Tento desarrumar a casa, porque eu não estou habituado a ter a casa arrumada. Então é curioso, esse tem sido a minha maior dificuldade hoje em dia.
0: Como é que tu saíste daí e chegaste a esta pessoa super plena, bem disposta, alegre, apesar disso que tu dizes?
1: Claro.
0: Foi com medicação, foi com terapia?
1: Claro que essas coisas ajudaram muito, a terapia, a medicação, mas foi com muita resistência, eu acho. E foi quase como uma... Mesmo na escuridão, mesmo quando eu estava naquela escuridão toda, eu sabia que ia haver uma luz lá ao fundo.
0: Uhum.
1: E se calhar esse é o meu lado mais espiritual.
0: Uhum.
1: Foi que eu sempre soube que a minha vida não podia ser aquilo. Ou seja, agarrei-me a uma esperança que às vezes era mínima, era uma coisa mínima, mínima. Mas eu tinha, ainda tinha. E hoje em dia conheço imensos jovens e revejo-me imenso neles. E por isso é que eu também escrevo este livro e por isso é que eu sou visível. Porque eu acho que se eu quisesse ser visível para dar festinhas ao meu ego, eu já me tinha fartado. Ou seja, eu agora sou visível porque sei que isso é um farol para muita gente.
0: Uhum.
1: Porque a mim faltou-me esse exemplo ao crescer. Eu ainda agora conheci uma, eu estou sempre a falar dela, uma rapariga chamada Mariana na Feira do Livro.
0: Eu vi esse vídeo,
1: sabes?
0: Sim.
1: E eu olhei para ela
0: e tu
1: e
0: viste ali.
1: Vi-me a mim próprio e quem me dera, e estava a falar dos jovens que nos ouvem e não só, pá, quem me dera, isto é a coisa que eu mais queria, era conseguir meter na cabeça das pessoas mesmo. Esta, eu tenho a certeza, quem me está a ouvir, eu tenho a certeza que por muito pior que as coisas estejam, vai melhorar. Vai mesmo. Tem de melhorar. É tudo um ciclo. E às vezes eu acho que até olho para isto de uma forma como eu acho que também sofri tanto, tive num sentido tão mau, agora até vai ter o outro lado da moeda, vai ser tão bom. Uhum. Sabes? Eu acho mesmo que é um balanço. Acho que
0: tens aí essa espiritualidade, esse yin e yang quase dentro de ti.
1: É,
0: ou seja, isto é um ciclo, já foi mau, mas agora vais dar a volta por cima.
1: Tenho a certeza.
0: Vamos fazer uma brevíssima pausa para saber do trânsito, mas voltamos já a seguir para este inventário pessoal com o Kiki Sot. Não saiam daí.
2: Estamos a 26 minutos das 8. A esta hora temos dificuldades em direção a Lisboa na autoestrada do Norte com um acidente em Vila Franca de Xira com 3 km de trânsito parado. Quem quiser evitar esta demora deve entrar na A10 no carregado em direção a Lisboa. Temos já luz verde para a ponte de Vasco da Gama. Quem está parado junto ao túnel do Grilo vai retomar a marcha a partir de agora com maior velocidade, uma vez que já foi resolvido o acidente no início do tabuleiro. Está a escoar o trânsito na Grilo, mas também na Avenida Infante Henrique, com demora em direção à ponte, e também na segunda circular a partir da zona dos Olivais para o nó de Sacavém. A segunda circular vai no Pararranca, mais para quem vem de Benfica para o aeroporto, e C19 com acidente a ser resolvido na reta dos comandos da Amadora, no sentido Lisboa-Sintra, com fila junto ao Estado-Maior da Força Aérea. A ponte 25 de Abril está também com trânsito demorado em todos os acessos para sair de Lisboa, no eixo norte-sul, junto ao Jardim Zoológico de Lisboa para o tabuleiro. Temos esta hora a cidade do Porto com um final de tarde sem problemas. O 821-0101 é o número grátis e nacional do serviço de trânsito da RTP Antena 1, livre até às 8.
0: Estamos de volta para a segunda parte do Inventário Pessoal com o Kiki Sot. Uma das coisas que ainda não falámos foi da tua mãe, que foi um elemento de muita força presente na tua vida. Isso ajudou-te? Sentes que te ajudou nesse percurso?
1: Super. Eu acho que a minha relação com a minha mãe hoje em dia é tão complicada e difícil porque ela esteve lá.
0: Uhum.
1: E porque, ou seja, isto é tão injusto, não é? Tipo, nós às vezes somos tão duros com as nossas mães porque às vezes elas têm que fazer o papel da mãe e do pai. Que foi o que aconteceu aqui. Portanto, hoje em dia, com outra maturidade, olho para ela como uma inspiração, sem dúvida. Como uma mulher de armas, como uma mulher...
0: Que é uma mulher forte.
1: Uma mulher forte, uma mulher que...
0: Como é que foi o percurso dela?
1: Imagina, ela sempre foi uma pessoa que nunca ficou em relações que não a serviam. Ou seja, nós somos 4 irmãos, somos todos pais diferentes. Ela nunca teve pai virado assim, já não estou bem aqui, já não estou bem. Eu gosto disso, acho que isso é uma coisa. Acho que a sociedade tenta muito meter vergonha na cabeça das mulheres quando elas, ou chamá-las de promíscuas, ou dizer
0: a culpa,
1: que não,
0: aquela ideia da culpa. E ela não carregava isso.
1: E isso é uma das coisas que eu gosto muito nela. E sem dúvida que ela foi, ou seja, o Kiko está aqui hoje só existe porque comecei um bocadinho mais à frente. Ou seja, tive esse apoio dela. Porque eu acho que este Kiko não existia se o meu pai fosse terrível e a minha mãe fosse terrível. Eu acho que seria outra pessoa completamente diferente. E é por isso que eu acho que muitas vezes falo para jovens, mas muitas vezes também quero falar para os pais.
0: Sem
1: porque
0: dúvida.
1: Nós às vezes nem nos apercebemos a quantidade de experiências dessa altura que nos definem para o resto da vida, pá. E não há regras, não há um livro. Não quero ser duro demais com os pais, porque eu acho que toda a gente vai errar. E essa é a condição humana, é raro. Mas acho que temos que estar atentos aos sinais. E temos que... Por exemplo, a minha mãe, eu não me assumi para ela. Ela perguntou-me.
0: Uhum.
1: Olha que diferença que isto é. Ela perguntou se eras gay. E isso eu lembro que na altura...
0: E com normalidade.
1: Com normalidade. Tipo, eu tinha chegado a casa super perturbado porque tinham usado comigo na escola. Ela começou a perguntar várias coisas e começou assim por coisas gravíssimas. Ela assim, o que é que estás metido em algum problema? Estás metido com drogas? Estás... E eu dizia sempre, não. E ela depois perguntou, és gay? Eu disse que sim. E eu lembro que foi tipo um peso que me saiu de cima. E ela disse, tá tudo bem, não há mal nenhum nisso. E isso foi tão importante para mim. Uma pequena coisa como, se os pais às vezes, eu ouço muito isto, ah, não, eu sabia, eu sempre soube. Se sabem, façam um caminho. Façam vocês o caminho. Façam vocês uma cama confortável para a criança poder assumir-se.
0: Porque essa validação é muito importante.
1: Pelo menos deixar, dando pistas. Dando-se tipo, olha, sabes que há pessoas que gostam, há homens que gostam de homens, está tudo bem, não sei o quê, até conheço alguém, vão dizendo, vão inserindo, porque a coisa não nos aparece se nós ignorarmos, não é uma coisa que vai passar, não é uma fase, digamos assim.
0: É, e mais do que isso, eu acho que todos os pais devem fazer isso para filhos homo ou hetero, porque claro. Os heteros têm que perceber desde pequenos que o mundo é assim, com esta claro. Diversidade
1: completamente,
0: toda.
1: Completamente, completamente. E às vezes são mini-ataques que quase claro. Que a pessoa nem tem noção, mas que é, okay, se for um miúdo pequeno, é, então e as namoradas? Isto era uma coisa brutal para mim, ao ouvir, já sabendo quem eu era, era tipo... mandava-me mais um bocadinho para dentro do armário, sabes? Uhum. Coisas pequenas, a linguagem, que nós às vezes lá achamos, não fazemos por mal, mas é
0: claro.
1: Não é inclusiva.
0: E tens alguma memória de uma frase importante que a tua mãe tenha dito? Uma mensagem importante que tenha servido assim de farol?
1: Olha, eu lembro-me, quando eu me comecei a exprimir de forma mais alternativa e feminina, eu comecei a usar eyeliner com 16 anos, com 17 anos, mais não, 16 ou 15.
0: Quando começaste os vídeos já tinhas tinha. Eyeliner.
1: Portanto, eu acho que foi para aí aos 14 aos 15, foi muito precoce.
0: Já sabias pôr.
1: Já sabia. Discutível.
0: Porque há muitas mulheres não conseguem.
1: Discutível, acho que não sabia. Mas fazia uma melhor. Eu lembro-me que ela, lá está, isto é uma coisa que às vezes é difícil para mim de aceitar. Eu sei que ela fez o melhor que pôde e ela na altura disse uma frase que me ficou na cabeça que foi, olha, eu nunca te vou proibir de seres aquilo que és. Podes-te exprimir como tu quiseres, mas as pessoas vão gozar contigo.
0: Ela queria alertar-te para, ou seja, a dureza do que vinha aí.
1: Ela alertou-me para a dureza da vida. Uhum. Ou seja, talvez eu olhe para trás e precisasse um bocadinho mais de colo.
0: Sim.
1: Acho que ela não o conseguia dar. Não o conseguiu dar na altura. Já desculpei por isso. Mas acho que foi uma frase importante. É uma frase que eu levo para muita coisa na minha vida hoje em dia. De, ok, realmente as coisas vão ser difíceis e a vida é assim e mais vale estar preparado para isso, sabes?
0: Percebo bem. Tu chegaste ao mainstream completamente. Eu tenho 4 filhos. A pequenina ainda é muito nova, mas os outros 3 são todos teus fãs. E têm idades muito diferentes. E eu perguntei a um deles, que é mesmo muito teu fã, e que vem de uma, esta parte é importante explicar, vem de um contexto bastante preconceituoso. Sim. Jogador de rugby, seleção nacional, um contexto com muitos amigos conservadores. E eu perguntava-lhe, porquê que gostas do Kiko? Porquê que gostas dele? E ele disse-me uma frase que eu achei muito interessante. Ele disse-me, mãe, não é só porque ele tem muita graça, mas é pela pessoa que ele é e pela enorme coragem que ele tem.
1: Uau.
0: E isto... Coragem é muita coisa, não é? Coragem não é só andar dentro de casa.

0: interessante isso que ele disse, porque eu acho que isso que as pessoas apreciam em mim, muitas vezes, não tem nada a ver com a sexualidade, não tem nada a ver com a minha expressão, não tem nada a ver... Ou seja, a coragem é um termo muito abrangente. E é uma coisa que as pessoas conseguem notar noutras pessoas, e isso inspira-as, para elas também poderem ser. Eu acho que essa é que é a importância da visibilidade e de eu ser quem sou abertamente, é que as pessoas podem levar isso e... Ele se calhar é um jogador de rugby e não, nunca vai meter maquilhagem, etc. Nunca vai ser como eu, nunca se vai exprimir como eu. Mas ele pensa, se ele tem coragem, eu também se calhar vou ter coragem de exprimir os meus sentimentos numa relação. Ou se calhar eu vou ter, ou seja, existe esta porta que se abre de uma forma muito bonita e que vai a todo lado. E hoje em dia isso tem sido... Pá, isso tem sido as maiores maravilhas que eu tenho percebido. Os sítios que eu estou a chegar, uhum, que eu nunca imaginei. Nunca imaginei, em mil anos, eu sempre me habituei a, eu vou ter o meu nicho, eu vou ter aquele conjunto de pessoas que pensa como eu e que se relaciona comigo, e está tudo bem, está tudo certo, é o meu público, é este. Pá, e hoje em dia, a forma como o meio se abriu, eu tenho desde senhoras do talho, com de 60 anos, desde taxistas, desde todo o tipo de pessoas que eu nunca na vida podia imaginar que iam sequer ter contacto comigo, não só têm contacto comigo, como isso as inspira também e levam isso com elas. E isso para mim é... Acho que é a mudança à grande escala que eu nunca pensei que podia ter.
1: É
0: muito recompensador.
1: E é a mudança de preconceito,
0: paradigma.
1: De facto, de paradigma.
0: O país mudou, é claro para mim. Isso é um dado adquirido. Por mais que queiram voltar atrás agora, por mais que queiram ter valores conservadores e discriminatórios agora de novo na BR e queiram trazer essa agenda
1: para trás.
0: Eles, andar para trás, não vai andar para trás. A população portuguesa é uma população empática. É uma população
1: tolerante. É verdade.
0: Não vai, isso não vai colar aqui.
1: Também
0: não
1: acho.
0: Cola.
1: Olha, e a propósito do taxista e da senhora do talho, como é que está o carteiro?
0: Opa,
1: temos de explicar às pessoas,
0: sim,
1: que nos ouvem.
0: Eu estou explicado na pior. Eu quando vivia na minha casa antiga, eu tinha o senhor carteiro, que era o senhor dos CTTs, que me enviava, que me dava
1: levava a correspondência.
0: Gostava de fazer o trabalho dele, no fundo, coitado. E eu romantizei toda aquela situação.
1: E porque está um filme.
0: Comecei a sentir que havia um clima na minha cabeça. Aí é a parte psicótica. Entre icónico e psicótico, está aí o psicótico.
1: Portanto, tiveste um crush pelo carteiro.
0: Tive uma crush por ele. Comecei a achar que ele também gostava de mim, porque ele ligava-me às vezes para saber onde é que eu estava, e se eu não estivesse em casa, ele passava lá depois, e eu pensei, ele não deve fazer isto com toda a gente, de certeza. Então pronto, comecei a ficar um bocado louco na cabeça. Eu é que era parvo, e meio por piada,
1: claro,
0: alimentei esta narrativa, claro, do, claro, carteiro. Pá, e as pessoas não sei porque adoraram isso. Acharam super piada e... Acho que é aquela coisa muito de filme, sabes?
1: Certo.
0: O carteiro, o senhor carteiro.
1: Portanto, agora que mudaste de casa...
0: Pronto, era isso que eu ia dizer. Nós vamos ter todos que superar isto. Porque eu já mudei de casa, já não é ele. Portanto, essa história eu
1: e
0: acho...
1: E o novo carteiro não tem a mesma graça.
0: Não quer saber de mim. Se eu não estou em casa, deixa lá a aviso e pronto.
1: Sabe lá ele o que perde.
0: Exato. Exato.
1: Mas um grande momento foi esse da compra de casa, não é? Porque sentiste... Bem, hoje em dia é, como todos sabemos, impossível comprar,
0: sim,
1: uma casa.
0: E
1: tu chegaste lá. Sentiste que isso foi chegar ao cimo do Everest?
0: Quase. Quase. E se calhar é uma coisa tão simples para tanta gente, mas no contexto que eu venho, por exemplo, a minha mãe ainda aluga casa, ou seja, era quase um sonho que eu nem sequer achei que podia ter. Pá, quando a compra de casa para mim simbolizou um, eu estou no caminho certo.
1: Uhum.
0: Alguma coisa deve estar a fazer bem para isto estar a acontecer.
1: Percebo isso. Olha, e tu, de vez em quando, ainda tens momentos em que sais da tua persona, que é o Kiki Zot, que não sai, é uma persona ou és tu já?
0: Olha,
1: e voltas a ser o Francisco Soares?
0: Eu acho que já está tão embrenhado. Ou seja, o que eu costumo dizer é, claro que as pessoas quando veem vídeos meus estão a ver uns segundos do meu dia, não é? Ou seja, não têm acesso a quem eu sou. E claro que é quase uma caricatura em mim, ou seja, é quase uma versão minha exagerada nas redes sociais. Mas eu acho que... Mas eu já não tenho assim essa... Já foi maior essa diferença,
1: uhum,
0: do quem é que era o Kiko, quem é que era... Francisco não, porque eu sempre fui Kiko, mas quem é que era o Kiko Isote e o Kiko. Isso já foi muito mais diferente. Hoje

0: imagem está cada vez mais próximo, o que me leva à conclusão que realmente quando nós somos realmente quem somos, isso atrai pessoas, atrai, ou seja, assim, eu acho que não conseguia manter esta personagem tanto tempo, não era sustentável para mim, sabes?
1: Ninguém consegue estar sempre a fingir.
0: Não, não, não, não.
1: E tens dias em que te sentes uma valente treta. Pronto, para usar esta palavra, porque estamos numa rádio pública.
0: Sim.
1: Como toda a gente.
0: Sim.
1: Mas não tens medo de os expor?
0: Não, e tento. E hoje em dia não só tenho medo de os expor, como até já combato às vezes. Minha casa antiga, eu, por exemplo, era uma coisa tão simples como... Eu lembro que os meus stories estragaram-se há uns meses. Fiquei para aí 3 meses sem stories. Estavam sempre para baixo. Isso é muito simbólico do sítio onde eu estava. Não só não arranjei, não só sucumbi a montes de vezes àquela escuridão. Agora, avançando para a minha nova casa, eu não meti stories na sala.
1: Estás sempre com luz.
0: Estou sempre com luz. Meti uns cortinados, só para coisa assim. Não estou na escuridão. Ou seja, são essas coisas pequenas, mas que eu sinto que já estive nesse sítio e acho que vou estar de novo.
1: Uhum.
0: Porque é acho que a vida é isso. A vida não são
1: claro.
0: Só coisas boas. Mas se calhar não tenho medo e hoje em dia até aceito mais quando estou. Não fico com tanto com tanta vontade de fugir deles.
1: Percebo.
0: Sabes?
1: E quando olhas para o mundo, o que é que te irrita muito hoje?
0: Acho que me irrita a forma simplista com que olhamos para certos assuntos. No sentido de sempre que há um assunto, quer seja social, quer seja político, quer seja socioeconómico, o que for, talvez por vivemos num mundo tão rápido, é esperado que estás contra ou a favor disto. E perdeu-se a ambiguidade das coisas. Perdeu-se as áreas cinzentas.
1: As várias camadas.
0: As várias camadas. E eu acho que isso é uma consequência direta de um sistema capitalista tardio, de uma coisa rápida, as redes sociais, tudo mastigado, tudo rápido, manda vir o barito, manda vir o... Ou seja, estamos todos tão rápidos, estamos numa velocidade tremenda que não há tempo para pensar sobre as coisas, não há tempo para ver e reconhecer que há áreas cinzentas. E é por isso que são tão complicados estes assuntos, muitos deles, políticos, económicos, etc. Portanto, eu acho que irrita-me um pouco esta forma como ou estás a favor ou estás contra. E esta polarização que estamos a ver hoje em dia, eu acho que é resultado disso. Esta coisa de... que tu vês que há pessoas que se agrupam em grupos e pensam todas da mesma maneira sobre todos os mesmos assuntos.
1: Porque os algoritmos também nos ajudam nisso, não é? Colocam-nos em bolhas, só nos servem as ideias iguais às nossas.
0: Exato.
1: E de repente as pessoas olham para o mundo e acham que o mundo é só como elas o veem. E tu tens assim alguma máxima, alguma regra de ouro na vida, Kiko?
0: Há uma que eu levo muito a sério, que eu digo sempre isto, que é, eu levo muito a sério a minha gargalhada. Isto para mim não é discutível, não vou comprometê-la, não me vou tornar uma pessoa séria,
1: sisuda.
0: Que só no outro dia vi o documentário das Patrocínio, das Irmãs Patrocínio. Adoro isso, é leve, é engraçado. Vamos calma, não precisa de ser tudo tão sério, não precisa de ser tudo tão... Ou seja, continuar a conseguir rir-me, continuar a conseguir ser leve.
1: O direito à gargalhada.
0: O direito à gargalhada.
1: Eu acho que é uma ótima máxima na
0: sabes?
1: Vida, para tudo.
0: É isso.
1: E não te levares muito a sério também?
0: Nunca. Jamais levar-me a sério. Jamais. Eu acho que a condição humana é ser também ridículo. É esse direito de ser ridículo. E hoje em dia fala-se muito do cringe. O que é cringe? E cringe, eu acho que cringe para mim é uma prisão.
1: É, completamente.
0: É uma prisão.
1: E na interação com os outros? Procuras seguir alguns caminhos, coisas que aprendeste?
0: Eu antigamente levava tudo muito a peito, quando as pessoas me criticavam, etc. Às vezes eu pensava, mas porquê é que ela está a ser má comigo? E uma coisa que eu aprendi é, muitas vezes tem a ver com a pessoa. Isso mudou imensa coisa em mim. Ou seja, quando às vezes há pessoas que nos criticam, muitas vezes elas estão mal. Ou seja, o problema...
1: Isto não é sobre mim,
0: não.
1: O problema é da pessoa.
0: Parece uma coisa simples, mas muda tudo.
1: Tudo.
0: Se nós conseguirmos, no momento presente que está a acontecer uma coisa dessas, pensar nisso... De onde é que esta pessoa vem? Como é que é a vida desta pessoa em casa? O que é que esta pessoa está a passar? Isso já nos retira aquele peso todo. Ou seja, o problema que as pessoas têm connosco é problema delas, não é meu. Não é o meu problema.
1: É um exercício muito difícil, mas de facto muda muito. Porque se tentares perceber quem é aquela pessoa e a sua circunstância, se calhar justifica algumas das coisas que a pessoa está a fazer. Não quer dizer que justifique tudo, mas pelo menos... Percebemos.
0: Damos um sentido.
1: Damos um sentido à coisa.
0: Exato.
1: Sem dúvida. Valores. Valores inegociáveis, tens?
0: Zero tolerância à discriminação. E quando eu digo discriminação, não é só... Não é só, mas também... Não é só, e também, racial, orientação sexual, identidade de género. Muitas vezes tem a ver também com condição económica, com pessoas de todas as áreas da vida. Acho que é super importante nós olharmos para as pessoas como pessoas e não como, como uma superioridade. Tipo, eu tenho mais, ou seja, só porque eu cheguei aqui, os outros agora são menos do que eu. Isso, para mim, não faz sentido nenhum.
1: Infelizmente a nossa conversa já vai longa e eu tenho que te perguntar, onde é que tu imaginas o Kiko daqui a 20 anos, assim com 50?
0: Olha, não sei, e ainda bem que não sei.
1: E é tão bom não saber.
0: Não quero fazer planos. Sempre que eu fiz planos, a coisa correu mal. Se eu me focar no próximo passo, não preciso me focar lá em cima até onde é que eu vou chegar. Acho que é passinho a passinho, a coisa vai-se construindo.
1: E com que música vamos terminar este programa, Kiko Is Hot?
0: Então, eu adoro uma música, acho que fala muito sobre esta vontade que eu tenho de quase não me deixar contaminar com o ódio todo que existiu à minha volta. Portanto, é uma música da Lana Del Rey que se chama Gods and Monsters. Há uma parte da letra: In the land of gods and monsters, I was an angel. E fala, a mim, dá-me um bocado esta ideia que eu gosto muito de pensar sobre, que é: foi tão violento para mim manter a minha, o meu lado soft, sabes? Demorou, foi uma violência gigante para eu conseguir ser gentil, para eu conseguir, apesar de tudo, ser uma pessoa gentil. Eu podia ter ido para outro sítio, podia me ter deixado de contaminar e, portanto, mesmo rodeado de tanta coisa negativa, eu ter conseguido manter o meu espírito gentil, empático, etc., para mim é uma das coisas que mais me orgulha.
1: Bem, verdade. Ótima sugestão para terminarmos este programa. Obrigado. Muito obrigada, Kiko Is Hot.
0: Adorei.
1: Adorei a nossa conversa. Este programa teve a produção de Rui Alves de Sousa, cuidados técnicos de Tiago Vaz, sonoplastia de César Martins e eu sou a Mafalda Anjo. Se gostou, não se esqueça de seguir o Inventário Pessoal na sua plataforma de podcast preferida. Para a semana, estamos de volta com mais um episódio de Inventário Pessoal e um convidado com muito para partilhar. Fiquem bem.

0: Lana Del Rey a fechar este inventário pessoal de Kiko is Hot com Gods and Monsters. 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
2: Amanhã teremos uma quinta-feira cinzenta com aguaceiros que vão diminuindo, vá lá, ao longo do dia. Há também descida da temperatura, em especial no interior norte e centro. E a ronda começa na Guarda, que chega aos 20 graus de máxima amanhã. Viseu 23, Viana do Castelo, Aveiro, Lisboa, Setúbal e Faro 24. Porto e Coimbra 25, Vila Real, Castelo Branco, Leiria e Porto Alegre 26. Se estiver por Bragança, Braga ou Santarém, pode contar com 27 graus e Évora e Beja mais quentes com 28.
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2: Oito horas no continente e na Madeira, sete nos Açores. Estamos de regresso à atualidade com Susana Barros. Quais são os principais títulos a esta hora?
3: Um acordo, duas leituras, PSD e PS anunciaram um entendimento para aprovar a nova prestação social única, mas fizeram discursos diferentes sobre o trabalho social obrigatório. Devido ao calor, alguns hospitais decidiram ativar os planos de contingência no nível mais baixo, com reforço das equipas de urgência. A Renault vai avançar com 800 rescisões voluntárias em França até ao próximo ano.
2: 20 graus por esta altura no Porto e também em Ponta Delgada, 21 em Coimbra, 23 em Lisboa, Faro e Funchal. Edição 18 com Susana Barros.
3: O PSD chegou a acordo com o PS para aprovar a prestação social única, a nova prestação que vai reunir numa só mais de uma dezena de apoios sociais do Estado. Nesta altura, os deputados estão em comissão a votar as propostas de alteração ao diploma na especialidade. O PS adiantou que o governo deixou cair a criação de um canal de denúncias para abusos relacionados com apoios sociais e também o trabalho social obrigatório, mas o PSD garantiu que este continua a estar previsto no diploma à medida de quem o recebe. Inês Ameixa.
4: Fumo branco na criação da prestação social única, com um acordo entre PSD e Partido Socialista. Mas há divergências de semântica no que toca ao trabalho solidário e social obrigatório para aceder à PSU. Eurico Brilhante Dias, líder parlamentar do PS, começou por anunciar assim o que prevê o acordo.
5: O trabalho dito obrigatório deixará de ser obrigatório e estará enquadrado num plano individual personalizado de inserção.
4: Mas Hugo Soares, presidente do grupo parlamentar do PSD, diz que o trabalho obrigatório não caiu, apenas se torna direcionado para cada pessoa.
6: Não cai e não deixa de ser obrigatório. Aquilo que acontece, que foi sempre a nossa intenção, é que essa atividade, 3 horas, como sabem, por dia, 15 horas por semana, passa a estar, como foi sempre a nossa intenção, embora não estivesse escrito na letra da lei, que fizesse parte de um plano de inserção individual para aquele indivíduo em concreto e atendendo ao seu agregado familiar.
4: O trabalho social não se torna facultativo, esclarece Hugo Soares, passa sim a ser enquadrado num plano de inserção social individualizado e atendendo às condições de cada beneficiário e do seu agregado familiar. Ao contrário da proposta inicial do Governo, fica claro que não é possível, por exemplo, um beneficiário com deficiência ou cancro desempenhar determinados trabalhos para aceder à PSU. O acompanhamento será feito de forma especializada e numa lógica de inserção no mercado de trabalho.
3: Fora do Parlamento, ao final da tarde, José Luís Carneiro, secretário-geral do PS, questionado sobre se as 15 horas de trabalho social semanal caíam, respondia assim.
7: Essa ideia, a informação que tenho é que caiu essa medida, portanto, ou seja, o acompanhamento individualizado não está nesse ponto, ou seja, os termos em que agora vai ser feito, será feito em termos de decreto-lei. O Governo queria fazer por portaria, o que significava que tirava a Assembleia da República a possibilidade da Assembleia da República fazer o controlo, se o quiser, das medidas que venham a ser adotadas. O Governo deixou cair. Agora, parece-me bem que o Governo tenha cedido, ou seja, parece-me de bom senso. Parece-me do mais elementar bom senso que nós pensemos, por um lado, naturalmente em garantir o controlo, a transparência, o rigor na aplicação das prestações sociais, mas que o façamos de modo a incluir as pessoas do ponto de vista social e a utilizarmos as prestações sociais para combater a pobreza, as desigualdades ou para acompanhar as pessoas que momentaneamente possam estar a viver situações de vulnerabilidade.
3: José Luís Carneiro, sobre o trabalho de solidariedade social obrigatório previsto para que um cidadão possa aceder à prestação social única. Com o acordo entre PS e PS, o Chega fica fora do entendimento, depois de várias semanas em que estaria mais próximo um entendimento entre o Governo e André Ventura. O líder parlamentar social-democrata, Hugo Soares, acusou o Chega de não querer mudar nada na hora da verdade.
6: Parecia que estávamos mais perto do entendimento que o Chega na prestação social única. A verdade é que o Chega, que continua a proclamar mudanças, veja bem, o deputado André Ventura é extremamente vocal a dizer que quer acabar com a subsídio-dependência. É extremamente vocal a dizer que quer acabar com a fraude no acesso aos subsídios. É extremamente vocal ao dizer que quem recebe subsídios deve dar um contributo. Na hora da verdade, deixe-me utilizar esta expressão que eu creio que todos os portugueses vão perceber, não é a mais bonita, mas creio que é ilustrativa. Voltou a borregar. Voltou atrás.
3: A acusação de Hugo Soares, o líder parlamentar do PSD, através da rede social X. André Ventura já reagiu ao acordo entre o PSD e o PS, acusando os dois partidos de não quererem combater a fraude e a subsídio-dependência. Que vergonha de centrão, pode ler-se na publicação do líder do Chega, ele que, antes de ser confirmado o acordo, criticou o governo por eventualmente fazer o entendimento com os socialistas.
0: Eu sei o trabalho que foi feito até aqui, o Chega sabe o trabalho que foi feito até aqui. Agora, depende do Governo se tem a coragem de chegarmos até ao fim disto, ou se não tem a coragem e vai deixar isto nas mãos do PS. Repare, o PS teve 8 anos para fazer isto. Manteve sempre exatamente tudo igual, no mesmo nível de subsídio à dependência, de descontrole de imigração, de caos na habitação. O que é que vai resolver fazer uma lei com o Partido Socialista? Provavelmente nada, porque se já tiveram 8 anos para resolver e não resolveram, o que é que vão fazer agora?
3: André Ventura, antes mesmo de ser anunciado o acordo entre o PS e o PSD. Os partidos mais à esquerda mantêm, apesar deste entendimento, reservas, mas o Bloco de Esquerda e o Livre notam ligeiras melhorias na proposta. A boleia do entendimento entre o PSD e o PS, João Alexandre.
8: É uma versão mais suave do que a inicialmente apresentada pelo Governo. É o entendimento de Rui Tavares, o co-porta-voz do Livre, que aponta avanços, mas ainda assim mantém algumas dúvidas.
9: Nós tivemos uma primeira proposta e um sentido de negociações que ia completamente ao arrepio daquilo que o país precisava, num sentido até que para o Livre nos repugnava. Portanto, desse ponto de vista, é uma notícia importante e à partida boa que o Governo não esteja a negociar com o Chega, mas sim com o PS.
8: Passos registados também por Fabián Figueiredo, deputado único do Bloco de Esquerda, que lembra, no entanto, as primeiras posições que foram colocadas em cima da mesa pelo Governo da AD.
10: Pelo que sabemos, vai haver uma ligeira alteração e vai-se aplicar a regra do RSI a todas as prestações sociais. Nós não acompanhamos esse entendimento, mas assinalamos como positivo o facto do PSD ter pelo menos desistido de piorar a lei tal como ela tinha entrado na Assembleia da República. Tornava a lei ainda mais restritiva e ainda mais cruel.
8: Crítica feita também por Alfredo Maia, do PCP, pouco otimista com o entendimento entre socialistas e sociais-democratas.
11: Quer o PSD, quer o PS estão de acordo no tratamento deste assunto. Apesar da enorme gravidade que ele reveste, o PSD e o Governo tiveram dois anos para preparar uma proposta de lei, já agora uma proposta de lei decente.
8: Com a esquerda à esquerda do PS, ciente de que, apesar do acordo, muito ainda por decidir sobre a prestação que vai reunir mais de uma dezena de prestações sociais.
3: E nesta altura, as propostas de alteração à proposta inicial do Governo para criar a prestação social única estão a ser votadas ponto a ponto em comissão parlamentar. Alguns hospitais do país já ativaram o nível mais baixo dos planos de contingência devido ao calor. A Ministra da Saúde, Ana Paula Martins, revelou esta tarde que as equipas dos serviços de urgência foram reforçadas nas regiões mais afetadas pelas altas temperaturas.
12: Em todos os distritos que são identificados, e temos vários e continuaremos a ter ao longo do verão, imagino eu, com as ondas de calor, nós já ativámos o nível de contingência 1, que tem muitas medidas que estão em articulação naturalmente com as outras entidades e com a Proteção Civil, debaixo daquilo que é a coordenação da Proteção Civil, a Direção-Geral de Saúde e a Direção Executiva, e há uma maior procura das urgências. Nós temos estado a conseguir dar essa resposta neste momento, mas eu queria dizer que, obviamente, as ondas de calor, tal como as ondas de frio, têm grande impacto na mortalidade.
3: A Ministra da Saúde, esta tarde, à margem de um almoço em Lisboa, o INEM já tinha avançado também que este mês recebeu cerca de 6 mil chamadas a mais do que no ano passado, um aumento associado aos efeitos do calor, ao agravamento de doenças crónicas e situações de doença aguda. A Renault anunciou hoje um plano de 800 rescisões voluntárias até ao próximo ano em França. Vai afetar, sobretudo, engenheiros. Trata-se de uma medida que faz parte do processo de reorganização do grupo automóvel. O objetivo é tornar a empresa competitiva face aos fabricantes chineses. Foi essa a justificação do grupo, que conta com 5.500 engenheiros em França e quer avançar com este plano de 800 rescisões voluntárias até ao final de 2027. Anúncio feito hoje em Paris, em conferência de imprensa. Luís Montenegro atribui a várias contingências o déficit de 0,7% com que Portugal começou o ano. Os dados foram divulgados hoje pelo Instituto Nacional de Estatística. Em Nova Iorque, o Primeiro-Ministro justificou este resultado com as ajudas extraordinárias face às tempestades e à crise dos combustíveis resultante da guerra no Médio Oriente. Mas Luís Montenegro mostra-se confiante no equilíbrio das contas públicas até ao final do ano.
13: Estamos ainda claramente a tempo de poder chegar ao fim do ano com as contas públicas equilibradas e, se não for com um superávit, que seja com uma situação nivelada, e mesmo, já tive a ocasião de o dizer, se tivéssemos um pequeno déficit de 0,1% ou de 0,2% do PIB, também não seria isso que seria dramático, nem sequer considerado um desequilíbrio.
3: Mas o Primeiro-Ministro mantém-se confiante no equilíbrio das contas públicas até ao final do ano. No Mundial de Futebol, há instantes começou a terceira jornada da fase de grupos. A esta hora jogam a Bósnia-Herzegovina com o Qatar. Ao mesmo tempo decorre o Suíça-Canadá. Os encontros estão, para já, empatados a zero.
14: Termina aqui esta edição com Susana Barros. 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Passam 11 minutos das 20. Olá, Paulo Galvão.
15: Olá, Jorge Afonso.
14: E o trânsito a esta hora?
15: Já está praticamente com luz verde no tabuleiro da ponte Vasco da Gama, apenas com trânsito acumulado no final do tabuleiro até à entrada na A33, em direção ao Montijo. Filas para sair de Lisboa e com demora pela ponte 25 de Abril estão em Sete Rios. Todos os acessos para chegar à Almada estão preenchidos. Na segunda circular há acidente junto às Torres de Lisboa, no sentido Benfica-Aeroporto, com trânsito a parar. Mais à frente, 50 metros mais à frente, um outro acidente, também com trânsito condicionado. Não há demora no IC19 e tampouco na A5 esta hora para chegar a casa. É tudo. Boa viagem para todos. Um abraço para ti e também.
14: Bom descanso. Até amanhã. Preparei mesa em nome de Noémia Gonçalves. Bom serão connosco.
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0: A convidada de hoje do Mesa para Dois tem um vozeirão incrível, é uma mulher de grande magnetismo e que, apesar da sua estatura mais, chamemos assim, petit, impacta todos os sítios onde chega. Marisa Liz, bem-vinda. É com um enorme gosto que tenho aqui no Mesa. Uma mulher, como Obrigada. Disse, com grande voz, com grande presença, uma mulher de causas. Vamos aqui falar sobre todos estes percursos e todo este percurso que te leva até aos dias de hoje. E começando por o episódio mais recente, que é o teu novo disco. Um disco que tu já disseste que era o mais cru da tua carreira. Porquê?
1: Olá. E obrigada pelas suas palavras. Se calhar porque estou mais velha.
0: Estamos todos.
1: Porque abordei de forma, até por estar mais velha, vamos abordando, acho eu, evoluindo, espero eu, de formas mais profundas em relação a algumas coisas. E é um disco que veio através da confusão. E então a confusão que eu sentia levou-me ou obrigou-me a ir para um caminho mais cru, mais, eu não quero chamar de básico, mas tive que retirar tempo novamente.
0: E da essência, voltar à essência.
1: Eu nunca fugi dela, mas andei, estava ali um bocadinho adormecida por vários fatores exteriores e alguns meus, de não perceber um monte de coisas, ou continuar a não perceber um monte de coisas no mundo, na música, em mim, os meus diagnósticos, os propósitos, qual era o propósito, aquelas crises existenciais que, pá, acontecem de vez em quando. Eu tenho uma tendência para as ter variadíssimas vezes. O que fez com que eu tirasse tempo, tirasse não, me desse tempo a descobrir qual é que era a confusão.
0: Mas essa confusão, que aliás se reflete quase em toda a tua arte, não é? A ideia que eu tenho é que estás sempre com um pé no rock e outro na alma. E que acaba por ser a essência Marisa Liz.
1: Nunca tinha posto isso dessa forma.
0: Um pé no rock e outro na alma.
1: Sim.
0: Foi como saiu.
1: Não, mas percebo. Acho que até a nível de personalidade.
0: De atitude na vida, não é?
1: Sim.
0: Ora, esta tua carreira musical começa muito cedo. Eras criança e passaste por uma série de momentos que todos nós nos lembramos, nomeadamente os Onda Choque.
1: Sim.
0: Que impacto é que participar de um grupo desses pode ter para a construção de uma carreira musical profissional?
1: Teve um impacto para mim muito saudável. Estávamos noutra altura, portanto.
0: Sim, sem redes sociais, sem
1: não havia redes sociais, não havia notícias sobre a vida privada
0: Sim.
1: da malta, não havia, portanto, nós éramos um grupo de crianças que nos juntávamos todos os domingos no Fofó, em Benfica, para treinarmos as danças, para juntas aprendermos músicas novas. Foi um processo que, naquela altura, não foi quando eu percebi o que é que era isto, o que é que era,
0: claro,
1: efetivamente
0: não.
1: trabalhar.
0: Mas à distância, quando olhas para trás, se calhar percebes que ali começou a construir-se
1: completamente
0: e a definir aquilo que tu serias no futuro.
1: Não, eu acho que é isso. Eu acho que essa minha busca por definição foi o que me levou à confusão. É porque eu nunca me definia. É muito há variações, né? Eu estou bem onde eu não estou. Eu, portanto, os Onda Choque foram uma fase como tudo o que eu fui fazendo. E quando eu já sabia aquilo que eu já sabia, era quando me davam estes. Olha, quase parecem os sintomas da menopausa. Davam-me estes fogos cá dentro de.
0: Os afrontamentos e as coisas todas.
1: De querer saber mais, de querer aprender mais. E cada fase foi muito importante. Nos Onda Choque eu tive a oportunidade, e nas Popline, de estar à frente de um público, mas de forma totalmente diferente do que foi, por exemplo, quando eu comecei a cantar em bares.
0: Claro.
1: Porque a minha idade já era outra, porque a intenção de cantar as músicas foi-se alterando, a percepção das próprias letras também.
0: A responsabilidade perante o público também era diferente, já, provavelmente.
1: Pois, isso foi uma coisa que eu fugi sempre.
0: Foi?
1: Foi, porque das vezes que me custaram mais em toda a minha carreira foi quando eu me preocupei com isso. Porque quando tu começas a cantar, e quando eu comecei a cantar, foi, é uma necessidade de expressão. Eu não tinha grande facilidade noutro tipo de comunicação. E então...
0: Cantar era o teu porto seguro?
1: Era o cantar e ouvir música. Não só o cantar, mas a música em si. Não estava tão focado. Eu ouvir música já me estava a expressar. Só o facto de ouvir música. Porque estava a fazer com que o meu cérebro e o meu coração trabalhassem em conjunto. E questionassem uma data de coisas e que me deixassem desconfortáveis. Portanto, essa, a falta dessa definição daquilo que eu era e que muitas vezes acredito que toda a gente sentiu estranho neste planeta, foi sendo um percurso. Eu não consigo sequer definir que eu sou isto agora. Obviamente não, a essência está lá. Eu continuo a ser a mesma miúda, entre aspas, com os mesmos valores, felizmente, né? E que tive malta à minha volta que, olha, que quando eu não me portava bem vinha ao rock and roll.
0: Exato.
1: E eu acho que isso também do rock e da alma é isso, é quase transformar em música aquilo que nós somos. E nem sempre eu sou uma balada, né? Acho
0: lado,
1: que definir uma pessoa é das coisas assim mais difíceis.
0: Por outro lado, ser um performer como tu és, com muita intensidade, às tantas é mais desgastante do que se conseguisse ser aquele cantor que chega a palco, faz aquilo que tem para fazer e vai à sua vidinha, não é?
1: Não sei, porque há malta que, olha, e eu tenho pegado AI e tenho autismo, porque há malta que está muito sossegadinha, mas aquilo na cabeça não para.
0: Pois.
1: Eu acho que eu não tenho a capacidade
0: de estar quieta.
1: desse controle. Acho não, não tenho. É mais forte que eu, essa expressão, porque a música também vibra pelo meu corpo e eu, se a tentar controlar,
0: Já não vai ser a mesma coisa.
1: nem vai ser a mesma coisa. É dos poucos sítios onde, na verdade, é aceitável seres livre. É quase tens permissão para. Então.
0: Já vamos também falar sobre essa tua luta pela liberdade de várias formas. Já aqui tinha dito há pouco que és também uma mulher de causas. É inevitável quem te conhece ou quem te segue não perceber também isso. Mas antes, isto é um programa que se chama Mesa para Dois e inevitavelmente vamos jantar. Imagino que tu, meia alface está feito, portanto...
1: Mais ou menos, sim.
0: É uma meia folhinha de alface, não é? Mas se fôssemos jantar agora, qual seria a tua sugestão em termos de prato?
1: Pronto, olha, isso é outra coisa que para mim é logo estranha esta definição do pequeno almoço, do almoço, do jantar.
0: Não tens horários.
1: Não, não, não só não ter horários, é o ter que ter fome àquela hora. Porque às vezes não tenho, às vezes tenho depois, então lá está. Para mim, no meu cérebro, estas
0: Mas isso é uma
1: definições que
0: boa
1: são
0: questão.
1: normais
0: Mas acho
1: para a
0: que é.
1: sociedade, né? Nós temos que ter horários. Pronto, não sei se temos
0: Não, mas
1: que ter.
0: eu acho que já todos chegámos, interiorizar, já pensámos nessa questão de marcarmos um jantar para as 8, mas se calhar não tenho fome às 8, só que não verbalizamos e tudo.
1: Pois.
0: Mas sim, de facto. Mas pronto.
1: Mas Paulo, o que é que nós íamos comer?
0: Sim.
1: Se a minha mãe pudesse cozinhar para nós,
0: Qualquer
1: está
0: coisa, não
1: feito
0: era? Era
1: qualquer
0: qualquer
1: coisa.
0: coisa.
1: Ainda hoje estava a falar no carro disso, de ervilhas com ovos escalfados.
0: Ai, adoro, pode ser. Paramos já por
1: Bora,
0: aí.
1: ervilhas
0: Pronto.
1: com ovos escalfados.
0: Sabe a casa?
1: Com pão, mas pão bom.
0: Sabe a casa?
1: Você é aquele pão congelado. Pão congelado é uma tristeza.
0: Vamos nos ovos escalfados, as ervilhas dos ovos
1: Tu nunca
0: escalfados.
1: podes fazer esta entrevista tipo ao meio-dia. Ou não? A malta
0: Depende.
1: começa aqui a
0: Depende.
1: passar mal para ir comer.
0: Sim,
1: Lá está,
0: lá está.
1: por causa dos
0: Depende dos
1: horários já.
0: horários, não é? Há pessoas que almoçam às 11 da manhã, há
1: Pois,
0: outras,
1: nem
0: portanto, depende.
1: almoçam.
0: Assim sendo, jantarinho escolhido, vamos à banda sonora, Marisa, porque um jantar implica também uma música como deve ser para nos acompanhar. Qual é a primeira sugestão?
1: A primeira sugestão, e pronto, e quando me perguntaste quais é que eram as sugestões, seria muito raro num jantar eu mostrar-te alguma coisa minha.
0: Pois.
1: Porque sou uma pessoa envergonhada nesse sentido. Mas estou tão orgulhosa deste disco que se calhar vou começar a mudar de atitude nesse sentido. E dizer, pá, olha, queres ouvir isto? Bora ouvir em conjunto.
0: Então vamos ouvir em conjunto.
1: Vamos ouvir em conjunto a primeira canção, que não é minha, nem é do disco, portanto tudo o que eu disse antes não faz sentido nenhum, que é do Paulinho Mosca, que foi uma das pessoas que mais compôs, que compôs quatro canções para mim e para este disco, depois de várias horas de conversa. uma pessoa que me desconstruiu a confusão que eu tinha na cabeça. E quando eu achava que a luz estava num sítio estranho, e que eu não conseguia bem ver onde é que eu tinha que ir, foi ele que me disse que na verdade que eu não tinha que saber essa resposta, era continuar a andar, e que a confusão então seria um caminho e não um problema.
0: Uhum.
1: Esta canção é de um disco chamado Mobili. Foi aqui que eu me apaixonei por este compositor, de uma forma até pouco saudável, porque cada canção, cada arranjo, cada letra foi um presente de epá, e que valida a nossa existência. Para mim, que é quando tu tens presentes que vêm de outros cérebros, de outros corações, e que te fazem sentir que tu pertences aqui.
0: Vamos então ouvi-lo.

0: Marisa Liz, voz da música nacional, que já foi a Marisa dos Amor Eletro, mas que muito rapidamente, e isto nem sempre acontece, muito rapidamente ganhaste nome próprio. E nem sempre as vozes se descolam da banda.
1: Certo.
0: Mas isso aconteceu com uma certa naturalidade contigo.
1: Pois não sei, para já não foi uma decisão minha fazer uma carreira a solo. A minha intenção, e acho que a intenção de todos nós em Amor Eletro, era estarmos juntos até ao final das nossas vidas.
0: Mas mesmo quando eram banda, tu já eras a Marisa Liz.
1: Eu acho que para isso ter acontecido, e que foi uma procura, e lá está uma dedicação de autoconhecimento enquanto cantora e compositora, e para isso enquanto pessoa, que foi muito ajudada pelas pessoas que me rodeavam e que me deram, mais uma vez, a liberdade de descobrir e de ser eu e de ir descobrindo isso. Acho que demos isso uns aos outros em Amor Eletro, na verdade. Foi uma viagem de conjunta, de admiração profunda por aquilo que cada um era. E celebrávamos mutuamente a personalidade, o talento, a criatividade, o sentido de humor de cada um. E depois também tive uma mãe que me pôs nesse sítio. Não era um sítio superior. Aliás, eu lembro quando estávamos onde a Choque, houve ali, tinha pai uns 15 anos, que eu entrei em casa meio assim, nariz empinado.
0: Eu sou estrela.
1: E levei logo na cabeça. E acabou logo aí a confusão de, sim, olha, não há aqui ser especiais, somos todos, né? Não desta forma, de outras. E tive sempre o exemplo e a sorte, mas também a atenção de escolher pessoas à minha volta que celebram a autenticidade e essa descoberta neles e nos outros.
0: Tu, ao longo destes anos, e na área da intervenção na sociedade e das causas, portanto, tu és embaixadora da Unicef, tu não hesitas quando te pedem a tua participação social nestas causas?
1: Não hesito sempre que eu tenho tempo para o fazer e a dedicação certa para o fazer. Eu não gosto de fazer coisas a meio gás. Eu gosto de escolher e de perceber como é que cada sítio funciona, a intenção, e depois então dedicar-me a isso, porque se eu me for dedicar a tudo, eu não me estou a dedicar a nada, efetivamente. Eu, para conhecer a causa, tenho que conhecer mais do que a causa, não é? Quem é que trabalha com ela, quais são as ideias, os objetivos. E tenho tido, desde sempre, uma tentativa de chegar ao maior número de sítios possíveis para poder ajudar, mas chegou uma altura que foi avassalador. Porque infelizmente há muita gente a precisar de ajuda. E isso foi uma das coisas que me fez entrar na confusão. E eu, de tempos a tempos, vou postando coisas de causas que eu acredito e depois há alturas que eu me recolho, porque
0: precisamos também de algum distanciamento e de tratar de nós para podermos combater
1: continuar
0: outras lutas, não é?
1: Não, e porque começa a ser, tu não tens mãos a medir, tu não começas a ficar feliz, ok, consegui ajudar aqui, mas efetivamente é muita coisa, estamos muito, muito atrasados, na minha opinião, emocionalmente e com a visão que temos de nós e dos outros. E parece difícil isto ficar melhor. E cada vez mais.
0: Na realidade, acho que essa é a nossa maior questão, não é? Nós crescemos a achar que o mundo vai tornar-se num sítio melhor e, passados tantos anos, olhamos e percebemos que se calhar foi só um sonho. As notícias não refletem muito isso, portanto há aquele.
1: Depende de nós, né?
0: Aquela manifestação de podia ter sido tão diferente.
1: Se dá trabalho, tentar fazer diferente e aceitar Que os erros são necessários. Obviamente que eu cheguei a esse sítio, que é fogo, pá, não pensava que o mundo era assim ou não me tinha caído a ficha da realidade, mas eu também faço parte disso.
0: Sim,
1: não é?
0: Claro.
1: Eu também faço parte desse mundo.
0: Todos os dias contribuímos para o bem ou para o mal.
1: Para o bem ou para o mal.
0: Para essa condição em que a humanidade está. Uma das tuas causas também, a liberdade, e mais no lado feminino.
1: Dos dois, na verdade.
0: Todos. Mas lá está, mais uma daquelas questões que às vezes parece que estamos a andar para trás.
1: Estamos a viver momentos assustadores.
0: Olhamos para os nossos filhos e às tantas é quase inevitável não estarmos a olhar, não verbalizando, às vezes só com os nossos pensamentos, de em que mundo é que eles vão crescer. Quer dizer, era suposto, lá está mais uma vez, era suposto estar a ser bem diferente.
1: Sim, era suposto tantos caminhos que a gente pode escolher, já termos escolhido um que ainda não escolhemos, né? Que é irmos juntos. Já escolhemos tantos
0: juntos
1: fora desse
0: somos
1: contexto.
0: Mais fortes.
1: Exato. Mas já escolhemos tantos caminhos fora desse contexto e claramente não está a funcionar. E a informação é muito importante. A comunicação é muito importante e estamos a viver momentos de informação tóxica, de informação que não é real.
0: E a transmissão através dessa informação do sentimento errado, da raiva em vez da empatia?
1: Eu acho que de todos esses sentimentos nós temos e não podemos fugir deles. E escolher um ou outro, eles vêm-nos bater de uma forma ou de outra. Eu acho que é aprender a lidar com aquilo que nós temos efetivamente, em vez de fechar os olhos de ai não, eu não sou essa pessoa. Ai não. Não é? Epá, todos nós sentimos uma data de coisas, há malta que se controla mais, há malta que nem é o controlar, é o fazer querer que é uma coisa diferente, porque dá trabalho, é muito mais fácil estar a culpar toda a gente do que
0: pelo mal do mundo, não é?
1: Do que tentarmos efetivamente mudar alguma coisa. Mas não é fácil mudar alguma coisa num contexto onde às vezes muita gente não quer mudar nada. E é aqui que vem esta dualidade do que é que a gente faz, né? E o teu cérebro fica: se eu fizer alguma coisa, não dá para fazer tudo o que é necessário. Então mais vale fazer um chatão no meu cérebro, não fazer nada, mas não ser essa pessoa. Mas isso dá para não ser essa pessoa e não fazer nada. E este questionamento faz com que a malta fique confusa. Pai, eu acho mesmo que devíamos todos ficar muito confusos com aquilo que está a acontecer. Eu não sei bem para ir para onde, pelo menos para já dedicámos tempo a tanta coisa, à tecnologia, ao consumo, a tudo e mais alguma coisa. Acho que era mesmo positivo dedicar-nos a trabalhar e a descobrir aquilo que nós somos e também aquilo que nós podemos ser. E como eu escrevi numa cena, às vezes até acreditar que podemos ser o nosso melhor.
0: Sim, senhora. E ficamos exatamente com essa frase para passarmos à segunda canção deste mês, que é Um Vício.
1: Que é um vício difícil. Foi uma canção que o Paulinho Mosca escreveu e compôs para mim depois de muitas conversas. E está na letra. Acho que não é preciso explicar.

0: Marisa Liss, vós, vozeirão, gosto tanto de ouvi-la. E está aqui no Mesa, numa altura em que há um coração, há um relato de coração confuso no mercado. E já aqui teve nesta conversa o nome do Paulinho Mosca. E por as palavras que tens aqui soltado, imagino que vocês esmifraram este disco até... Ao segundo, até
1: a tudo. Até às células.
0: Sim, sabes, como é que foi a construção deste disco?
1: É quase
0: uma luta, não é? Aquela coisa de... é quase a insatisfação.
1: Não era bem uma luta, porque eu não sabia quem é que era o inimigo. Sabes, a revolta toda que eu sentia... E que eu sentia, porque há seres humanos que não sei quem, que eu também sou ser humano, então era comigo, era pronto. E eu só tinha o título do disco, Relatos de um Coração Confuso.
0: Já agora porquê? Surgiu como?
1: Porque, olha, surgiu como, sei lá, nem te consigo explicar.
0: Não é bem normal o disco partir do título? Ou sim?
1: Não sei, eu tenho.
0: Tens um processo? Não tens?
1: Tenho um processo de conceito, do que é que. O que é que eu quero dizer e efetivamente não consigo entrar naquela baliza de que passaram 12 anos, eu tenho que gravar um disco ou passar. Eu tenho que saber porque é que eu vou gravar um disco. O que é que.
0: É como se sentisse, está na altura certa e agora.
1: Não, porque eu tenho que precisar de gravar um disco. E eu, para precisar de gravar um disco, tenho que. Ou tenho que parar um bocado para aprender, porque senão eu vou fazer o que eu já sabia. E o aprender às vezes não é só técnico, não é? O aprender, eu tive que estar confusa, portanto eu tinha o nome do disco que me foi ecoando na cabeça. Andei com conversas, quem é que podia produzir, quem é que não podia, não... E cheguei ao ponto que estava mesmo confusa e até pus em causa se ia gravar um disco. E porquê? Porque tinha que me fazer sentido eu ter canções, como sempre me fez, que eu ia cantar nos próximos 2-3 anos, ou se calhar o resto da minha vida. E eu não estou a dizer que tinham que se identificar

0: facto de eu não saber o que é que eu queria fazer aos 43 anos e isso tornar os outros confusos. E sentir quase uma vergonha de como é que eu não sei o que é que eu quero.
1: Acho que ninguém
0: sabe. Não é isso. Pois, só que ninguém sabe. Só ninguém que efetivamente diz. Ninguém diz. E eu não consigo estar calada. E então chegou ali uma altura que tu até tens ali um tempo, ah pá, que estás confuso durante 2 meses. Pai, já estava a passar um ano, já estava a passar outro, e eu já a pensar, sei que estou com um problema. O problema é meu. De eu não saber, é assim tão mau eu não saber. E o Paulinho Mosca disse-me, não, está tudo tranquilo. O não saber é o teu disco.
1: Exato.
0: E começámos, epá, foram horas, primeiro, ele no Brasil e eu em Portugal, de videochamada. Depois fui ter com ele ao Brasil e tornaram-se tardes que eu ia do Uber para a casa dele, só às 2 da tarde, e saía de lá às 4 da manhã, 5 da manhã.
1: Sem sentir o tempo a passar.
0: Sem sentir o tempo a passar e a falar de música, mas a maior parte das horas que tivemos nem foi efetivamente a treinar ou a ensaiar ou ele a mostrar umas coisas. Foi a viver, a falar sobre as questões dele, as minhas. Tanto que ele me contou, e depois contou em entrevistas, por isso é que eu digo, e eu não sabia, portanto eu vinha com o coração confuso e não queria comprar tanto. E ele vinha de um sítio que me disse, Marisa, eu quero-te ajudar, instantes de eu começar a conversa toda, só quando eu lhe pedi ajuda. E antes de começar a explicar o meu coração confuso, ele dizia-me, eu quero ajudar-te, pá, mas eu desde a pandemia que não consigo compor. Que não me está a sair, pá, aquilo que eu faço não está.
1: Não está a fluir.
0: Não está, e eu, ok, e ele, mas bora, mostra lá o teu coração. E começa.
1: E ajudámos um ao outro.
0: E ajudámos, salvámos um ao outro. Eu acho que o disco dele ficou pronto, mais rápido que o meu. Dos 4 temas que ele fez para mim, 3 vão entrar no disco dele. E nisto ele andava a compor para mim e a dizer, pá, estou a fazer temas para o meu disco, queres ouvir? E eu, por amor de Deus, eu ouço este homem há 20 anos. É uma referência. E estar, lá está a ouvir um relato dele para o disco dele, onde ainda não era uma canção produzida, era um desabafo. E poder fazer parte, ele. E então foi mesmo uma ligação de... Não foi uma ligação unilateral. De, olha, eu preciso ali disto e então coisa... Não.
1: Mas agora essa ligação...
0: Aliás, acho que ligações unilaterais...
1: Não existem?
0: Não deveriam existir.
1: Não fazem sentido.
0: Não fazem sentido.
1: Aliás, são tão frágeis que normalmente terminam rapidamente, não é?
0: Fecha.
1: Essa ligação tão umbilical, vai depois para palco, Portugal, Brasil, sei lá, os dois... Como é?
0: Adorava. Estamos a tentar. Adorava. Nem sempre é fácil gerir as coisas todas e são países, são dois países que estamos muito próximos em muita coisa, mas efetivamente na distância há uma distância grande.
1: Considerável, sim.
0: Considerável, mas isso está em cima da mesa, certamente, e poder cantar também com o Rio Veloso, com o Camané, com os Monobloco, com a orquestra do maestro Martim Sousa Tavares. Poder juntar novamente a malta toda que fez parte disto, todos os músicos que fizeram parte e que fazem parte da malta com quem eu toco ao vivo, o Ricardo Anini na bateria, Filipe Neves no baixo, o Vasco Duarte na guitarra, o Zé Nuno agora que vai entrar também na guitarra, nos teclados e outras coisas, o Gui Salgueiro, que é um dos produtores do disco, e o Tiago Paes Dias. Fizemos os 3 esta viagem, e que sem eles eu não teria tido este disco, tinha tido o outro. Mas a abertura que eles tiveram de entender aquilo que eu não sabia que eu queria foi realmente especial. E toda a gente que se envolveu a fazer isto.
1: Olhando para aquilo que está também aqui retratado no disco, eles foram uma espécie do teu espelho?
0: Eu acho que...
1: Nesse processo?
0: Esse processo foi um bocadinho mais individual, mas eles foram uma espécie de eles foram outra raquete. Sabes, eu não estava a jogar sozinha e estava a aprender a jogar. Eu não sabia qual era o jogo que eu queria jogar.
1: Olha, mas é um jogo absolutamente extraordinário. Estes relatos de um coração confuso, que nasce de uma pergunta: e se a confusão fosse o caminho? E que bela confusão.

0: Longo do Aramaste, mas que belo caminho traçaste também com este novo disco.
1: Obrigada.
0: Que depois irá a palco também.
1: Vamos começar já, em junho, com a nova tour, novo cenário, novas mensagens. Obviamente que vou ter canções que tive do primeiro disco e do EP, coisas que
0: claro,
1: fui lançando.
0: Até porque as pessoas não te perdoariam se não fossem alguns dos velhos êxitos, não é?
1: Sim.
0: Faz parte
1: certo.
0: Do jogo.
1: Fora Amor Eletro, que eu não canto Amor Eletro,
0: claro,
1: ao vivo, sem ser que eu sou Amor Eletro. Mas sim, até porque é uma história, né? E acho que quando tu vais para palco, é o mesmo que tu estares a apresentar a alguém. Olha, é um jantar. E olá, eu sou a Marisa e esta é a pessoa que eu sou. E isso, e tu tens as coisas, conversas, falamos da infância, falamos não sei o quê. Ali está através da música algumas partes da minha vida.
0: Que pode ser a salvação também para este caos que é o mundo.
1: A arte, totalmente, eu acho que sim. Não sei se o meu disco, mas acredito que tudo o que nos faça ser mais do que ter, nos aproxima mais do conceito, se calhar errado, que nós temos do que é ser feliz.
0: Recomeçar começa na confusão? Ou a confusão provoca um novo início?
1: Acho que recomeçar recomeça em todos os sítios. E ontem, por acaso, tu pensas nestas coisas nos pormenores e depois pensas assim às vezes. Ninguém vai topar. E ontem recebi uma mensagem do Desculpa Martim, do mestre Martim Sousa Tavares, a dizer-me: bonito o teu disco acabar com a palavra recomeçar. Portanto, a confusão, ela certamente irá voltar. Até já disse em outras entrevistas, escrevi-lhe uma carta, meio que uma carta, a pedir-lhe que, se ela voltar, que volte um bocado mais abruptamente, para eu não demorar tanto tempo a perceber que os alarmes nem sempre são maus. E que às vezes são mesmo um alarme, que é: acorda, que se calhar não estás no caminho que devias estar.
0: Voltamos ao início com um pé no rock e outro na alma. Obrigada, Marisa. Que grande disco este. E obrigada pelo jantar. Já tinha saudades de ervilhas com ovos escalfados.
1: Boa.
0: De facto,
1: qualquer dia trago-te mesmo.
0: Uma comida que a minha mãe fazia.
1: Sim,
0: muito. Portanto, é a comida de conforto, sabes? Aquela comida rápida, quando toda a gente está atrasada e a mãe vai e arranja qualquer coisa, pronto. Era
1: e aí tu voltas sempre, não é? À parte emocional, não há aquilo que te impressionou, não. Tu não voltas à parte do carrão que ninguém.
0: Ai, não, já ninguém se lembra.
1: Não. Pois.
0: São estes pequenos momentos, não é?
1: É isso.
0: É tal simplificar da vida. Vamos deixar-se também quem está a ouvir na rádio com um coração confuso.
1: Sim. Uma letra, música do Márcio, é do Mundo, que tem uma banda chamada Cordel. Para mim, dos compositores que mais me chega ao coração, letristas e de compositores como eu via a palavra e a função de um compositor, como o Paulinho Mosca e como a malta com quem eu trabalhei neste disco, nenhum deles me disse: olha, tinha aqui esta música na gaveta, vê lá o que é que achas. Uhum. Com o Márcio também foram 2 horas de conversa, ou mais, onde ele me mandou uma canção, talvez das mais... essa sim, talvez das mais íntimas que eu tenho no disco, e que não foi gravada em estúdio. Foi gravada, acho que no último dia que nós estivemos na Casa Cósmica. Fomos para uma casa em Sintra que chamámos de Casa Cósmica. E no último dia não tínhamos produção dessa canção. E foi uma gravação feita comigo e com o Gui, livre. E muito sinceramente, de ressaca. E a voz estava cansada. O meu coração estava a chegar a um sítio diferente.
0: Mas é tudo real.
1: Mas acho que, na verdade, foi a melhor maneira de eu conseguir cantá-la.
0: Obrigada, Marisa.
1: Obrigada.
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0: 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Vinte e uma horas, vento nos Açores.
1: Governo e PSD chegaram a acordo com o PS para aprovar a prestação social única, mas não se entendem quanto ao que foi acordado sobre o trabalho social. Vaga de calor leva vários hospitais a ativarem planos de contingência.
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1: Governo e PSD chegaram a acordo com o PS para aprovar a prestação social única. A medida reúne mais de uma dezena de apoios sociais, incluindo o rendimento social de inserção. O acordo agora alcançado deixa cair a criação de um canal de denúncias para abusos relacionados com apoios sociais, mas Governo e PS têm leituras diferentes sobre o trabalho social obrigatório, Inês Ameixa.
2: Fumo branco na criação da prestação social única, com um acordo entre PSD e Partido Socialista, mas há divergências de semântica no que toca ao trabalho solidário e social obrigatório para aceder à PSU. Eurico Brilhante Dias, líder parlamentar do PS, começou por anunciar assim o que prevê o acordo.
3: O trabalho dito obrigatório deixará de ser obrigatório e estará enquadrado num plano individual personalizado de inserção.
2: Mas Hugo Soares, presidente do grupo parlamentar do PSD, diz que o trabalho obrigatório não caiu, apenas se torna direcionado para cada pessoa.
4: Não cai e não deixa de ser obrigatório. Aquilo que acontece, que foi sempre a nossa intenção, é que essa atividade de 3 horas, como sabem, por dia, 15 horas por semana, passa a estar, como foi sempre a nossa intenção, embora não estivesse escrito na letra da lei, que fizesse parte de um plano de inserção individual para aquele indivíduo em concreto e atendendo ao seu agregado familiar.
2: O trabalho social não se torna facultativo, esclarece Hugo Soares, passa sim a ser enquadrado num plano de inserção social individualizado e atendendo às condições de cada beneficiário e do seu agregado familiar. Ao contrário da proposta inicial do Governo, fica claro que não é possível, por exemplo, um beneficiário com deficiência ou cancro desempenhar determinados trabalhos para aceder à PSU. O acompanhamento será feito de forma especializada e numa lógica de inserção no mercado de trabalho.
1: E ao final da tarde, José Luís Carneiro, questionado sobre se as 15 horas de trabalho social caíam, respondia assim.
5: Essa ideia, a informação que tenho é que caiu essa medida, portanto, ou seja, o acompanhamento individualizado não está nesse ponto. Ou seja, os termos em que agora vai ser feito, será feito em termos de decreto-lei. O Governo queria fazer por portaria, o que significava que tirava a Assembleia da República a possibilidade da Assembleia da República fazer o controlo, se o quiser, das medidas que venham a ser adotadas. O Governo deixou cair. Agora, parece-me bem que o Governo tenha cedido, ou seja, parece-me de bom senso. Parece-me do mais elementar bom senso que nós pensemos, por um lado, naturalmente em garantir o controlo, a transparência, o rigor na aplicação das prestações sociais, mas que o façamos de modo a incluir as pessoas, do ponto de vista social, e a utilizarmos as prestações sociais para combater a pobreza, as desigualdades, ou para acompanhar as pessoas que momentaneamente possam estar a viver situações de vulnerabilidade.
1: As diferentes leituras sobre o que fica do trabalho de solidariedade social obrigatório. Com este acordo, o Chega fica de fora de um entendimento. Depois de várias semanas em que esteve mais próximo de um acordo entre Governo e André Ventura, Hugo Soares, líder parlamentar social-democrata, acusa o Chega de não querer mudar nada na hora da verdade.
4: Parecia que estávamos mais perto de um entendimento com o Chega na prestação social única. A verdade é que o Chega, que continua a proclamar mudanças, veja bem, o deputado André Ventura é extremamente vocal a dizer que quer acabar com a subsídio ou dependência. É extremamente vocal a dizer que quer acabar com a fraude no acesso aos subsídios. É extremamente vocal ao dizer que quem recebe subsídios deve dar um contributo. Na hora da verdade, deixe-me utilizar esta expressão que eu creio que todos os portugueses vão perceber, não é a mais bonita, mas creio que é ilustrativa. Voltou a borregar. Voltou atrás.
1: André Ventura já reagiu nas redes sociais, acusa PSD e PS de não quererem combater a fraude e a subsidiodependência. À esquerda, o acordo entre Governo e PS continua a gerar ceticismo, João Alexandre.
6: É uma versão mais suave do que a inicialmente apresentada pelo Governo. É o entendimento de Rui Tavares, o co-portavoz do LIVRE, que aponta avanços, mas ainda assim mantém algumas dúvidas.
7: Nós tivemos uma primeira proposta e um sentido de negociações que ia completamente ao arrepio daquilo que o país precisava, num sentido até que para o LIVRE nos repugnava. Portanto, desse ponto de vista, é uma notícia importante e à partida boa que o Governo não esteja a negociar com o Chega, mas sim com o PS.
6: Passos registados também por Fabián Figueiredo, deputado único do Bloco de Esquerda, que lembra, no entanto, as primeiras posições que foram colocadas em cima da mesa pelo Governo da AD.
8: Pelo que sabemos, vai haver uma ligeira alteração e vai-se aplicar a regra do RSI a todas as prestações sociais. Nós não acompanhamos esse entendimento, mas assinalamos como positivo o facto do PSD ter pelo menos desistido de piorar a lei tal como ela tinha entrado na Assembleia da República. Tornava a lei ainda mais restritiva e ainda mais cruel.
6: Crítica feita também por Alfredo Maia, do PCP, pouco otimista com o entendimento entre socialistas e sociais-democratas.
9: Quer o PSD, quer o PS estão de acordo no tratamento deste assunto. Apesar da enorme gravidade que ele reveste, o PSD e o Governo tiveram dois anos para preparar uma proposta de lei, já agora uma proposta de lei decente.
6: Com a esquerda à esquerda do PS, ciente de que, apesar do acordo, muito ainda por decidir sobre a prestação que vai reunir mais de uma dezena de prestações sociais.
1: E neste momento as propostas de alteração à proposta inicial do Governo estão a ser votadas ponto por ponto em comissão parlamentar. A Iniciativa Liberal acusa o Governo de fazer anúncios que não passam do papel e quer que o Ministério do Ambiente explique o que é que já foi feito depois da apresentação há mais de um ano da Estratégia Nacional para a Gestão da Água, uma iniciativa que prevê investimentos de cerca de 5 mil milhões de euros até 2030. As dúvidas e questões dos liberais já seguiram para o gabinete da Ministra Maria da Graça Carvalho. Ouvido pela Antena 1, o deputado Jorge Miguel Teixeira avisa que o escrutínio público não pode ser bloqueado pelo Governo.
10: Há coisas que vão sendo anunciadas que, pelos vistos, eram ideias que já existiam para o PS e o Governo agora adota, e depois vem o PS e queixa-se que o Governo está simplesmente a assumir compromissos que já vinham de trás, e depois anuncia-se coisas mais do que uma vez. Portanto, aquilo que nós gostaríamos é que houvesse clareza. Tudo bem, o Governo quer implementar este programa, que apresenta um calendário que diga claramente o que é que já foi executado, ou seja, que obra é que já está a decorrer, que obra é que foi lançada mas ainda não começou, o que é que já foi concluído, alguma coisa ter sido concluída, e exatamente quem é que vai ser o responsável político e também técnico pela execução de todo este programa. Queremos simplesmente clareza e queremos ter uma maneira de poder acompanhar a execução deste programa, porque assim o escrutínio é muito mais difícil.
1: Depois do anúncio no ano passado, o Governo aprovou esta semana o regime jurídico que atribui à ADP Água, empresa do Grupo Águas de Portugal, a responsabilidade pela gestão e coordenação da estratégia Água que une, que pretende reforçar a segurança hídrica e a adaptação às alterações climáticas. Por causa do calor, vários hospitais ativaram um nível mais baixo dos planos de contingência. A Ministra da Saúde adianta que as equipas dos serviços de urgência foram já reforçadas nas regiões mais afetadas pelas altas temperaturas.
11: Em todos os distritos que são identificados, e temos vários e continuaremos a ter ao longo do verão, imagino eu, com as ondas de calor, nós já ativámos o nível de contingência 1, que tem muitas medidas que estão em articulação naturalmente com as outras entidades e com a Proteção Civil, debaixo daquilo que é a coordenação da Proteção Civil, a Direção-Geral de Saúde e a Direção Executiva, e há uma maior procura das urgências. Nós temos estado a conseguir dar essa resposta neste momento, mas eu queria dizer que, obviamente, as ondas de calor, tal como as ondas de frio, têm grande impacto na mortalidade.
1: As declarações da Ministra da Saúde, Ana Paula Martins, esta tarde em Lisboa. A fechar esta edição, olhamos agora para os Jogos do Mundial, que começaram às 8 da noite. Neste momento, a Bósnia-Herzegovina vence o Qatar por 2-1. A Suíça vence o Canadá por 1-0. Às 11 da noite jogam-se o Brasil, Escócia e o Marrocos, Haiti.
0: Está fechada esta edição com o Luís Peixoto. 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
1: Passam 9 minutos das 21 horas no continente e na Madeira, 20 horas e 9 minutos nos Açores.

Começamos assim esta emissão de quarta-feira, nesta emissão do dia 24 de junho de 2026. Seja bem-vindo, aceito os votos de bom dia, boa tarde ou boa noite, conforme a hora e local em que nos esteja a escutar. Hoje rumamos ao Sul com o Igor Lopes, como sempre acontece à quarta-feira, na RTP Mundo.

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A música não para na sua rádio depois de Eliane Elias, que nos levou até ao Brasil com Desafinado. Carolina Deslandes também lá passar por aqui com Dois Dedos de Testa. Neste dia de São João.

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4: E na RTP Mundo partimos rumo à Califórnia para apercebermos e escutarmos um pouco do espírito das festas do Espírito Santo.
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6: As festas de louvor ao Espírito Santo realizam-se um pouco por toda a Califórnia e são a maior manifestação cultural dos portugueses desta região.
7: Em princípio, vamos pensar que a festa do Espírito Santo é feita para a fé. É para a festa do Espírito Santo, para a fé, tem que ser o número um, a razão de se fazer a festa do Espírito Santo. Além disso, devido ao isolamento dos pescadores, durante a vida pescatória, San Diego foi sempre uma zona onde se extinguiu para fazer por si próprio. O parque nas outras comunidades é mais de, junto com todos, pedem a muita gente e tudo isso. Em San Diego, por causa da distância, por causa da nossa cultura, é uma festa em que se usa, por exemplo, um rei, com tributo, tem a Rainha Santa Isabel e tem muitas rainhas e tem capas que são extraordinárias. Às vezes as pessoas pensam que é um pouco mais além. É uma festa bastante bonita, onde servimos à volta de 5 mil pratos de sopas e com as tradicionais sopas, e temos sempre a ligar a Portugal tudo isto.
6: Como qualquer outra festa portuguesa que se preze, não faltam os comes e bebes e a boa música portuguesa.
8: Muito bonita todos os anos. Normalmente eu ajudo a servir a comida, mas este ano decidi só desfrutar.
9: Então, mano, esta festa é linda, não é?
10: Foi tudo maravilhoso. Lindo.
9: Depois vejo as tuas amigas.
10: Muito bonito, a comida estava excelente, adoramos.
9: E que tal, mas?
11: Ah, estou a ver.
9: Estou na festa?
11: É, com aquela festa, é.
12: Quero ir para casa, acabei o meu turno aqui, estive desde as 9:30 da manhã até às 4 da tarde, a visitar bifanas. Fui ali dentro do hall, disseram que havia ali uma... Iam comer os trabalhadores, costumam-se juntar.
9: E ajuda já há muito tempo nesta festa?
11: Primeira vez.
9: Primeira vez?
11: Minha filha está no folclórico.
6: As sopas ou o Espírito Santo são uma das atrações. É na cozinha que a primeira geração se junta.
13: E mudei-me só para a cozinha. E por acaso, tenho gostado, é uma parte diferente da festa, Nelson, como tu sabes. É uma fé diferente lá dentro da cozinha, com minha mãe ainda viva, graças a Deus, e os meus primos e meus irmãos, o Donald, meu marido. E foi uma parte muito mais cheia de fé.
14: Acho que a festa este ano tem estado animada, boa, e recomenda-se para as próximas gerações que façam parte da nossa comunidade.
6: Embora com poucos elementos, a Filarmónica em São Diego persiste.
15: comecei a tocar na Filarmónica San Diego. Ora, vim para cá em 2012 e em 2013 entrei na Filarmónica San Diego pela batuta do maestro Gilberto Rosa. Portanto, quem são um grande amigo, adoro a Filarmónica, tenho pena de ter poucos elementos e a comunidade aqui, a comunidade portuguesa aqui em San Diego, não adere muito à Filarmónica.
6: A língua também já se vai perdendo, mas o gosto e paixão pela cultura fica.
16: E pai, minha mãe, Gloria Rodrigues, Rodrigues, Peter Rodrigues. This is pretty much all I know in Portuguese, so I'm sorry. The festa is in honor of my mom, Gloria Rodrigues.
6: As festas do Espírito Santo realizam-se um pouco por toda a Califórnia, todos os Estados Unidos e todo o mundo. Uma tradição açoriana e até também madeirense que veio do continente português e que assume aqui em São Diego uma dimensão única e especial. Nelson Ponta Garça, RTP, na Califórnia.
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1: Dentro de alguns minutos, rumamos ao sul com o jornalista Igor Lopes. Até lá, ainda há música a marcar presença. Depois de Tiago Bettencourt, Matilda.

0: E depois da música falamos do tempo. Temperaturas máximas para amanhã quinta-feira. E começamos por São José, que terá uma máxima nesta quinta-feira de 27 graus, Genebra 35, Caracas, os termómetros irão marcar 29 graus e Amsterdão 30 graus de máxima.
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2: Como é que é, mano? Vês o brinde? Este é o brinde que fecha o álbum, tio. Não vale a pena ver mais nada, bi. Este é o brinde, tio. Confia. Confia, bi. Espero que te inspire. Mas o brinde é este.
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Eu digo isto para toda a gente que vem de baixo e faz um esforço para se manter em cima e ir em busca daquilo em que acredita. 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
6: E estamos de volta para conversarmos sobre os últimos eventos, a agenda e as notícias que vêm da América do Sul, não é assim, Igor? Olá.
7: Olá, André. Um abraço para ti e para os nossos ouvintes. A gente retoma esta semana com as novidades que acontecem com as nossas comunidades no Cone Sul.
6: Vamos lá, então. Começamos na Venezuela, que reabre o Centro de Língua Portuguesa com o apoio deste cantinho à beira-mar plantado.
7: Exatamente. A Universidade Central da Venezuela assinalou no último dia 18 de junho a reinauguração do Centro de Língua Portuguesa Camões, IP, numa cerimônia realizada na Biblioteca Central da instituição. O ato contou com o apoio da Embaixada de Portugal em Caracas, do Camões Instituto da Cooperação e da Língua, da própria Universidade na Venezuela e de diversas estruturas acadêmicas venezuelanas ligadas ao ensino de línguas e à cooperação internacional. O espaço, agora denominado Daniel Moraes, foi reaberto num contexto de crescente procura pela língua portuguesa na Venezuela. Segundo dados divulgados pela Embaixada de Portugal no país, cerca de 15.500 alunos estudam atualmente o português em 65 instituições de ensino primário, secundário e universitário desse país da América do Sul. A reativação do centro pretende reforçar o ensino do idioma e consolidar um espaço de encontro para estudantes, docentes e investigadores dedicados à promoção da língua portuguesa e da lusofonia na Venezuela.
6: Falamos agora dos serviços consulares que vão pela primeira vez até Olavarria.
7: Um ponto importante, a secção consular da Embaixada de Portugal na Argentina realizou nos dias 17 e 18 de junho a sua primeira presença consular na cidade de Olavarria, nas instalações da Sociedade Portuguesa de Olavarria. Uma iniciativa que permitiu aproximar os serviços consulares da comunidade portuguesa residente na região, facilitando também o acesso a diversos procedimentos administrativos.

0: administrativos. Durante os 2 dias de atendimento, foram assistidas cerca de 40 pessoas, tendo sido possível também responder à totalidade dos pedidos de marcação efetuados. A embaixada destacou ainda a colaboração da direção portuguesa
1: Sim.
0: de Olavaria, não é? Da Sociedade Portuguesa de Olavaria,
1: Certo.
0: representada pelo presidente Jonathan da Costa e pela secretária-geral Fátima Novo, cujo apoio contribui para o sucesso da segunda ação. Segundo a representação diplomática portuguesa no país, estas iniciativas integram a estratégia de aproximação dos serviços consulares às comunidades portuguesas espalhadas pelo território argentino.
1: Não costuma ser um ponto de destaque aqui no nosso rumo ao sul, mas ainda assim vale a pena então falarmos sobre o reforço da cooperação com as Caraíbas para enfrentar o impacto do sargaço.
0: E é verdade, Portugal está a reforçar a sua colaboração com os países das Caraíbas na procura de soluções para o fenômeno do sargaço, macroalga que tem afetado extensa área costeira da região e provocado impactos no turismo, na pesca e nas economias locais. Nesse âmbito, o Camões Instituto da Cooperação e da Língua liderou uma missão exploratória a Barbados, integrando representantes da Air Center, da LIPOR, do Mais Atlântico Collab, da Blue Bio Alliance e da Universidade do Algarve. A iniciativa teve como objetivo reunir com entidades governamentais, acadêmicas e empresariais barbadenses para identificar desafios e oportunidades de cooperação no combate aos efeitos do sargaço. A missão decorreu em paralelo com o Copernicus LAC Chile Caribbean Regional Workshop, promovido pela União Europeia no âmbito da Aliança Digital União Europeia, América Latina e Caraíbas. Uma ação que reforça aí o posicionamento de Portugal na área da economia azul e da inovação aplicada aos oceanos, procurando desenvolver soluções sustentáveis e economicamente viáveis para um problema que afeta milhões de pessoas em vários países das Caraíbas.
1: Deslocamos-nos para o Uruguai, que depois da renovação, o Conselho Consultivo da Área Consular de Montevidéu tem a primeira reunião.
0: A Embaixada de Portugal em Montevidéu realizou no passado sábado a primeira reunião do renovado Conselho Consultivo da Área Consular de Montevidéu, contando com a participação da embaixadora Conceição Pilar e dos novos membros do órgão representativo da comunidade portuguesa. Segundo a representação diplomática, o encontro permitiu dar as boas-vindas aos novos conselheiros, promover a troca de opiniões sobre assuntos de interesse da comunidade portuguesa residente no Uruguai, além de reforçar a colaboração entre a embaixada e os seus representantes. A embaixada portuguesa no país destacou ainda a importância do trabalho desenvolvido pelo Conselho Consultivo naquele que é o fortalecimento do diálogo com a comunidade e na identificação das suas necessidades e prioridades. A gente sabe que uma das integrantes desse grupo é Inês Guerra, presidente da Casa de Portugal de Montevidéu.
1: No Brasil, a embaixadora de Portugal nas comemorações dos 250 anos do Real Forte Príncipe da Beira.
0: A embaixadora de Portugal no Brasil, a Isabel Brilhante Pedrosa, acompanhada pela Dida de Defesa, participou nos dias 19 e 20 de junho nas celebrações dos 250 anos do Real Forte Príncipe da Beira, no estado brasileiro de Rondônia, a convite do Exército Brasileiro. As cerimônias foram organizadas pela 17ª Brigada de Infantaria de Selva e reuniram autoridades civis e militares, representantes da comunidade local e convidados. Construído entre 1776 e 1783, o Real Forte Príncipe da Beira é considerado a maior edificação militar construída por Portugal fora da Europa e um dos mais importantes marcos históricos da Amazônia brasileira. Durante as comemorações, foi destacado o papel do monumento na definição das fronteiras brasileiras e na consolidação da dimensão continental do país, bem como seu valor enquanto símbolo da memória partilhada entre Portugal e Brasil. Em dezembro de 2025, o Forte recebeu da Unesco o Estatuto de Proteção Reforçada, reconhecimento atribuído a bens culturais de valor essencial.
1: Seguimos para celebrações, o assinalar de 100 anos de história em Pelotas do Centro Português, 1º de dezembro.
0: Temos festa e muita festa. O Centro Português 1º de dezembro de Pelotas, no estado brasileiro do Rio Grande do Sul, assinalou o seu centenário com uma edição especial da Quinta Cultural, transmitida também através das plataformas digitais das Casas dos Açores. A iniciativa contou com a participação do presidente Eduardo Gil da Silva Carreira, que destacou os 100 anos de atividades da instituição junto da comunidade portuguesa e luso-descendente da região. Fundada 24 de janeiro de 1926, o Centro Português 1º de dezembro nasceu da união entre o Congresso Português 1º de dezembro e o Grêmio Republicano Português. Atualmente, a instituição reúne cerca de 4 mil associados e desenvolve atividades culturais, sociais desportivas em 3 sedes, mantendo projetos como Remar para o Futuro, o Rancho Folclórico e também um coral. A entidade preserva ainda relações de cooperação com Portugal, incluindo uma irmandade com a cidade de Aveiro, que celebra 30 anos este ano.
1: Igor, que especialista é este que defende ações concretas para transformar o potencial do Acordo Mercosul-União Europeia em resultados?
0: Uma movimentação importante, André. O presidente da Câmara de Comércio e Indústria Luso-Brasileiro, Otacílio Soares, defendeu a necessidade de transformar as oportunidades criadas pelo acordo entre o Mercosul e a União Europeia em resultados concretos para empresas e investidores. Uma posição apresentada durante o painel Acordo Mercosul-União Europeia, um oceano de oportunidades para a economia luso-brasileira, integrado no primeiro Fórum da Excelência Luso-Brasileira, promovido pela Sociedade da Excelência Luso-Brasileira. Na comunicação dedicada ao tema Cooperação Empresarial Luso-Brasileira na Prática, o Otacílio Soares sustentou que o acordo deve ser encarado como uma plataforma estratégica para impulsionar negócios, investimento e internacionalização. Este responsável destacou a importância da articulação entre governos, associações empresariais e o setor privado para ultrapassar desafios regulares e operacionais, defendendo, claro, que Portugal e Brasil dispõem de condições privilegiadas para assumir um papel de ligação entre a Europa e a América do Sul.
1: Sim.
0: O painel contou ainda com a participação do advogado luso-brasileiro Luiz Fernandes, conselheiro da Sociedade de Excelência Luso-Brasileira, que abordou o tema potencial das parcerias entre startups luso-brasileiras, defendendo um maior aproveitamento das oportunidades de inovação e internacionalização proporcionadas pelo reforço das relações econômicas entre esses dois blocos.
1: Para fechar, o Conselho Permanente do CCP, que reúne em Lisboa para assinalar 45 anos e também aqui para debater as prioridades da nossa diáspora.
0: Que vai se reunir em Lisboa entre os dias 29 de junho e 1 de julho, numa sessão anual que assinalará os 45 anos de existência do órgão consultivo do Estado português para as questões da imigração. O encontro reunirá conselheiros de vários continentes para debater matérias relacionadas com o funcionamento do CCP, os serviços consulares, a participação eleitoral dos portugueses residentes no estrangeiro e as políticas públicas dirigidas à diáspora. Ao longo dos 3 dias de trabalho, estão previstos encontros com representantes do governo, da Assembleia da República, da Presidência da República Portuguesa e de diversos organismos públicos. Entre os temas em destaque estarão a aprovação do orçamento do CCP para 2027, propostas de reforço da autonomia do órgão, o futuro programa Voltar, a modernização dos serviços consulares, o recenseamento eleitoral e a articulação entre diferentes estruturas representativas da diáspora portuguesa. A reunião culminará com uma conferência de imprensa, onde serão apresentadas as principais conclusões e prioridades definidas para os próximos meses.
1: Muito bem, ficamos assim esta semana.
0: Na próxima semana, André, voltamos com mais notícias sobre as nossas comunidades no Cone Sul.
1: Até lá.
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0: Depois de rumarmos ao sul, António Zambujo fecha esta primeira hora das noites da RTP Mundo. Vêm as notícias. Eu marco encontro consigo logo a seguir à informação. Fique por aí, continue connosco.
1: Ninguém acredita.
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0: 22 horas, 21 nos Açores.
1: Governo e PSD chegaram a acordo com o PS para aprovar a prestação social única, mas não se entendem quanto ao que foi acordado sobre o trabalho social. Vaga de calor leva vários hospitais a ativarem planos de contingência. Ainda neste noticiário, o Mundial de Futebol.
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1: Governo e PSD chegaram a acordo com o PS para aprovar a prestação social única. A medida reúne mais de uma dezena de apoios sociais, incluindo o rendimento social de inserção. O acordo agora alcançado deixa cair a criação de um canal de denúncias para abusos relacionados com apoios sociais. Mas Governo e PS têm leituras diferentes sobre o trabalho social obrigatório, Inês Ameixa.
2: Fumo branco na criação da prestação social única, com um acordo entre PSD e Partido Socialista. Mas há divergências de semântica no que toca ao trabalho solidário e social obrigatório para aceder à PSU. Eurico Brilhante Dias, líder parlamentar do PS, começou por anunciar assim o que prevê o acordo.
3: O trabalho dito obrigatório deixará de ser obrigatório e estará enquadrado num plano individual personalizado de inserção.
2: Mas Hugo Soares, presidente do grupo parlamentar do PSD, diz que o trabalho obrigatório não caiu, apenas se torna direcionado para cada pessoa.
4: Não cai e não deixa de ser obrigatório. Aquilo que acontece, que foi sempre a nossa intenção, é que essa atividade, 3 horas como sabem, por dia, 15 horas por semana, passa a estar, como foi sempre a nossa intenção, embora não estivesse escrito na letra da lei, que fizesse parte de um plano de inserção individual para aquele indivíduo em concreto e atendendo ao seu agregado familiar.
2: O trabalho social não se torna facultativo, esclarece Hugo Soares, passa sim a ser enquadrado num plano de inserção social individualizado e atendendo às condições de cada beneficiário e do seu agregado familiar. Ao contrário da proposta inicial do Governo, fica claro que não é possível, por exemplo, um beneficiário com deficiência ou cancro desempenhar determinados trabalhos para aceder à PSU. O acompanhamento será feito de forma especializada e numa lógica de inserção no mercado de trabalho.
1: Entretanto, terminou a votação das propostas de alteração ao diploma da PSU, com os votos favoráveis dos socialistas. Amanhã há a votação final global em plenário. Como não faz parte da nova versão que permitiu o acordo entre PSD e PS, o canal de denúncias previsto na proposta do Governo e que foi defendido pela Ministra do Trabalho, esta versão acabou rejeitada com o voto contra do próprio PSD. O Chega fica assim de fora de um acordo com o Governo, depois da proximidade demonstrada ao longo das últimas semanas. Nas redes sociais, André Ventura já veio acusar PSD e PS de não quererem combater a fraude e a subsídio-dependência. À esquerda, o LIVRE considera positiva a aproximação aos socialistas. O Bloco de Esquerda mantém as críticas ao teto da prestação social única, que entende ser baixo. Já o PCP mostra-se pouco otimista. Diz que PSD e PS tiveram 2 anos para preparar uma proposta de lei decente. O Grupo Parlamentar do LIVRE quer que o Ministro da Educação aponta uma data concreta para a conclusão das obras de reabilitação da Escola Artística de Música do Conservatório Nacional. O LIVRE quer também saber quando será afinal o regresso dos alunos e professores às novas instalações no antigo convento dos Caetanos, em Lisboa. O processo de renovação arrasta-se há quase uma década, mas os trabalhos só começaram em 2021, com a previsão de estarem concluídos em agosto de 2023. Ouvida pela Antena 1, Filipa Pinto, deputada do LIVRE, pede esclarecimentos.
5: Há vários anos que está sempre a ser adiado o fim e a conclusão deste trabalho. E, portanto, como os alunos e os professores e os pais estão preocupados e não veem a sua situação resolvida, o LIVRE quer saber exatamente o prazo, quando é que encerram as obras e também de que forma é que os alunos que estão agora numa situação precária e, portanto, num edifício que não tem condições para as aulas de música, como é que vão ser asseguradas no próximo ano letivo a lecionação das aulas e, no fundo, também perceber se o Governo está, de facto, interessado nesta questão da cultura e dos artistas, porque parece-nos que é o parente pobre deste Governo.
1: A deputada do Livre assinala ainda que, apesar dos prejuízos para alunos e professores, os relatos são de que os resultados dos alunos se mantêm positivos. As perguntas do Livre já seguiram, entretanto, para o gabinete do Ministro da Educação, Fernando Alexandre. Atualmente, as instalações provisórias do Conservatório Nacional estão na Escola Secundária Marquês de Pombal. A Iniciativa Liberal acusa o Governo de fazer anúncios que não passam do papel e quer que o Ministério do Ambiente explique o que é que já foi feito depois da apresentação há mais de um ano da Estratégia Nacional para a Gestão da Água. A iniciativa prevê investimentos de cerca de 5 mil milhões de euros até 2030. As dúvidas e questões dos liberais já seguiram para o gabinete da ministra Maria da Graça Carvalho. Escutado pela Antena 1, o deputado Jorge Miguel Teixeira avisa que o escrutínio público não pode ser bloqueado pelo Governo.
6: Tudo bem, o Governo quer implementar este programa, que apresente um calendário que diga claramente o que é que já foi executado, ou seja, que obra é que já está a decorrer, que obra é que foi lançada mas ainda não começou, o que é que já foi concluído, alguma coisa ter sido concluída, e exatamente quem é que vai ser o responsável político e também técnico pela execução de todo este programa. Queremos simplesmente clareza e queremos ter uma maneira de poder acompanhar a execução deste programa, porque assim o escrutínio é muito mais difícil.
1: O deputado liberal adianta que são várias as matérias urgentes e a precisar de andamento no terreno, desde logo a eficácia no aproveitamento por parte das autarquias.
6: Temos perdas entre 30% a 40% da água que circula nas condutas na distribuição em baixa de água e não está a ser resolvido por este programa O Água Que Une, em parte por responsabilidade nos municípios, outra parte porque não há incentivos suficientes para fazer coisas como agregar. Há muitos casos em que, havendo mais escala, há mais capacidade de pagar esse tipo de investimentos, mas fazer isso implica em enfrentar interesses locais, que é uma coisa com a qual o PSD tem muitas dificuldades, pela sua natureza e pela natureza do seu governo, mas eu quero também que o governo seja capaz de se comprometer com um calendário realista, com datas, concretamente.
1: Depois do anúncio, no ano passado, o Governo aprovou esta semana o regime jurídico que atribui à ADP Aqua, empresa do Grupo Águas de Portugal, a responsabilidade pela gestão, coordenação e execução da estratégia Água que Une, que pretende reforçar a segurança hídrica e a adaptação às alterações climáticas. Por causa do calor, vários hospitais ativaram o nível mais baixo dos planos de contingência. A Ministra da Saúde, Ana Paula Martins, adianta que as equipas dos serviços de urgência foram já reforçadas nas regiões que estão a sofrer mais com o calor.
7: Em todos os distritos que são identificados, e temos vários e continuaremos a ter ao longo do verão, imagino eu, com as ondas de calor, nós já ativámos o nível de contingência 1, que tem muitas medidas que estão em articulação naturalmente com as outras entidades e com a Proteção Civil, debaixo daquilo que é a coordenação da Proteção Civil, a Direção-Geral de Saúde e a Direção Executiva, e há uma maior procura das urgências. Nós temos estado a conseguir dar essa resposta neste momento, mas eu queria dizer que, obviamente, as ondas de calor, tal como as ondas de frio, têm grande impacto na mortalidade.
1: As declarações da Ministra da Saúde esta tarde em Lisboa. O Fundo Monetário Internacional defende que o fim dos apoios a jovens na compra da primeira casa e manifesta dúvidas quanto ao pacote fiscal para a habitação. O FMI alerta que algumas das medidas do Governo para mitigar a crise no mercado da habitação já estão a ter impactos negativos, João Coraceiro.
8: No caso da garantia pública e da isenção de IMT e de imposto de selo para jovens na compra da primeira casa, própria e permanente, o FMI considera que essas medidas, em vigor desde agosto de 2024, fizeram aumentar a procura e agravaram os desequilíbrios no mercado, estão a contribuir para um aumento dos preços e devem ser revertidas. O Fundo Monetário Internacional tem ainda reservas sobre a redução do IVA na construção e pede cautela porque o mais provável é as empresas aumentarem as margens de lucro em vez de a medida servir para aumentar os volumes de construção. O FMI recomenda que os entraves à oferta devem ser reduzidos com regras mais flexíveis para o licenciamento e uso do solo. Quanto à diminuição do IRS nos contratos de arrendamento até 2.300 euros, há um problema, o aumento das despesas fiscais. Despesas já elevadas, nota o FMI, que acrescenta que o benefício deve ser muito ponderado. Os peritos consideram também no relatório que deve haver um apoio bem direcionado às famílias vulneráveis, com habitação social dedicada e subsídios de habitação.
1: Os alertas e as recomendações do FMI sobre as políticas do Governo em relação à habitação. A fechar este jornal, os Jogos do Mundial, Suíça e Canadá asseguraram uma presença nos 16avos de final da competição. A Suíça venceu precisamente o Canadá por 2-1, no entanto o Canadá passa no segundo lugar. A Bósnia-Herzegovina venceu o Qatar por 3-1 e fica em terceiro, ainda assim tem hipóteses de passar como melhor terceiro. Às 11 da noite jogam-se o Brasil, Escócia e o Marrocos, Haiti.
0: Foi edição às 10 da noite com o Luís Peixoto. 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
1: Passam 10 minutos das 22 horas em Portugal Continental e na Madeira, menos uma hora nos Açores. Eu sou Isabel Flora, consigo nas próximas horas aqui na RTP Mundo. Depois das notícias, trago a música. Ao teu ouvido, Buba Espinho e Bárbara Tinoco.
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Começamos com Buba Espinho e Bárbara Tinoco. Seguimos em frente com Ivandro, que nos traz o seu trovador. Dizer também que nesta segunda hora vamos ter dois dedos de conversa.

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0: Olá, eu sou a Serena Caos e vamos ouvir a Song of the Broken, uma canção que fala sobre a impaciência, a falta de esperança, aliás, a perda dela e o procurar retomá-la.
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Continuamos a descobrir vozes das comunidades. É o caso de Serena Caos. Cantora, compositora, pianista e produtora, Serena Caos descreve as suas composições como música para a alma. É natural de Vilar, numa aldeia a oeste, a meio do caminho entre Lisboa e Leiria, e está radicada em Londres desde 2021.

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5: E na RTP Mundo, nas noites da RTP Mundo, damos lugar à conversa. Como sempre acontece, provavelmente hoje vamos conhecer mais o nome da nossa literatura. Chama-se Diana Teixeira. É natural de Felgueiras e tem vindo a conquistar um lugar de destaque no panorama literário.
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7: Hoje na RTP Mundo vamos até Felgueiras para conversar com Diana Teixeira, nascida em Felgueiras. A escrita não é, nesta altura, a sua principal ocupação, mas o que é certo é que é já mediática dentro da área. Em 2025 é distinguida com o Prémio Nortear, em 2026 vende-se o Prémio Lions com Sal e a Frida. Boa tarde, bem-vinda à RTP Mundo.
8: Muito boa tarde, muito obrigada. Eu é que agradeço o convite e por estar convosco.
7: O que é que lhe falta para a escrita ser a sua principal ocupação?
8: O que é que me falta? Se calhar neste momento falta-me tempo, porque estou envolvida em outros projetos e que requerem muito do meu tempo, então se calhar a minha resposta neste momento era tempo, é o que me falta.
7: Sim.
8: Não inspiração, porque desde muito cedo a palavra é uma das minhas grandes paixões, portanto inspiração não é o que falta, é mesmo tempo.
7: Sim, mas aquilo que faz paralelamente com a escrita é algo que lhe dá também tanto prazer como a escrita?
8: Muito prazer, sim. Eu sou professora, portanto ensinar dá-me imenso prazer.
7: Então, explica-me lá, como é que surge a escrita na sua vida?
8: Surge muito cedo, surge quando eu fui para a escola, portanto aos 6, 7 anos, em que eu desenvolvi um prazer imenso pela leitura, um gosto imenso. Os meus pais davam muitos livros para ler, portanto aprendi desde muito cedo que a palavra não tem um sentido literal, nós podemos dar muitos outros sentidos para além do literal. E a partir daí comecei a escrever aquilo que sentia, aquilo que imaginava, aquilo que via, portanto, desde muito cedo.
7: Antes de ser escritora, foi leitora, por vez, não?
8: Claro, sim, claro. Aliás, sim. Não se é escritora sem ser leitora primeiro.
7: Sim, sim. Então, diga-me lá, o que é que a encanta?
8: Na escrita em si?
7: Sim,
8: ou...
7: na escrita em si. No fundo, estamos a tentar descobri-la e provavelmente tudo o que leu até agora é objeto, se calhar, da sua identidade como autora. E antes de tentarmos perceber qual a sua identidade como autora, vamos tentar perceber o que é que encanta quando se está como leitora.
8: Encanta-me sobretudo as histórias verídicas, para além da ficção, porque a ficção retrata sempre muito a parte da realidade, não é? Uhum. Encanta-me sobretudo o retratar a humanidade tal como ela é. Ou seja, não ter qualquer receio de gerar desconforto em quem vai ler. Uhum. Porque a escrita está para isso mesmo, está para gerar desconforto, está para obrigar a ver o que se tenta evitar a todo momento.
7: Então a sua escrita, já temos aqui um elemento, é uma escrita que não dá conforto.
8: Exatamente, o objetivo da minha escrita
7: desconforto.
8: Não é dar conforto. Então, é desconforto.
7: Desconforto. Então vamos lá tentar chegar a mais elementos da sua identidade como autora. Consegue-se definir?
8: Ora bem, eu poderia dizer que escrever para mim é como estar num limbo, mas se calhar dizer que sou alguém que pegou em tudo aquilo que lhe faltou, de alguma forma, e construiu uma gramática inteira para o poder dizer, uhum, enquanto escritora. Uhum. Ou seja, as minhas vivências de vida, aquilo que não tive ou aquilo que tive em demasia, tudo isso serviu para me construir ou para me reconstruir ao longo deste tempo todo. Aliás, eu não escrevo para fazer literatura, não é esse o meu objetivo. Eu escrevo sobretudo para não morrer de lucidez, uhum, para não morrer a pensar. Portanto, eu tenho que devolver ao papel aquilo que penso o tempo todo.
7: Então, já temos aqui alguns elementos, não é? Desconforto, primeiro. Depois, o que não teve, o que teve em exagero, e a necessidade de pensar através das palavras.
8: Exatamente.
7: Uhum. E o seu formato, aqui é formato, não é o conteúdo, tem alguma linha? Isto é, quando escreve, obedece a uma regra que lhe dê um formato que seja um conheceu?
8: Não necessariamente. Isso vai depender muito da história que vou retratar. Depende muito das personagens que vão sendo desenvolvidas ao longo da história. Portanto, não é necessariamente obrigatório que seja certo em tudo aquilo que escrevo.
7: Uhum. E estabelece relações de afetividade com os seus personagens? Eles entram na sua vida?
8: A maior parte deles sim. Não. O escritor tem, às vezes tem a necessidade ou de tentar gostar sempre das personagens que escreve.
7: Uhum.
8: Habitualmente, e isto aconteceu no último livro que escrevi, eu não gostei da maior parte das personagens, uhum, ou não me identifiquei com elas.
7: Uhum.
8: Mas isso não obriga a que eu não as compreenda.
7: Uhum. Portanto, não vai tomar café com elas.
8: Exatamente.
7: Uhum.
8: Ou seja, se calhar não privaria com elas no dia-a-dia, mas compreendo as decisões tomadas e os caminhos tomados.
7: Uhum. Quais são as suas inquietações que depois acabam por se revelar nas coisas que escreve?
8: Sobretudo a dor. Não uma dor que seja minha, ou que seja exclusivamente minha, mas uma dor alheia. A dor do mundo, ou seja, aquilo que vejo, aquilo que presencio, aquilo que as notícias me mostram. Não necessariamente aquilo que está perto de mim, mas aquilo que me impacta de alguma forma.
7: Uhum. Qual a sua ligação ao Peru?
8: Não tenho qualquer ligação ao Peru, pelo contrário.
7: Uhum.
8: O Peru surgiu por causa disso mesmo, por causa de um documentário, porque eu sou uma aficionada também por ver documentários,
7: uhum,
8: que vi sobre o impacto que o tráfico tinha nas comunidades locais, e surgiu daí a ideia de tornar o Peru um dos centros da história.
7: Sim. Disse-me há pouco que via muita televisão e, no fundo, as inquietações que a televisão nos traz, as notícias mais bombásticas, servem-lhe de inspiração, é isso?
8: Exatamente, exatamente.
7: Uhum.
8: Porque eu tenho necessidade de mostrar a dor do outro. Uhum. Ou seja, eu tenho necessidade de lhe dar um nome, de a retratar, uhum, de explicar o porquê que ela existe e de dizer que ela existe.
7: Sim. Já pôs alguma vez sal numa ferida?
8: Espero não, e espero não pôr, não é? Porque arde bastante, creio.
7: Sim. O Sal e a Ferida, que livro é este?
8: É um livro que é, sobretudo, uma alegoria, porque nasce de uma expressão quase bíblica, não é? Que é o sal da terra, porque eu li há bastantes anos o sermão de Santo António aos peixes, que ele dizia aos homens: vós sois o sal da terra. E este sal surge como uma alegoria, a dizer que o sal não serve apenas para preservar, para dar sabor. Serve também para corroer, para corromper, para magoar, para adensar aquilo que já está ferido. Portanto, este Sal e a Ferida é exatamente isso. É para mostrar uma dor que existe enraizada no mundo e que se tornou quase normalidade E esse é o principal objetivo, não é o crime em si, não é a violência em si, é a normalização desta violência, que à maior parte de nós não chega, e a quem chega fecha os olhos.
7: Sim. Isto aqui não é nada literal, nós estamos aqui no campo da eu não direi da imaginação, mas direi de... Estamos aqui num campo que não tem nada a ver com o terreno, pois não?
8: O livro é ficção, mas não quer dizer que não retrate aquilo que é real. Portanto, há muito de realidade no livro, sim.
7: Uhum. Onde é que foi buscar esta história? Já percebi que foi num canal de televisão, mas onde é que ela entra na sua vida?
8: A história em si não fui buscar. Eu fui buscar fragmentos de história, portanto... elementos que de certa forma se foram construindo ao longo da narrativa e as personagens também de certa forma foram sendo desenvolvidas mediante os detalhes que foram sendo definidos ao longo dessa mesma narrativa. Não necessariamente veio tudo uma vez, portanto, eu quando pensei na história pensei em fragmentos. Quando comecei a escrevê-la, não é? É que esses detalhes começaram a desenvolver-se dentro de mim.
7: Uhum. Sente que há uma classe dominante em Portugal que vive do negócio da droga?
8: Eu não diria dominante. Eu diria que está a tentar dominar. Não dominante. Está a tentar dominar. Não, não apenas em Portugal. Na Europa, portanto. Europa toda está a sofrer desse mal, creio eu.
7: Sim, mas... Isto tem aqui também... eu estou a tentar perceber o livro, não é? Há aqui também um conflito de classes, ou não?
8: Não um conflito de classe é relativo, não um conflito de classe. Há a tentativa de mostrar que normalmente as classes com maior poder, portanto as classes que estão no topo da pirâmide, se pode dizer assim, são aquelas que têm as mãos mais sujas, de certa forma.
7: Sim. Nesta altura, ainda por cima já uma autora premiada, sente que já tem um público? Sente que há um público que a segue? Qual é o seu público?
8: Eu espero que siga, portanto, eu sei que estou muito no início, portanto, que isto é tudo muito novo, relativamente novo. Eu sei que também são temas que nem sempre despertam o interesse de toda a gente, mas eu creio que neste momento, pelos feedbacks que vou tendo, que despertam o interesse sobretudo dos 20 e tal para cima, portanto, a partir dessa idade.
7: Sim. Em 2025 foi distinguida com o Prémio Nortear. Para já, que prémio é este?
8: É um prémio que é providenciado pelo Norte de Portugal e pela Galiza, portanto, em conjunto, por ambas as regiões, e que visa, sobretudo, encontrar novos autores. Autores jovens, autores que desenvolvam um gosto enorme pela escrita e que se deem a conhecer através desse meio.
7: Sim. Depois, no ano seguinte, não satisfeita, leva o prémio Lions com este livro, O Sal e a Ferida. Que prémio é este?
8: O Lions apareceu-me por acaso, portanto, não foi algo preparado. O Lions é um prémio que é dinamizado pela Lions de Portugal e que suscitou interesse pelas obras que antes tinham sido publicadas, e que têm muito bom feedback e que eu decidi participar e que ainda bem que participei.
7: Isto enviou o seu manuscrito e a ver o que acontecia e de repente, pumba, ganha o prémio, é isso?
8: Exatamente, exatamente.
7: Sim. Como é que lida com o reconhecimento?
8: Como é que eu lido? Eu lido de forma completamente natural, porque como é algo muito novo ainda, portanto, ainda está muito no início, é algo natural.
7: Uhum. E diga uma coisa, depois destes prémios, sente que as vendas da sua obra dispararam?
8: Principalmente neste último, sim. Estão muito melhores, sem dúvida nenhuma.
7: Então vai continuar a mandar enviar o seu manuscrito para outros prémios a ver se funciona, não é?
8: Provavelmente sim.
7: Sente que agora, depois de pelo menos estes dois prémios, sente que a sua responsabilidade está aumentada? Isto é, as pessoas estão na expectativa, quem leu o primeiro, estão na expectativa de o que é que será que ela agora vai fazer?
8: Sem dúvida nenhuma. Aliás, todos nós somos muito responsáveis por aquilo que cativamos, não é? Uhum. Principalmente alguém que escreve. O escritor tem sempre responsabilidade acrescida porque se escreveu algo que é relativamente bom ou que é bom aos olhos de quem o lê, tem sempre o dever de... O dever, não digo o dever, mas a responsabilidade de dar mais e de produzir mais e de escrever mais.
7: Sim.
8: E de inspirar mais.
7: Há pouco, quando começámos a conversar, disse-me que a sua principal função é profissão, no fundo, a ocupação é professora. Quando se apresenta, diz Diana Teixeira, autora ou professora?
8: É professora. Portanto, eu sei distinguir muito bem as duas áreas.
7: Sim. Bom, para além desta atividade toda que estamos aqui a falar sobre este seu livro, a Diana também é autora, mas uma autora chamada ghostwriter, não é?
8: Sim.
7: Porquê é que toma esta decisão de editar livros sem saber sequer que é a Diana que escreve?
8: Não percebi a pergunta, peço desculpa.
7: Ghostwriter não é alguém que escreve sem as pessoas saberem quem é o autor?
8: Exatamente, sim.
7: E a Diana gosta de fazer este processo, não é?
8: Adoro.
7: Sim. Porquê?
8: Sobretudo porque eu não quero que me reconheçam pela pessoa que eu sou, ou seja, pela Diana Teixeira. Eu quero que me reconheçam pela qualidade daquilo que escrevo. Portanto, eu não tenho necessidade que saibam o meu nome.
7: Uhum.
8: Eu tenho necessidade que apreciem a minha escrita.
7: Sim. E então aquilo que escreve em Fantasma é muito diferente daquilo que nos apresentou agora?
8: Não necessariamente. É diferente, mas não muito diferente.
7: Muito bem. Aquilo que lhe proponho agora é uma partida de ping-pong. É um jogo de palavras onde eu lhe vou sugerir dois conceitos. A Diana dos dois pode escolher um deles, pode escolher os dois, pode inventar um terceiro ou então não responder. Vamos jogar?
8: Sim, claro.
7: Ghostwriter ou autora em nome próprio?
8: Ghostwriter.
7: Felgueiras no inverno ou no verão?
8: No inverno.
7: Reconhecimento do público ou da crítica?
8: Da crítica.
7: Biblioterapia ou Alfarelas Studios?
8: Biblioterapia.
7: Ler ou escrever?
8: Ler primeiro.
7: Num centro urbano ou numa vida rural?
8: Rural.
7: Os traficantes ou os senhores do colarinho branco?
8: Os traficantes.
7: Parágrafos curtos ou grandes descrições?
8: Ambas.
7: Esquerda ou direita?
8: Ambas.
7: Ping ou pong?
8: Ping pong.
7: Diana Teixeira, muito obrigado por ter vindo à tarde da RTP Mundo. Muita sorte para a sua carreira. Vamos conversando a cada vez que a Diana lançar um novo livro. Muito obrigado. Boa tarde.
8: Eu é que agradeço. Muito obrigado. Boa tarde.
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Lembramos uma vez mais as temperaturas para amanhã, quinta-feira, temperaturas máximas. E começamos por São José, que terá uma máxima de 27 graus, Genebra 35, Caracas, os termómetros irão marcar 29 graus e Amsterdão 30 graus de máxima. 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
1: Os Mother Flutter são uma dupla portuguesa composta pelos irmãos André Cameira, flautista, profissional e professor de ensino artístico, e Felipe Cameira, arquiteto e guitarrista. Estudaram e ensinaram música juntos e tocaram em vários projetos durante mais de 20 anos antes de decidirem seguir caminhos separados. E um dia, perante a crise financeira que assolou o país, Felipe mudou-se para Londres, enquanto André permaneceu em Portugal. Ironicamente, foi precisamente aí que tudo começou. Em 2017 começaram a compor através do FaceTime, Skype e do WhatsApp, enviando um ao outro as suas próprias gravações e ideias, e foi assim que a música os manteve unidos. A viverem em países diferentes, os irmãos criaram uma banda. Ambos têm formação musical clássica, mas juntaram-se num projeto musical com sonoridade mais pop e preparam agora o álbum de estreia. Dreamer é o primeiro single dos Mother Flutters, um nome que reflete o facto de serem irmãos, daí a palavra mãe ou mother, e da flauta ser o instrumento mais distintivo do projeto.
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0: Mais uma proposta de João Pedro Bandeira, com posto de escuta. Caminhamos assim para o final desta segunda hora de emissão. Tempo ainda para a boa disposição que nos chega com Portugalex.
1: O Governo está a preparar um novo Código da Estrada, que promete fazer mudanças significativas para os condutores em geral e o Tiago Grila em particular.
2: As mudanças incluem o agravamento de multas e é delas que vamos falar no fórum de hoje. Acha que o Governo quer apenas diminuir a sinistralidade ou aumentar a caça à multa? A partir deste momento podem começar a ligar.
1: E parece que o primeiro ouvinte em linha é precisamente o influencer Tiago Grila. Ora viva!
3: Boas! Era só para vos contar um segredo. Ontem atropelei um grupo de escutantes em frente ao Bingo da Amadora. E olhar para o telemóvel e ouço um estrondo e a pré! Depois vi que eles se levantaram. Atenção, hein? Calma! Mas partiram-me o vidro com aqueles paus com que eles andam para construir cabanas ou lá o que é. Sai cavalinho, por cima dos que andam, aos que voam. Quem tem limite é o cartão de crédito. Tá bueno.
1: Obrigado pela partilha e não te preocupes que o segredo não sai daqui. Temos agora em linha o ouvinte Anacleto Silveira, que é agente da Brigada de Trânsito da PSP e tem algumas novidades, não é assim?
4: Correto e afirmativo. Posso adiantar que, além de multarmos os condutores que ultrapassem os limites de velocidade, vamos autuar os que ultrapassem os limites do humor e os limites do mau gosto. Alguém que vá fazer piadas com a Spino Viva ou os chinelos Birkenstock, com meias, por exemplo, é multado. Ah, e além do colete refletor, vamos começar também a exigir colete acolchoado da Agrobeto e colete de Campino.
1: Os condutores vão ser obrigados a ter esses coletes todos no carro, porquê?
4: Ah, para os podermos multar se não tiverem. O colete de Campino é fundamental para o caso de aparecer um touro à frente do carro e ser preciso fazer uma pega. Mas atenção, isto não é caça à multa.
1: Claro que não, obrigado. Tempo ainda para ouvir o ex-presidente da República, Marcelo Rebelo de Sousa. Muito bom dia.
5: Bah, eu ouvi dizer que vão passar a controlar o nível de Fortimel no sangue por causa daquela vez em que eu me esbardalhei contra uma coluna a fazer marcha atrás no Palácio da Cidadela de Cascais. Bah, confesso que tinha misturado Fortimel com Muscatel. E as misturas são sempre uma desgraça. Vou ter mais cuidado, ok? Vá.
1: Obrigado pela sua participação, que encerra o fórum de hoje. Para a próxima, vamos perguntar se não acha estranho que a Proteção Civil emita alertas sobre o calor e não sobre catástrofes, como o Pedro Sampaio no Rock in Rio a cantar o Cavalinho para cerca de 100 mil pessoas.
6: Olá, eu sou o Pedro Santana Lopes e voltei ao PSD e vou voltar ao Rock in Rio para abanar o capacete ao som de uma banda nova que anda aí chamada Dire Straits. Este festival está sempre na crista da onda. Money for nothing and shakes for free. 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Aí os Dire Straits não vêm. Porquê? Porque eu não gosto tanto. Não gosto muito. Até um cão a garim no fim. Gosto muito.

0: 23 horas, 22 nos Açores.
1: Governo e PS chegaram a acordo para aprovar a prestação social única, mas têm leituras diferentes sobre o trabalho social. Hezbollah acusa Israel de violar novamente o cessar-fogo. Suíça e Canadá estão nos 16avos de final do Mundial.
0: Edição a esta hora com o Luís Peixoto.
1: O Partido Socialista esclarece o acordo com o PSD que permitiu a aprovação da prestação social única esta quarta-feira. Depois de os sociais-democratas afirmarem que o trabalho social obrigatório não caiu, o PS garante agora que não existe uma condição automática e generalizada. O deputado socialista Miguel Cabrita refere no Parlamento que o trabalho social vai estar articulado em dimensões como a educação e a formação.
2: Uma questão para nós fundamental e que não é semântica é a questão do trabalho social. Não ser obrigatório, no sentido de não ser automático, nem uma contrapartida necessária, generalizada, universal, como contrapartida para receber esta prestação. Aquilo que nós quisemos sempre garantir foi que o trabalho social não existia por si só e como contrapartida automática, mas sim articulado com outras dimensões, como a educação e formação das pessoas, como a procura ativa de emprego em termos de disponibilidade. Em segundo lugar, o trabalho social está sempre integrado numa lógica de planos pessoais de inserção.
1: Palavras numa ronda de intervenções, após terem sido votadas todas as propostas de alteração ao diploma do Governo em sede de Comissão Parlamentar, a medida reúne mais de uma dezena de apoios sociais, incluindo o rendimento social de inserção, e o acordo agora alcançado deixa cair a criação de um canal de denúncias para abusos relacionados com apoios sociais. Já o Chega, pela voz da deputada Felicidade Vital, acusou o Governo de se ter ajoelhado perante os socialistas.
3: Que mais uma vez o Bloco Central se uniu e uniu-se para deixar tudo na mesma. O PSD deixou a PSU nas mãos do PS, não vai haver nenhuma reforma, o Governo que tanto fala em reformas e que tanto precisa delas, mais uma vez vai ajoelhar-se, não vai fazer nenhuma reforma. O Governo não aceitou este acordo com o PS por convicção, mas sim por necessidade.
1: Críticas rejeitadas pelo PSD na Comissão de Trabalho e Segurança Social esta noite na Assembleia da República. Os sociais-democratas acusam o Chega de confundir solidariedade com contribuição e lembram que a PSU é um apoio social na vertente não contributiva. Recorde-se que uma das linhas vermelhas do Chega era que os imigrantes não possam aceder à prestação social única se não estiverem a descontar para a Segurança Social. O diploma que prevê a criação da PSU é votado amanhã em votação final global em plenário da Assembleia da República. Alcançado este acordo para viabilizar a prestação social única, o Presidente da Comissão Nacional de Acompanhamento do PRR acredita que o risco maior está ultrapassado para que Portugal receba de forma integral o envelope financeiro. Apesar de haver outras reformas obrigatórias, em entrevista à RTP Notícias, Pedro Dominguinhos assume que com o acordo o maior obstáculo parece estar ultrapassado.
4: Falta a votação final amanhã, falta a promulgação por parte do Sr. Presidente da República e a publicação em Diário da República, mas o risco maior está ultrapassado. Neste momento há a questão do mapeamento verde das ondas de aceleração de energias renováveis, que está em discussão pública e, portanto, em breve terminará a discussão pública, se não estou em erro, no início de julho, e depois, naturalmente, será um ato legislativo do próprio Governo para fazer.
5: Até ser mais simples,
4: é mais simples. E falta a última, que é também um ato legislativo para a simplificação dos benefícios fiscais, que existiu uma autorização legislativa concedida pela Assembleia da República ao Governo e, portanto, em breve deduzimos, até porque o Sr. Ministro das Finanças e o próprio Governo já o referiram, que haverá em Conselho de Ministros essa aprovação.
1: Em abril, Pedro Dominguinho já tinha alertado que o país tinha poucos meses para aprovar 4 reformas importantes. Caso não cumpra, arrisca-se a perder mais de 1.000 milhões de euros. O líder do PS acusou o Governo de não ter agenda para a economia. Foi numa visita ao Porto de Sines, local que José Luís Carneiro diz ser estratégico para Portugal. O líder socialista está a fazer uma rota pela economia do mar e afirma que Portugal não está a aproveitar os recursos e está a perder competitividade.
6: Vejo que o Governo está hoje
5: sem agenda para a economia. E isso é preocupante, porque a economia está a perder competitividade internacional. E para termos competitividade internacional, nós temos de ter inserção na economia global. A economia portuguesa está a entrar num processo de quebra. Nós perdemos competitividade em 57% dos nossos mercados externos. E temos de olhar para uma das variáveis fundamentais da nossa economia, que é a economia do mar.
1: O líder do PS foi ainda questionado sobre o relatório do FMI, que recomenda o fim dos apoios à primeira habitação para os jovens. José Luís Carneiro respondeu que a recuperação da economia de que fala permitiria ao país dispensar esses conselhos e discorda da avaliação do Fundo Monetário Internacional. O FMI veio hoje defender o fim dos apoios a jovens na compra da primeira casa e alertar para algumas medidas do governo que estão a ter impactos negativos. João Coraceiro.
6: No caso da garantia pública e da isenção de IMT e de imposto de selo para jovens na compra da primeira casa, própria e permanente, o FMI considera que essas medidas, em vigor desde agosto de 2024, fizeram aumentar a procura e agravaram os desequilíbrios no mercado, estão a contribuir para um aumento dos preços e devem ser revertidas. O Fundo Monetário Internacional tem ainda reservas sobre a redução do IVA na construção e pede cautela, porque o mais provável é as empresas aumentarem as margens de lucro, em vez de a medida servir para aumentar os volumes de construção. O FMI recomenda que os entraves à oferta devem ser reduzidos, com regras mais flexíveis para o licenciamento e uso do solo. Quanto à diminuição do IRS nos contratos de arrendamento até 2.300 euros, há um problema, o aumento das despesas fiscais, despesas já elevadas, nota o FMI, que acrescenta que o benefício deve ser muito ponderado. Os peritos consideram também no relatório que deve haver um apoio bem direcionado às famílias vulneráveis, com habitação social dedicada e subsídios de habitação.
1: Os reparos e recomendações do FMI à política para a habitação do Governo. O Parlamento vai levantar a imunidade ao deputado Chega José Dotti, que vai responder em tribunal num processo por crime de difamação. No parecer aprovado pela Comissão Parlamentar de Transparência, refere-se que José Dotti não se opôs ao pedido do Tribunal de Santarém para que a imunidade parlamentar fosse levantada. A socialista Isabel Moreira violou mesmo o Código de Conduta dos Deputados, é o que conclui a Comissão Parlamentar de Transparência, em causa à declaração de voto sobre os projetos de PSD, CDS e Chega, que alteram o regime de mudança de sexo e de nome no registro civil. Isabel Moreira terá afirmado que as propostas ratificam o assassinato de Gisberta, o que motivou uma queixa do líder da bancada do PSD, Hugo Soares. O relatório da Comissão de Transparência, elaborado pelo deputado do Chega, José Barreira, foi aprovado com a oposição do PS e do Livre. O Hezbollah acusa Israel de mais uma violação do cessar-fogo. Em causa está um ataque com um drone israelita que matou duas pessoas no sul do Líbano, um dia depois de outras duas terem sido mortas por fogo israelita. O movimento xiita alega em comunicado que as vítimas foram atacadas enquanto estavam a inspecionar as próprias casas. O Hezbollah reitera que as ações de Israel constituem uma violação flagrante do cessar-fogo e garante estar a documentar todas essas violações. Suíça e Canadá estão nos 16avos de final do Mundial. Os helvéticos venceram esta noite por 2-1 a seleção canadiana, mas ainda assim as duas equipas avançam para a próxima fase. A Suíça em primeiro com 7 pontos, o Canadá em segundo com 4. A Bósnia-Herzegovina bateu o Qatar por 3-1, mas fica no terceiro lugar. Apesar de ter os mesmos pontos que os canadianos, os bósnios perdem na diferença de golos e esperam agora a passagem no lote de 8 melhores terceiros. Esta hora joga-se o Brasil-Escócia. Neste momento a seleção canarinha vence por 1-0, numa altura em que estão decorridos 7 minutos, os mesmos minutos que já se jogaram na partida entre Marrocos e o Haiti, que começou às 11 da noite, mas que continua empatada a 0. Durante a madrugada há ainda um Chequia-México e o África do Sul, República da Coreia, jogos agendados para as 2 da manhã. O Irão acusa as autoridades norte-americanas de causarem problemas ao avançado Mehdi Taremi e ao treinador adjunto Saed Alawi, atrasando a chegada da comitiva a Seattle para o jogo do Mundial contra o Egito. A Federação Iraniana não especifica os problemas em causa. O incidente ocorre dias depois dos Estados Unidos terem flexibilizado as restrições à comitiva iraniana no Mundial. Desde o início da competição, jogadores e staff do Irão estavam obrigados a chegar e partir no mesmo dia, sempre que havia jogo nos Estados Unidos, mas esta semana as autoridades norte-americanas permitiram que a equipa chegasse a Seattle 2 dias antes do jogo com o Egito na sexta-feira.
0: Foi a edição às 11 da noite com Luís Peixoto. 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
1: 23 horas e 10 minutos no continente e na Madeira, 22 horas e 10 minutos nos Açores.
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9: 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Convido a Associação Empresarial de Portugal, que é uma associação de âmbito nacional com sede no Porto, foi fundada em 1849, representa e defende os interesses das empresas portuguesas. Insiro esta conversa na Associação Empresarial Portuguesa porque tenho Luís Miguel Ribeiro, é o presidente desta associação e da Fundação AEP, cargo para o qual foi reeleito para o mandato até este ano 2026, e é também vice-presidente do Conselho-Geral da Confederação Empresarial de Portugal. Dr. Luís Miguel Ribeiro, muito obrigado por estar aqui nesta conversa. Para já, a Associação Empresarial de Portugal, perante esta descrição que eu aqui fiz, algo mais poderia acrescentar, sabendo que no terreno é sempre uma competição e sempre também um desenvolvimento das empresas e da competitividade empresarial em Portugal, Sr.
10: Muito obrigado pelo convite. Só duas notas muito breves. A primeira é que a reeleição ocorreu daí até 2030 com o Presidente da Fundação AEP e também relativamente à CIP, Confederação Empresarial de Portugal, sou Vice-Presidente da Comissão Executiva. São duas notas pouco relevantes, mas só para ficarmos com a informação mais rigorosa. Relativamente à AEP, a Associação Empresarial de Portugal, como referiu, ela nasceu em 1849, é uma associação com uma grande história, com um papel importantíssimo no apoio às empresas e ao tecido empresarial, estando situada mais a norte, com mais intervenção na norte e centro, mas naturalmente com um âmbito nacional. Nascemos com o grande propósito da formação, da qualificação das classes laboriosas, era assim que diziam os estatutos iniciais, e por isso tivemos sempre como foco as pessoas, a preocupação com a formação e qualificação das pessoas como o principal e o melhor recurso que o país tem, que as empresas têm, e que é preciso saber valorizá-lo, e nos dias que correm é ainda mais verdade este desafio. Para além disso, temos uma grande atividade no apoio à competitividade nas empresas, seja na transição digital, na transição energética, das questões da sustentabilidade, que hoje são importantíssimas, na inovação e também, desde há mais de 30 anos esta parte, um papel muito relevante no apoio à internacionalização. Nós costumamos dizer, para simplificar a análise, mas com rigor, que é todas as semanas do ano estamos num país diferente do mundo com os nossos empresários, o que significa que fazemos entre 45 a 50 missões empresariais por ano para os mais diferentes mercados do mundo. A Fundação AEP dedica-se sobretudo a projetos mais no âmbito da responsabilidade social, da sustentabilidade e tem como grande projeto a Rede Global da Diáspora, que é um projeto que pretende ligar os portugueses que estão pelo mundo e ligá-los de uma forma estratégica, naturalmente nunca esquecendo os laços afetivos, claro, mas valorizando aquilo que cada português representa e que os mais 5 milhões de portugueses luso-ascendentes espalhados pelo mundo podem representar para o nosso país.
9: A nível da imigração e da diáspora, os imigrantes portugueses, poderemos então considerá-los uma mais-valia para a internacionalização da economia portuguesa?
10: Os portugueses espalhados pelo mundo são mais do que isso. Eu começaria por dizer que os portugueses espalhados pelo mundo, cada português é um embaixador de Portugal. Cada português espalhado pelo mundo valoriza o nome de Portugal. E isso é muito importante porque permite depois que nos negócios a relação de credibilidade, de confiança que se estabelece seja mais facilitada. O que é que eu quero dizer com isto? Quero dizer que estes portugueses são pontos de contacto por todo o mundo e que permite que uma empresa ou as empresas que pretendem exportar ou internacionalizar-se para diferentes partes do mundo, tendo portugueses nessas partes do mundo, têm possibilidade de ter um conhecimento mais profundo daquilo que é a realidade, daquilo que é o contexto, daquilo que é a cultura, daquilo que são as tradições, daquilo que é a organização desse país e, por outro lado, também mitigar risco, percebendo quais são os principais riscos que podem encontrar nesses mercados. Essa é uma vertente importante e que os portugueses podem e têm ajudado a que este desafio de aumentar as nossas exportações se concretize. Por outro lado, estamos a falar de uma comunidade cada vez mais qualificada, uma comunidade muito bem integrada nas organizações e na sociedade dos países onde estão e que também podem trazer para o nosso país conhecimento. O conhecimento adquirido, a experiência, a visão daquilo que têm do mundo por essa sua presença noutros países e também a ligação a Portugal. Essa ligação, apesar das gerações mais recentes não ser aparentemente tão forte, mas ela existe e nós temos que, com isso, tentar captar investimento para o nosso país, investimento esse que pode ser e tem sido ao longo de muitos anos no imobiliário, mas pode ser em muitas outras áreas, pode ser entrar em capital das empresas, tornarem-se sócio-acionistas de empresas, pode ser na criação, na instalação de empresas ou sucursais das suas empresas também têm nesses países, pode ser por diversas vias, como tem vindo a acontecer.

0: quer dizer que os portugueses no estrangeiro, se são facilitadores, portanto, da internacionalização das empresas portuguesas, porque lá está, conhecem os mercados, conhecem a legislação, conhecem os parceiros locais, o percurso inverso, Soutor, também é muito importante, sejam eles portugueses que queiram investir ou também poderem ser lobby para que também empresas nesses países possam investir em Portugal e eles serem também uns facilitadores do percurso ao contrário.
1: Exatamente. É exatamente isso que nós devemos também ter presente. E depois temos aqui uma outra característica que também é importante pensarmos nela, que é grande parte destes imigrantes saíram de territórios mais do interior ou territórios mais baixa densidade, saíram de zonas não só dos grandes centros urbanos, eu diria saíram sobretudo das pequenas cidades, vilas espalhadas pelo país, e muitos deles têm uma vontade, não só por questões emocionais, afetivas, ligação à terra, de investir no seu território, mas também por razões objetivas e do negócio. Ora, isto permite-nos resolver ou contribuir para resolver um outro grande desafio que o país tem, que é o da coesão territorial.
0: Exatamente.
1: Nós, com estes investimentos que podem ser feitos em territórios de mais baixa densidade, em territórios de regiões mais do interior, em territórios que precisam de captar investimento, nós podemos, com esta disponibilidade, com esta capacidade que eles têm para investir, aconselhá-los e tê-los mais disponíveis e atentos para investirem na sua terra, na sua região, onde sentem de facto essa atração, porque também sentem a saudade e a vontade de contribuir para a terra de onde saíram. Ora, isto é muito importante para o desafio que nós temos.
0: Sem dúvida.
1: E hoje, com a imigração que temos, com o problema da habitação que temos no país, esses territórios, esses municípios, têm uma vantagem competitiva. Ora, se nós tivermos investimento, vamos criar pós-trabalho. Se criarmos pós-trabalho, vamos fixar pessoas. Se fixarmos pessoas, vamos contribuir para um desenvolvimento mais equilibrado do nosso território, que é um desafio que nós temos. Ora, veja-se a importância que é o retorno deste investimento.
0: Oh, Soutor, e quando falamos do retorno, e por aquilo que me é dado também a conhecer, é o exemplo de que quando se quer investir em Portugal, mesmo portugueses, eu tenho tido disso o eco, encontram às vezes dificuldades no terreno, principalmente as burocráticas. O que é que o Soutor poderá dizer e o que a EEP poderá influenciar neste conceito mais aliviado de quem quer investir em Portugal e às vezes encontra contra esta ou aquela barreira?
1: Eu diria que esse é o grande entrave e tem sido o grande desafio para nós, que é cada vez mais dizer a essas pessoas que nós estamos aqui para ajudar a mitigar e a diminuir esse desafio de ultrapassar a burocracia. O país tem muita burocracia, tanto assim é que o Governo percebeu e criou o Ministério da Reforma do Estado, esperemos que funcione e que venhamos a ter os resultados que todos ambicionamos e que o país precisa, porque de facto nós estamos a dizer que a burocracia é um grande imposto disfarçado. Exato. É um imposto pesadíssimo que todos pagamos. Ora, o que é que nós temos que fazer? Nós temos que, enquanto Associação Empresarial, ser aqui um facilitador em termos de identificar quais é que são os desafios que existem para determinado investimento, ajudar a minimizar e a resolver com base em informação, com base na criação de canais mais próximos e mais céleres no processo de decisão, no fundo, retirando esta complicação da burocracia e deixando ao investidor o foco no seu investimento. Este é, de facto, um grande papel que nós temos que desempenhar, é um papel que temos vindo a desempenhar e gostaríamos de o fazer com mais eficácia, com mais eficiência e, sobretudo, com mais celeridade, mas não tem sido tão possível quanto gostaríamos, mas temos a sensação e temos a noção clara que temos contribuído para minimizar esses impactos da burocracia e com isso facilitar alguns investimentos que têm vindo a acontecer já em várias empresas de portugueses que estão espalhados pelo mundo, que, com quem temos vindo a interagir e a criar estas pontes e fazer estas pontes.
0: Quais são as áreas que estão mais bem representadas a nível das empresas pelo mundo e a nível de portugueses? Há áreas que estejam a apostar até mais no futuro?
1: Nós temos, eu diria que hoje é muito difícil de identificar esta ou aquela área, identificar este ou aquele setor em que há mais essa vontade de explorar, porque ela tem vindo a acontecer nas mais diferentes áreas. E nós temos sido até surpreendidos com muitos desses investimentos, por exemplo, nas áreas tecnológicas, nas áreas do conhecimento, já vai muito para além daquelas áreas tradicionais. Sendo certo que nós temos uma grande tradição em setores que são tradicionais, como é os setores das extrações, sei lá, de granito. Vou lembrar aqui de um exemplo de um empresário que está a investir cá, de um empresário da diáspora que está a investir cá nesse setor, mas temos ao nível da metalomecânica, temos ao nível do têxtil, temos ao nível do mobiliário, das madeiras e do mobiliário. Temos hoje ao nível, por exemplo, o setor agroindustrial, nos vinhos, temos tido em diferentes setores e cada vez mais vamos tendo outros setores também a internacionalizar e hoje com aquilo que é o nosso ADN de empreendedores, temos vindo a perceber que há negócios em áreas e setores que nós muitas vezes nem sequer estávamos tão familiarizados e sabíamos que acontecíamos, porque temos portugueses em grandes multinacionais, com grandes responsabilidades nessas multinacionais, que depois também abrem portas a outros portugueses que, com aquilo que nos é característico, o nosso ADN de empreender, o nosso ADN de sermos proativos e termos sempre vontade e ambição, até porque os portugueses que emigram normalmente emigram porque têm ambição.
0: Porque têm ambição, exatamente. Para os imigrantes, o que é que lhes poderia dizer em termos deles contarem e também ajudarem o futuro da economia portuguesa?
1: Eu diria que a experiência que adquiriram nos países onde estão é uma mais-valia, que Portugal hoje é um país um bocadinho diferente daquele que quando saíram de cá, que Portugal hoje tem um reconhecimento pelo mundo e que o Made in Portugal ou o facto de sermos portugueses é uma mais-valia e que o investir em Portugal não é investir num território que é este retângulo que conhecemos com 10 milhões de habitantes. O investir em Portugal é investir num país da União Europeia, num país que tem esta imagem que eu referi e num país que permite, a partir daqui, exportar para o mundo. Naturalmente, não somos um país perfeito, naturalmente temos muito caminho a fazer, mas acredito que hoje investir em Portugal é seguro, que hoje investir em Portugal tem um conjunto de mais-valias que são interessantes para quem pensa em investir. Naturalmente que temos a questão da fiscalidade que temos de resolver, temos a questão da burocracia que temos de resolver, temos a questão da dificuldade, por vezes, de termos os recursos humanos necessários e com qualificações, mas isto também é um bocadinho transversal a todos os países da Europa, e por isso aquilo, os desafios que Portugal enfrenta, os países da Europa também enfrentam. Temos um problema, muitas vezes, da questão de financiamento, e essa, por vezes, é a menor das preocupações dos nossos empresários da diáspora, porque essa capacidade eles têm lá. Exato. E por isso, eu diria que Portugal continua a valer a pena para investir. Não só em setores que hoje estão em grande desenvolvimento nas áreas de turismo, da agroindústria, etc., mas nos setores tradicionais, que hoje têm mais inovação, têm mais sofisticação, são mais competitivos à escala global, mas há uma característica que tem que estar sempre presente naquilo que nós produzimos. É qualidade e inovação. Porque nós nunca seremos competitivos pela quantidade, temos de ser competitivos pela diferenciação, por aquilo que nos distingue. E por isso os portugueses que decidem investir em Portugal devem ter isto presente e devem olhar de facto para Portugal como uma boa oportunidade e que as instituições que cá estão cá para os acolher de braços abertos, para os apoiar, para lhes abrir portas e naturalmente para desta forma contribuirmos para um melhor e melhor desenvolvimento económico e para a melhor qualidade de vida das pessoas que estão em Portugal e daquelas que possam vir para Portugal.

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0: Luís Miguel Ribeiro, o senhor fala com propriedade, até porque o seu percurso, fortemente ligado ao associativismo empresarial, o senhor foi presidente da Associação Empresarial de Amarante, fundador do Conselho Empresarial do Tâmega e Sousa, antes de assumir, lá está a liderança que mantém, portanto da AEP, reconhece-se em si um papel ativo das associações empresariais na defesa das empresas, na criação de riqueza, na competitividade e, lá está, no diálogo com o Estado, que tudo isto é importante e que tudo isto ficou aqui patenteado na conversa que tive consigo. O que é que a AEP, nos tempos mais próximos, tem delineado em relação à diáspora? Algo que, por último, o senhor queira aqui anunciar, que ouvimos com prazer.
1: Sim, nós temos uma aposta clara em continuar a reforçar o papel da diáspora. Neste momento nós temos uma plataforma que tem mais de 30 mil empresas registadas, que é a redeglobal.pt.
0: Exatamente.
1: Mais de 6 mil inscrições individuais, presença em mais de 132 países. E o que é que nós queremos? Queremos que isto passe a ser um ativo ao serviço do país, continue a ser reforçado, que sirva para fazermos diplomacia económica, que sirva para ligarmos os portugueses que estão espalhados pelo mundo, que sirva para conseguirmos criar valor para todos os que estão nesta plataforma, os que venham a estar, e vamos continuar a investir nela. Temos já um projeto aprovado para mais 2 anos, para continuarmos a estar em vários países, vamos visitar 14 países, ou melhor, cuidados portugueses em 14 países, em 4 continentes, e vamos continuar a ativar e a reforçar este papel. Hoje, com uma parceria que tem demonstrado e que tem estado muito mais ativa e que já se comprometeram também em prol daquilo que é os interesses de Portugal, que é seria Estado das Comunidades, estarem connosco e com as outras entidades todas, com as associações empresariais, com as comunidades intermunicipais, com as Câmaras de Comércio e Indústria, com o Instituto de Camões, com a AICEP, com muitos outros organismos públicos e privados, para em conjunto, de facto, valorizarmos aquilo que eu diria que é um dos maiores ativos, se não o maior ativo que o país tem, que são os portugueses. Entendi. Os portugueses estão em Portugal, os portugueses estão espalhados pelo mundo e os portugueses que mantêm a sua ligação ao nosso país. E é este o nosso grande propósito e acreditamos que esta é uma das melhores formas de contribuirmos para um futuro diferente para o nosso país, com mais ambição, com mais qualidade de vida e com mais oportunidades para todos.
0: Ferramentas não nos faltam. Dr. Luís Miguel Ribeiro, muito obrigado pela sua disponibilidade.
1: Muito
0: sempre
1: obrigado,
0: aqui também disponíveis para receber tudo o que seja ou notícia ou a ação da vossa parte. Um grande abraço. Muito obrigado.
1: Um grande abraço.

Canção do Mar, Dulce Pontes. Que o Amor Te Salve, Pedro Brunhosa, Sara Correia. Haja o que houver, Madre de Deus. As canções escolhidas pelo convidado. Longe de Casa, um programa e podcast disponível na RTP Mundo e principais plataformas digitais, com produção de Ana Jordão. Sou José Candeias. Até ao próximo episódio.

Depois de irmos até longe de casa, regressamos com a música agora com o Escalema e Amar pela Metade. A música que não acaba aqui, chega Carminho, que nos traz felicidade. Carminho que canta Tom Jobim.

E assim vamos caminhando para a hora certa. Dentro de sensivelmente 9 minutos atualizamos uma vez mais as notícias em simultâneo com a RTP Antena 1.

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0: Meia-noite, 23 horas nos Açores.
1: Sismo na Venezuela gera pânico em Caracas. Foi emitido alerta de tsunami para várias zonas do Caribe. Governo e PS chegam a acordo para aprovar a prestação social única, mas têm leituras diferentes sobre o trabalho social. Suíça e Canadá garantem um lugar nos 16avos de final do Mundial.
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1: Um forte sismo de 7.1 atingiu vários estados da Venezuela. Há relatos de tremores intensos na capital, Caracas, e foi mesmo emitido um alerta de tsunami, Camila Vidal.
2: Um sismo com magnitude estimada de 7.1 atingiu a Venezuela. Foi sentido com muita intensidade na capital, Caracas. Foi há cerca de uma hora, sentido também em países vizinhos e seguido de alerta de tsunami para Porto Rico e Ilhas Virgens. Extensível, no entanto, este alerta de tsunami a uma área de até 300 quilómetros do epicentro do sismo na costa do Caribe. O epicentro terá sido na zona de Yaracuy, muito perto da capital venezuelana, a uma profundidade de 13 quilómetros, estima-se também a esta hora, com os dados disponíveis. Foi sentido na Venezuela, na Colômbia, em Curaçao e Aruba. O abalo foi detectado pelo Sistema Geológico dos Estados Unidos, que estima essa magnitude de 7.1 na escala de Richter. Trata-se de um impacto severo. De acordo com a imprensa local e os relatos nas redes sociais, também vídeos que vão circulando em Caracas. Faltam a luz e telecomunicações. Circulam já muitas imagens de edifícios a abanar ou a ruir parcial ou totalmente. Pessoas nas ruas a fugir, outras a ajudar em possíveis trabalhos de resgate que estão a ser preparados a esta hora. A população venezuelana terá recebido também notificações de alerta nos telemóveis. Não há relatos oficiais, por enquanto, de feridos ou de mortos, mas ainda é cedo para avaliar o nível de destruição, com as comunicações em falta, os bombeiros a retirar pessoas de casa e as autoridades estão ainda a avaliar os danos. A possibilidade também deste abalo se repetir e estão a decorrer esses trabalhos para colocar as pessoas em segurança depois de se sentir este sismo de 7.1 na escala de Richter.
1: Camila Vidal, com aquilo que se sabe deste sismo na Venezuela, neste momento passam 2 minutos das 7 da tarde em Caracas. Há instantes, Alberto Viveiros, conselheiro das comunidades portuguesas na capital venezuelana, descreveu os momentos que se viveram quando se sentiu o abalo em Caracas.
3: Cá o ambiente é muito tenso, as pessoas estão todas preocupadas. Está todo mundo nas ruas. Foi muito forte. Já tivemos 2 réplicas. A primeira foi muito, muito forte. Tudo caiu no prédio, tudo reventou e estamos todos incomodados pois, com isto e alertados. Porque está começando a anoitecer. Está muito complicado a comunicação, está muito complicada. Caíram os fios. As pessoas estão a tentar chamar as suas famílias e que hoje, cá na Venezuela, é um dia feriado, não? É um dia onde todas as pessoas estão em casa, não? Então isto foi pior, pois as pessoas estão todas na rua, saíram dos imóveis.
1: O relato de Alberto Viveiros, conselheiro das comunidades portuguesas em Caracas, em declarações à jornalista Paula Machado. Um forte sismo de 7.1 atingiu a Venezuela. É um assunto que iremos retomar sempre que necessário ao longo das edições da Antena 1. O Hezbollah acusa Israel de mais uma violação do cessar-fogo. Em causa está um ataque com um drone israelita que matou 2 pessoas no sul do Líbano. Um dia depois de outras 2 terem sido mortas por fogo israelita, o movimento xiita alega em comunicado que as vítimas foram atacadas enquanto estavam a inspecionar as próprias casas. O Hezbollah reitera que as ações de Israel constituem uma violação flagrante do cessar-fogo e garante o movimento xiita estar a documentar essas mesmas violações. Por cá, o líder do Chega lamenta que o PSD tenha preferido um acordo com o PS para viabilizar a prestação social única e acusa os sociais-democratas de terem recorrido à muleta habitual em entrevista à RTP, horas depois de ser conhecido o entendimento para aprovar a PSU. André Ventura critica os dois partidos e defende que o diploma, que será votado esta quinta-feira em plenário, vai deixar tudo na mesma.
4: Antes de saber disto, que não tinha havido avanço entre o Chega e o PSD, o PS tinha dito que esta lei era desumana, que explorava os mais vulneráveis, que era uma má lei que votariam contra. Ontem, o que aconteceu foi que o partido Chega disse: nós não abdicamos daquilo em que acreditamos. O PSD não quis fazer e foi logo ter com o outro, enfim, com a muleta habitual, com o Partido Socialista, porque o CDS e a EL não chegavam. Portanto, tinha que ser ou o Chega ou o Partido Socialista. Pode perguntar, então qual é a utilidade do Chega? Olha, o Chega ficou do lado certo da história porque nós dissemos desde o início que esta era uma oportunidade histórica. E se fosse histórica, era para corrigir. O que é que acontece com esta versão da PSU, que será, em princípio, aprovada amanhã no Parlamento, com os votos contra do Chega? É que deixará tudo exatamente na mesma.
1: Na grande entrevista da RTP esta noite, André Ventura voltou a insistir que a exigência de uma carreira contributiva para o acesso de estrangeiros é um princípio fundamental, era uma das condições de resto impostas pelo Chega e que, de acordo com o partido, provocaram um impasse nas negociações sobre a PSU. O diploma que autoriza o Governo a criar a prestação social única vai a votos esta quinta-feira, em plenário, na Assembleia da República, mas a questão do trabalho social obrigatório continua a gerar uma discórdia. Na interpretação, o PSD afirma que a medida não caiu. O PS garante que agora não existe uma condição automática e generalizada. O deputado socialista Miguel Cabrita refere que o trabalho social vai estar articulado em dimensões como a educação e a formação.
5: Uma questão para nós fundamental e que não é semântica é a questão do trabalho social não ser obrigatório, no sentido de não ser automático, nem uma contrapartida necessária, generalizada, universal, como contrapartida para receber esta prestação. Aquilo que nós quisemos sempre garantir foi que o trabalho social não existia por si só e como contrapartida automática, mas sim articulado com outras dimensões, como a educação e formação das pessoas, como a procura ativa de emprego em termos de disponibilidade. Em segundo lugar, o trabalho social está sempre integrado numa lógica de planos pessoais de inserção.
1: E alcançado agora o acordo, o presidente da Comissão Nacional de Acompanhamento do PRR acredita que o risco maior está ultrapassado para que Portugal receba o envelope financeiro previsto, apesar de haver outras reformas obrigatórias. Em entrevista à RTP, Pedro Dominguinhos assume que, com o acordo na PSU, o maior obstáculo parece estar ultrapassado.
6: Falta a votação final amanhã, Sim. Falta a promulgação por parte do Sr. Presidente da República e a publicação em Diário da República, mas o risco maior está ultrapassado. Neste momento há a questão do mapeamento verde das ondas de aceleração de energias renováveis, que está em discussão pública e, portanto, em breve terminará a discussão pública, se não estou em erro, no início de julho, e depois, naturalmente, será um ato legislativo do próprio Governo para fazer.
7: Até ser mais simples.
6: E falta a última, que é também um ato legislativo para a simplificação dos benefícios fiscais, que existiu uma autorização legislativa concedida pela Assembleia da República ao Governo e, portanto, em breve, deduzimos, até porque o Sr. Ministro das Finanças e o próprio Governo já o referiram, que haverá em Conselho de Ministros essa aprovação.
1: Em abril, Pedro Dominguinho já tinha alertado que o país tinha poucos meses para aprovar 4 reformas importantes. Caso não cumpra, arrisca-se a perder mais de 1.000 milhões de euros. O líder do PS acusa o Governo de não ter agenda para a economia. Palavras durante uma visita ao Porto de Sines, local que José Luís Carneiro diz ser estratégico para o país. O líder socialista está a fazer uma rota pela economia do mar e diz que Portugal não está a aproveitar os recursos e está a perder competitividade.
8: Vejo que o Governo está hoje sem agenda para a economia. E isso é preocupante, porque a economia está a perder competitividade internacional. E para termos competitividade internacional, nós temos de ter inserção na economia global. A economia portuguesa está a entrar num processo de quebra. Nós perdemos competitividade em 57% dos nossos mercados externos. E temos de olhar para uma das variáveis fundamentais da nossa economia, que é a economia do mar.
1: O líder do PS foi ainda questionado sobre o relatório do FMI que recomenda o fim dos apoios à primeira habitação para os jovens. José Luís Carneiro respondeu que a recuperação da economia de que fala permitiria ao país dispensar esses conselhos e discorda da avaliação do Fundo Monetário Internacional, que hoje veio defender o fim dos apoios a jovens na compra da primeira casa e alertar para o impacto negativo de algumas das medidas do Governo na área da habitação. João Coraceiro.
9: No caso da garantia pública e da isenção de IMT e de imposto de selo para jovens na compra da primeira casa própria e permanente, o FMI considera que essas medidas, em vigor desde agosto de 2024, fizeram aumentar a procura e agravaram os desequilíbrios no mercado, estão a contribuir para um aumento dos preços e devem ser revertidas. O Fundo Monetário Internacional tem ainda reservas sobre a redução do IVA na construção e pede cautela, porque o mais provável é as empresas aumentarem as margens de lucro em vez de a medida servir para aumentar os volumes de construção. O FMI recomenda que os entraves à oferta devem ser reduzidos, com regras mais flexíveis para o licenciamento e uso do solo. Quanto à diminuição do IRS nos contratos de arrendamento até 2.300 euros, há um problema, o aumento das despesas fiscais, despesas já elevadas, nota o FMI, que acrescenta que o benefício deve ser muito ponderado. Os peritos consideram também no relatório que deve haver um apoio bem direcionado às famílias vulneráveis, com habitação social dedicada e subsídios de habitação.
1: Os reparos e recomendações do FMI à política para a habitação do governo. Suíça e Canadá estão nos 16avos de final do Mundial. Os helvéticos venceram esta noite por 2-1 a seleção canadiana. Ainda assim, as duas equipas avançam para a próxima fase. A Suíça em primeiro com 7 pontos, o Canadá em segundo com 4. A Bósnia-Herzegovina bateu o Qatar por 3-1, mas fica no terceiro lugar, apesar de ter os mesmos pontos que os canadianos. Os bósnios perdem na diferença de golos e esperam agora a passagem no lote de 8 melhores terceiros. Já se joga a segunda parte do Brasil-Escócia. Neste momento a seleção canarinha vence por 2-0. Também já se joga o segundo tempo no Marrocos-Haiti, que está empatado a 2. Durante a madrugada há ainda um Chequia, México e o África do Sul, República da Coreia, jogos agendados para as 2 da manhã.
0: Está fechada esta edição com Luís Peixoto. 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
1: Passam 12 minutos da meia-noite em Portugal Continental e na Madeira, menos uma hora nos Açores.
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9: Sejam bem-vindos a esta emissão do programa Passado ao Presente, em que juntamos três nomes ligados ao universo, aos universos experimentais da nossa música e aos cruzamentos da nossa música com a poesia. Temos três convidados. Por um lado, a partir dos estúdios do Monte da Virgem, temos o Simão Valinho e a Lígia Lebreiro, do projeto Turning Point, que acaba de publicar o álbum A Poesia é para Comer, álbum que está aqui à minha frente, portanto, álbum com edição física. Como é quase sempre, marca aqui no Passado ao Presente, o disco sai para a editora independente Antidemoscracia, e falo por outro lado, que está aqui comigo, mesmo em frente dos estúdios, do Rui Giada, que assina também como RG. Todos os três estão aqui com uma ligação muito especial à Natália Correia, já vamos ficar a saber como. É a nossa égide neste Passado ao Presente. Obrigado, Rui, que estás aqui à minha frente. Obrigado, Simão. Obrigado, Lígia, a partir dos estúdios do Monte da Virgem, como disse. Por estarem aqui no Passado ao Presente. Antes de uma primeira viagem musical, que é a única das quatro propostas musicais de hoje que não vos envolve diretamente a nenhum dos três, vou pedir-vos que se apresente. Eu vou começar por ti, Lígia, és a senhora aqui na sala, dizendo o teu nome completo, a data e local de nascimento, para termos noção aqui das distâncias geográficas e temporais. Pode ser?
10: Ora bem, Lígia Bárbara da Costa Almeida Labreiro, nasci em Torres Vedras, não sei como é que vim parar aqui ao norte, mas pronto. Tenho uma costela transmontana muito forte.
9: Já está a explicar qualquer coisa.
10: Me identifico mais. E pronto, e não sei se preciso. A idade, 60 anos.
9: Ah, era para dizer a data, as pessoas que fizessem as contas, se quisessem fazer.
10: Ah, 1960, não, mas eu não tenho problema nenhum. Tenho 60 anos já.
9: Portanto, chegou o homem à lua e tu chegaste à Terra.
10: Sim, sim. Eu ainda vi, lembro-me de ser pequenina e estar a ver na televisão a preto e branco aquela coisa.
9: Ah, as imagens retransmitidas.
10: Exatamente.
9: Okay. No próprio ano não te podias lembrar que tinhas medo. Quer dizer, não sei qual é que é o teu mês, tu não disseste.
10: Eu tinha pai 3 anos ou 4. Mas nunca mais me esqueci.
9: Ah, tu és mesmo contemporânea, Muito, sim, muito, sim. Muito bem. E agora continuando aí pela distância geográfica, agora tu, Simão, podes apresentar também, dizendo que eu não completo a data e local de nascimento.
11: Eu sou Alfredo Simão Ferreira Valinho, nasci em 1973, no dia 10 de julho, e sou natural de Lourosa, que é uma freguesia de Santa Maria da Feira, e neste momento vivo em Santa Maria da Feira há 25 anos.
9: Muito bem, e agora tu, Rui?
12: Eu sou Rui Jorge de Oliveira Rosa Gonçalves Geada, nasci em 26 de junho de 1963, portanto este ano vou fazer 63.
9: És o decano aqui.
10: Desculpa, exatamente. Eu esqueci-me de dizer que eu e o Rui fazemos anos no mesmo dia.
9: 26 de junho, é isso?
10: Exato. Duas caranguejolas que nascem no mesmo dia e encontramos graças à
9: música. Anos de isso mesmo. Exato. 4 anos de diferença. Muito bem, exato. Muito bem.
11: E antes de avançarmos, só gostaria de mandar por parte da Raquel um beijinho para
9: da Raquel Sousa, Turning Point.
11: Da Raquel Sousa, nossa vocalista, que não pode estar presente. E mandar um beijinho para o Calisto, para o Giada e para o Queiro.
9: Para o António Queiro, editor da Antidemos.
11: Para os nossos ouvintes também.
9: Atuais, claro, para incorporar toda a gente aqui hoje. Muito bem, muito bem. Então vamos à primeira proposta musical, como estava a dizer. É uma viagem em 1972, a um dos vários projetos discográficos, discos em concreto, da Natália Correia, porque a Natália Correia publicou de facto vários discos entre a década de 60 e a década de 70. Este LP chama-se Alegre, Eu Ando. É um disco com poemas medievais recriados, adaptados pela Natália Correia. E aqui o poema é do Estevão Coelho. A música é de uma compositora, cantora, intérprete que nos deixou, infelizmente, há muito pouco tempo, a Cris Kopke, aqui muito jovem, assinando com o nome de batismo, Cristiana, a acompanhar a Natália Correia à guitarra. Estava a Formosa, a seda torcendo.

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1: Estava a Formosa Seda Torcendo, uma incursão à obra discográfica muito menos conhecida do que a obra poética da Natália Correia, portanto com o álbum Alegre Eu Ando, aqui neste passado ao presente em que temos a Natália Correia como nossa musa de alguma forma, porque temos a Natália Correia presente de diversas maneiras. Já vamos ver como eu disse no início do programa, temos aqui com o Rui Geada, aqui comigo em Lisboa, e temos a partir dos estúdios do Monte da Virgem, o Simão Valinho e a Lígia Lebreiro, do grupo Turning Point, que publicou agora mesmo um álbum a partir da poesia da Natália Correia. Mas eu, antes de irmos à Natália Correia, quero vos perguntar aos três, vou começar mais uma vez, agora se calhar vou por ordem cronológica, portanto vou começar por ti, Rui, que estás aqui à minha frente. Em termos de memórias, a tua memória com a presença da música, com a presença da poesia, são memórias antigas, vêm da tua infância, da tua primeira adolescência?
2: Vem de infância, eu nasci e cresci no bairro da Graça, em Lisboa. Sou alfacinha de Gema, os meus pais também são de Lisboa e portanto...
1: A música estava lá em casa?
2: A música estava lá em casa.
1: E a poesia também?
2: A poesia não tanto.
1: Já é uma conquista tua posterior?
2: Já é uma conquista minha. O contacto com a Natália vem precisamente já nos anos 80.
1: Ok.
2: Portanto, o botequim... Aparece o botequim e o bar.
1: Vem dos anos 70, sim.
2: Vem dos anos 70, 71, 72.
1: Aí eras uma criança?
2: Aí nem, não fazia parte ainda da história. Mas depois, na década de 80, era um espaço que agentes da minha idade frequentavam, alunos do Liceu Gil Vicente, e depois as nossas noites dividiam-se entre o botequim e um outro bar que existia, que era o Bar da Graça, que se chamava mesmo Bar da Graça, que também era um ponto de encontro de gentes da cultura, anti-regime, e que depois se continuou...
1: Já depois do 25 de Abril,
2: com as liberdades de conversa que não existiam antes.
1: Antes de 74.
2: Portanto, essa experiência de falar a olhar por cima do ombro eu nunca tive, felizmente. Mas assisti a muita tertúlia.
1: Já te vou pedir que nos recordes
2: certo,
1: também.
2: Certo.
1: No teu caso, Lígia, que és aqui a seguinte em termos de idade, a música e a poesia fazem parte da tua vida desde sempre?
3: Sim.
1: Hesitaste.
3: Sim, seria uma história muito comprida para contar, mas assim, começa com o meu avô, transmontano, okay. Que era uma pessoa que tinha a terceira classe, mas que era uma pessoa tão culta que aprendeu a escrever música a escrever música, aprendeu a tocar os instrumentos todos e conseguiu ensinar os homens da aldeia todos a tocarem um instrumento e formou uma banda.
1: Incrível.
3: Uma banda filarmónica.
1: Qual é que era a aldeia do teu avô?
3: É Lousa de Moncorvo.
1: Lousa de Moncorvo.
3: E além disso também era regedor e portanto era sapateiro e muitas coisas.
1: Okay.
3: E, portanto, ele era uma pessoa muito...
1: Polivalente.
3: E o que acontece? Ele no fim da sua vida passou alguns anos na minha casa porque estava já com Alzheimer e tudo isso. E eu era uma miúda de 11 anos, não? Então a pessoa com quem eu mais comunicava era com ele.
1: Sim.
3: E portanto nós partilhávamos as mesmas histórias, ele contava-me histórias incríveis, portanto ele é a minha musa, sem dúvida. E por outro lado, depois a poesia tinha o meu pai e a minha mãe que eram professores de português e tudo isso, e portanto isso teve sempre lá em casa.
1: A poesia estava mesmo lá.
3: Agora, a música, sem dúvida, a minha musa foi o meu avô e está sempre presente, sempre.
1: Estava a ouvir-te falar do teu avô e estava a pensar naquela famosa frase do José Saramago a dizer que a pessoa mais inteligente ou mais culta, agora não me recordo qual é que foi o adjetivo que ele utilizou, mais sábia, foi este, mais sábia do mundo era o avô dele e não sabia ler nem escrever.
3: Exatamente.
1: É isso,
3: mas era um sábio, sem dúvida. E tinha uma coisa que eu herdei dele que também é um bocado, que eu partilho, que foi o lado autodidata, é assim, aquilo que eu não sei eu faço, eu aprendo. Procuro e aprendo. Quando eu preciso de uma coisa, quando eu preciso aprender uma coisa, eu vou à procura e aprendo. E foi ele que me ensinou isto.
1: Muito bem, muito bem. No teu caso, Simão, a música, a poesia estão lá desde sempre?
4: Sim, a música veio em primeiro lugar. E lembro-me de ser muito miúdo. Eu era o mais novo de sete irmãos. E naquela altura não havia muito dinheiro. E lembro-me perfeitamente...
1: Sete irmãos?
4: Sim.
1: Logo aí.
4: Na parte musical inteira, em forma de revista, por exemplo.
1: Sim.
4: Lembro-me de um terreno que existia perto da casa dos meus pais, que havia pessoas que achavam que aquilo era o sítio para pôr lixo e metiam lá o lixo. E havia uma semana por mês que eu sabia que pessoas que tinham mais posses e que gostavam de música compravam as revistas estrangeiras, o Bravo, a Popcorn. E eu nessa semana, eu tinha o cuidado de lá ir para conseguir ter acesso às minhas revistas da música.
1: Que eles deitavam fora.
4: Era assim que eu procurava, era assim que eu tentava perceber.
1: E guardaste-as?
4: O que se passava. Tinha muitas guardadas, posters, e tanto é que lembro-me de uma festa que fizemos temática em bares não há muito tempo, aqui há uns anos atrás. E usei muitos desses posters para decorar o bar na altura dessas festas que fizemos. E é uma memória que eu ainda guardo com certo carinho ao mesmo tempo, apesar de ser sinais de dificuldades, não é?
1: Mas a avidez de conhecer estava lá.
4: Sim, essa minha fome de querer procurar a música. E depois tinha acesso à música também, não só do meu irmão mais velho, que consumia muito Van Halen e aquelas coisas todas, como de amigos meus, mas um bocadinho mais velhos, não é? Que já tinham vinis e chegava a mim muita coisa.
1: E assim que eu
4: comecei a ter acesso à música. E depois, mais tarde, a gravar as famosas
1: cassetes
4: e essas coisas todas, não é?
1: Sim. Aí já estamos a falar da década de 80 bem entrada.
4: Sim.
1: Viveram-no os três de maneiras diferentes. Tu já como um jovem adulto, Rui.
4: Sim.
1: A Lígia como uma jovem adolescente.
3: Sim.
1: E o Simão como quase entrar na adolescência, vá. Saído da infância, vá.
4: Sim,
1: muito bem. Olha, vamos ouvir aqui uma segunda proposta musical. É aqui uma proposta em que o Rui, com o seu alter ego RG, encontra o António Queiro, o editor da Antidemos, aqui com o nome artístico Fuel to Fight. A faixa chama-se Judas e ainda tem aqui mais dois cúmplices, o Abel Raposo e o Paulo Risso, que foi dos S70. É de um disco chamado Vox Up 25, publicado em 2022.

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0: Judas, RG Meets Fuel to Fight, aqui com a colaboração do Abel Raposo e do Paulo Risso, do álbum Vox Up 25 de 2022. Estamos com o Rigiada, portanto com o RG, estamos com o Simão Valinha e com a Lígia Lebreiro, do grupo Turning Point. Vamos ouvir aqui dois momentos deste disco, A Poesia é para Comer, à volta da poesia da Natália Correia. E tu, Rui, já começaste aqui a recordar, disseste-nos que chegaste ao botequim da Natália, da Helena Roseta, a partir do grupo de colegas teus da escola.
1: Sim.
0: Sabes o ano em concreto em que lá chegaste? Consegues?
1: O ano preciso não, mas posso
0: tinhas cerca
1: dizer
0: de quantos anos?
1: 80, estamos a falar de 81, 82.
0: Então tinhas 17, 18
1: anos. 17, 18 anos, sim.
0: E o que é que recordas da Natália Correia? Como é que eram as vivências?
1: Eu vou ser muito sincero e sem qualquer complexo de inferioridade.
0: Sim.
1: Aquela mulher assustava.
0: Assustava?
1: Sim.
0: Energias...
1: É o tipo de mulher que assusta qualquer homem.
0: Vendaval?
1: Exato. Porque a presença dela... percebe-se que está ali uma mulher.
0: Sim.
1: E aquelas mulheres que nós admiramos.
0: Cheia de força.
1: Cheia de força. Podemos olhar para ela como só uma poeta, que é uma coisa que, se não te importas eu referir, eu passei a utilizar o termo poeta.
0: Sim.
1: Porque ela dizia que não há poetisas.
0: Às vezes o termo poetisa era para menorizar.
1: Exatamente. E então ela dizia que só há poetas, homem ou mulher. Então eu adotei isso também até hoje. Mas dizia-te que ela de facto era uma mulher que impressionava. Claro, o meter medo passa a expressão. Mas é uma mulher que tu olhavas para ela e percebias, há aqui uma força, há aqui uma energia, há aqui uma cultura. Há aqui uma necessidade que temos de aprender com ela, mesmo que ela não esteja a dar uma aula. Mas nós aprendemos a forma como ela se dirige às pessoas, a forma como ela explana as suas ideias. E depois aquelas tertúlias que de repente traziam este e aquele, figuras conhecidas da área das letras ou da música, sim, ou mesmo do cinema. Ela inclusivamente foi esposa, casou com o Dório
0: Guimarães.
1: Exato. Portanto, ela era uma mulher...
0: Poeta também, realizador.
1: E ela era uma mulher que tinha... um leque de pessoas em torno dela, estrangeiros, o Henry Miller e Ionesco, que vinham à casa dela para assistir a tertúlias. Portanto, aquela mulher era uma pessoa por quem inevitavelmente tens que ter uma admiração imensa. E te sentes, e eu com 17, 18 anos, ainda pior, sentia mesmo um ignorante. E era essa a sensação. Por outro lado, o fascínio de conheceres alguém que de uma forma tão simples, e a piada que eu já contei ao António e à Lígia e ao Simão, é que eu comi tostas mistas feitas pela Helena Roseta e pela Natália Correia. E é a Natália que as vem trazer à mesa. Numa altura em que ainda não havia esta obsessão pela limpeza e pelo ambiente purificado, a Helena Roseta vinha com aquela sua boquilha fantástica, num espaço minúsculo. Não sei se tu conheces o Botequim, mas o Botequim é um espaço,
0: mas não foi nessa altura,
1: mas sim, é um espaço minúsculo, não é? E portanto fumava-se lá dentro.
0: Ah, claro.
1: Imagina
0: anos 80,
1: a fumarada que aquilo tinha. E a Helena Roseta, sempre altiva, uma elegância fantástica, a trazer à mesa e a desejar um bom proveito ou espero que esteja boa, sim, umas frases que, dito por ela, era quase o início de um poema.
0: É a Helena Roseta, a Natália Correia.
1: A Natália Correia. A Natália Correia entregava-te a tosta, dizia-te qualquer coisa e tu estavas à espera. Bom, isto agora vem aí uma poesia em que mete os direitos da mulher e que a tosta mista pode servir de mote
0: para
1: imensa coisa. Era uma mulher fantástica. Como eu te digo, a primeira vez que eu tive esse contacto direto com a pessoa, e eu já a conhecia, obviamente conhecia de deputada, de estar ligada às artes e à política.
0: E à literatura, claro.
1: A primeira vez que eu ouvi disse assim, uau.
0: E ela ligava a este grupo de jovens que vocês iam lá com alguma regularidade?
1: Sim, íamos com regularidade, mas era cortês. Pronto, era cortês. Logicamente que aquele grupo de amigos dela, a Antorraz da Natália, tinha prioridade e obviamente eram as figuras da época. E nós éramos os putos, desculpa a expressão, curiosos. Quem são eles que estão ali?
0: Portanto,
1: quem está ele?
0: Tens conhecido a pessoa, entusiasmou-te para ires conhecer mais a obra.
1: Para conhecer a obra, exatamente. E entusiasmou-me mais porque quando eu começo a descobrir um passado que eu desconhecia, que é o passado político antes do 25 de Abril.
0: Sim.
2: processos?
1: Dos processos, das prisões, dos movimentos que ela aderiu e foi cofundadora e fundadora, e é um processo, e estamos a falar de uma mulher, de que na altura é completamente fora de todo
2: um disparando.
1: Exatamente, divorciada.
2: Mais do que uma vez divorciada.
1: Exato. E divórcios litigiosos. Portanto, são coisas que marcam profundamente qualquer cidadão.
2: E na sociedade.
1: Homem ou mulher, mas na altura uma mulher era logo estigmatizada, não é?
2: Sim.
1: Portanto, só alguém com uma personalidade muito forte é que passa por cima destas situações.
2: Muito livre.
1: E lá, exato. E, portanto, ela abandona o PSD por achar que aquilo era conservador.
2: Sim.
1: Portanto, é alguém que tem uma coragem imensa de recusar aquilo que não é o caminho que ela entende.
0: Que ela acha que é, sim.
1: Era uma figura fantástica.
3: Rui, posso só...
1: Podes, claro.
3: Como fui também pedagoga e professora durante muitos anos estou habituada a trabalhar a arte com as crianças desde que elas, à medida que elas vão crescendo. Portanto, elas desde pequeninas começam a conviver com a arte. E eu defendo essa, aliás, eu saí do ensino oficial precisamente porque rejeitava esta ideia de que a arte é uma coisa que se vai ver depois de vez em quando numa visita de estudo. Não. Ou se aprende a viver com ela ou não. Portanto, isto é. E quando eu dizia arte está em todos nós, é porque está, de facto. Só é preciso é cultivá-la. Mas não é tipo a levar os miúdos a ver uma coisa que eles não percebem.
1: Sim.
3: Não, é desde pequeninos.
1: Sim, sim.
3: Eu vejo, por exemplo, às vezes vejo programas na televisão, não é? Em que eu digo assim, carambas, então nós temos uma agora desculpem lá, estamos aqui na RTP1, mas é verdade. Temos a televisão nacional, passa os mesmos programas que os outros, que é Pimbas e coisas assim do género. Não haveria coisas mais interessantes para passar, sim, talvez, dar outras referências. Às vezes eu penso isto, eu tenho 4 filhos, a primeira vez que eu levava um filho à escola eu já estava a chorar, e o Simão é testemunha, porque era a sensação que, tipo, olha, agora vai deixar de ser meu, vai passar a ser do mundo, e o mundo era, eu chegava ao Natal, e quando eu ia ver a festa de Natal, eles estavam todos a dançar uma música pimba com os professores.
1: Sim, claro. A sério?
3: Portanto, isto são as referências que eles tinham, e eu tinha a obrigação de lhes dar outras em casa, mas muitos dos pais não têm essa capacidade, não é?
1: Certo.
3: Agora, ultrapassando esta questão, que dava para estarmos aqui...
2: Ah, sim, sem dúvida nenhuma.
3: Obviamente. Há aqui uma coisa que para mim é muito importante.
2: Lá do próprio ensino, desde logo.
3: Sim, tem a ver com a educação. Porque tudo começa, a cultura começa pela educação, como é óbvio.
2: Se o gosto não é educado pelos professores, porquê é que é educado?
3: Ora, nem mais. Se os professores não têm referências, como é que os nossos filhos vão ter? É evidente.
2: Sim, é isso mesmo.
3: E nós não temos capacidade para resistir a isso. Infelizmente, porque depois a pressão mediática é tão grande que é pronto, o que permanece é aquilo que vende. Não
2: então
3: é
2: com o advento das redes sociais.
3: Claro. Do ponto de vista, claro, ainda, não é aquilo que realmente tem interesse do ponto de vista cultural ou não, seja lá qual for o julgamento. Mas pronto. Agora, nesta questão da poesia e da relação que nós, Turning Point, temos com a poesia, nós partimos sempre de uma ideia e falávamos há bocadinho da poesia, o que é a poesia, não é? E eu parto sempre de um princípio que a poesia está ligada à palavra, mas também à música. Porque eu tenho esta ideia de que no tempo dos gregos as coisas estavam juntas.
2: Sim.
3: Era a poiesis. A poesia não era dita, era cantada. E o que contava era também o som da palavra. Às vezes a gente pode nem perceber o significado, mas o som da palavra é tão bonito que já é poético. E então, para mim, eu continuo a ver, e em Turning Point, há esta perspectiva que nós temos. É importante que nós dizemos, sem dúvida, e o significado, mas essa fusão entre a palavra e o som...
2: A própria sonoridade
3: da palavra, para nós, é fundamental. Que é
2: por isso há a voz cantada e há a voz declamada.
3: Ora, exatamente. Isto não há, aqui não há divisão. Eu tenho a ideia de que, a certa altura, a poesia separou-se da música, não é? Mas eu acho que nós temos que tornar a juntar as duas coisas. E acho que a poesia é exatamente isso. Porque na própria poesia as palavras já têm música.
2: Sim.
3: Já têm a música incluída em si mesma. Às vezes a gente só tem que a descobrir.
2: É isso, seguindo o fio, não é?
3: É um bocadinho, descobri-la. Isto é como nós trabalhamos, não é? Basicamente, é descobrir a música que está escondida nas palavras.
1: A verdade é que se tu ouvires, sei lá, o Vítor de Sousa ou o Ari dos Santos, sim, a declamar um poema...
2: Ou o Mário Viegas.
1: Ou o Mário Viegas.
2: Ou o João de Baré. Enfim, já temos 4 aqui. Já temos 4.
1: Sim, vamos com...
2: Todos grandes.
1: Eles parecem que estão a cantar.
3: Não é? Ora, nem mais.
1: Tu tens um exemplo, ainda bem que falaste no João Vilaré, porque sim, era uma pessoa que era muito ouvida lá em minha casa.
2: É muito importante para mais de uma geração.
1: O fado falado, ele diz, pode ou não falar-se o fado.
2: E aquilo tem melodia por todos os lados.
1: E aquilo tem melodia por todos os lados. E ele não está a cantar.
3: Sim, e tu vês, tanto, e o próprio Hário dos Santos era poeta e músico, não é?
1: Exatamente.
2: Letras canções, sim.
1: Letras canções.
2: Mais importantes poetas das canções.
3: Portanto, ali a música e a palavra estão muito juntas ainda. E pronto, e depois não sei porquê, a nossa civilização resolveu compartimentar as artes todas e pôr isto naquela gaveta, aquilo naquela gaveta, aquela naquela gaveta. E não sei porque as pessoas começaram a achar que a poesia era uma coisa que só podia ser declamada ou lida nos livros, ou não sei o quê. E não, a poesia está lá, está na nossa vida, no dia a dia, não é? Tem que ser ouvida. E ouvida, e ao ouvir tudo, eu partilho aqui com o Simão, que ele, para ele, diz: não há ruído,
4: não,
3: só
4: não,
3: há
4: não,
3: som.
4: Não há
3: ele
4: barulho.
3: Diz, não há barulho, só há som.
4: Ruído existe, não existe.
3: Sim. E ele diz, não, quando a gente, ah, este barulho, ele, não é barulho, é som. Pronto, ok. Tipo, ele está sempre a educar-me a mim. A
2: barulho tem uma conotação negativa também.
3: Sim. Não, porque ele usa tudo que é som para fazer música.
4: Aliás, claro. Eu acho que evolui muito no mundo musical precisamente por pensar assim, porque comecei, tudo o que eu ouvia deixou de ser barulho e passou a ser som, passou a ser
2: fonte
4: música.
2: De som, não?
4: Ou ruído, exatamente. E acho que isso aí se reflete depois no projeto.
2: Ah, sem dúvida nenhuma. Vamos ver isso mesmo então, vamos entrar aqui no vosso disco. Portanto, Turning Point, com os poemas da morte e da sobrevivência. Todos os poemas têm aqui todos os momentos musicais têm, musicais, poético-musicais, têm um subtítulo. Neste caso é o Ragu de Ossos e Ervas Renascidas. Portanto, o texto da Natália Correia e aqui a adaptação musical do Simão Valim, da Ligia Lobreiro e da Raquel Sousa.

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0: Turning Point, aqui hoje no passado ao presente, portanto neste caso o Simão Valinho e a Lígia Lebreiro, a partir dos estúdios do Monte Virgem. Aqui comigo em Lisboa está o Rui Giada, de quem já ouvimos aqui um momento também em ligação com o projeto Fuel to Fight, portanto alter ego do António Queiro, editor da Antidemocracia, que tanto publicou esse projeto como outros projetos, como os Turning Point, portanto com o álbum A Poesia é para Comer, do qual vamos ouvir mais um momento. E eu queria perguntar aos dois, como é que foi a gênese dos Turning Point? Quem é que teve a ideia? Como é que a coisa surgiu? Quem é que quer dizer? Lígia? Simão?
1: Sim, Turning Point vem de uma vontade de há 20 anos atrás.
0: Já.
1: Que nós, na nossa companhia, os Persona,
0: sim,
1: fizemos um trabalho com uma residência com os Von Magnet,

0: música e no mundo do fado ainda há aqui uma brecha para um dia alguém pegar e experimentar fazer um eletrofado industrial, fazer esta mistura. E tu és a pessoa indicada para fazer isso. Acho eu achei que ele era completamente louco. Achei, não tenho capacidades para isso, ainda para mais mexer no mundo do fado era uma coisa que eu achava que não era possível. Quando eu cheguei aos meus 50 anos, nessa altura eu pensei que, ok, eu já não vou viver tanto como já vivi.
1: Quem sabe?
0: E vou começar a fazer uma checklist daquilo que eu quero fazer. Sim. Antes de morrer. E uma das coisas que eu tinha em mente era criar um projeto eletrofado industrial. E nesse ano nós fizemos uma candidatura.
1: Estás a falar de 2023?
0: 23, 24,
1: okay.
0: Mais ou menos. E nós fizemos uma candidatura para compor um disco e ter a ajuda da gravação do disco. E aí onde nasce Turning Point. Tinha conhecido a Raquel numa viagem medieval em que eu estava a fazer a sonoplastia de espetáculo. E soube que ela cantava fado. Passados uns meses fomos jantar um restaurante num domingo à noite e a Raquel estava lá a cantar fado e fiquei sempre com a Raquel debaixo
1: no
0: do
1: Porto?
0: Olho.
1: Na Feira?
0: Não, em Santa Maria da Feira.
1: Okay.
0: E eu fiquei sempre com a Raquel debaixo do olho para o dia que fosse avançar.
1: Começar com os trabalhos.
0: Essa ideia. E estávamos a fazer o espetáculo em Anjeiras, sobre os rostos do mar. A Raquel estava a fazer a primeira experiência connosco na companhia e durante a viagem eu disse: Raquel, tu pensas algum dia gravar um disco ou uma coisa assim de janela? Estás maluco? Não, alguma coisa é eu cantar, fazer assim os concertos de vez em quando, gravar não, jamais. E passado duas semanas eu estava-lhe a fazer o convite a dizer: olha, temos esta possibilidade, queres alinhar connosco no barco ou não? E ela nem pensou duas vezes.
1: Disse logo
0: sim. Sim. E Turning Point gravou em cerca de dois, três meses. Compusemos, gravámos, fizemos tudo. Foi assim uma viagem louca, assim. E nasceu Porque a Luz Quebrou, graças a isso.
1: O primeiro trabalho.
0: Exatamente.
1: E foi fácil casar a poesia com o fado, com a eletrónica? Como é que foi aqui a concretização, a elaboração destas adaptações literário-musicais?
0: Assim, posso só... Eu começo por fazer... digamos que eu dou a personalidade à música, criando as bases, e depois a Lígia e a Raquel... continuam o processo. Sim. E aí pode ser agora a Lígia...
1: A Lígia.
2: Pronto, basicamente, é assim... vamos imaginar que o Simão faz tapetes para nós.
1: Sim.
2: E nós temos assim uma loja de tapetes a escolher, este com aquele padrão, aquele com aquele padrão, e não sei o que ele passa. Aliás, ele é capaz de, por dia, construir 20 mil coisas diferentes, porque ele está sempre. É um hiper criativo. E depois, às vezes, quando chega a altura de escolher as coisas, nós até temos dificuldade, porque é tanto material que ele constrói, okay, que a gente até nem sabe o que é que há de fazer. Mas no meio disto tudo, há sempre um tapete certo para aquilo que a gente vai pôr em cima de. Em cima dele. E às vezes é isto que funciona bem entre nós, porque depois eu e a Raquel trabalhamos muito a parte da letra, da melodia, dos teclados e tudo isso. Mas depois, quando chega a altura de juntar tudo, há sempre um tapete certo que está à espera daquele sofá, daquele abajur, tudo. E aquilo acaba por ligar tudo muito bem. Portanto, acho que não há explicação racional, mas assim, a melhor imagem que me ocorre é mesmo esta. Tem vários tapetes para várias...
0: No primeiro álbum funcionou tudo assim. Neste álbum aqui houve aqui umas ligeiras diferenças. Porque quando partimos para a criação dos temas, eu tinha cerca de 30 temas novos construídos já.
1: Confirmas o que a Lígia disse?
0: Sim.
2: Sim. Pelo menos.
0: E foram selecionados um ou outro. E entretanto estávamos a perceber que os tais tapetes que eu construía não estavam a casar para determinadas coisas que... E eu em tempo real quase fui construindo temas novos, apesar de ter esses temas todos para
2: Portanto,
0: trás.
2: Ele faz muitos tapetes, mas depois quando chega a hora tem que tecer connosco...
1: Porque essas bases musicais existem todas sem terem nenhuma ligação ainda à poesia.
2: Às vezes não tem nada. E às vezes ligam perfeitamente, já nos aconteceu.
1: Não, mas digo é quando elas existem todas sem terem uma ligação de base à poesia, não é?
2: Sim, exatamente. Eu não consigo... desligar o motor deste

0: deste criador, porque ele está sempre tal,
1: está sempre no on.
2: Embora eu, quando estou a criar música, quando estou a criar, também deixo espaço e já penso um bocadinho em determinadas coisas que vão podem encaixar, tanto a nível de sonoridade.
0: Mas pronto, de facto, neste último álbum a gente chegou à conclusão que ele teve que ter um bocadinho mais de trabalho connosco, no sentido de repente teve que construir coisas completamente, e tanto foi desafiador nesse sentido, foi muito interessante.
2: O tema A Poesia para Comer, sim, foi o último tema a ser criado.
1: Com que vamos fechar, que, sim.
2: Levou dois ou três tapetes e nunca estávamos satisfeitos. Chegou quase a um ponto de ok, temos que encostar este tema e depois logo se vê. E ficou para o último.
1: Sim, e é um daqueles momentos. E é um daqueles momentos que, em termos de conhecimento da obra da Natália Correia para o grande público, é talvez dos mais fortes. Outro, a Caixa das Almas Jovens Censuradas também, por causa do José Mário Branco ter musicado
0: sem dúvida.
1: Cantado. Mas eu não queria deixar de mostrar aqui uma coisa. O disco encerra com uma recriação gerada por inteligência artificial da voz da Natália Correia. Como é que surgiu esta ideia?
2: Assim, o início foi o primeiro tema que foi criado para este álbum.
1: Ok.
2: Eu estava na sala de espera de um consultório e de repente fiquei sozinho e só ouvia o relógio e algumas interferências de eletricidade pelo meio. E eu cheguei a casa e disse: Lígia, já tenho o primeiro tema para o próximo disco, em que vai haver o relógio, vai haver a batida. Nós depois ao vivo entramos com os tasers, que só fazemos quando são espetáculos à noite.
1: Ok.
2: Mas precisámos de preencher isto com. E a Lígia foi ela que depois andou a pensar como meter ali a palavra, e ela achava que tínhamos de ter um tema com a voz da
0: Não,
2: Natália.
0: E havia um texto que nós não conseguíamos, que eu não queria, não, acho que não faria sentido musicar, mas foi o texto que deu origem a todo este trabalho, que foi um texto do diário dela, não é? Da noite, da madrugada do 25 de Abril, em que ela está em casa e através da rádio vai sabendo o que é que está a acontecer, e é os sentimentos que ela vai tendo ao longo da noite, como é que ela vai interpretando os sinais que vêm do exterior através da rádio, né? E é muito bonito esse texto.
1: Esse texto é que a voz dela é aqui recriada. Exatamente. Não existia gravação.
0: E esse texto nós achamos que não fazia sentido nem a minha voz nem a da Raquel, porque aquilo é uma coisa tão, tão pessoal, tão dela. E eu disse, vou experimentar, vamos tentar. Vou pegar aqui em algumas pequenas frases que eu achamos fundamentais, não é? Daquele relato. E vou experimentar e vamos tentar ver se eu consigo. E lá acabei por conseguir recriar ali, acho eu que funcionou bem, a voz dela, como é óbvio. Porque eu acho que isto é ela a contar. Não podia ser eu, nem a Raquel, nem mais ninguém. É ela a contar. Ou era um texto que era escrito, ou era um texto que dizia que era ela a contar-nos ao vivo, mas ela não está viva, mas foi uma forma de incluir e de ser ela a contar-nos essa história, principalmente para as novas gerações que não conhecem a voz dela como nós.
1: Sim.
0: Né? E não sendo a voz dela, mas para nós tem um significado especial.
2: Sim,
0: ter sido.
2: Homenagem, de certa forma,
0: é uma homenagem, não? Sem dúvida.
1: Olha, antes de fecharmos com A Poesia para Comer, queria perguntar-vos, Simão e Lígia, em cima do palco, o que é que se pode esperar em relação a este projeto? As coisas estão montadas para acontecer em cima do palco, não é verdade?
2: Sim. Pode esperar tudo. De repente aparece uma mola.
1: O que é que já aconteceu? O que é que vai acontecer?
0: Tudo depende do palco, não é? Nós estamos habituados, nós estamos muito também do site específico, trabalhamos muito na nossa companhia, que é multidisciplinar, e às vezes muitos projetos que não são formatados, não é? Claro que também trabalhamos sala e tudo isso, mas é muito fácil trabalhar em sala porque está tudo num ambiente condicionado, não é? E a gente pode dizer,
2: é mais desafiante,
0: a gente
2: quando
0: pode desenhar a luz e isto e não sei o quê, e aquilo está tudo controlado. Agora, quando a gente vai para a rua, ou quando vai atuar numa igreja ou num
2: jardim,
0: mais
2: desafiante, não é?
0: É sempre um desafio.
2: E nós tiramos partido do próprio espaço.
0: Nós temos a noção do dramatismo que exigimos de nós, porque também faz parte de nós, não temos um lado um bocadinho dramático, não é? Mas esse lado adapta-se aos espaços, é um bocadinho site específico, tiramos partido daquilo que lá está, e às vezes o próprio espaço desafia-nos, porque é que não fazemos isto desta maneira, porque é que não fazemos isto ali ou acolá, e portanto é sempre um desafio.
2: O Rui Geada já teve o prazer de ver duas apresentações e percebeu que há essas diferenças
1: conforme os sítios.
0: Sim, sem dúvida. Nós gostamos muito desse desafio também, de atuar em sítios que não são propriamente os mais convencionais, não é? E isso também, para nós, desafia-nos mais. É evidente que não é tão seguro, não é tão Não, é, não temos a mesma rede, não é? Mas nós também gostamos
2: somos
0: desse lado
2: malucos,
0: de imprevisibilidade. De um bocadinho sem rede.
1: vamos estando atentos e ver o que é que vai surgindo também. Do teu lado, Rui, algum projeto que possas anunciar para ainda para este ano 2026? Ou vamos esperar um bocadinho mais?
2: Vamos esperar um bocadinho mais, sim, sim.
1: Ok, vamos estando atentos também, quer às edições, quer às apresentações. Vamos fechar então o passado ao presente com mais um momento do disco do Turning Point, do álbum A Poesia é para Comer, editado, como disse no início, pela Antidemoscracia, aqui com o tema-título, com o seu título Banquete de Metáforas em Forma de Manifesto. A poesia da Natália Correia, recriada pelo Simão Valinho, pela Lígia Lobreiro e pela Raquel Sousa. E no passado ao presente, além da Lígia Lobreiro e do Simão Valinho, tivemos o Rui Geada, o RG. Até ao próximo passado ao presente.

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0: confirma o colapso de vários edifícios em Caracas. Acordo entre PS e Governo na prestação social única deixa tudo na mesma, acusa líder do Chega.
1: Luís Peixoto na edição a esta hora.
0: Foram afinal dois os sismos que atingiram a Venezuela há cerca de duas